0: A pergunta de Jesus para você hoje é: você está disposto a dar sua vida por mim? Você está disposto a entrar em hospitais, subir em favelas, pregar em presídios? Está disposto a evangelizar as crianças, seus vizinhos, seus amigos? Já falou de Jesus para sua família hoje? Está disposto a levar o amor de Deus a pessoas que ainda não conhecem a Jesus? Faça a sua parte. O fruto da retidão é a árvore da vida. E aquele que conquista almas, sábio é. Provérbios 11, versículo 30. 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
2: Olha, ouvintes, está chegando dia 21 de agosto, mais uma Vigília dos Remidos. Eu quero aproveitar esta oportunidade e falar com todos vocês aqui no centro da cidade do Rio de Janeiro, você que está nos bairros adjacentes, dentro das comunidades, nas cidades vizinhas. Eu quero convidar você. Você não pode ficar de fora. Neste dia 21, nós estaremos em mais uma madrugada na presença de Deus. Quando falamos de madrugada, nós falamos daquele momento de oração, de adoração, de palavra, de renovo. Olha, ouvintes, Deus, ele é claro conosco na sua palavra. Eu amo os que me amam e os que de madrugada me buscam, me acharão. A igreja vai estar em um encontro com Deus Pai, com Deus Filho, com Deus Espírito Santo. Que maravilha! Madrugada na presença de Deus. Eu tenho certeza que Deus trará renovo espiritual para as nossas vidas. Eu quero convocar você que está aí desanimado, quem sabe fraco, já pensou em desistir, já não tem mais força para buscar a Deus. Você já não consegue mais jejuar, já não consegue mais sentir a presença de Deus. Eu tenho certeza, ouvinte, Deus está falando com você neste momento e te convidando, porque nesta madrugada Ele vai te renovar, Ele vai encher a sua vida. Vai estar conosco nesta madrugada, pregando a palavra de Deus, o pastor Bruno Castro. E eu tenho certeza, o céu será aberto e a igreja será renovada pela presença do nosso Deus.
3: Eu vi alguém no meio dos 7 castiçais de ouro. Ah, você não deu glória porque você não sabe quem ele é. Meu Deus, levante a

A palavra sara, a palavra levanta, a palavra de Deus guia. Que coisa tremenda, meus irmãos! Eu já posso sentir o agir de Deus que vai acontecer nesta madrugada. Madrugada de palavra, Deus vai te levantar. Olha, meus irmãos, nós teremos muita adoração, vários grupos louvando a Deus. E eu quero te convidar, venha fazer parte, venha adorar a Deus nesta madrugada.

uma madrugada. Olha, ouvintes, e não pode faltar aquele momento. Momento de Pentecostes, aquela oração de avivamento, onde Jesus vai batizar, Jesus vai renovar, vai levantar, vai ressuscitar. O céu vai ser aberto nesta madrugada. Eu tenho certeza, Deus já preparou o renovo espiritual para a sua igreja.

o Espírito, a água e o sangue. É agora, é agora, é agora. Sobe o nível aí, vai. Vai, comece a falar em línguas estranhas. Eu ainda estou na introdução, mas sobe o nível do glória. Vai, vai pegar lá atrás também, olha lá. Olha lá, já pegamos lá atrás. Sobe o nível, sobe o nível, sobe o nível. Nós não fomos comprados com óleo falsificado, com vinho fermentado. Nós

0: Você não pode ficar de fora. Deus vai renovar a sua vida espiritual. Pastor Bruno Castro vai pregar a palavra, vai fazer esta oração de avivamento, esta oração de Pentecoste, e a glória de Deus vai encher a nossa vida. Nós já vamos a uma palavra de confirmação. Pastor Bruno Castro confirmando a sua presença conosco nesta madrugada.
1: Muralhas vem ao chão. Ouvintes, recebam a paz do Senhor. Pastor Bruno Castro falando com todos vocês, passando aqui para fazer um convite muito especial. Já é na próxima sexta-feira, a grande vigília dos gemidos, a partir das 23 horas. E eu mesmo, seu irmão em Cristo, pastor Bruno Castro, fazendo a exposição da palavra de Deus nessa madrugada de oração, de poder, avivamento, milagres, libertação. E eu quero fazer uma convocação a todo o povo carioca, a todo o povo do Rio de Janeiro, um povo que ama as vigílias, que ama buscar ao Senhor nas madrugadas, para estar conosco nessa sexta-feira. O Espírito Santo, ele tem uma palavra revelada para o seu coração, e eu tenho certeza que a sua vida, seu ministério, será edificado e impactado

0: pelo poder da palavra. E você não pode ficar de fora. Sexta-feira, a grande vigília dos gemidos na nossa sede estadual do Rio de Janeiro, Rua Senador Pompeu, número 27, no centro do Rio de Janeiro. Nós e o Senhor Jesus estamos aguardando por todos vocês. Que Deus em Cristo vos abençoe.
1: Só falta você confirmar a sua presença conosco. 21 de agosto, a partir das 23 horas, mais uma Vigília dos Remidos. Venham participar conosco. Rua Senador Pompeu, número 27, aqui no centro do Rio de Janeiro.

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2: Deus abençoe, ouvintes, neste momento, passando aqui para convidar a todos vocês para este domingo. É o prosseguimento da campanha da restituição. Deus tem abençoado o povo, uma campanha que tem impactado vidas, lares e famílias. Você sabe que esta campanha está baseada no livro de Jó, onde Deus trouxe a restituição. Restituiu saúde, restituiu a sua família, restituiu os seus bens. É para você entender que Deus tem poder da restituição. Eu quero convidar você, a sua família, para estarem conosco neste domingo. Eu sei que no decorrer da semana são várias atividades, é o trabalho, tem a faculdade, tem aquele curso, mas aos domingos você pode levantar pela manhã juntamente com a sua família e participar conosco desta campanha. São três horários, 7 da manhã, às 9 e também às 11 da manhã, a campanha da restituição. Eu estarei aqui com vocês pregando a palavra do nosso Deus.
3: Mateus 6,14, porque se perdoardes aos homens as suas ofensas, também o vosso Pai Celestial vos perdoará a vós. Em Efésios 4,31 e 32, antes sedes uns para com os outros benignos, misericordiosos, perdoando-vos uns aos outros, como também Deus vos perdoou em Cristo Jesus. Queridos irmãos, quando

restaurada nesta manhã. Levante a mão para cima e adora. Levante a sua mão para cima e glorifica. Jó foi restaurado quando orava. Jó foi restaurado quando perdoava. Receba hoje também a restauração de Deus. Capítulo 61 de Isaías, no versículo de número 7, em lugar de vossa vergonha tereis dupla honra. Capítulo 2 de Joel, versículo 25, restituir

poderoso para fazer tudo muito mais abundantemente daquilo que pedimos ou pensamos. Ana pediu um filho e Deus deu para ela 6 filhos. Deus vai te dar além daquilo que você pediu. Deus vai restituir os anos que o diabo destruiu da sua vida. Deus vai dar para você, no lugar da vergonha, a honra. Levante a mão e

0: ouvir a palavra de Deus neste domingo. Eu tenho certeza, Deus trará a edificação da sua vida. Deus vai falar com você, ouvinte. Deus sabe da sua necessidade. Deus sabe o que está dentro do seu coração. E Ele tem uma palavra para cada pessoa neste domingo. Nós vamos agora acompanhar, ouvintes, as pessoas testemunhando. São pessoas que se tornaram testemunho do poder de Deus no decorrer desta campanha. Aumente agora o volume do seu rádio. Vamos acompanhar pessoas testemunhando o poder de Deus. Qual é o seu nome?
1: Maria do Socorro.
0: Irmão, o que é que aconteceu?
1: O senhor falou aí que tinha pessoas que sentiam dor no pulmão. Foi constatado pelo médico que eu estava com a lesão no pulmão. Que eu não conseguia me deitar, que doía aqui atrás. Eu me virava, quando subia a escada, eu sentia dor no pulmão. Quando Deus te usou pela misericórdia do Senhor, dizem que a pessoa estava sendo curada do pulmão, que sentia dor no pulmão. Eu tomei posse e hoje eu procuro, estou procurando e não acho.
0: Sumiu a dor.
1: Desapareceu.
0: A irmã se movia e sentia a dor.
1: Eu sentia doer.
0: Já procurou, já moveu e não encontrou a dor.
1: Não encontro mais.
0: A senhora está curada por Jesus.
1: Amém.
0: Deu glória.
2: A presença de Deus faz o inferno inteiro tremer.
0: A presença de Deus tem sido notória no decorrer desta campanha. Deus está operando aos domingos. Você não vai ficar de fora. Eu sempre costumo falar: ficar de fora é perder as bênçãos de Deus. Venham para cá, Deus quer restituir o que você perdeu. Eu sei que eu falo com pessoas que ao longo dos dias, dos meses e até anos, você vem sofrendo perdas na sua vida. Talvez a saúde, talvez a família, quem sabe os seus bens, mas você vai estar neste domingo diante de um Deus que é poderoso para restituir na sua vida. Rua Senador Pompeu, número 27, aqui no centro do Rio de Janeiro.
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0: Quero fazer um convite especial a todos vocês que estão me acompanhando neste momento para participarem conosco de um culto muito especial neste dia 23 de agosto, no horário das 14 horas. É o nosso culto de missões. Olha, ouvintes, a Igreja Deus e Amor é uma igreja missionária, não é uma igreja inerte, não é uma igreja ancorada, que fica sem movimento. É uma igreja que está constantemente cumprindo o ide do Senhor Jesus Cristo. Jesus deixou bem claro: ide por todo mundo, pregai o evangelho a toda criatura. Quem crer e for batizado será salvo, mas quem não crer será condenado. A Igreja Deus e Amor tem cumprido o ide do Senhor Jesus Cristo, tem semeado a boa semente, e é por isso que todos os meses nós realizamos este culto de missões, conscientizando toda a igreja da urgência de continuarmos com a obra missionária. E nós teremos a nossa confraternização com o nosso campo estadual aqui da Senador Pompeu. Nós teremos a entrega da campanha dos 21 dias de Daniel. Eu tenho certeza que vai ser uma tarde de presença de Deus, uma tarde de adoração, uma tarde de palavra. Vai estar conosco o diácono Carlos Davi, pregando a palavra de Deus nesta tarde. E nós estaremos levantando um clamor pelas missões. Venham participar conosco neste domingo, 23 de agosto, no horário das 14 horas, Rua Senador Pompeu, 27, aqui no centro do Rio de Janeiro.

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1: Deus abençoe todos vocês que estão ligadinhos no programa Voz da Libertação. Chegou o momento, ouvinte, de orarmos por vocês agora, você que é um contribuinte do programa Voz da Libertação. Você sabe, este programa está no ar porque você tem contribuído, você tem ajudado, abrido o coração e estendido as suas mãos. E eu quero orar agora por você. Eu vou citar alguns nomes neste momento das pessoas que vão receber esta oração: Igor Freitas, Ingrid Freitas, Irene Augusta, Irene Ferreira, Jacó de Oliveira, Jordelei da Silva, José Anselmo, José Batista, José Carlos, José da Silva, José Luiz, Jurema Monteiro, Leonilda, Luciana Monteiro, Luísa Pereira, Luiz Carlos, Márcio de Freitas, Maria da Silva, Maria das Graças, Maria de Souza, Maria das Neves, Maria dos Milagres, Maria Lúcia, Maria Batalha, Maria Olinda, Maria Regina, Mário José, Marleice Silva, Marlene, Miguel de Freitas, Manuel Romário, Nelson de Souza, Honório Monteiro, Paulo César, Pedro e Giovana, Rafael de Souza, Rafaela Monteiro e a nossa irmã Regina Célia. Nós vamos agora juntos falar com Deus em oração.
2: O Senhor Jesus nos promete em sua palavra no livro de João, capítulo 14, versículos 13 e 14.
3: E eu farei o que vocês pedirem em meu nome, para que o Pai seja glorificado no Filho. O que vocês pedirem em meu nome, eu farei.
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1: Senhor meu Deus e meu Pai, no nome do Senhor Jesus Cristo, mais uma vez, ó Deus, nós estamos aqui diante da Tua presença, apresentando todos esses nomes. São pessoas, Senhor, quem sabe todas as semanas, quem sabe de 15 dias, ou uma vez por mês, tem contribuído, tem ajudado na manutenção do programa Voz da Libertação. Nós sabemos, meu Deus, que a cada minuto esta rádio está no ar. Ó Deus, o valor é muito alto, mas Senhor, o preço maior foi pago pelo Senhor na cruz do Calvário, que foi derramar o seu próprio sangue pelo resgate da humanidade. E nós estamos investindo, Senhor, nesta programação em prol da salvação de almas. E essas pessoas que têm contribuído, têm ajudado, são pessoas que entenderam a urgência da salvação de almas, porque este programa é uma ferramenta poderosa que o Senhor entregou para a Igreja Deus e Amor ganhar almas para o Teu reino. E é por isso que nós apresentamos ao Senhor os contribuintes, ó Deus, do programa Voz da Libertação, porque são pessoas, meu Deus, que amam missões, são pessoas que têm contribuído com amor e alegria, porque, ó Deus, além de ouvir esta programação nos seus lares, elas estão contribuindo para que vidas sejam alcançadas pela Tua Palavra, através desta programação. Ó Deus querido, Deus poderoso, alcança mesmo agora este ouvinte, Senhor, abençoando, prosperando, quanto mais esta pessoa contribuir, mantendo esta programação no ar. Eu sei que o Senhor já está estendendo as mãos e multiplicando, meu Deus. Está dando em dobro na vida desta pessoa agora que tem ajudado. Que a bênção do Senhor permaneça sobre esta vida, sobre esta casa e sobre toda esta família, no nome de Jesus. Tenha certeza, ouvintes, que Deus já abençoou a sua vida, Deus já abençoou a sua casa e a sua querida e amada família. Continue sempre abrindo o seu coração, estendendo as mãos e ajudando este programa a continuar falando do amor de Deus. Deus abençoe, estarei sempre aqui orando por todos vocês.
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4: Olhem para o Senhor e para a sua força. Busquem sempre a sua face. 1 Crônicas 16, 11.
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0: 21h32.
1: 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Obrigada pela sua audiência. A gente vai para mais informações aqui. Renda do trabalho. Ganho médio bate recorde e alcança R$ 3.367 entre brasileiros com rendimento. O rendimento médio mensal real de todas as fontes da população residente com rendimento aqui no país chegou a R$ 3.367. Esse foi o maior valor da série histórica da pesquisa iniciada lá em 2012. O resultado representa crescimento aí de 5,4% em relação ao ano anterior e consolida o quarto ano seguido de expansão dos rendimentos aqui no país. Em comparação com o período anterior à pandemia, o avanço também foi expressivo. Do total de 212 milhões e 700 mil pessoas que moram no país, 67,2% possuíam algum tipo de rendimento. Esse percentual equivale a 143 milhões de pessoas. Isso representa aí o maior nível da série histórica. O rendimento proveniente do trabalho continuou sendo a principal fonte de renda da população brasileira. A massa de rendimento mensal real de todos os trabalhos também atingiu o maior valor da série, impulsionada pelo aumento da renda média e da população ocupada. Mercado regional. Distrito Federal e 15 estados registram maior valor pago ao trabalhador. O Distrito Federal e outros 15 estados do país alcançaram recorde no rendimento médio mensal do trabalhador no primeiro trimestre. O grupo acompanha o comportamento da média nacional, que também atingiu o maior valor da série histórica. A pesquisa considera pessoas com 14 anos ou mais e leva em conta todas as formas de ocupação, incluindo trabalhadores com carteira assinada, sem carteira, temporários e por conta própria. O rendimento médio do trabalhador no Distrito Federal foi de R$ 6.720, patamar 81% superior à média nacional. O valor é 3 vezes maior que o registrado no Maranhão, que mesmo em recorde estadual, teve o menor rendimento do país. A taxa de desocupação aqui no Brasil ficou em 6,1% no primeiro trimestre. É a menor para o período em toda a série histórica. Em 12 estados, o desemprego ficou abaixo da média nacional, com destaque para o estado catarinense.
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3: Por isso, por amor de Cristo, regozijo-me nas fraquezas, nos insultos, nas necessidades, nas perseguições, nas angústias, pois quando sou fraco, é que sou forte. 2 Coríntios 12:10.
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Que Deus abençoe, queridos e amados ouvintes do programa Voz da Libertação. Boa noite para você, para sua casa, para sua família. Estamos ao vivo com todos vocês nesta programação e na comunicação com todos vocês nesta noite, seu amigo em Cristo Jesus, Silvan Araújo. Eu falo diretamente aqui dos estúdios da nossa programação. Estamos situados na rua Senador Pompeu, número 27, no centro da capital carioca. É a nossa sede estadual do Rio de Janeiro, a cargo e a responsabilidade do homem de Deus, pastor Antônio dos Santos. E a nossa sede mundial se encontra localizada na Avenida do Estado, 4568, Baixada do Glicério, São Paulo, capital, sob a responsabilidade da nossa querida irmã Ereni Miranda. Aumente o volume do seu rádio, porque nós estamos em grandes emissoras, 102.9 FM e também através da 1030 AM Rádio Capital, programa Voz da Libertação, levando para você o cronograma da nossa Igreja Pentecostal Deus Amor, os eventos, cultos, campanhas, onde Deus tem operado milagres, prodígios, maravilhas, e você sempre bem informado de tudo o que acontece e está acontecendo na nossa Igreja Pentecostal Deus e Amor. E para você que quer saber uma referência próxima à nossa igreja, nós estamos balizados entre duas estações de metrô Uruguaiana e Estação Central do Brasil. São referências para que você possa vir para a Igreja Pentecostal Deus e Amor. Convide seus familiares, seus amigos, seus vizinhos, porque o programa Voz da Libertação é uma bênção de Deus. E também aqui na nossa sede estadual do Rio de Janeiro, onde acontece uma das maiores concentrações de milagres jamais vista aqui no estado do Rio de Janeiro. Rua Senador Pompeu, número 27, no centro da capital carioca. Exatamente para você, 21 horas mais 40 minutos. E eu quero chamar a sua atenção porque amanhã, sexta-feira, a partir das 23 horas, teremos a Vigília dos Remidos de Deus acontecendo na nossa Igreja Pentecostal Deus e Amor. E nós já estamos na preparação, para esta madrugada de vigília, louvor, adoração, palavra. É um convite especial para você que é pentecostal, Deus amoriano, até mesmo você que é de outro ministério, outra denominação e quer passar uma madrugada sobrenatural na nossa igreja pentecostal, Deus e Amor. Quero convidar você, meu irmão, quero convidar você para minha irmã, para que você possa se revestir de Deus, se revestir da sua presença, buscar o Senhor, buscar Ele enquanto se pode achar, invocar enquanto está perto. É nesta sexta-feira, amanhã, a partir das 23 horas, na nossa igreja pentecostal, Deus e Amor.

nesta grande madrugada nós teremos avivamento, oração, palavra, poder sobrenatural de Deus, meu irmão, minha irmã. E eu quero que você entenda, mas irmão, o que significa remidos, o que significa remidos, ou seja, esta vigília dos gemidos, esta vigília são para aquelas pessoas que foram resgatadas por Deus, libertas do pecado e reconciliadas com Ele, ou seja, são pessoas que aceitaram o sacrifício de Jesus, pessoas que largaram a sua vida de pecado, a sua vida de erros e conseguiram se voltar para Cristo, ouvir a sua palavra. E é claro que nesta madrugada, você amigo ouvinte, você remido do Senhor, venha, porque Deus, Ele tem uma palavra ao seu coração. Está escrito, ouvintes, no livro de Efésios, capítulo 1, versículo 7, que diz: em quem temos a redenção, pelo sangue, a remissão dos nossos pecados. Em quem temos a redenção, pelo seu sangue, a remissão dos pecados. Ou seja, os remidos são aqueles que pertencem a Cristo, receberam perdão dos pecados e foram libertos da condenação do pecado. E nós somos os remidos do Senhor Jesus. Nós fomos libertos do pecado, recebemos o perdão de Jesus, e nesta madrugada nós iremos glorificar a Deus, porque somos remidos deles. Fomos resgatados por Cristo. Jesus pagou um preço pela salvação, e nós que aqui estamos convidando você a esta madrugada. Atenção, você resgatado do mundo das trevas. Atenção, você que foi resgatado do pecado, da bebida, dos vícios. Nesta madrugada, sexta-feira, 23 horas, na rua Senador Pompeu, número 27, vai acontecer a maior vigília do estado do Rio de Janeiro. Vem pra cá, Rio de Janeiro, vem pra cá, Brasil, porque chegou o momento, meu irmão, chegou o momento, minha irmã, de você receber o revestimento de Deus. Lembrando que este culto é aquele culto onde nós começamos a partir das 23 horas com louvor, adoração. Os grupos estarão louvando, bendizendo o nome santo do Senhor Jesus. Posteriormente teremos aquele momento de oração. Uma vigília sem oração não tem como ser uma vigília. E nesta grande sexta-feira, a partir das 0 horas, iremos clamar, dobrar os nossos joelhos, apresentar a Deus a nossa casa, a nossa família, o nosso lar, tudo aquilo que nós precisamos. Vamos ter uma particularidade com Jesus. Nesta madrugada, pastor Antônio Santos vai estar também fazendo aquela oração de Pentecostes, oração onde Deus vai quebrantar corações, onde Deus vai derramar com seu Espírito Santo porção dobrada. É uma vigília completa e nós teremos a grande manifestação de Deus neste lugar. Lembrando que estará no altar de Deus pregando a palavra de Deus, o pastor Bruno Castro vai estar pregando a palavra de Deus, e você sendo impactado com a glória, com o poder de Deus, neste lugar, rua Senador Pompeu, número 27, no centro da capital carioca.

0: revelação para vocês. Deixa eu ver quem está disposto a ouvir.
1: Aí quando o soldado se virou na direção de Jesus para quebrar a perna dele, ele não podia quebrar. Por quê? Porque havia uma profecia de que nenhum osso do Salvador poderia ser quebrado. Então, eu já vou abrir um parêntese e entregar uma revelação para você. Ninguém pode quebrar as pernas, o ministério daquele que está debaixo de uma palavra profética. Não, não, não, levante a tua mão e comece a reagir nesta madrugada. Vai, vai, levante a tua mão lá no terceiro andar, deixa eu ouvir barulho de glória.
0: A unção que o Espírito derramou sobre a sua vida, ela te conduzirá ao lugar aonde Deus estabeleceu. Deus não te quer como general, Deus não queria Davi como chefe de mil, Deus não queria Davi como pastor de ovelhas, Deus não queria Davi tocando harpa, Deus queria Davi assentado no trono, e se a unção profética desceu sobre ele, a palavra se cumprirá em sua plenitude, porque Deus não faz nada pela metade.
2: É nesta grande madrugada, 23 horas, amanhã, teremos a ministração da Palavra de Deus, nosso querido irmão pastor Bruno Castro ministrando, pregando a Palavra de Deus, e você é o nosso convidado, mais do que especial, venha viver o novo de Deus, venha viver o sobrenatural, Rua Senador Pompeu, número 27, no centro da capital carioca. E você não pode chegar aqui só, convide mais alguém, convide o seu amigo, convide o seu vizinho, porque todos estarão aqui nesta madrugada e você não pode perder a grande oportunidade de estar conosco nesta grande sexta-feira, madrugada de louvor, adoração, vigília dos gemidos de Deus na nossa igreja pentecostal. Deus e amor, Deus tem um milagre preparado para a sua vida.

E lembrando o povo do Rio de Janeiro, que também é o prosseguimento neste domingo. Domingo é o domingo da restituição e nós viremos em uma fé total, porque nós sabemos que nós precisamos de uma restituição e quando buscamos a restituição de Deus, ela é completa na nossa vida. Convido você, amigo irmão, você, amigo ouvinte, você a participar de uma das maiores campanhas onde Deus tem restituído lares, famílias. Deus tem feito grandes coisas por intermédio do homem de Deus, pastor Antônio Santos, que está no altar de Deus a partir das 9 horas da manhã, pregando a palavra, orando pela sua vida, pela sua casa, pela sua família. O homem de Deus vai estar no altar de Deus pregando a palavra e você vai ouvir agora um trecho de mensagem, a maneira em que Deus tem usado o servo do Senhor por intermédio da palavra do nosso Deus.

as trincas foram usadas para fazer um novo desenho no vaso. E as marcas se tornaram parte da sua beleza. Eu quero que você entenda, quem sabe você olha para você hoje e se sente alguém quebrado, sem valor, marcado pela vergonha, rejeitado pela dor. Mas, meus irmãos, rejeitado e ainda sendo marcado pela dor, mas nas

0: do Senhor, aleluia. Deus apenas não restaura, mas Ele coloca na posição de honra. Levante a mão e adore o nome dEle, adora, adora. Deus hoje vai mudar a história da sua vida. Ah, aquelas trincas, aquelas rachaduras vão se tornar testemunho do poder de Deus. Erique Maiastei, Minei, Alamaiastei, Mikamalamai. Vai adorando. O nome de Deus será glorificado na sua vida.
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2: É, neste grande domingo, é o domingo da restituição, pastor Antônio Santos, na fé, pregando a palavra de Deus, e nós sabemos que a palavra transforma, a palavra cura, a palavra de Deus nos fortalece. Neste domingo, você não pode ficar em casa para receber a palavra de Deus ao seu coração. Quando você crê na palavra de Deus, meu irmão, pode ter certeza que não existe tempestade. Talvez você está em alto mar, talvez você está dentro de um barco. Podemos conjecturar você passando uma situação na sua casa, na sua família, no seu lar, sem saber como você vai resolver o seu problema, como você vai resolver esta situação. A Bíblia fala que Jesus deu uma ordem aos seus discípulos: vão, atravessem o outro lado. A Bíblia mostra para nós que quando o vento se agita, o mar está agitado, os homens ficam com medo e temem aquele momento. Mas a Bíblia diz que naquele momento Jesus estava andando sobre o mar em direção àquele barco. Pedro, ele sentiu medo, Pedro olhou, não acreditou naquilo que estava vendo, e é isto que vai acontecer na sua vida. A luta está grande, o problema está grande, talvez todos e tudo está contra você, mas no meio desta caminhada, no meio deste vento, desta luta, desta prova que você está enfrentando, meu irmão, domingo Jesus vai ao teu encontro para poder mudar a situação que você está vivendo. Tome nota deste endereço: Rua Senador Pompeu, número 27, no centro da capital carioca. Vem andar com Jesus sobre as águas, porque quando Ele chama, Ele garante. Devemos entender algo na nossa vida, que toda luta nos traz uma grande vitória. Talvez esta luta para você está sendo difícil, mas você não pode parar, você não pode desistir. O inimigo quer que você retroceda, o inimigo quer que você pare o seu foco, o inimigo quer que você não vença as suas batalhas. E você precisa entender: quem está com Jesus não existe tempestade, quem está com Jesus não existe fraqueza. Quem está com Jesus, ainda que esteja vivendo um momento difícil na sua vida, lembre-se de uma coisa: a última palavra é do Senhor, e quando Ele fala, o vento, o mar obedece. E neste domingo, vem ouvir a palavra de Jesus, porque Jesus tem um milagre para a sua vida.
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2: E vamos ouvir como Deus tem feito milagres nesta campanha. O povo contando o milagre, contando a bênção. E você vai ver o que Deus está fazendo nesta campanha de restituição.
3: Irmã, qual é o seu nome?
4: Meu nome é Elisete.
3: Irmã Elisete, o que é que aconteceu?
4: Aconteceu que eu cheguei aqui ano passado, num domingo. E o pastor falou assim: Deus está curando uma veia no teu coração. Eu não dormi a noite, passando muito mal, sem dormir, o coração acelerado, falta de ar, e era uma agonia. Eu pedi a Deus, eu falei: Senhor, me cura, que eu não estou aguentando mais, que eu vou testemunhar, e sabendo que o Senhor é Deus poderoso, é médico dos médicos para curar, e o Senhor me deu essa vitória. Em nome de Jesus.
3: Está curada.
4: Glória do Senhor, estou curada.
3: Participando da campanha da restituição. Na manhã dos vencedores.
4: Na manhã dos vencedores.
3: Está curada.
4: Estou curada em nome de Jesus.
3: Dai glória a Deus com ela. Glorifica o nome de Jesus.

0: onde o milagre...
1: Rua Senador Pompeu, número 27, no centro da capital carioca. Quem entra nesta campanha não passa mais pela luta. Quem entra nesta campanha não fica sofrendo. Ouvintes, entenda algo. Deus, ele quer mudar a história que você está enfrentando. Talvez é luta. Aí está a nossa irmã Elisete, contando que ela foi curada, sentia falta de ar, sentia dores intensas na sua vida, e ela com fé acreditou que Jesus estava tocando em uma das veias do seu coração. E nós sabemos que quando Jesus, ele faz o milagre é completo, nada fica pela metade. A Bíblia fala que Bartimeu estava à beira de um caminho, Jesus tocou nos seus olhos e o milagre, ele não foi pela metade, o milagre, ele foi completo. Além de Bartimeu, ele ter a vista, ver, ele começou agora a andar e trilhar pelo caminho. Ou seja, talvez você está pensando que Jesus não está vendo o seu problema, pensando que Jesus esqueceu. Ele não te esqueceu. Falta pouco para o milagre acontecer na sua vida, como aconteceu com a vida da nossa irmã Elisete. Pastor Antônio Santos vai estar na fé pregando a palavra de Deus, orando pela sua vida. Neste domingo nós convidamos você, porque a unção da multiplicação vai ser derramada no alto da sua cabeça. Neste domingo iremos fazer também a grande consagração da restituição de Deus no alto da sua cabeça. Todos os irmãos, presbíteros, diáconos, ungindo a sua vida, ungindo o alto da sua cabeça, e você vai ver como Deus vai mudar a sua vida quando você sair deste lugar. Este lugar não é outro lugar senão a casa de Deus. E onde há a casa de Deus, onde tem a presença dele, a tristeza, ela salta de alegria. É o domingo da restituição, domingo dos milagres. Você não pode perder a grande oportunidade de estarmos juntamente conosco nesta grande campanha. Rua Senador Pompeu, número 27, no centro da capital carioca.

E neste momento eu também quero chamar sua atenção, ouvintes, eu quero chamar sua atenção porque já está chegando o grande culto na nossa igreja pentecostal Deus Amor, neste dia 23, domingo, a partir das 14 horas, é o nosso culto de missões. É aquele culto voltado com o culto missões, ou seja, um culto para Deus poder trabalhar na nossa fé, aumentar a cada dia. Lembrando que este culto de missões acontece a partir das 14 horas. E lembrando que nós estaremos orando, estaremos mostrando dentro da nossa igreja pentecostal Deus Amor, há muitas das vezes as dificuldades em que o missionário ele tem de levar a palavra de Deus em outro estado, em outro país, países onde o evangelho não pode ser pregado, e os homens de Deus, pela fé, na nossa igreja pentecostal Deus Amor, com total dedicação a Deus, temendo a Ele em primeiro lugar, em direção às almas que precisam ser alcançadas pelo Evangelho e pela Palavra de Deus. E você pode acompanhar de perto como que é feito este culto, de que maneira ele é feito, a não ser também que nós queremos falar para você que tudo, todo milagre, ele acontece de joelhos dobrados. E a Igreja Pentecostal Deus Amor é uma igreja revelada por Deus, uma igreja missionária, uma igreja de oração, jejum, palavra. E neste grande dia nós teremos a participação especial com o diácono Carlos Davi. Vai estar ministrando, pregando a palavra de Deus, orando pela sua vida, pela sua casa e também pela sua querida e amada família. Quero lembrar a todos vocês também que nós não podemos esquecer que estamos dando prosseguimento à campanha de jejum e oração de Daniel. E no horário das 15 horas, nós estaremos, aliás, das 17 horas, nós estaremos fazendo aquela oração juntamente com o pastor Antônio Santos, que é a entrega do jejum de Daniel. Daqui a pouquinho o pastor Antônio já vai orar com todos nós dentro desta programação, com a sua participação, e nós estaremos orando também, estaremos orando juntamente com o servo do Senhor. Mas eu quero lembrar a todos vocês que você não pode deixar de esquecer esta data especial. No horário das 14 horas, culto de missões com o projeto Multiplicação da nossa Igreja Pentecostal Deus Amor. E lembrando que vai estar no altar de Deus pregando a palavra o diácono Carlos Davi, na rua Senador Pompeu, número 27, no centro da capital carioca. Lembrando a todos que é também a entrega do jejum de Daniel, os 21 dias de oração em jejum de Daniel, acontecendo na nossa Igreja Pentecostal Deus Amor. E neste momento nós iremos à identificação das emissoras com a participação logo após do homem de Deus, pastor Antônio Santos, orando com todos vocês. E logo após o servo do Senhor trazer aqueles anúncios para você, retornarei com todos vocês nesta programação. E lembrando que eu quero orar por você ao término desta programação. Eu quero fazer uma oração por você. E se você quer receber uma oração, você não pode deixar de nos mandar o WhatsApp da nossa Igreja Pentecostal Deus e Amor. Você quer receber o seu milagre? Quer receber a sua vitória? Que amanhã também nós estaremos na campanha destruindo as fortalezas do inimigo. Mas pastor, qual é o número da igreja? Como que eu posso falar com você? Vamos mandar agora para você o WhatsApp da nossa Igreja Pentecostal Deus Amor. Note o número da nossa igreja: 21 99 332 6763, 21 99 332 6763. Você vai orar com o pastor Antônio Santos agora, e logo mais eu também estarei orando por todos vocês dentro desta programação. Vamos, estúdio, à identificação das emissoras.

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4: Vinte e duas horas e quatro minutos.
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5: É, vamos para mais um momento de oração, clamar a Deus, claro, para Ele abençoar a nossa vida. Hoje estamos no 18º dia desta poderosa campanha, a campanha dos 21 dias de Daniel. Onde você estiver agora, dobra seus joelhos, vamos juntos falar com Deus em oração. Senhor nosso Deus e nosso Pai, é no nome do Senhor Jesus Cristo, meu Deus, estou aqui mais uma vez, em mais um dia desta campanha. A campanha, meu Deus, que se estende, que traz o título 21 dias de Daniel. Senhor, neste momento eu quero te agradecer pela oportunidade de dobrar os meus joelhos, de poder estar aqui diante da Tua presença em clamor, em oração, em humilhação, diante da Tua presença. É um privilégio, meu Deus, poder estar aqui diante do Senhor, adentrando os céus, falando com o Senhor em oração. Obrigado, Deus, por tão grande privilégio de poder estar aqui diante do Senhor, sabendo que os teus ouvidos estão atentos ao nosso clamor. E o que mais, ó Deus, ficamos maravilhados, que não é apenas eu que estou orando, são várias orações que estão saindo agora da terra e adentrando os céus. São várias pessoas de localidades totalmente diferentes que estão orando agora, Senhor. Pessoas que estão perseverando em oração, e o Senhor agora atende o clamor de cada pessoa de forma individual. Que Deus tão tremendo! Não há igual, não há semelhante. Ó, meu Deus e Pai, é por isso que te louvamos, meu Deus, te adoramos.

0: nome. Não existe Deus igual. Um Deus que atende os seus filhos de uma só vez. Mas, Senhor, ouve de forma individual. O Senhor atende o meu clamor e atende o clamor de todas as demais pessoas que estão orando comigo agora. Ó, meu Deus e Pai, pessoas que clamam ao Senhor pelos seus lares, pela família, pessoas que clamam pela cura, pela restauração, por esta causa na justiça, pela legalização desta documentação, e o Senhor atende, o Senhor move os céus para atender os seus filhos. Nós oramos neste momento, meu Deus, em favor da diretoria da nossa igreja, em favor dos pastores, das lideranças, das frentes de cada departamento. Continue abençoando a nossa igreja, meu Pai. Clamamos ao Senhor agora pelo teu mover. Eu clamo ao Senhor por esta pessoa, por este ouvinte, que está orando comigo agora, que apresenta a sua causa diante do Senhor. Traz a resposta, meu Deus. O Senhor é Deus de resposta. O Senhor é Deus que move o céu, que move a terra, em favor de um povo que clama, em favor de um povo que ora, meu Pai. Meu Deus e meu Senhor, atende o nosso clamor a cada dia, meu Deus. Nós estamos aqui no decorrer deste mês, clamando ao Senhor, perseverando na oração, porque nós temos certeza da resposta do Senhor para a nossa vida. Ó, meu Deus e Pai, continua conosco, nos orientando, Senhor, nos instruindo diante desta grande obra. Nós precisamos de sabedoria, nós precisamos de direção, de orientação, para continuar conduzindo o rebanho do Senhor. Ó Deus querido, Deus poderoso, continue abençoando o teu povo de uma maneira especial, meu Pai. É o que eu te peço e também te agradeço no nome de Jesus. Olha, ouvinte, tenha certeza que o seu clamor chegou até Deus e muito breve Ele vai enviar a resposta. Vamos continuar a cada dia perseverando em oração, que a bênção vai chegar, o seu coração vai se alegrar e você vai glorificar muito o nome do Senhor. Que Deus abençoe. Logo mais, nós estaremos reunidos novamente, clamando a presença do nosso Deus. Oremos,
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0: Olha, ouvintes, neste momento eu quero convidar a todos vocês para participarem conosco desta poderosa campanha Destruindo as Fortalezas. É amanhã, sexta-feira, em 6 horários, 7, 9, 11, às 13, 15 e também no horário das 19 horas. Deus preparou 6 horários para você poder estar aqui conosco e ser abençoado. Eu estarei com vocês amanhã pregando a palavra do nosso Deus.
2: Em Hebreus capítulo 4, versículo 12, a palavra de Deus é viva e eficaz e mais penetrante do que espada de dois gumes e penetra até a divisão da alma e do espírito, das juntas e medulas, e é apta para discernir os pensamentos e a intenção do coração. Que arma mais poderosa do que esta? O salmista fala no Salmo 20, no versículo 7, que uns confiam em carros, outros em cavalos, mas nós faremos menção do nome do Senhor. Quem faz menção do nome do Senhor? Não tem fortalezas que prevaleçam diante de você, se você faz menção do nome do Senhor. Levante a sua mão e glorifica a Deus outra vez, irmãos. Levante a mão e adore.

0: Levante a mão e glorifica. Pare de tentar vencer sozinho. Clame a Deus antes de surtar. Medite na palavra antes de reagir. E busque a Deus antes de desistir. Porque quando Deus, ele entra na batalha, não tem capeta, não tem batalha, não tem fortaleza que prevaleça de pé. Se Deus entrou na batalha, é para te dar vitória. Se Deus entrou na batalha, é para te abençoar. Se Deus entrou na batalha, é para vencer. E agora Paulo conclui aqui em Romanos 8, 1. Nenhuma condenação há para os que estão em Cristo Jesus. Nenhuma condenação há para os que estão em Cristo Jesus. Irmãos, quem já foi livre, liberto por Jesus, teve a sua mente transformada. Levante a sua mão bem alta para o céu e aplaude a Deus. Aplaude aquele que te libertou, aquele que te transformou, aquele que destruiu as fortalezas. E hoje você é livre!
1: Lutou a luta de Moisés no Egito e Faraó destruiu.
2: Tenho certeza que Deus, ele tem uma palavra para o seu coração. Você vai sair daqui leve. A palavra vai penetrar no seu coração e vai te impactar. Vai mudar a história da sua vida. No decorrer desta campanha, eu estarei orando através dos excelentes dons do Espírito Santo e, na sequência, realizando com a igreja aquela oração forte, aquela oração de desafio. Quando a igreja levanta as mãos aos céus, Deus tem confirmado as libertações.
0: Pede para Jesus queimar ele. Vão expulsando. Sai daí, demônio assassino. Sai, demônio da loucura. Sai da mente desta pessoa, Satanás. Vai queimando, Jesus. Vai repreendendo. Começa a desfazer, meu Deus, toda obra maligna aqui agora no nosso meio. Começa a repreender, começa a repreender. Vai tocando, Jesus, vai tocando. Vai tocando na vida dessas pessoas e vai libertando. Jesus já está libertando vidas. Jesus está libertando vidas. Jesus está libertando vidas. Vai queimando, Jesus, vai queimando. Meu Deus, vai expulsando, vão expulsando. Sai da vida dessas pessoas, sai!
1: No nome de Jesus vamos expulsar. O demônio da contenda vai ter que se retirar.
2: É, o mal não pode resistir à presença de Deus. A glória de Deus tem se manifestado no nosso meio. Pessoas têm sido libertas por Jesus. Olha, ouvintes, as pessoas que estão participando estão felizes, estão testemunhando o poder de Deus. Nós vamos acompanhar agora para você entender que quem participa desta campanha é agraciado pelo Senhor. Aumente o volume do seu rádio e nós vamos acompanhar agora os testemunhos, aquilo que Deus tem realizado na vida das pessoas no decorrer desta campanha.
3: É tremendo, pastor Antônio, o que Deus tem feito. Essa senhora acabou de me falar agora que ela estava há mais de 4 anos com um zumbido no ouvido e ela sofria muito com isso. Mas agora, na hora da revelação, o zumbido sumiu e ela está emocionada, completamente curada, para a glória de Deus, pastor Antônio.
2: Irmã, nossa, qual irmão, é o seu nome?
4: Meu nome é Dilma.
2: Quer dizer que a senhora estava com esse zumbido no ouvido há
4: quatro anos.
5: Um cigarro muito forte, aquilo perturbava a minha cabeça à noite. Eu, meu Deus, me cura, eu não tinha esse barulho. Esse mais de 4 anos, esse zumbido no meu ouvido.
4: Mas e agora?
5: E agora sumiu na hora da oração. Sumiu.
4: Na hora da oração sumiu.
5: Sumiu.
4: Está curada.
5: Eu comentei ali com a irmã, falei do ouvido da cura.
4: A mulher, meus irmãos, com um zumbido no ouvido há mais de 4 anos. E agora na hora da oração, o zumbido sumiu para a glória de Deus.
5: Está
4: curada.
5: Estou curada em nome de Jesus.
4: Curada.
2: Você não vai ficar apenas ouvindo esses testemunhos. Você também vai testemunhar. Você vai contar aquilo que Deus fez na sua vida no decorrer desta campanha. Venham participar conosco, ouvintes. Rua Senador Pompeu, número 27, aqui no centro do Rio de Janeiro.

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1: 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Olha, ouvintes, está chegando dia 21 de agosto, mais uma vigília dos remidos. Eu quero aproveitar esta oportunidade e falar com todos vocês aqui no centro da cidade do Rio de Janeiro, você que está nos bairros adjacentes, dentro das comunidades, nas cidades vizinhas. Eu quero convidar você. Você não pode ficar de fora. Neste dia 21, nós estaremos em mais uma madrugada na presença de Deus. Quando falamos de madrugada, nós falamos daquele momento de oração, de adoração, de palavra, de renovo. Olha, ouvintes, Deus, ele é claro conosco na sua palavra. Eu amo os que me amam e os que de madrugada me buscam, me acharão. A igreja vai estar em um encontro com Deus Pai, com Deus Filho, com Deus Espírito Santo. Que maravilha! Madrugada na presença de Deus. Eu tenho certeza que Deus trará renovo espiritual para as nossas vidas. Eu quero convocar você que está aí desanimado, quem sabe fraco, já pensou em desistir, já não tem mais força para buscar a Deus. Você já não consegue mais jejuar, já não consegue mais sentir a presença de Deus. Eu tenho certeza, ouvinte, Deus está falando com você neste momento e te convidando, porque nesta madrugada Ele vai te renovar, Ele vai encher a sua vida. Vai estar conosco nesta madrugada, pregando a palavra de Deus, o pastor Bruno Castro. E eu tenho certeza, o céu será aberto e a igreja será renovada pela presença do nosso Deus.
2: Eu vi alguém no meio dos 7 castiçais de ouro. 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

0: Deus está vendo esta visão.
1: A palavra de Deus, ela é remédio. A palavra sara, a palavra levanta, a palavra de Deus guia. Que coisa tremenda, meus irmãos. Eu já posso sentir o agir de Deus que vai acontecer nesta madrugada. Madrugada de palavra. Deus vai te levantar. Olha, meus irmãos, nós teremos muita adoração. Vários grupos louvando a Deus. E eu quero te convidar, venha fazer parte, venha adorar a Deus nesta madrugada.

0: uma madrugada. Olha, ouvintes, e não pode faltar aquele momento. Momento de Pentecoste, aquela oração de avivamento, onde Jesus vai batizar, Jesus vai renovar, vai levantar, vai ressuscitar. O céu vai ser aberto nesta madrugada. Eu tenho certeza, Deus já preparou o renovo espiritual para a sua igreja.
1: Te amo e acredito.

Amen. Vai, vai, sobe o nível do glória, vai. Porque é água, é sangue, é o vinho novo. Três são os que testificam na terra: o Espírito, a água e o sangue. É agora, é agora, é agora. Sobe o nível aí, vai. Vai, comece a falar em línguas estranhas. Eu ainda estou na introdução, mas sobe o nível do glória.

0: não pode ficar de fora. Deus vai renovar a sua vida espiritual. Pastor Bruno Castro vai pregar a palavra, vai fazer esta oração de avivamento, esta oração de Pentecoste, e a glória de Deus vai encher a nossa vida. Nós já vamos a uma palavra de confirmação. Pastor Bruno Castro confirmando a sua presença conosco nesta madrugada.
1: Muralhas vem ao chão. Ouvintes, recebam a paz do Senhor, pastor Bruno Castro falando com todos vocês, passando aqui para fazer um convite muito especial, já é na próxima sexta-feira, a grande vigília dos gemidos a partir das 23 horas, e eu mesmo, seu irmão em Cristo, pastor Bruno Castro, fazendo a exposição da palavra de Deus nessa madrugada de oração, de poder, avivamento, milagres, libertação. E eu quero fazer uma convocação a todo o povo carioca, a todo o povo do Rio de Janeiro, um povo que ama as vigílias, que ama buscar ao Senhor nas madrugadas, para estar conosco nessa sexta-feira. O Espírito Santo, ele tem uma palavra revelada para o seu coração, e eu tenho certeza que a sua vida, seu ministério será edificado e impactado pelo poder da palavra, e você não pode ficar de fora. Sexta-feira, a grande vigília dos gemidos na nossa sede estadual do Rio de Janeiro, Rua Senador Pompeu, número 27, no centro do Rio de Janeiro. Nós e o Senhor Jesus estamos aguardando por todos vocês. Que Deus em Cristo vos abençoe.
0: Só falta você confirmar a sua presença conosco. 21 de agosto, a partir das 23 horas, mais uma vigília dos remidos. Venham participar conosco. Rua Senador Pompeu, número 27, aqui no centro do Rio de Janeiro.

0: Deus abençoe, ouvintes, neste momento, passando aqui para convidar a todos vocês para este domingo. É o prosseguimento da campanha da restituição. Deus tem abençoado o povo, uma campanha que tem impactado vidas, lares e famílias. Você sabe que esta campanha está baseada no livro de Jó, onde Deus trouxe a restituição, restituiu saúde, restituiu a sua família, restituiu os seus bens. É para você entender que Deus tem poder da restituição. Eu quero convidar você, a sua família, para estarem conosco neste domingo. Eu sei que no decorrer da semana são várias atividades, é o trabalho, tem a faculdade, tem aquele curso, mas aos domingos você pode levantar pela manhã juntamente com a sua família e participar conosco desta campanha. São 3 horários, 7 da manhã, às 9 e também às 11 da manhã, a campanha da restituição. Eu estarei aqui com vocês pregando a palavra do nosso Deus.
1: Mas agora nós vemos, meus irmãos, que Jó não desistiu. No capítulo 42 que nós lemos, nós encontramos aqui o ponto da virada. Deus apenas não restaurou, mas

vitórias. Deus é especialista em transformar lágrimas em testemunho. Tem alguém aqui que pode glorificar o nome deste Deus? O Deus que vira a chave, o Deus que transforma situações, o Deus que restaura. Você pode olhar para mim e falar: pastor, eu estou vivendo o capítulo 1 de Jó. A minha vida é só perdas, a minha vida é só dores, a minha vida é só incerteza.

0: Venham ouvir a palavra de Deus neste domingo. Eu tenho certeza, Deus trará a edificação da sua vida. Deus vai falar com você, ouvinte. Deus sabe da sua necessidade. Deus sabe o que está dentro do seu coração. E Ele tem uma palavra para cada pessoa neste domingo. Nós vamos agora acompanhar, ouvintes, as pessoas testemunhando. São pessoas que se tornaram testemunho do poder de Deus no decorrer desta campanha. Aumente agora o volume do seu rádio. Vamos acompanhar pessoas testemunhando o poder de Deus. Qual é o seu nome?
1: Irmã Luciene.
0: Irmã Luciene, o que é que aconteceu?
1: Eu cheguei aqui, pastor. Eu estava com caroço na minha boca. Na madrugada eu orei e falei com o Senhor, aleluia, eu queria, aleluia, eu queria o meu milagre, e o caroço sumiu.
0: Espera aí, irmã Luciene, quanto tempo este caroço estava aí?
1: Uma semana, pastor.
0: Uma semana, e hoje a irmã veio aqui crendo no milagre. E o caroço sumiu.
1: Sumiu.
0: Tá curada. Sumiu o caroço. Vocês podem glorificar o nome de Jesus.
2: A presença de Deus faz o inferno inteiro tremer.
0: A presença de Deus tem sido notória no decorrer desta campanha. Deus está operando aos domingos. Você não vai ficar de fora. Eu sempre costumo falar: ficar de fora é perder as bênçãos de Deus. Venham para cá, Deus quer restituir o que você perdeu. Eu sei que eu falo com pessoas que ao longo dos dias, dos meses e até anos, você vem sofrendo perdas na sua vida. Talvez a saúde, talvez a família, quem sabe os seus bens, mas você vai estar neste domingo diante de um Deus que é poderoso para restituir na sua vida. Rua Senador Pompeu, número 27, aqui no centro do Rio de Janeiro.
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0: Quero fazer um convite especial a todos vocês que estão me acompanhando neste momento para participarem conosco de um culto muito especial neste dia 23 de agosto, no horário das 14 horas. É o nosso culto de missões. Olha, ouvintes, a Igreja Deus e Amor é uma igreja missionária, não é uma igreja inerte, não é uma igreja ancorada, que fica sem movimento. É uma igreja que está constantemente cumprindo o ide do Senhor Jesus Cristo. Jesus deixou bem claro: ide por todo mundo, pregai o evangelho a toda criatura. Quem crer e for batizado será salvo, mas quem não crer será condenado. A Igreja Deus e Amor tem cumprido o ide do Senhor Jesus Cristo, tem semeado a boa semente, e é por isso que todos os meses nós realizamos este culto de missões, conscientizando toda a igreja da urgência de continuarmos com a obra missionária. E nós teremos a nossa confraternização com o nosso campo estadual aqui da Senador Pompeu. Nós teremos a entrega da campanha dos 21 dias de Daniel. Eu tenho certeza que vai ser uma tarde de presença de Deus, uma tarde de adoração, uma tarde de palavra. Vai estar conosco o diácono Carlos Davi, pregando a palavra de Deus nesta tarde. E nós estaremos levantando um clamor pelas missões. Venham participar conosco neste domingo, 23 de agosto, no horário das 14 horas, Rua Senador Pompeu, 27, aqui no centro do Rio de Janeiro.

0: Eu quero falar diretamente com todos os obreiros da nossa igreja Deus e Amor, pastores, presbíteros, diáconos, cooperadores, todos os líderes, conselheiros, conselheiras espirituais, voluntárias financeiras, atendentes de livraria, todos vocês que estão na frente dos trabalhos da obra do nosso Deus. Neste dia 30, agora de agosto, no horário das 9 da manhã, nós teremos aí mais uma reunião ministerial e terei o imenso prazer de estar aqui com vocês, transmitindo uma palavra direta do coração de Deus para o vosso coração. Eu tenho certeza, meus irmãos, você vai sair desta reunião melhor para continuar servindo o reino de Deus. E teremos assuntos importantes da parte da nossa diretoria para repassar para todos vocês. Venham participar, 30 de agosto, 9 da manhã, Rua Senador Pompeu, número 27, aqui no centro do Rio de Janeiro.
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0: Olha, ouvintes, Deus abençoe a sua vida. Chegou o momento da oração. Eu já quero orar por você que tem contribuído, você que tem ajudado a manter o programa Voz da Libertação no ar. Este programa tão abençoado, esta ferramenta poderosa que Deus entregou nas mãos da Igreja Deus e Amor para a proclamação do Evangelho e orar todos os dias aqui por vocês. Vocês que têm contribuído aí todos os meses, algumas pessoas todas as semanas têm ido até a livraria da nossa Igreja Deus e Amor fazer a sua contribuição, eu quero agora orar por você. Eu vou até citar alguns nomes agora, antes da oração. A nossa irmã Priscila Elane, João Davi, Silva Gril, Francisco Luiz, Simone da Cruz, Ana Carolina, Eduarda Pereira, Lídia Galdino, Ana Maria, Tatiana Gonçalves, Luciano Gonçalves, Vinícius Alexandre, Paulo Roberto, Fernanda de Oliveira, Maria Aparecida, Adriana Rodrigues, Denise Félix, Hernandes Domingos, William de Assis, Pedrinha Silva, Laurindo Gomes, Natan de Castro, Marcelo da Conceição, Edelaine Cristina, Regilaine Cristina, Fabiana Ferreira, Eni Xavier, Eucini de Alcântara, Luiz Alberto, Felipe Cardoso e Wagner Gonçalves. Eu quero pedir a Deus para abençoar a vossa vida.
2: 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O meu socorro vem do Senhor, que fez os céus e a terra. Ore com um homem de Deus, e a bênção chegará até você.

0: Senhor meu Deus e meu Pai, neste momento mais uma vez eu te dou graças, meu Deus, pelo que o Senhor é, porque o Senhor é Deus poderoso, soberano, o Senhor é Deus tremendo. Eu quero aproveitar que estou diante da tua presença e apresentar neste momento, ó Deus, cada pessoa que o seu nome foi lido aqui agora dentro desta programação. São pessoas, meu Deus, que têm contribuído, quem sabe uma vez por semana, uma vez por mês, pessoas que têm abrido seus corações e estendido as mãos, ajudando a manter o programa A Voz da Libertação no ar. São pessoas, meu Deus, que já entenderam, ó Deus, a responsabilidade com o reino do Senhor. São pessoas, meu Deus, que amam almas. São pessoas que têm prazer, meu Pai, de ver as almas se rendendo aos seus pés. Porque este programa alcança pessoas perto, mas alcança também pessoas longe. Pessoas aqui, ó Deus, na área central do Rio de Janeiro, nos bairros, nas comunidades, no interior deste estado, em outros estados do Brasil e também em outros países, através do aplicativo, Senhor. Pessoas estão agora acompanhando esta programação e também recebendo esta oração. Eu quero pedir ao Senhor, meu Deus, onde esteja agora uma pessoa que tem contribuído, Senhor, para manter este programa no ar, que a bênção do Senhor possa alcançar esta pessoa. Ó Deus querido, Deus poderoso, eu já quero, ó Deus, até te pedir que continue abençoando esta pessoa de uma maneira especial, porque são pessoas, meu Deus, que têm corações abertos, são pessoas que têm estendido as mãos com prazer, porque amam ouvir esta programação. E eu sei, meu Deus, que quanto mais o Senhor dá para esta pessoa, mais ela vai contribuir. Toca no salário, Senhor, que haja bonança, que haja multiplicação. Abençoe, meu Deus, todos os âmbitos da vida desta pessoa. Eu tenho certeza, meu Deus, que essas pessoas, que os seus nomes foram lidos nesta programação, são pessoas que acompanham agora esta programação, são pessoas que estão com seus rádios ligados, ó Deus, orando comigo agora. Eu sei que tem algumas, meu Deus, que nem sabem orar, mas aproximaram do rádio agora e estão recebendo esta oração. Leva a bênção para esta pessoa, dando saúde, meu Deus, abençoando o seu lar, abençoando a sua família, abençoando o trabalho das suas mãos, protegendo, Deus, de toda a ação do inimigo. Meu Deus, é o que eu te peço, Senhor. Quanto mais essas pessoas têm abrido as mãos e ajudado, que as mãos do Senhor também possam permanecer estendidas, abençoando essas pessoas. É o que eu te peço e também te agradeço no nome de Jesus. Tenho certeza que Deus já te visitou neste momento, você já está abençoado por Ele. É isso aí, ouvinte. Continue aí com seu coração aberto, com as suas mãos estendidas, ajudando sempre a manter este programa no ar 24 horas. Uma ferramenta tão poderosa e nós não podemos perder esta ferramenta. Eu já disse e eu repito, onde os nossos pés não vão, a nossa voz chega através deste programa. E você faz parte disso, porque você tem contribuído com alegria, você tem contribuído com amor. Vamos avante, tenha certeza que... que quanto mais você contribuir ajudando a manter este programa no ar, mais Deus vai abençoar a sua vida.
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2: 22 horas e 46 minutos.
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0: Deus abençoe, ouvintes. Deus abençoe a sua casa. Deus abençoe toda a sua querida e amada família. Quero desejar a todos uma manhã muito abençoada na presença do nosso Deus. Estou passando aqui para informar a todos que amanhã, sexta-feira, o prosseguimento desta campanha, a campanha muito abençoada, a campanha Destruindo Fortalezas. Eu tenho certeza, cada sexta-feira, Deus ele tem realizado coisas extraordinárias em cada horário desta campanha. Esta campanha prossegue em 6 horários, 7 da manhã, às 9, 11, às 13, 15 e também no horário das 19 horas. Deus preparou vários horários para você ter a oportunidade de estar aqui participando conosco desta campanha. Eu estarei com vocês amanhã pregando a palavra do nosso Deus.
1: As vidas estão presas em fortalezas espirituais. Segundo Coríntios 10, 4 fala, meus irmãos, das armas espirituais que destrói as fortalezas espirituais. Vícios, pensamentos suicidas, confusão espiritual, religiosidade sem vida. Há pessoas cegas espiritualmente. Mas Jesus veio abrir os olhos, Jesus veio quebrar as amarras, Jesus veio expulsar a opressão. 1 João 3,8, para isto o Filho de Deus se manifestou, para desfazer as obras do diabo. Se você crê que Ele está aqui para quebrar amarras, para expulsar opressão, para abrir os olhos, levante a mão e adora o nome dEle com alegria. Ele veio para isso. Meus irmãos estão sorrindo por fora, mas por dentro estão carregando grilhões pesados. Mas Jesus nesta manhã não está oferecendo a você apenas a religião ou alguma regra. Ele está te oferecendo resgate. Se você aceitar, Ele quebra tudo que está te aprisionando e te coloca em liberdade aqui nesta manhã. Se você crê que Ele tem este poder, joga a mão para cima e aplaude. Eu não tenho dúvida que Ele já está libertando mentes, Ele já está libertando corações, Ele já está colocando vidas em liberdade.
0: Eu tenho certeza que Deus ele tem uma palavra para o seu coração. Você vai sair daqui leve. A palavra vai penetrar no seu coração e vai te impactar. Vai mudar a história da sua vida. No decorrer desta campanha, eu estarei orando através dos excelentes dons do Espírito Santo. E na sequência, Deus está operando, realizando milagres na vida das pessoas. Aumente o volume do seu rádio e vamos acompanhar mais um testemunho.
2: Impressionante, pastor Antônio dos Santos. Aqui está o nosso irmão, teve um infarto fulminante, ficou 3 semanas no CTI e hoje, a colocar seus pés aqui, foi impactado pelo poder de Deus.
3: Irmão, qual é o seu nome?
4: Ataíde.
3: Irmão, conta pra nós o que aconteceu.
4: Numa quarta-feira, né, eu tava me arrumando pra ir à igreja, até fazer uma visita. E recebi aquela pontada quando eu abri a porta do guarda-roupa no peito, né? E começou aquela dor tomar o corpo todo. E eu liguei pro rapaz, ele veio me socorrer correndo. E fui pra UPA de Manilha. Ali a dor não parava, era uma dor muito forte. Eu não sabia nem o que estava acontecendo, aquela dor tomando tudo. E o médico entregou meus documentos ao rapaz que estava comigo, meu celular, e falou, olha, vou ter que aplicar morfina nele. E aí aplicou a morfina E assim que a dor diminuiu, ele correu, já botou naquele anel para fazer os exames, né? E dali eu já fui para o Alberto Torre, fiquei 3 semanas no CTI, muitas dores no corpo. Eu parecia que não sentia os dedos, não sentia o dedo do pé, nem o dedo da mão, muitas dores. Mas ali eu creio que foi um plano de Deus, porque eu ganhei 2 almas ali dentro do CTI. Pedi a Deus que eu não fosse agora, porque tinha muita gente que precisava da minha ajuda em oração. E aqui estou, graças a Deus, através da oração do homem de Deus, eu estou curado em nome de Jesus.
3: Deus te deu livramento, está curado. Vocês podem glorificar a Deus com Ele.
5: O Emmanuel, o Todo-Poderoso comigo está.
0: O Deus tremendo, ouvintes. É aquilo que Deus está realizando na vida das pessoas. É por isso que Deus está te convidando agora para você participar desta campanha. Por quê? Ele quer abençoar a sua vida também. Talvez você me ouve agora precisando de uma cura, de uma libertação, de um milagre. Participa conosco desta campanha. Eu não tenho dúvida que Deus está te chamando, Deus está te convidando para estar conosco participando desta campanha. Nós vamos acompanhar mais testemunhos para você entender que Deus está trabalhando, Deus está operando, realizando milagres na vida das pessoas. Aumente o volume do seu rádio e vamos acompanhar mais um testemunho.
3: Qual é o seu nome?
6: Mejane.
3: O que é que aconteceu, irmã Jane?
6: A minha mãe estava com as pernas todas ruins, deu até bicho nas pernas. Aí pediu, o senhor orou para ela, ela já está melhor, já fechou as feridas, já está andando um pouco dentro de casa, que não está nem andando, não está nem nada, né? Mas está andando e está boa as pernas, já está curada, secou tudo.
3: Meu Deus do céu.
6: Orou pra ela, que orou
3: a perna
6: ela
3: dela estava dando até bicho, é
6: deu
3: isso?
6: Até bicho, deu.
3: E, as, fez... e orando, recebeu a oração.
6: Começou para orar, só orou, ela já tá boa a perna dela.
3: Estava travada e agora já está caminhando.
6: Está caminhando e está boa, secou tudo, tá boa.
3: Secou a ferida.
6: Secou a ferida.
3: Curada. Puta, dai glória a Deus. Glória a Deus. Dai glória a Jesus.
0: Que tremendo esses testemunhos. Eu tenho certeza que Deus já falou com você o suficiente para você estar conosco nesta sexta-feira. Anote o endereço: Rua Senador Pompeu, número 27, aqui no centro do Rio de Janeiro.
5: Esse Jesus hoje está aqui, toca nas vestes dele.
0: E eu quero neste momento, ouvintes, orar por você. Eu quero pedir a Deus para abençoar a sua vida, a sua casa, a sua família e que nada possa impedir a sua chegada aqui nesta sexta-feira. Você que pode agora, dobra os seus joelhos, você que pode fechar os seus olhos, você que está no trânsito, claro, não vai fechar os olhos, mas liga o seu pensamento a Deus e eu quero agora orar por você.
7: O Senhor Jesus nos promete em sua palavra no livro de João, capítulo 14, versículos 13 e 14.
8: E eu farei o que vocês pedirem em meu nome, para que o Pai seja glorificado no Filho. O que vocês pedirem em meu nome, eu farei.
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0: Senhor meu Deus e meu Pai, é no nome do Senhor Jesus Cristo, outra vez, nós estamos aqui diante da Tua presença, clamando ao Senhor. E eu já quero te louvar, meu Deus, por tudo que o Senhor vem realizando no decorrer desta campanha. O Senhor tem feito coisas extraordinárias. O Senhor tem alcançado pessoas, Senhor, no fundo do poço. O Senhor tem curado, tem libertado, tem transformado vidas no decorrer desta campanha. Nós te louvamos, meu Deus, ó Senhor, pelas maravilhas que o Senhor tem realizado. Eu quero aproveitar este momento e apresentar ao Senhor a vida de cada ouvinte. Senhor, pessoas que estão aqui perto, pessoas que estão longe, acompanhando esta programação. Eu sei, ó Deus, que o Senhor já tocou em corações. O Senhor já convidou pessoas para estarem presentes conosco nesta sexta-feira. Quem sabe esta pessoa, Senhor, está sofrendo. Esta pessoa que está gemendo de tanto sofrimento. Ó, meu Deus, as portas se fecharam. Esta pessoa que está enferma, quem sabe oprimida, desesperada, já perdeu até a esperança de viver. Eu sei que o Senhor está falando com esta pessoa agora. Meu Deus e meu Pai, traz essa pessoa nesta sexta-feira, meu Deus. Eu sei que o Senhor já preparou o milagre. O Senhor já preparou a libertação. O Senhor vai mudar a história da vida desta pessoa. Esta pessoa, Senhor, quem sabe sonha em voltar à normalidade da sua vida. Esta pessoa que tem lutado para ser feliz, para ter paz, para ter comunhão com a família. Mas o inimigo tem batalhado, o inimigo tem atrapalhado. Entra nesta casa, Senhor. Entra no lar desta pessoa agora, levando a libertação, levando a paz. Meu Deus, tira os impedimentos, as barreiras. Quem sabe o inimigo está batalhando para impedir a chegada desta pessoa aqui nesta sexta-feira. Se o Senhor quiser, meu Deus, enviar anjos agora em cada lar, meu Pai, para trazer essas pessoas nesta sexta-feira, o Senhor pode fazer isso. Meu Deus e Pai, utiliza a nossa vida, Senhor, nesta sexta-feira, para que o Teu nome possa continuar sendo glorificado. Ó Deus, fala com o povo através da Sua palavra. Fala com o povo através dos milagres, das libertações, das maravilhas, Senhor. Que a glória do Senhor possa encher a casa e vidas serem transformadas, libertas pelo Senhor. É o que eu te peço, meu Deus, e também te agradeço no nome de Jesus.
9: Leva-me outra vez.
0: Olha, ouvintes, tenha certeza que Deus já te visitou neste momento e você vai estar conosco nesta sexta-feira. Não se esqueça, 7, 9, 11, 13, 15 ou no horário das 19 horas. É o prosseguimento da campanha Destruindo as Fortalezas.

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2: Olhem para o Senhor e para a sua força. Busquem sempre a sua face. 1 Crônicas 16:11.
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3: Em São Paulo, aqui na Avenida do Estado, 4568, bem pertinho do Parque Dom Pedro II. Salmo 139.
4: Open your Bibles in the Gospel of Psalms, 139.
3: Hoje em dia, meus irmãos, a gente falar em se esconder parece até meio contraditório, né?
4: Nowadays, when we speak about hiding, it seems contradictory.
3: Olha aqui, só aqui na frente da igreja nós temos 1, 2, 3, 4, 5, 6, 7, 8, 16. Só aqui na frente nós temos aproximadamente 40 câmeras filmando a gente.
4: Just here in the church we have around 40 cameras filming us.
3: Então nós estamos vivendo esse tempo de tecnologia avançada.
4: So we're living in a time of advanced technology.
3: E todo lugar que a gente está sendo visto.
4: And we are seen everywhere we go.
3: Nós temos os satélites lá em cima no céu.
4: We have the satellites in outer space.
3: Também estão gravando tudo, não é?
4: They are also recording everything.
3: Todo lugar que a gente entra, você está sendo gravado, você está sendo monitorado.
4: Everywhere you go, you are being recorded and monitored.
3: Então hoje a gente não pode dizer que é fácil se esconder, não.
4: So today it is not easy to say that we can hide.
3: A gente vê às vezes marginais que fazem um assalto lá no meio da estrada, lá no interior.
4: Sometimes we see robbers that steal all the way in the countryside.
3: De repente alguém filmou.
4: And suddenly someone filmed it.
3: Então tá difícil passar hoje batido, né? Basicamente nós estamos sendo observados em qualquer parte do planeta.
4: So we're basically being observed anywhere in the planet.
3: Nós vamos falar um pouquinho sobre isso.
4: And today we're going to speak a little bit about this.
3: O texto que nós vamos ler é um texto que fala sobre a onipresença e onipotência do nosso Deus.
4: The passage that we're going to read speaks about the omnipresence and omnipotency of God.
3: Vamos ler a palavra de Deus, depois a gente vai comentando algo mais em outros locais.
4: Let us read the word of God and then we will comment on it.
3: Senhor, tu me sondaste e me conheces.
4: You have searched me, Lord, and you know me.
3: Tu conheces o meu assentar e o meu levantar.
4: You know when I sit and when I rise.
3: De longe entendes o meu pensamento.
4: You perceive my thoughts from far away.
3: Cercas o meu andar.
4: You discern my going out.
3: E o meu deitar.
4: And my lying down.
3: E conhece todos os meus caminhos.
4: You are familiar with all my ways.
3: Sem que haja uma palavra na minha língua.
4: Before a word is on my tongue.
3: Eis que, ó Senhor, tu conheces.
4: You, Lord, know it completely.
3: Tu me cercaste em volta.
4: You hem me in behind.
3: E puseste sobre mim a tua mão.
4: And you lay your hand upon me.
3: Tal ciência é para mim maravilhosíssima.
4: Such knowledge is too wonderful for me.
3: Tão alta que eu não posso, ou que não a posso atingir.
4: Too lofty for me to attain.
3: Para onde me irei do teu espírito?
4: Where can I go from your spirit?
3: Ou para onde fugirei da tua face?
4: Where can I flee from your presence?
3: Se subir ao céu,
4: if I go up to the heavens,
3: tu aí estás.
4: You are there.
3: Se fizer no céu a minha cama,
4: if I make my bed in the depths,
3: eis que tu ali estás também.
4: You are there.
3: Se tomar as asas da alva,
4: if I rise on the wings of the dawn,
3: se habitar nas extremidades do mar,
4: if I settle on the far side of the sea,
3: até ali a tua mão me guiará.
4: Even there your hand will guide me.
3: E a tua destra me susterá.
4: Your right hand will hold me fast.
3: Se disser,
4: if I say,
3: de certo que as trevas me encobrirão,
4: surely the darkness will hide me.
3: Então a noite será luz à roda de mim.
4: And the light become night around me.
3: Nem ainda as trevas me escondem de ti.
4: Even the darkness will not be dark to you.
3: Mas a noite resplandece como o dia.
4: The night will shine like the day.
3: As trevas e a luz,
4: for darkness is a light to you,
3: são para ti a mesma coisa.
4: For darkness is a light to you.
3: Fala conosco, meu Deus. Fala conosco. Fala conosco, Deus. Queremos ouvir a voz do Senhor. Fala com a sua igreja. Fala, Senhor, meu Deus. Nós queremos, ó Deus, que o Senhor nos oriente com a sua palavra. Que o Senhor nos fortaleça. Que a palavra do Senhor seja alimento para a nossa vida. Em nome de Jesus Cristo, nosso Salvador. Todos digam amém.
5: Antes, meus irmãos, eu voltar aos versículos que nós lemos.
4: Before we analyze the passage that we read.
5: Eu só queria voltar um pouquinho para o capítulo 1º, 2º, 3º do livro de Gênesis.
4: I would like to return to the Gospel of Genesis in the 1st and 2nd and 3rd book.
5: Nós podemos resumir como Deus soberano na criação de todas as coisas.
4: We can sum up how God is sovereign above all things.
5: E Deus criou também o homem.
4: And God created man as well.
5: Dizem que o homem é um animal irracional.
4: They say that man is a rational animal.
5: Mas a Bíblia não diz que o homem é um animal. A Bíblia diz que o homem.
4: But the Bible does not tell us that man is an animal.
5: Foi feito à imagem e semelhança do Senhor como sendo a glória da sua criação.
4: It says that man was created in the image of God as the glory of his creation.
5: E o homem foi feito para dominar.

0: things.
1: Esse negócio de animal irracional, se alguém quer dizer que ah, eu sou animal irracional, tudo bem.
0: So if anyone wants to state that they are a rational animal.
1: Mas eu não, eu sou homem.
0: I am not, I am a man.
1: Negócio de animal, hein? Eu, hein? Tô fora.
0: And I'm not an animal.
1: De maneira, meus irmãos, que Deus fez o homem.
0: And God made men.
1: E deu a ele as orientações para a vida.
0: And gave him the instructions for life.
1: Oh, viva assim, tranquilo, não faça isso, não coma aquilo, enfim.
0: Live,
1: vai estar tudo
0: way.
1: Certo.
0: Live this way and don't do that and everything will be well.
1: Mas o homem ouviu a voz do inimigo.
0: But men listened to the voice of the enemy.
1: E pecou.
0: And he sinned.
1: E a Bíblia Sagrada diz que depois de ter sido tentado, sido enganado,
0: the Bible tells us after being deceived,
1: tanto Adão como, como Eva,
0: Adam and Eve,
1: se esconderam no meio dos arbustos.
0: They hid among the bushes.
1: Porque eles estavam com medo de Deus.
0: Because they were afraid of God.
1: E eles estavam com medo de Deus porque haviam pecado.
0: They were afraid of God because they had sinned.
1: E a Bíblia Sagrada nos diz também, meus irmãos,
0: the Bible tells us as well, dear brothers,
1: que Deus,
0: that God,
1: foi até o jardim,
0: went to the garden,
1: e Deus fez uma pergunta retórica.
0: And he made a rhetorical question.
1: Não era uma pergunta para eles responderem, porque Deus sabia a resposta.
0: It was not a question that needed an answer because God already knew the answer.
1: Onde estão vocês? Eu vou colocar no plural porque eram Adão e Eva, não é?
0: God asked, "Where are you, Adam and Eve?"
1: Cadê vocês?
0: Where are you?
1: Deus sabia onde eles estavam.
0: God knew where they were.
1: Mas os dois inutilmente tentavam se esconder de Deus.
0: But both of them were trying to hide from God.
1: Eu me lembro, meus irmãos, que na minha fase infantil,
0: I remember when I was a younger man,
1: nós cantávamos um corinho no grupinho de crianças que era assim.
0: We used to sing a song in the children's choir that
1: ninguém se esconde da presença de Deus. Ninguém se esconde da presença de Deus. E no coro era Deus.

0: não se pode esconder. E aí vai. E é isso que nós queremos trazer a vocês aqui hoje. Não tem como se esconder da presença de Deus.
1: This is what we'd like to speak today. There is no way to hide from the presence of God.
0: Se nós hoje já não conseguimos nos esconder nem das câmeras instaladas nas ruas,
1: if nowadays we can't even hide from the cameras installed in the streets,
0: nós não conseguimos nos esconder nem dos celulares indiscretos,
1: we can't even hide from the cell phones all around.
0: Como é que nós vamos nos esconder de Deus?
1: How are we going to hide from God?
0: E quando eu digo esconder aqui, meus irmãos, não é necessariamente tipo brincar de esconde-esconde com Deus, tipo vou me esconder atrás da máquina.
1: When I say hide, I don't mean to
0: playing
1: hide and seek.
0: Eu estou dizendo tentar se esconder do que Deus representa realmente para nós, tipo ignorando-o.
1: I mean trying to ignore God. That's the way the hiding that I'm speaking of.
0: Porque a gente sabe que não tem jeito, né? Embora a Bíblia fale tanto da forma espiritual como física.
1: Because we know that the Bible speaks in a physical but also spiritual way.
0: Nós sabemos que não há lugar no universo onde o homem possa se esconder de Deus. Isso é uma coisa física.
1: We know that there is no place in the universe that man can hide from God physically.
0: Mas o homem tenta se esconder de Deus ignorando-o.
1: But man tries to hide from God by ignoring God.
0: Fingindo que ele não está, ou seja, que ele não existe.
1: Pretending that he does not exist.
0: Fingindo às vezes que não aceito essa palavra, Deus não existe não. Sabe de uma coisa? Ah, eu faço de conta que não ouço, aí para mim tudo bem, vai dar tudo certo, e não vai.
1: Pretending that God does not exist and that everything will work out, but it will not.
0: Aconteceu comigo várias vezes e eu sei que ainda vai acontecer muitas vezes.
1: It happened to me many times and I know that it will continue to happen.
0: Às vezes tem uma pessoa que eu sei que gosta de conversar muito, eu tô meio com pressa, e eu tenho que passar por aquela pessoa, eu dou um jeito de escapar e fingir que não estou vendo ela para que ela não me veja também.
1: Sometimes I'm in a rush and I know that someone likes to speak a lot, so I try to walk by them.
0: E acontece comigo, acontece contigo, acontece com todo mundo.
1: And this happens to me and to everyone.
0: Quando a gente não tem tempo, não tem tempo.
1: When we don't have time, we don't have time.
0: Então você está vendo, o irmão vem vindo, deixa eu passar por aqui que eu não posso agora, porque aquele irmão, se ele me parar, não deixa eu sair depois.
1: And the brother comes and he won't let me leave.
0: E não me olhe com essa cara assim.

0: que maldade, pastor. Vai dizer que você nunca fez isso?
1: And don't look at me as if you have never done this.
0: Faça-me o favor, né? Quem é que nunca fez isso?
1: Who has never done this?
0: E quem é que não fará ainda?
1: And who will not do this?
0: Você está perdendo o avião, está perdendo o ônibus, é melhor se desviar de quem fala muito às vezes.
1: You are missing your plane and it is sometimes better to...
0: E é isso que eu estou falando a respeito do homem e de Deus.
1: This is what I'm speaking about, men and God.
0: Deus não pode ser limitado pelo espaço, pelo tempo, pela velocidade.
1: God cannot be limited
0: pela escuridão,
1: by space, or time, or darkness,
0: pela luz,
1: by light,
0: por paredes,
1: by walls.
0: Deus é Deus e Deus ele é onipresente.
1: God is an omnipresent God.
0: E não existe coisas que a gente... E não existem coisas que nós possamos fazer que venham a nos impedir de ver também o que Deus está fazendo.
1: And there's nothing that we can do that will also stop us from
0: nós
1: seeing what God
0: Deus
1: is doing.
0: Nós vemos Deus e Deus nos vê.
1: We see God and God sees us.
0: Ninguém pode se esconder de Deus.
1: No one can hide from
0: God. O homem
1: God.
0: Não pode se esconder de Deus.
1: Man cannot hide from God.
0: Às vezes nós podemos nos esconder dos nossos pais.
1: Sometimes we can hide from our parents.
0: Quando eu era garotão,
1: when I was a young boy,
0: eu me escondia do meu pai e da minha mãe quando eu sabia que eu ia levar umas cintadas por alguma coisa.
1: I used to hide from my parents when I knew that I was going to get a
0: naquele tempo podia bater até com vara de marmelo, né?
1: In those times, parents could beat their children.
0: Eu apanhei bastante, não morri não.
1: I got a lot of beatings and I did not die.
0: Se eu fosse meu pai, talvez eu batesse um pouco mais devagarinho, porque algumas doeram, hein?
1: If I was my dad, so
0: mas,
1: perhaps I wouldn't spank me so hard.
0: De qualquer maneira, quando eu sabia que eu tinha feito alguma arte, né?
1: But when I knew that I had done something wrong,
0: eu me escondia por tempo até os meus pais se esquecerem do castigo.
1: I would hide for a while until my parents would forget about
0: quem
1: the punishment.
0: Quem já se escondeu aí dos pais alguma vez na vida para não apanhar aquela surrinha básica? Todo mundo, né? Acontece.
1: Hidden from their parents not to get beaten.
0: Nós podemos nos esconder do nosso patrão, podemos nos esconder, enfim, de pessoas.
1: We can hide from our bosses or from any person.
0: Na favela da Rocinha, no Rio de Janeiro,
1: in a favela in Rio de Janeiro,
0: alguns traficantes estão escondidos da polícia ali faz tempo e a polícia não acha.
1: Some drug dealers are hiding from the police and the police can't find them.
0: Existe a possibilidade de se esconder da polícia também.
1: There's a possibility to hide from the police as well.
0: Existe a possibilidade na igreja de se esconder também dos pastores.
1: There's a possibility to hide from your pastor.
0: Quando a sede antiga tinha aquele monte de coluna,
1: when the old headquarters had a lot of columns,
0: eu dizia aos obreiros: olha, os meus filhos, se estiverem correndo, fazendo arte, vocês podem trazer aqui para mim.
1: I used to tell the workers to bring my children if they were playing around in church.
0: E de vez em quando eu estava pregando, eu só via as cabecinhas dos meus filhos correndo lá atrás, eu só dava aquela olhadinha e falava: lá, são os meus filhos.
1: And sometimes I was preaching and I would see my children playing around in the columns.
0: E eles tentavam se esconder atrás da coluna.
1: And they would try to hide behind the columns.
0: Às vezes se pode esconder do pastor também.
1: Sometimes you can hide from your pastor.
0: Mas não existe a possibilidade de se esconder de Deus.
1: But there's no possibility to hide from God.
0: Não existe a possibilidade de se esconder da palavra de Deus.
1: There's no possibility to hide from the word of God.
0: Essa palavra, por mais que ela venha sendo massacrada, impedida, ela alcançará os quatro cantos dessa terra.
1: Although this word has been attacked, it will reach the four corners of the earth.
0: Ela alcançará todas as pessoas.
1: It will reach all people.
0: Não dá para se esconder de Deus.
1: There's no way to hide from God.
0: Em se falando em se esconder, vamos ver o que a Bíblia Sagrada fala.
1: And let us see what the Bible tells us.
0: Através de Jeremias.
1: Through Jeremiah.
0: Sou eu apenas Deus de perto, diz o Senhor, e não também Deus de longe?
1: Am I a God of close by or but also far away?
0: Esconder-se-ia alguém?
1: Would anyone hide?
0: Em esconderijos de modo que eu não o veja?
1: In hiding places in a way that I would not see.
0: Diz o Senhor.
1: The Lord says.
0: Porventura não encho eu os céus e a terra?
1: But, do I not fill the earth and heaven?
0: Desse Deus que nós estamos pregando aqui na igreja, Deus e amor, não existe maneira, não existe possibilidade de se esconder.
1: There is no
0: não
1: way,
0: tem jeito.
1: There is no way to hide from this God that we preach here in the church.
0: E salmista Davi também disse.
1: And the psalmist David also said.
0: Não tem jeito.
1: There is no way.
0: Não tem lugar que eu vá que Deus não esteja me vendo.
1: There is no place that I go that God is not seeing me.
0: Não tem onde você possa ir que Deus não o esteja contemplando.
1: There is no place that you go where God is not contemplating you.
0: As grandes potências mundiais.
1: The great world powers.
0: Elas conseguem detectar movimentos terroristas.
1: They can detect terrorist movements.
0: Conseguem saber por que avião caiu.
1: They can know why a plane would crash.
0: Se utilizando da tecnologia.
1: Using technology.
0: Só não conseguiram achar aquele avião que caiu. Aquele que caiu da Indonésia, né? Que lá não conseguiram achar até hoje.
1: They only could not locate that plane that fell.
0: Mas eu garanto a vocês que Deus sabe onde está aquele avião.
1: But I guarantee you that God knows where that plane
0: is. É da Indonésia mesmo que ele caiu, é? Indonesia Air.
1: Indonesia Airplane.
0: Eu tenho certeza que Deus sabe onde está aquele avião e onde está cada corpo.
1: I'm sure that God knows where that plane is and where each body.
0: Porque os olhos do nosso Deus são maiores do que as potentes lentes que o homem pode criar.
1: Because the eyes of our God are more powerful than any lens that man can create.
0: Nem fisicamente nem espiritualmente alguém consegue escapar do Senhor.
1: No one can escape the Lord, neither physically or spiritually.
0: Em Provérbios a Bíblia Sagrada nos diz.
1: In Proverbs the Bible tells us.
0: Que os olhos do Senhor estão em todos os lugares, contemplando os maus e também contemplando os bons.
1: Everywhere the eyes of the Lord are contemplating the good and the evil.
0: Deus está contemplando o homem que nesse momento está praticando qualquer tipo de atitude abominável.
1: God is contemplating many men that right now are practicing.
0: Os que estão matando neste momento, Deus está vendo.
1: Those who are killing right now, God is seeing you.
0: Os que estão praticando assalto nesse momento, Deus está vendo.
1: Those who are robbing right now, God can see everything.
0: Mas os que estão fazendo uma boa ação também, Deus está vendo.
1: But those who are practicing good actions, God is also seeing.
0: Os que estão estendendo a mão para o próximo, Deus está vendo.
1: Those who are helping others, God is also seeing.
0: Deus está vendo todas as coisas.
1: God is seeing everything.
0: Cada coisa que a gente faz, que a gente pensa que ninguém viu.
1: Many things that we do that we think no one saw.
0: Tem coisa que a gente faz, pensa que ninguém viu.
1: There are things that we do that we think that no one has seen.
0: A gente pensa que Deus não viu.
1: We think that God did not see it.
0: Mas Deus viu.
1: But God saw everything.
0: Deus não só contemplou.
1: Did God not only contemplate it?
0: Cada ação.
1: Each action.
0: Cada movimento.
1: Each movement.
0: Como a Bíblia Sagrada fala que não é preciso dizer nenhuma palavra, não é preciso colocar nada na nossa língua que Ele sabe que nós falaríamos.
1: As the Bible tells us that we don't even have to
0: pensou!
1: Speak.
0: Pensou?
1: That God already knows.
0: Pensou?
1: When you think it,
0: Deus já registrou.
1: God has already registered it.
0: Deus conhece as palavras que falaríamos.
1: God knows the words that we would speak.
0: Deus conhece os nossos pensamentos.
1: God knows our thoughts.
0: Deus conhece as nossas palavras silenciosas.
1: He knows our silent words.
0: Eu quero dizer a vocês que tentar escapar ou fugir ou se esconder de Deus são tentativas inúteis e sem nenhum tipo de sentido.
1: And trying to escape God is useless and without any sense.
0: Não faz sentido achar que Deus não está falando conosco hoje porque Ele está.
1: There is no use to think that God is not speaking to us today because He is.
0: Não temos como nos esconder da presença de Deus.
1: There is no way to hide from the presence of God.
0: Não temos como nos esconder da justiça de Deus.
1: There is no way to hide from the justice of God.
0: Não temos como nos esconder de forma alguma.
1: We cannot hide in any way.
0: Daquele que preenche os céus e a terra.
1: From He who purges heaven and earth.
0: A maior razão pela qual o homem tenta se esconder de Deus.
1: The greatest reason for men trying to hide from God.
0: A maior razão.
1: The greatest reason.
0: Chama-se.
1: It's called.
0: Pecado.
1: Sin.
0: Quando o homem sabe que ele vive uma vida pecaminosa.
1: When men know that they live a sinful life.
0: Ele não tem interesse em ouvir Deus.
1: He has no use to listen to God.
0: Se aproximar de Deus.
1: Or to come close to God.
0: Ele não tem interesse em saber nada sobre Deus.
1: He has no use to know anything
0: from
1: God.
0: Ele prefere ignorar Deus por completo.
1: He would rather ignore God completely.
0: Porque uma vez em pecado, o homem está nas trevas.
1: Because once in sin, men are in darkness.
0: E se a oportunidade for dada,
1: and if the opportunity is given,
0: o Senhor aclara a vida dessa pessoa e essa pessoa vai viver envergonhada de si mesma.
1: God will enlighten the life of this person and he will live ashamed.
0: A luz de Deus não faz bem para quem está em trevas.
1: The light of God does not do any good for those who are in darkness.
0: E quer continuar nas trevas.
1: And those who want to continue in darkness.
0: Então o homem prefere fugir.
1: So man prefers to flee.
0: Pode perceber que os grandes movimentos pecaminosos,
1: you can perceive that the great sinful movements,
0: os grandes movimentos que nós temos acompanhado que propagam o pecado,
1: the great movements that propagate sin,
0: que propagam todo tipo de imundícia.
1: And propagate all types of filthiness.
0: Eles querem fazer crer que Deus não existe de qualquer maneira.
1: They want to make you believe that God does not exist.
0: Porque eles não se sentem bem quando sabem.
1: Because they don't feel well when they know.
0: Que existe um Deus que sabe o que eles estão fazendo em oculto.
1: That there is a God who knows what they are doing in hiding.
0: Existe um Deus que sabe exatamente.
1: There is a God who knows exactly.
0: O que estão fazendo escondido.
1: What they are doing in their hiding.
0: E se não se arrependerem, Deus haverá de fazer público.
1: And then if they don't repent, God will make public.
0: Todas as coisas que eles fazem às escuras.
1: Everything that they do in
0: private. Então, o homem não tem interesse.
1: So man is not interested.
0: E assim como Adão e Eva,
1: and just as Adam and Eve,
0: tentam se esconder de Deus,
1: they try to hide from God.
0: Mas Deus continua gritando.
1: But God continued to yell.
0: Onde é que você está?
1: Where are you?
0: Como eu disse, a pergunta não é para você responder porque ele sabe.
1: And this question is, does not need any answer.
0: A pergunta é só para despertar a sua consciência.
1: The question is only to awaken your conscience.
0: A pergunta é só para você responder corretamente: estou aqui, errei, perdoa-me, levanta-me.
1: It's just for you to answer the right.
0: Essa é a resposta que Deus quer.
1: The answer that God wants is for you.
0: Porque Deus sabe onde você está.
1: Because God knows where you are.
0: Eu sempre digo, meus irmãos,
1: I always say, dear brothers,
0: nós percebemos na igreja,
1: we perceive in church,
0: e eu até falo para os nossos colegas pastores que estão aqui,
1: I also say to the pastor friends who are here today,
0: a gente começa a perceber uma pessoa que está enfraquecendo-se espiritualmente.
1: Start to notice someone who is getting, growing weaker in faith.
0: Tem irmãos que quando estão fervorosos na presença de Deus,
1: some brothers, when they are strong in the presence of God,
0: quando sabem que as suas vidas estão limpas pela misericórdia do Senhor,
1: they know that their lives are cleansed by the mercy of God,
0: eles ocupam os primeiros bancos da congregação,
1: they occupy the first benches of the congregation,
0: são os primeiros a chegar,
1: they are the first ones to arrive,
0: e são entusiasmados na glorificação,
1: and they are enthusiasts in glorification.
0: Aí de repente esses irmãos começam a entrar em delitos espirituais.
1: All of a sudden these men start to make wrongdoing spiritually.
0: Aí logo já não estão mais sentados nos primeiros assentos.
1: And all of a sudden they don't sit in the front seats.
0: Sentam na segunda, terceira fileira de banco.
1: They sit in the second and third row of seats.
0: Vão se agravando no pecado.
1: And they start to get deep and in sin.
0: Aí já chegam tarde no culto, já se sentam nas últimas cadeiras, últimos bancos.
1: They start to sit in the back and arrive late in the service.
0: Logo ficam de pé na porta da igreja.
1: And all of a sudden they are standing at the door of the church.
0: E se nós não entendermos a situação espiritual dessas pessoas,
1: and if we don't understand the spiritual situation of these people,
0: em pouco tempo essas pessoas estarão lá fora e algumas delas nunca mais voltarão.
1: In a little while they will be outside of the church and never return.
0: É como se estivessem tentando fugir da presença de Deus.
1: It's as if they were trying to flee from the presence of God.
0: É como se estivessem tentando se esconder.
1: As if they were trying to hide.
0: São passinhos e mais passinhos para trás até estarem completamente fora.
1: They start to take steps far and far away
0: da congregação.
1: Until they are completely out of.
0: Mas é inútil.
1: But it is useless.
0: Não faz sentido tentar se esconder de Deus.
1: It makes no sense to try to hide from God.
0: Não faz sentido tentar ignorar Deus.
1: It makes no sense to try to ignore
0: por Deus,
1: God.
0: Porque Deus conhece o seu assentar.
1: Because God knows when you lay
0: Deus
1: down.
0: Conhece o seu deitar.
1: He knows when you go to sleep.
0: Deus conhece os seus caminhos.
1: He knows your ways.
0: Deus tem cercado você.
1: God has surrounded you.
0: A ciência de Deus é maravilhosíssima.
1: The science of God is wonderful.
0: A ciência de Deus é tão alta, é tão tremenda,
1: God knows so
0: que nós não
1: things.
0: Temos poder de imaginação para decifrá-la.
1: We don't have the power in our imagination.
0: O salmista pergunta,
1: and the psalmist asks,
0: para onde irei eu do teu espírito?
1: Where will I flee from your
0: spirit? Ou para onde fugirei da tua face?
1: Where will I flee from your face?
0: Ninguém pode se esconder da face de Deus.
1: No one can flee from the face of God.
0: Não se pode esconder da presença de Deus.
1: You cannot hide from the presence of God.
0: Não se pode esconder.
1: You cannot hide
0: da palavra de Deus.
1: From the word of God.
0: É melhor permitir então?
1: It is better to allow then.
0: O encontro de Deus contigo.
1: The encounter of God with you.
0: É melhor você permitir que Deus,
1: it is better for you to allow God,
0: o tome nas suas mãos,
1: to take you by his hand.
0: Porque tudo que Deus quer é adotá-lo como filho para protegê-lo.
1: Because all that God wants is to adopt you as His son to protect you.
0: Tudo que Deus quer é perdoar você desses pecados que você está sofrendo, carregando sobre as suas costas.
1: All that God wants to do is to forgive you from all the sins that you have been
0: carrying. Tudo que Deus quer é limpar a sua vida.
1: All that God wants is to cleanse your life.
0: Tudo que Deus quer é que se faça valer o sacrifício de Cristo na cruz por você.
1: All God wants is for the sacrifice of Christ to count for
0: you. E que você possa ser reconciliado com Ele.
1: And for you to be reconciled with
0: Him. E que o seu nome seja escrito no livro da vida.
1: For your name to be written in the book of life.
0: É tudo que Deus quer.
1: It is everything that God wants.
0: Deus não quer o seu mal, Deus quer o seu bem.
1: God does not want any bad for you. He wants
0: Deus é bom e a sua misericórdia é para sempre.
1: God is good and His mercy endures forever.
0: Deus é bom.
1: God is good.
0: Deus quer tomar você pela sua mão direita, com a destra da sua justiça e te proteger, porque não permitir.
1: God wants to take you by His hand and protect you. Why would you not allow this?
0: Por que você não permite Deus ser o seu pai?
1: Why don't you allow God to be your father?
0: Ter Deus como pai é ter proteção.
1: To have God as a father is to have protection.
0: Ter Deus como pai é ter Deus como seu refúgio.
1: To have God as a father is to have God as your refuge.
0: Ter Deus como pai.
1: To have God as a father.
0: É saber que quando você passar pelas águas, Ele estará contigo.
1: To know that when you go through the waters, He will be with you.
0: Quando você passar pelos rios, eles não vão te submergir.
1: When you go through the rivers, they will not submerge you.
0: Quando você passar pelo fogo,
1: when you go through the fire,
0: nenhuma chama arderá em ti.
1: No flame will hit you.
0: Nada.
1: Nothing.
0: Porque você está, conforme diz o salmista, habitando no esconderijo do Altíssimo.
1: Because you are hiding in
0: God's place. Estará descansando na sombra do Onipotente.
1: You'll be resting in the shadow of the Omnipotent.
0: É isso que Deus quer para você, porque você tem esse medo de Deus dessa forma.
1: This is what God wants for you. Why are you afraid of God?
0: Deus quer te perdoar. É isso que Deus quer fazer contigo.
1: God wants to forgive you. This is what He wants to do to you.
0: Deus quer curar as feridas mais profundas da sua alma. É isso que Deus quer fazer contigo.
1: He wants to cure the wounds of your soul. This is what God wants for you.
0: Por que não permitir o encontro?
1: Why don't you allow the encounter?
0: Por que não ouvir essa palavra que está sendo dita a você nessa tarde?
1: Why not hearing this word that is being spoken unto you this afternoon?
0: A Bíblia Sagrada diz,
1: the Bible tells us,
0: que Deus tem um esconderijo para você no dia da sua adversidade.
1: That God has a hiding place for you in
0: Deus
1: the day of your
0: quer
1: adversity.
0: Guardar você.
1: God wants to keep you.
0: Deus quer perdoar você.
1: God wants to forgive you.
0: Deus quer levantar você.
1: God wants to raise you up.
0: Pois no dia da minha adversidade me esconderá no seu pavilhão, diz o Senhor.
1: In the day of your adversity, God
0: no recôndito do seu tabernáculo me esconderá sobre uma rocha, me elevará, é o que diz a palavra de Deus.
1: He will hide you in His tabernacle.
0: É isso que Deus quer fazer contigo.
1: And this is what God wants to do for you.
0: Deus tem projetos para a sua vida.
1: God has projects for your
0: Deus
1: life.
0: Tem planos para a sua vida.
1: God has plans for your
0: Por que
1: life?
0: Ficar tentando se esconder de Deus? Por que tentar se esconder da verdade,
1: why
0: do caminho e da vida?
1: Why are you trying to hide from God, from the truth, the way and the life?
0: Por que viver essa miséria que você está vivendo?
1: Why live in this misery that you have been living?
0: Não dá para fugir de Deus, igreja.
1: You cannot flee from God, dear church.
0: Não dá para fugir do Senhor.
1: You cannot flee from the Lord.
0: Eu sei que nós temos tribulações, temos lutas, tem dia na nossa vida que a única coisa que a gente quer é encontrar um local para fugir dos nossos problemas.
1: I know that we have tribulations in our lives, that some days all we want to do is hide from our problems.
0: Das situações que nos ferem, que nos machucam.
1: From the situations that hurt us.
0: Às vezes pensamos até mesmo fugir de pessoas. Se nós pudéssemos, nós nos esconderíamos até de nós mesmos.
1: Sometimes we just want to flee from people and sometimes even from ourselves.
0: Isso mostra o quanto nós somos miseráveis.
1: This shows us how miserable we are.
0: E isso mostra também o tamanho da misericórdia de Deus.
1: This also shows the size
0: Porque
1: of the mercy
0: somos,
1: of God.
0: Nós não somos boas pessoas, meus irmãos.
1: Because we are not good people, dear brothers.
0: Nós tentamos ser.
1: We try to be.
0: A nossa justiça não é nada.
1: But our justice is nothing.
0: A Bíblia fala que nós somos ruins até para os nossos filhos.
1: The Bible tells us that we are evil even to our children.
0: Nós precisamos da misericórdia de Deus.
1: We need the mercy of God.
0: Nós precisamos dessa aproximação com Deus.
1: We need to get close to God.
0: Mas os nossos pecados não nos permitem essa aproximação.
1: But our sins do not allow
0: então
1: for us
0: nós
1: to get close.
0: passamos a ouvir mais a voz do inimigo do que a voz de Deus.
1: Sometimes we start to listen more to the voice of the enemy than to the voice of God.
0: Deus diz para nós, não coma isso, a gente come.
1: God tells us not to eat something and then we go and eat it.
0: Deus diz para nós, o caminho não é esse, a gente quer andar por esse caminho.
1: God tells us this is not the way and we want to walk in that way.
0: Deus fala com a gente, olha, isso não está correto, a gente quer e vai e faz aquilo.
1: God tells us that something is not
0: correct. Aí a nossa distância para Deus vai aumentando.
1: And then our distance to God starts to increase.
0: O nosso medo de Deus vai aumentando.
1: Our fear from God starts to increase.
0: Nós nos escondemos da palavra de Deus porque a palavra de Deus nos condena.
1: We hide from the word of God because the word of God condemns us.
0: Quando nós vivemos uma vida pecaminosa, uma vida totalmente distanciada do Senhor,
1: when we are living a life far away from the Lord, full of sin,
0: a sensação que temos é que sempre que ouvimos uma mensagem ou coisa assim, parece que a palavra está nos mandando uma espadada no coração.
1: Every time we hear the word of God, we feel a knife in our hearts.
0: Mas eu vou dizer a vocês, meus irmãos,
1: but let me tell you something, dear brothers,
0: vamos permitir acontecer esse encontro.
1: Let us allow this encounter to happen.
0: Hoje você
1: lives.
0: Pode, nós podemos ser perdoados dos nossos pecados.
1: Today we can be forgiven for our sins.
0: Nós podemos deixar de andar segundo os pensamentos dos homens.
1: We can stop to live in the thoughts of men.
0: Segundo os preceitos mundanos e profanos.
1: According to this worldly concept.
0: Do príncipe desse mundo.
1: And the prince of this world.
0: Nós podemos assimilar a palavra de Deus e ver o quanto ela é boa.
1: We can accept the word of God and see how good it is.
0: Sair do nosso falho esconderijo e entrarmos no esconderijo do Altíssimo.
1: To leave our failed hiding place and go into the hiding place of God.
0: Deixarmos de nos esconder de Deus e nos escondermos em Deus.
1: Stop hiding from God and start to hide in God.
0: Deus está dizendo através de Tiago, chegai-vos a mim, eu me chegarei a vós.
1: God tells us through James that those who come close to Him,
0: aproximem-se de Deus, é o que está dizendo a palavra do Senhor.
1: Get close to God is what the word of God
0: says. E nós começamos a nos aproximar de Deus.
1: And when we start to get close to God,
0: quando nós reconhecemos que necessitamos de nos arrepender dos nossos pecados.
1: When we recognize that we need the forgiveness.
0: Deus continua chamando você.
1: God continues to call you.
0: Onde estás, Maria?
1: Where are you, Mary?
0: Onde estás, Francisca?
1: Where are you, Francisca?
0: Onde estás, João?
1: Where are you, John?
0: Onde estás, Lourival?
1: Where are you, Lourival?
0: Onde estás, Eustáquio?
1: Where are you, Eustáquio?
0: Deus continua perguntando onde você está.
1: God continues to ask where you
0: não
1: are.
0: Se esconda de Deus como Adão e Eva tentaram fazer e não conseguiram.
1: Do not try to hide from God as
0: esconda-se em Deus e você vai ter uma vida de sucesso.
1: Hide in God and you have a life of
0: success. Arrependa-te dos teus pecados e seja perdoado por Deus.
1: Repent from your sins and be forgiven by God.
0: Você está sendo chamado pelo Senhor.
1: You are being called by the Lord.
0: Jesus fala, todo aquele que o Pai me dá,
1: Jesus said, all those who the Father
0: de maneira
1: gives
0: nenhuma eu lançarei fora.
1: No way will I throw them out.
0: Todo aquele que vier a mim,
1: all those who come to me,
0: aquele que Deus o Pai me der e vier a mim,
1: those that come to me,
0: esse eu não o desprezarei.
1: I will not despise him.
0: Eu não o lançarei fora.
1: I will not throw him out.
0: Deus ama você.
1: God loves you.
0: Deus não quer ver você nessa situação tão difícil.
1: God does not want to see you in this difficult
0: Deus
1: situation.
0: Não quer ver você morrendo perdido.
1: He doesn't want to see you dying.
0: Deus
1: lost.
0: Não quer você se escondendo dele.
1: He does not want to see you hiding from
0: Deus
1: him.
0: Quer você pertinho dele.
1: God wants to see you close to him.
0: Deus quer você ao alcance da bênção dele.
1: God wants to see you close to his blessing.
0: Deus quer você ao alcance da salvação que foi comprada na cruz por Jesus Cristo.
1: God wants to see you saved by the cross.
0: Deus quer ver você bem financeiramente.
1: God wants to see you prospered financially.
0: Deus quer ver você com seu corpo físico curado.
1: God wants to see your physical body cured.
0: Deus quer ver a sua família abençoada sempre.
1: God wants to see your family always blessed.
0: Mas o que mais Deus quer ver?
1: The most thing that God wants to see.
0: É você salvo.
1: Is to see you saved.
0: É você garantido na eternidade no céu.
1: Is to see your life guaranteed in eternity.
0: É você garantido na glória do Senhor.
1: Is you guaranteed in the glory of God.
0: É o que ele mais quer ver.
1: This is the thing that he most
0: e para que
1: to see.
0: Isso aconteça,
1: for this to happen,
0: saia desse seu esconderijo falho,
1: leave this failed hiding place,
0: e entrega a tua vida ao Senhor.
1: And deliver your life to God.
0: Deus te adota porque Deus te ama.
1: God adopts you because he loves
0: Deus
1: you.
0: Quer adotar você e chamar você de meu filho.
1: He wants to adopt you and call you his son.
0: Ele quer quer ouvir você chamando-o de papai que está nos céus. Ele quer reservar o bem e o melhor dessa terra para você. Se você acreditar em Deus verdadeiramente, você comerá o melhor e o melhor mesmo dessa terra. Se você acreditar nesse Deus, você vai ver que todas as coisas boas que Deus fez foi para os seus filhos e não para aqueles que são apenas criaturas. Querida igreja, queridos ouvintes, não dá para se esconder de Deus. Por mais que tente se esconder nas trevas, diz a Bíblia, então a noite será como uma luz. Trevas não podem me esconder de ti, porque Deus fará com que a noite resplandeça como o dia. Para o Senhor não há diferença. Vem para Deus hoje, arrependa-te. Não ouça o que esse mundo está dizendo para você. Esse mundo está indicando caminhos estranhos. Esse mundo despreza o Senhor. Esse mundo despreza o nosso Deus. Esse mundo cospe no rosto do nosso Cristo. Mas esse mundo é passageiro. Esse mundo, ele vai terminar. Mas você, que se entregar para Deus, você será salvo. O seu nome estará no livro da vida. Você não vai ter medo nem do presente, nem do futuro, e muito menos do seu passado. Porque você um dia reconheceu que Deus é Deus, e não dá para se esconder dele. Você veio para ele, e ele te salvou, ele te alcançou. Receba hoje a oportunidade que Deus está te dando. Deixa Deus abraçar você. Deixa Deus cuidar de você. Vamos prosseguir até o final, com certeza e garantia da nossa vitória em nome de Jesus. Que Deus os abençoe, meus irmãos. Não dá para se esconder de Deus, porque Deus enche os céus e Deus enche a terra. Esse mundo que persegue a igreja. Eu falava no programa Mensagens Cantadas, que já é comprovado estatisticamente que a igreja nunca foi tão perseguida como está sendo em nossos dias. A igreja nunca sofreu tanto preconceito. E não adianta falar aí fora, não, porque os preconceituosos ou os que sofrem preconceitos, grupo, a igreja nunca sofreu tanto preconceito. Mas esse é o nosso papel. O nosso papel é esse mesmo.
1: This is our place in, here in, in, on the earth.
0: Jesus vive na nossa vida.
1: Jesus lives in our lives.
0: E Jesus é luz.
1: And Jesus is light.
0: E a luz de Cristo brilha em nós.
1: And the light of Christ shines
0: on us. Onde
1: quer
0: que a gente chegar,
1: and wherever we go,
0: as trevas se manifestarão contrariamente à nossa presença.
1: Darkness will go against us.
0: Seremos perseguidos.
1: We will be persecuted.
0: Seremos ridicularizados.
1: We will be made fun of.
0: Mas a verdade é que seremos também arrebatados.
1: But we will also be
0: a verdade é que somos cidadãos dos céus.
1: We are citizens of heaven.
0: A verdade é que as pessoas têm razão em achar que estamos incomodando, porque estamos incomodando.
1: People are right to think that we are being
0: Mas vamos marchar para a glória.
1: But let us march into the glory.
0: Não dá para se esconder de Deus, então vamos permitir que Deus entre no nosso coração.
1: We cannot hide from God, so let us allow God into our
0: Vamos permitir que Deus nos aceite, Ele nos aceita ainda.
1: Let us allow God to accept us.
0: E vamos caminhar juntos a caminhada que nos está proposta.
1: Let us walk together,
0: olhando somente para Jesus,
1: looking only to Jesus,
0: autor e consumador da nossa fé.
1: The author and finisher of our faith.
0: Coloquem-se de pé em nome de Jesus Cristo, amados irmãos.
1: Stand up in the name of Jesus, dear brothers.
0: Manso e suave, Jesus está te chamando.
1: Jesus is calling you.
0: Enquanto eu canto esse hino,
1: while I sing this song,
0: eu quero que você venha aqui à frente, Deus aceita você.
1: I want you to come forward, God accepts you.
0: Arrependa-te dos teus pecados.
1: Repent of your sins.
0: O coração arrependido, venha aqui à frente, deixa Deus aceitar você e escrever o seu nome lá no livro da vida.
1: Come forward, repented, truly in your heart,
0: Deus ama você
1: accept.
0: E Deus levanta você.
1: God loves you and he raises you.
0: Jesus transforma você.
1: Jesus transforms you.
0: Jesus transforma a sua vida.
1: Jesus transforms your life.
0: Venha se juntar a essas pessoas que se entregam a Deus agora.
1: Come join these people that deliver their lives to God today.
0: Pessoas que estão deixando Deus aceitá-las.
1: People that are allowing God to accept them.
0: Deus aceita vocês.
1: God accepts all of us.
0: Você que afastou-se de Deus, venha.
1: Those who have gone astray from God, come.
0: Deus está chamando você.
1: God is calling you.
0: Ele quer ser o seu pai.
1: He wants to be your father.
0: Ele quer ser o seu socorro.
1: He wants to be your help.
0: Ele quer ser o seu refúgio.
1: He wants to be your refuge.
0: Ele quer ser o seu socorro presente no momento da angústia.
1: He wants to be your help in the moment of agony.
0: Vem, Ele está chamando você, vem.
1: Come, He is calling you.
0: Junte-se a essas pessoas que estão aqui na frente.
1: Join these people who are here.
0: Você que me ouve em casa.
1: Those who hear me at home.
0: Até quando você vai ficar resistindo?
1: Until when will you resist?
0: Até quando você vai continuar dizendo não para Deus?
1: Until when will you say no to God?
0: A oportunidade está sendo dada para você, venha.
1: Se tiver
0: alguma pessoa que quer se unir ao Ministério Pentecostal Deus e Amor também, se quiser também pode vir aqui à frente. Se você vem para buscar a Deus, e se você é uma pessoa que é serva de Deus mesmo, e você tem esse desejo de servir a Deus conosco, vem aqui à frente. Você que deixou o Ministério, eu saí da Igreja Deus e Amor e acho que os irmãos não querem me ver nem pintado de ouro.
1: Oh, I left the church, God is love, and no one wants me back.
0: Nem pintado de ouro nem de prata.
1: We don't want you back, not even.
0: Se você quer retornar a congregar conosco, se você tem humildade no seu coração,
1: if you have humility in your heart, and you want
0: Deus já perdoou você.
1: God has already forgiven you.
0: Vem aqui, nós vamos aceitar você de volta, sim.
1: God is here to accept you.
0: Jesus está te chamando de novo.
1: Jesus is calling you once again.
0: Deus está chamando você que está aqui pela primeira vez.
1: God is calling you here, who is here for the first time.
0: Talvez você tenha se escondido de Deus porque você usa drogas.
1: Perhaps you have been hiding from God because you use drugs.
0: Talvez você é uma pessoa que não se contém sexualmente falando.
1: Perhaps you cannot contain your sexual desires.
0: Então você se esconde de Deus.
1: So you hide from God.
0: Mas Deus aceita você.
1: But God accepts you.
0: Deus perdoa você.
1: God forgives you.
0: Deus levanta você.
1: God raises you.
0: Deus não quer ver você nessa miséria que você está, não.
1: God does not want to see you in this misery.
0: Você que me ouve no presídio.
1: Those who hear me in prison.
0: Deixa Deus aceitar você, vai.
1: God, allow God to accept you.
0: Aceita Ele no seu coração que Ele aceita você.
1: Accept Him in your heart and He will accept your life.
0: Vamos apresentar essas pessoas nas mãos de Deus.
1: Let us present these people in the hands of God.
0: São as almas que Deus nos deu.
1: These are the souls that God has given us.
0: Eu não gosto de ficar empurrando ninguém. Não, eu gosto que as pessoas venham assim como estão, voluntariamente.
1: I like for people to come voluntarily.
0: Nós vamos orar por vocês.
1: We're gonna pray for all of you.
0: Não tem salvação a não ser em Jesus Cristo.
1: There's no salvation beyond Jesus Christ.
0: Você que ouviu essa palavra, não tem salvação.
1: Those who heard this word, there is no
0: a não ser em Jesus Cristo.
1: Unless it is in Jesus Christ.
0: Depois da morte, não existe segunda oportunidade.
1: After death, there is no second opportunity.
0: Não existe.
1: There is no second opportunity.
0: Ou você aceita,
1: you either accept
0: enquanto
1: God,
0: você está vivo, o projeto de Deus.
1: While you are still alive in a project,
0: ou depois que você morreu, só restará para você o juízo.
1: Because after death, there is only judgment.
0: E não adianta o homem ridicularizar Deus.
1: There is no use to ridiculize God.
0: Tem aqueles bravinhos hashtag revoltadinhos.
1: There are those who are revolted,
0: que rasgam Bíblia.
1: That rip up Bible.
0: Recentemente um grupo pegou um monte de Bíblia e pôs fogo.
1: Recently a group put a,
0: tipo assim,
1: a whole bunch of Bibles on fire.
0: Ah, vamos calar a boca de Deus.
1: Well, let us shut God's mouth.
0: Mas quem é o homem para calar a boca de Deus?
1: Who is meant to try to shut God?
0: Deus continua falando.
1: God continue to speak.
0: Deus vai continuar falando.
1: God will continue to speak.
0: Se você não quer ouvir, você está se escondendo.
1: You don't want to hear, you are hiding.
0: Mas é bom saber que de Deus ninguém se esconde. Oremos por essas pessoas, Senhor meu Deus, Senhor meu Pai. Apresentamos a Ti essas vidas que ao Senhor, neste momento, se entregam. E eu sei que o Senhor as aceita. Senhor meu Deus, purificai essas pessoas. Perdoai os pecados dessas pessoas. Escreva o nome delas no livro da vida. Dê a elas firmeza, fortaleza. Senhor meu Deus, dê a elas forças para que possam resistir o dia da adversidade. Receba-as, ó Pai, purificando-as, levantando-as, abrindo as portas que estavam fechadas. Lavando-as na Sua palavra, purificando-as no sangue de Jesus que foi derramado na cruz do Calvário. Senhor meu Deus, Eu creio na sua bondade, na sua misericórdia. Eu creio que o Senhor está aqui. E o Senhor está entrando em cada um desses corações para habitar nessas vidas, para fazer moradas nessas vidas, para esconder essas vidas em Ti, para que o inimigo não possa mais tocá-las, para que o inimigo não possa mais alcançá-las. Delas o entendimento, ó Deus, da enormidade do passo que estão dando na direção do Senhor. Fortaleça-as, providencie, ó Deus, pessoas que possam discipulá-las, ensiná-las, para que uma vez fortalecidas, possam elas também fortalecerem outras pessoas. Receba essas vidas, meu Deus, receba essas vidas que ao Senhor se entregam hoje em nome de Jesus Cristo. Amém, Senhor. Amém. Amém. A igreja pode louvar a Deus com as palmas, pode bater palmas. Os nossos queridos irmãos que já estão preparados para atender essas pessoas, podem atendê-las, convidem-nas para que acompanhem vocês. Nossos irmãos, acompanhem os nossos queridos. Pede para ir lá, a família, explica que vão receber orientações. Tá gostoso, hein, meus irmãos? Tá bom, gostoso. Sabe? É de Deus, não dá para se esconder, não, né? Pode louvar a Deus com as palmas, meus irmãos. Olha. Que não tem enrolação, não, meus irmãos. É a palavra de salvação, o evangelho sério. Aqui nós buscamos, em primeiro lugar, o reino de Deus mesmo. Viu? Aqui não são coisas materiais em primeiro lugar, não. Em primeiro lugar, Deus, salvação. Depois Deus vai completando na nossa vida tudo que precisa ser completo. Amém? Tudo que precisa ser completado. Amém? Meus irmãos, digam comigo assim, olha. A paz do Senhor Jesus. Mais uma vez. A paz do Senhor Jesus. Mais uma vez. A paz do Senhor Jesus. Vão com Deus, meus irmãos. Vocês estão abençoadíssimos. Que eu tenho certeza que o nosso Deus se moveu tremendamente. O nosso Deus não só fez com que demônios caíssem por terra, não. O nosso Deus atuou tremendamente também na vida de pessoas com doenças, com enfermidades que chegaram aqui invisíveis, essas enfermidades, e o nosso Deus curou para a glória do nome dele, para a glória do nome de Jesus Cristo. Deus abençoe vocês. Deus abençoe vocês grandemente. Vão com Deus, meus irmãos. Vão com Deus.
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1: Sem condições de ter a palavra de Deus ao seu lado, no trabalho, está escutando, acompanhando esta programação, eu vou ler para vocês. Regozijai-vos no Senhor, vós, justo, pois os retos convém o louvor. Louvai ao Senhor com harpa, cantai a Ele com saltério de 10 cordas. Cantai-lhe um cântico novo, tocai bem e com júbilo. Porque a palavra do Senhor é reta, e todas as suas obras são fiéis. Ele ama a justiça e o juízo. A terra está cheia da bondade do Senhor. Pela palavra do Senhor foram feitos os céus, todos os exércitos deles, pelo Espírito da sua boca. Ele ajunta as águas do mar como no montão, põe os abismos em tesouro. Tema toda a terra ao Senhor, temam-no todos os moradores do mundo, porque falou e tudo se fez, mandou e logo tudo apareceu. O Senhor desfaz o conselho das nações, quebranta os intentos dos povos. O conselho do Senhor permanece para sempre. Os intentos do seu coração, de geração em geração. Bem-aventurada é a nação cujo Deus é o Senhor, e o povo que Ele escolheu para a sua herança. O Senhor olha desde os céus e está vendo todos os filhos dos homens. Da sua morada contempla todos os moradores da terra. Ele é o que forma o coração de todos eles, que contempla todas as suas obras. Não há rei que se salve com grandeza de um exército, nem um homem valente se livra pela muita força. O cavalo é vão para a segurança, não livra ninguém com a sua grande força. Eis que os olhos do Senhor estão sobre os que o temem, sobre os que esperam na sua misericórdia, para livrar a sua alma da morte e para conservar vivos na fome. A nossa alma espera no Senhor. Ele é o nosso auxílio, o nosso escudo, pois nele se alegra o nosso coração. Porquanto temos confiado no seu santo nome, seja a tua misericórdia, Senhor, sobre nós, como a ti, como em ti esperamos. Salmos 33, verso 1 ao versículo 22, a palavra do Senhor trazendo para a gente um incentivo para jamais duvidarmos da presença de Deus. É aquilo que a gente sempre está afirmando, que a palavra ela afirma, ela não tem um acho, ou talvez seja desta forma, mas a palavra do Senhor é afirmativa. E aqui nós vemos o cuidado que Deus tem para com o seu povo. Então você que está aí desanimado, está orando, pedindo e parece que Deus não está te respondendo, fique tranquilo, continue buscando, continue adorando ao Senhor. Convido vocês para juntos entrarmos nesse momento de oração, buscar a presença de Deus, entregar tudo nas mãos do Senhor. E eu tenho certeza que o melhor Deus tem para fazer em cada vida, em cada coração. Muito bem, vocês podem já escrever, você pode compartilhar, você pode enviar esta mensagem, o link. Já estamos no ar no YouTube, Facebook, Instagram, então é muito importante você fazer esse trabalho de um evangelista digital. Você pode evangelizar, divulgar, e principalmente esse momento que não vai ter outro objetivo a não ser buscar a presença de Deus. Então você se juntando a nós na oração, você terá uma centenas e centenas, e por que dizer milhares de pessoas que estarão juntos buscando a presença de Deus. Temos muitos irmãos que já estão nos escrevendo, mas eu quero deixar aqui um convite muito especial para todos vocês. A Fundação Reviver, neste próximo sábado, já está aí. A partir das 14 horas, já está fazendo um grande movimento, teremos o culto oficial aqui na sede mundial de aniversário dos 32 anos da Fundação Reviver, uma história de amor, cuidado e transformação. Quem conhece a trajetória da Fundação Reviver sabe que ela começou há 33 anos entregando aí sopão para as pessoas em situação de rua, nas madrugadas, os anjos da madrugada fazer esse trabalho aqui. E talvez há 33 anos não imaginaríamos que chegaria onde ela chegou hoje, fazendo esse trabalho tão importante, a obra social da Fundação Reviver, Reviver Help Deus e Amor, também logo chegando também com esse trabalho maravilhoso que é alcançando as pessoas que tanto precisa da ajuda do Senhor. E aí está, você vai contemplar, você que vai estar conosco aqui, Grande São Paulo, eu quero convidar a todos, ABCDMR, Zona Norte, Zona Sul, Zona Leste, Zona Oeste, região central de São Paulo, estado de São Paulo, região sudeste, o Brasil todo, eu tenho certeza que teremos aqui, vamos receber muitas caravanas, pessoas aí para agradecer pelos 32 anos da Fundação Reviver. Então, convido vocês para estar junto conosco. Ah, mas eu posso levar um mantimento, eu posso levar uma cesta básica, eu posso levar donativos, claro. Já temos aqui uma equipe preparada logo de manhã para receber todas as doações, os donativos em prol da Fundação Reviver. E você também pode preparar aí a sua oferta, a sua contribuição, porque é muito importante. Você vai estar ajudando aí a obra do Senhor e vocês vão conhecer um pouquinho mais sobre o que é Fundação Reviver. Esta obra social, esta obra assistencial, o braço assistencial da Igreja Deus e Amor. E estamos felizes, glorificando a Deus, porque onde está a Igreja Deus e Amor, ali está também a Fundação Reviver, levando esta alegria para aquelas pessoas que talvez nem tenham mais prazer de sorrir, perderam sua esperança. Então vocês vão conhecer o trabalho que a Fundação Reviver está fazendo justamente ali em Paulistana, no Piauí. É algo tremendo que o trabalho que está sendo desenvolvido ali naquela região. Então, convido vocês para conhecer. Vocês, irmãos nordestinos que moram em São Paulo, venham estar conosco, vocês vão conhecer um pouquinho também sobre o trabalho. Aí, de repente, estou falando com irmãos aí de Paulistana, da capital do Piauí, Petrolina, outras cidades próximas ali. De repente, você está aqui em São Paulo há muitos anos e você vai estar conosco para ver um pouquinho o trabalho que está se agigantando ali em Paulistana. Então, convido vocês, nesse próximo sábado, estar conosco para comemorar os 32 anos da Fundação Reviver, construindo-se uma história, construindo aí, trazendo uma trajetória pelo amor ao próximo, pelo compromisso de servir. Muitos irmãos aqui também já conhecem a nossa unidade, Sarutaiá, Cesefredo, trabalhos que está sendo voltado para as pessoas que não têm famílias e a igreja, de maneira alguma, a igreja abandonou essas pessoas. Estão ali sendo cuidados, sendo abraçados pelo trabalho da Fundação e da Igreja Deus e Amor. Então está aí o convite dado a todos vocês. Muita gente nos escrevendo aqui no YouTube, muitas pessoas também já pedindo as nossas orações. E vamos fazer um combinado, meus irmãos? Vamos combinar uma coisa? Vocês estão pedindo as orações, mas vocês vão orar juntamente comigo. Vocês vão buscar a presença de Deus juntamente comigo. Você não vai ficar somente ouvindo a minha oração. Vocês vão clamar, vão buscar a Deus. De repente você está me assistindo aí, você que é um espectador, você fica só olhando aí para quem está orando, e você esquece que você também deve buscar a presença do Senhor. Então, convido vocês para fazer o mesmo. Dobre o seu joelho, sentado no seu sofá, ou você que está acamado também, eis aí a oportunidade para você buscar a Deus. Eu vou fazer esses 30 minutos de oração e logo após, pastor Fabrício Beata também estará orando por todos vocês. Muito bem, faltam aqui menos de um minuto para nós buscar a presença de Deus. Vamos após acorde desse hino, já estaremos buscando a presença de Deus. Bondoso Deus e Pai, neste momento de oração eu me coloco diante da Tua presença para agradecer ao Senhor Deus por mais esta oportunidade de podermos, Senhor, juntar-se à nossa fé, juntamente com os nossos irmãos que estão em casa, que estão no trabalho, que estão talvez viajando nas rodovias, e agora entraram comigo nesse propósito de buscar ao Senhor, de buscar a Tua presença. Senhor Deus, quero agradecer pela presença de Jesus, o Teu amado Filho, Jesus Cristo, nosso Salvador. E eu peço perdão dos meus pecados, perdão das minhas falhas, Senhor, pois reconheço que necessito a cada dia ter a humildade de reconhecer que eu dependo 100% do Senhor, que ter a humildade em reconhecer que nós, seres humanos, somos limitados. Eu peço ao Senhor por misericórdia e compaixão em favor daquelas pessoas que estão impossibilitadas de orar, mas estão ouvindo a oração. Senhor, eu peço, Senhor, que nesta oração o Senhor possa trazer o milagre do avivamento, da restauração, porque este fogo vai queimar, o fogo divino vai queimar, e esta ferida que está aberta, que está mexendo no emocional, que está trazendo tristeza, angústia a estas pessoas, estas feridas irão cicatrizar, porque o Senhor vai realizar um trabalho de milagre, de cura, de transformação na alma. Por isso, Senhor, eu lhe peço, em favor de todos aqueles que estão cheios de fé, junto comigo, buscando a presença do Senhor. Senhor Jesus, eu quero agradecer também pela presença divina do Espírito Santo, o qual está conosco, avivando, renovando, restaurando. Senhor, os cultos que o Senhor tem feito tantas maravilhas através do Teu Santo Espírito. O avivamento, a graça, nós rogamos, Senhor, antes de pedir pelo milagre, pela uma bênção física, pedimos ao Senhor uma bênção espiritual para nossa alma. Uma bênção espiritual para a minha alma, que eu necessito tanto do renovo, da restauração. Eu tenho certeza, Senhor, que o Espírito Santo tocando, atuando na minha alma, na alma dos nossos irmãos, eles serão restaurados. Essa tristeza que está ganhando campo no emocional desta pessoa, que está afetando o psique, o psicológico, está levando esta pessoa a se esconder dentro de casa diante dos síndromes que está o atormentando, síndrome do pânico, síndrome de burnout, síndromes e mais síndromes que está levando esta pessoa a desistir de viver. Que o Senhor venha agir segundo a Tua perfeita misericórdia. Estamos aqui, Senhor, não somente eu na oração, mas milhares e milhares de pessoas, irmãos da Igreja Deus e Amor, dirigentes, obreiros, também irmãos de outros ministérios, irmãos que se unem a nós na oração, buscando a presença do Senhor, porque sabem que neste momento é um momento muito especial, onde o céu se abre e a bênção, a oração, o clamor do povo de Deus chega no trono da Tua glória, Senhor, como um cheiro suave, como um perfume, como um aroma que o Senhor tem prazer. Senhor Jesus, eu oro, eu clamo, Senhor, pela vida desta pessoa que já desistiu, que já não tem mais ânimo, nem mesmo para ir à igreja, para congregar. Este irmão que está afastado do Evangelho, esta irmã que deixou de congregar, esta pessoa que desde o dia que deixou de congregar, a sua vida não é mais a mesma. É uma vida atormentada, é problemas, é enfermidades, é angústia, é o lar sendo destruído, é os filhos que estão distantes dos pais, muitos deles estão nas drogas, estão nos vícios, estão na vida do crime. Senhor, eu oro, Senhor, eu oro juntamente com este pai, com esta mãe, que está rogando pela libertação, pela salvação dos seus filhos. Eu oro por eles, ó Pai, Quantas delas estão agora, talvez de uma noitada, numa balada, ou talvez até mesmo em um local muito perigoso. Pessoas que estão tentando praticar algo ilícito, um roubo, um furto, um homicídio. Senhor, são demônios que neste momento já saíram para atuar, para destruir, para matar. Mas nós oramos agora, entramos em oração juntamente com os milhares e milhares de ouvintes do programa Voz da Libertação, irmãos que estão nos acompanhando através das emissoras de rádios, irmãos que estão também nos acompanhando através das redes sociais, através da internet. Eu peço, Senhor, que o Senhor venha atuar, que o Senhor venha agir, que o Senhor venha quebrar essas barreiras do inferno. Que o Senhor venha colocar por terra toda a obra do diabo, Satanás que veio para matar, roubar e destruir, porque este é o papel que o Senhor deixou bem claro na Bíblia, que o ladrão não vem só para roubar, mas ele vem para roubar, matar e destruir, mas o Senhor veio para dar vida, e todos aqueles que se aproximam do Senhor, que tenham vida em abundância. Senhor Jesus, eu quero agradecer pela vida dos nossos ouvintes. Eu quero também apresentar à Igreja Deus de Amor, o Ministério Geral, a vida da nossa presidente, irmã Irene Miranda. Abençoa a tua serva, fortalecendo, dando graça, unção, poder. Que a tua presença, Senhor, esteja com a tua filha, com a tua serva. Meu Deus, abençoa também o pastor Lourival de Almeida, irmã Débora Miranda de Almeida, presbítero Davi Miranda Neto, que compõe a diretoria deliberativa. Abençoa também a diretoria executiva. Abençoa a vida do pastor Osmar. Entrego nas suas mãos a minha vida também. Senhor, abençoa os demais obreiros, pastores, pastor Fabrício, pastor Marco Magno, pastor Wilson, pastor Gerra, irmã Maria Josefina. Senhor, abençoa o corpo de obreiros, os pastores, presbíteros, diáconos. Abençoa também, Senhor, os novos convertidos, os membros, aqueles que estão se reerguendo, porque sofreram, passaram por um problema, por uma adversidade.

pedindo ao Senhor a restauração. Eu clamo, Senhor, neste ministério da intercessão, pela vida dos nossos irmãos que dobraram os joelhos e estão orando comigo agora, pedindo a misericórdia, pedindo, Senhor, pedindo-se a solução de um problema, Senhor. Oh, meu Jesus, eu clamo porque eu tenho certeza que o Senhor já está ouvindo. Nós clamamos porque eu tenho a plena convicção que o Senhor já está atendendo a oração de muitas pessoas. Esta pessoa que está, Senhor, hospitalizada, esta pessoa que os médicos já disseram que não tem previsão de alta, porque o quadro clínico desta pessoa já está muito avançado, eu oro, Senhor. Eu oro porque o Senhor é poderoso. Foi o Senhor mesmo que ressuscitou Lázaro, já sepultado há 4 dias. É o Senhor que também ressuscitou o filho da viúva. Oh, meu Senhor! É o Senhor que tem operado em nosso meio, em nossa igreja, nas concentrações, nos cultos. E os milagres não têm acontecido somente aqui na sede mundial, mas também em todas as nossas igrejas, Deus e amor. Eu oro, Senhor, eu oro por esse obreiro que está tão desanimado que não tem mais prazer nem mesmo de pregar a Tua palavra, que perdeu o ânimo, a graça. Aquele irmão alegre, feliz, que glorificava, exaltava o nome do Senhor, que falava línguas estranhas, e agora, Senhor, está tão desanimado. Eu oro, Senhor, eu oro por um avivamento neste coração, eu oro pelo avivamento nesta casa, neste lar, nesta família, eu oro, Senhor, pela manifestação dos dons espirituais na vida desta pessoa, por mais que Satanás tenha tentado destruir, desanimar, ou levar esta pessoa a desistir do Senhor, mas nós oramos, pedimos, Senhor, que o Senhor, pela Tua perfeita vontade, o Senhor possa agir, o Senhor possa atuar de uma forma milagrosa, milagrosamente. Eu tenho certeza que o Senhor levantará este homem, esta mulher. Senhor Jesus, quantas vezes nós oramos, pedimos a cura de uma enfermidade que está atormentando o nosso físico. Quantas vezes, Senhor, nós dobramos o joelho em busca de uma cura física, esquecemos do milagre, esquecemos da cura espiritual. E o que mais faz sentido na nossa vida é se nós estamos bem espiritualmente. Fisicamente a gente vai superar os problemas. Ah, meu Senhor, bem verdade é o que diz na Tua palavra em Salmos capítulo 23, versículo 1. O Senhor é o meu pastor e nada me faltará. O Senhor é o meu pastor e da Tua presença não terei falta, porque o Senhor sempre estará conosco. Senhor Jesus, cuida desse coração que recebeu fortes emoções, pelas fortes emoções que passou, o coração desta pessoa está tão fraquinha, a pressão subiu, esta pessoa está com tantas dores de cabeça, esta pessoa já não tem mais ânimo, está achando que vai morrer, que não vai conseguir acordar logo de manhã. Senhor, acalma estes corações, Senhor, acalma estas vidas, Senhor. Eu sei que é tão difícil, Senhor, falar isso para uma pessoa que está vivendo por um momento tão delicado, mas acalma esses corações, para que eles possam entender o agir do Senhor, para que eles possam entender o mover de Deus sobre essas vidas. Oh, meu Senhor, quantas vezes nós oramos e esperamos um grande movimento, e muitas vezes esse grande movimento não acontece. Mas o Senhor age de uma forma tão especial. Oh, meu Deus, nós olhamos de uma forma, nós esperamos de uma forma, mas o Senhor age de uma forma totalmente diferente. Porque os pensamentos do Senhor não são os nossos pensamentos. Os caminhos do Senhor não são os nossos caminhos. Nós estamos, irmão, Senhor, estamos tão presos no tempo que nós nos

0: limitamos. E muitas vezes nós erramos porque achamos que Deus também está no nosso tempo, e na verdade o meu Deus, o meu Senhor, é atemporal. Ah, meu Deus, o Senhor está fora do tempo, o Senhor conhece, o Senhor sabe que antes de proferir, antes de falar, antes de pronunciar uma palavra no início da oração, o Senhor já sabe o que nós estamos precisando. Senhor, eu peço nesta oração que o Senhor venha acalmar os corações dos nossos irmãos. Este irmão que está com a cabeça tão quente, está com tantos nervos, tantos problemas, e tem tomado decisões no calor do momento, Senhor, acalma esses corações para que todos recebam o refrigério para suas almas. Que sintam como se estivesse num oásis em pleno deserto. Oh, meu Senhor, eu oro, Senhor Jesus, pela nossa nação, pelo nosso Brasil, pelas autoridades constituídas, Senhor, na esfera federal, estadual, municipal, Senhor, apresenta as Forças Armadas, a Polícia Militar, a Polícia Metropolitana, a Polícia Civil, o Exército, a Marinha, meu Deus, apresenta, Senhor, todos eles que estão guardando, que estão protegendo, Senhor, o nosso país. Mas em vão seria se o Senhor não estivesse. Como diz a tua palavra, se o Senhor não guardar a casa, em vão vigia os sentinelas. Em vão vigia os sentinelas. E é isso que nós oramos, Senhor. Que antes da nossa força, antes da nossa defesa, nós esperaremos e confiaremos no Senhor. Nós aguardamos no Senhor. Oh, glória! Oh, meu Senhor! Abençoa, Senhor, os estados, as regiões do nosso Brasil. Abençoa lá no extremo norte do nosso país. Abençoa, Senhor Jesus, nossos irmãos lá nas aldeias, os irmãos ribeirinhos, os irmãos que estão tão distante da capital, da cidade. Senhor, guarda, Senhor, este povo. Guarda, Senhor Jesus, os nossos irmãos na região norte do nosso Brasil. As nossas igrejas, Deus e amor, que estão espalhadas na região norte, também na região nordeste, na região centro-oeste, aqui na região sudeste, também na região sul do nosso Brasil. Guarda esta nação, Senhor, livrando, Senhor, dando livramento do fenômeno da natureza. Senhor, guarda do terremoto, Senhor. Guarda, Senhor, das calamidades. Senhor, estou orando, Senhor, na minha limitação, mas tudo está em Tuas mãos. E jamais estarei aqui orando, impondo ao Senhor o que deve, que maneira deve o Senhor fazer, porque o Senhor sabe fazer, e a maneira que o Senhor faz é a forma mais perfeita, que foge totalmente do nosso entendimento. O Senhor é conhecedor de tudo, sabe tudo da nossa vida. Eu peço, Senhor, que o Senhor venha nos direcionar, o Senhor venha nos dar estratégias, Senhor. Não estratégias somente para o nosso Brasil, como alcançar as pessoas que precisam conhecer a Jesus, mas também dando estratégia aos nossos irmãos de outros países, de outros continentes. Nossos irmãos lá na Ásia, na Oceania. Senhor, que o Senhor possa dar aos nossos irmãos obreiros, dirigentes também, estratégia, Senhor, para que os nossos jovens desses respectivos países recebam Jesus no seu próprio idioma. Senhor, eu oro também pelo continente africano, pela Europa, Senhor. Estende as Tuas mãos de poder e misericórdia. Senhor, não é por acaso que a igreja Deus e Amor está instalada nesses países. O Senhor tem um projeto. O Senhor tem um projeto para estas nações. Eu apresento ao Senhor, aleluias! Eu apresento ao Senhor que o Senhor venha direcionar os nossos irmãos. Que os nossos irmãos, nossos jovens sejam usados através com essas ferramentas, que é a rede social, a internet. Meu Deus, usa, Senhor. Nós precisamos chegar até aquela pessoa antes que o diabo destrua aquelas vidas. Meu Deus, a gente fica triste demais quando recebemos notícia de jovens, adolescentes se suicidando. Oh, que tristeza, meu Senhor. Outros que sofreram de uma overdose e acabou indo a óbito. Senhor, tenha misericórdia, Senhor. Eu oro, Senhor Jesus, por todos esses países. Apresento, Senhor, em Tuas mãos a América do Norte. Os nossos irmãos canadenses, nossos irmãos americanos, nossos irmãos mexicanos, abençoa. Abençoa a vida dos nossos irmãos, que o Senhor possa trazer nesses corações um grande avivamento, um despertar, um despertamento, aleluias. Senhor Jesus, estamos aqui, Senhor, à disposição do Senhor. Somos instrumento em Suas mãos. Não merecemos, imerecidamente, mas reconheço que eu necessito, Senhor. Eu necessito mais do Senhor, eu necessito do renovo, eu necessito da saúde em todas as áreas, no físico, no emocional. Quantos obreiros que estão doentes, Senhor, emocionalmente estão enfermos. Quantos irmãos estão ali, Senhor, orando e falando, Senhor, jamais esperaria que poderia chegar onde cheguei. Eu estou na ansiedade, eu estou com esse estresse elevado, eu estou nesta situação e preciso de um milagre. Quantos irmãos estão orando agora, Senhor? Quantas pessoas que estão depressivos, depressivas agora? Esta irmã, este irmão que era uma bênção e agora está trancafiada em seu quarto, está ali, Senhor, nesta situação. Pessoas que carregam no coração um medo gigantesco, que não tem coragem de sair de casa para ir à padaria na esquina. Senhor, tenha misericórdia. Eu oro também, Senhor, pela vida dos irmãos do campo. Irmãos que estão lá na agricultura, na fazenda, no sítio, na chácara. Esse agricultor que depende, Senhor, de um bom resultado, de uma boa safra, para que possa cumprir com seus compromissos. Senhor Jesus, abençoa, Senhor. Abençoa esta fazenda, abençoa esse sítio, abençoa essa plantação, abençoa os animais. Senhor, guarda, Senhor. Livra da peste, da mortandade. Livra, Senhor. Também oro, Senhor, pelo pequeno, médio, grande empresário, que neste momento se colocou em oração juntamente comigo para o Senhor orientá-lo, para que o Senhor possa dar a orientação a esse empresário, a esse que tem o seu próprio negócio e está tão difícil. Senhor Jesus, tenha misericórdia. Esta pessoa que está pensando seriamente sair do Brasil, porque já não aguenta mais. Tudo está dando errado na vida deste homem, desta mulher. Eu oro, Senhor, e peço por misericórdia. Guarda, Senhor. Venha trazer a proteção a esta casa, a esta família. Senhor Jesus, eu também oro pelas caravanas que virão de tão longe para prestigiar, para celebrar os 32 anos da Fundação Reviver nesse próximo sábado. Senhor, abençoa as caravanas, que essas caravanas sejam, Senhor, tenham uma viagem abençoada, tanto ao chegar aqui, como também a retornar aos seus respectivos estados e cidades. Senhor, abençoa a vida dos nossos irmãos que virão talvez de outros países, irmãos que abram a Espanha e estão se preparando para estar com os outros. Senhor, abençoa. Abençoa também, Senhor, este irmão que está pedindo perdão, que está se humilhando, pedindo a misericórdia, que o Senhor venha agir segundo a Tua perfeita vontade e a Sua misericórdia, que a graça do Senhor Jesus possa alcançar este homem, que a graça do Senhor Jesus possa resgatar este homem, esta mulher. E agora nós vamos expulsar toda a obra do diabo, toda a obra que o Satanás recebeu, quer seja na encruzilhada, na mata, no cemitério, onde quer que seja. esta pessoa que Satanás está levando ela à loucura. Nós repreendemos agora, Satanás, você, legião do inferno, que está atuando no corpo desta pessoa, nesse leito, nesta cama, nesta cadeira de rodas. Eu repreendo agora você, Satanás, sai desta casa, desta vida, desta família, deste esposo, desta esposa, deste filho, deste neto. Sai daí, Satanás. Você que está levando o nosso jovem, quer levar os jovens para esta vida, para que ela possa... para que a morte possa ceifar ela numa vida tão jovem. Nós repreendemos você, Satanás. Você que está colocando na mente deste homem para sair nesta madrugada, para matar, para roubar. Sai daí, Satanás, pelo sangue de Jesus eu te repreendo. Sai daí, espírito do diabo, você que está atuando nesta comunidade... Você que está atuando nesta favela, você que está atuando na vida desta pessoa que está em situação de rua, eu te repreendo, espírito da miséria, espírito da morte, sai agora pelo sangue de Jesus. Senhor, eu oro, Senhor, para que a bênção do Senhor chegue nesta casa, neste lar, nesta família, neste momento, para que a bênção do Senhor chegue neste hospital, neste pronto-socorro, na vida desta criança, deste jovem, desta jovem, desse senhor, dessa senhora que está com câncer, que está com esta inflamação, com esta leucemia. Nós repreendemos agora, em nome de Jesus, sai daí, Satanás. Todo resquício, todo pecado, tudo aquilo que não agrada ao Senhor, o fogo do Espírito Santo está queimando agora, e você vai ter que sair desta vida, desta casa, desta família, porque o sangue de Jesus tem poder. Vai repreendendo o Senhor, vai repreendendo agora, vai repreendendo todo espírito da murmuração, vai repreendendo agora, Senhor, todo espírito de doença que está oprimindo esta vida. Sai daí, Satanás, não importa onde quer que você esteja atuando, quer seja na cabeça, no coração, nas pernas, no sangue, na vida desta pessoa, ou você está usando o próprio vizinho para tirar a paz deste homem, desta mulher, eu te repreendo agora, sai daí, Satanás. Você também que está atuando na vida deste homem, desta mulher em outros países, nós te repreendemos agora, espírito do diabo, nós te repreendemos, sai agora pelo sangue de Jesus. Oh, meu Senhor, eu quero agradecer pelos milagres que o Senhor já está operando, pelo mover do Senhor sobre esta vida, sobre esta casa, esta pessoa que está desempregada, esta pessoa que vai sair de manhã em busca de um emprego, que o Senhor venha surpreender essas vidas como a porta de um bom emprego, de um bom ganho, para que ele tenha um salário compensador. Senhor, abençoa os dizimistas, abençoa este homem, Senhor, que está fazendo no propósito de ser um dizimista fiel, o quanto ele gostaria de estar entregando seus dízimos, mas ele não tem um ganho, as portas estão fechadas. Eu oro, Senhor, por essas vidas, para que as portas venham se abrir, para que a bênção do Senhor venha atuar. Senhor Jesus, apresento também o pequeno Galileu, apresento, Senhor, as titias, professoras que estão cuidando desse trabalho tão lindo com os nossos pequenos. Senhor, apresento também o Ministério Regenério, Expansão Jovem. Apresento o Senhor Jesus, a nossa sede mundial. Apresento o Senhor Jesus, todos que trabalham, Senhor, direto e indiretamente em prol desta obra tão grande. Apresento ao Senhor os colaboradores aqui do prédio administrativo em todos os seus setores. Apresento também, Senhor, os colaboradores que estão instalados ali nos 5.000, Senhor. Abençoa a vida deles, abençoa, Senhor, que eles possam fazer um trabalho para o Senhor com perfeição, com dedicação, com amor, com zelo. Senhor Jesus, eu oro também pelos cultos que serão realizados logo mais aqui na sede. Senhor, usa, Senhor, aqueles que vão pregar a sua palavra. Esta pessoa que está indecisa, que não sabe como ou quando, ou se vai vir ou não, que o Senhor possa quebrar as barreiras que o impedem para que eles possam estar conosco logo mais de manhã aqui na sede mundial. Aqueles que estão indecisos também para a grande festa da Fundação Reviver, que o Senhor possa arrancar essa indecisão, esse desânimo, para que eles possam estar aqui, Senhor, na grande festa dos 32 anos da Fundação Reviver. Senhor Jesus, eu entrego todos os problemas, Senhor, da Tua obra, quer seja na esfera jurídica, lá no campo, nos países. Senhor, é impossível nós, como seres humanos, saber o que é que está acontecendo nos países, mas o Senhor sabe. Por isso eu oro, Senhor. Eu oro para que o Senhor dê direção a esse pastor, a esse dirigente, a solucionar os problemas, que tenham sabedoria, direção de Deus, para fazer do melhor para a obra do Senhor. Senhor, livra a tua obra daqueles que querem tirar proveitos, daqueles que querem de todas as formas ver a igreja, Deus de amor, de portas fechadas. Coloca por terra, Senhor. Abençoa todos os projetos que o Senhor colocou no coração da diretoria, que já foi deliberado, que já foi aprovado, os projetos, os trabalhos que estão sendo realizados. Senhor, coloca homens e mulheres cheios de Deus, cheios do Senhor, cheios do Teu Santo Espírito, para que possamos somar as nossas forças, para que venha agregar, Senhor, a esses projetos, que possamos novamente, Senhor, tirar o povo de dentro da igreja, ir para os cultos ao ar livre, ir para os estádios, ir para as ruas, evangelizando, anunciando o nome do Senhor, porque cada membro desta igreja tem um papel muito importante, Senhor. Cada membro, cada obreiro tem um papel muito importante para esta obra. Senhor, muito obrigado se o Senhor colocar tantas pessoas de bem neste ministério para apoiar, para ajudar. Apresento também esses irmãos que são simpatizantes da igreja Deus de Amor. Não são membros da igreja, muitas delas são membros de outras igrejas, de outras denominação. Eu oro por eles, ó Pai. Senhor Jesus, eles sempre estão aqui conosco, aqui no santuário da oração, orando, buscando a presença de Deus, apresentando as suas causas, os seus problemas, a sua família, o seu trabalho. Meu Deus, esta igreja o Senhor colocou neste lugar. O Senhor levantou a igreja, Deus de amor, para ajudar essas pessoas. Senhor Jesus, eu oro também, Senhor, pelas pessoas que estão em situação de rua. Senhor, abençoa essas vidas, Senhor. São almas. Meu Deus, são almas que Satanás tem aproveitado da fragilidade delas e tem o escravizado de uma forma horrível. Eu oro, Senhor, e peço por misericórdia. Senhor, eu te agradeço por esse momento de oração. Que o Senhor possa usar, Senhor Jesus. Pastor Fabrício, que vai continuar orando, buscando a presença de Deus. Continua, Senhor, conosco. É a oração que eu faço, no nome santo de Jesus. Amém e amém, Senhor Jesus.
1: Senhor meu Deus e meu Pai, em concordância com a oração do seu servo, aqui estou diante a sua santa presença. Muito obrigado, Senhor, pela sua bondade, pela sua graça e pela sua misericórdia. Senhor, nós reconhecemos os nossos pecados. Perdoe os nossos pecados por pensamentos, palavras e obras, porque é o sangue de Jesus que nos purifica de todo pecado e de todo mal. Senhor, eu quero orar neste momento pedindo que o Senhor venha quebrantar o coração do seu povo, dos seus filhos, para que haja arrependimento. Sim, Senhor, arrependimento dos pecados. Porque quando nós nos arrependemos dos nossos pecados, das nossas falhas, das nossas fraquezas, as suas bênçãos são derramadas sobre nós e o Senhor sara a nossa terra. Perdoa, sim, os nossos pecados, ó Deus, para que possamos estar diante da sua presença em santidade, porque a sua palavra quem nos ensina, sede santo como eu sou santo, porque o Senhor é santo. E o Senhor é o Deus que nos santifica através da sua palavra e do Espírito Santo. Senhor, eu quero orar por esta pessoa que talvez não tem mais força de orar, não tem mais força de jejuar, não tem mais força de buscar a sua presença, porque sem a sua presença nós não somos nada, nós não somos ninguém e não iremos a lugar algum, pois o próprio Senhor Jesus disse: sem mim nada podeis fazer. Então fortaleça o seu povo, restaura, Senhor, a força do seu povo para orar, para jejuar, para buscar a sua presença, porque a sua palavra quem nos ensina: orai sem cessar, para que possamos vencer as astutas ciladas do inimigo, as armadilhas que Satanás tem levantado e tem preparado contra a nossa vida, ó Pai. Vai repreendendo agora, vai jogando por terra todo o laço do adversário, todo o laço do inimigo contra a vida desta pessoa que está orando comigo agora, contra esta casa, contra esta família, Senhor. Quantas pessoas estão sendo atingidas por obras malignas, por laços malignos, ó Deus, que estão amarrando a vida das pessoas, que estão trancando a vida das pessoas, mas há poder no nome e no sangue de Jesus, porque a sua palavra diz, ó Deus, que foi para isto que se manifestou o Filho de Deus, para desfazer as obras de Satanás. Desfaça agora, Senhor, as obras do diabo contra esta casa, contra a vida deste jovem que talvez está sem esperança, está angustiado, talvez esta pessoa que está passando por uma situação tão difícil, por uma situação tão complicada, que ela pensa que a única saída é tirar a própria vida. Tenha misericórdia desta pessoa, ó Deus, visita esse coração agora, porque o Senhor é vida e vida em abundância, o Senhor é esperança, meu Deus, para toda a humanidade. Vai repreendendo agora esses pensamentos negativos, esses pensamentos suicidas, ó Deus, que está permeando na mente deste jovem, deste rapaz, desta moça, desta pessoa, ó Deus, talvez porque se deparou com uma situação muito difícil na vida e pensa que não tem saída, porque o Senhor tem saída para todas as coisas, o Senhor tem uma saída para todos os problemas. É a sua palavra quem diz, ó Deus, que o

A tua palavra diz que o Senhor manda uma porta de escape junto com a provação, e que o Senhor não permite nenhuma provação que nós não possamos suportar, ó Deus. Até as lutas e as provações que nós enfrentamos em nossa vida está no controle das suas mãos, está no seu governo, ó Deus. Então ajuda esta pessoa agora, que talvez está passando por uma provação muito grande na saúde, por uma provação muito grande no casamento, lá na empresa, na vida financeira. Talvez está passando por uma provação muito grande também na vida espiritual, ó Deus. Socorre esta pessoa, ajuda esta pessoa, Senhor, a entender que o Senhor tem um propósito em todas as coisas. Mesmo quando Jó estava passando por aquela provação tão difícil, existia momentos que parecia que ele estava só, pois ele mesmo dizia que quando olhava para frente não conseguia ver o Senhor, quando olhava para trás também não conseguia, para os lados a mesma coisa, ele não conseguia ver por algum momento, ó Deus, a sua presença, mas o Senhor estava ali. Mas o mais importante não era que Jó não estava vendo o Senhor, mas o Senhor estava vendo a Jó.

0: controle de tudo, e o Senhor deu a ele vitória, o Senhor restaurou a vida de Jó. É a sua palavra quem diz, ó Deus, que o Senhor deu a ele tudo em dobro, porque o Senhor é o Deus de propósito. E lá no capítulo 42, ele mesmo disse: eu bem sei que tudo podes, e nenhum dos seus propósitos podem ser impedidos. Realmente, Senhor, nenhum dos seus propósitos podem ser impedidos. Por mais que o adversário lute, por mais que o adversário se levante, mas o seu propósito prevalece, porque o Senhor cuida de nós. Talvez esta pessoa que está orando comigo agora está derramando lágrimas, dizendo: Senhor, me tira desta provação, dizendo: Senhor, me tira desse poço que eu me encontro, que parece que não tem saída. Estenda as suas mãos agora. Talvez, ó Deus, esta pessoa que está à beira da morte e está pedindo: Senhor, me ajude, estenda as mãos para mim, porque o Senhor é o Deus que não desengana ninguém. Por mais que a medicina desengana, por mais que a medicina diga que não tem mais jeito, que não tem saída, o Senhor é o remédio. Aleluia, Jesus, que coisa linda! O Senhor é o remédio para qualquer enfermidade, o Senhor é o remédio para qualquer doença, o Senhor é o remédio para a pior doença que afetou a humanidade, que é o pecado. Então, para o Senhor não tem nada difícil, para o Senhor não tem nada impossível. O Senhor é o Deus das causas impossíveis. Então, visita agora este ouvinte, ó Pai. Visita agora esta pessoa que está nos assistindo neste momento, porque há poder no teu nome, há poder no teu sangue, Jesus. E nós clamamos com toda a fé do nosso coração: Senhor, visita agora esta pessoa que talvez está enfrentando a depressão, talvez está enfrentando, Senhor, problemas psicológicos, esta ansiedade, Senhor, que tem atacado a vida destas pessoas, que não tem deixado esta pessoa dormir à noite, que tem feito com que esta pessoa esteja sempre cansada, fadigada, preocupada, estressada. Derrama agora, Senhor, a paz e espírito sobre o coração desta pessoa. Derrama agora, Senhor, o teu bálsamo sobre a vida desta pessoa, em nome do Senhor Jesus Cristo, porque o Senhor é o Deus de paz, porque o Senhor é o Deus que traz tranquilidade. A sua palavra diz que mesmo no meio da guerra, mesmo no meio da batalha, o Senhor é o Deus que traz paz, que traz tranquilidade para o coração do teu povo e para o coração dos teus filhos. Senhor, eu lhe peço agora, Pai, para visitar aqueles que estão trabalhando agora na madrugada. São muitas pessoas que estão de serviço, Senhor, pela madrugada, aqueles que estão trabalhando na área de segurança. Visita eles agora, Senhor, os policiais que estão nas ruas trabalhando para a segurança, Senhor, da população. Abençoa estes policiais que depois retornarão para suas casas, para suas famílias, para sua esposa, para os seus filhos. Guarda eles, ó Deus, de todo mal. Protege eles, ó Deus, debaixo das suas asas, ó Pai. Toma em suas mãos esta pessoa que está viajando e está nos ouvindo agora, está nos acompanhando, Senhor, está lá na estrada, correndo risco de morte. Acampa os teus anjos ao redor desta pessoa, Senhor, em nome de Jesus Cristo, e vai repreendendo agora todo o laço do adversário. Repreenda agora o laço de morte contra a vida deste caminhoneiro, contra a vida deste motorista que está viajando com a família, contra a vida desta pessoa, deste motorista de ônibus, contra a vida, Senhor, desta pessoa que talvez já está viajando cansado, está viajando, Senhor, porque a necessidade, Senhor, traz esta demanda para a vida dele. Visita agora, coloca as tuas mãos santas, as suas mãos poderosas, aqueles que estão trabalhando, Senhor, nas portarias dos condomínios, das empresas, guarda eles de todo mal. O Senhor é o nosso guarda fiel, o Senhor é o nosso escudo, o Senhor é a nossa rocha. Se o Senhor não guardar a cidade, em vão vigia a sentinela, Senhor. Por mais que tenhamos um aparato, por mais que tenhamos habilidades, mas se não for o Senhor, de nada adianta. O próprio salmista disse: se não fosse o Senhor que estivesse ao nosso lado, ora diga Israel, os nossos inimigos teriam nos engolido vivos. Mas por causa do Senhor, é por sua causa, Senhor, é por sua causa que os nossos inimigos não nos devoram, é por sua causa que os nossos inimigos não nos destroem, porque o Senhor é o nosso guarda fiel, o Senhor é o nosso protetor fiel. Senhor, eu não posso deixar de orar por aqueles que estão trabalhando na área da saúde, aqueles que estão lá nos hospitais, na segurança dos hospitais, ó Deus, abençoa eles, guarda debaixo das tuas asas, não somente na segurança, mas os enfermeiros, ó Deus, os técnicos em enfermagem, visita eles agora, aqueles que estão trabalhando para ajudar as pessoas que estão em tratamento, as pessoas que estão sentindo dores neste momento. Derrama amor no coração deles, ó Deus, a cada dia mais, para lidar com as situações. E nós sabemos que é muito estressante, nós sabemos que é muito cansativo lidar, Senhor, com esse tipo de coisa, ver as pessoas sofrendo, ver as pessoas doentes. Então eu te peço para que o Senhor possa fortalecer o psicológico dos profissionais de saúde, aqueles médicos, ó Deus, que fazem aquelas cirurgias longas, de horas e horas, ó Deus, dê sabedoria para eles, dê entendimento a eles, que não seja aqueles doutores na frente desses procedimentos, mas que seja suas mãos poderosas, que seja suas mãos santas, Senhor, dirigindo aquela equipe médica, o cirurgião, o anestesista, todas as pessoas que estão envolvidas nessas operações, todas as pessoas que estão envolvidas naquele centro cirúrgico, coloca as tuas mãos agora, porque neste momento em que eu estou orando, eu sei que tem pessoas na mesa de cirurgia, tem famílias que estão tensas, que estão preocupadas, que estão pedindo a tua bênção, para que o Senhor possa entrar, para que o Senhor possa entrar nos hospitais agora, e repreender a morte, e repreender o espírito de morte. Oh, aleluia! Como é maravilhoso sentir a sua presença, como é maravilhoso, ó Deus, sentir a sua graça. Entra agora nos hospitais, repreenda o espírito de morte, Senhor, faça a sua obra, continua abençoando os médicos, continue abençoando os pacientes, continue abençoando aquelas pessoas que estão ali, precisando da sua bênção, precisando da sua misericórdia. Eu oro pelas criancinhas também, que estão doentes, que estão enfermas, Senhor, quantas crianças fazendo tratamento oncológico, que precisam da sua bênção, ó Pai, visita agora, Senhor, em nome de Jesus Cristo, coloque as suas mãos sobre elas, coloca, Senhor, derrama as suas bênçãos sobre a vida dessas crianças, não somente nos hospitais, mas em casa também, Senhor, esta pessoa que neste momento, que agora, está sentindo muita dor, não importa onde seja esta dor, coloca as suas mãos agora e repreenda, Senhor, vai repreendendo esta dor, vai repreendendo esta enfermidade. Há poder no sangue de Jesus. Foi o Senhor quem ressuscitou a Lázaro, que estava morto há 4 dias. quando não havia mais esperança. As próprias irmãs de Lázaro, a própria irmã de Lázaro disse: Senhor, se o Senhor estivesse aqui, o meu irmão não teria morrido. Mas nós sabemos, ó Deus, que para o Senhor nunca é tarde, que para o Senhor nunca nada está perdido. O Senhor é o Deus que pode recuperar aqueles sonhos que estão mortos, que estão enterrados, a saúde desta pessoa que talvez está morta para ela, que talvez não existe solução. O Senhor pode chamar a vida agora. O Senhor pode remover esta pedra, este impedimento sobre a vida desta pessoa e pode trazer a saúde. Oh, meu Deus, eu oro também pela restauração das famílias que têm sido alvo principal de Satanás, principalmente nesses últimos dias que nós estamos vivendo aqui na terra, Senhor. A família tem sido alvo de muito ataque, de muitas retaliações malignas, porque nós sabemos que a família, ela é a base da sociedade. Então eu lhe peço para que o Senhor possa restaurar a paz da família, para que o Senhor possa restaurar o amor da família, dos filhos com os pais, dos pais com os filhos, do esposo com a esposa, Senhor, e vice-versa. Que o Senhor possa restaurar este amor e que o Senhor possa ensinar esta família a cada dia a estar em sua presença, meu Deus, firmada na rocha que é Cristo. Toma assim esta família nas suas mãos e vai tirando do coração desta família todo ódio, todo rancor no coração destes familiares, ó Deus. Vai repreendendo em nome de Jesus Cristo e que haja o amor, a paz e a união sobre esta família. Eu oro, Senhor, também pela salvação da família, pedindo a Ti, ó Deus, que possa trazer todas as famílias aos Seus pés, possa trazer todas as famílias ao Seu altar. Eu peço por eles, peço a Sua bênção por eles, em nome de Jesus Cristo, porque quando nós estamos no Seu altar, ó Deus, o Senhor nos ensina, nós somos nutridos pela Sua palavra, pelos ensinamentos bíblicos. Abençoe, Senhor, cada família agora, em nome de Jesus Cristo. Meu Deus, eu quero orar também por aqueles que têm apoiado a sua obra, por aqueles que têm sido, Senhor, um braço forte para apoiar a sua obra com as suas ofertas, com os seus dízimos. Sim, meu Deus, porque nós aprendemos através da sua palavra que ofertar é bíblico, dizimar é bíblico, e quando nós estamos ofertando e dizimando, nós estamos colocando o Senhor na frente de tudo, principalmente na frente da nossa vida financeira, econômica, porque o Senhor é o primeiro. O Senhor é o primeiro em tudo na nossa vida. O Senhor é o Alfa, o Senhor é o Ômega, o Senhor é o Deus da provisão, porque se não fosse o Senhor, nós não teríamos nada, nós não teríamos uma casa para morar, nós não teríamos um salário, nós não teríamos nem sequer saúde e disposição para levantar da cama. Mas nós reconhecemos, ó Deus, tudo que o Senhor tem feito por nós. Por isso nós ofertamos, por isso nós dizimamos, porque nós reconhecemos, nós temos o coração grato por tudo aquilo que o Senhor já fez, por tudo aquilo que o Senhor está fazendo e por tudo aquilo que o Senhor fará. Sim, meu Deus, quando nós ofertamos e dizimamos, nós não estamos pagando por nada, por bênção alguma, porque como a sua palavra diz, que darei eu ao Senhor por tudo que Ele tem me feito. Nós não temos nada, Senhor, que pagar, não teríamos condições de pagar por todas as bênçãos que o Senhor tem nos dado, que não existe preço, mas nós ofertamos e dizimamos por gratidão, dizendo: Senhor, nós somos gratos. Por isso nós levantamos as nossas ofertas. E quando nós dizimamos, nós estamos dizendo: Senhor, muito obrigado pela sua provisão, pelo salário mensal que o Senhor tem nos dado, pelo sustento que o Senhor tem nos dado. Eu aproveito, Senhor, e oro também por aqueles que estão desempregados, ó Deus, pedindo a sua bênção por eles, por aqueles que estão endividados, que o Senhor possa derramar a bênção sobre a vida deles, porque o Senhor é o Deus provedor, o Senhor é a fonte de tudo o que é bom, mas que o Senhor possa ajudar esta pessoa a entender que ela precisa abrir o coração para o Senhor, para que ela seja abençoada e para fechar as portas para o mal. Sim, meu Deus, ajude esta pessoa a entender que ela precisa muito do Senhor, que o Senhor é a fonte de tudo que é bom, porque a Bíblia diz que tudo que é bom vem do alto, vem do Pai das luzes, do Deus grandão, do Deus Todo-Poderoso, que tem tido misericórdia do teu povo e dos seus filhos. Ah, Senhor, ouve a nossa oração, ouve o nosso clamor agora, e repreenda todo impedimento, Senhor, tudo aquilo que tenta impedir com que a nossa oração chegue a Ti, porque o Senhor responde a nossa oração, e o Senhor responde com fogo. Sim, meu Deus, eu quero orar neste momento em favor da sua igreja, em favor de todos os eventos, de todos os cultos que nós temos programados aqui na nossa igreja, de todas as festividades. Eu coloco tudo nas suas mãos. Sim, meu Deus, eu coloco tudo nas suas mãos, porque o apóstolo Paulo ensinou que nós devemos orar sem cessar, colocando tudo em suas mãos, porque quando nós colocamos todas as coisas nas suas mãos, tudo dá certo, porque o Senhor toma a direção. Usa, Senhor, os pregadores, os pastores que estão pregando durante os cultos, Senhor, nos eventos, que sejamos tomados pelo Seu poder, pelo Seu Espírito Santo, para que possamos trazer mensagens poderosas, para tocar o coração das pessoas, para tocar o coração do pecador, para que ele possa se arrepender, para tocar o coração daquele que está triste, que está angustiado, para que ele possa retomar o ânimo e te servir. Quantas pessoas estão desanimadas, quantas pessoas estão abatidas, e somente o Senhor tem este poder de levantá-las, somente o Senhor tem este poder, ó Deus, de fazer com que estas pessoas, ó Pai, recobrem o ânimo e esteja em sua presença, para adorar o Seu nome, para bendizer o Senhor na beleza da Sua santidade. Ah, meu Deus, eu Te louvo, eu Te agradeço por esta oportunidade maravilhosa, especial, que o Senhor me concede de estar aqui em clamor, de estar aqui em oração com centenas e centenas de pessoas. Ah, meu Deus, visita cada uma delas agora com a Sua presença, em nome de Jesus Cristo, ó Pai. Visita cada lar, visita cada família, visita cada coração pela Sua bondade. Senhor, eu oro por todas as pessoas que estão aqui no estúdio neste momento, pedindo, Senhor, para abençoar a vida de cada um desses trabalhadores, para que o Senhor possa abençoar a família deles, que o Senhor possa abençoar a vida deles e que o Senhor possa guardá-los de todo mal. Eu oro pela nossa diretoria, Senhor, pela nossa irmã Ereni Miranda, a nossa presidente, a nossa irmã Débora Miranda, vice-presidente, pastor Lorival de Almeida, presbítero Davi Miranda Neto. Eu oro, ó Pai, pedindo que o Senhor possa cobri-los com Teu sangue, que o Senhor possa protegê-los de todo mal, que o Senhor possa guardá-los e continuar usando a vida deles com poder. Abençoe o pastor Jerry e sua família, pastor Marco Magno e sua família, pastor Antônio Osmar e sua família, o pastor Wilson Siqueira e sua família, a irmã Maria Josefina, Senhor, e a sua família também. Nos guarda, Senhor, nos livra de todo mal e nos cobre com teu sangue bendito. É a minha oração, Senhor, com toda fé, com toda confiança, em nome do Pai, do Filho e do Espírito Santo. Amém e amém, Senhor Jesus. Que maravilha, que coisa linda, esta oportunidade que Deus está nos concedendo de estarmos aqui em sua presença, orando e buscando a face do Senhor. Eu sou o pastor Fabrício Beata e eu quero aproveitar esse momento para falar com você que está nos assistindo, você que está nos ouvindo. Eu tenho absoluta certeza que o Senhor ouviu a nossa oração, ouviu o nosso clamor, mas eu não posso deixar de fazer o apelo. Você que ainda não aceitou ao Senhor Jesus como Salvador da sua alma, você que talvez está afastado da igreja, da presença de Deus, esta é uma rica oportunidade que o Senhor está lhe concedendo. Nós devemos aproveitar o dia de hoje. Não podemos deixar para amanhã a oportunidade que o Senhor tem nos dado hoje. Então aceite ao Senhor Jesus. Coloque a sua vida na mão dEle, na direção de Deus, para que Ele possa cuidar de você. O mais importante na vida do ser humano é ter o seu nome escrito lá no céu, no livro da vida. Todo o ganho dessa terra, toda a conquista dessa terra, se você não tiver o seu nome escrito no céu, no livro da vida, tudo é perdido, tudo é em vão. É a palavra de Deus quem diz: o que adianta o homem ganhar o mundo inteiro se perder a sua alma? Então de nada adianta. Eu não estou dizendo que não é importante você ter uma boa formação, uma boa casa, ganhar bem. Não é nada disso. Mas se você não garantir a salvação da sua alma, tudo é em vão. Porque depois, quando a pessoa morre, quando a pessoa vai para o túmulo, tudo fica. Nós não levamos nada. Eu sei que é uma reflexão muito conhecida, mas às vezes nós precisamos falar o óbvio, nós precisamos lembrar as pessoas do óbvio. Então talvez agora você esteja muito bem na sua vida, a vida profissional, não é, a família, a vida financeira. Talvez esteja tudo bem, e graças a Deus por isso. Louvado seja Deus por isso. Mas você precisa se lembrar que você tem uma alma. E um dia você vai descer à sepultura. E o que você tem preparado, para quem será? Para quem será? Qual é o destino da sua alma? Então, você precisa refletir e precisa pensar. Aceite o Senhor Jesus como Salvador de sua alma e desfrute de tudo aquilo que o Senhor te faz conquistar aqui nessa terra, mas com segurança de que a sua alma está salva e de que o Senhor está cuidando de você. Feche os teus olhos agora e faça essa confissão comigo, a melhor e maior decisão da vida do ser humano. Faça comigo agora esta confissão. Diga: Senhor Jesus, eu te aceito como um único e suficiente Salvador da minha alma. Escreve o meu nome aí no céu, no livro da vida, e sela com teu sangue. Diga: Senhor Jesus, cuida de mim. Eu quero fazer o seu querer e a sua vontade. A minha vida pertence a ti. Amém. Ainda com os olhos fechados, só mais alguns segundos. Senhor Jesus, eu te peço para que o Senhor possa visitar esta pessoa que está levantando as mãos, que está te aceitando como único e suficiente Salvador da vida dela. Toma esta vida em suas mãos, cuida desta pessoa e ajude com que ela entenda o seu querer e a sua vontade. Em nome do Pai, do Filho e do Espírito Santo. Amém e amém, Senhor Jesus. Que Deus abençoe a todos vocês, queridos irmãos. Esteja conosco sempre na intercessão. Esse é o Ministério de Intercessão Global. E eu sei que o Senhor continuará abençoando a vida de todos vocês. Um grande abraço e fiquem todos na paz do Senhor Jesus.
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3: Vai destravando, Deus, que a mão do Senhor possa se estender agora sobre cada situação e o teu nome continuar sendo glorificado. Visita neste momento este povo, meu Deus. Venha abençoar cada vida, venha abençoar cada lar, venha abençoar cada família. Fica conosco, Senhor, em nome de Jesus. Amém. E amém, Jesus. Oh, glória a Deus. Quem orou com fé, grita glória. Vamos aproveitar que estamos de pé, vamos ler a Bíblia. Quem tem a Bíblia Sagrada? Pegue a Bíblia comigo. Livro de 2 Coríntios, capítulo de número 10. E eu quero ler com vocês a partir do versículo de número 3. Aleluia! 2 Coríntios, capítulo 10, versículo de número 3. Ouvinte em casa, irmãos internautas, Deus abençoe ricamente a vida de vocês. Vamos lá, 2 Coríntios, capítulo 10, versículo 3. Porque, andando na carne, não militamos segundo a carne. Porque as armas da nossa milícia não são carnais, mas sim poderosas em Deus para a destruição das fortalezas, destruindo os conselhos e toda a altivez que se levanta contra o conhecimento de Deus e levando cativo todo entendimento a obediência de Cristo. Amém? Levante a Bíblia bem alta para o céu, solta a sua voz e diga comigo bem alto: meu Deus, eu creio na sua palavra. Fala comigo nesta manhã. Pode tomar o vosso assento, guarda a sua Bíblia. Isso, e aplaude, e adora, e glorifica o nome de Jesus. Aleluia! Queridos irmãos presentes, ouvintes em casa, irmãos internautas, nós acabamos de ler a Bíblia Sagrada aqui, no livro de 2 Coríntios, capítulo 10, e nós lemos aí o versículo 3, o 4 e o 5. E eu quero frisar com vocês no versículo de número 4, porque as armas da nossa milícia não são carnais, mas sim poderosas em Deus para a destruição das fortalezas. Nós estamos na campanha Destruindo Fortalezas. E fortalezas não se destrói com a força do braço. Não se destrói, meus irmãos. Talvez com armas carnais. Tem as armas certas. E essas destruições de fortalezas têm um objetivo: libertar cativos, libertar pessoas que estão aprisionadas. Você pode observar e enxergar com seus próprios olhos que há prisões que não fazem barulho. Há prisões que você não consegue enxergar com seus olhos físicos. Porque são prisões que não têm algemas. São prisões que não têm muros visíveis. São prisões que muitas das vezes não aparecem do lado de fora, não aparecem no corpo, mas são prisões que dominam a alma, são prisões que dominam os pensamentos, e se dominam pensamentos, vai dominar toda a vida. São aquelas prisões que se instalam de forma silenciosa do lado de dentro, na mente das pessoas. Talvez aqueles pensamentos repetidos, aquelas memórias não curadas, palavras talvez que marcaram, aquele medo que já se tornou uma identidade. Irmãos, a Bíblia Sagrada mostra que o maior conflito do ser humano, ele não está externo, ele não está visível, ele está do lado de dentro, ele está no interior. O nosso adversário, Satanás,

dominar territórios, ele vai primeiro dominar pensamentos. Ele vai dominar do lado de dentro. Antes dele conseguir destruir famílias, ele vai construir uma mentira, que ela muitas das vezes será aceita como verdade. E é por isso que Paulo afirma que existe uma guerra em andamento, e essa guerra acontece do lado de dentro. Irmãos, não é uma guerra de músculos, não é uma guerra de influência ou de posição, mas é uma guerra de entendimento, é uma guerra de consciência, é uma guerra de fé. Onde a verdade não governa, a prisão se estabelece e fortalezas se levantam. Mas onde Jesus reina, onde Jesus governa, as fortalezas são destruídas. Levante a mão e aplaude. Jesus quer ser o governo da sua vida. Jesus quer reinar na sua vida. Jesus quer governar na sua casa. Aleluia! A gente olha pessoas hoje caminhando pelas ruas, aparentemente estão livres. Mas do lado de dentro estão aprisionadas. Talvez venha à igreja, louvam, oram, mas meus irmãos estão carregando cadeias invisíveis, como culpas antigas, aquele trauma que ainda não foi tratado, aquela mentira que já foi aceita como verdade, medos que estão paralisando. E é por isso que Paulo mostra para a igreja que o maior campo de batalha é do lado de dentro. O inimigo vem construindo fortalezas na mente das pessoas. Mas Deus te trouxe aqui para te falar que as fortalezas existem, mas Ele está pronto para destruí-las nesta manhã. Quem crê que Deus tem poder de jogar por terra, destruir essas fortalezas? Levante a mão então, aplaudindo, glorificando, exaltando. É manhã de destruição de fortalezas. Elas são estabelecidas na mente. Eu repito. Fortalezas espirituais nascem quando mentiras são aceitas, alimentadas como verdades. Paulo, ele usa a palavra fortaleza, que significa uma estrutura fortificada. É algo que foi criado para quê? Para ter resistência. Isso aqui não se trata de demônios externos apenas, meus irmãos, mas trata-se de padrões de pensamentos que resistem à verdade de Deus. E essas fortalezas podem ser. Conhece aquela pessoa que fala assim: eu não tenho mais perdão, só vive se culpando? Isso é uma fortaleza. Aquela pessoa que tem aquele pensamento negativo, não vai mudar nada na minha vida. E o desespero continua invadindo. Talvez olhe para a sua vida e fale: não, mas eu sempre fui assim, a minha vida sempre foi assim. Talvez fale: eu nasci assim, eu cresci assim e eu vou morrer assim. Isso é fatalismo, meus irmãos. Tem uma fortaleza construída aí. Talvez você olhe, vê as demais pessoas bem.

0: vem, olha para você e fala: será que Deus não se importa comigo? Jesus disse em João 8:32: e conhecereis a verdade, e a verdade vos libertará. Em Provérbios capítulo 23, no versículo 7, fala assim: porque como imagina a sua alma, assim é. O que é que você tem pensado? Será que são pensamentos de fracasso? Entenda que são fortalezas construídas ao longo de dias, meses e anos. É por isso que Paulo está falando com a igreja de Corinto: as nossas armas, meus queridos irmãos, as armas da nossa milícia, elas não são carnais, mas elas são poderosas em Deus para destruição de fortalezas. Levante a sua mão e vai aplaudindo, levante a sua mão e vai glorificando. As armas que tem em Deus não tem fortalezas que prevaleçam. Oh, aleluia! Em Efésios 4:23, a Bíblia manda que haja uma renovação de espírito, que haja uma renovação de entendimento. No capítulo 3 de Gênesis, no versículo 1, Deus mostrando para nós aqui que a serpente, ela era a mais astuta de todos os animais. E sabe o que é que ela fez? Ela chega para a mulher. Deus já tinha falado com Adão, Deus já tinha falado com Eva, Deus já tinha dado as diretrizes. E ela chega dizendo: é assim que Deus disse, não comereis de toda a árvore do jardim. Sabe o que a serpente fez aqui? Plantou dúvida na cabeça da mulher. Entende onde está a maior batalha? E a mulher agora vai pensar: espera aí, Deus falou, agora a serpente está falando também? No Éden a serpente não toca em Eva. Ela não força a sua mão, ela não obriga o seu ato. Ela apenas planta uma dúvida: é assim que Deus disse? Irmãos, a queda começa na mente antes de chegar nas mãos. Quando Eva, ela aceita a mentira, o fruto já estava comido no seu coração. Então entenda que fortalezas nascem quando uma dúvida não confrontada se torna convicção. Quando nós lemos em Êxodo 16, o povo de Israel agora sai do Egito, mas o Egito não sai do povo. Eles estavam libertos, eles estavam livres. E mesmo assim dizia: antes tivéssemos morrido no Egito. Fisicamente estavam livres, mas mentalmente estavam presos. Sabe aquela pessoa que cresce ouvindo: você não serve para nada? Aquela pessoa que cresce ouvindo isso, meus irmãos, você vai fracassar, você não vai ser nada na vida, você não era nem para ter nascido, você não merece ser amado. Aí a pessoa vai crescendo, anos depois, a pessoa tem talento, mas não consegue acreditar. A pessoa cresce, tem oportunidades, mas se sabota. A pessoa cresce, ela tem fé, mas vive se culpando. A prisão não está na realidade, ela está em uma narrativa que está ali do lado de dentro. Tem muita gente vivendo, irmãos, travada, muitas pessoas vivendo travadas por dentro. E isso não é falta de fé, é excesso de pensamentos errados rodando na cabeça todos os dias. Aqueles pensamentos, eu não consigo, eu já tentei, mas não deu certo, isso não é para mim, Deus não vai me ouvir, Deus não vai mudar a situação. E isso vai se repetindo dia após dia. E quando a mente continua acreditando, o corpo ele vai adoecendo. Olha para cá, por favor. Se você pensa pequeno, você vai viver pequeno. Se você pensa derrotado, você vai viver derrotado. Mas hoje Deus está te chamando e falando para você aqui nesta manhã. Você vai vencer na vida. Vai dar certo para você. Você vai dar a volta por cima. Deus está dizendo, eu sou contigo. Você vai sair daqui hoje pensando diferente, porque Deus vai te destravar por dentro. Deus vai te soltar por dentro. E você vai caminhar. Levante a sua mão e vai aplaudindo a Deus hoje. Tem fortalezas sendo destruídas. Deus hoje quer te tirar deste cativeiro. Deus hoje quer destravar a sua vida. Aleluia. As armas de Deus destroem aquilo que o homem jamais consegue destruir. Essas armas em Deus são poderosas. As armas da nossa milícia não são carnais. Elas são poderosas em Deus. Jejum, oração, palavra, confissão, arrependimento, fé. Isso aqui não é apenas símbolos. Isso aqui são armas. Irmãos, o diabo resiste bomba atômica, o diabo resiste bomba nuclear, o diabo resiste metralhadora, mas ele não resiste oração, ele não resiste jejum, ele não resiste a palavra. Levante a mão, são armas poderosas em Deus para a destruição de fortalezas. Levante a mão e vai aplaudindo o nome deste Deus. O inferno não pode prevalecer. Ah, meus irmãos, essas fortalezas não poderão prevalecer diante de uma igreja que ora, diante de uma igreja que consagra, diante de uma igreja que tem a palavra de Deus. Aleluia! O problema de muitas pessoas, meus irmãos, é tentar vencer batalhas espirituais com estratégias humanas. Talvez você fale, eu tenho força de vontade. Eu vou buscar uma ajuda aqui lá na IA. Talvez você vai ficar negando o problema. Não é pela nossa força. Não é com a autoajuda. Não é fugir ou negar o problema. Zacarias capítulo 4, versículo 6. Esta é a palavra do Senhor a Zorobabel dizendo: não é por força nem por violência, mas pelo meu espírito. Aleluia! Não é pela nossa força que a gente vence batalhas espirituais. Efésios capítulo 6, no versículo 12, porque não temos que lutar contra a carne, contra sangue, mas sim contra os principados, contra potestades, contra os príncipes das trevas deste século e contra as hostes das maldades nas regiões ou nos lugares celestiais. E isso não se vence com força de vontade. Isso não se vence com a força do braço. Olha Paulo falando com a igreja, Efésios 6, 17. Tomai também o capacete da salvação, a espada do Espírito, que é a palavra de Deus. Aqui tem armas para vencer os principados. Levante a mão e grita glória a Deus. Em Hebreus capítulo 4, versículo 12, a palavra de Deus é viva e eficaz e mais penetrante do que espada de dois gumes e penetra até a divisão da alma e do espírito, das juntas e medulas, e é apta para discernir os pensamentos e a intenção do coração. Que arma mais poderosa do que esta? O salmista fala no Salmo 20, no versículo 7, que uns confiam em carros, outros em cavalos, mas nós faremos menção do nome do Senhor. Quem faz menção do nome do Senhor? Não tem fortalezas que prevaleçam diante de você, se você faz menção do nome do Senhor. Levante a sua mão e glorifica a Deus outra vez, irmãos. Levante a mão e adora. Levante a mão e glorifica. Aleluia. No capítulo 20 de 2 Crônicas, no versículo de número 17 e em diante, nós vemos aqui o rei Josafá. Ele enfrenta um exército maior, um exército mais forte, um exército muito mais preparado. Josafá não se reúne armas, ele reúne o povo. E ele reúne o povo para quê? Para fazer armas? Jejum e oração. São armas poderosas em Deus para destruição de fortalezas. Resumindo, oraram, jejuaram e agora vão para a batalha como? Cantando. Vamos adorar? Vamos cantar? Irmãos, Deus vai lá e confunde o inimigo. Oração, jejum e adoração. Há batalhas internas que não se vencem com esforço, se vence com rendição. Quem se rende na oração, no jejum e na adoração, o inferno treme diante desta igreja. Uma igreja rendida, que ora, que jejua, que adora, o inferno não prevalece. Aleluia! Não tente vencer a ansiedade com distração. Não tente vencer a culpa com justificativa. Não tente vencer o pecado com promessa vazia. Quanto mais tentar sozinho, vai ficar mais cansado ainda. Irmão, muitas das vezes não é falta de esforço, é o uso de armas erradas. Muita gente está cansada porque está tentando resolver problemas espirituais com ferramentas humanas. Não adianta que não vai vencer. Isso só vai trazer mais canseira, mais fadiga e não vai trazer libertação. Então tem batalhas que não se vence com esforços, mas se vence com dependência. Pare de tentar vencer sozinho. Clame a Deus antes de surtar. Medite na palavra antes de reagir. E busque a Deus antes de desistir. Porque quando Deus, ele entra na batalha, não tem capeta, não tem batalha, não tem fortaleza que prevaleça de pé. Se Deus entrou na batalha, é para te dar vitória. Se Deus entrou na batalha, é para te abençoar. Se Deus entrou na batalha, é para vencer. Aleluia! A verdade de Cristo nos conduz à liberdade plena. Irmãos, a libertação acontece quando todo pensamento, ele é levado cativo à obediência de Cristo. Nós lemos aqui. Levando cativo todo entendimento à obediência a Cristo. Não basta destruir fortaleza. É preciso substituir as inverdades pela verdade. E a mente da pessoa não pode ficar vazia. Jesus ensina isso para nós em Mateus 12, 43, que, meus irmãos, uma casa, quando ela está vazia, ela corre um sério risco de ser ocupada novamente. E o que é que tem na nossa mente? Ela está cheia de Deus ou está vazia ou cheia de outra coisa? João 8,32, conhecereis a verdade. Quem é verdade? Cristo, a palavra. E a verdade vos libertará. Paulo fala com a igreja em Roma, Romanos 12,2. E não vos conformeis com este mundo, mas transformai-vos pela renovação do vosso entendimento, para que experimenteis qual seja a boa, agradável e perfeita vontade de Deus. Quem tem mente transformada, vive o melhor de Deus. Colossenses capítulo 1, versículo 13, o qual nos tirou da potestade das trevas e nos transportou para o reino do Filho do seu amor. Nós somos tirados de um lugar e levados para o outro. E agora Paulo conclui aqui em Romanos 8, 1, nenhuma condenação há para os que estão em Cristo Jesus. Nenhuma condenação há para os que estão em Cristo Jesus. Irmãos, quem já foi livre, liberto por Jesus, teve a sua mente transformada. Levante a sua mão bem alta para o céu e aplaude a Deus. Aplaude aquele que te libertou, aquele que te transformou, aquele que destruiu as fortalezas. E hoje você é livre! Aleluia! E quando a mente é liberta, as coisas se encaixam no seu devido lugar. No capítulo 8 de Lucas, no versículo de número 35, mostra aqui, meus queridos irmãos, um homem que havia saído dele uma legião de demônios. O gadareno. E ele agora é encontrado vestido em perfeito juízo. E quando as pessoas olharam para ele, elas temeram. Talvez alguém olhou e falou assim, espera aí, esse aí não é aquele homem, ou seja, não era aquele homem violento, que se cortava, andava nu por aí, quebrava as cadeias, morava no sepulcro. As pessoas temiam quando olhavam para ele. Irmãos, este homem vivia entre os túmulos, no lugar da morte. Mas quando ele tem um encontro com Jesus, agora ele está sentado, ele está vestido, ele está em perfeito juízo. Então entenda que Jesus não apenas o libertou espiritualmente, Jesus devolve a ele a sua identidade e sanidade. Ele está bem, ele está vestido. Tem agora a sua identidade restaurada. Olha para cá, por favor. Tem muitas pessoas hoje que até abandonaram as práticas erradas, mas continuam se condenando. Continuam ainda hoje se punindo. Olham para você hoje ainda e falam assim, ah, acho que Deus está revoltado, Deus está irado comigo. Saíram da prisão, mas não mudaram a mentalidade. Então entenda que tem gente que Jesus a libertou, mas a pessoa ainda continua se condenando. Você já foi perdoado e ainda continua se punindo. Deus, ele já mudou a sua história e você ainda continua te enxergando como antes. Se Deus não te acusa mais, por que você continua se acusando? Se Cristo já te chamou de livre, por que você ainda insiste em viver preso? Aceite hoje aquilo que Jesus já fez por você. Troque hoje a culpa pela graça. Troque o passado pela identidade em Cristo. Se Jesus, meus irmãos, já te libertou, viva como livre. Aleluia! Se ele já te libertou do lado de dentro, não é para você continuar ainda aprisionado. Ele te libertou do lado de dentro para te dar liberdade. Então levanta a mão gritando, eu sou livre em Cristo Jesus. Isso, aplaude a ele, você é livre, ele te libertou para te dar liberdade. Jesus te libertou do lado de dentro para você viver por fora também livre. Aleluia. O porquê Jesus foi na cruz? Lá ele levou as nossas culpas, lá ele levou os nossos medos, lá ele levou as nossas condenações. Em Colossenses capítulo 2, versículo 14 e 15 fala que havendo riscado a cédula que era contra nós, que coisa tremenda, meus irmãos, triunfando sobre eles na cruz, tinha uma cédula escrita, uma dívida enorme que era nossa. Sabe o que Jesus fez? Cravou a mesma na cruz, pagando todas as nossas dívidas. Então entenda que a maior fortaleza, ela caiu por terra lá na cruz do Calvário, meus irmãos. E agora eu e você, nós que estamos em Cristo Jesus, podemos viver sem nenhuma condenação. O diabo vai querer te apontar, o diabo vai querer te acusar, acusar, o diabo vai querer te condenar, e quando ele chegar te acusando, fala com ele, mostra mais aí, escreve mais aí, tem mais coisas para você escrever, mas só não se esqueça de escrever no final, nenhuma condenação há para os que estão em Cristo Jesus. O sangue de Jesus Cristo já me purificou dos meus pecados. Levante a mão e vai adorando. Levante a mão e vai glorificando. Não há mais condenação para você que está em Cristo. Aleluia. Eu já vou encerrar. Mas Deus hoje quer quebrar essas prisões internas. A prisão da culpa. A prisão do medo. A prisão da mentira. Essas prisões emocionais e espirituais. Mas tem uma coisa. Renda-se a Cristo. Renda-se à verdade. Renda-se à obediência a Cristo. Porque o mesmo que destrói as fortalezas do lado de fora, as fortalezas externas, ele destrói também as fortalezas internas. Tem alguém aqui já rendido a Cristo nesta manhã? Levante a mão então, porque não tem fortaleza de pé diante de você. E aquele que ainda não rendeu, vai se render e as fortalezas cairão por terra hoje também. Levante a mão e vai aplaudindo, levante a mão. Já caíram muitas fortalezas e ainda cairão aqui nesta manhã. Oh glória! Que Deus abençoe vocês. Que o Espírito de Deus prossiga falando melhor em cada coração. Eu quero chamar pessoas aqui na frente que querem ver fortalezas sendo destruídas na sua vida agora. Pastor, o que que eu tenho que fazer? Se render a Cristo. Você vai abrir o seu coração agora e falar: Jesus, entra na minha vida. Eu quero ter mente transformada. Eu quero pensar diferente a partir de hoje. Talvez você chegou aqui hoje pensando: o que será da minha vida? Eu não vou conseguir. Não tem jeito mais para mim. Se você abrir o coração hoje e Jesus entrar, pode vir, meu irmão. Você vai sair daqui dizendo: eu vou vencer. Eu vou dar a volta por cima. Jesus está comigo. Sai do seu lugar e vem aqui. Abra seu coração para Jesus. Se Jesus entrar na sua vida hoje, a sua vida nunca mais será a mesma. Aproveite esta oportunidade, saia do seu lugar e caminhe até aqui. Abra o coração e fala: Jesus, entra, é isso que eu preciso. O Senhor vai destruir as fortalezas que estão do lado de dentro. Vem para cá, sai do seu lugar e vem. Isso, fica aqui na frente. Vocês vão abrir o coração agora para Jesus entrar. E Ele vai destruir as fortalezas que estão do lado de dentro. Aleluia. Isso, vem para cá. Jesus quer salvar vocês. Jesus quer perdoar vocês. Jesus quer escrever o vosso nome lá no céu agora. Sai do seu lugar e vem para cá. E vários benefícios vão acontecer na vossa vida enquanto viverem aqui. Aleluia. E um deles é: as fortalezas serão destruídas. Aleluia. Vem para cá, vem para cá. Vem para cá aceitar a Jesus. Vem para cá abrir o coração para Jesus entrar e fazer morada. Se Jesus entrar, a vossa vida nunca mais será a mesma. Você que quer ser salvo, transformado, você que quer mudar de vida, vem para cá. Mudança de vida acontece com a presença de Jesus. Que coisa linda. Jesus entra para fazer morada, para mudar a história da vida das pessoas. Isso, pode vir, não tenham vergonha não. Jesus entra para mudar a história da vida do ser humano. Aleluia. Tem mais alguém ouvinte em casa? Aceite a Jesus também. A sua vida só vai mudar se Jesus entrar. Jesus entrando, ele destrói fortalezas e te coloca em liberdade. Irmão internauta, aceite a Jesus agora também. Este é o caminho. Levante as mãos vocês que estão aqui na frente. Que coisa linda. Jesus vai entrar e fazer morada na vida de vocês. Levantem as mãos e digam comigo: Senhor Jesus, eu te aceito como Senhor e Salvador da minha alma. Perdoa os meus pecados. Escreve o meu nome no livro da vida para o dia da tua vinda. Amém. Deixa eu fazer uma oração por vocês. Fecha os olhos. Igreja, levanta as mãos para cá. Senhor Deus e Pai, nós apresentamos essas vidas ao Senhor, meu Deus. São vidas que estão rendendo aos seus pés aqui agora. Ajuda essas pessoas no processo de libertação, de transformação, no processo da santificação. Liberta e transforma a vida dessas pessoas, para que outras vidas também sejam transformadas, impactadas pelo Senhor. Eu sei que o Senhor já está destruindo fortalezas e colocando essas pessoas em liberdade nesta manhã. São tuas essas almas, meu Deus. Amém. Olhem para cá, por favor. Parabéns pela decisão que vocês tomaram nesta manhã. A maior e melhor de todas, deixar Jesus entrar e fazer morada na vossa vida. Acompanhe a nossa equipe aqui à minha direita. A nossa equipe vai falar com vocês bem rapidinho, vai pegar os dados de vocês, e esta igreja vai ajudar vocês todos os dias. Sintam-se abraçados por Jesus e por esta igreja tão abençoada. A igreja, Deus é amor. Tem glória aí para Jesus? Tem! Deus abençoe vocês, irmãos. Aleluia! Agora, sentados ou em pé, do jeito que você queira, levantem as duas mãos para os céus. Você é grato a Deus por estar aqui nesta manhã? Você sabia que teve muitas pessoas que deitaram ontem e não amanheceram hoje? Você sabia que tinha muitas pessoas andando pelas ruas ontem e hoje já não estão mais conosco? E eu e você estamos aqui? Oportunidade que Deus nos deu. E nós vamos aproveitar esta oportunidade. 2 minutos. Levantem as mãos. O melhor para Ele agora. Aplausos para Ele. Louve a Ele. Glorifica o nome dEle. Adore a Ele com a sua alma. Adore a Ele de todo o seu entendimento. Adore a Ele com as suas forças. Ele é o autor da vida. Ele é o grande rei. Ele é Senhor dos senhores. Aleluia, Jesus. Bendito é o nome do Senhor. A minha alma te louva. Andai minei que maias clama lama. Aramandai mine alamas. Oh, glória a Deus. Adore, adore o rei. Adore o rei. Aleluia. Amaias tei me que malama. Aramaias tei. Que coisa linda, meu Deus. Oh, glória a Deus. Oh, glória. Que coisa linda. Bendito é o nome do Senhor. Bendito é o nome do Senhor. Oh, glória a Deus. Oh, glória a Deus. Amém. Aleluia. Aleluia. Amém, meus irmãos. Que coisa tremenda, meu Deus. Oh, glória. Oh, glória. Que momento maravilhoso e especial. Esquadrão da fé, se prepara. Levante a mão e grita: glória a Deus. Eu quero chamar 52 pessoas que estão aqui entre nós. O Espírito de Deus falou comigo e me mostrou neste momento. Eu vi a uma porta alguém tentando abrir a fechadura desta porta e ela não se abria. Preste bastante atenção. Deus me mostrou de forma simbólica uma fechadura travada. Mas eu via esta fechadura se abrindo e a porta sendo aberta. O Senhor falou comigo acerca de 52 pessoas que está sendo aberta uma porta que estava travada, fechada na vida dessas 52 pessoas. Vem para cá, por favor, para você conquistar algo de Deus. Deus hoje está destravando e abrindo uma porta que estava fechada. Vem para cá no nome de Jesus. Oh, glória a Deus. Deus é tremendo demais, meus irmãos. O diabo entra em desespero nesses momentos. Levante a mão e grita: glória a Deus. Deus está destravando. Deus está abrindo. Levante a mão e grita: glória. Eu quero orar em favor de 18 pessoas que estão aqui entre nós. Preste bastante atenção. Essas 18 pessoas, já faz alguns dias, aquele sentimento ruim, parece que algo de mal vai acontecer. Eu quero que essas 18 pessoas, não precisa levantar a mão, caminha aqui para a frente, por favor. Diabo tinha planejado algo que traria tristeza para a família, e você já estava sentindo isso. Deus está paralisando este mal contra a sua casa, este mal contra a sua família. Levanta a mão e grita: queima ele, Jesus. Eu quero chamar aqui, preste bastante atenção, meus irmãos, preste bastante atenção. Tem 4 pessoas aqui entre nós. Tem um membro da sua família, são 2 homens e 2 mulheres, são 4 jovens. Entenda bem a revelação. 4 jovens da sua família, de 4 pessoas que estão aqui. O diabo queria matar aqueles 4 jovens. O diabo já está tomando a mente deles. Estão se trancando e não querem falar com ninguém. O diabo ia matar eles dentro de um quarto trancado. Vocês não gritam para Jesus queimar? Cuidado, hein? Fecha os olhos, por favor, fecha os olhos. Diabo está desesperado. Coloque a mão direita em cima da sua cabeça. Coloque a mão direita. Eu ouvi um demônio gritando aqui agora, dizendo que quer e vai beber sangue. Faça silêncio aí. Fique em silêncio. Fecha os olhos e ficam em silêncio. Fique em silêncio. Esse demônio queria beber sangue de uma pessoa que está aqui. E nós vamos dar sangue para ele. O sangue de Jesus. Jesus, passa uma gota do teu sangue. Passa aqui uma gota do teu sangue. E começa a jogar por terra toda a obra do diabo. Passa teu sangue e destrói as obras do diabo aqui agora. Demônio assassino, dá o grito da sua derrota. Demônio da morte, dá o grito da sua derrota.
1: Olha ele aí. Grita pra Jesus queimar ele. Olha lá que demônio bravo. Olha aí o demônio da morte. Esquadrão da fé em oração. Vai gritando pra Jesus queimar ele. Sai daí, demônio assassino. Vai expulsando, irmãos. Vai expulsando. Olha ele aí. Grita pra Jesus queimar ele. Vai cair mais, obreiros. Vai cair mais. Coloca a mão e vai expulsando. Coloca a mão e vai expulsando. Sai daí, Satanás. É sexta-feira. É sexta-feira de guerra. É sexta-feira de desafio. É sexta-feira da libertação. Jesus está destruindo fortalezas. Jesus está jogando por terra os demônios. Vai gritando para Jesus queimar ele. Vai queimando, Jesus, vai queimando. Liberta essas pessoas, liberta a mente dessas pessoas, liberta o coração dessas pessoas. Sai daí, demônio assassino. Você que está na casa desta pessoa, demônio, vai embora. Sai da vida dessas pessoas, sai. Vai queimando, Jesus, vai queimando. Vai queimando, vai queimando. Vai embora! Grita pra Jesus queimar ele! Sai daí, Satanás! Sai desta casa, demônio! Sai da família desta pessoa, Satanás! Você que está atuando dentro desta casa, causando tragédia, travando a vida desta pessoa, você que está amarrando a vida desta pessoa, esse demônio aqui está travando tudo na casa desta mulher. É você que travou tudo lá, foi? Fala! Você vai sair da casa dela, viu? Você vai sair da família dela. Vamos expulsar esses demônios.
2: Espírito da morte!
0: Olha aí, grita para Jesus queimar. Vamos expulsar aqui para dar tranquilidade para as obreiras. Satanás, vai embora. Levante a mão para cá. Grita comigo em nome de Jesus. Mais forte, em nome de Jesus. Sai dessas vidas. Sai. Pode abrir os olhos. Sai. Isso. Continua com a mão na cabeça aí. Você que tem uma enfermidade. O Senhor falou comigo, preste bastante atenção aqui. Tem 10 pessoas aqui entre nós. Essas pessoas, nada dá certo na vida de vocês. Entre essas 10, tem 8. Você fala assim, por que que eu não sou feliz? Tem um demônio lutando contra a vida dessas 10 pessoas. Para vocês não serem felizes. Você olha e fala assim, eu não sou uma pessoa realizada. Tem um demônio trabalhando. Mas você quer a boa notícia? Você vai ser uma pessoa realizada a partir de hoje. Em todas as áreas da sua vida. Coloque a mão na cabeça. Se tiver enfermidade, caroços, hérnia e houver possibilidade de colocar a mão em cima, coloca. Coloca, coloca por favor. O Espírito de Deus falou comigo aqui que tem 2 mulheres. Você tem um caroço na sua garganta, você consegue apalpar. Coloque a mão aí agora, por favor. Coloque a mão, Jesus vai te curar aqui agora. Coloque a mão. Tem 8 homens aqui entre nós que tem um problema seríssimo na coluna. Você não consegue abaixar. Começa já a fazer o teste, porque Jesus revela e cura na hora. Vamos orar e expulsar as enfermidades. Aqui tem 19 pessoas reveladas com problema no seu pulmão. Meu Deus, você inspira e sente dor no pulmão. Jesus vai curar seu pulmão agora. Coloca a mão aí na cabeça, vai gritando, queima a enfermidade, Jesus. Queima, vai expulsando as enfermidades. Sai daí, doença. Sai do corpo desta pessoa, sai. Sai da cabeça, sai dos ossos, sai do sangue, sai dos rins, sai do pulmão, sai da bexiga, sai da pele. Sai, enfermidade maligna. Sai do corpo desta pessoa. Vai queimando, Jesus. Sai caroço. Sai hérnia. Sai paralisia. Sai inflamação. Sai infecção. É no nome de Jesus que eu te repreendo. É no nome de Jesus que eu te repreendo. Sai deste corpo agora. Sai surdez. Sai cegueira. Sai, sai, sai. Sai paralisia. Sai tumor canceroso, sai, sai, em nome de Jesus, em nome de Jesus, sai. Procure a dor, por favor, procura o caroço. O Senhor me fez ver aqui agora, eu via um osso cheio de buracos. O Senhor falou comigo que tem 8 pessoas aqui entre nós com uma enfermidade nos seus ossos, dores no corpo inteiro. Procure agora, Jesus te deu saúde. Jesus curou essas 8 pessoas aqui agora. Nós queremos ouvir vocês. Procure a dor, procure o problema. Vocês vão testemunhar para que o nome do Senhor seja glorificado ainda mais. Você que tinha caroços aí, procura. As irmãs que Deus revelou o caroço na garganta, procura também, minhas irmãs. Você conseguir apalpar, tocar, procura. Jesus já te deu saúde. Tem glória aí para Ele? Tem alguém aí que quer testemunhar o milagre de Deus? Você que quer contar o milagre?
3: É milagre, pastor Antônio, essa irmã acabou de me dizer que ela estava sofrendo com muitas, muitas dores nos ossos, mas agora, na hora da revelação, a dor sumiu e ela está curada para a glória de Deus, pastor Antônio.
0: Irmã, qual é o seu nome?
4: Eu estava com muita dor, Marilene.
0: Marilene, conta para nós o que aconteceu.
4: Estava sentindo muita dor nos meus ossos, o corpo todo.
0: Dores no corpo.
4: E nos ossos. Aí, na hora da oração, graças a Deus, fiquei curada.
0: Sumiu.
4: Sumiu.
0: A senhora é uma das reveladas.
4: Amém.
0: Problema nos ossos, Jesus te curou agora.
4: Curou.
0: Sumiu as dores.
4: Sumiu.
0: Está curada por Jesus. Cadê o glória para Ele?
3: Milagre aqui, pastor Antônio, essa irmã chegou com muitas dores nos braços, mas agora, na hora da revelação, a dor sumiu e ela está curada para a glória de Deus, pastor Antônio.
0: Irmã, qual é o seu nome?
5: Eu botava a mão na cabeça, Márcia.
0: Irmã Márcia, o que é que aconteceu? Sentindo dores nos braços, é isso?
5: Não, eu botava a mão na cabeça para orar, parecia um chumbo. Aí eu tirava a mão, aí o obreiro perguntou se queria oração, eu pedi. Oh, graças a Deus.
0: Chegou aqui com peso na cabeça, é isso?
5: Quando eu vim orar, eu senti um peso no meu braço para me tirar a mão da minha cabeça.
0: Mas agora, após a oração,
5: estou aqui, ó, a mão na cabeça, amém.
0: Sumiu aquele peso.
5: Graças a Deus.
0: Dai glória a Deus com ela. Está liberta, está curada.
3: É milagre, pastor Antônio, essa irmã acabou de me dizer que ela chegou aqui com um problema no fígado. O fígado completamente inchado, mas agora ela está palpando e está vendo que o fígado dela voltou ao seu devido lugar e ela está completamente curada para a glória de Deus. E a igreja levanta a mão e dá glória.
0: Irmã, qual é o seu nome?
6: Joana Dar.
0: Irmã Joana, como a senhora chegou aqui hoje?
6: Eu cheguei com isso daqui inchado.
0: Estava inchado quando a senhora
6: médico,
0: chegou.
6: O médico passou até para me fazer endoscopia, para ver o fígado.
0: Estava inchado.
6: Estava inchado agora.
0: E a senhora estava sentindo dor também?
6: Não, dor não.
0: Só estava inchado.
6: Inchado.
0: Agora, mas agora, após a oração,
6: murchou.
0: Desinchou. Se desinchou, a senhora está curada por Jesus.
6: Glória a Deus.
0: A senhora foi no médico ontem.
6: Eu fui no médico ontem.
0: E veio para cá hoje, estava inchado.
6: Estava inchado. Tava.
0: E agora sumiu.
6: Sumiu aqui.
0: Jesus curou a mulher agora.
6: Glória.
0: Vocês podem glorificar o nome de Jesus.
3: Curado de muitas dores aqui, pastor Antônio.
0: Irmão, qual é o seu nome?
7: José Ribeiro.
0: Irmão José, o que é que aconteceu?
7: Muita dor no abdômen, dor na cabeça, sentindo tonteira e a palma da mão queimando nos dedos. E pressão alta, eu também tenho pressão alta, entendeu?
0: Mas agora, após a oração, está curado.
7: Então, graças a Deus, em nome de Jesus.
0: Sumiu as dores. Sumiu as dores.
7: Sumiu as dores.
0: Sumiu. Está curado por Jesus. Jesus cura mesmo. Ô, glória! Irmã, qual é o seu nome?
8: Maria Cristina.
0: Irmã Maria, o que é que aconteceu?
8: Eu estava com muitas dores nos meus ossos. Eu não estava conseguindo andar. Muita dor mesmo.
0: Dores
8: e na minha
0: nos ossos, no corpo todo.
8: É. E depois da oração, a dor sumiu.
0: Sumiu.
8: Curada, em nome de Jesus.
0: Já procurou?
8: Já.
0: A mulher estava com dores no corpo, dores nos ossos. Foi curada agora por Jesus. Dai glórias ao nome dele. Desde o dia em que aceitei Jesus, canta, a minha vida se transformou. Alô, estúdio. Irmãos internautas, Deus abençoe. Domingo nós retornaremos com vocês neste mesmo horário.

0: feliz, canta com alegria.
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0: Olha, ouvintes, passando aqui para chamar a vossa atenção. É nesta sexta-feira, nós estaremos aí no prosseguimento desta campanha, a campanha voltada à libertação e curas. Esta campanha que traz o tema Destruindo as Fortalezas. Eu quero convidar você, a sua família, para estarem presentes conosco, participando desta campanha. É uma campanha que Deus levantou aqui em nossa Igreja Deus e Amor do Rio de Janeiro para garantir a libertação da sua vida, a libertação da sua casa e de toda a sua família. Olha, ouvintes, eu estarei com vocês pregando a palavra de Deus nesta sexta-feira.
8: Enquanto você está adorando aqui, no mundo espiritual tem coisas acontecendo.
9: E o povo agora sai para a batalha, não é com armas, não tem bombas, sai adorando. Sabe o que aconteceu?
8: Deus colocou uma emboscada entre os três exércitos inimigos. E dois exércitos se juntaram, destruíram um. Daqui a pouco um olha para o outro, começa a matar o outro, pastor Adão. Quando o povo de Deus vai cantando, vai adorando, enquanto o povo louvava, Deus confundia os inimigos. Eu repito, nenhuma espada foi levantada. Foi levantado ali a adoração, amém.

0: lugar. Levante a mão e adora, meus irmãos. Levante a mão e glorifica. Levante as mãos e exalta. Enquanto você adora, Deus está pelejando por você. Enquanto você está aqui glorificando, o céu está pelejando.
1: Tenho certeza que Deus, ele tem uma palavra para o seu coração. Você vai sair daqui leve. A palavra vai penetrar no seu coração e vai te impactar. Vai mudar a história da sua vida. No decorrer desta campanha, eu estarei orando através dos excelentes dons do Espírito Santo. As pessoas que estão participando estão felizes. Estão testemunhando o poder de Deus. Nós vamos acompanhar agora para você entender que quem participa desta campanha é agraciado pelo Senhor. Aumente o volume do seu rádio e nós vamos acompanhar agora os testemunhos, aquilo que Deus tem realizado na vida das pessoas no decorrer desta campanha.
2: Libertação total, pastor Antônio dos Santos, na poderosa campanha. Aqui está a nossa irmã, o seu sobrinho em São Paulo. Ela no culto gravou a oração, enviou para ele em São Paulo. Ele recebeu a oração, foi liberto das drogas, foi para a igreja, se converteu e hoje está liberto completamente para a glória de Deus.
1: Qual é o seu nome?
3: Meu nome é Aparecida, eu moro em São Gonçalo e ele mora em São Paulo. E eu levantei a mão aqui quando o pastor revelou de uma pessoa que era drogada e estava envolvido no tráfico. E botei vídeo, né? E mandei para ele se converter. E ele foi para uma igreja e logo que ele entrou na igreja, Deus já foi usando o pastor lá e ele foi chorando, pedindo perdão. E hoje, graças a Deus, ele já arrumou até um emprego.
1: Espera aí, a senhora participando da campanha de sexta-feira, o seu sobrinho lá em São Paulo viciado, fazendo propósito, gravou até a oração aqui, enviou para ele... sentiu o toque de Deus, foi para a igreja, se converteu e está liberto, é isso?
3: Amém, é isso
1: Jesus
3: mesmo.
1: Jesus alcançou o seu sobrinho lá em São Paulo.
3: Isso, em nome de Jesus.
1: Jesus liberta mesmo nesta campanha de sexta-feira.
3: Amém.
1: Dai glória a Deus com ela! Esta campanha prossegue em 6 horários, 7, 9, 11, às 13, 15 e também no horário das 19 horas. Venham participar conosco. Eu tenho certeza, a bênção de Deus está reservada para você. Rua Senador Pompeu, número 27, aqui no centro do Rio de Janeiro.
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1: Olha, ouvintes, está chegando dia 21 de agosto, mais uma Vigília dos Remidos. Eu quero aproveitar esta oportunidade e falar com todos vocês aqui no centro da cidade do Rio de Janeiro, você que está nos bairros adjacentes, dentro das comunidades, nas cidades vizinhas, eu quero convidar você. Você não pode ficar de fora. Neste dia 21, nós estaremos em mais uma madrugada na presença de Deus. Quando falamos de madrugada, nós falamos daquele momento de oração, de adoração, de palavra, de renovo. Olha, ouvintes, Deus, ele é claro conosco na sua palavra. Eu amo os que me amam e os que de madrugada me buscam, me acharão. A igreja vai estar em um encontro com Deus Pai, com Deus Filho, com Deus Espírito Santo. Que maravilha, madrugada na presença de Deus. Eu tenho certeza que Deus trará renovo.

0: renovo espiritual para as nossas vidas. Eu quero convocar você que está aí desanimado, quem sabe fraco, já pensou em desistir, já não tem mais força para buscar a Deus. Você já não consegue mais jejuar, já não consegue mais sentir a presença de Deus. Eu tenho certeza, ouvinte, Deus está falando com você neste momento e te convidando, porque nesta madrugada Ele vai te renovar, Ele vai encher a sua vida. Vai estar conosco nesta madrugada, pregando a palavra de Deus, o pastor Bruno Castro. E eu tenho certeza, o céu será aberto e a igreja será renovada pela presença do nosso Deus.
1: Eu vi alguém no meio dos 7 castiçais de ouro. Ah, você não deu glória porque você não sabe quem ele é. Meu Deus, levante a tua mão, pelo amor de Deus, porque a glória é para Jesus. João diz: quando eu virei para ver quem falava comigo, e no meio dos 7 castiçais,

0: está vendo esta visão?
1: A palavra de Deus, ela é remédio. A palavra sara, a palavra levanta, a palavra de Deus guia. Que coisa tremenda, meus irmãos. Eu já posso sentir o agir de Deus que vai acontecer nesta madrugada. Madrugada de palavra. Deus vai te levantar. Olha, meus irmãos, nós teremos muita adoração. Vários grupos louvando a Deus. E eu quero te convidar, venha fazer parte, venha adorar a Deus nesta madrugada.

0: madrugada. Olha, ouvintes, e não pode faltar aquele momento. Momento de Pentecoste, aquela oração de avivamento, onde Jesus vai batizar, Jesus vai renovar, vai levantar, vai ressuscitar. O céu vai ser aberto nesta madrugada. Eu tenho certeza, Deus já preparou o renovo espiritual para a sua igreja.
1: Vai, sobe o nível do glória, vai, porque é água, é sangue, é o vinho novo, três são os que testificam na terra, o Espírito, a água e o sangue, é agora, sobe o nível aí, vai, comece a falar em línguas estranhas.

0: Você não pode ficar de fora. Deus vai renovar a sua vida espiritual. Pastor Bruno Castro vai pregar a palavra. Vai fazer esta oração de avivamento, esta oração de Pentecoste. E a glória de Deus vai encher a nossa vida. Nós já vamos a uma palavra de confirmação. Pastor Bruno Castro confirmando a sua presença conosco nesta madrugada.
1: Muralhas vêm ao chão. Ouvintes, recebam a paz do Senhor. Pastor Bruno Castro falando com todos vocês, passando aqui para fazer um convite muito especial. Já é na próxima sexta-feira, a grande vigília dos gemidos, a partir das 23 horas. E eu mesmo, seu irmão em Cristo, pastor Bruno Castro, fazendo a exposição da palavra de Deus nessa madrugada de oração, de poder, avivamento, milagres, libertação. E eu quero fazer uma convocação a todo o povo carioca, a todo o povo do Rio de Janeiro, um povo que ama as vigílias, que ama buscar ao Senhor nas madrugadas, para estar conosco nessa sexta-feira. O Espírito Santo, ele tem uma palavra revelada para o seu coração, e eu tenho certeza que a sua vida, seu ministério, será edificado e impactado pelo poder da palavra. E você não pode ficar de fora. Sexta-feira, a grande vigília dos gemidos, na nossa sede estadual do Rio de Janeiro, Rua Senador Pompeu, número 27, no centro do Rio de Janeiro. Nós e o Senhor Jesus estamos aguardando por todos vocês. Que Deus em Cristo vos abençoe.
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0: Só falta você confirmar a sua presença conosco. 21 de agosto, a partir das 23 horas, mais uma vigília dos remidos. Venham participar conosco. Rua Senador Pompeu, número 27, aqui no centro do Rio de Janeiro.

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2: Deus abençoe, ouvintes. Neste momento, passando aqui para convidar a todos vocês para este domingo. É o prosseguimento da campanha da restituição. Deus tem abençoado o povo, uma campanha que tem impactado vidas, lares e famílias. Você sabe que esta campanha está baseada no livro de Jó, onde Deus trouxe a restituição. Restituiu saúde, restituiu a sua família, restituiu os seus bens. É para você entender que Deus tem poder da restituição. Eu quero convidar você, a sua família, para estarem conosco neste domingo. Eu sei que no decorrer da semana são várias atividades, é o trabalho, tem a faculdade, tem aquele curso, mas aos domingos você pode levantar pela manhã juntamente com a sua família e participar conosco desta campanha. São três horários, 7 da manhã, às 9 e também às 11 da manhã, a campanha da restituição. Eu estarei aqui com vocês pregando a palavra do nosso Deus.
3: Mas agora nós vemos, meus irmãos, que Jó não desistiu. No capítulo 42 que nós lemos, nós encontramos aqui o ponto da virada. Deus apenas não restaurou, mas ele

histórias. Deus é especialista em transformar lágrimas em testemunho. Tem alguém aqui que pode glorificar o nome deste Deus? O Deus que vira a chave, o Deus que transforma situações, o Deus que restaura. Você pode olhar para mim e falar: pastor, eu estou vivendo o capítulo 1 de Jó, a minha vida é só perdas, a minha vida é só dores, a minha vida é só incertezas, é só sofrimento. Se você

0: nome dele haverá. Deus já preparou a restauração, Deus já preparou a restituição, Deus já preparou a honra.
1: Venham ouvir a palavra de Deus neste domingo. Eu tenho certeza, Deus trará a edificação da sua vida. Deus vai falar com você, ouvinte. Deus sabe da sua necessidade. Deus sabe o que está dentro do seu coração. E Ele tem uma palavra para cada pessoa neste domingo. Nós vamos agora acompanhar, ouvintes, as pessoas testemunhando. São pessoas que se tornaram testemunho do poder de Deus no decorrer desta campanha. Aumente agora o volume do seu rádio. Vamos acompanhar pessoas testemunhando o poder de Deus. Qual é o seu nome?
2: Irmã Luciene.
1: Irmã Luciene, o que é que aconteceu?
2: Eu cheguei aqui, pastor. Eu estava com caroço na minha boca. Na madrugada eu orei. E falei com o Senhor, aleluia, eu queria o meu milagre, e o caroço sumiu.
1: Espera aí, irmã Luciene, quanto tempo este caroço estava aí?
2: Uma semana, pastor.
1: Uma semana, e hoje a irmã veio aqui crendo no milagre. E o caroço sumiu.
2: Sumiu.
1: Tá curada. Sumiu o caroço. Vocês podem glorificar o nome de Jesus.
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1: A presença de Deus tem sido notória no decorrer desta campanha. Deus está operando aos domingos. Você não vai ficar de fora. Eu sempre costumo falar: ficar de fora é perder as bênçãos de Deus. Venham para cá, Deus quer restituir o que você perdeu. Eu sei que eu falo com pessoas que ao longo dos dias, dos meses e até anos, você vem sofrendo perdas na sua vida. Talvez a saúde, talvez a família, quem sabe os seus bens, mas você vai estar neste domingo diante de um Deus que é poderoso para restituir na sua vida. Rua Senador Pompeu, número 27, aqui no centro do Rio de Janeiro.
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1: Quero fazer um convite especial a todos vocês que estão me acompanhando neste momento para participarem conosco de um culto muito especial neste dia 23 de agosto, no horário das 14 horas. É o nosso culto de missões. Olha, ouvintes, a Igreja Deus e Amor é uma igreja missionária, não é uma igreja inerte, não é uma igreja ancorada, que fica sem movimento. É uma igreja que está constantemente cumprindo o ide do Senhor Jesus Cristo. Jesus deixou bem claro: ide por todo mundo, pregai o evangelho a toda criatura. Quem crer e for batizado será salvo, mas quem não crer será condenado. A Igreja Deus e Amor tem cumprido o ide do Senhor Jesus Cristo, tem semeado a boa semente, e é por isso que todos os meses nós realizamos este culto de missões, conscientizando toda a igreja da urgência de continuarmos com a obra missionária. E nós teremos a nossa confraternização com o nosso campo estadual aqui da Senador Pompeu. Nós teremos a entrega da campanha dos 21 dias de Daniel. Eu tenho certeza que vai ser uma tarde de presença de Deus, uma tarde de adoração, uma tarde de palavra. Vai estar conosco o diácono Carlos Davi, pregando a palavra de Deus nesta tarde. E nós estaremos levantando um clamor pelas missões. Venham participar conosco neste domingo, 23 de agosto, no horário das 14 horas, Rua Senador Pompeu, 27, aqui no centro do Rio de Janeiro.

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2: Lembrando a todos que será nesta segunda-feira o nosso culto doutrinário, o nosso culto de ensino da palavra de Deus. E eu quero neste momento reforçar este convite a toda a membresia da nossa Igreja Deus e Amor, aqui da nossa sede estadual da Senador Pompeu. E você também, que está aí no bairro, você que está longe, mas você gosta da palavra e queira participar. Eu quero informar que nesta segunda-feira, no horário das 19 horas, eu estarei aqui com todos vocês, com muita alegria no meu coração, para transmitir uma palavra vinda diretamente do coração de Deus para o vosso coração. Olha, ouvintes, uma igreja que senta para ouvir a palavra é uma igreja que não é enganada, é uma igreja que ela prossegue caminhando rumo à Nova Jerusalém. Uma igreja forte, uma igreja que resiste o mundo, o diabo, o pecado. É esta igreja que senta para ouvir, para receber a palavra de Deus. E nesta segunda-feira, eu estarei aqui com vocês, pregando a palavra do nosso Deus.
3: Hoje há muitos Nicodemos nas cadeiras da igreja, líderes, cantores, pregadores, sem o novo nascimento. Porque a religião tem aparência de vida, mas não gera vida. Podemos cantar, podemos pregar, podemos postar versículos, meus queridos irmãos, e até usar a linguagem de crente, mas se o Espírito Santo ainda não regenerou o coração, vamos continuar mortos espiritualmente. Vamos continuar sem vida. O novo nascimento não é colocar uma roupa nova no velho homem. É vestir o novo homem em Cristo Jesus. Em Efésios 4, 24 fala: e vos revistais do novo homem, que segundo Deus ele é criado em verdadeira justiça e santidade. Não é apertar, seguir em uma página evangélica, não. É seguir a Cristo de verdade.

0: digital, Jesus ainda fala, é necessário nascer de novo. Levante a sua mão e vai aplaudindo, para ver Deus, para entrar no reino, necessário é nascer de novo. Tiago capítulo 3, versículo 5, nos salvou pela lavagem da regeneração e da renovação do Espírito Santo. João capítulo 1, versículo de número 13, os quais não nasceram do sangue, nem da vontade da carne, nem da vontade do homem, mas de Deus. No capítulo 36 do livro de Ezequiel, no versículo 26, Deus olha para a nação e Deus fala assim: eu vou dar para vocês um coração novo e vou colocar dentro de vocês espírito novo e vivereis.
1: Deus, ele tem uma palavra para o seu coração. Eu tenho certeza, ouvinte, você vai sair daqui fortalecido na presença de Deus. A palavra de Deus nos alimenta, nos instrui, nos fortalece, guia os nossos passos. O salmista chega a afirmar: lâmpada para os meus pés é a tua palavra e luz para o meu caminho. Uma pessoa que anda iluminada pela palavra de Deus, essa pessoa tem o rumo, tem a direção certa para onde ela vai. Olha, ouvintes, e todas as segundas-feiras, após a pregação da palavra, eu tenho feito com a igreja aquele momento de Pentecoste, aquela oração pedindo a Deus para renovar a igreja. O Espírito Santo tem derramado porção dobrada e também tem batizado pessoas todas as segundas-feiras.
0: Aleluia, glória! Renova, Jesus. Faz novo, Deus. Faz novo, faz novo. Oh, aleluia! Aleluia! Aleluia! Transforma, Senhor, transforma, regenera. Bendito é o nome do Senhor. Bendito é o nome do Senhor. Deixa o Senhor transformar sua vida. Deixa o Senhor transformar a sua vida. O Espírito Santo quer soprar para transformar, fazer de você um crente novo, um crente renovado, um crente transformado. Só Ele transforma. Novo nascimento vem de cima. Novo nascimento vem de Deus.
2: O Espírito Santo de Deus.
1: Você não pode ficar de fora. Ficar em casa é perder tudo isso. O Espírito de Deus tem renovado, tem batizado, tem derramado porção dobrada. As pessoas têm sido capacitadas pelo Senhor a cada segunda-feira. E também, ouvintes, é o prosseguimento da campanha Jesus Salva o Meu Lar. Olha bem, é o culto de ensino, culto doutrinário, culto de avivamento e o culto voltado à salvação da família. Todas as segundas-feiras eu tenho feito com a igreja essa oração. A oração para Jesus entrar no nosso lar e alcançar toda a nossa família.
0: Oh, meu Deus, salva nossa família, Senhor. Que haja curas, que haja libertações, que haja milagres. Recebe o nosso propósito, Senhor, livrando a família do mal, protegendo a família do mal.
1: Não fique em casa, venham participar conosco. Venham ouvir a palavra, receber o poder, o avivamento do Espírito Santo e também clamar a Deus pela salvação da sua família. nesta segunda-feira, no horário das 19 horas, Rua Senador Pompeu, no número 27, aqui no centro do Rio de Janeiro.
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1: Eu quero falar neste momento com todo o corpo de obreiros da nossa Igreja Deus é Amor, lembrando a todos que dia 30 agora de agosto nós teremos a nossa reunião ministerial. Eu quero convocar todos os pastores, presbíteros, diáconos, cooperadores, você que é um líder, que está na frente de um departamento, conselheiras espirituais, voluntárias financeiras, atendentes de livrarias, todos vocês estão convocados para participarem conosco desta reunião. Eu tenho certeza, Deus tem uma palavra para o seu coração. Você vai sair desta reunião servindo o reino de Deus ainda melhor. E temos assuntos importantes da parte da nossa diretoria mundial para repassar para todos vocês. Nós contamos com a presença de todos, 30 de agosto, no horário das 9 da manhã.
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1: Olha, ouvintes, nós vamos agora clamar a Deus em favor de todos os dizimistas fiéis da casa do nosso Deus. Você que é um dizimista, tem contribuído nesta grande obra, tem passado na livraria da nossa igreja ou da sua casa mesmo, você tem feito aí um pix, uma transferência bancária, nós vamos orar por você. Você entendeu aí a importância de dizimar esta obra, de contribuir no reino de Deus e continuar vivendo debaixo de grandes promessas. Vamos agora, eu vou citar alguns nomes e nós vamos juntos orar por essas pessoas. Lúcia de Souza, Sunamita dos Santos, Edite dos Santos, Elizabeth Pereira, Jandira Josefa, Ronaldo, Rosângela Alves, Rosângela Teixeira, Jesuíno Alves, André Luiz, Walter Pereira, Antônio José, Ivonete Maria, Shirley dos Santos, Irene Ribeiro, Gidinalva Celestrine, Fábio da Silva, Elza Marinho, Leila de Vieira, Marcílio Pereira, Michele da Silva, Elisane Aparecida, Maria Carlos, Fabrício de Arruda, Maria Alves, Antônia Alves, Roberto Barbosa, Maria Estela, Sônia Maria, Priscila Mota, Yasmin Mota, Telson Mota, Simone de França, Sebastiana da Silva, Camila Cruz, José Barbosa, Berenice, Eudinaldo, Talita de Souza, Oscar da Silva, Zenete Paiva, Maria Oliveira, Heleno João, Elma Eusinete, Cláudio Gomes e Eva Cecília. Vamos clamar a Deus por essas pessoas.
4: Vão ser dobradas, Deus aumenta o
3: teu... Prostremos agora e busquemos a face do nosso Deus com fé. E Ele nos ouvirá.
1: Senhor, meu Deus e meu Pai, em nome do Senhor Jesus Cristo, mais uma vez, ó Deus, Nós estamos aqui diante da Tua presença através desta humilde oração, apresentando esses nomes, apresentando esses lares e essas famílias ao Senhor. São pessoas, meu Deus, que têm contribuído no crescimento do Teu reino. Pessoas que são dizimistas fiéis, pessoas tementes, pessoas, meu Deus, que amam o Senhor, que amam o crescimento da Tua obra. Ó, meu Deus e meu Pai, visita agora esta pessoa, Senhor, que o Seu nome foi falado aqui dentro desta programação. Visita mesmo esta pessoa onde ela se encontra, quem sabe dentro do seu automóvel, dentro do ônibus, quem sabe no seu local de trabalho, dentro do seu lar, que esta pessoa possa ser alcançada pelo Senhor neste momento. Meu Deus, abençoe todo o trabalho das mãos desta pessoa, Senhor, prosperando, que o Senhor possa entrar neste lar agora, levando saúde, levando a paz, levando a prosperidade do Senhor. Meu Deus e meu Pai, nós acreditamos, ó Deus, que o Senhor, ó Deus, tem suprido, o Senhor tem agido, protegido, ó Deus, cada dizimista fiel da Tua casa. Ó meu Deus, são pessoas, Senhor, que têm separado tudo que o Senhor tem dado a elas, a décima parte de tudo. Meu Deus, continue honrando essas pessoas no seu trabalho. Esta pessoa, Senhor, que é aposentada, ó Deus, e tem sido fiel ao Senhor, prospera mesmo a cada dia e garante a segurança do seu patrimônio. Ó Deus, é o que nós te pedimos e também te agradecemos no nome de Jesus.
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1: Deus continue te abençoando, ouvintes. Tenha certeza que Deus já te abençoou neste momento e continua sendo fiel a Deus, um dizimista fiel, porque as promessas de Deus se cumprirão na sua vida e você vai continuar sendo um portador da bênção de Deus. Que Deus te abençoe. Nós estaremos aqui constantemente orando por todos vocês.
4: Assim diz o Senhor.
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0: passando aqui para chamar a vossa atenção. É nesta sexta-feira, nós estaremos aí no prosseguimento desta campanha, a campanha voltada à libertação e curas. Esta campanha que traz o tema Destruindo as Fortalezas. Eu quero convidar você, a sua família, para estarem presentes conosco, participando desta campanha. É uma campanha que Deus levantou aqui em nossa Igreja Deus e Amor do Rio de Janeiro para garantir a libertação da sua vida, a libertação da sua casa e de toda a sua família. Olha, ouvintes, eu estarei com vocês pregando a palavra de Deus nesta sexta-feira.
1: E Deus está chamando o seu povo hoje para parar de olhar para o inimigo. Deus chama o seu povo hoje para silenciar o medo e confiar plenamente nele. Porque é ele que salva, é ele que liberta, é ele que transforma. Porque quando Deus, irmãos, está agindo, quando Deus está operando, a pergunta não é o que vai acontecer. Quando Deus está operando, a pergunta é quem impedirá? Se Deus opera, ninguém impede. Se Deus age, ninguém é capaz de impedir. E você precisa entender que o Evangelho nos chama a sair da lógica do pânico para entrar na dimensão da confiança em Deus. Enquanto o mundo ensina reagir em desespero, Deus nos ensina a descansar. Deus nos ensina a acreditar nele. Entenda, Deus ainda transforma cenários de desespero em testemunhos de livramento. Se o medo tem sido o Senhor da sua vida até na data de hoje, hoje Jesus quer ser Senhor do seu coração. E se Ele for Senhor do seu coração, Ele vai governar. E se Ele governar, não tem espaço para o medo. Não tem espaço para desespero. Levante a sua mão e vai glorificando. Levante a sua mão e vai exaltando. Deixa Deus te governar. Deixa Cristo ser Senhor da sua vida. Levante a mão e vai aplaudindo o nome dele. O medo não vai te dominar. O medo não vai te paralisar. Cristo quer ser Senhor da sua vida.
2: Assim diz o Senhor, eu farei reviver.
0: A palavra de Deus é poderosa. A palavra vai penetrar no seu coração. Esta palavra é remédio, ouvintes. Esta palavra nos orienta, nos guia, nos instrui, nos fortalece na nossa trajetória do dia a dia. E eu tenho certeza, aquilo que você precisa ouvir, Deus ele tem para você no decorrer desta campanha. A palavra vai penetrar no seu coração. Eu sempre, após a pregação da palavra, eu levo o povo a um momento de adoração. Após este momento de adoração, estarei orando por revelação do Espírito Santo. E na sequência, ouvinte, as pessoas que estão participando da campanha estão testemunhando. Elas estão contando a bênção de Deus. E você que me ouve agora, venha testemunhar também. Nós vamos acompanhar neste momento para você entender as pessoas testemunhando os milagres da parte do nosso Deus. Qual é o seu nome?
3: Patrícia.
0: Irmã Patrícia, o que aconteceu?
3: Eu, quando comecei a vir na Igreja Deus e Amor, eu estava vindo já de 3 clínicas de dependência química, corrida. Eu estava diagnosticada na psiquiatria por 4 doenças psiquiátricas, transtorno de bipolar, borderline, ansiedade e depressão, tenho os cortes pelos pulsos. E fui, tinha um alcoolismo de último grau, que eu tomava álcool em gel, álcool puro, perfume, meu marido tá ali, acetona, o que tinha de álcool em casa. E já cansada, e ficava vindo nas campanhas da igreja e comecei a pegar o propósito e o pastor começou a falar comigo, falando que eu iria enjoar o álcool. Na hora nem... Aí, pelo decorrer de hoje em dia, eu já não bebo mais. Se alguém estiver bebendo perto de mim, eu vomito, eu não consigo. É, através disso também, eu tinha um pequeno comérciozinho, uma barraquinha, que eu tinha um ganho, o diabo me levou essa barraquinha. E eu migrei para a vida errada e eu falei dentro do meu quarto, Senhor, se o Senhor me restaurar, eu nunca mais vou fazer o que eu faço. Eu nunca mais vou tocar em nada que é de ninguém. E eu vou contar a minha bênção. Aí em um ano Deus foi lá e me abriu uma loja online, que eu tenho aqui hoje em dia com o meu nome, Patrícia, loja online Kits em geral, que eu consigo hoje em dia trabalhar com esse celularzinho, ainda onde eu moro, trabalhando com cesta básica, Kits em geral, em torno, no mês mais fraco eu tenho tirado mais de uns 6 mil por aí, somente dentro da minha casa. Deus tem me dado paz, não tomo um remédio para dormir, muito raro, quando às vezes eu tomo um fenegão, é muito raro, nem tenho ido mais no CAPS. E não trabalho com bebida e não sinto vontade nenhuma, pastor.
0: Espera aí. Era viciada, estava doente, havia perdido a loja e está aqui hoje testemunhando que está liberta, está curada e tem a sua loja online trabalhando, pastor, recebendo, abençoada!
3: Hoje em dia, os fornecedores da onde eu moro, que contemplou a minha derrota, que eu andava suja, fedendo, era apelidada, pastor, era muita humilhação. Eles me procuram e me propõem para trabalhar com eles e vender os produtos deles.
0: Você chegou aqui fracassada e Jesus te levantou e honrou a sua vida.
3: Amém.
0: Que testemunho tremendo, dai glória a Deus com ela. Jesus muda
4: geral.
0: Vidas. Tremendo, ouvintes, é aquilo que Deus está realizando na vida das pessoas. É por isso que Deus está te convidando agora para você participar desta campanha. Por quê? Ele quer abençoar a sua vida também. Talvez você me ouve agora precisando de uma cura, de uma libertação, de um milagre. Participa conosco desta campanha. Eu não tenho dúvida que Deus está te chamando, Deus está te convidando para estar conosco participando desta campanha. Nós vamos acompanhar mais testemunhos para você entender que Deus está trabalhando, Deus está operando, realizando milagres na vida das pessoas. Aumente o volume do seu rádio e vamos acompanhar mais um testemunho.
5: Pastor Antônio é tremendo. Na campanha, Deus libertou o filho dela das drogas e ela está aqui emocionada dizendo que Jesus liberta na igreja Deus e Amor, Pastor Antônio.
0: Irmã, qual é o seu nome?
6: Marilene.
0: Conta pra nós o que aconteceu.
6: Meu filho só andava endemoniado, bebia, fumava, roubava nosso dia, chamava de demônio, me xingava, pedindo a Deus libertar e transformar ele. Deus libertou, transformou ele. Ele passou a me ajudar daqui a R$ 500 por mês. Aí se me deu, ele me deu 900. Agora ele fez acordo na firma pra poder me ajudar pagar as contas.
0: Espera aí, o seu filho era viciado.
6: Era.
0: Causava um transtorno grande em casa.
6: É, recebia demônio dentro de casa.
0: Participando da campanha aqui, o seu filho está liberto.
6: Me xingava, tudo que eu tenho me ruim, chamava os irmãos dele, mas tudo morrer, tudo pro inferno. Aí conversando com o Senhor para libertar, transformar ele, fazendo jejum, oração. Aí Deus transformou ele, passou a me dar de R$ 500 por mês. Esse mês ele me deu R$ 900. Agora ele fez acordo na firma para me ajudar.
0: O seu filho está liberto e abençoado.
6: Graças a Deus de todo.
0: Jesus liberta aqui na igreja, Deus é bom.
6: Eu não gostava de ir para a igreja, porque eu estou amando.
0: Que maravilha. Dai glória a Deus, uma mãe feliz. Filho liberto, filho abençoado. Eu tenho certeza que Deus está te chamando, Deus está te incomodando para você estar conosco nesta sexta-feira. Venham participar, você ouvinte, será a próxima pessoa a testemunhar o milagre, a testemunhar o poder de Deus. Não perca, não fica de fora. Venha você, traga a sua família, traga um amigo, um vizinho, para Deus abençoar também. Nós vamos acompanhar mais testemunhos, ouvinte, porque esses testemunhos têm acrescentado a nossa fé. Esses testemunhos são provas que Deus está presente conosco nesta campanha. Vamos acompanhar mais um testemunho. Irmã, qual é o seu nome?
4: Maria.
0: Irmã, o que é que aconteceu?
4: Bom, eu comecei a vir à igreja, eu estava numa campanha. Aí meu filho era viciado desde 18 anos de droga. Tinha filho, saiu de casa e foi pra rua, ficou na rua. Aí ele sumiu, ficou um tempo sumido, tá com 36 anos. Aí eu fiz um voto com Deus. Eu fiz esse voto num dia, à noite. Aí quando foi no outro dia, às 6 horas da tarde, meu filho apareceu, ele tava sumido, ele tá com 36 anos. Ele foi curado das drogas, voltou, falou que não queria mais saber de droga.
0: Quantos anos o seu filho tem?
4: Ele tem com 33 anos.
0: 33.
4: É.
0: Desde os 18 anos, viciado.
4: Viciado, foi pra rua, viveu na rua.
0: Você participando aqui da campanha, fez um voto com Deus, o seu filho está liberto.
4: Ficou sumido, aí eu fiz o voto.
0: Ele apareceu liberto.
4: Liberto.
0: Tá liberto.
4: Tá liberto.
0: Dá e glória a Deus com ela. Jesus liberta.
2: Derrama tua chuva, Senhor.
0: Que tremendo. Que tremendo esses testemunhos. Eu tenho certeza que Deus já falou com você o suficiente para você estar conosco nesta sexta-feira. Anote o endereço. Rua Senador Pompeu, número 27, aqui no centro do Rio de Janeiro.
2: Chuva purificadora.
0: Quero neste momento, ouvintes, orar por você. Eu quero pedir a Deus para abençoar a sua vida, a sua casa, a sua família, e que nada possa impedir a sua chegada aqui nesta sexta-feira. Você que pode agora, dobra os seus joelhos. Você que pode fechar os seus olhos. Você que está no trânsito, claro, não vai fechar os olhos, mas liga o seu pensamento a Deus. Eu quero agora orar por você.
7: Elevo os meus olhos para os montes. De onde me virá o socorro? O meu socorro vem do Senhor, que fez os céus e a terra. Ore com um homem de Deus. E a bênção chegará até você.
0: Senhor meu Deus e meu Pai, é no nome do Senhor Jesus Cristo, outra vez, nós estamos aqui diante da Tua presença, clamando ao Senhor. E eu já quero Te louvar, meu Deus, por tudo que o Senhor vem realizando no decorrer desta campanha. O Senhor tem feito coisas extraordinárias. O Senhor tem alcançado pessoas, Senhor, no fundo do poço. O Senhor tem curado, tem libertado, tem transformado vidas no decorrer desta campanha. Nós Te louvamos, meu Deus, ó Senhor, pelas maravilhas que o Senhor tem realizado. Eu quero aproveitar este momento e apresentar ao Senhor a vida de cada ouvinte, Senhor, pessoas que estão aqui perto, pessoas que estão longe, acompanhando esta programação. Eu sei, ó Deus, que o Senhor já tocou em corações, o Senhor já convidou pessoas para estarem presentes conosco nesta sexta-feira. Quem sabe esta pessoa, Senhor, está sofrendo. Esta pessoa que está gemendo de tanto sofrimento, ó meu Deus, as portas se fecharam. Esta pessoa que está enferma, quem sabe oprimida, desesperada, já perdeu até a esperança de viver. Eu sei que o Senhor está falando com esta pessoa agora. Meu Deus e meu Pai, traz essa pessoa nesta sexta-feira, meu Deus. Eu sei que o Senhor já preparou o milagre, o Senhor já preparou a libertação, o Senhor vai mudar a história da vida desta pessoa. Esta pessoa, Senhor, quem sabe sonha em voltar à normalidade da sua vida. Esta pessoa que tem lutado para ser feliz, para ter paz, para ter comunhão com a família, mas o inimigo tem batalhado, o inimigo tem atrapalhado. Entra nesta casa, Senhor. Entra no lar desta pessoa agora, levando a libertação, levando a paz. Meu Deus, tira os impedimentos, as barreiras. Quem sabe o inimigo está batalhando para impedir a chegada desta pessoa aqui nesta sexta-feira. Se o Senhor quiser, meu Deus, enviar anjos agora em cada lar, meu Pai, para trazer essas pessoas nesta sexta-feira, o Senhor pode fazer isso. Meu Deus e Pai, utiliza a nossa vida, Senhor, nesta sexta-feira, para que o Teu nome possa continuar sendo glorificado. Ó Deus, fala com o povo através da Sua palavra. Fala com o povo através dos milagres, das libertações, das maravilhas, Senhor. Que a glória do Senhor possa encher a casa e vidas serem transformadas, libertas pelo Senhor. É o que eu te peço, meu Deus, e também te agradeço no nome de Jesus.
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10: Pedindo a própria morte, porque a situação tem se tornado tão difícil, meu Deus. Eu não sei, ó Pai, como essa pessoa chegou àquilo que nós chamamos o fundo do poço, mas que de repente pode não ser o fundo do poço. Pode ser que o fundo do poço ainda tenha que se descer um pouquinho mais, mas esse coração já não aguenta mais. Esse coração já não suporta mais tanto sofrimento. Esse coração já não suporta mais tanta dor. Meu Deus, o Senhor é Deus, o Senhor é poderoso. Eu sei que o Senhor está agindo nesse momento, pela sua bondade, pela sua misericórdia, e por isso eu quero louvá-lo. Eu quero exaltá-lo, Senhor meu Deus, nessa oração. Eu quero magnificar o nome do Senhor. Meu Deus, meu Pai, vem operar maravilhas nesse momento, nesse coração que se abre completamente à operação do Senhor. Eu creio, ó Pai, em tudo que o Senhor já fez. E creio, ó Pai, que se o Senhor já fez, o Senhor fará ainda. O Senhor é Deus poderoso. Eu louvo o Senhor pelo seu poder, mas acima de tudo pela sua benignidade, pelo seu amor para conosco. Nós somos frágeis como pessoas, nós somos frágeis como estrutura física, nós somos, ó Deus, tão débeis. E Senhor, eu sei que às vezes é difícil para nós reconhecer o quanto nós somos frágeis, mas através das palavras do salmista, Senhor, nós reconhecemos o quanto nós somos frágeis. Quando ele dizia: eu quero conhecer quanto tempo vou viver para que eu entenda a minha fragilidade. Senhor, eu entendo a minha fragilidade. Esse ouvinte entende a fragilidade dele também. Frágeis, é isso que somos. Nós precisamos do Senhor, nós precisamos da sua misericórdia. Nós precisamos do amor do Senhor na nossa vida. Pai de poder, Pai de misericórdia, Deus das operações tremendas, visita esse coração agora, Pai. Visita essa vida agora, ó Deus, que precisa tanto do socorro do Senhor. Essa vida que precisa tanto, ó Deus, da alegria. Essa vida que precisa se levantar depois de atravessar ou estar atravessando esse deserto que parece não ter fim. Essa pessoa enferma foi declarada cancerosa, foi declarada, ó Deus, sem esperança de permanecer viva. Eu sei que isso é triste, meu Deus. Eu sei que não é brincadeira esse tipo de situação. Eu sei que traz tristeza e desespero. Eu sei que isso traz lágrimas constantes de dia e de noite. Não só aquele, ó Deus, que se vê sentenciado à morte. Mas, Senhor, meu Pai, quando esse membro da família recebeu essa sentença, a família inteira recebeu a sentença de morte. Meu Deus, meu Pai, o Senhor é poderoso para curar. O Senhor é poderoso para curar esses rins que já não funcionam mais. Esses rins, ó Deus, que já não consegue mais filtrar as impurezas. E essa pessoa está, ó Deus, falida. Vive essa vida tão difícil, essa vida de dores, essa vida de regimes. Ó Deus, que levam esse corpo a estar debilitado, que levam esse corpo a estar, ó Deus, fragilizado por completo da sua estrutura. O Senhor é Deus poderoso para curar agora. Eu te repreendo, enfermidade renal. Eu te repreendo, enfermidade que vem em decorrência de outras enfermidades ainda. Senhor meu Deus, em nome de Jesus, eu sei que o Senhor é Deus vivo. Eu sei que o Senhor é Deus de misericórdia. Deus, para aplacar a fúria dessa enfermidade. Deus, para aplacar a fúria desse espírito de enfermidade. Espírito de enfermidade, eu sei que você se alojou aí. Eu sei que você veio com fúria nessa casa, nessa família, nesse corpo.

no nome que é sobre todos os nomes, saia desse corpo agora. Saia dessa vida agora, eu te ordeno. Não é para a glória do meu nome, quem sou eu? Não é para a glória do nome de uma denominação, de uma religião. É para a glória do nome do Senhor, meu Deus. Em nome de Jesus Cristo, visita esse corpo abatido agora. Visita essa família que tem sofrido junto, Senhor, com esse corpo que se abate, com esse corpo que se definha, com esse corpo sem esperança. Senhor meu Deus, Senhor meu Pai, o Senhor é Deus para fazer, ó Deus, um milagre nessa vida. É Deus para fazer um milagre que se transformará num testemunho, que vai alcançar tantos corações, tantas vidas. Senhor, o Senhor conhece o meu coração nesse momento. O Senhor conhece, Senhor meu Deus, a minha oração nesse momento. O Senhor conhece, Senhor meu Pai, as lágrimas que estão rolando dos meus olhos, mas as lágrimas que rolam da minha alma, do meu coração, se é que eu posso dizer isso. Porque, meu Deus, o Senhor conhece o meu sentimento e sabe que ele é verdadeiro. O Senhor conhece a minha fé e sabe que a minha fé é viva e é verdadeira. Visita, ó Deus, esse ouvinte nesse momento. Visita esse ouvinte, ó Pai, que já não suporta mais tanta dor. Esse ouvinte que não é só a questão renal. Tem um ouvinte que está sofrendo do coração, do fígado, problemas cerebrais, infecções, bactérias, doenças consideradas as mais, eu diria, corriqueiras e normais, mas estão matando pouco a pouco essa vida. Deus de poder, Deus de misericórdia, eu confio no poder das tuas mãos agindo nessa vida agora. Essa pessoa que está em estado de depressão, Senhor, lá no profundo do seu ser, essa depressão que a tem levado às lágrimas infindas, infinitas, Senhor, parece que não vai passar nunca mais. Parece, Senhor meu Deus, que essa dor, essa tristeza não vai embora nunca mais. Mas o Senhor é Deus vivo, é Deus poderoso, e o Senhor vai tirar desses olhos essas lágrimas, sim. Porque, ó Deus, eu sei que o Senhor entende a nossa dor, o Senhor entende as nossas questões. Ah, meu Deus, se o Senhor não entender, então nós somos mais do que miseráveis. Ah, meu Deus, se o Senhor não entender as nossas lágrimas, quem haverá de entendê-las então? Eu questiono o Senhor nesse momento, meu Deus, como servo do Senhor. Eu não estou aqui buscando a minha glória. Eu não estou aqui buscando nem para mim nada agora, Senhor. Eu estou buscando para esse ouvinte que está chorando agora. Eu estou buscando em favor desse lar, ó Deus, que está no estado profundo de sofrimento, que não sabe onde buscar um recurso. Pessoas que desesperadas já perderam a força de clamar. Senhor, meu Deus, se o Senhor não entender, onde buscarei eu socorro? Se o Senhor não ouvir a nossa oração, onde buscaremos nós socorro? Mas o sofrimento está aí, visível, patente. Visita agora, meu Deus, esse coração que está despedaçado. Esse coração que está fragmentado. E cada fragmento desse coração é uma partícula que pede ao Senhor a misericórdia. Quantas portas fechadas, quantas coisas erradas. Ah, meu Deus, quantas coisas que nos ferem no nosso dia a dia. Quanta dor, ó Deus, que às vezes nos faz pensar em desistir. Mas nós não vamos desistir. Quantas situações, ó Deus, que às vezes fazem com que, Senhor meu Pai, as lágrimas resistam e continue a banhar o nosso rosto, até mesmo quando estamos no nosso leito de descanso. Senhor meu Deus, Senhor meu Pai, eu sei que o Senhor conhece a sinceridade desse coração que chora. E sei, ó Deus, que muitas vezes a sinceridade e as lágrimas de muitos se transformam para outros motivo de zombaria e desprezo. Ah, meu Deus, até quando, Senhor? Até quando, Senhor, meu Deus, essa pessoa, esse ouvinte, esse pastor de coração sincero, vai se sentir desesperado, desprezado? Até quando, meu Deus,
zombarão

da fé dos sinceros. Até quando, Senhor meu Deus, a verdadeira fé será levada ao desprezo e à zombaria? Meu Deus, o Senhor é Deus, ó Pai. O Senhor é Deus, eu não posso confiar em outro a não ser no Senhor. Por que confiaria eu no homem? Por que confiaria eu nas pessoas insinceras? As pessoas, ó Deus, que conseguem se travestir. Por que, meu Deus, confiaria eu nisso? Eu só posso confiar no Senhor, meu Deus. E posso dizer ao Senhor nessa oração, tem tanta gente sincera chorando comigo agora. Porque tem tantas almas por alcançar ainda. Tanta gente que há tanto tempo está aguardando uma mão amiga para que elas possam sair do poço do desespero. Meu Deus, em nome de Jesus, Senhor, em nome de Jesus. Nós somos falhos, sabemos, perdoa os nossos pecados, perdoa as nossas falhas, as nossas fragilidades. Nós não estamos aqui para zombar da fé de ninguém, meu Pai. Nós não estamos aqui, ó Deus, para zombar, ó Deus, da sua obra. Não, nós estamos aqui para ser servos. Nós queremos ser servos. Nós queremos, ó Deus, falar do Senhor em amor, em justiça e em verdade. Nós queremos ver vidas salvas, vidas curadas, vidas libertas. Nós queremos ver pessoas saindo, ó Deus, da situação de poço horrível em que estão vivendo. Ah, meu Deus, meu Deus, meu Deus, em nome de Jesus. Em nome de Jesus, ó Deus, em nome de Jesus, eu quero que o Senhor navegue, ó Deus, na vibração sincera dessa oração que está subindo aos céus e vindo dos quatro cantos desse planeta. Pessoas que estão orando conosco em todo o mundo e estão ocasionando, meu Deus, eu diria, ó Pai, esse mover do Senhor, porque eu sei que o Espírito de Deus está sensibilizado e intercedendo com gemidos que nós não podemos expressar. Senhor, meu Deus, a obra pertence a Ti, visita agora, meu Deus, esse coração, onde quer que esteja, visita agora, Senhor, meu Deus, visita com o Seu poder e com o estrondar da Sua presença, visita agora, meu Deus, fazendo estremecer os céus e a terra, ó Pai, visita com a Sua verdade, com o Seu poder, visita, ó Deus, visita. Quantas almas estão perecendo, Senhor? Quantas vidas estão morrendo aos poucos? Quantas pessoas precisando de uma palavra amiga? Meu Deus, em nome de Jesus, vai lá, Senhor. Vai lá nesse coração que está morrendo, meu Deus. Essa vida que está morrendo, Senhor, vai lá. Por favor, meu Deus, vai lá nessa vida, nesse coração, transformar. Transformar essa vida, levantar essa pessoa, mesmo que o Senhor ainda tenha ela, quem sabe algum período ainda, não sei, Senhor, quem sabe de provação, eu não sei explicar, meu Pai, eu não sei o porquê do sofrimento dessa pessoa, mas o Senhor sabe. Pelo menos, ó Deus, vai lá e diga a ela, eu estou aqui, eu serei a sua mão amiga, eu vou contigo até o fim. Em nome de Jesus, meu Deus, em nome de Jesus, levanta essa pessoa que está numa cadeira de rodas. Essa pessoa, meu Deus, que só caminha com essa muleta. Essa pessoa que já não sabe mais de onde extrair recursos. Essa pessoa já não tem mais dinheiro, meu Deus. Já não tem mais nem como ir ao médico. O médico já não atende mais. A falência do sistema de saúde já não a permite mais ser consultada. Ela já não tem mais remédios. Esse posto de saúde não tem um analgésico para tirar a dor dessa pessoa, meu Deus. Vai lá, meu Deus. Em nome de Jesus, vai lá. Vai lá, meu Deus, vai lá. Quantas pessoas estão hospitalizadas e elas sabem que vão morrer, Senhor. Elas sabem que estão condenadas à morte, mas o Senhor não a condenou ainda e não vai condená-la. Ela está orando essa pessoa comigo agora. E não é porque está orando comigo, meu Deus, eu não quero parecer arrogante perante o Senhor. Ela está orando conosco, com o mundo inteiro. O Senhor é Deus poderoso, em nome de Jesus, vai lá, meu Deus, em nome de Jesus. Eu peço ao Senhor com humildade no meu coração, vai lá.
essa pessoa que está no seu cantinho sofrendo essa dor em silêncio. Vai lá, meu Deus, em nome de Jesus, vai lá e leva saúde, e leva alegria, leva esperança de uma vida melhor. Essa criancinha, Senhor, meu Deus, ela nem sabe falar, mas está sofrendo. E mais do que ela está sofrendo, esse pai, essa mãe, essa família inteira. Vai lá, Senhor, meu Deus, vai lá. Vai lá visitar essa criancinha, visitar essa família. Senhor, meu Deus, eu sei que muitos lares estão sendo destruídos por forças malévolas, por forças infernais, por forças diabólicas. Meu Deus, estenda as tuas mãos em favor dessa família agora. Estenda as tuas mãos em favor da minha família agora. Estenda as tuas mãos em favor desse lar que está se definhando pouco a pouco. Estenda as tuas mãos para restaurar, meu Deus, a célula mãe da sociedade. Essa instituição que o Senhor a fez para embasar nela a igreja e uma sociedade como um todo. Senhor, meu Deus, em nome de Jesus, eu repreendo essas forças malignas, essa força do inferno que tem vindo para roubar, para matar e para destruir. O Senhor é Deus poderoso para restaurar esse lar, para restaurar essa família, para estar com esse coração que está buscando a sua presença. Meu Deus, vai lá operar nessa família em nome de Jesus. Eu peço ao Senhor com toda a força da minha alma, eu peço ao Senhor com toda a força do meu coração. Restabelece, ó Deus, essa família, restabeleça agora, meu Deus, em nome de Jesus, a saúde dessa família, a vida espiritual dessa família. O Senhor é Deus vivo para repreender esse espírito maligno que alojou-se, Senhor, nessa pessoa que não consegue abandonar as drogas, essa pessoa que está alcoólatra, meu Deus, essa pessoa, meu Deus, que já não acredita mais em mais nada. Vai lá, meu Deus, em nome de Jesus. Em nome de Jesus, vai lá, Senhor. Todo mal está repreendido. Todo vício está repreendido. Senhor, quando a situação da pessoa ultrapassa o nível patológico, Senhor, meu Pai, essa pessoa que está depressiva, essa pessoa, meu Deus, que está vivendo essa vida obscura, essa pessoa que já almeja a própria morte. E é claro que o inimigo providencia esse sentimento suicida. Essa pessoa que tem desejo de tirar a própria vida, que já não suporta mais esse sofrimento desse tamanho. Eu sei, ó Deus, que agora não é uma questão química, não é uma questão física, é uma questão, não é mais psicológica, é uma questão espiritual. Essa tênue linha foi rompida entre o patológico e o espiritual, e o inimigo veio. Satanás veio. E a sua palavra fala, e é Satanás mesmo, ele vem para destruir, ele vem para matar mesmo. O objetivo dele é esse, acabar com essa vida. Meu Deus, vai lá em nome de Jesus. Vai lá, meu Deus, em nome de Jesus Cristo. Eu posso pedir ao Senhor isso, em nome de Jesus, vai lá, Senhor. Se no meu coração, meu Deus, eu tenho esse desejo, se eu pudesse, eu enfiar minha mão lá e com a mão arrancar aquilo ali. Ah, se eu pudesse, meu Deus. Mas através da oração eu sei que o Senhor vai fazer. Eu sei que esse espírito maligno está repreendido. Eu sei que essa legião das trevas está repreendida em nome de Jesus Cristo. O poder do mal está repreendido. Sai desse corpo agora, obra má, maligna, satânica. Sai dessa vida agora, em nome de Jesus Cristo. Eu te ordeno, vá embora. E peço ao Senhor, meu Deus, traga esperança a esse coração. Traga da paz, a paz que não tem no mundo. A paz que não tem naquela ilhazinha deserta, tão bonita. Senhor, meu Deus, Senhor, meu Pai, que a paz do Senhor inunde esse coração, essa vida. Levanta essa pessoa, meu Deus, em espírito. Que o espírito dessa pessoa seja um espírito alegre com a sua presença a partir de agora. Que nunca mais venha essa tristeza destruidora.
Se vier, ó Deus, um sentimento, eu diria de tristeza, que seja pelo menos para arrependimento de alguma coisa, mas que não seja para deprimir, para jogar lá embaixo, para trazer a desesperança. Entra nessa vida, nesse coração, faça essa oração ao Senhor. Quanto ao teor dela, o Senhor conhece o meu coração, em nome de Jesus. Amém. Amém, Senhor.

0: Ouvinte amado, nós temos um Deus vivo, um Deus poderoso, e certamente se Deus nos ouviu, se Deus não nos ouvir, nós estamos perdidos. Mas Deus nos ouviu sim, em nome de Jesus. Você foi tocado, você foi abençoado. Lança fora esse sofrimento, essa dor, e confia que a partir de hoje a sua vida será uma vida diferente, porque o Senhor Jesus ouviu a nossa oração e o Senhor Jesus entrou na sua vida. Deus abençoe você, ouvinte. Eu sou o seu irmão Lorival de Almeida, esse é o seu programa Voz da Libertação. Fiquem todos com Deus.
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2: Porque desde a antiguidade não se ouviu, nem com o ouvido se percebeu, nem com os olhos se viu um Deus além de ti, que trabalha para aquele que nele espera. Isaías 64:4.

0: Por natureza, o homem é esquecido. Esquece dos fatos, datas, pessoas e compromissos. Por outro lado, a tendência humana é para não esquecer certos fatos que ocorrem na vida. Principalmente quando se trata de perdoar ou pedir perdão. Vemos e ouvimos muitas pessoas afirmarem: eu perdoo, mas não esqueço. Perdoo, mas não quero mais amizade com ele ou com ela. Isto não é perdão. O perdão que a Bíblia ensina é cheio de amor, misericórdia, e normalmente se perdoando se esquece, se sepulta no passado. Isso é possível se a pessoa experimentar o perdão divino, tornando-se revestida do grande amor de Deus. Deus é onisciente, é onipresente, é onipotente, mas, sem dúvida alguma, Ele esquece dos nossos pecados. Pois eu mesmo, o Senhor de Israel, apago as tuas transgressões por amor de mim, e dos teus pecados eu não me lembro mais. O Senhor Deus lança os teus pecados perdoados para trás de suas costas e joga nas profundezas dos mares. Caro amigo ouvinte, o sangue de Jesus Cristo nos purifica de todo o pecado. Através do seu sangue que temos a comunhão uns com os outros. E o sangue do Cordeiro de Deus, o Filho de Deus, nos purifica de todo o pecado. Isso se conhecermos a Jesus Cristo e sabermos que Ele é o Senhor. Mantemos a comunhão uns com os outros. E o sangue do Cordeiro nos purifica, nos lava e nos limpa de toda a iniquidade. Amigo ouvinte, pare, pense, confesse os seus pecados. E a partir de hoje, você será uma nova pessoa em Cristo Jesus, o Filho de Deus. Aprenda a perdoar e serás perdoado. Pois quem conhece a Deus sabe perdoar. Esta é mais uma mensagem da Igreja Deus é Amor, levando você ao caminho do Senhor.
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3: Lembre-se do seu Criador enquanto você ainda é jovem, antes que venham os dias maus e cheguem os anos em que você dirá: não tenho mais prazer na vida. Lembre-se dele antes que chegue o tempo em que você achará que a luz do sol, da lua e das estrelas perdeu o seu brilho e que as nuvens de chuva nunca vão embora. Então os seus braços, que sempre o defenderam, começarão a tremer e as suas pernas, que agora são fortes, ficarão fracas e os seus dentes cairão. E sobrarão tão poucos que você não conseguirá mastigar a sua comida. A sua vista ficará tão fraca que você não poderá mais ver as coisas claramente. Você ficará surdo e não poderá ouvir o barulho da rua. Você quase não conseguirá ouvir o moinho moendo ou a música tocando. E levantará cedo quando os passarinhos começam a cantar. Então você terá medo de lugares altos e até caminhar será perigoso. Os seus cabelos ficarão brancos e você perderá o gosto pelas coisas. Nós estaremos caminhando para o nosso último descanso e quando isso acontecer, haverá gente chorando por nossa causa nas ruas. A vida vai acabar como a lamparina de ouro cai e quebra quando a sua corrente de prata se arrebenta. Ou como um pote de barro se despedaça, quando a corda do poço se parte. Então, o nosso corpo voltará para o pó da terra de onde veio, e o nosso espírito voltará para Deus que o deu. O fim de todas as coisas é: teme a Deus e obedeça a sua palavra, porque este é o dever de todo ser humano. Enquanto você tem oportunidade, compareça na Igreja Pentecostal Deus de Amor e entregue a sua vida ao Senhor Jesus e passe a andar na presença de Deus.

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2: Olá, ouvintes, a paz do Senhor Jesus. Quem fala com vocês é o pastor Júnior Figueira. Ouvintes, vamos ler em Mateus capítulo 4, no verso de número 19, que diz assim: E disse-lhes, vinde após mim e eu vos farei pescadores de homens. Eu quero falar sobre chamado, quero falar sobre propósito. No texto que lemos, Jesus está convidando Pedro e André. A Bíblia fala que ambos estavam lavando as suas redes no barco onde pescavam. E Jesus, passando por eles, anunciando o reino de Deus, anunciando a chegada do reino de Deus, Jesus convida-os para que eles estivessem ali a partir daquele momento, andando com Jesus, caminhando com Jesus, e eles se tornariam pescadores de homens. E o que eu quero falar, ouvinte, é sobre o foco no qual todo chamado e todo propósito que Deus tem para nós está centralizado. Nós podemos dizer que existe um foco central por trás de todo o chamado e de tudo que Deus nos chama, tudo que Deus nos dá para que nós façamos. E esse foco são as pessoas. As pessoas são o foco de tudo aquilo que fazemos para Deus. Nós precisamos focar diretamente em direção de levarmos pessoas a Cristo. Não há nada mais importante em tudo que fazemos do que levar pessoas a Cristo. E tudo que fazemos para Deus, todo o chamado, por mais que tenhamos diferentes tipos de função para membros do corpo de Cristo, nós vamos entender que tudo está em volta, tudo está em torno do objetivo de levarmos pessoas até Jesus. Isso é interessante porque nos faz também compreender e nos dá capacidade de analisarmos se temos tido um bom desempenho na execução daquilo que Deus tem confiado em nossas mãos. Porque uma vez que eu analiso, que eu observo, uma vez que eu paro para pensar naquilo que eu estou fazendo, e se eu entendo por algum motivo que o que eu estou fazendo não está contribuindo para que vidas se acheguem a Jesus, então eu devo questionar se o que eu estou fazendo é relevante, ou se o que eu estou fazendo, de fato, é o que Deus deseja que eu faça. A grande virtude dessa palavra é nós termos a compreensão de entendermos que um método infalível para a gente entender se, de fato, Deus tem usado a nossa vida, se nós estamos na direção correta de cumprirmos com o nosso chamado, é exatamente você analisando e olhando para aquilo que você tem conquistado, ou qual o fruto que você tem tido dentro do que você tem feito. Se você entende que de forma direta ou indireta, aquilo que você faz está levando pessoas até Jesus, como Jesus assim fala com Pedro: vinde após mim e eu vos farei pescadores de homens. O foco de Jesus são as pessoas. Então, se eu observo que o que eu estou fazendo, aquilo que eu estou desempenhando para Deus, está levando pessoas a Cristo de forma direta, ou ainda que o que eu faço seja de uma forma um pouco mais indireta, mas também está contribuindo para que pessoas se acheguem a Jesus, então, de fato, eu tenho aqui uma função, um chamado, um propósito sendo cumprido. Levar pessoas a Cristo deve ser o nosso foco em tudo o que fazemos. Não há sentido em nada que fazemos, ou nada que falamos, ou para absolutamente nada que somos, se não for para levar pessoas a Cristo. A própria permanência momentânea da igreja na terra tem como objetivo levar pessoas a Cristo. Eu quero, ouvinte, que você se coloque totalmente à disposição de Deus para que, dentro daquilo que você está fazendo ou deseja fazer, que dentro daquilo que você tem feito para Deus, que tudo esteja em torno do objetivo de levar pessoas a Cristo, levar pessoas a viver uma transformação na presença do Senhor Jesus. Vinde após mim, e eu vos farei pescadores de homens. O foco são as pessoas. O objetivo são as pessoas. Sem pessoas, não há sentido para pregar. Se não for para levar pessoas a Cristo, não há sentido para estarmos aqui. Mas, se estamos aqui, e se Cristo tem nos feito um chamado, que seja para que eu e você venhamos levar pessoas a Cristo, venhamos levar pessoas a viverem a transformação em Cristo. Que Deus abençoe você. Fique com essa palavra no seu coração.
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0: Quanto sofrimento, desilusão, tristeza e angústia na sua vida, caro amigo ouvinte. Você vive chorando, pensando: Deus se esqueceu de mim. Deus me abandonou. Deus não quer mais nada comigo. Você está enganado. Deus te ama. Deus te quer bem. Deus quer abençoar a sua vida. Você está pensando em tirar a sua própria vida? Você pensa em fugir de tudo e de todos, esconder-se e dizer: ninguém gosta de mim? Você está debaixo de uma depressão. Preste muita atenção. Deus te ama, porque de tal maneira Ele enviou seu único filho para que todo aquele que nele crê não pereça, mas tenha vida eterna. Jesus, Ele morreu. Morreu pelos teus pecados em uma cruz de dor, sofrimento e angústia, para te dar a paz e a tranquilidade. Ele mesmo disse bem claro: Eu sou o bom pastor, e o bom pastor dá a vida pelas suas ovelhas. Ele chegou a dizer mais ainda: Vinde a mim todos que estão cansados e oprimidos, e eu vos aliviarei. Caro amigo ouvinte, lembre-se de uma coisa: Deus nunca vai te desamparar. Esforça-te, tem bom ânimo e venha participar de uma concentração na Igreja Pentecostal. Deus é amor e a sua vida não será mais a mesma. 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
1: Glórias a Deus, aleluia! A paz do Senhor Jesus Cristo esteja com todos vocês. Estou muito feliz de estar aqui mais uma vez. Nós estamos no mês do Agosto Verde, é o mês da beneficência. Graças a Deus, nossa igreja é uma igreja missionária. Nós cuidamos do corpo e também da alma. Não adianta a gente cuidar só da alma e deixar o corpo perecer, não é? A fé sem obras, ela é morta. E no próximo sábado estaremos aqui num culto especial. 32 anos da Fundação Reviver. Muito tempo, né? Muita bênção, muita vitória, muita luta, mas todas vencidas em nome do Senhor Jesus. Quem será que pode trazer 32 reais num envelope para ajudar a Fundação Reviver? 32 reais, é 32 anos. Você pode trazer 32 reais? 32 reais. E avisar a todos que tragam 32 reais. Vai ser uma bênção muito grande. E o Senhor vai multiplicar. Ai, vai ser uma festa muito bonita. Deus vai falar conosco. Deus vai derramar as bênçãos dele sobre nós. Quem vier enfermo vai sair curado, em nome de Jesus. Eu espero todos vocês. Aviso os demais. 32 reais no envelope para ajudar a Fundação Reviver e ajudar também a Associação Reviver Help, porque é a irmãzinha da Fundação Reviver. O que a Fundação não pode fazer, a Associação pode fazer. Água para o Nordeste. Ah, tem sido uma bênção muito grande. Temos 5 poços lá na Vila Reviver. Como gostaria que vocês conhecessem a Vila Reviver. Uma bênção muito grande. Muita água, muita água. Enche aqueles carros, caminhão, pipa e leva lá para os quilombos, onde não tem água para beber. Estamos servindo água para aquela população toda lá. Servindo cestas básicas e ganhando almas. Já tem muita gente para batizar. Glória a Deus, aleluia. Estou muito feliz, muito feliz. Sábado que vem, todo mundo com envelopinho, R$32. Se puder trazer mais, traga. Traga porque vai ser uma bênção. Eu quero receber o R$32 da sua mão. E Jesus vai multiplicar cada vez mais. Que Deus abençoe a cada um de vocês. Palmas para Jesus, aleluia!
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2: Luciana Ferreira dos Santos, sou de Vila Conceição de Adema, São Paulo, e conheci a IPDA daqui perto de casa mesmo, que tem uma IPDA Jardim de Adema, e aos poucos eu ia, em vez em quando eu ia, e hoje, para a honra e glória do Senhor, estou na presença dele, estou na IPDA aqui do Jardim de Adema, e o Senhor me libertou dos vícios, drogas, da prostituição, me livrou de tudo. E para honra e glória do Senhor, estou na presença dele. Paz do Senhor.
3: Meu nome é Sueli Rodrigues, eu sou aqui da região de Campinas. Eu conheci o Senhor Jesus através do programa Voz da Libertação. O Senhor transformou a minha vida, a qual eu era uma pessoa infeliz, depressiva, cheia de vícios, muito enferma. E através de ouvir o programa Voz da Libertação, eu conheci o Senhor Jesus e recebi a minha cura. E eu agradeço muito esta igreja Pentecostal Deus e Amor. Eu agradeço as orações dos irmãos pelo programa Voz da Libertação. Hoje faz 24 anos que estou na presença do Senhor Jesus, nesse ministério que eu amo tanto. Amém?
4: Eu me chamo Marta. Sou da Zona Leste. Eu conheci a sede Deus e Amor do Parque Dom Pedro através da minha cunhada. Foi quando eu estava passando uma luta muito grande no meu relacionamento e ela falou para mim: vai na sede. E eu fui e comecei a participar da campanha das quarta-feira. E foi uma bênção na minha vida. Eu escuto a Voz da Libertação. Conheci a rádio também, a Voz da Libertação, através dela. Eu não deixo de ouvir, eu não deixo de acompanhar. Eu sempre acompanho as orações, eu peço oração e eu agradeço muito a Deus por ter colocado vocês na minha vida. E que Deus abençoe a todos. Eu agradeço a oportunidade.
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9: Tri4, vamos ao bloco informativo Saúde Mental.
10: E chegou o momento de informação aqui na Rádio Deus é Amor. Conviver com cães e gatos pode frear declínio cognitivo após os 50 anos. Um estudo realizado por cientistas das universidades de Genebra, Lausanne e Zurique, na Suíça, destaca que ter animais de estimação em casa pode resultar em uma série de benefícios, não apenas físicos, mas também mentais, para a saúde, sobretudo acima de pessoas que têm 50 anos. A investigação científica indica que a convivência entre humanos e pets contribui significativamente para frear o processo de declínio cognitivo das funções cerebrais. A convivência com os animais, no entanto, pode produzir diferentes benefícios aos tutores, segundo o estudo. Donos de cães, por exemplo, tendem a apresentar desempenho mais satisfatórios em testes de memória, tanto imediatos quanto tardiamente. Em responsáveis por gatos, detectou-se um declínio mais lento na habilidade de formular frases ou se expressar com clareza. Os mesmos ganhos cognitivos não foram observados em outras espécies domésticas, como pets e pássaros, e que não apresentaram benefícios contundentes para a preservação da função cerebral. Isso se explica, acreditam os especialistas, pela relação de interação e contato exigida pela convivência com cães e gatos, que podem ativar atribuições cerebrais associadas à socialização e memória. Esses fatores, conforme destacado em meta-análises, estão ligados ao menor risco de comprometimento cognitivo em adultos mais velhos. Apesar dos resultados preliminares, os pesquisadores envolvidos no estudo ponderam sobre necessidade de mais investigações para melhor compreensão sobre o assunto. Sentir saudade, quando faz bem e quando é sinal de alerta emocional. Como identificar os diferentes tipos de saudade? Presente em diferentes fases e contextos, a saudade nem sempre nasce do mesmo lugar, e compreender a sua origem é fundamental para lidar de forma mais consciente e saudável. De acordo com especialistas, existem pelo menos dois tipos distintos de saudade. Uma delas está ligada à carência emocional, enquanto a outra é legítima e precisa ser vivida. Muitas vezes acreditamos sentir falta de alguém quando, na realidade, estamos tentando preencher por meio do outro uma lacuna emocional interna. Isso pode gerar dependência emocional e relações desequilibradas, alertam os especialistas. Identificar os sinais que diferenciam a saudade saudável da saudade ligada à carência é fundamental para evitar sofrimento prolongado e relações disfuncionais. Por outro lado, existe a saudade genuína, aquela que nasce da ausência real de alguém importante, seja por uma perda, um afastamento físico ou pelo encerramento de uma fase significativa da vida. Nesse contexto, sentir falta faz parte do processo emocional e não deve ser reprimido. Viver a saudade de maneira saudável é não apenas possível, como essencial para a saúde mental. Toda perda ativa um processo de luto, mesmo quando não há um falecimento. Términos, afastamentos, mudanças de vida ou até o fim de um projeto importante podem desencadear esse processo. Quando a saudade é vivida e não evitada, o cérebro consegue reorganizar o vínculo, integrar a memória emocional e impedir que essa dor se transforme em um sofrimento persistente.
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4: Hoje é sexta-feira, 21 de agosto de 2026, e as portas da nossa sede mundial estão sempre abertas para você e toda a sua família. Inclusive hoje é guerra contra o mal. Hoje nós teremos grandes concentrações e orações a favor daqueles que se sentem oprimidos, depressivos, angustiados, todos aqueles que sentem que estão sendo vítimas de obras malignas. Hoje, não só aqui na Avenida Prefeito Passos, número 10, no centro de São Paulo, mas em todas as igrejas Deus e Amor do Brasil e do mundo. Portanto, se você é uma pessoa que não dorme bem durante a noite, ouve vozes, vê vultos, sente presenças malignas, venha para a igreja, venha buscar a presença de Deus. Talvez você tenha lutado e lutado sozinho, tem feito o possível, aquilo que está ao alcance das suas mãos. Não surgiu efeito algum? Vem à igreja. Aquilo que é espiritual é combatido com o espiritual. Nós vamos clamar pelo nome e pelo sangue de Jesus. Presbítero Rivair Silva, na manhã de hoje, às 9 da manhã, na primeira concentração aqui em nossa sede mundial, com demais presbíteros e pastores, orando para que Deus venha realizar grandes milagres.
5: Todo filho obediente prospera. Todo filho obediente, nada dá errado. Todo filho obediente que obedece a palavra do Pai, o Pai ele honra o filho que é obediente. Simão ele entrou para dentro do barco, não perdeu a oportunidade. Ele começa remando. Ele começa entrando novamente para dentro do lago, para dentro daquele mar. Ele começa remando. E conforme ele está indo, tem alguém voltando. Conforme ele está indo, tem alguém retornando. Parece que estou vendo a oposição olhando para ele e dizendo assim: o que é que você vai fazer lá, meu filho? Lá não está tempo, não dá para lançar rede. Mas não, eu passei a noite inteira, não peguei nada. Aí dá uma olhada para o outro lado, alguém do barco diz também: ei, meu filho, o que é que você está voltando para dentro do mar? Esqueceu alguma coisa lá? Não, eu não esqueci não, eu vou voltar de lá diferente hoje, eu vou voltar de dentro deste largo diferente hoje. Ei, meu filho, o que é que você está voltando para dentro do mar? Você não pescou como eu a noite inteira e não pegou nada? Eu estou voltando essas horas e não peguei nada. Você vai para lá, só vai perder tempo. Eu não vou perder tempo não, porque agora eu tenho a palavra que me deu. E qual foi a palavra que foi dada para ti? A palavra que ele me deu: lança a rede. Lança a rede. Quem anda na palavra do homem desiste. Quem anda na palavra da mulher desiste. Quem anda debaixo da promessa da sociedade desiste. Mas quem anda na palavra de Jesus não desiste. Quem anda debaixo da promessa de Jesus, o tempo passa, mas a vitória vem. O tempo passa, mas o milagre chega. O tempo passa, mas o nosso Deus, ele vem.
6: Tem 35 pessoas que Jesus está tocando na sua visão agora. Ele vai abrir os teus olhos hoje. Você estava perdendo a

0: visão, mas hoje Jesus te trouxe aqui, já está garantindo vitória para a tua vida. Hoje Ele te trouxe aqui, está garantindo vitória para a tua casa, não adianta. Eu quero orar por 69 pessoas aqui. O Senhor está me dizendo que o médico já desenganou, mas Jesus não desenganou ninguém. E Jesus colocou a mão hoje, já ordenou vitória. Levanta a mão e vem. Levanta a tua mão e recebe o teu milagre. Levanta a tua mão e recebe. Recebe o teu milagre. 42 pessoas, nada está dando certo para você. Foi um demônio que recebeu uma oferenda. E o diabo disse: eu vou fechar todas as portas para ele. Mas Jesus já colocou as mãos e está abrindo as portas para você hoje. Levanta a tua mão, levanta a tua mão, levanta a tua mão. Levanta a tua mão e dá glória para este Deus. Tem 91 pessoas aqui. Jesus está dizendo: deixa as minhas mãos trabalhar. E você vai ver o que eu vou fazer da noite para o dia naquele lugar. Levanta a mão, levanta a mão, levanta a mão e recebe. Levanta a mão e recebe, levanta a mão e recebe. Levanta a mão e recebe. Tem 115 pessoas aqui. 115 pessoas aqui. Que o Senhor está te curando de uma enfermidade que estava alojada no seu estômago. Não sai em raio-x, mas a dor persiste. Não sai nos exames, mas a dor persiste. A partir de hoje está curado. A partir de hoje está curado agora. Levanta a mão e dá glória para Jesus. 15 pessoas que sofria de fraqueza nas pernas. Jesus acabou de te curar. Eu quero orar por 23 pessoas aqui. O médico disse: agora é somente um milagre. Senhora, olha para mim, Senhora. Fecha os teus olhos. Fecha os teus olhos, Senhora, que segurou. É, põe uma mão na cabeça. Põe a mão no teu coração. Põe a mão no coração, no coração. A Senhora ali. Isso, você. O Senhor me mostra um demônio chamado Espírito de Morte. Está no ombro dela. Se tiver uma obreira, eu agradeço. Ó, um, dois... e três, corre lá, obreira. Ali, ó, ó, já tá passando uma mulher aí, ó. Já pode segurar, já tá aí, ó. Ó, olha quem é que estava lá, tá vendo? Espírito de morte. Olha lá, que coisa terrível, tá vendo? Se essa mulher não vem aqui hoje, irmão, a sepultura dela já estava aberta. Mas Jesus chegou e fechou a sepultura e deu vida para ela. Olha lá que legião, olha o desespero do diabo. Olha o desespero do diabo aí, olha aí, ó. Olha aí, diga, queima ele. Olha o desespero do diabo aí, ó, ó. Olha aí que coisa terrível, tá vendo? Que coisa terrível, olha aí, ó. Não dá nem tempo de orar para uma, a outra já caiu também. Eu quero orar aqui por 13 pessoas. 13 pessoas que estava preocupado, porque todas as vezes que você vai se alimentar, você sente algo preso na sua garganta. Jesus está te curando agora. Corre ali para testemunhar, corre lá, corre ali para testemunhar. Pastor Kleber já está com a mão levantada, corre lá para testemunhar, corre lá, corre lá, corre ali, corre ali. Olha o desespero do diabo, olha o desespero do diabo. O diabo não gostou da cura dessas pessoas, não. O diabo não gostou da cura dessas pessoas. Não, diga, queima ele. Era demônios, mas hoje o diabo vai embora. Diga, queima ele. Olha o desespero, ouvinte. É o demônio da enfermidade. Diga, queima ele. Diga, queima ele. Diga, saia. Saia.
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2: 4:18, você pôde acompanhar um pouco como Deus usa o presbítero Rivair Silva, que daqui a pouco, às 9 da manhã, estará pregando a palavra de Deus e orando por todos em nossa sede mundial. Pessoas sendo libertas, transformadas, curadas. Por isso, você que já bateu em tantas portas, procurou a solução dos seus problemas em diversos lugares, mas não conseguiu, venha para a porta certa, a única porta que existe, que é Jesus. Em nossa sede mundial, Deus continua operando milagres na Avenida Prefeito Passos, número 10, no centro de São Paulo. Nós estamos a poucos minutos do Parque Dom Pedro II, a poucos minutos da Praça da Sé. O endereço que citei instantes atrás é do nosso estacionamento e também da entrada de pedestres. Pastor não mora em São Paulo. Eu moro em Osasco. Você que mora em Osasco, em nossa sede estadual, da rua Arthur Vasconcelos, número 170, temos culto, e este culto é voltado para guerra. Guerra contra o mal. E daqui a pouco, às 9 da manhã, pastor Divino Américo, ao 12:03, pastor Tiago, e às 19 horas estará conosco o segundo pastor da igreja, presbítero Silvio Luiz. Rua Arthur Vasconcelos, número 170, no centro de Osasco. Uma porta que se abriu para abençoar o seu lar e a sua família. Aqui em nossa sede mundial, também, durante todo o dia, estaremos no mesmo propósito. Sendo às 9, pastor Rivair, às 15:00, pastor Kleber de Oliveira, sendo instrumento de Deus, sendo um instrumento para pregar e orar pelos dons do Espírito Santo, para que as mesmas maravilhas que ocorrerão no período da manhã possam ocorrer no culto da tarde também.
3: A Bíblia diz no capítulo 36, suplicando pelo estado da sua nação, a Bíblia diz que Deus estende sobre ele as suas mãos, porque ele confessa dizendo: e veio sobre mim a mão do Senhor, e foi o Senhor que me levou em espírito. Diga comigo: em espírito. Havia uma mão poderosa por trás de todo este acontecimento. Havia uma mão poderosa por trás de toda esta instrução. Havia uma mão poderosa por trás da revelação profética, daquilo que ele tinha que pronunciar. Logo eu entendo que as mãos de Deus não é somente aquela mão misteriosa que diz a Bíblia no livro do profeta Daniel, que repreendeu a loucura daquele que estava usando os utensílios de Deus para se embriagar, e todos aqueles que não serviam a Deus puderam enxergar somente uma mão sem braço, uma mão sem corpo, uma mão que não dava para saber de onde havia vindo, mas aquela mão entrou e escreveu naquela parede estucada: Mene, Mene, Teque o Farsim, e ninguém podia discernir o que Deus havia escrito, porque eles viram as mãos, mas não entenderam a revelação. Aqui não, Ezequiel disse: as boas mãos do Senhor, ela veio sobre mim, e eu me deixei levar, e eu me deixei convencer, e eu me deixei mover pelo Espírito dele, pelo poder dele, pela operação dele. Glorifique, pode glorificar, pode exaltar.
4: E agora, Senhor, mães clamando, agora pais que estão clamando, agora filhos que estão orando, agora uma igreja buscando a tua presença. Pai, toma lugar no nosso coração, toma lugar, meu Pai, na nossa visão, para que a nossa visão seja ampla, para que o nosso coração receba agora, para que os ouvintes que estão na transmissão receba o toque, receba a graça, receba o poder, receba a unção do teu Espírito Santo, convidando a eles para pedir, convidando a eles para clamar, porque na tua palavra, Senhor, escrito está: pedir e dar-se-vos-á, buscais e encontrareis, bateia e abrir-se-vos-á, porque todo aquele que pede, recebe. Igreja, todo que pede, recebe. Pede a Deus agora, pede ao Senhor agora, pede aquele que tem poder nos céus e na terra, para que ele te dê agora. Dai-nos agora, Senhor, a direção, dai-nos agora um coração preparado, que seja o nosso coração como a boa terra, para receber a tua palavra, para receber a tua revelação, que nenhuma distração venha impedir a tua palavra, que nenhum incômodo, que nenhum enfado, ó Deus, no corpo, na carne, venha impedir o teu falar, o teu operar nesta tarde. Abençoa, Senhora, porque cremos no poder da tua palavra, cremos no poder do teu evangelho, porque escrito está, Senhora, ó Deus, que o teu evangelho é poder, é poder, é poder para a salvação de todos aqueles que creem. Dai-nos fé agora, Pai, para crer na salvação da nossa casa, para crer na salvação da nossa família, para crer na salvação dos nossos filhos. Quantas famílias perdidas, quantas famílias destruídas, quantas famílias arruinadas, Pai, quantos estão agora, ó Deus, lutando contra o terror, contra o angustiador, contra o mal, meu Pai, que entrou na família.
5: O Espírito de Deus está me revelando 4 pessoas desenganadas da medicina por causa de um problema no teu coração, e Jesus está te revelando, dizendo que hoje você será tocado e curado do teu coração. Cadê estas 4 pessoas? Levante as tuas mãos, venha para cá. O Espírito Santo de Deus está me revelando 172 pessoas que estão agora em aflição dentro da sua casa, porque o mal é no coração. Você já não consegue mais trabalhar, já não consegue nem mais caminhar, porque o seu medo é que a qualquer hora vai parar o teu coração. Jesus está te visitando aí, está te dando um coração novo, em nome de Jesus. Tem uma pessoa que está em nosso meio, e esta pessoa já está usando até sonda, porque esta pessoa sofreu a intervenção médica, mas não adiantou, porque o mal, a infecção, as dores prosseguiu, continuou. Mas Jesus está dizendo que vai tocar na tua vida. Cadê esta pessoa? Levante as mãos e venha para cá. O Espírito Santo está me revelando 326 pessoas que você sente nas suas costas, como se algo tivesse te apertando, te impedindo de respirar, e você já não sabe mais o que fazer, porque você já medicou, já tratou, pediu exame e nada aconteceu. Mas Deus está dizendo que Ele vai tocar na tua saúde e vai curar teus pulmões agora. O Espírito Santo de Deus está me revelando uma pessoa que a medicina te desenganou, dizendo que você tem manchas no seu coração e não há um perfeito funcionamento, e você está pedindo a Deus que Ele te cure. Cadê esta pessoa? Jesus vai tocar. Levante as tuas mãos e venha receber a cura. Levante as tuas mãos e venha receber o milagre. Diga glória a Deus. O Espírito Santo está me revelando 41 pessoas que você está paralisado da tua coluna, e você sente dores que te impede até de andar, e parece que tem dias que você não vai suportar estas dores na coluna. Você buscou o médico, venha para cá. O Espírito Santo de Deus está me mostrando uma pessoa que faz muitos anos que você está lutando pela tua libertação. Você desmaia e começa a colocar saliva pela sua boca. Tem pessoas que começam a dizer que não querem nem ficar perto de você. Jesus vai libertar esta pessoa. Levante as tuas mãos e venha receber.
6: Deus já está operando maravilhas, pastor Kleber, e amados ouvintes, a nossa irmã relatando o milagre que recebeu do Senhor Jesus. Minha irmã, o seu nome?
7: Maria.
6: O que a senhora recebeu de Jesus agora?
7: Eu recebi a cura, irmão. Estava com uma dor que não conseguia virar o pescoço, que me faltava até o ar. E agora, em nome de Jesus, eu fui curado.
6: A dor desapareceu?
7: Desapareceu.
6: Então faz os movimentos que não podia fazer e faz normalmente. Está virando o pescoço, movimentando o ombro, já está curada para a glória de Deus, ouvinte.
7: Curada.
6: Cadê a dor?
7: Sumiu em nome de Jesus.
6: Sumiu para a glória de Deus.
8: Pastor Kleber, milagre extraordinário. Esta senhora chegou aqui, não podia caminhar, mas no momento da oração e da revelação do Espírito Santo de Deus, ela abandonou a cadeira de roda e está caminhando perfeitamente para a glória de Deus. Minha irmã, qual o seu nome?
9: Paula.
8: A senhora não podia caminhar?
9: Não. Quebrei o pé.
8: Muita dificuldade?
9: Sim.
8: O que aconteceu com a irmã no momento da oração?
9: Jesus me deu a vitória, deu a caminhar até aqui sem a cadeira de roda.
8: Está caminhando perfeitamente.
9: Amém.
4: Oh, glória.
8: Aí está, pastor Kleber, milagre extraordinário, caminhando para a glória de Deus.
5: O Espírito Santo está me mostrando agora 104 pessoas que você precisa medicar continuamente a sua saúde por causa de uma diabetes que você não consegue vencer. 104 pessoas, e Deus está dizendo, Ele vai tocar na tua saúde. Levante as tuas mãos e venha. Levante as tuas mãos e venha. Tem uma pessoa que está em nosso meio, você representa alguém da tua família, e este alguém da tua família começou a manifestar surtos psicóticos, sinais de loucura. E Deus está me dizendo que toda a tua casa está sofrendo numa terrível aflição. Mas Deus vai libertar esta pessoa da tua família. Levante as mãos e dê glória a Deus, igreja. O Espírito Santo de Deus está me revelando uma pessoa que você sente caminhar dentro do teu estômago em todo lugar. E você já fez de tudo para você vencer o que está aí. Você não consegue expelir, não consegue tirar. E os médicos não conseguem dizer para você o que, que é. E você sente andando dentro do teu corpo. Cadê esta pessoa? Chamei esta pessoa uma vez. Levantou as mãos. Levantou as mãos. Cadê a pessoa? Está a revelação. Levante as mãos. Eu quero orar por você. Venha cá porque eu quero orar. Você sente caminhar dentro de você. Está entendendo a revelação ou não? E você sente nitidamente caminhando. Não é fora. Dentro do teu corpo. A última vez chamei esta pessoa. Venha cá porque nós queremos orar. Aplauso para Jesus.
10: Pastor Kleber, Deus está fazendo milagres no primeiro dia dessa campanha. Deus vê muito além. A nossa irmã chegou aqui com dores, curada por Jesus agora. Seu nome?
11: Natalice.
10: O que a senhora chegou sentindo aqui nessa tarde?
11: Eu estava sentindo as dores aqui, na parte aqui das costas, né? Muita dor nas pernas, né?
10: Foi revelada por Jesus. Aonde estão as dores?
11: É, pastor, não estou sentindo nada, agora não.
10: Curado por Jesus.
5: Aplauso para Jesus, igreja. O Espírito Santo, ele está me revelando uma pessoa que está medicando. E esta pessoa está medicando, presta atenção, um problema na sua cabeça. Porque a medicina diz que você não consegue vencer esse transtorno. E Deus está dizendo que não é transtorno. É algo que está para oprimir a tua cabeça. Vamos repreender. 19 pessoas que você, quando vai se levantar, o teu corpo todo se trava. Porque não é só um problema na coluna. É algo que está generalizado nos teus ossos por causa da artrite e da artrose. E tem quando é vez que você se levanta, para onde você está e tem que segurar, senão você cai. Venha receber a vitória. Levante as mãos. Aplauso para Jesus, igreja.
8: Pastor Kleber, milagre extraordinário. Nosso irmão relatou para nós que chegou aqui com a coluna travada. Não podia nem se agachar, nem se levantar. Mas no momento da oração, o que aconteceu, irmão?
12: Agora estou podendo me abaixar e não está doendo mais.
8: A senhora chegou aqui com...
12: A coluna doendo bastante, o pescoço todo dolorido, né? E agora não estou sentindo mais nada.
8: No momento da revelação, da oração, foi curado?
12: Foi curado, foi.
8: Agacha, irmão, levanta, faz um teste para nós aí, aí está pastor Kleber, revelado pelo Espírito Santo de Deus, não podia se agachar, muitas dores, mas foi curado nesse exato momento, para a glória do nome do Senhor Jesus.
10: Pastor Kleber e amados ouvintes, aquela revelação do surto psicótico, estamos aqui com a mãe que está com a foto da sua filha, e ela contando o que recebeu do Senhor, a revelação e o que está acontecendo com ela. Meu irmão, seu nome?
13: Luci.
10: A revelação é com a senhora, é sobre a sua filha?
13: Minha filha.
10: O que está acontecendo com ela?
13: Ela está arrancando o cabelo, arrancando os cílios e está querendo sair de casa agora. Cada hora ela tem... Começa com loucura, assim. Ela acusa eu, o meu marido, falando que a gente sufoca ela, mas a gente é pai e mãe, a gente só quer cuidar. E ela, não sei o que está acontecendo com ela.
10: A senhora veio receber a bênção por ela.
13: Em nome do Senhor Jesus.
10: E através da revelação ela está curada. A senhora crê?
13: Em nome do Senhor Jesus.
5: Vamos está curada para a glória de Deus. Que coisa tremenda.
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2: 4:33, eu sou o presbítero Rafael Gonçalves e somos da Igreja Pentecostal Deus e Amor. Muito obrigado pelo carinho da sua audiência. Vamos juntos até as 5 horas da manhã, ouvindo belíssimas canções, depoimentos de fé e, é claro, o que você acabou de ouvir, aquilo que Deus está fazendo na Igreja Deus e Amor. Mas agora, vamos àquele quadro especial com a cantora Débora Miranda, quadro Projeto Eu e Mais Um, tema Vencendo as Tentações, parte 3. Vamos ouvir.
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17: Graça e paz de Jesus a todos vocês. Tenham um dia maravilhoso na presença de Deus. E aqui estamos animados, felizes. Já está no ar o espaço Eu e Mais Um. Você que é novo convertido, você que é um discipulador, este programa é para você. Se atente ao que Deus quer nos ensinar no dia de hoje. Nós estamos falando de tentações que podem vir até nós e de como vencer essas tentações. Essa tentação pode vir pela pressão social. É. Entre as ciladas do inimigo estão as, vamos dizer assim, estão os convites sociais para festas. Ah, você agora é crente, mas você pode ir a esta festa e lá só tem ímpio, música mundana, tem cigarro, bebida alcoólica, drogas, prostituição. Não é um ambiente para você, mas você recebe esses convites. É uma pressão social, é uma tentação que Satanás coloca diante dos seus olhos. Não somente isso, a pressão da parte dos inimigos, aqueles amigos, voltando, a pressão da parte dos amigos de antes. Eles não entendem a razão da atitude de um crente contra as práticas mundanas. Não somente isso, mas as tentações podem vir através de vícios e costumes que você tinha no passado. Porque a nossa tendência é seguir com os hábitos, e muitos deles são ruins. Vícios que você decidiu abandonar quando você entregou sua vida ao Senhor. Isso pode se converter é um grande perigo. Então vamos substituir o mal pelo bem. Romanos 12, versículo 21 diz: não te deixes vencer pelo mal, mas vença o mal com o bem. Não dê lugar a conversações, a pessoas colocando na sua mente que insinuem tais coisas. Não somente isso, as tentações podem vir pelo relacionamento com os ímpios, daqueles que ainda não conhecem a Deus. Quantas práticas vãs, pecaminosas, discussões com ímpios podem confundir você e fazer você desistir de seu desejo de caminhar segundo a palavra de Deus? Saiba de uma coisa, não vai faltar quem fale mal da sua igreja. Não vai faltar pessoas que falem mal das ofertas da igreja, que você passou por uma lavagem cerebral. Não. O Senhor está contigo. Vença o mal com o bem. Não somente isso, mas também a falta de fé. Você pode passar por isso. Você conhece a parábola do semeador? Está em Mateus 13, versículo 4 a seguir. Nesta passagem bíblica, nós vemos ali que a semente caiu sobre a terra, ou seja, a palavra de Deus caiu em um coração. Mas aquele coração, a terra dele estava endurecida. E o que aconteceu? Vieram as aves, ou seja, o diabo e seus agentes, e comeram daquela semente. Ah, amado ouvinte, para você vencer esta obra maligna do inimigo, leia com mais insistência a palavra de Deus. Todos os dias você precisa ler a palavra de Deus. Se você precisa de ajuda, busque o discipulador, aquele que está te ajudando nesta caminhada. Eu quero deixar aqui para vocês lerem os primeiros 4 capítulos do Evangelho de São João. Anote aí. E os 5 primeiros do livro de Romanos. Você vai entender exatamente o que eu estou dizendo. E ore ao Senhor, porque a oração é a arma que você tem para vencer as tentações e as provas. E a última coisa que eu queria falar sobre as tentações é a atitude de rebeldia. Muitas vezes, por insinuação de outras pessoas ou até por ideias próprias, pode surgir em você uma atitude negativa quanto aos deveres na igreja. Ah, eu não vou me sujeitar ao pastor. Não, Eu não vou me sujeitar a esta determinação, não. A palavra de Deus diz em Números, capítulo 16, versículo 1 ao 4, eu quero ler para você o que aconteceu ao povo de Israel quando começou a pensar desta maneira, não se sujeitando à autoridade. A Bíblia diz a partir do versículo 1 de 16, capítulo 16 de Números, que Corá e alguns se levantaram contra Moisés. E eles começaram a insultar Moisés. E o que que Moisés fez? Ele disse: olha, o Senhor me enviou a fazer todos esses feitos, que não veio do meu coração, mas veio de Deus. E naquele momento eles ouviram tudo isso. E quando ele acabou de falar todas essas palavras, a terra que estava debaixo do pé desses homens se fendeu. Ou seja, a terra abriu a sua boca e os tragou com as suas casas, como também a todos os homens que pertenciam a Corá e a toda a sua fazenda. E eles, tudo que era seu, desceram também vivos ao sepulcro. E a terra os cobriu, diz a palavra, e todos eles pereceram no meio da congregação. Não podemos brincar com Deus. Deus é um Deus de amor, de misericórdia, longânimo, sempre está atento a nos ajudar. Mas quando nós ofendemos ao Senhor, não nos submetemos à autoridade do Senhor, à sua palavra, o que diz a Bíblia, nós corremos um grande risco. Se apresente diante do Senhor como um servo humilde para obedecer, e você será vencedor para sempre. Por hoje é só, nós vamos encerrando a nossa programação e prometemos voltar numa próxima edição, ainda hoje, nesta programação Espaço Eu e Mais Um. Se despede Débora Miranda, na paz do Senhor, e até a próxima edição.
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2: Quatro e 42, você que entrou em contato conosco durante toda a madrugada, nos enviou a sua mensagem por telefone, nos fez o seu pedido de oração. Vamos juntos clamar para que Deus venha abrir uma porta para você. O Deus que nós servimos é o Deus que abre portas. Senhor meu Deus e eterno Pai, mais uma vez aqui estamos em oração, mais uma vez aqui estamos em um clamor a favor da vida deste ouvinte que se encontra desempregado. Quantas pessoas que agora estão acordando pela manhã para que possam ir a mais uma jornada de trabalho. Pessoas com a carteira assinada, pessoas com uma fonte de renda, um salário digno, compensador, um salário sempre pronto e garantido no início ou no final de cada mês. Mas há pessoas, ó Deus, que também perderam esses direitos pela falta de emprego. Quantas pessoas queriam acordar neste horário pela manhã para que pudessem estar se preparando para mais uma jornada que garantiria até o final do mês ou no início do mês o seu salário. Mas as portas prevalecem fechadas. Meu Deus, eu oro por este pai de família. Eu oro por esta mãe cujos filhos dependem da fonte de renda para que possam se alimentar. Meu Deus, abra a porta de emprego que está fechada. Onde há uma pessoa que colocou um currículo, onde uma pessoa que fez uma entrevista e até o momento não foi chamada, não foi efetivada nesta empresa, nesse comércio. Senhor Jesus, faça um milagre acontecer ainda hoje. Nós cremos que hoje, sexta-feira, esta pessoa pode ser surpreendida com telefonema, uma mensagem de texto, para que esta pessoa possa trabalhar ainda neste sábado, ou no domingo, ou na segunda-feira. Senhor meu Deus, quantas pessoas prestes a perderem a sua casa, quantas pessoas endividadas, o credor, o agiota, o locador, bate a porta. Prestes, meu Deus, a serem despejados, estão agora orando, clamando, para que o Senhor tenha misericórdia. Tenha mesmo, ó Pai, misericórdia destas vidas, que nesta manhã estão ouvindo o programa Voz da Libertação e colocam a sua esperança no Senhor. Meu Deus, esta pessoa não tem condições de honrar com seus compromissos. Esta pessoa é uma cidadã, um cidadão de bem, e não honra os compromissos não porque não quer, mas porque não tem essas condições. Abre esta porta, meu Deus, abre esta porta. E honra, meu Deus, a fé desta pessoa que está te clamando agora. Meu Deus, eu oro também a favor deste empregador, desse gestor, desse comerciante, desse empreendedor. Eu oro, meu Deus, para que o Senhor venha manter sempre as portas abertas, permitindo que estas pessoas possam contratar novos funcionários, tendo crescimento, contratar novos colaboradores, pessoas que precisam e muito de um salário. Senhor, meu Deus, jogue por terra todas as barreiras, todos os impedimentos, todos os embaraços. Meu Deus, se por detrás de uma situação que hoje esta pessoa vive, que é o desemprego, que é o foco da nossa oração, se há algo espiritual por trás dessa situação que a faz estar desempregada, jogue por terra, meu Deus, esta obra maligna. Jogue por terra, meu Deus, esta obra maligna que se opõe à felicidade desta pessoa e tenta prevalecer contra esta porta, mantendo fechada. A tua palavra diz, meu Deus, que a porta que o Senhor abre, ninguém pode fechar. Abre esta porta, meu Deus, para que o inimigo não venha fechá-la nunca mais. Abra uma porta de oportunidades para esta pessoa que é jovem, investiu em uma boa faculdade, mas está enfrentando problemas para entrar no mercado de trabalho. Meu Deus, abra uma porta de oportunidades para este pequeno aprendiz, para conseguir, meu Deus, cumprimentar a renda da família. Senhor Jesus, que esta família esteja debaixo da proteção do Senhor. Que nada venha faltar, que podemos dizer como o salmista disse: o Senhor é meu pastor e nada me faltará. O Senhor é meu pastor e de nada teremos falta. Obrigado, meu Deus, eu tenho a plena certeza que o Senhor já abriu as portas. Eu apresento todos que nos enviaram a sua mensagem de texto aqui no WhatsApp da Central de Produção Internacional. Pessoas pedindo emprego para entes queridos, mães que pediram emprego para os filhos, filhos que pediram emprego para os pais. Meu Deus, pessoas que pediram uma porta aberta para si mesmas, estão desempregadas. Meu Deus, eu apresento também aqueles que nos ligaram durante a madrugada e apresentaram seus entes queridos em oração, pedindo também pelo mesmo propósito uma porta aberta. Obrigado, Senhor, porque não tenho dúvidas. O Senhor ouviu o nosso clamor, o Senhor ouviu a nossa oração e já nos deu vitória. Amém e amém. Obrigado e graças a Deus.

0: 4h51, vamos ao bloco informativo. Saúde em Foco, vamos ouvir.
1: Obrigada pela sua audiência. A gente vai para mais informações aqui. Traqueite. O que é, como surge e qual é o tratamento? A traqueia é uma parte central nas nossas vias respiratórias superiores e responsável por conectar a laringe aos pulmões, permitindo a passagem do ar. Então, quando esse órgão em forma de tubo está inflamado, estamos diante de um quadro de traqueite. A traqueite, ela é uma inflamação da traqueia e, na prática, os casos geralmente surgem associados a uma infecção bacteriana do órgão que, por sua vez, acontece de forma secundária a outra infecção respiratória prévia. O mais comum é que a pessoa tenha aí sofrido primeiro com alguma doença viral, como gripe, covid ou problemas causados pelo vírus sincial respiratório. Enquanto o corpo enfrenta o problema de saúde inicial, o sistema imunológico fica mais debilitado e as mucosas do trato respiratório superior são danificadas. Os sintomas mais característicos de uma traqueite são uma dificuldade respiratória mais acentuada do que os momentos prévios da doença, acompanhada por uma tosse frequente e chiados na respiração. A traqueite é particularmente perigosa em bebês e crianças, porque nessa fase da vida, a traqueia ainda é naturalmente menor e mais estreita. Como a traqueite quase sempre está relacionada a uma infecção bacteriana, o tratamento necessariamente exige antibióticos para combater o micróbio responsável por agravar os problemas. A administração costuma ser endovenosa para uma resposta mais rápida e pode ser acompanhada pelo uso de anti-inflamatórios para acelerar a reabertura das vias aéreas. Dor nos pés. Dicas para aliviar e tratar desconforto no joanete. Um dos desconfortos mais comuns para quem sofre com dores nos pés. O joanete é um problema crônico que pode até aí exigir cirurgia dependendo da situação. Mas quando esse desconforto é mais tolerável, também dá para aliviar os incômodos com algumas alternativas caseiras, até que você visite um médico ortopedista para avaliar melhor a situação. Também conhecido como hallux valgus, o joanete acontece devido a um deslocamento e desalinhamento envolvendo os ossos e articulações dos dedos dos pés. Na prática, o dedão chamado tecnicamente de hallux acaba se voltando na direção dos demais dedos, projetando a articulação para a lateral do pé. Nos estágios iniciais, o joanete pode ser administrado com algumas soluções caseiras, mas o indicado é sempre ouvir um médico para se certificar de que não há outras formas de melhorar a sua situação. Passe a usar sapatos mais confortáveis no dia a dia. Aplique compressas geladas na área dolorida. Isso ajuda muito a aliviar o inchaço e os desconfortos. E dê um descanso para os seus pés. Evite ficar muito tempo em pé ou fazer caminhadas desnecessárias enquanto o inchaço não passa. Cogite usar aqueles protetores ortopédicos específicos para joanete. O melhor é só fazer isso depois de, claro, visitar um médico para ver se realmente é uma medida paliativa, se o desconforto for muito recorrente. De qualquer modo, procure orientação profissional para avaliar se a simples mudança de um calçado já é o suficiente ou se, de fato, você precisa tomar outras medidas para fazer aí esse tratamento.
2: Evangelização. Evangelização, ou evangelismo, consiste na pregação do evangelho cristão, da mensagem de salvação através de Jesus Cristo. Evangelizar trata-se de pregar o evangelho e levar para aqueles que estão cativos na concupiscência da carne. É a prática efetiva da proclamação do evangelho, seja no evangelismo direto ou pessoal, de uma forma coletiva, por meio das redes sociais, na distribuição de folhetos, e também vivendo uma vida santificada, você estará evangelizando através das suas atitudes, levando o ide de Jesus até os confins da terra. Evangelizar é continuar a obra de Jesus Cristo aqui na terra. Ele confiou a cada um de nós essa grande missão. No livro de Mateus, capítulo 28, versículos 16 em diante, é possível perceber que levar o Evangelho a toda criatura é uma etapa indispensável de quem quer obedecer a Jesus. Evangelizar é a missão permanente da igreja. É um serviço que não possui pausas ou descansos, pois ainda existe um grande contingente de pessoas que desconhecem um verdadeiro e único Deus. A Igreja Pentecostal Deus é Amor tem cumprido essa missão. E junto ao nosso braço assistencial, cumprimos também o que está escrito no livro de Tiago, do capítulo 14 ao 17. De que adianta, meus irmãos, alguém dizer que tem fé se não tem obras? Acaso a fé pode salvá-lo? Se um irmão ou irmã estiver necessitando de roupas e do alimento de cada dia, e um de vocês lhe disser, vá em paz, aqueça-se e alimente-se até satisfazer-se, sem porém lhe dar nada, do que adianta isso? Assim também a fé por si só, se não for acompanhada de obras, está morta.
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0: Quatro da manhã e 58 minutos em São Paulo. Eu sou o presbítero Rafael Gonçalves e já me despeço de toda a audiência. Quero agradecer a todos. Muitos estão conosco desde a oração da meia-noite, desde a oração das duas da manhã e no decorrer da madrugada. Onde quer que você esteja, que Deus te abençoe, que Deus te guarde. Uma excelente semana na presença de Deus. Foi um prazer estar com você. Não desligue o seu rádio, pois aqui, na Rádio Deus e Amor, às primeiras horas do dia, você inicia com a pregação da Palavra de Deus. Nós vamos ao prefixo, a identificação das emissoras e, em seguida, pastor Jorge Cardoso traz uma palavra poderosa aos nossos corações. É o culto no lar, baseado no livro de Josué, capítulo 3, versículo 7. Ótima sexta-feira. Amanhã, sábado, a partir das 6:30 da manhã, estaremos juntos na cobertura completa e especial do culto de aniversário de 32 anos da Fundação Reviver, que ocorrerá às 14h em nossa sede mundial. Deus abençoe. Fique na paz do Senhor Jesus.
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7: 5:01.
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10: 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Deus fez um milagre no meu olho.
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11: No Brasil, o acesso à educação é quase universal para crianças com idade entre 4 e 17 anos. Mas a situação muda quando se trata de bebês e crianças mais novas, que pertencem aos 20% com a renda domiciliar per capita mais baixa do país. 34% estão fora da escola porque não existe vaga ou creche perto delas. Já entre no grupo de 20% com a renda mais alta, esse problema só atinge 6,9% das crianças. Segundo a legislação, a educação infantil é a primeira etapa da educação básica e deve complementar a ação da família e da comunidade no desenvolvimento físico e psicológico saudável da criança. Mas 76% das creches estão localizadas na zona urbana e dificulta para as famílias que moram na zona rural, com apenas 24%. A dificuldade para mulheres conseguirem trabalhar após o nascimento dos filhos é realidade em todo o país. E a situação poderia ser facilmente resolvida com o fim do déficit de falta de vagas nas creches. Sem creches, os pais são forçados a não trabalhar até que seus filhos estejam prontos para a escola. Só que para muitas famílias, abrir mão da renda mensal não é uma opção.
8: 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Juntas, recuperando vidas com amor. agora você vai ouvir o hino Colorido, na voz da cantora Daniela Balaben, álbum Sala do Trono da gravadora MC Music.

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3: Glória a Deus. Saúde a todos com a paz do Senhor Jesus. Diga glória a Deus. Pega agora a sua Bíblia, vamos ler a palavra de Deus, vamos. Você vai abrir a sua Bíblia agora no livro de Josué, capítulo de número 3, e o versículo 7. Glória a Deus. Livro de Josué, capítulo de número 3, e versículo 7. Glórias a Deus. Quantos que já encontraram, diga glória a Deus. Vamos ler a palavra de Deus agora? Amém? Josué, capítulo de número 3, versículo 7, diz: E o Senhor disse a Josué: Este dia começarei a engrandecer-te perante os olhos de todo o Israel, para que saibam que assim como fui com Moisés, assim serei contigo. Amém? Amém? Levanta sua mão ao céu. Senhor, meu Deus e meu Pai, nesse momento, Senhor, que a Tua graça, que Teu Espírito Santo possa agir, fluir sobre este ambiente, sobre a minha vida, Senhor, diante desta responsabilidade de estar pregando a Tua Palavra. Que o Senhor possa falar nos corações, que o Senhor possa ter a liberdade, que Teu Espírito Santo cresça e que o Senhor possa estar agindo, ó Deus, diante deste momento a Ti eu peço, fala conosco, fala com a Tua igreja, fala com o Teu povo, assim eu Te peço, Senhor, em nome de Jesus, amém e amém. Podeis assentar em nome de Jesus. Pode se assentar agora, pode glorificar a Deus. Isso. Pode abrir a boca e dar glória para Jesus. Diga glória a Deus. Diga glória a Deus. Aleluia. Todos nós temos uma promessa sobre a nossa vida, né? E temos vivenciado a cada dia da expectativa, aguardando que esta promessa se cumpra. Muitos de nós temos enfrentado tantas adversidades, tantas lutas. Enfrentamos tantas batalhas que diante de tudo isso, parece que ficamos até mesmo sufocados. Parece que olhamos para o que acontece ao nosso derredor. Sobrevém o medo, a preocupação. Muitos ficam inquietos e acabam até mesmo desistindo. Abrindo mão daquilo que Deus tem para com a vida de cada um. Certamente nós entendemos que aquilo que Deus Ele promete, Ele cumpre porque Ele é fiel. E sabemos que quando o Senhor Ele diz, ou quando uma palavra ela é liberada, porque pela palavra de Deus, pelas escrituras sagradas, nós vamos entender que todas as vezes que Deus fala, principalmente com o homem, segundo os relatos bíblicos, algo grandioso acontece. Nós vamos entender isso ao longo da palavra de Deus e também através do profeta Isaías, no capítulo 55, versículo 10 e 11, quando a palavra do Senhor diz: porque assim como descem a chuva e a neve dos céus e para lá não tornam, mas regam a terra e a fazem produzir e brotar e dar semente ao semeador e pão ao que come, assim será a palavra que sair da minha boca, ela não voltará para mim vazia. Ela não voltará vazia, porém antes fará o que me apraz e prosperará naquilo para que eu

enviei. Isso é o Senhor falando. Isso é Deus falando. Então, nós vamos ler na Bíblia Sagrada, Deus falando diversas formas, diversas maneiras, em muitos versículos, inúmeros versículos, mas eu queria que você entendesse. Em Gênesis, no capítulo 1, no versículo 3, nós vamos ver inúmeras vezes o Senhor falando através da criação. Quando o Senhor diz, haja luz, você vai entender que a palavra que sai da boca do Senhor, ela tem poder, ela tem autoridade. E muitas das vezes nós ficamos preocupados, com medo, e até mesmo permitindo que o desespero entre na nossa vida, quando assim Deus já liberou uma palavra. Quando assim Deus já falou o que iria fazer, assim como Deus já disse que realizaria. E se a palavra foi liberada, se Deus falou que iria fazer, basta nós confiarmos em Deus. Porque até mesmo diante do livro do Gênesis, você vai ver por mais 7 vezes Deus liberando a palavra para a criação de toda a terra. E você entende que no versículo 26, agora Deus libera uma palavra dizendo, façamos um homem à nossa imagem e semelhança. Então Deus começa a criar tudo através da palavra. Através da palavra que é liberada, Deus começa a criar todas as coisas, começa a dar forma. E você aí preocupado, mas Deus não já falou que iria fazer? Mas Deus não já lhe prometeu, não foi já liberado uma palavra sobre a tua vida? Então confia. Então creia no Senhor. Em Gênesis no capítulo 2, versículo 16 e 18, nós vamos entender que Deus, ele vai dar ordem para o homem que ele comesse de todo o fruto, menos um. E diante da atitude daquele homem, você vai observar que ele recebe aquele fruto que não haveria dele tocar, não comer. E ele acaba pecando contra Deus. E diante desse pecado, o pecado da desobediência, eles vão ser expulsos do jardim do Éden, vindo agora dor e sofrimento, como também o primeiro homicídio. Nós vamos entender que Deus havia prometido para o homem, Deus havia dado a ele toda a condição. Mas o homem, diante da sua atitude, ele acaba perdendo aquilo a qual Deus havia prometido a ele. E diante disso, talvez podemos pensar agora, por causa da atitude do homem, a qual ele errou, não haverá mais a palavra de Deus, ou Deus não irá falar mais, pelo contrário. Nós vamos entender que Deus, ele continua falando, Deus, ele continua agindo, Deus, ele continua operando. Deus, ele continua fazendo, Deus, ele continua movendo. E hoje não vai ser diferente, porque diante deste momento, este culto a qual o Senhor preparou para nós estarmos aqui, com certeza acontecerá um grande mover de Deus sobre a nossa vida nesse lugar. E disse o Senhor a Noé, entra tu e toda a sua casa na arca, porque te hei visto justo diante de mim nesta geração. Você vai entender que Deus libera uma palavra para salvar um homem, guardar também a sua família. Tudo isso produzido através da palavra de Deus. Tudo isso através daquilo que Deus falou. E aí nós vamos compreender que agora Deus, ele vai chamar um homem. No capítulo de número 12, o Senhor diz para Abraão, sai da tua terra, da tua parentela e da casa do teu pai, e para a terra que eu te mostrarei. Ele confia em Deus. Ele confia no Senhor. Ele dá credibilidade àquilo que Deus havia falado para ele. Ele dá credibilidade àquilo que Deus fala com ele. E no capítulo 15, versículo 13, o Senhor disse a Abraão, saiba de certo que peregrina será a tua semente em terra, que não é sua, e servi-los-ão 400 anos. Mas também eu julgarei a gente a qual servirão, e depois sairão com grande fazenda. Deus já está dizendo para Abraão, vai chegar sobre este povo um momento difícil, de angústia, de sofrimento. Mas o Senhor também está dizendo para eles, eu os resgatarei e eles sairão com grande fazenda, porque eu os engrandecerei. Tudo isso Deus falando. Então nós vamos entender
que com José, o Senhor fala com ele através de sonhos. Por mais que ele é vendido pelos seus irmãos, levado para o Egito, 13 anos depois, cumpre-se aquilo que Deus havia prometido a ele, ou aquilo que Deus havia falado através de sonhos. Então nós entendemos, Deus não é homem para que minta. Deus não é filho do homem para que se arrependa. Tudo aquilo que ele prometeu, ele cumpre sobre a nossa vida. Certamente nós vamos entender que agora, em Êxodo capítulo 1, versículo 7, os filhos de Israel, eles vão frutificar e aumentar, eles vão se engrandecer no Egito. Só que agora vai ter um líder que não conheceu José. E esse líder vai afligir aquele povo, mas quanto mais aquele povo era afligido, mais o povo crescia. Porque Deus havia prometido para eles, porque Deus havia falado para eles, que eles seriam afligidos, mas eles cresceriam. E o Senhor havia dito que eles certamente se multiplicariam, iriam tornar uma grande nação, como o Senhor falou para Abraão: farei de ti uma grande nação. É a promessa de Deus, é a palavra do Senhor com o seu povo. É aquilo que Deus prometeu se cumprindo sobre a vida deles. Porque levantando-se um novo rei no Egito, que não conhecera José, começando a afligir o povo, mas o povo, quanto mais era afligido, mais eles cresciam. E agora a palavra do Senhor, ela nos revela que vai nascer Moisés. Deus já estava trabalhando para com o seu povo, tudo diante ao cumprimento daquilo que Deus havia falado. Tudo cumprimento daquilo que Deus já havia dito para eles. Quando em Êxodo 3, versículo 6 e 8, o Senhor se apresenta a Moisés dizendo: eu sou o Deus de teu pai, o Deus de Abraão, o Deus de Isaac, o Deus de Jacó. Ele vai falar com Moisés e disse: o Senhor, tenho visto atentamente a aflição do meu povo que está no Egito e tenho ouvido o seu clamor por causa dos seus opressores. Aí Deus vai dizer agora para Moisés: desce. Desce para livrá-lo das mãos dos egípcios e para fazê-los subir daquela terra. É uma terra boa, larga, a uma terra que mana leite e mel. O Senhor vai levantar Moisés para liderar aquele povo para cumprimento da palavra do Senhor. Então nós vamos entender que agora, diante desta liderança de Moisés a esse povo, para guiá-los, para estar à frente daquela nação, nós vamos lembrar, diante do texto que nós acabamos de ler, no capítulo de número 3, versículo 7 do livro de Josué, quando o Senhor disse a Josué. Então nós compreendemos que quando Deus fala, diante daquilo que Deus fala, ele cumpre com sua palavra. E Deus está falando para Josué: este dia começarei a engrandecer-te. Eu ouço Deus falar com ele de uma maneira que hoje iniciarei o meu projeto na sua vida, te engrandecer aos olhos de Israel. Certamente nós vamos entender agora Deus falando com ele: é chegado o momento de cumprir a minha palavra, é chegado o momento de algo novo acontecer sobre a tua vida, é chegado o momento da tua história mudar. Mas presta bem atenção, porque no capítulo 1, versículo 2, Moisés, meu servo, é morto, levanta-te, pois agora passa este Jordão, tu e todo este povo, a terra que eu dou aos filhos de Israel. Deus está falando para Josué no capítulo 1, Moisés agora morreu, a responsabilidade está sobre a sua vida. E eu vou entender que sobre a vida de Josué agora está uma grande responsabilidade. E se você entender que diante de grande responsabilidade vem o medo, vem a preocupação, e em algumas pessoas até mesmo aquela vontade de desistir. Muitas pessoas diante de grande responsabilidade pensaram em desistir por causa das dificuldades que surgiram. Nós entendemos que não é fácil, não é tão simples,
porém também não é impossível. Sabe quando não é impossível? Quando se tem a promessa de Deus sobre a tua vida. Sabe quando não é impossível? Quando tem o agir de Deus sobre a tua vida. Sabe quando não é impossível? Quando tem o mover de Deus sobre a tua vida. Não é impossível quando Deus está à frente da tua vida. Não é impossível quando Deus, Ele está à frente. Quando Deus está à frente, nós vamos entender. Ele garante a nossa vitória. Porque Deus falando com ele, no versículo 5 e 6, ele diz, ninguém se susterá diante de ti, todos os dias da tua vida, como fui com Moisés, assim serei contigo, não te deixarei e nem te desampararei. É Deus falando com ele, eu não vou te desamparar, eu não vou te deixar, eu serei contigo, eu estarei contigo. Isso é Deus falando com ele, e é o que nós precisamos, porque muitas das vezes nós confiamos tanto em homens. A palavra do Senhor diz que uns confiam em carros, outros em cavalos, mas hoje nós viemos fazer menção ao nome do nosso Deus, porque nele está a nossa confiança, nele está certeza da nossa vitória. E quantos creem, levanta a mão para dar glória a Deus. Aleluia. Mas presta bem atenção, porque ele vai dizer para Josué: esforça-te e tem de bom ânimo, porque tu farás este povo herdar a terra que te jurei daria a teus pais. Porque ficar de braços cruzados não vai adiantar. Porque ficar cabisbaixo reclamando da vida também não vai adiantar. Ficar questionando não vai adiantar em nada. Ou ficar apenas parado e observando muitas outras pessoas crescendo, indo adiante, prosseguindo, só vai retardar a tua promessa. Ficar apenas observar, você não vai conseguir alcançar aquilo que Deus te prometeu. Ficar reclamando no canto não vai adiantar muita coisa, não. Se você tem a promessa de Deus, agora Deus vai falar para ele: esforça-te e tem de bom ânimo. Ele está dizendo assim, agora vai adiante, eu sou contigo, agora vai, agora prossegue, agora inicia. Existem inúmeras pessoas que têm a promessa de Deus, porém, ela está prostrada. Existem inúmeras pessoas que têm a promessa de Deus sobre a vida dela, mas ela está com os braços cruzados, esperando o que eu não sei. Esperando que o Senhor venha chacoalhar a vida dela, sacudir. Porque se é isso, eu quero te dizer, não precisa. Deus está te dizendo hoje, esforça-te, tem de bom ânimo, levanta a tua cabeça e vai tomar posse da promessa que Deus te deu. Levanta a tua cabeça e vai tomar posse daquilo que Deus te prometeu. Levanta a tua cabeça e vai tomar posse da tua promessa. Aleluia. Ele vai ouvir Deus falar com ele. Assim como fui com Moisés, é o que o texto diz. Saibam que assim como fui com Moisés, assim serei contigo. O Senhor está dizendo para ele, eu vou te engrandecer perante os olhos de todo o Israel. Assim como fui com Moisés, assim eu também serei contigo. Então nós vamos entender que Deus, ele fala com Josué, que da mesma forma, da mesma maneira em que ele estava sobre a vida de Moisés, assim também estaria sobre a vida dele. Para nós entendermos, a palavra do Senhor, ela traz alguns relatos, são inúmeros. Mas em Êxodo 3, no capítulo 3, versículo 12, e Deus disse a Moisés,
certamente eu serei contigo. E quando Deus fala para Moisés, eu serei contigo, então no capítulo 4, nós vamos ler que o Senhor, ele começa então a dar sinais, a provar que ele seria com Moisés. Quando o cajado de Moisés se torna em cobra, a mão dele também fica leprosa, e tudo isso são sinais que Deus dá a Moisés para que ele entendesse que o Senhor era com ele. Isso são sinais que Deus deu a Moisés para que ele entendesse que Deus seria com ele. E eu te pergunto, até aqui a mão de Deus ela tem te sustentado. Até aqui a mão de Deus tem te sustentado. Isso é um sinal que Deus também é contigo. Isso é um sinal que Deus também é contigo. É um sinal, a promessa de Deus está de pé sobre a tua vida. No capítulo 5, Moisés pede a libertação do povo, mas Faraó aflige mais ainda. Moisés, ele vai até Faraó e vai pedir a libertação do povo. E sabe o que vai acontecer? O coração de Faraó endurece e ele aflige o povo mais ainda. Agora o povo vai voltar a Moisés e agora vai começar a rejeitá-lo. Por quê? Por causa de Moisés ir até Faraó e pedir a libertação do povo, o povo passa a ser afligido ainda mais. É se tornando ainda mais doloroso. Agora, imagina quantas pessoas olhando para Moisés naquele momento e dizendo, por causa de você que isso está acontecendo. Por causa de você que isso está acontecendo, mas presta bem atenção. Porque só discerne as coisas espirituais quem é espiritual. Às vezes você passa por uma situação e você não consegue compreender por que é que eu estou passando por isso. Muitas das vezes ela não compreende, ela não entende por que eu estou sofrendo desta forma, por que eu estou enfrentando esta luta, esta dificuldade. Presta atenção, tudo isso tem um propósito de Deus na tua vida, tudo isso tem um agir de Deus na tua vida. Ei, pode ter certeza que tudo isso tem um mover de Deus para chegar aonde Deus quer chegar, para fazer da forma, da maneira como Deus quer fazer. É o mover de Deus, é o agir de Deus, e muitas das vezes pessoas não vão compreender jamais, mas quem é espiritual entende, ela compreende. É necessário que eu passe por isso, é necessário que eu enfrente esta situação. Muitas das vezes você vai enfrentar rejeições, vai enfrentar críticas, em alguns momentos vão olhar para você, vão te menosprezar, vão tentar até mesmo te calar, mas você tem a promessa, mas você tem a promessa, você tem a promessa de Deus sobre a tua vida, e quem te prometeu é fiel para cumprir. Quem te prometeu é fiel para cumprir. Você só não pode desistir, irmãos. Porque Deus anima Moisés a ir mais uma vez falar com o Faraó. Deus anima ele. E então a palavra do Senhor diz que Deus, ele agora vai enviar pragas. Aí você vai ver águas tornando-se em sangue, praga das rãs, dos piolhos, moscas, as pestes nos animais, saraiva. Você vai ver diante da palavra de Deus, a praga dos gafanhotos, trevas, a morte dos primogênitos no Egito. Tudo isso Deus fazendo, para chegar ao ponto a qual o Senhor agora começa a tirá-los desta servidão. Lembra que o Senhor falou para Abraão que eles seriam afligidos, porém sairiam com grandes fazendas. Sairiam com grandes fazendas. Então Deus, ele agora começa a guiar o povo a caminho e atravessar o mar vermelho. Você, diante da palavra de Deus, águas amargas tornar-se-ão doces. Deus, ele envia o maná, envia carne, Deus faz sair água da rocha.
E então nós vamos ver Moisés diante da palavra de Deus, que falava com Deus, tinha intimidade com Deus, ao ponto de querer ver a face de Deus. É um grande homem que a Bíblia relata. É um grande homem, um homem de Deus. E sabe o que, que Deus fala para Josué? Ele fala assim, ó, este homem, você está vendo esse homem, você sabe quem é esse homem? Claro que sabe. Eu convivi com ele, eu aprendi com ele, eu aproveitei ao máximo que pude ao lado dele. Eu estive ali presente nos momentos de grande importância. Claro que eu sei quem ele é. E você também sabe. Sabe o que, que a palavra do Senhor diz? Que Josué vai ouvir da parte de Deus. Assim como eu fui com esse homem, eu também serei contigo, Josué. Assim como eu fui com esse homem, é o que a palavra do Senhor diz. Saibam que assim como fui com esse homem, assim como fui com Moisés, assim serei contigo. Josué já tem a palavra de Deus sobre a vida dele, a promessa de Deus. Para que ele não se preocupasse, porque diante dos feitos maravilhosos que Deus havia realizado, através da promessa da liberação da palavra, desde a criação, até o momento em que ele agora ouve o próprio Deus falar com ele, e dando a ele o exemplo, como eu fui com Moisés, assim serei contigo. E presta bem atenção, o advérbio assim tem um significado, dessa forma, do mesmo porte ou tamanho. Ele não está dizendo assim, não é menos, eu serei da mesma forma, da mesma grandeza, eu serei esse mesmo Deus que você viu operar, esse mesmo Deus que você viu agir, esse mesmo Deus que abriu o mar vermelho, que enviou maná, que enviou alimento, esse mesmo Deus que guardou, que protegeu, que fez com que os inimigos desaparecessem. Ele está falando, esse mesmo Deus é o mesmo Deus da sua vida, Josué, esse mesmo Deus é o Deus da sua vida. Esse mesmo Deus é o Deus na sua vida. É o que Josué ouve da parte de Deus. Sabe o que é isso? Ouvir Deus falar que é contigo. Ouvir Deus confirmar diante do chamado sobre a sua vida, ou daquilo que Deus tem a realizar na tua vida, você ouvir Deus falar, eu sou o seu Deus. Muitas das vezes você fica ali esperando alguém te elogiar. Fica ali esperando alguém dar um tapinha nas tuas costas, alguém dizer para você assim, parabéns, você é uma bênção, você é isso, aquilo. Fica tão preocupado com isso quando você já tem sobre a tua vida o que você precisa. Deus falar que é contigo. É o que você precisa para levantar a sua cabeça e prosseguir a sua caminhada. É o que você precisa para levantar desse vale de ossos secos. É o que você precisa para sair dessa depressão. É o que você precisa para sair dessa situação que você está vivendo hoje. É ouvir Deus falar, eu sou contigo. Aleluia. Quantas pessoas que entraram aqui hoje, ou quantos ouvintes ou internautas que têm enfrentado tantas lutas, tantas dificuldades, e nós não somos de ferro. Certamente nós precisamos de um renovo, precisamos ouvir Deus falar conosco. E assim como Josué ouviu, hoje você também está ouvindo, eu sou Deus na sua vida. Só que presta bem atenção, para que todas as promessas de Deus se cumpram sobre a sua vida, é de grande valia, de grande importância, que você tome uma decisão. Sim, no capítulo 1 e no versículo 6 em diante, ou do capítulo 1 em diante,
Deus, ele começa a falar com Josué: esforça-te, tem de bom ânimo. E sabe o que que acontece? Josué ouve a palavra de Deus, e ele então começa a criar estratégias. Ele começa então a mudar o seu posicionamento. Ele toma uma decisão, porque agora ele vai preparar o povo para atravessar o Rio Jordão. Porque Deus anima-o. Porque Deus fala com ele que Deus seria com ele diante daquela responsabilidade. Que Deus seria com ele diante do chamado sobre a vida dele. Que Deus seria com ele diante daquele projeto, diante daquilo que haveria de acontecer na vida dele. A responsabilidade de guiar aquele povo para a terra prometida, e não era tão simples. Mas ele ouviu Deus falar: eu sou contigo, então esforça-te e tem de bom ânimo. Talvez você tenha um sonho, talvez você tenha um projeto. Talvez você está passando por algo que está te sufocando, algo que está ali tirando as tuas forças de tanta luta. Mas eu quero que você entenda: esforça-te e tenha bom ânimo, levanta a tua cabeça, porque Deus te escolheu, ele te chamou para uma grande obra, ele te chamou e tem uma grande obra, uma história sobre a tua vida. Então ficar prostrado, triste, cabisbaixo não vai adiantar muita coisa. Faça como Josué. Naquele momento ele tomou a decisão, preparou o povo para atravessar o Rio Jordão. Ele então agora vai enviar 2 espias a Jericó. Você vai ver que eles vão atravessar, eles vão prosseguir. É o que Deus tem para você aqui nesta tarde. Não, você não pode ficar prostrado, você não pode ficar parado. Você tem até estratégia, você tem até projeto, você tem até bons sonhos, você tem até boa vontade, mas é necessário você ser determinado, é necessário você tomar uma decisão. E nesta tarde eu quero te chamar para tomar uma decisão: ou você sai daqui hoje com a sua cabeça erguida, dizendo: eu vou vencer, porque sobre a minha vida tem a promessa e eu não vou desistir, ou então você vai sair do mesmo jeito que você entrou. A escolha é sua. Josué escolheu acreditar na palavra e na promessa de Deus, e ele venceu. E eu quero perguntar a você: você também quer vencer? Você também quer sair daqui com a sua vida mudada, transformada? A escolha é sua. Você vai agora tomar essa decisão e dar o primeiro passo para Deus. É tão simples e tão fácil como, diante da palavra de Deus, ficar de braços cruzados não vai adiantar. Você tem a promessa, então levanta a tua cabeça para tomar posse da promessa. E agora só depende de você. Você quer seguir adiante? Tornar-se um vencedor também em Cristo Jesus? Então entregue a sua vida para Ele. Você quer aceitar a Jesus Cristo? A escolha é sua. Se você quer aceitar a Jesus Cristo, você tem uma atitude hoje. Você vai se colocar de pé e vai vir aqui à frente desse altar. E eu quero orar pela sua vida. Eu quero clamar a Deus pela sua vida. Só depende de você agora. Porque a promessa foi liberada, a palavra foi liberada. Agora a atitude é sua. Agora a decisão, ela é sua. Você escolhe. Você quer prosseguir? Prosseguir com Jesus? Ou você prefere continuar prostrado, desanimado, achando que não tem mais jeito, achando que Deus não te ama, ou que ninguém lhe ajuda? A única coisa que você precisa, as mãos do Senhor estendidas sobre ti, e nessa tarde, as mãos do Senhor estão estendidas sobre a tua vida. Só depende de você
Sai daí do seu assento agora e vem aqui na frente. E eu vou estar orando pela sua vida. Eu vou estar clamando a Deus pela vida de vocês. Você que talvez se encontre afastado, esse é o momento de você tomar essa decisão e se levantar e voltar para a casa do Pai. Voltar. Talvez você está triste, cabisbaixo, pensando, eu não nasci para vencer. Eu só tenho derrota na minha vida. Eu só apanho. Só enfrento luta. Mas nesse momento eu quero convidar você a vir aqui à frente tomar essa decisão. E ter a sua vida mudada pelas mãos do oleiro. Assim como o Senhor falou para Josué, esforça-te, tem de bom ânimo, a decisão é sua hoje. Você pode sair daqui hoje com a sua vida transformada. Você pode sair daqui hoje com a tua vida mudada. Você pode sair daqui hoje com a sua vitória, irmãos. Só depende da sua escolha. Você que está aí nos acompanhando agora, através das redes sociais, do canal do YouTube, pela página da igreja, você também pode estar agora enviando sua mensagem para o nosso e-mail queroaceitarjesus@pda.com.br ou para o WhatsApp DDD 11 95094 4645, e nós vamos estar entrando em contato com vocês. A escolha é sua.

0: Ainda dá tempo, vem aqui na frente. Você quer aceitar Jesus? Vem aqui na frente. Você quer se reconciliar? Vem aqui na frente. Eu vou estar orando por vocês. Deus falou com Josué: assim como fui com Moisés, assim serei contigo. Assim também Deus, Ele será na sua vida. Quando você permite, quando você vem ao encontro do Senhor, quando você permite, quando você dá liberdade para Deus agir sobre a sua vida, a escolha é sua. É o que você escolhe hoje. Guarda isso. Você não pode mudar o seu passado, mas a sua decisão, a sua escolha hoje, ela pode mudar o seu futuro. Só depende de você. Você quer entregar a sua vida a Jesus? Então você vai vir aqui à frente. Você vai sair aí do seu lugar e você vai vir aqui à frente. Nós vamos estar orando pela sua vida. Você que se encontra afastado dos caminhos do Senhor, você também vai se levantar aí agora e vai vir aqui à frente. Nós estaremos orando com vocês, orando pela sua vida. Eu creio em nome de Jesus Cristo. Ele não lhe trouxe aqui hoje em vão. Algo Deus tem sobre a tua vida, algo grandioso Deus tem para fazer sobre a sua vida. Porque a partir daquele momento, diante da palavra de Deus, Deus mudou a história de Josué. E Ele também quer mudar a tua história. Eu vou orar pelos irmãos que aqui estão à frente. Mas se você quer tomar essa decisão, ainda dá tempo de você chegar até aqui. Vamos orar por eles agora, vamos? Estende as mãos de vocês aqui ao altar. Vamos pedir a Deus por cada um que aqui se encontra. Olha aí, está chegando mais gente, ó. Tem mais uma irmãzinha ali, ó. Que bênção. Dá tempo, vem aqui à frente, vem cá. A escolha é sua.
1: Pode ser.
0: Amanhã pode ser tarde, é hoje.
1: Hoje Cristo te quer libertar.
0: Oremos por cada um deles que aqui estão à frente. Senhor meu Deus e meu Pai, aqui estão, Senhor, a cada um, ó Pai, dos que tomaram a decisão nesta tarde. Eles decidiram vir ao encontro do Senhor. Eles estão se reconciliando, estão aceitando ao Senhor. Que nesse momento, ó Pai, o Senhor possa mudar, transformar a vida de cada um deles. Que o Senhor possa realizar uma grande obra. Senhor Jesus, assim eu peço a Ti, ó Deus, perdoa-os diante dos erros, das falhas, dos pecados que eles têm cometido. Porque assim, ó Pai, o operar das Tuas mãos, o Teu Espírito Santo, sobre a vida deles, ó Deus, possa transformá-los, possa mudá-los, que uma grande obra seja realizada sobre a vida de cada um deles, em nome de Jesus. Amém.
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7: Seis da manhã na capital paulista, horário oficial de Brasília. Dia pra você? Você já acordou? Ah, então tá bom, tá desperto. Muito bom. Hoje é sexta-feira, dia 21 de agosto de 2026. E aqui na capital paulista nós estamos com um clima abençoado. Clima 18 graus da capital paulista. É verdade. Como é que tá o clima aí na sua cidade? Tá bom? Bom demais da conta? É isso mesmo. Olha só! Já que eu já acordou, rapaz, já que eu já acordou e tá aqui comigo. Bom dia, Pai do Senhor Jesus, presbítero Zaqueu.
8: Bom dia, pastor César Medina. Bom dia pra você que está agora sintonizado no Sertão Evangélico. Você que se encontra agora aí no campo, na zona rural, aí, pois é, na fazenda, no sítio, e também aqueles que estão na cidade, pois é, o Brasil inteiro sintonizado no programa Sertão Evangélico.
7: Que maravilha! E hoje, nesta sexta-feira, hoje é guerra contra o mal. Eita,
8: mano! Estamos guerreando, rapaz.
7: E o inimigo já está derrotado em nome do Senhor Jesus Cristo. E olha, sem mais delongas, sem mais converseiro, nós vamos é prosear com Deus, minha gente.
8: Vamos que vamos.
7: Pai nosso que estais nos céus, santificado seja o teu nome, louvado e engrandecido, Senhor. Todas as nações devem reconhecer que só o Senhor é Deus. Meu Deus Todo-Poderoso, e o Senhor deve ser louvado por todas as nações, Senhor meu Pai. Porque o Senhor é o Criador dos céus e da terra. O Senhor é o que faz, o Senhor é o que opera. O Senhor é o que faz acontecer, meu Deus. O Senhor é o salvador daquele que entrega a sua vida nas tuas mãos e se esconde debaixo das tuas asas, meu Deus. Aleluia! Pai querido, Deus da glória, que estamos diante do Senhor, juntamente com os nossos irmãos rádio ouvintes, que estão pela rádio Deus e Amor, os irmãos internautas que estão Senhor meu Deus poderoso, pelo YouTube, sim, pelo Facebook, pelo Instagram. Pai querido, Deus da glória, aquele que está orando juntamente conosco, os irmãos do canal Direto com Deus Oficial, sim, que já estavam orando, Senhor, nos unimos a eles para continuar esta oração. Senhor meu Deus, Senhor meu Pai, neste momento, Senhor amado, eu quero te pedir, eu te peço, na realidade, eu te peço para que o Senhor possa abençoar este irmão, esta irmã, este homem, esta mulher, este jovem, esta criança, Senhor, que está ligadinho, ligadinha, no programa Sertão Evangélico do dia de hoje. Pai querido, nesta sexta-feira, venha, Senhor, abrir as janelas dos céus e derramar uma bênção tal que por meio dela advenha a maior abastança na vida de todos, meu Pai. Senhor, meu Deus, venha abençoar, meu Deus Todo-Poderoso, esta pessoa que amanheceu triste, angustiada, desesperada, amanheceu com medo, Senhor. Amanheceu, meu Deus poderoso, sem esperança. Meu Pai, visita ela agora. Visita ela, visita ele, nesse quarto, nesse apartamento. Senhor, meu Deus, nessa casa. Visita, Senhor Jesus, Pai querido, para que o Senhor possa restaurar a vida, para que o Senhor possa restaurar a autoestima deste irmão e desta irmã, Senhor. Que o medo seja repreendido, que a depressão seja repreendida, que a opressão seja queimada, banida, pelo poder do sangue do Senhor Jesus. Pai, esta pessoa que está enferma, está hospitalizada, Senhor Jesus, e no dia de hoje, Pai, vai passar por uma cirurgia, por um procedimento cirúrgico, para extrair um tumor, para extrair, meu Deus poderoso, sim, para extrair a doença, a enfermidade. Pai Celestial, abençoa, meu Deus. Pai Celestial, para que as mãos dos médicos sejam usadas no momento da cirurgia. E que esta cirurgia do dia de hoje seja um sucesso, em nome do Senhor Jesus. Meu Deus Todo-Poderoso, venha abençoar esta pessoa que foi desenganada pela medicina, pois a medicina chegou ao seu limite e disse: leva ele para casa, leva ela para casa, para que possa viver os seus últimos dias com seus parentes, amigos, irmãos, porque não há mais solução, a gente não pode mais fazer nada. Senhor, aonde a medicina, Pai Celestial, chega ao seu limite, é ali que começa o poder do Senhor. Ali que inicia-se a operação divina, o milagre divino, Senhor. Pai querido, Deus amado, venha abençoar, meu Pai, e operar na vida desta pessoa que está doente. Abençoa os irmãos internautas que estão pelo YouTube, Senhor, estão pedindo oração. Estão pedindo oração, Senhor, para um parente, para um filho, para uma filha, para a mãe, para o pai, para o amigo, para a colega. O Senhor, meu Deus, abençoa todos os irmãos do YouTube, todos os irmãos da Rádio Deus e Amor, que pede oração, Senhor. Oramos e apresentamos cada um deles, meu Pai. Vem abençoar. Senhor, venha abençoar este trabalhador, esta trabalhadora que já saiu de casa. Senhor, meu Deus, saiu de casa deixando os filhos, deixando as filhas, pai querido, aos cuidados de outra pessoa, meu Pai. Venha abençoar, venha guardar e venha livrar. Senhor meu Deus, esta pessoa que está no itinerário, está no percurso, está na rodovia, Senhor meu Deus, venha abençoar, guardar e livrar do acidente, do roubo, do latrocínio, Senhor Jesus, do assalto, livra. Livra de todas as barreiras que o diabo levantou no dia de hoje para impedir o sucesso, o progresso desta pessoa, deste irmão, desta irmã. Quem está no carro por aplicativo, quem está no táxi, no ônibus, no metrô, no monotrilho, no trem, abençoa, Senhor, guardando e livrando, Senhor, meu Pai, e operando na vida de cada um deles. Senhor Jesus, vem abençoar, Pai, cada um. Sim, cada membro da nossa diretoria deliberativa, a irmã Irene Miranda, nossa presidente, Pai querido, irmã Débora Miranda, nossa vice-presidente, pastor Lorival de Almeida, presbítero Davi Miranda Neto, Senhor. Senhor meu Deus, que cada um deles, cada componente desta diretoria deliberativa, sejam abençoadíssimos, em nome do Senhor Jesus. Abençoa também a nossa diretoria executiva, presbítero Marco Magno, presbítero Fabrício Beata, Senhor meu Deus, presbítero Gerry Adriane, presbítero Wilson Siqueira, pastor Antônio Osmar de Oliveira e pastor Milton de Almeida, Senhor. Abençoa também a irmã Maria Josefina, meu Deus. Abençoa, Pai, cada componente da diretoria executiva. Senhor, o lar, a vida, os parentes, a parentela de cada um deles, ó Pai. Salva, cura e liberta, meu Pai. Eu te peço. Senhor Jesus, abençoa também, meu Deus Todo-Poderoso, todos os membros da Igreja Pentecostal, Deus e Amor, todos os membros de outras denominações.

0: orando junto conosco, Senhor. Abençoa, Pai Celestial. Sim, abençoa os membros da Igreja de Deus e Amor. Abençoa, Senhor Jesus, os cooperadores. Abençoa, Senhor, os diáconos, os presbíteros, os evangelistas, os pastores e os missionários, meu Pai. Abençoa, Senhor, eu te peço agora. Senhor, meu Deus, abençoa presbítero Kleber de Oliveira, atual dirigente da nossa sede mundial, meu Pai. Venha abençoá-lo, guardá-lo e livrá-lo. Senhor, meu Deus, abençoa, Senhor Jesus, a Fundação Reviver. Senhor, meu Deus, a Associação Reviver Help, Deus e Amor. O projeto Casa Aberta, o projeto Azaf, abençoa, Senhor Jesus. Pai querido, abençoa, Senhor Jesus amado. Sim, tudo, Senhor, que está ligado à Igreja Pentecostal, Deus e Amor, todos os trabalhos sejam abençoados. Abençoa também, Senhor meu Deus, todos os setores da nossa Igreja Pentecostal, Deus e Amor. Senhor, Pai querido, como o pequeno Galileu, abençoa, Senhor. Abençoa, Senhor Jesus, eu te peço agora. Abençoa também, Senhor, o setor administrativo, Senhor. Os nossos gestores, sim, sejam abençoados, ó Pai. Eu te apresento, Senhor meu Deus, o nosso irmão André Miranda, o nosso irmão Diego Miranda, Senhor. Abençoa, Pai. Meu Deus Todo-Poderoso, eu te peço agora que o Senhor opere na vida de todos de uma forma espetacular e maravilhosa, meu Deus. Senhor Jesus, eu te peço agora também para que o Senhor possa operar, meu Pai, na vida desta pessoa, deste pastor, Senhor meu Deus, que está a longa distância, Senhor meu Deus, em outros países, Pai querido, está com a família, Senhor, meu Deus poderoso, levando a Tua palavra, a Tua mensagem. Guarda, Senhor, das adversidades, guarda, Senhor, dai força a este pastor, para que ele possa entender e compreender que essa é a missão que o Senhor lhe deu, Pai querido, Pai da glória. Senhor meu Deus, eu te peço também, abençoa os evangelistas, os missionários que estão, Senhor, levando a Tua palavra em países onde não permitem a Tua palavra entrar, mas estão arriscando as suas vidas para pregar o evangelho, para levar a Tua palavra. E assim, Senhor, abençoa, guarda e livra, em nome do Senhor Jesus Cristo. Glória a Deus.
1: Aleluia. Aleluia, Jesus. Senhor, em concordância com a oração do teu servo, pastor César Medina, Deus, quantos pastores e quantos missionários, evangelistas, pastores, que eles têm se empenhado tanto em levar a tua palavra nos quatro cantos da terra. Meu Deus, que o Senhor venha usá-los. É, papai. Usa para pregar a palavra com ousadia. Aqueles que se encontram pregando a tua palavra em países onde é tão perigosos, meu Deus. Quantos missionários se encontram, meu Deus, presos, encarcerados, só porque pregaram o evangelho de Cristo. Às vezes sofrendo tantas torturas, meu Deus, contempla agora cada um destes pastores, destes missionários, dirigentes, que tem sofrido tanto por pregar a verdadeira palavra, meu Deus. Ô, papai, que o Senhor venha ter de misericórdia. Misericórdia, ó Deus, deste evangelista, deste é cooperador, que tem se empenhado tanto pregando a palavra de Deus em lugares tão ali perigosos no Brasil. É, meu Deus, quantos destes passam a noite toda ali entrando em lugares perigosos, aonde o tráfico domina, aonde a prostituição, aonde pessoas armadas, oh Deus, mas mesmo assim, ele com a Bíblia na mão,

0: ele vai indo, vai caminhando, levando a boa palavra. Oh, meu Deus, tenha de misericórdia. Que o Senhor venha guardá-lo e livrá-lo de todo mal. Livra-os, ó Pai, de homens e de mulheres tão maus. Livra do homem sanguinário, daqueles que são amantes da tortura, amante, ó Deus, de da violência. Que o Senhor venha guardar e livrá-lo de todo mal. Meu Deus, contempla agora esta pessoa que está orando conosco, que está apresentando este processo trabalhístico nas tuas mãos. Quantas pessoas que agora estão com trabalho, trabalhando, Pai amado, agora estão apresentando ao Senhor o seu dia a dia, estão apresentando, ó Deus, o seu salário, estão apresentando nas tuas mãos o seu problema. Eu não sei dizer, meu Pai, qual que é o problema desta pessoa. É, não sei se é a saúde, se é emocional, se o problema está ali no processo trabalhístico, se se encontra na área espiritual, meu Deus. Mas o Senhor conhece todas as coisas. O Senhor conhece, ó Pai, o profundo e o escondido. Por isso pedimos a Ti, Senhor, que o Senhor nesta manhã, Papai amado, que o Senhor venha, meu Deus, ouvir a oração desta pessoa agora. Ouve a oração, meu Deus, esse que te clama por saúde, esta pessoa que te clama por felicidade. Quantas pessoas agora se encontram passando um momento tão terrível. Esta enfermidade que chegou e destruiu, eu posso dizer, toda a família. Meu Deus, ontem estavam felizes. Ontem a família estava toda reunida, mas hoje a tristeza predomina. Hoje todos se encontram tristes, abatidos, cabisbaixos, porque esta pessoa foi socorrida às pressas, meu Pai. Oh, meu Deus, que o Senhor venha livrar, livra da morte, ó Pai, essa pessoa que se encontra agora respirando com os aparelhos, respirando ali com dificuldade, essa pessoa, meu Deus, que o médico já até disse, olha, não tem mais jeito para esse problema, o jeito agora é ir para casa e ser feliz, porque restam poucos dias. Oh, meu Deus, coitado desses médicos que ainda não sabem que a última palavra não vem do médico, não vem do advogado, não vem do promotor, não vem do juiz. A última palavra, ela vem do nosso Deus que fez os céus e a terra. Papai, a morte não tem poder sobre o Senhor. O Senhor ordenando até a morte tem que se retirar, meu Papai amado. Por isso pedimos e clamamos ao Senhor, ouve a oração desta pessoa que se encontra agora, meu Deus, com o rosto em lágrimas. Esta pessoa que se encontra, meu Deus, chorando, outros nem sequer saem palavras da sua boca, meu Deus, não tem como expressar. Oh, meu Papai amado, o Senhor que conhece. Quando o crente, quando o cristão começa a derramar as lágrimas e os seus gemidos, oh Deus, sobe ao trono do Senhor, porque o Senhor sabe e entende, sim, o que nós queremos falar. Meu Deus, quantas pessoas que estão orando conosco neste exato momento e se encontram passando um processo tão terrível na sua casa, ali no seu casamento, com seus filhos, com seu esposo, com seu parente. Meu Deus, quantas pessoas que agora se encontram em plena sexta-feira, meu Deus, sendo vítimas de obras malignas, sendo vítimas de obras satânicas, deste covarde, desse maligno, Deus, mas nós, como igreja de Cristo, nós levantamos a nossa voz e repreendemos, sim, Senhor, repreendemos essa obra de macumbaria, esta obra de feitiçaria, estas obras que foram feitas para destruir a felicidade desta casa. Oh, meu Deus, quantos casamentos agora estão sendo diluídos, tudo isso sendo vítimas de obras malignas, quantas pessoas mal intencionadas, malignas, oh Deus, faz faz tantas obras para destruir, sim, esta família, esta empresa, este homem, esta mulher. É, papai, mas nós, como igreja de Cristo, estamos aqui orando e pedindo ao Senhor que o Senhor quebre esta maldição. Destrua, meu Deus. É em nome de Jesus Cristo que nós levantamos a nossa voz e dizemos: Satanás, tu já perdeu nesta casa, tu já perdeu nesta família, tu já perdeu nesta empresa. É tu que quer destruir a felicidade deste casal, é tu que quer destruir, sim, a vida profissional desta pessoa. Mas nós estamos aqui intercedendo e pedindo ao Senhor, é em nome de Jesus Cristo, sim, sai desta empresa, esta empresa que não consegue mais andar, esta empresa que se encontra todos os dias indo à falência, perdendo clientes. Oh, meu Deus, o caixa está todos os dias, cada dia pior, mas nós estamos agora, oh meu Deus, orando juntamente com esta pessoa, está repreendendo este mal. Repreende, meu Deus, nesta empresa, repreende, meu Deus, nesta casa, aonde todos agora se encontram enfermos. É, meu Deus, quando não é um, é o outro, é problema psicológico, é problema financeiro, é contendas, é brigas, é discórdias, é alguém que não consegue mais ficar um dia sem colocar álcool na sua boca. Meu Deus, esta família que era tão feliz, esta casa aqui, onde tudo era paz, mas agora é um caos total. Agora o esposo já não quer mais saber da esposa, e conjuga o seu pensamento em deixar o filho, deixar a filha, deixar a esposa e seguir, e sem rumo, em direção a nada, meu Deus. Tudo isso sendo vítimas de obras malignas. Meu Deus, restaura esta família, restaura esta empresa, restaura a saúde mental, restaura, meu Deus, esta pessoa que está agora te clamando por misericórdia. Sim, meu papai amado, ele sabe que não tem forças, por isso está te clamando por misericórdia, meu Deus. Restaura forças, restaura a saúde, restaura, meu Deus, e que eles venham ser felizes novamente, eles venham glorificar a ti e saber que foi o Senhor que operou nesta casa. Papai, quantas pessoas se encontram agora com a sua vida financeira travada. É, papai, o que eles pegam em dinheiro parece que se encontra, não sabe nem dizer para onde foi. Quantas pessoas agora se encontram com processo na justiça travado. É tudo travado, meu Deus. É o carro que quebra, é um prejuízo em casa, é o prejuízo na rua, é tantos prejuízos, meu Deus. O dinheiro mal dá para pagar as contas forçadas. Papai amado, que mais nessa manhã estamos pedindo ao Senhor, destrava esta vida, meu Deus, que tudo aquilo que está atrapalhando, aquilo que está estagnando esta vida, oh meu Deus, que em nome de Jesus Cristo, que nesta manhã o Senhor venha abrir as portas, papai, abre as portas, que este prejuízo possa ser repreendido. Tudo aquilo que está levando esta casa a ficar num prejuízo, a gastar tanto dinheiro com remédios, a gastar tanto dinheiro, meu Deus, com aquilo que não é pão, gasta tanto dinheiro com aquilo que não estava programado, ó Deus, mas que nesta manhã eles venham ser livres destas correntes malignas. Maligno, sai das finanças dessa pessoa, sai da saúde desta pessoa, é em nome de Jesus Cristo, meu papai amado. A igreja, ela clama, a tua igreja, ela pede, a tua igreja, meu Deus, nesta manhã, ela se encontra posicionada. É uma sexta-feira de guerra contra o mal, é uma sexta-feira onde nós declaramos guerra, sim, nós declaramos guerras contra o mal, contra o maligno, contra a feitiçaria, contra este maligno que tem destruído esta casa. Papai, assim nós te pedimos, assim nós te clamamos, continua conosco, meu Deus, operando, dando-nos livramento, guarda-nos, ó Deus, em nome do Senhor Jesus Cristo. Amém e amém, Senhor Jesus Cristo. Amém, Pastor César Medina.
1: Amém. O Senhor Jesus já te curou dessa enfermidade, dessa doença. E olha, tudo aquilo que fizeram contra você caiu por terra, em nome do Senhor Jesus. Porque onde o Senhor chega, o inimigo cai por terra, ele tem que sair e ainda sai derrotado, em nome de Jesus. Você que está procurando um emprego, o emprego já está preparado para você. Mas você tem que crer, acreditar e tomar posse do que o Senhor tem para você. Portanto, meu irmão, portanto, minha irmã, eu quero que você venha participar, venha usufruir da fonte das bênçãos de Deus. E sabe qual é a fonte? O próprio Senhor Jesus Cristo. Para você usufruir dessa fonte, você tem que aceitar o Senhor Jesus. Tem que entregar a sua vida para Ele enquanto é tempo. Você que se afastou, você cantava, você louvava, você pregava, você evangelizava, você participava dos grupos da igreja, você era tão eloquente, você era canela de fogo, né? E hoje está apagado, derrotado? Não. Levante essa cabeça, reconcilie-se com o Senhor e Ele vai fazer muito mais por você. Muito mais do que você imagina. Portanto, aceite o Senhor Jesus, reconcilie-se com Ele, porque o Senhor, Ele te ama. Morreu na cruz para te salvar, para nos salvar. Portanto, aceite o Senhor Jesus. Diga comigo, Senhor Jesus.
2: Senhor Jesus.
1: Neste momento, eu te aceito como meu único e suficiente Salvador. Senhor Jesus, perdoa-me todos os meus pecados. Lava-me e purifica-me de toda iniquidade já praticada. Senhor Jesus, Senhor meu Pai, escreva o meu nome no livro da vida, nos céus. Sela com teu sangue, para que nunca mais o inimigo da minha vida, da minha alma, tenha poder ou influência sobre mim. Me dê forças, me dê alento, me dê livramento, Senhor meu Deus, e me ajuda a estar firme na tua presença até o dia da tua vinda, ou até o dia em que o Senhor me chamar para a glória eterna. Amém e amém, Senhor Jesus. Amém!
2: Eita, glória a Deus. Ó, você que tomou essa decisão de fé e de coragem, entra em contato conosco agora. Quer aceitar Jesus? @ipda.com.br. Eu disse, quer aceitar Jesus? @ipda.com.br. E o nosso WhatsApp é 119-5094-4645. Manda sua mensagem de texto ou de áudio dizendo o seu nome, a cidade, o estado de onde você está aceitando a Jesus ou se reconciliando, porque vai ter um cooperador, um pastor, um diácono, um presbítero agora de plantão para voltar a mensagem para você e te direcionar para o dirigente mais próximo da sua cidade. Igreja Deus e Amor é mais do que uma igreja. Aqui somos uma família e é esta família que vai morar no céu. Sim.

0: 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Já falou de Jesus para sua família hoje? 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
1: 6 horas e 31 minutos.
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1: 6 horas e 34 minutos.
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0: Olha, ouvintes, aceite a paz de nosso Senhor e Salvador Jesus Cristo. Que alegria poder estar com vocês nesta manhã de sexta-feira. Hoje estou passando aqui para convidar a vocês para estarem conosco ainda hoje, hein? Participando da campanha, agradecendo também a Deus por tudo aquilo que Ele fez no decorrer de cada sexta-feira. Você que está aqui no Rio de Janeiro, nas comunidades, nos bairros, nas cidades vizinhas, ainda há tempo de você participar conosco no horário das 7 da manhã, às 9, 11, às 13, 15 e também no horário das 19 horas. Hoje, no decorrer de todo o dia e à noite, venham participar conosco. Eu estarei com vocês pregando a palavra do nosso Deus.
1: Isso aqui significa que Isaías estava anunciando a missão de Cristo, que ele viria para libertar, ele viria para restaurar, ele viria para transformar, ele viria para gerar vida nova. Portanto, a palavra liberdade, meus irmãos, no hebraico, está falando de soltura completa, está falando de cancelamento de dívidas, está falando de libertação de escravos. Então, nós entendemos que não era apenas uma melhora temporária, era uma mudança total de condição. Ou seja, quando Deus, ele entra na história de alguém, o cativeiro cai por terra e ali começa uma nova história. Quem crê que Deus tem nova história para a sua vida, joga a mão para cima e aplaude o nome dele. Irmãos, existem pessoas que vivem exatamente isso nos dias atuais. Pessoas que acordam cansadas emocionalmente, vivem dominadas pela ansiedade. Pessoas que escondem atrás de sorrisos, pessoas que carregam vícios que estão no secreto, pessoas que estão aí dependentes de remédios para conseguir dormir, choram sozinhas, no quarto, no banheiro, para ninguém perceber a sua dor. Tem homens presos, tem mulheres presas, tem jovens presos, famílias, quem sabe, vivendo emocionalmente destruídas. Quem sabe eu esteja agora falando com pessoas que frequentam cultos, participam de campanhas, mas estão acorrentadas do lado de dentro. O corpo está livre, mas a alma está aprisionada. Eu quero te informar que hoje

0: veio para libertar aquilo que a psicologia humana não pode alcançar. O Espírito Santo entra e ele alcança. Irmão, Jesus não trata apenas aquele sintoma. Jesus, ele trata a raiz. E quando ele decide libertar alguém, o inferno não consegue. Consegue prender. Ele está aqui para te libertar hoje. E eu não tenho dúvida que ele já decidiu te libertar, te colocar em liberdade. E o inferno não poderá impedir.
1: Venham participar conosco. Deus, ele tem uma palavra para o seu coração. Olha, ouvintes, você quer estar conosco nesta campanha, você sabe o que Deus tem realizado no decorrer de cada culto. Deus tem feito maravilhas. Eu estarei orando através das revelações do Espírito Santo e também realizando aquela oração logo na sequência de desafio. A igreja estende as mãos aos céus e Deus tem manifestado a sua presença, o seu poder, e vidas têm sido libertas pela presença de Deus.
2: O diabo tem prendido a mente e o coração de muita gente. Satanás, onde você estiver escondido ouvindo a minha voz, pode dar o grito da sua derrota. Pode dar o grito da sua derrota. Você que está atuando na mente e no coração desta pessoa, dá o grito da sua derrota. Dá o grito da sua derrota. Segura aí, segura, segura. Dá o grito da sua derrota. Dá o grito da sua derrota.
3: Eu tô secando, caminho.
2: Você não pode resistir.
3: Eu tô ganhando muito pra matar ele.
2: Você não pode resistir a esta presença que está aqui, Satanás.
3: Ai, Maria Bandina do inferno.
2: Vai gritando pra Jesus queimar. Vai gritando pra Jesus queimar. Eu já vejo Deus desfazendo obras malignas.
3: Maria Bandina do inferno.
2: Eu já vejo Deus desfazendo obras malignas. Já tem bruxarias sendo destruídas. Já tem trabalhos nas encruzilhadas sendo destruídos. Deus está destruindo. É destruição de fortalezas. É libertação total nesta manhã. Vai embora, Satanás.
3: Ele está falando muita coisa. Vai embora.
2: E é que você ganhou?
3: Cachada. Ganhei muita coisa.
2: Vai gritando para Jesus queimar ele. Vai expulsando. Levantem as mãos para cá. Tem fogo na mão de vocês, tem ou não tem? Grita comigo, Satanás, em nome de Jesus, vai embora.

0: O mal não pode resistir à presença de Deus. A glória de Deus tem se manifestado no nosso meio. Pessoas têm sido libertas por Jesus. Olha, ouvintes, as pessoas que estão participando estão felizes, estão testemunhando o poder de Deus. Nós vamos acompanhar agora para você entender que quem participa desta campanha é agraciado pelo Senhor. Aumente o volume do seu rádio e nós vamos acompanhar agora os testemunhos, aquilo que Deus tem realizado na vida das pessoas no decorrer desta campanha.
1: Milagre, pastor Antônio, essa irmã acabou de falar comigo que há muito tempo ela estava sentindo uma opressão terrível no seu corpo, uma tristeza terrível, mas agora, na hora da revelação, tudo isso sumiu. Ela disse, pastor Antônio, em voz alegre, que ela está completamente livre porque Jesus fez a obra na vida dela.
0: Irmã, qual é o seu nome?
2: Ana Lúcia.
0: Irmã, quanto tempo mais ou menos a irmã vem sentindo isso?
2: Já está mais de um mês. Assim.
0: Mais de um mês.
2: É.
0: E chegou aqui hoje,
2: tava...
0: nessa situação ruim.
2: É, eu estava muito triste.
0: Mas agora está com o coração alegre.
2: Ainda
0: recebeu
2: alegre
0: a oração da igreja, a tristeza foi embora.
2: Amém.
0: E está livre, leve, para a glória do nome de Jesus.
2: Graças
0: Será
2: a Deus.
0: Que a igreja pode glorificar o nome dele? Irmão, qual é o seu nome?
3: Joel Teófilo.
0: Conte a bênção, meu irmão.
3: É, foi 30 anos sofrendo, sofrendo. Não parava em lugar nenhum, em trabalho. Aí não dormia, o diabo me acordava. Eu parei em 4 igrejas.
0: 30 anos não dormia,
3: 30 anos.
0: Sofrendo.
3: Também sofrendo. Também eu ia em igreja, mas eu bebia, fumava. Bebia, fazia coisa errada. Aqui eu entreguei minha vida pro Senhor Jesus. Aqui eu fui liberto. Tô 2 anos aqui, o diabo me deixou em paz.
0: Quer dizer que o senhor não dormia, fumava, bebia, procurou solução em outras igrejas,
3: tava
0: mas
3: voz,
0: chegou aqui,
3: tem voz aqui.
0: Foi liberto. Voz.
3: Aqui que eu fui liberto.
0: Tá liberto?
3: Tem. 2 meses que eu tô aqui, fui liberto. Durmo bem, minha vida vai pra frente.
0: 2 meses participando aqui. Tá liberto, dormindo bem, curado por Jesus. Cadê o glória pra Jesus? Você não vai ficar aí ouvindo as pessoas contarem os testemunhos. Olha, você também será um testemunho vivo do poder de Deus. Você precisa participar, você precisa estar conosco, você vai testemunhar também o poder de Deus. Anote o endereço para você estar conosco, Rua Senador Pompeu, número 27, aqui no centro do Rio de Janeiro.

0: Irmã, qual é o seu nome?
1: Lena.
0: Irmã Lena, o que é que aconteceu?
1: Eu tenho 3 netos. O meu neto do meio, ele era da igreja, ele se afastou. Ele teve um quadro de depressão muito grande. Ele foi lá na praia do Arcoador para tirar a vida dele. De madrugada, minha filha conseguiu rastrear, conseguiu achar ele. E através disso, a gente continuando, ele se inscreveu no quartel. Ele foi diretamente para a aeronáutica. E Deus está restituindo, está fazendo a obra. E terça-feira foi a formatura dele.
0: Foi liberto e a está na aeronáutica.
1: A honra e glória do Senhor.
0: Feliz da vida.
1: É isso que o nosso Deus faz.
0: Dai glória a Deus com ela. Glorifica a Jesus. É isso e muito mais o que Deus faz.

0: É, o mal não pode resistir à presença de Deus. A glória de Deus tem se manifestado no nosso meio. Pessoas têm sido libertas por Jesus. Olha, ouvintes, as pessoas que estão participando estão felizes, estão testemunhando o poder de Deus. Nós vamos acompanhar agora para você entender que quem participa desta campanha é agraciado pelo Senhor. Aumente o volume do seu rádio e nós vamos acompanhar agora os testemunhos, aquilo que Deus tem realizado na vida das pessoas no decorrer desta campanha. Cadê o Glória?
1: 25 anos no vício, pastor Antônio, e hoje ele diz que após 3 vezes pisar aqui nessa igreja, na campanha com o Senhor, ele tomou nojo do vício e está curado para a glória de Deus.
0: Irmão, qual é o seu nome?
2: É, sou João Rodrigo.
0: O senhor era viciado há quanto tempo?
2: 25 anos.
0: 25 anos.
2: Cachaça, tudo que é tipo de cachaça, metanol, álcool, bebia tudo. Eu passava na cruzeada, eu não via cachaça, eu bebia, comia farofa também, entendeu? Qualquer lugar que eu passasse, eu via cachaça, eu bebia. Farofa eu comia também, entendeu?
0: Mas e agora, participando agora, aqui?
2: Eu tomei nojo, graças a Deus, sabe? Eu não moro aqui não, sabe? Eu tomei nojo, 3 vezes eu vim aqui, outra vez eu vim aqui, depois desse dia foi oração, nunca mais eu botei álcool na minha boca.
0: Vindo aqui na igreja, aqui, Deus é amor.
2: Eu vim aqui, graças a Deus, 3 vezes que eu vim aqui, 3 vezes com hoje. Nunca mais botei álcool na boca.
0: Liberto.
2: Hoje, amém, graças a Deus.
0: 25 anos viciado.
2: Eu não podia ver uma garrafa de cachaça. Se eu passasse na outra, eu vejo um coral de vazio, eu bebi.
0: Tá liberto.
2: Estou, graças a Deus, amém.
0: Jesus te libertou. Amém. Cadê o glória pra Jesus?
3: O Emmanuel, o Todo-Poderoso comigo está. O
0: Deus tremendo, ouvintes. É aquilo que Deus está realizando na vida das pessoas. É por isso que Deus está te convidando agora para você participar desta campanha. Por quê? Ele quer abençoar a sua vida também. Talvez você me ouve agora precisando de uma cura, de uma libertação, de um milagre. Participa conosco desta campanha. Eu não tenho dúvida que Deus está te chamando, Deus está te convidando para estar conosco participando desta campanha. Nós vamos acompanhar mais testemunhos para você entender que Deus está trabalhando, Deus está operando, realizando milagres na vida das pessoas. Aumente o volume do seu rádio e vamos acompanhar mais um testemunho.
1: Pastor Antônio, é tremendo. Na campanha, Deus libertou o filho dela das drogas e ela está aqui emocionada dizendo que Jesus liberta na igreja Deus e Amor, pastor Antônio.
0: Irmã, qual é o seu nome?
4: Marilene.
0: Conta pra nós o que aconteceu.
4: Meu filho só andava endemoniado, bebia, fumava, roubava o nosso dia, chamava de demônio, me xingava, pedindo a Deus libertar e transformar ele. Deus libertou e transformou ele. Ele passou a me ajudar daqui a 300 por mês. Aí se me deu, ele me deu 900. Agora ele fez acordo na firma para poder me ajudar a pagar as contas.
0: Espera aí, o seu filho era viciado.
4: Era.
0: Causava um transtorno grande em casa.
4: É, recebia demônio dentro de casa.
0: Participando da campanha aqui, o seu filho está liberto.
4: Me xingava, tudo que eu me ruim, xingava os irmãos dele, mas eu morria, fomos pro inferno. Aí conversando com o Senhor para libertar, transformar ele, fazendo jejum, oração. Aí Deus transformou ele, passou a me dar de R$500 por mês. Esse mês ele me deu R$900. Agora ele fez acordo na firma para me ajudar.
0: O seu filho está liberto e abençoado.
4: Graças a Deus, graças a Deus de todo.
0: Jesus liberta aqui na igreja, Deus é bom.
4: Eu não gostava de ir para a igreja, porque eu estou amando.
0: Que maravilha. Dai glória a Deus, uma mãe feliz. Filho liberto, filho abençoado.
3: O Emmanuel, o Todo-Poderoso comigo está.
0: Tremendo, ouvintes. É aquilo que Deus está realizando na vida das pessoas. É por isso que Deus está te convidando agora para você participar desta campanha. Por quê? Ele quer abençoar a sua vida também. Talvez você me ouve agora precisando de uma cura, de uma libertação, de um milagre. Participa conosco desta campanha. Eu não tenho dúvida que Deus está te chamando, Deus está te convidando para estar conosco participando desta campanha. Nós vamos acompanhar mais testemunhos para você entender que Deus está trabalhando, Deus está operando, realizando milagres na vida das pessoas. Aumente o volume do seu rádio e vamos acompanhar mais um testemunho.
5: Uma coisa impressionante, a revelação do Espírito Santo. A pessoa revelada sobre o problema nas pernas era esse jovem, estava com as pernas inchadas, um problema gravíssimo, e foi liberto e curado agora, pela glória de Deus.
0: Irmão, qual é o seu nome?
6: É Danilo.
0: Danilo, quanto tempo esse problema nas pernas?
6: Um mês.
0: Um mês?
6: Um mês.
0: As pernas inchadas?
6: Isso, inchadas.
0: Tinha dificuldade para andar, para levantar?
6: Isso.
0: Mas agora sumiu.
6: Em nome do Senhor Jesus.
0: Sumiu as dores.
6: Em nome do Senhor Jesus.
0: Está curado.
6: Graças a Deus.
0: Dai glória a Deus com ele. Está curado.
5: Pastor Antônio, segundo a mãe, ele estava internado há um mês por conta desse problema. E para comprovar que ele está curado, dá aqui a sua bolsa, meu filho. Dá, por favor. Abre aqui o corredor, gente. Deixa ele correr, porque ele estava internado por conta dos problemas. Corre aqui, meu filho. Vem. Vem, meu filho. Vem. Vem andando. Olha aí, pastor Antônio. Olha aí, ó. Um mês internado. Aí, ó. Olha o homem correndo aí, ó. Olha o homem correndo aí dentro da igreja aí, ó. Internado um mês. Não podia andar e já está correndo para a glória de Deus.
0: Está curado, amém, meu irmão.
5: Você
0: tá
5: podia
0: curado.
5: Fazer isso?
6: Não.
5: Não podia fazer isso? Qual era o sintoma na perna? Tinha dores?
6: Dor e inchaço.
5: Dor e inchaço, então andava com dificuldade.
6: Eu nem andava direito.
5: Nem andava direito, pastor
0: Jesus
5: Antônio.
0: Jesus cura aqui na igreja, Deus e amor. Dai glória com ele! Que tremendo esses testemunhos. Eu tenho certeza que Deus já falou com você o suficiente para você estar conosco nesta sexta-feira. Anote o endereço: Rua Senador Pompeu, número 27, aqui no centro do Rio de Janeiro.
3: Esse Jesus hoje está aqui, toca nas vestes dele.
0: E eu quero neste momento, ouvintes, orar por você. Eu quero pedir a Deus para abençoar a sua vida, a sua casa, a sua família, e que nada possa impedir a sua chegada aqui nesta sexta-feira. Você que pode agora, dobra os seus joelhos, você que pode fechar os seus olhos, você que está no trânsito, claro, não vai fechar os olhos, mas liga o seu pensamento a Deus, e eu quero agora orar por você.
7: O Senhor Jesus nos promete em sua palavra no livro de João, capítulo 14, versículos 13 e 14.
8: E eu farei o que vocês pedirem em meu nome, para que o Pai seja glorificado no Filho. O que vocês pedirem em meu nome, eu farei.
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0: Senhor meu Deus e meu Pai, é no nome do Senhor Jesus Cristo, outra vez, nós estamos aqui diante da Tua presença, clamando ao Senhor. E eu já quero te louvar, meu Deus, por tudo que o Senhor vem realizando no decorrer desta campanha. O Senhor tem feito coisas extraordinárias. O Senhor tem alcançado pessoas, Senhor, no fundo do poço. O Senhor tem curado, tem libertado, tem transformado vidas no decorrer desta campanha. Nós te louvamos, meu Deus. Ó, Senhor, pelas maravilhas que o Senhor tem realizado. Eu quero aproveitar este momento e apresentar ao Senhor a vida de cada ouvinte. Senhor, pessoas que estão aqui perto, pessoas que estão longe, acompanhando esta programação. Eu sei, ó Deus, que o Senhor já tocou em corações. O Senhor já convidou pessoas para estarem presentes conosco nesta sexta-feira. Quem sabe esta pessoa, Senhor, está sofrendo, esta pessoa que está gemendo de tanto sofrimento. Ó, meu Deus, as portas se fecharam, essa pessoa aqui está enferma, quem sabe oprimida, desesperada, já perdeu até a esperança de viver. Eu sei que o Senhor está falando com esta pessoa agora. Meu Deus e meu Pai, traz essa pessoa nesta sexta-feira, meu Deus. Eu sei que o Senhor já preparou o milagre, o Senhor já preparou a libertação, o Senhor vai mudar a história da vida desta pessoa. Esta pessoa, Senhor, quem sabe sonha em voltar à normalidade da sua vida. Esta pessoa que tem lutado para ser feliz, para ter paz, para ter comunhão com a família, mas o inimigo tem batalhado, o inimigo tem atrapalhado. Entra nesta casa, Senhor, entra no lar desta pessoa agora, levando a libertação, levando a paz. Meu Deus, tira os impedimentos, as barreiras. Quem sabe o inimigo está batalhando para impedir a chegada desta pessoa aqui nesta sexta-feira. Se o Senhor quiser, meu Deus, enviar anjos agora em cada lar, meu Pai, para trazer essas pessoas nesta sexta-feira, o Senhor pode fazer isso. Meu Deus e Pai, utiliza a nossa vida, Senhor, nesta sexta-feira, para que o Teu nome possa continuar sendo glorificado. Ó Deus, fala com o povo através da Sua palavra. Fala com o povo através dos milagres, das libertações, das maravilhas, Senhor. Que a glória do Senhor possa encher a casa e vidas serem transformadas, libertas pelo Senhor. É o que eu te peço, meu Deus, e também te agradeço no nome de Jesus.

0: Olha, ouvintes, tenha certeza que Deus já te visitou neste momento e você vai estar conosco nesta sexta-feira. Não se esqueça, 7, 9, 11, 13, 15 ou no horário das 19 horas. É o prosseguimento da campanha Destruindo as Fortalezas.
1: Sete horas.
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1: 7 horas e 3 minutos.
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0: Deus abençoe, ouvintes. Neste momento, passando aqui para convidar a todos vocês para este domingo. É o prosseguimento da campanha da restituição. Deus tem abençoado o povo. Uma campanha que tem impactado vidas, lares e famílias. Você sabe que esta campanha está baseada no livro de Jó, onde Deus trouxe a restituição. Restituiu saúde, restituiu a sua família, restituiu os seus bens. É para você entender que Deus tem poder da restituição. Eu quero convidar você, a sua família, para estarem conosco neste domingo. Eu sei que no decorrer da semana são várias atividades, é o trabalho, tem a faculdade, tem aquele curso, mas aos domingos você pode levantar pela manhã juntamente com a sua família e participar conosco desta campanha. São 3 horários, 7 da manhã, às 9 e também às 11 da manhã, a campanha da restituição. Eu estarei aqui com vocês pregando a palavra do nosso Deus.
8: Mateus 6:14, porque se

31 e 32, antes sedes uns para com os outros benignos, misericordiosos, perdoando-vos uns aos outros, como também Deus vos perdoou em Cristo Jesus. Queridos irmãos, quando o homem abre o coração e libera perdão, corrente

restaurada nesta manhã. Levante a mão para cima e adora. Levante a sua mão para cima e glorifica. Jó foi restaurado quando orava. Jó foi restaurado quando perdoava. Receba hoje também a restauração de Deus. Capítulo 61 de Isaías, no versículo de número 7, em lugar de vossa vergonha tereis dupla honra. Capítulo 2 de Joel, versículo 25, restituir-vos

0: poderoso para fazer tudo muito mais abundantemente daquilo que pedimos ou pensamos. Ana pediu um filho e Deus deu para ela 6 filhos. Deus vai te dar além daquilo que você pediu. Deus vai restituir os anos que o diabo destruiu da sua vida. Deus vai dar para você, no lugar da vergonha, a honra. Levante a mão e aplaude, levante a mão e adora. Você está diante de um Deus poderoso.
1: Se você combater o bom combate, perseverando.
2: Olha, ouvintes, eu tenho certeza que você não vai perder tempo. Você vai ganhar tempo aqui aos domingos. Vai sair da sua casa para ouvir uma boa palavra da parte de Deus. Deus tem prazer em falar com você, acrescentar a sua fé, trazer cura interior e ainda abençoar a sua vida. Após a pregação da palavra, eu estarei orando através dos excelentes dons do Espírito Santo e, na sequência, juntamente com o Esquadrão da Fé, que estaremos aqui juntos, em jejum, em oração, em humilhação, pedindo a Deus para te abençoar. E nos domingos também, Deus tem confirmado libertações, Deus tem confirmado milagres. Venham participar. Eu tenho certeza que neste domingo a mão de Deus vai operar na sua vida e você vai glorificar o nome do Senhor. Vai expulsando, expulsa todo o mal. Sai a opressão do mal, vai embora, Satanás. Sai do caminho dessas pessoas. Sai de dentro da casa, é no nome de Jesus. É no nome de Jesus que eu te repreendo. Vai embora, Satanás. Sai da vida dessas pessoas. Opressão maligna, eu te repreendo, Satanás. Eu te repreendo em nome de Jesus. Vai expulsando, pede para Jesus queimar ele. Pede para Jesus queimar ele. Vai, Satanás, sai do caminho dessas pessoas. Vai queimando, Jesus, vai queimando. Sai da vida delas, Satanás. Grita, queima, Jesus. Vai expulsando, vai embora, Satanás, sai opressão maligna, sai do caminho dessas pessoas, sai de dentro desta casa, sai em nome de Jesus, vai queimando, Jesus, vai queimando, pede para Jesus queimar ele.
3: Deixa o Espírito de Deus te tocar.
2: A mão de Deus tem se movido no nosso meio aos domingos. Que coisa tremenda! Vidas sendo libertas, vidas sendo restituídas, restauradas pelo poder de Deus. As pessoas têm testemunhado, ouvinte. As pessoas têm contado a bênção. Nós vamos acompanhar agora, porque as pessoas saem de casa, ouve a palavra, recebe a oração da igreja e, claro, essas pessoas vão testemunhar. Aumente o volume do seu rádio e vamos acompanhar o que Deus vem realizando nesta campanha da restituição.
0: Qual é o seu nome?
4: Maria do Socorro.
0: Irmão, o que é que aconteceu?
4: O senhor falou aí que tinha pessoas que sentiam dor no pulmão. Foi constatado pelo médico que eu estava com a lesão no pulmão, que eu não conseguia me deitar, que doía aqui atrás. Eu me virava, quando subia a escada, eu sentia dor no pulmão. Quando Deus te usou pela misericórdia do Senhor, dizem que tinha pessoas que estavam sendo curadas do pulmão, que sentia dor no pulmão. Eu tomei posse. E hoje eu procuro, estou procurando e não acho.
0: Sumiu a dor.
4: Desapareceu.
0: A irmã se movia e sentia a dor.
4: Eu sentia doer.
0: Já procurou, já moveu e não encontrou a dor.
4: Não encontro mais.
0: A senhora está curada por Jesus.
4: Amém.
0: Deu glória.
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2: A presença de Deus tem sido notória no decorrer desta campanha. Deus está operando aos domingos. Você não vai ficar de fora. Eu sempre costumo falar, ficar de fora é perder as bênçãos de Deus. Venham para cá, Deus quer restituir o que você perdeu. Eu sei que eu falo com pessoas que ao longo dos dias, dos meses e até anos, você vem sofrendo perdas na sua vida. Talvez a saúde, talvez a família, quem sabe os seus bens, mas você vai estar neste domingo diante de um Deus que é poderoso para restituir na sua vida. Rua Senador Pompeu, número 27, aqui no centro do Rio de Janeiro.

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1: 7:12.
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3: Eu quero falar diretamente com todos os obreiros da nossa igreja Deus e Amor, pastores, presbíteros, diáconos, cooperadores, todos os líderes, conselheiros, conselheiras espirituais, voluntárias financeiras, atendentes de livraria, todos vocês que estão na frente dos trabalhos da obra do nosso Deus. Neste dia 30, agora de agosto, no horário das 9 da manhã, nós teremos aí mais uma reunião ministerial. E terei o imenso prazer de estar aqui com vocês, transmitindo uma palavra direta do coração de Deus para o vosso coração. E eu tenho certeza, meus irmãos, você vai sair desta reunião melhor para continuar servindo o reino de Deus. E teremos assuntos importantes da parte da nossa diretoria para repassar para todos vocês. Venham participar, 30 de agosto, 9 da manhã, Rua Senador Pompeu, número 27, aqui no centro do Rio de Janeiro.

0: 7:14.
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3: Ouvintes, aceite a paz de nosso Senhor e Salvador Jesus Cristo. Neste momento nós já vamos falar com Deus. Hoje, sexta-feira, mais um dia desta campanha de oração. É a campanha que estamos aí em andamento, todos os dias orando em favor de vocês que sempre estão conosco aqui aos domingos na campanha da restituição. E nós vamos agora falar com Deus, porque é um propósito. Há propósito diante de Deus de constante oração. Olha, ouvintes, haverá restituição. Deus restituiu a vida de Jó, Deus devolveu tudo para ele, e foi em dobro. E eu não tenho dúvida que haverá restituição na sua vida, na sua casa, na sua família, na sua empresa. Deus vai restituir. E é por isso que eu te convido agora, nesta manhã de sexta-feira, para juntos agora buscarmos a Deus em oração. Em oração no
4: santuário. Elevo os meus olhos para os montes, de onde me virá o socorro? O meu socorro vem do Senhor, que fez os céus e a terra. Ore com um homem de Deus, e a bênção chegará até você.
3: Senhor meu Deus e meu Pai, é no nome do Senhor Jesus Cristo, mais uma vez, ó Deus, nós estamos aqui diante da Tua presença em oração, clamando ao Senhor, em favor de todas as pessoas que estão conosco neste propósito de domingo, Senhor. É uma campanha que o Senhor levantou aqui em nossa igreja Deus e Amor, uma campanha de restituição. E o Senhor tem feito maravilhas no decorrer de cada domingo. O Senhor tem falado com o seu povo de uma maneira especial. E nós já te louvamos, meu Deus, por tudo que o Senhor vem realizando, pelas maravilhas, pelas vidas que o Senhor tem resgatado. Ó Deus, o Senhor tem restituído, o Senhor tem curado, o Senhor tem libertado pessoas no decorrer desta campanha. E nós estamos neste momento, meu Deus, apresentando a vida de cada pessoa, deste homem, desta mulher, deste jovem. Esta pessoa, Senhor, está no propósito com

com o Senhor nas campanhas que estão acontecendo aqui aos domingos. Ó Deus, nos três horários, às 7, às 9 e também às 11 da manhã, são pessoas, Senhor, que têm deslocado de tão longe, mas estão aqui cumprindo um propósito com o Senhor no decorrer desta campanha. Eu tenho certeza, meu Deus, que o Senhor não vai despedir nenhuma delas sem primeiro abençoá-las. Ó Senhor, são pessoas que têm colocado a fé em ação, são pessoas que acreditam no mover do Senhor, e é por isso que nós apresentamos as mesmas em oração. Visita, meu Deus, agora. Eu sei que tem pessoas orando comigo nesta manhã, pessoas, quem sabe, derramando lágrimas, pessoas, meu Deus, que estão desesperadas, mas o Senhor é socorro presente na hora da angústia. Ó, meu Deus, como o Senhor restituiu a vida do teu servo Jó, que haja restituição nesta casa, Senhor. Restitui a saúde. Quem sabe esta pessoa já recebeu um diagnóstico do médico. Meu Deus, e o desespero tem invadido esta casa. O desespero já tomou conta desta família. Mas o Senhor é poderoso para restituir saúde. Esta pessoa voltar à normalidade da sua vida, meu Deus. Senhor, esta pessoa que clama pela restituição do seu casamento, quem sabe o seu lar já foi destruído ou está à beira da destruição. Já não há mais paz, alegria, comunhão dentro desta casa. O Senhor é poderoso para restituir, ó Deus, a vida conjugal desta pessoa. Quem sabe, Deus, esta pessoa perdeu tudo o que ela tem. Meu Deus, tudo o que ela tinha. Senhor, os seus bens, a sua empresa. Quem sabe perdeu valores. E esta pessoa, Senhor, está nesta campanha clamando pela restituição. O Senhor é poderoso para responder. Ó Deus, e abençoar a vida desta pessoa. Como o Senhor virou o cativeiro de Jó, o Senhor é poderoso, meu Deus, para fazer uma reviravolta e o teu nome ser glorificado na vida desta pessoa. É o que eu te peço, meu Deus, e também te agradeço no nome de Jesus.

0: Deus abençoe, ouvintes. Tenha certeza que Deus já te visitou neste momento. A bênção de Deus já alcançou a sua casa, alcançou toda a sua querida e amada família. Vamos lá, permanecer juntos neste propósito, porque haverá restituição de Deus na nossa vida. Domingo, no horário das 7, 9 e 11 da manhã, aguardamos por todos vocês.
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1: Agora no Rio de Janeiro, os relógios marcam pontualmente 7 da manhã, com mais 22 minutos, 7:22 na capital carioca. Que Deus em Cristo Jesus abençoe-nos rica e abundantemente, queridos e amados ouvintes. Bom dia na graça, bom dia na paz do Senhor, que bom que estamos juntos. Hoje, sexta-feira, dia 21 de agosto. Estamos no ano 2026, uma sexta-feira maravilhosa que o Senhor nosso Deus nos proporciona a estarmos em sua maravilhosa presença. Você de perto, você de longe, onde quer que esteja nos acompanhando, nosso bom dia. Você está no AM, você está com a Rádio Capital 1030 kHz, isso, Rádio Capital 1030 kHz, transmitindo aí o programa Voz da Libertação, falando em Rádio Capital. Um abraço aos nossos companheiros lá nos transmissores da Rádio Capital, toda a grande equipe trabalhando com muito afinco para chegar até você aí no AM, no dial, no seu rádio, uma programação com som maravilhoso. No FM estamos em 102.9, a Rádio Deus é Amor. Ambas as emissoras, ouvintes, 24 horas no ar, transmitem o programa A Voz da Libertação. Um abraço aos nossos companheiros também dos transmissores da 102.9, transmitindo aí com muito amor, com muita fé, o melhor som do FM no Dion do seu rádio. Eu sou seu irmão e conserva em Cristo, Fábio Carvalho. Nós somos a Igreja Deus e Amor. Este programa é o órgão porta-voz oficial divulgativo da Igreja Pentecostal Deus e Amor. Nossa sede mundial está em São Paulo, na Avenida do Estado, 4568, lá na Baixada do Glicério, em São Paulo, capital, onde está nossa presidente mundial, irmã Ereni Miranda, ela que é presidente mundial da Igreja Pentecostal Deus e Amor e também das instituições Reviver. É importante salientar-vos que a Igreja Pentecostal Deus e Amor e o programa Voz da Libertação foram fundados há 64 anos atrás pela pessoa do nosso saudoso missionário Davi Miranda. Já descansa no Senhor, mas nos deixou um legado de muita fé, de muita alegria, de muita comunhão com Deus. Aqui no Rio de Janeiro, nossa sede estadual, nossa sede maior na capital carioca, está localizada na rua Senador Pompeu, número 27, aqui no centro do Rio de Janeiro, onde está conosco o nosso líder espiritual na capital carioca, pastor Antônio dos Santos, ele que tem pregado a palavra do Senhor e tem orado em nosso favor, tem clamado a Deus pela nossa vida. Inclusive hoje, sexta-feira, o ministro de Deus vai estar com a gente já, a partir das 10 da manhã, já no Santo Altar de Deus, em Santo Jejum, em Santa Comunhão com Deus, clamando a Deus, sim, pedindo ao Senhor para que Ele opere milagres e também maravilhas na sua vida. Igreja Deus e Amor no Rio de Janeiro está na Senador Pompeu, número 27, no centro da grande capital carioca. É muito prático e fácil chegar aqui ao Templo da Glória de Deus. Estações do metrô Uruguaiana e também Presidente Vargas te dão um rápido e prático acesso aqui ao Templo da Glória de Deus. Você que vem através dos trens ali na Central do Brasil, desembarcando ali na Central do Brasil, às margens, à lateral esquerda da Central do Brasil, sentido aqui Candelária, você já está na Senador Pompeu. É somente seguir a Senador Pompeu após o último cruzamento da Pompeu com a Camerino, pouco mais de 50 metros à sua direita, você já estará aqui no Templo da Glória de Deus. Uma igreja ampla, bonita, uma igreja em clima de montanha, as máquinas, as nossas centrais de ar-condicionado já estão ligadas desde bem cedinho. A igreja está geladinha. Chegando na igreja, um local confortável para você adorar a Deus. Chegue o quanto antes, porque são cerca de 2.000 assentos que em questão de minutos já são tomados pelo povo de Deus que vem buscar ao Senhor. Pessoas que vêm de todas as partes do Rio de Janeiro, vêm buscar a Deus nesta oportunidade. Tá certo então? Ouvintes, 7h27 da manhã.
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1: Hoje será uma sexta-feira quente no Rio de Janeiro, sol com aumento de nuvens à tarde e possíveis pancadas de chuva à noite. A máxima de hoje pode chegar a 34 graus. 18 graus de mínima foram registrados durante a madrugada. A possibilidade de chuva é de 49%. Podendo chover até 3 milímetros sobre o solo carioca. Um vento de nordeste está soprando a 18 km por hora no Rio de Janeiro. A umidade relativa no ar oscilando entre 90% de máxima e 37% de mínima. São as informações do site Clima Tempo aqui na Rádio Deus e Amor. 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
1: Em todo o Grande Rio de Janeiro, nossas igrejas hoje estão de portas abertas para recebê-los junto à sua família. Em Niterói, a Igreja Deus e Amor está localizada na Rua São João, número 24, no centro de Niterói. Hoje, em Niterói, estará o pastor Jarlan Pinheiro, acompanhado de uma equipe de pastores e obreiros, que estarão pregando a palavra do Senhor e orando em seu favor, já daqui a pouquinho, a partir das 9 da manhã. Em Alcântara, a Igreja Pentecostal Deus e Amor está localizada na Rua Joaquim Laranjeiras, número 70, em frente à Praça Chico Mendes. Hoje, sexta-feira, o pastor Tiago Eustáquio, junto a uma equipe de pastores e obreiros, já estarão preparados para recebê-los a partir já das 9 da manhã em Alcântara. Lá em Madureira, a Igreja Pentecostal Deus e Amor está localizada na Rua João Vicente, número 63, em Madureira, em frente à estação ferroviária. Lá está o pastor Carlos Davi. Já a partir das 9 da manhã, o servo do Senhor estará aguardando por você e também por toda a sua família para orarem em seu favor. Na Ilha do Governador, a Igreja Pentecostal Deus e Amor está localizada na Estrada do Dendê, número 28, no Tauá. Hoje, a partir das 9 da manhã, o pastor Abraão Davi já estará aguardando por você e por toda a sua família para orar em seu favor. Já hoje, a partir das 9 da manhã, na Igreja Deus e Amor, na Ilha do Governador. 7 da manhã, com mais 30 minutos, 7h30 da manhã. Chegou o momento, queridos ouvintes, em que nós vamos agora em direção à porta principal do Templo da Glória de Deus. Já vamos receber as informações direto e ao vivo, já na voz do nosso querido irmão e amigo, Diácono Márcio Mendes, ele que é o pastor responsável pela Igreja Pentecostal Deus e Amor, lá na Rocinha, Zona Sul Carioca. Ele já está conosco e neste momento o servo do Senhor vai nos trazer as informações precisas acerca de tudo quanto Deus já vai começar a operar nesta manhã. É a chegada do povo, a expectativa do povo e a fé do povo carioca para receber os grandes milagres das mãos do Senhor já a partir deste horário, horário das 7 da manhã, primeiro culto já começou e o povo carioca já está na fé, o povo carioca já está adorando ao Senhor, o povo povo carioca já está na presença de Deus, porque, ouvintes, olha, vai ser muito forte o que Deus vai fazer. Vai ser tremendo que Deus, nosso Pai, já vai começar a operar na vida do povo carioca daqui a pouquinho. Você que neste momento me acompanha aqui do grande Rio de Janeiro, atenção, atenção, Zona Sul, atenção você da Zona Oeste, atenção você da região serrana, atenção você que neste momento está nos acompanhando, você é o nosso convidado mais que especial. Vem para cá, vem para Deus e Amor, vem receber a vitória das mãos de Jesus Cristo. É hoje, é sexta-feira de poder e graça de Deus, Pastor Márcio.
3: Deus abençoe, queridos ouvintes, recebam a paz do Senhor Jesus Cristo. Quem tem o imenso prazer de cumprimentar todos vocês é o seu irmão em Cristo, o diácono Márcio Mendes, responsável das igrejas Deus e Amor, ali na localidade da Zona Sul do Rio de Janeiro. É isso mesmo, estamos falando com você pela FM 102.9, também pela M1030. Estamos aqui diretamente na rua Senador Pompeu, número 27, que é a nossa sede estadual sob a responsabilidade do homem de Deus, Pastor Antônio Santos, e também temos por sede mundial ali na Avenida do Estado, 4568, em Liberdade, São Paulo, sob a liderança mundial de nossa querida irmã Irene Miranda. É isso mesmo, vem buscar milagre, vem buscar vitória. Inclusive, já vem chegando uma serva de Deus aqui para ter a sua participação no posto volante. A paz do Senhor Jesus, minha irmã.
4: A paz do Senhor.
3: Em nome da senhora.
4: Berenice.
3: Irmã Berenice, a senhora vem da onde?
4: De Primavera.
3: De Primavera, não é verdade? Ali de Duque de Caxias. Atenção, Duque de Caxias, vem estar conosco aqui no dia de hoje na poderosa campanha Destruindo Fortalezas. Irmã Berenice, conte uma bênção da parte de Deus para os ouvintes agora serem edificados por esse testemunho.
4: Então, muitas bênçãos, né, a gente tem recebido aqui na casa do Senhor, né, muitas bênçãos. Mas eu recebi uma benção da minha neta, entendeu? Que estava, andando muito, andando por aí, pelo meio da rua, não queria saber de ficar em casa, não estava obedecendo, entendeu? Mas Deus entrou com providência, ela mudou, Deus mudou, né? Porque quem faz a mudança é Deus, né? Deus fez a mudança e ela voltou para a escola, entendeu? Aí agora ela fez 15 anos, já terminando já o primeiro ano, né? Então a gente, tudo a gente já agradece a Deus, né? Porque ela estava uma jovem, vamos botar sem lei, né? Essa jovem que não queria...
3: A mente já estava virada, né, menina?
4: Isso, estava com a mente virada, não queria nada... Mas Deus, né, através da gente buscando, fazendo as campanhas, botando nome na oração aqui e trazendo, às vezes, né, fotografia, porque a gente tem que usar a nossa fé, né? Então, essa jovem, ela voltou para a escola, entendeu? Ela não tinha saído de vez, mas não queria ficar, entendeu? Ia um dia ela ia, outro dia ela não ia, então ia a trancos e barrancos, mas agora ela está centrada, entendeu? E já tá, é o segundo ano, ela tá fazendo, ela fez 15 anos e acredito com 16 para perto de 17, ela termina.
3: Meu Deus do céu, Deus entrou com libertação na mente dela, né, menina?
4: Isso, já tá falando em faculdade, então quer dizer, para jovem de hoje, né, só Deus.
3: É verdade, aquele que entra aqui, Deus muda a história da sua casa, do seu lar e da sua família. Irmã Berenice, como é que tá a fé para o dia de hoje?
4: Ah, tá 100%. Ah,
3: 100%.
4: 100%. É vencer ou vencer.
3: Meu Deus do céu, é isso aí. Minha irmã, faço o convite agora aos ouvintes que escutam a nossa voz pelo programa de rádio, visto que aqui há centenas, milhares de ouvintes agora nos escutando e estão sem fé nenhuma, não é verdade? Dentro de casa, até se arrumaram para vir, mas se desanimaram de repente, porque o inimigo coloca desânimo, coloca barreira, coloca cansaço para o povo não vir para a igreja. Qual o seu convite agora aos ouvintes que escutam a nossa voz pelo programa de rádio?
4: Então, você que está ao alcance da minha voz, eu digo que tenha fé em Deus, entendeu? Ponha fé em Deus e vem embora para a casa do Senhor, porque o inimigo só quer ver a gente parado. E se você parar, ele começa a vencer. Então você não pode dar brecha, não. Se ajeita, se arruma e vem embora para a casa do Senhor, porque hoje você vai receber a tua vitória, aquela que você está pelejando para receber e não conseguiu. É hoje, em nome de Jesus, que você vai receber a sua vitória. Vem embora.
3: Amém. Confirma seu nome e de onde a senhora vem.
4: Meu nome é Berenice, estou vindo de Jardim Primavera.
3: Amém. Que Deus abençoe a irmã Berenice pelo seu testemunho de fé. O povo vem chegando, o povo vem comparecendo aqui, adentrando pelos portões principais da nossa querida Igreja Pentecostal Deus e Amor. E você é participante desta bênção, você é participante da vitória da parte do Senhor para a sua vida, para a sua casa e também para a sua querida e amada família. Vem buscar seu milagre, vem buscar sua vitória na poderosa campanha Deus. Destruindo fortalezas, é isso mesmo, venha destruir a fortaleza, as fortalezas no dia de hoje, por intermédio de nosso Senhor e Salvador Jesus Cristo. É Ele que te dá a vitória, é Ele que te dá ânimo, é Ele que te dá coragem. Não deixe de vir, ouvinte, venha, compareça no dia de hoje, para que Deus conceda a você a vitória que almejado da parte do Senhor Jesus Cristo, aqui na rua Senador Pompeu, número 27, no centro do Rio de Janeiro, a 500 metros da Central do Brasil e também próximo da estação do metrô da Uruguaiana. É isso mesmo, vem buscar seu milagre, vem buscar a sua vitória, venha buscar a bênção de Deus para a sua vida, para a sua casa e para a sua querida e amada família. É isso mesmo, comparecendo aqui na Igreja Pentecostal Deus e Amor, e você vai receber a sua vitória no dia de hoje, sexta-feira que Deus preparou para você estar recebendo o seu milagre no dia de hoje, para você estar recebendo a sua vitória também no dia de hoje. Por isso, não deixe de vir, compareça aqui, vem de ônibus, vem de metrô, pega um carro de aplicativo, pega uma moto também de aplicativo, mas não deixa de comparecer neste lugar. O meu convite é especial para você que está passando por uma opressão terrível na sua vida, uma opressão que tem sido exponencial, na verdade, de tamanho exponencial. Você escuta vozes, você vê vulto dentro de casa, Jesus está te chamando no dia de hoje para você receber o milagre da parte do Senhor para a sua vida aqui na Igreja Pentecostal Deus e Amor. Por isso estamos esperando por vocês, para vocês estarem aqui na rua Senador Pompeu, número 27, na Igreja Pentecostal Deus e Amor. É isso mesmo, ouvinte, venha receber o milagre da parte do Senhor para a sua vida, para a sua casa e para a sua querida e amada família. É isso mesmo, Deus vai te abençoar, Deus vai prosperar a tua vida, Deus vai entrar com libertação. Você que tem vício no cigarro, você que tem vício no álcool, você que tem vício na bebida alcoólica, na nicotina, nas drogas, ouvintes, em geral, venha buscar o seu milagre no dia de hoje, porque Deus tem libertação para a sua vida, Deus tem libertação para a sua casa, Deus tem libertação para a sua querida e amada família. Por isso, venha na Igreja Pentecostal Deus e Amor. A paz do Senhor Jesus, minha irmã.
5: A paz.
3: Qual o nome da senhora?
5: Solange.
3: Mas Solange, a senhora vem da onde?
5: Vim do plantão.
3: Veio do plantão agora, né? Verdade, do plantão direto para a igreja. Meu Deus, isso que é fé. Como é que tá a fé para o dia de hoje, minha irmã?
5: Tá bem firme.
3: Tá bem firme, tá lá em cima 100%.
5: Sim.
3: Amém. Ô, minha irmã, fala conosco agora uma bênção que a senhora já recebeu aqui na Igreja Pentecostal Deus e Amor.
5: Livramento. Bastante, muito, muito mesmo. Livramento, saúde e muito mais, né?
3: Meu Deus do céu, como que Deus tem atuado assim na vida da senhora na área da saúde?
5: Na saúde foi doendo no corpo, eu já tive problema no nariz, fui curada aqui também, né? E muitas coisas também que a gente, né, trabalha assim, a gente sempre passa por problemas. E gripe, essas coisas, muitas coisas. Foi um livramento mesmo.
3: Meu Deus do céu, recebeu vitória na área da saúde. Irmã Solange, qual o convite que a senhora tem para fazer agora aos ouvintes que escutam a nossa voz pelo programa de rádio?
5: A paz para todos os ouvintes. Estou aqui na Igreja Deus e Amor com o irmão Márcio. E eu estou acabando de chegar aqui, o culto vai começar. E venha para a Igreja de Deus é Amor. E aqui tem cura, Deus está presente, Deus revela. Deus, a gente tem bastante oração. E venha buscar o Senhor enquanto há tempo. Jesus está voltando.
3: Milagre vai acontecer, né, irmã Solange?
5: Sim, sim, o milagre vai acontecer. E Deus chama, tá? Venha para a Igreja de Deus é Amor, procura o Senhor enquanto há tempo.
3: Amém. Confirma seu nome e de onde a senhora vem.
5: Eu estou vindo do Hospital Servidores e agora estou aqui no culto para participar com os irmãos.
3: Seu nome?
5: Solange.
3: Amém. Que Deus abençoe a irmã Solange pelo seu testemunho de fé, seu testemunho de milagre. A irmã Solange que chegou aqui na Igreja Pentecostal Deus e Amor sentindo, ouvintes, muitas dores em seu corpo e recebeu a vitória da parte do Senhor Jesus Cristo. Também tinha um problema no nariz, não é verdade? Mas Deus, ele deu a vitória através dela comparecer aqui na Igreja Pentecostal Deus e Amor. Por isso eu convido você agora que está enfermo, você que está doente, venha receber o milagre, venha receber a vitória da parte do Senhor para a sua vida, para a sua casa e para a sua querida e amada família. É milagres acontecendo aqui na Igreja Pentecostal Deus e Amor, pronto socorro de Jesus de Nazaré. Por isso, ouvintes, se você não crê na sua vitória, eu creio na sua vitória. Se você não acredita na bênção que vai chegar para a sua vida, eu acredito na bênção que vai chegar para a sua vida, para a sua casa e para a sua família. Talvez você esteja aí se perguntando, mas irmão Márcio, eu só quero ir na igreja se esse meu parente for. Não, não, você vem na igreja, pode trazer fotografia, peça de roupa representando essa pessoa, através da tua chave também, Deus vai visitar a tua casa, Deus vai visitar o teu lar, Deus visitará a sua querida e amada família, isso mesmo. Ouvintes, aqui nós estamos na rua Senador Pompeu, número 27, no centro do Rio de Janeiro, a 500 metros da Central do Brasil, também próximo da estação do metrô da Uruguaiana. Milagres acontecendo aqui na Igreja Pentecostal Deus e Amor. Nós vamos agora ao momento de oração, que eu faço questão de orar pela sua vida, de orar pela sua casa, de orar pela sua querida e amada família. Atenção, estúdio, vamos orar, vamos falar com Deus.
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Querido Deus e eterno Pai, Deus amado, Deus querido, aqui eu estou na Tua presença, Senhor da Glória, meu Deus e meu Pai, em oração pela vida dos Teus filhos, meu Pai que tem, meu Senhor da Glória, até vontade, até desejo de estar aqui na Igreja Pentecostal, Deus e Amor, mas muitos foram, meu Deus, os impedimentos, muitos foram, meu Pai, as barreiras, muitos foram, meu Pai, os empecilhos e muralhas, meu Pai, que se opuseram, meu Deus, contra a vida desta pessoa. Mas Deus, eu creio, meu Pai, que nesta hora de oração, meu Deus, o Senhor estará abençoando, o Senhor estará dando a vitória, o Senhor estará dando, meu Pai, o grande livramento, meu Senhor da Glória, meu Deus, é a Tua mão, meu Pai, que vai conduzir esta pessoa até aqui, meu Deus, a Igreja Pentecostal, Deus e Amor, para que o milagre aconteça, meu Pai, na vida desta pessoa, para que as grandes bênçãos, meu Pai, possam descer de sobre esta vida, de sobre, meu Deus, esta casa, de sobre, meu Deus, esta família agora, ó meu Deus, inclina os Teus ouvidos à nossa oração, meu Deus e meu Pai, alcança, meu Pai amado, aquele que o Senhor precisa alcançar, meu Pai amado, meu Pai, esse homem que bebe, meu Pai, esta mulher, meu Pai, que está na bebida alcoólica, este homem, esta mulher, meu Pai, esta pessoa, meu Pai, de modo geral, meu Senhor da Glória, que está no vício da cocaína, meu Pai, da maconha, do cigarro, meu Pai, quantos estão agora nos ouvindo desde o presídio, meu Senhor da Glória, na ala feminina, na ala masculina, meu Senhor Deus e Pai, e precisam da Tua libertação, meu Senhor da Glória, Pai amado, Pai querido, para que eles possam, meu Pai, serem regenerados, meu Senhor da Glória, e alcançarem, meu Pai, a graça do Senhor agora, meu Deus, que a Tua mão, meu Pai amado, vai ao encontro, meu Senhor da Glória, desta pessoa no hospital agora, meu Senhor da Glória, meu Pai, que a Tua mão vai ao encontro desta pessoa, meu Pai, Senhor, dentro desta casa, esta pessoa que está doente, nós repreendemos toda a enfermidade, dizendo, saia a enfermidade, saia desta casa, saia desta família, vai saindo deste lar agora, meu Deus, cura essa pessoa lá também, meu Pai, para que essa pessoa possa chegar aqui na Igreja Pentecostal, Deus e Amor, e relatar o milagre, meu Pai, quão grandes coisas o Senhor tem feito por nós, meu Pai, e é por isso que nós estamos alegres, nós confiamos, meu Deus, inteiramente do Senhor, nós confiamos inteiramente, meu Pai, na pessoa bendita do Senhor agora, por isso nos dê a vitória, meu Pai, e nos dê a Tua bênção, para a glória do Pai, do Filho e do Espírito Santo de Deus, amém e amém, Senhor Jesus. Que Deus abençoe, queridos ouvintes. Nós vamos agora ao bloco de informações da Igreja Pentecostal Deus e Amor. E também agora, após o bloco de notícias da Igreja Pentecostal Deus e Amor, ao bloco de informações, nós iremos ao espaço Eu e Mais Um e também uma participação da cantora Débora Miranda. É isso mesmo, falando com os novos convertidos, não é verdade, no espaço Eu e Mais Um. No horário de 8h30 da manhã, nós retornaremos com todos vocês. Que Deus abençoe e fiquem todos na paz do Senhor Jesus.

Nós é que te agradecemos, muito obrigado ao nosso querido irmão, pastor Márcio Mendes, por sua brilhante participação já nesta manhã, nos trazendo ouvintes, essas informações tão importantes acerca da chegada do povo aqui no Templo da Glória de Deus. Pessoas que estão vindo do trabalho, não é? Pessoas que trabalharam durante a noite e já vêm para a igreja, já para aproveitar a manhã, já vêm para começar o dia na presença do Senhor. Você que está vindo também do trabalho, você que está indo ao trabalho, algum compromisso, vamos lá. Senador Pompeu 27, Centro, Rio de Janeiro, Igreja Deus e Amor.

0: Aproveito também, aproveito para lembrar a todos os nossos ouvintes que hoje é sexta-feira do poder de Deus. Hoje tem vigília, gente, vigília dos remidos, já a partir do horário, queridos ouvintes, das 23 horas. Muitas pessoas já estarão chegando para o culto da noite e aproveitando para passar a madrugada com Deus. Nosso querido pastor Bruno Castro, nesta vigília de poder de Deus, vamos adorar ao Senhor, vamos glorificar a Deus em uma madrugada cheia do Espírito Santo, povo de Deus que está vindo de todas as partes para receber a bênção de Deus. Informação chegando para você, é o quadro, o bloco de notícias desde São Paulo, Brasil. A gente volta já já.
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2: 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Dispensa em ordem. Organização da cozinha pode facilitar escolhas melhores e reduzir desperdícios. A dispensa está bagunçada, a geladeira desorganizada ou as panelas escondidas, cozinhar parece difícil, cansativo e demorado, né? É aí que vem aí os pedidos de comida pronta, a comida ultraprocessada ou qualquer coisa para matar aquela fome. Mas quando a gente cria, né, uma cozinha organizada, limpa, funcional e acolhedora, tudo muda. Comer melhor fica mais fácil, planejar as refeições se torna natural. A sobra de comida de verdade, sobra sabor, sobra tempo. Quando sabemos onde cada coisa está, quando ali abrimos a geladeira e tudo faz sentido, cozinhar vira uma ação espontânea e não um desafio chato. Uma dispensa organizada diminui desperdício porque alimentos esquecidos lá no fundo do armário viram perda de dinheiro e de recursos naturais. Então, ter tudo visível e categorizado é parte essencial de uma rotina de desperdício zero. Se os orgânicos, frutas e legumes estão lavados, cortados, visíveis, o consumo se torna natural. Mas, para isso, organizar é o primeiro passo para planejar as compras, evitar excessos e garantir um mês inteiro com alimentos frescos e funcionais. A boa notícia é: você não precisa de potes caros, armários novos ou grandes reformas. O método FIFO, usado em cozinhas profissionais, funciona perfeitamente em casa. Ele evita desperdício e mantém itens novos atrás dos antigos. Use primeiro o que está aberto. Evite abrir muitas embalagens iguais. Essa visualização evita desperdício e te inspira a cozinhar melhor. Vida em equilíbrio. Ciência reforça a união entre alimentação, sono e movimento para viver melhor. Nos últimos anos, a ideia de saúde deixou de estar associada apenas à ausência de doenças e passou a incorporar um conceito mais amplo: bem-estar físico, mental e emocional. Esse ano, 2026, esse movimento tende a se intensificar, impulsionado por estudos científicos que mostram que hábitos simples do dia a dia podem ter impacto direto na forma como as pessoas se sentem e funcionam. A pesquisa investigou mais de 2 mil participantes em diferentes países e concluiu que esses três comportamentos, chamados de os grandes três da saúde, estão diretamente associados a níveis mais elevados de bem-estar, independentemente da presença de sintomas depressivos.
3: Sete horas e 54 minutos.
4: Olha, ouvintes, aceite a paz de nosso Senhor e Salvador Jesus Cristo. Que alegria poder estar com vocês nesta manhã de sexta-feira. Hoje estou passando aqui para convidar a vocês para estarem conosco ainda hoje, hein? participando da campanha, agradecendo também a Deus por tudo aquilo que Ele fez no decorrer de cada sexta-feira. Você que está aqui no Rio de Janeiro, nas comunidades, nos bairros, nas cidades vizinhas, ainda há tempo de você participar conosco no horário das 7 da manhã, às 9, 11, às 13, 15 e também no horário das 19 horas. Hoje, no decorrer de todo o dia e à noite, venham participar conosco. Eu estarei com vocês pregando a palavra do nosso Deus.
3: Sete horas e 55 minutos.
4: Eu quero falar diretamente com todos os obreiros da nossa igreja Deus e Amor, pastores, presbíteros, diáconos, cooperadores, todos os líderes, conselheiros, conselheiras espirituais, voluntárias financeiras, atendentes de livraria, todos vocês que estão na frente dos trabalhos da obra do nosso Deus. Neste dia 30, agora de agosto, no horário das 9 da manhã, nós teremos aí mais uma reunião ministerial. E terei o imenso prazer de estar aqui com vocês, transmitindo uma palavra direta do coração de Deus para o vosso coração. E eu tenho certeza, meus irmãos, você vai sair desta reunião melhor para continuar servindo o reino de Deus. E teremos assuntos importantes da parte da nossa diretoria para repassar para todos vocês. Venham participar, 30 de agosto, 9 da manhã, Rua Senador Pompeu, número 27, aqui no centro do Rio de Janeiro.
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3: 7 horas e 58 minutos.
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10: 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Sim, eu posso votar em trânsito.
11: É exatamente isso. O Manual do Eleitor prevê o voto em trânsito no capítulo 4. Olha só. Se você estiver viajando, pode pedir a transferência temporária.
12: Isso só vale para quem vai estar em capitais ou cidades com mais de 100 mil eleitoras e eleitores.
11: Se a viagem for para uma cidade do mesmo estado, dá para votar para deputado federal, deputado estadual, senador, governador e presidente da República. Já se a pessoa vai para outro estado, só é possível votar para presidente.
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15: Deus abençoe ouvintes do programa Voz da Libertação. Neste momento eu quero falar com todos vocês que são pais. É, você que é pai, que é mãe, que é avó, é tio. Olha bem, todos os dias nós temos cultos aqui na nossa igreja Deus é Amor. E eu quero fazer um convite especial para você. Trazer os seus filhos, trazer as suas crianças para a escolinha do Pequeno Galileu. Nós temos aqui um espaço reservado para as crianças, nós temos aqui as titias preparadas, as professoras, a nossa coordenadora, a nossa irmã Miriam, estará aqui para receber os seus filhos. E olha, enquanto você acompanha os cultos no salão principal, nós pregamos para pessoas adultas, os seus filhos vão estar também na escolinha do Pequeno Galileu, ouvindo a palavra de Deus na linguagem infantil. Então tragam seus filhos, as crianças, para a escolinha do Pequeno Galileu. A nossa igreja está aqui na rua Senador Pompeu, no número 27, bem aqui no centro do Rio de Janeiro.

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1: O que acontece com o nosso cérebro quando fazemos uma boa ação? Uma pesquisa inovadora revelou que ter gestos nobres, como ajudar alguém ou fazer doação, ativa no cérebro áreas ligadas ao prazer e à recompensa. O simples ato de pensar em fazer o bem já ativa o sistema de recompensa do cérebro e libera uma carga da neurotransmissora dopamina, substância envolvida na sensação de bem-estar. A doação não está relacionada com a quantidade, e sim com o significado da ação. Essa sensação boa que acontece quando sentimos que estamos fazendo bem pode ser a resposta fisiológica do corpo para quando doamos, gastamos dinheiro ou dedicamos algum tempo a ajudar sem pensar diretamente em nós mesmos. Pois é como se fizéssemos a escolha em fazer caridade em vez de simplesmente nos favorecer. Gentileza e cuidado também são repassados. Quando vemos alguém fazer algo gentil, carinhoso, ou quando recebemos alguma gentileza, somos inspirados a ser mais gentis. Dessa maneira, a gentileza se espalha de um para o outro, liberando uma carga de felicidade direta no cérebro, influenciando o comportamento de pessoas que nem mesmo viram o primeiro ato de gentileza acontecer. Estudos sobre o cérebro mostram que quando doamos dinheiro para uma boa causa, partes equivalentes do nosso cérebro se ativam, como se nós mesmos estivéssemos recebendo dinheiro ou reagindo a outros estímulos prazerosos.
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3: Oito horas e quatro minutos, estamos de volta, volvemos, mi pueblo, voltamos, meu povo, são 8:04, estamos em rede nacional e internacional agora, e então, como diziam os mais velhos, estamos em cadeia nacional e internacional, sim, e agora o mundo nos ouve, então todo mundo é bem-vindo, no nome de Jesus Cristo. A sua casa é bem-vinda, a sua família é bem-vinda, o seu lar é bem-vindo. E eu quero que você desfrute desta manhã. Desfrute da palavra, desfrute do alimento, desfrute da presença, desfrute do que Deus quer fazer, porque é Ele quem dá a resposta, é Ele quem dá a vitória. Vem conosco, vem com fé, vem com alegria. Para esta manhã, vamos dar aquela pequeníssima pausa para aproveitarmos o tempo do tempo e, na sequência, falamos muito do amor do nosso Deus. E detalhe, oramos já já.
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3: Muito bem, vamos então à temperatura, porque temos temperaturas altas. Em algumas regiões nós teremos céu parcialmente nublado, mas é só o céu que estará nublado, o ar estará quente, não é? Temos 35 para Palmas em Tocantins, com o céu parcialmente nublado. Ligeiras pancadas de chuva, tanto para Porto Velho em Rondônia, como para Boa Vista em Roraima. Mas a temperatura estará na casa dos 34. 33 para Manaus e Amazonas, com ligeiras pancadas de chuva, alteração climática durante o dia, mas o ar será quente, a temperatura estará quente. Belém no Pará, céu parcialmente nublado, com 33 de máxima. Vamos com 36 para Teresina, no Piauí, céu com ligeiras nuvens, mas estará céu limpo. As temperaturas estão altas também para Goiânia e Goiás, com 33, céu parcialmente nublado. 33 para Belo Horizonte, com céu limpo. Já para Rio de Janeiro, com 34, teremos o céu parcialmente nublado, ligeiras pancadas de chuva durante o dia. As temperaturas descem um pouquinho, elas vão cair um pouquinho, tá? E nós vamos para a casa dos 17, para Porto Alegre, Rio Grande do Sul, ligeiras pancadas de chuva. 18, Curitiba, no Paraná, céu parcialmente nublado. E 21 para Florianópolis, Santa Catarina, e o céu estará limpo. São Paulo, 26, céu parcialmente nublado e ligeiras pancadas de chuva também durante o dia. Tempo e temperatura das 8, fonteclimatempo.com.br.
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3: Muito bem, 8 horas e 7 minutos. Daqui a pouquinho na rádio vamos orar a oração. O sangue de Jesus tem poder. E aí depois temos Clínica da Alma com Jessé Ávila. Excesso de informação. Davi Ferreira, esforçai-vos. E às 9 temos o culto no lar. Guerra contra o mal. E você não vai, não deve e não pode ficar de fora, tá? Na programação de cultos aqui na sede mundial, culto agora às 9, Rivair Silva vai ministrar a palavra do Senhor. Às 11h30, Diácono Lindenberg. 15 horas, Kleber Costes. E 19 horas, Fábio Lúcio. Esse é o time que vai ministrar palavra aqui no Santo Altar. Vigília nesta noite. Prepare o seu coração, porque é madrugada, hein? Presbítero Vitor Costa vai ministrar na vigília do Renovo nesta madrugada. Da nossa parte, aqui nos nossos estúdios, falaremos um pouquinho, né, desta sexta-feira e depois de sábado, Fundação Reviver. Temos falado e vamos dar aqui maior ênfase. E aí no domingo teremos o culto de missões, oração especial pelo país dos Camarões. Sim, e quem ministra é o Rivair Silva. Estará no Santo Altar neste domingo a partir das 15 horas aqui na sede mundial. Falaremos também um pouquinho da reunião ministerial dia 30. Atenção, hein? Dia 30 tem reunião ministerial. É domingo e você não vai, não pode e não deve ficar de fora. Vamos também falar de graça, sobre graça, este evento que vai acontecer no final de semana 4 e 5, sexta e sábado, aqui na nossa sede mundial. E olha, serão dois dias poderosíssimos, extraordinários, e nós viveremos milagre da parte do nosso Deus e do nosso Pai. Então, olha, prepara o seu coração para um tempo de renovo, um tempo de milagre, um tempo de favor e um tempo de fé.
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0: Muito bem, 8 horas e 14 minutos, Rádio Deus e Amor, programação A Voz da Libertação. Vamos fazer o seguinte, ô Lucas, vamos com Clínica da Alma, Jessé, e na volta a gente ora, que depois vem Bíblia em Foco, aí então a gente quebra, pode ser? Então vamos lá, Clínica da Alma, Jessé Ávila, e na sequência eu já venho com oração. O sangue de Jesus tem poder, vamos clamar a Deus para que Deus repreenda todo o mal e garanta a vitória no nome de Jesus. Não saia daí, mas agora a Clínica da Alma está de informação. Até já.
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2: Olá, seja muito bem-vindo a mais um episódio do Clínica da Alma. Um espaço para falarmos sobre saúde mental, qualidade de vida, inteligência emocional e desenvolvimento interior, sempre de forma leve, prática e com base científica. Você sabia que o cérebro humano não foi projetado para lidar com o volume de informações que consumimos diariamente? Pois é, por essas razões vamos falar hoje sobre excesso de informação e adoecimento. Quando a mente não consegue desligar. O excesso de estímulos ativa constantemente o sistema de alerta do cérebro, aumentando assim a liberação de cortisol, o hormônio do estresse. Além disso, a sobrecarga de informações dificulta a concentração, prejudica a memória e gera sensação de cansaço mental, mesmo sem esforço físico. Esse estado contínuo pode levar ainda à ansiedade, irritabilidade e esgotamento emocional. Por exemplo, aquela pessoa que nem bem acorda e a primeira coisa que faz é já pegar o celular, já ter acesso a telas. Aí passa o dia todo alternando entre redes sociais, notícias, mensagens, vídeos, e à noite sente a mente muito acelerada, tendo dificuldade para relaxar e a sensação de estar cansado e sem saber.

0: saber o porquê. Então a gente entende que nem toda informação vai trazer uma edificação. Em excesso, até o que é bom pode se tornar prejudicial. É um cuidado que nós precisamos ter. Por isso, eu tenho aqui 5 dicas bem práticas de como lidar com o excesso de informação no cotidiano. Número 1, crie momentos de desintoxicação mental. Reserve períodos do dia sem acesso a notícias ou redes sociais, por exemplo. Evite consumir conteúdo longo ao acordar ou um pouco antes de dormir. Isso ajuda o cérebro a iniciar e encerrar o dia com mais equilíbrio. Número 2. Filtre o que você consome. Nem toda informação é necessária, claro. Então, escolha fontes confiáveis e limite o número de conteúdos consumidos. Evite ficar pulando de assunto em assunto sem ter algum propósito. Número 3. Estabeleça horários específicos para informação. Ou seja, defina momentos do dia para se atualizar, em vez de consumir conteúdo o tempo todo. Isso reduz a sensação de sobrecarga e melhora o foco. Penúltimo, pratique pausas conscientes. Durante o dia, faça pequenas pausas sem estímulos, sem celular, sem música, sem distrações. Esses momentos ajudam o cérebro a processar tudo aquilo que foi absorvido até então. E por último, observe sinais de sobrecarga mental, dificuldade de concentração, irritação, lapsos de memória e cansaço. São alertas constantes que não podem ser descartados, precisam de atenção. Respeitar estes sinais evita o adoecimento emocional. Como disse Herbert Simon, uma abundância de informação cria uma escassez de atenção. E aí, você gostou desse conteúdo? Então compartilhe nossa programação com amigos e familiares. Continue nos acompanhando e fique atento, porque a qualquer momento estaremos de volta com mais reflexões que podem transformar a sua vida. Um forte abraço e até breve.
1: Muito bem, está então palavra, alimento, graça, favor, excesso de informação, não é? É prejudicial. Informação é bom, mas no seu excesso leva-nos aí a viver momentos constrangedores e de algumas dificuldades também, tá? Então, vamos aproveitar esta manhã para vivermos o que Deus tem e da maneira que o Senhor tem proporcionado a nossa vida. Vamos lá, é momento de orarmos a Deus, vamos clamar ao Senhor, é momento de falarmos com Jesus Cristo. Quero fazer este convite especial a você que está comigo agora. Vamos falar com Deus, vamos orar ao Senhor, vamos clamar a Jesus Cristo. O clamor, o sangue de Jesus tem poder.
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1: Maravilhoso Deus, poderoso e eterno Pai, Deus de vida, Deus de graça, Deus de favor e também de milagres. Obrigado, Senhor, pelo privilégio e pela oportunidade que nos tens concedido de vivermos em tua presença, de estarmos com o Senhor e termos a graça e o favor. Amado Deus, bendito e poderoso Pai, sei que estás conosco e que a tua mão poderosa tem conduzido os nossos dias, os nossos passos, e tens operado de uma forma extraordinária, Somos gratos por isso. Somos felizes por essa bênção. Somos felizes por esse milagre. Somos felizes porque a mão de Jesus tem nos conduzido para muito mais próximos dele. E por isso, obrigado, Senhor. Obrigado, meu Pai, porque a todo instante e a todo momento tens cuidado da nossa vida. Oh, aleluia. Obrigado, meu Deus e meu Pai, porque a todo instante e a todo momento tens realizado uma obra extraordinária sobre o nosso ser. Por isso, oramos. Oramos porque somos gratos, oramos porque temos fé, oramos porque tens nos ajudado, oramos porque tens nos renovado, oramos, ó Pai da Glória, porque temos a certeza que ainda que tudo ao nosso redor esteja, meu Deus e meu Pai, a enfrentar dificuldades, um caos, barreiras, impedimentos, lutas, o Senhor é conosco e por isso oramos. Oramos, ó Pai, para vencermos a nós mesmos. Antes mesmo de vencermos ao diabo e as forças malignas e as obras satânicas e diabólicas, queremos vencer a nós mesmos. Porque não adianta vencer Satanás se ainda temos medo. Não adianta vencermos o inimigo se ainda somos inseguros. Não adianta vencermos as enfermidades, ó Pai da Glória, ou orarmos para vencermos todas as enfermidades, as obras da bruxaria, da feitiçaria, se nós ainda não temos a certeza de que o Senhor é conosco e que o Senhor ainda faz milagre acontecer. Aleluia! Por isso oramos. Oramos, Senhor, porque antes de vencermos o inimigo externo, queremos vencer o inimigo que está em nós. O Teu sangue tem poder, meu Pai, para repreender toda a fragilidade, toda a fraqueza, todo medo, toda insegurança, todo plano maléfico contra a nossa vida e a nossa alma. Em nome de Jesus Cristo, que toda a insegurança, que toda a obra das trevas, que todo o mal caia por terra e saia da nossa vida agora. Oramos, Senhor, oramos, ó Pai, porque o Teu sangue tem poder para lavar-nos e proteger de todo o mal. O Teu sangue tem poder e traz cura e libertação para a nossa vida, para a nossa casa e para a nossa família também. Senhor, meu Deus e meu Pai, oramos, Senhor, porque fomos perdoados através do Teu sangue, fomos livres e somos livres através também do Teu sangue. Ó Deus maravilhoso, então protege esta vida, protege, lava com Teu sangue de toda mancha, toda mágoa, de todo erro, todo pecado, de toda insensibilidade, toda crosta maligna que tomou conta deste coração, que tomou conta desta mente, que tomou conta, meu Pai, desta alma, e não deixa, Senhor, com que nada entre, com que nada surta efeito, meu Pai, nesta vida. Toda crosta maligna que cresceu, meu Pai, e tem sufocado, Senhor, e não deixa com que esta vida produza, e nem cresça, e nem melhore, e nem avance. Sim, meu Pai, toda intenção satânica e diabólica, ó Deus, que cresceu, Pai da Glória, nesta vida, que se alimenta desta alma, em nome de Cristo, eu repreendo agora, há poder no sangue de Jesus para purificar-nos, para remover esse mal, para remover essa barreira, remover esse impedimento. Há poder no sangue de Jesus Cristo para remover toda ferida maligna, toda crosta satânica, todo bloqueio diabólico contra esta casa, contra este lar. Sim, meu Pai, e em nome de Cristo, depois de remover, renova esta vida, renova esta casa, renova esta família, renova este lar. Cura, Senhor, Deus, ó Pai, todo mal, cura de toda prática maligna, cura de toda obra diabólica, cura de todo mover satânico. Há poder no sangue de Cristo agora, em nome de Jesus, meu Deus e meu Pai. Vidas que têm enfrentado enfermidades, enfermidades malignas, enfermidades satânicas e diabólicas, causadas, Pai, pela inveja, causadas, meu Deus e meu Pai, pelo olho maligno, pelo desejo satânico, Senhor, vidas, ó Pai, que são vítimas de ódio, que são vítimas de contenda, que são vítimas, Senhor, meu Pai, de perseguição, de invejas, sim, meu Deus, estão enfermas, estão adoentadas, ó Pai da glória, porque são vítimas, Senhor, de corações maus, de pessoas más, famílias que estão adoentadas, não só na carne, mas também na sua alma, famílias que perderam a comunhão, meu Deus e meu Pai, porque ficaram doentes, excessivamente doentes, por causa da inveja. Ah, Pai da glória, a inveja, Senhor, é um mal tão grande contra a nossa vida, contra a nossa casa, contra a família. Senhor, a inveja, Pai da glória, tem inveja do sorriso, inveja de cabelo, inveja do corpo, inveja da roupa, do carro que tem, da casa que tem, dos filhos que tem, da mulher que tem, do marido que tem. Senhor, meu Pai, a inveja cresce em todos os âmbitos da nossa vida. E muitas vezes estamos a sofrer, meu Pai, esse mal por pessoas que nós não fazemos a mínima ideia quem sejam, mas também sofremos com pessoas que estão próximas ao nosso redor. Mas há poder no sangue de Cristo para colocar por terra, Deus, toda essa inveja, todo esse olhar maligno, toda palavra maligna e diabólica, todo sentimento satânico. Há poder no sangue de Cristo agora para que sejam derrubadas todas as estruturas do diabo, Senhor, meu Pai. Inveja do casamento, inveja dos filhos, inveja do sapato, inveja da voz, inveja do sorriso, inveja dos olhos, inveja dos dentes, inveja do corpo, se toca instrumento, se prega, se canta, se tem empresa, Senhor, meu Pai, é inveja de todo lado, até do jeito que se anda, é inveja, meu Pai, até na postura que tem, Senhor, meu Deus, mas há poder no sangue de Cristo, inveja da família, porque cresceu, porque melhorou, uma família que se uniu, uma família unida, uma família aguerrida, uma família que se ama, gera inveja, mas nós repreendemos no nome de Cristo, aleluia, ó, meu Pai, há poder no teu sangue para derrubar esse espírito satânico, esse espírito diabólico que tem crescido, meu Deus, e encontra, Senhor, pontos de fragilidade, encontra pontos de conflito, tem encontrado pontos de guerra e muitas vezes tem, Deus, ó Pai, avançado contra isso, tem lutado contra isso e tem conseguido ter sucesso, mas eu repreendo no nome de Jesus, ó Pai, ó meu Deus maravilhoso, ajuda esta vida, ajuda esta família, vítima, Senhor, vítima, ó Pai da glória, porque muitas vezes tem um bom coração, sim, meu Deus, há muita gente que é vítima porque tem um bom coração, porque é uma pessoa espetacular e muita gente se aproveita disso, chega até ela, meu Pai, e quer tirar tudo que ela tem, quer destruir o que ela é, quer arruinar a sua vida. Deus, tem pessoas que se aproximam de nós com a única intenção, não é de somar, mas é de nos fazer descer ao lugar que elas estão, mas é de nos fazer reduzir ao pó que elas vivem, mas é de nos fazer, Pai da Glória, viver a miséria que elas vivem. Mas o sangue de Jesus tem poder, porque o Senhor não vai deixar. Tem pessoas que querem destruir casamentos porque o delas está destruído. Tem pessoas que querem destruir finanças porque delas está destruída. Tem pessoas que querem arruinar com o filho dos outros porque os seus filhos estão destruídos. Tem pessoas, ó Pai da Glória, que acordam com uma única intenção, de destruir vidas porque ela é uma pessoa destruída. Mas o sangue de Jesus nos acoberta agora. Deus nos blinda de todo mal e de toda a intenção do diabo, tudo aquilo que é maquinado no coração, toda a intenção da mente, não terá efeito contra nós, porque o Senhor vai tocar a nossa vida e vai nos curar, e vai libertar, e vai transformar. Oh, meu Deus e meu Pai, há poder no sangue de Jesus para garantir a vitória, porque o Senhor é conosco. Visita os de perto e os de longe, visita em nome de Cristo agora, abrindo portas, gerando emprego, trazendo para a salvação, para a cura, para o milagre. Há poder no nome de Jesus para fazer milagre e maravilha. E nós entregamos tudo nas mãos do Senhor e confiamos na tua palavra e no teu poder. Em nome de Jesus. Amém e graças a Deus.

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4: Oito horas e 37 minutos.
5: Eu quero falar diretamente com todos os obreiros da nossa igreja Deus e Amor, pastores, presbíteros, diáconos, cooperadores, todos os líderes, conselheiros, conselheiras espirituais, voluntárias financeiras, atendentes de livraria, todos vocês que estão na frente dos trabalhos da obra do nosso Deus. Neste dia 30, agora de agosto, no horário das 9 da manhã, nós teremos aí mais uma reunião ministerial. E terei o imenso prazer de estar aqui com vocês, transmitindo uma palavra direta do coração de Deus para o vosso coração. E eu tenho certeza, meus irmãos, você vai sair desta reunião melhor, para continuar servindo o reino de Deus. E teremos assuntos importantes da parte da nossa diretoria para repassar para todos vocês. Venham participar, 30 de agosto, 9 da manhã, Rua Senador Pompeu, número 27, aqui no centro do Rio de Janeiro. 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

0: E vamos prosseguindo com o programa Voz da Libertação, órgão informativo das igrejas Pentecostal Deus e Amor. Eu sou o pastor Greg Martins, estamos ao vivo diretamente da nossa sede estadual, localizada na rua Senador Pompeu, número 27. Estamos em frente à Praça da Uruguaiana. Você conhece o Camelódromo do Rio de Janeiro? Estamos exatamente em frente ao Camelódromo. Estamos no final da Rua da Conceição, um acesso facílimo, onde em 5 minutos você chega à nossa porta principal. Temos aqui um amplo estacionamento para você também estacionar o seu carro, e já estamos nessa grande expectativa, porque hoje é sexta-feira, é o dia da libertação total, aonde Deus manifesta o seu poder através da quebra das cadeias, quebra das maldições. Se você vem buscar uma bênção para o seu lar e para a sua família, corre para cá, faça como a nossa querida irmã que já está conosco aqui. A paz do Senhor, minha irmã.
1: A paz do Senhor Jesus.
0: Seu nome?
1: Ilza.
0: Irmã Ilza, tá vindo da onde?
1: Tô vindo de Bom Sucesso.
0: Bom Sucesso, irmã Ilza. Conta para nós, os ouvintes, uma experiência que marcou a tua vida aqui na Igreja Pentecostal Deus e Amor.
1: Receba a paz de Cristo, ouvintes. Eu quero contar para vocês uma grande vitória que Jesus, ele me deu logo que eu converti. Eu era viciado no cigarro, na bebida, passava noites fora de casa. Mas um dia o Senhor Jesus, ele olhou para mim e teve misericórdia de mim. E o Senhor Jesus, ele estendeu suas mãos, me chamou, eu vim, amor. E eu tinha uma dor de cabeça que era insuportável. Quando essa dor de cabeça atacava, a minha mãe, ela pegava aquele cânfora puro e passava na minha testa e aí aliviava. Mas depois que eu aceitei Jesus, que eu, como Salvador, que eu comecei a fazer campanha na Igreja Deus e Amor, aqui no Rio de Janeiro, o Senhor Jesus, ele usou um vaso que estava pregando aqui na Igreja Deus e Amor, um pastor, e ele me revelou. Ele falou, aqui na igreja tem uma irmã que ela sente uma dor de cabeça terrível, E quando essa dor de cabeça ataca, ela falta correr. E realmente, ouvinte, essa dor de cabeça era tão tenebrosa que eu ficava fora. E aí o Senhor Jesus usou esse pastor, ele me revelou, e um montão de gente levantou a mão. E ele falou, ainda não, não é você, não é você, não é você. E aí eu, no meu coração, eu perguntei, Senhor Jesus, será que é comigo que o Senhor está falando? Aí o pastor lá no altar respondeu, você, irmã, que perguntou ao Senhor Jesus se é contigo que ele está falando. É você mesmo. O Senhor revelou para o pastor o que eu estava falando no meu coração. E aí, eu levantei as mãos. Aí quando eu fui lá na frente, eu sentia como se fosse um fogo, a minha cabeça, parece que ela pegava fogo e eu comecei a suar, e depois disso ele colocou as mãos sobre a minha cabeça, e já tem 45 anos que o Senhor Jesus me curou, e era sinusite, e o Senhor Jesus me curou, e até hoje nem dor de cabeça mais eu sinto.
0: Coisa linda, minha querida, há milhares de pessoas em situações semelhantes em sua casa. Qual o convite que a senhora faz para esta pessoa participar desta poderosa campanha?
1: Olha, ouvinte, eu vou dizer para você, se você está ouvindo o programa Voz da Libertação agora. Ainda há tempo de você vir aqui para Senador Pompeu, número 27. Porque aqui é o lugar aonde o Senhor Deus, ele já tem uma bênção preparada para você. Não importa a dificuldade que você está enfrentando. Se é falta de emprego, se é enfermidades, se você não dorme de noite, se você sente muitas outras coisas a qual o mundo está sendo assolado, venha, porque Jesus, ele está de braços abertos, esperando você. Então venha, venha. Quer ser curado? Venha. Quer ser liberto? Venha. Quer ter paz na sua vida, no seu lar? Venha. Porque Jesus, ele já tem tudo preparado para entregar nas suas mãos. Viu? É o conselho de uma serva de Deus que já tem 47 anos na presença do Senhor.
0: Coisa linda, ouvintes. Confirma, minha querida, seu nome e de onde a senhora está vindo, por gentileza.
1: O meu nome é Ilza, bom sucesso na comunidade da Vila dos Pinheiros.
0: Amém. Deus abençoe, muito obrigado pela sua linda participação. Ouvintes, quer ter uma fé como essa? É só você aplicar o coração e correr para cá, porque ainda dá tempo de você chegar até aqui. Hoje é dia de libertação, de guerra, de batalha espiritual. Se você se encontra em uma batalha espiritual que excede o seu entendimento, você já fez tudo o que você podia para resolver esse dilema que você tem vivido, mas não tem obtido resultado no seu esforço, então dê crédito a essa palavra e venha participar das campanhas reveladas em nossa sede estadual do Rio de Janeiro, localizada a poucos metros aqui da Central do Brasil. Estamos a 500 metros da Central do Brasil, onde está o final da Rua Senador Pompeu. A Rua Senador Pompeu, ela inicia aqui na Rua da Conceição, no final da Rua da Conceição, e termina exatamente na Central do Brasil. Se você deseja viver o extraordinário de Deus, então agora aplique a sua fé e rompa a barreira da zona de conforto, a barreira da distância, a barreira do translado. Nós temos aqui um amplo estacionamento. Hoje é dia de vigília dos remidos e já estamos nessa fé. Já estamos nessa grande expectativa, porque hoje nós temos aí a presença confirmada do homem de Deus, pastor Antônio dos Santos, que estará já já no Santo Altar, trazendo a palavra revelada e orando pelos dons do Espírito Santo. E na madrugada de poder, nós teremos a presença confirmada do homem de Deus, pastor Bruno Castro, que hoje é um evangelista da Igreja Pentecostal Deus e Amor, a quem Deus tem usado poderosamente por intermédio da palavra expositiva e também dos dons excelentes do Espírito Santo. Então, se você está vivendo um momento bem difícil na sua vida, precisa de uma reestruturação espiritual, nós temos um dia inteirinho reservado para você. 7 da manhã, o diácono Marcos Márcio Mendes está no Santo Altar, já trazendo a palavra, sendo uma ferramenta nas mãos do Senhor. Às 9 horas, aliás, às 10 horas em ponto, estará no Santo Altar o pastor Antônio dos Santos, que é pastor da sede estadual do Rio de Janeiro, estará pregando a palavra de Deus. Este culto é transmitido ao vivo, depois das 10 horas da manhã. Deixe o seu rádio ligado aí no maior volume, porque Deus vai entrar na tua casa por intermédio da sua palavra. Ao meio-dia, esse que vos fala, seu irmão em Cristo, pastor Greik Martins, estarei no Santo Altar e você é convidado a ser um participante da glória de Deus nas campanhas reveladas em nossa sede estadual do Rio de Janeiro. Temos culto às 13, temos culto às 15 e também temos culto às 19 horas com o presbítero Apolo Alexandre no Santo Altar. Ou seja, o dia de hoje só termina às 7 horas da manhã deste sábado, porque é inadmissível você ficar em casa no dia de hoje. Temos um céu ensolarado, um céu maravilhoso, um dia, um clima pentecostal, um clima de festa, um clima de alegria. Nós estamos aqui hoje com muita alegria, ouvintes, porque Deus tem feito coisas tremendas nas campanhas reveladas em nossa sede estadual do Rio de Janeiro, e você é convidado a conhecer com profundidade a maneira que Deus opera na Igreja Pentecostal Deus e Amor. Estamos ao vivo diretamente pela 102.9 FM, simultaneamente pela 1030 kHz AM, e também nós temos a transmissão pelo site Rádios Net, onde está ali a Rádio Capital. Você pode digitar Rádio Capital AM do Rio de Janeiro ou Rádio Deus e Amor. Você estará ouvindo aí pela internet. Também você que me ouve aí em outros países, está em outros continentes, Deus abençoe a sua fé. Seja muito bem-vindo a esta programação. Estamos em um momento maravilhoso, porque nós temos visto como Deus sustenta a fé do povo da Igreja Pentecostal Deus de Amor, que atravessa décadas, 64 anos ouvinte, fazendo a vontade do Senhor. E se você deseja conhecer, nós temos um site oficial, ipda.com.br. Neste site nós temos ali a barra de endereços, onde você pode conhecer as igrejas Pentecostal Deus e Amor mais próxima da sua casa. Então corre para cá, porque temos departamentos maravilhosos, mulher de fé, homem de fé. Temos aqui o Bom Samaritano, uma equipe de missão, ouvintes. Nós temos aqui na sede uma equipe de missões, onde essa equipe sobe às comunidades, essa equipe entra nos presídios, essa equipe faz trabalho com moradores de rua. É a verdadeira equipe de operações especiais aqui da sede estadual do Rio de Janeiro, onde o presbítero Oscar e o presbítero Joãozinho fazem a liderança com muito amor e carinho. Uma família com quase 70 pessoas trabalhando eficientemente para o crescimento da obra de Deus. Se você é membro, quer ser parte desta maravilhosa família, você pode chegar aqui aos domingos ou à segunda-feira, que é o dia da doutrina, e procurar o presbítero Oscar ou o presbítero Joãozinho e falar com ele: eu quero fazer parte do Bom Samaritano, eu quero evangelizar, eu quero fazer visitas, eu quero me prontificar a fazer a obra do Senhor. Então, desta maneira, você estará se colocando à disposição do Espírito Santo. Eu quero fazer a vontade de Deus. Então se disponibiliza para Deus, se coloca à disposição de Deus. Nós temos aqui um coral misto, e o nome desse coral é Remido de Sião, onde o nosso querido irmão Hélio está à frente, regendo esse coral. Nós temos aqui um coral feminino, Vozes Angelicais, onde a cooperadora Ruth está à frente desse coral. Nós temos departamentos infantis, lugar para que você se sinta à vontade e possa fazer a obra do Senhor. Você que está vindo para a Igreja Deus de Amor, querendo ser membro da Igreja Deus de Amor, venha, porque Deus está confirmando nessa manhã que Ele está recebendo você aqui de braços abertos. Se você está afastado, está enfraquecido na fé, então coloque a sua fé em prática e venha participar das campanhas reveladas, porque nós já estamos nessa fé gloriosa. Ouvintes, uma coisa muito linda é você ter uma convicção daquilo que você está fazendo. A fé, ela é o firme fundamento de quê? Da confiança, da comunhão, da sua ligação com Deus. E tudo que pedires ao Pai em meu nome, crendo recebereis. Você tem que orar com uma convicção. Você já está recebendo. Deus já está operando. O resultado já está chegando. A solução já está fluindo. Deus já está prosperando porque você está em oração. A irmã Natalina está chegando aqui com a fé maravilhosa, vindo lá da zona sul do Rio de Janeiro. O povo vem de todas as partes e nesse momento nós vamos orar, estúdio, vamos invocar a presença do Senhor para o recesso desse lar, para o coração desta família que está em sintonia com esta programação. Você que pode, se aproxime do seu rádio. É momento de oração no programa Voz da Libertação.
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0: Grande Deus, eterno e poderoso Pai, neste momento nós unimos a nossa fé em um propósito muito especial, pois o Senhor, meu Pai amado, o grande Rei, o grande Salvador, Criador do céu e da terra, nós unimos os nossos corações para te render graças, honras e glórias ao teu santo nome, pois todo o poder lhe foi dado no céu e na terra, o sacrifício que nos traz a paz, o sacrifício vicário do Senhor Jesus Cristo, precisa ser reverenciado, porque esta divindade, essa majestade, esta santidade foi nos oferecida de uma forma gratuita, porque Deus amou o mundo de tal maneira que deu o seu Filho unigênito, para que todo aquele que nele crê não pereça, mas tenha a vida eterna. Assim, meu Pai, nós apresentamos a nossa humilde oferta nesta manhã de agradecimento, ó Pai eterno, pelas maravilhas, pela bondade santa e divina, o pão vivo que desceu do céu. E nós aqui temos sido beneficiados a um privilégio tão grande de sermos alimentados pela palavra santa e bendita. Nos conceda, meu Pai, esta graça maravilhosa de podermos agradar ao Senhor, de podermos servir ao Senhor em espírito e em verdade. Nós te adoramos, nós te exaltamos, nós te engrandecemos, meu Pai, pelas maravilhas que o Senhor tem operado através da sua bondade, através da sua misericórdia. Assim, meu Pai, nós apresentamos toda a audiência do estado do Rio de Janeiro, colocamos em tuas mãos nesta manhã a cada coração, a cada vida, meu Pai, a cada lar, a cada família, Senhor. Venha trabalhar profundamente, poderosamente. Venha derramar, Senhor, a porção dobrada do Espírito Santo, meu Pai. Venha manifestar o seu poder através de uma verdadeira explosão de milagres, pois eu creio, meu Pai, na operação divina, na cura, na libertação, na solução dos problemas da melhor maneira possível, porque hoje, meu Pai amado, o Senhor nos concede esse grande privilégio, esta bondade divina, para que o teu nome santo venha a ser glorificado na vida de todos aqueles que estão sendo despertados a receber a vitória nesta manhã, na rua Senador Pompeu, número 27. Nós te adoramos, nós te exaltamos e nós te agradecemos em nome do Senhor Jesus Cristo, o nosso amado Salvador. Amém e amém, Senhor Jesus. Coisa linda, ouvinte, esse é o programa Voz da Libertação, Eu sou o pastor Greg Martins, nós somos a Igreja Pentecostal Deus e Amor, onde uma vida melhor espera por você. Para cá receber a sua bênção, vem para cá receber o seu milagre. Nesse momento, vamos identificar as emissoras e já já voltamos com mais informações, a expectativa do povo. Hoje é dia de vitória, hoje é dia de vigília dos remédios. Alô, estúdio! Alô, estúdio!

0: 9 horas.
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4: 9:02.
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7: Inteligência Artificial. Como saber se um conteúdo foi criado por IA? Saiba o que os especialistas indicam. Se você já recebeu uma imagem ou vídeo e ficou na dúvida se aquilo era real, saiba que esse tipo de incerteza está cada vez mais comum. As ferramentas de inteligência artificial evoluíram rápido e hoje conseguem criar conteúdos muito mais próximos da realidade, preservando rostos, cenários e até pequenos detalhes. Às vezes, até alterando apenas um elemento como a cor da roupa. E há um ponto bem importante aqui. Mesmo prestando atenção, nem sempre é fácil acertar. Pessoas com treinamento técnico conseguem identificar conteúdos falsos um pouco melhor do que no puro chute, mas essa margem diminui bastante quando o material é bem feito ou aparece fora de contexto. Na prática, a inteligência artificial consegue simular muito bem, mas não raciocina sobre espaço, profundidade ou coerência física. E é justamente aí que surgem algumas pistas de que um conteúdo pode não ser real. Em fotos, os sinais, inclusive, costumam aparecer nos detalhes. Mãos com dedos a mais ou a menos, olhos desalinhados ou elementos do rosto levemente distorcidos ainda são erros relativamente comuns. Com a evolução dessas tecnologias, identificar conteúdos falsos ficou menos intuitivo. Não existe, assim, um único sinal definitivo e mesmo uma análise cuidadosa pode não ser suficiente em todos os casos. Por isso, a verificação continua sendo essencial. Buscar a origem do conteúdo, checar se ele foi publicado por fontes confiáveis e, claro, usar ferramentas de apoio ajudam a reduzir o risco de erro. Golpes em compras online? A encomenda consta como entregue, mas ninguém recebeu? Saiba agora quais são seus direitos. Você já passou pela situação de ter uma encomenda dada como recebida, mas com a assinatura que não é sua e não ter pego o pacote? Infelizmente, isso tem se tornado cada vez mais frequente, mas a legislação, como reforça o Jus Brasil, protege muito o consumidor nesses casos. Sempre que houver falhas na entrega, roubo, extravio ou danos no transporte, o consumidor tem o direito de receber o produto novamente e sem custo adicional ou optar pelo estorno. Após checar o código de rastreio e identificar que a encomenda consta como entregue, o primeiro passo é entrar em contato com a transportadora e pedir um documento que comprove o recebimento e que geralmente consta alguma assinatura ou foto. Caso realmente tenha sido roubada ou extraviada, comunique imediatamente a loja ou site. O fornecedor deve enviar outra unidade do produto ou reembolsar o valor pago. Se o status do pedido mostrar como objeto roubado, isso indica que o objeto foi roubado durante o transporte. E neste caso, faça um boletim de ocorrência na delegacia mais perto relatando o que aconteceu. E se a loja ou a transportadora não resolverem o problema, registre uma reclamação no site consumidor.gov.br.
4: 9:08.
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9: Olha, ouvintes, está chegando dia 21 de agosto. Mais uma vigília dos remidos. Eu quero aproveitar esta oportunidade e falar com todos vocês aqui no centro da cidade do Rio de Janeiro, você que está nos bairros adjacentes, dentro das comunidades, nas cidades vizinhas. Eu quero convidar você. Você não pode ficar de fora. Neste dia 21, nós estaremos em mais uma madrugada na presença de Deus. Quando falamos de madrugada, nós falamos daquele momento de oração, de adoração, de palavra, de renovo. Olha, ouvintes, Deus, ele é claro conosco na sua palavra. Eu amo os que me amam e os que de madrugada me buscam, me acharão. A igreja vai estar em um encontro com Deus Pai, com Deus Filho, com Deus Espírito Santo. Que maravilha! Madrugada na presença de Deus. Eu tenho certeza que Deus trará renovo espiritual para as nossas vidas. Eu quero convocar você que está aí desanimado, quem sabe fraco, já pensou em desistir, já não tem mais força para buscar a Deus. Você já não consegue mais jejuar, já não consegue mais sentir a presença de Deus. Eu tenho certeza, ouvinte, Deus está falando com você neste momento e te convidando, porque nesta madrugada Ele vai te renovar, Ele vai encher a sua vida. Vai estar conosco nesta madrugada pregando a palavra de Deus, o pastor Bruno Castro. E eu tenho certeza, o céu será aberto e a igreja será renovada pela presença do nosso Deus.
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0: está vendo esta visão?
1: A palavra de Deus, ela é remédio. A palavra sara, a palavra levanta, a palavra de Deus guia. Que coisa tremenda, meus irmãos. Eu já posso sentir o agir de Deus que vai acontecer nesta madrugada. Madrugada de palavra, Deus vai te levantar. Olha, meus irmãos, nós teremos muita adoração, vários grupos louvando a Deus. E eu quero te convidar, venha fazer parte, venha adorar a Deus nesta madrugada.

0: uma madrugada. Olha, ouvintes, e não pode faltar aquele momento. Momento de Pentecostes, aquela oração de avivamento, onde Jesus vai batizar, Jesus vai renovar, vai levantar, vai ressuscitar. O céu vai ser aberto nesta madrugada. Eu tenho certeza, Deus já preparou o renovo espiritual para a sua igreja.
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0: Você não pode ficar de fora. Deus vai renovar a sua vida espiritual. Pastor Bruno Castro vai pregar a palavra. Vai fazer esta oração de avivamento, esta oração de Pentecoste. E a glória de Deus vai encher a nossa vida. Nós já vamos a uma palavra de confirmação. Pastor Bruno Castro confirmando a sua presença conosco nesta madrugada.
1: Muralhas vêm ao chão. Ouvintes, recebam a paz do Senhor. Pastor Bruno Castro falando com todos vocês, passando aqui para fazer um convite muito especial. Já é na próxima sexta-feira, a grande vigília dos gemidos, a partir das 23 horas, e eu mesmo, seu irmão em Cristo, pastor Bruno Castro, fazendo a exposição da palavra de Deus nessa madrugada de oração, de poder, avivamento, milagres, libertação. E eu quero fazer uma convocação a todo o povo carioca, a todo o povo do Rio de Janeiro, um povo que ama as vigílias, que ama buscar ao Senhor nas madrugadas, para estar conosco nessa sexta-feira. O Espírito Santo, ele tem uma palavra revelada para o seu coração, e eu tenho certeza que a sua vida, seu ministério, será edificado e impactado pelo poder da palavra. E você não pode ficar de fora. Sexta-feira, a grande vigília dos gemidos, na nossa sede estadual do Rio de Janeiro, Rua Senador Pompeu, número 27, no centro do Rio de Janeiro. Nós e o Senhor Jesus estamos aguardando por todos vocês. Que Deus em Cristo vos abençoe.
2: Então, eu vi os nervos se encontrando com os...
0: Só falta você confirmar a sua presença conosco. 21 de agosto, a partir das 23 horas, mais uma vigília dos remidos. Venham participar conosco. Rua Senador Pompeu, número 27, aqui no centro do Rio de Janeiro.
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4: 9 horas e 18 minutos.
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0: Olha, ouvintes,

0: está chegando, hein? Dia 30 de agosto, aquela grande festa, a comemoração do 32º aniversário da Fundação Reviver. Que maravilha! Eu quero convocar todos vocês para festejar conosco. Nós estaremos reunidos no horário das 14 horas, nesta linda festa. Quando se fala da Fundação Reviver, nós estamos falando da obra social da igreja. Um trabalho que tem alcançado vidas, um trabalho que tem alcançado famílias. Um trabalho que começou tão pequeno e agora está tão gigante em todo o Brasil. E aqui no Rio de Janeiro, nós estaremos reunidos em adoração, em agradecimento a Deus pelo 32º aniversário da Fundação Reviver. Vai estar conosco nesta tarde, pregando a palavra de Deus, o pastor Antônio Ribeiro. E eu tenho certeza, Deus vai falar no seu coração.
1: Irmãos e irmãs, tem situação que não adianta. Se nós não fazer a nossa parte, o milagre não acontece. Se nós não fazer a nossa parte, as coisas não acontecem. Jesus ali insistindo, falando, estou aqui. Mas o Senhor não veio quando eu chamei. O Senhor não respondeu quando eu pedi. Mas Marta, estou aqui. Remove a pedra. Mas agora, Senhor, já cheira mal. Já está 4 dias aí. E Jesus insistia, remove a pedra, tira a pedra. Tem coisa que nós temos que fazer para Deus. A nossa parte nós temos que fazer. O milagre nós não fazemos, mas alguma coisa nós podemos fazer. E aquilo que você pode fazer, Deus vai deixar que você faça. Aquilo que nós podemos fazer, é nós que temos que fazer. Verdade? Aquilo que nós não podemos fazer e nós cremos e pedimos a sua ajuda, Ele vai nos ajudar. Ele vai fazer. Por fim, remover a pedra. E aí, eles viram Jesus com duas palavras. Deu graças ao Pai, deu graças ao Senhor e disse, ô Lázaro, sai para fora. Aleluias, aleluias, que lindo.
0: Deus tem uma palavra para o seu coração neste dia 30. Deus vai falar, meus irmãos. Nós estaremos reunidos por uma boa causa. Teremos adoração nesta tarde. O grupão da Reviver vai estar adorando a Deus. Eu quero convidar todos vocês para participarem conosco. É uma festa de oração, de palavra, de adoração. Venham adorar a Deus conosco nesta tarde deste domingo.

0: E eu quero aproveitar para fazer este convite a todos. Quando se fala de festa, quando se fala de aniversário, a gente leva presente. E eu quero convocar todos vocês para presentear a Fundação Reviver. A Fundação tem cuidado de famílias. Quantas cestas básicas são distribuídas todos os meses? Olha, meus irmãos, você vai estar presente, ouvindo a palavra, adorando a Deus. 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Eu tenho certeza que muitas famílias serão agraciadas através da sua contribuição. 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
1: Nove horas e 24 minutos.
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1: Quero falar diretamente com todos os obreiros da nossa igreja Deus e Amor, pastores, presbíteros, diáconos, cooperadores, todos os líderes, conselheiros, conselheiras espirituais, voluntárias financeiras, atendentes de livraria, todos vocês que estão na frente dos trabalhos da obra do nosso Deus. Neste dia 30, agora de agosto, no horário das 9 da manhã, nós teremos aí mais uma reunião ministerial e terei o imenso prazer de estar aqui com vocês, transmitindo uma palavra direta do coração de Deus para o vosso coração. E eu tenho certeza, meus irmãos, você vai sair desta reunião melhor para continuar servindo o reino de Deus. E teremos assuntos importantes da parte da nossa diretoria para repassar para todos vocês. Venham participar, 30 de agosto, 9 da manhã, Rua Senador Pompeu, número 27, aqui no centro do Rio de Janeiro.
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3: Hora certinha no Rio de Janeiro, 9 da manhã, 28 minutos, 9:28 da manhã, em instantes. Olha, ouvintes, daqui a 32 minutos, para ser sincero, a 31 minutos, são agora 9:29, em 31 minutos, transmissão ao vivo, direto do Santo Altar. É o prosseguimento da grande campanha Destruindo Fortalezas. Esta campanha que tem impactado o Rio de Janeiro são pessoas que vêm de todas as partes, pessoas que vêm de norte a sul, de leste a oeste do Rio de Janeiro para serem abençoadas por Deus. E nós estamos felizes, felizes pelo que Deus tem feito nesta casa de milagres. Deus tem usado o pastor Antônio dos Santos de uma maneira estupenda, e o nome de Jesus tem sido glorificado. Você que me acompanha de todas as partes do Rio de Janeiro, você é o nosso convidado especial. Atenção, Zona Norte, Zona Sul, você da Zona Oeste, região dos Lagos, região Serrana, região Praiana. Olha, você que me acompanha no interior do Rio de Janeiro, chegou a hora de ser abençoado e guardado pela pessoa bendita de Jesus Cristo, o nosso querido e amado Salvador. Aqui, hoje, teremos o culto agora das 7, já terminou. Culto das 9 está em andamento. Teremos o culto das 11, 13, 15 e também às 19 horas. Logo após o culto com o pastor Antônio dos Santos, nós teremos o culto com o pastor Greik Martins, que estará pregando a palavra do Senhor e orando em nosso favor. Deus já começou a fazer coisas maravilhosas e o nome de Jesus vai ser glorificado mais uma vez. Aleluia! Vai ser glorificado mais uma vez na sua vida, porque na sua vida Deus vai operar milagres e maravilhas. Retornando agora ao posto volante, nossos queridos repórteres já estão lá posicionados e neste momento nós já vamos acompanhar a chegada desse povo abençoado que vem de todas as partes do Rio de Janeiro para serem impactados pela presença de Deus. O trânsito não segura esse povo, o sol também não segura. Se tiver chovendo, eles vêm do mesmo jeito, porque eles sabem aonde está Milagre esperando por eles. Posto volante ativado. São 9:31, é com os senhores. Até que o pastor Antônio dos Santos nos chame para a transmissão ao vivo direto do Santo Altar.

0: 9:32, 9:32 na capital carioca. Já retornaremos ao posto volante. Nossa equipe técnica refazendo contato. Já teremos aí a voz dos nossos queridos repórteres de Deus, já posicionados para receber o grande milagre de Deus aqui na Igreja Pentecostal Deus é Amor. Atenção, ouvintes, atenção ao senhor, atenção à senhora, atenção a você que neste momento está nos acompanhando, assim como Deus já libertou muitas vidas, assim como Deus já salvou muitas pessoas, você também é a próxima a ser abençoada, abençoado por Jesus Cristo, o nosso querido e amado Salvador. Jesus vai operar um milagre na sua vida, Jesus vai operar um milagre na sua casa, como tem feito todas as sextas-feiras aqui no Templo da Glória de Deus.
1: É impressionante, pastor Antônio Santos, aqui no meio da igreja. Eu estou aqui com uma mãe muito emocionada com o que Deus está fazendo aqui nesta campanha. O filho há 6 anos envolvido nas drogas, escravizado pelos narcóticos, foi completamente liberto ao sua mãe fazer esta poderosa campanha.
2: Irmã, qual é o seu nome?
3: Deleci Souza Cabral.
2: Irmã Deleci, quanto tempo o seu filho era viciado?
3: Uns seis anos, irmão. É. Então, sabe, eu lutava, chorava, reclamava. Com essa sexta-feira que eu tô vindo, fiz o propósito do voto da libertação. Graças a Deus. Ele falou, mãe, isso não é pra minha vida, mãe. Eu vou parar com isso, mãe. E meu filho trabalha, sabe, ele tem trabalho. E ele, dia de sexta-feira, sábado e domingo, era pras drogas, era pras bebidas, sabe, pras orgias. Mas pra honra e glória do nome do Senhor, o meu filho tá liberto, graças a Deus.
2: 6 anos viciado.
3: 6 anos
2: viciado. Participando da campanha de sexta-feira.
3: Sim, irmão.
2: O seu filho está liberto.
3: Liberto, pra honra e glória do nome do Senhor.
2: Dá glória a Deus com ela.
3: Glória
2: o filho
3: a Deus.
2: Está liberto por Jesus.

E vamos prosseguindo com o programa Voz da Libertação, órgão informativo das igrejas Pentecostal Deus e Amor. Estamos ao vivo, uma manhã maravilhosa que Deus nos concede, amanhã do seu milagre, amanhã da sua vitória. Então desperta teu coração e corre para cá, porque dá tempo de você chegar até aqui em nossa sede estadual do Rio de Janeiro, onde daqui a pouquinho o homem de Deus estará pregando a palavra de Deus, orando pelos dons excelentes do Espírito Santo. Milagres como estes e maior do que estes estarão acontecendo daqui a pouquinho, e esse culto, esta concentração será transmitida ao vivo a partir das 10 horas da manhã. Então não desligue o seu rádio, não saia desta sintonia, porque hoje é dia de vitória em todas as nossas igrejas Pentecostal Deus e Amor. Convido você a participar logo mais em nossa sede central de Bom Sucesso, na rua Bittencourt Sampaio 129. Esse que vos fala, seu irmão em Cristo, pastor Greg Martins, estarei no Santo Altar pregando a palavra de Deus, orando pelos dons do Espírito Santo. Estamos com uma semana inteira no jejum, grande livramento da parte do Senhor para o nosso lar e para a nossa família. E neste domingo será a entrega de 7 dias de santa consagração, de santo jejum, às 9 da manhã. Presbítero Carlos Magno estará no Santo Altar trazendo a palavra revelada e fazendo o clamor do grande livramento. Também às 19 horas, a evangelista Ana Paula estará no Santo Altar, sendo uma ferramenta de profundidade, ouvintes, a serva de Deus que é usada pelo Senhor através dos dons do Espírito Santo, estará entregando as revelações apontadas. Se você nunca viu um mover de Deus tão lindo, tão profundo, você não vai perder nesse domingo uma grande concentração de explosão de milagres. Hoje, sexta-feira, eu estarei com vocês às 19 horas. Quero convocar os paralíticos, cegos, mudos, surdos, desenganados pela medicina. Você que tem um problema grave na tua saúde e você não tem obtido resultado pela medicina, vem estar conosco nesta noite em nossa sede central de Bom Sucesso, onde nós estamos localizados em frente à Passarela 10, conhecida como Estação BRT Rubens Vaz, sentido Zona Oeste. Então desperta a tua fé, você que mora na Penha, você que mora em Olaria, você que mora em Bom Sucesso, toda a região é convidada a estar conosco para receber a operação do Espírito Santo. Aqui no Rio de Janeiro é o dia todo e a noite toda. Estamos já na fé, porque é o dia inteirinho na presença do Senhor. Às 10 horas em ponto, o homem de Deus já estará no Santo Altar, pregando a palavra de Deus, orando pelos dons do Espírito Santo. E ao meio-dia, esse que vos fala, seu irmão em Cristo, pastor Greg Martins,

0: Amada família, hoje é dia de batalha espiritual e Deus tem usado profundamente a vida do pastor Antônio dos Santos através da palavra expositiva. Então você vai ser impactado através da palavra revelada. Temos culto ao meio-dia, temos culto às 13 horas, temos culto também às 15 horas, temos culto às 19 horas, temos a madrugada de poder, madrugada de unção a partir das 23 horas e você não pode perder. Evangelista Bruno Castro estará no Santo Altar trazendo a profundidade, a revelação da palavra, uma madrugada de renovo espiritual. Todo o Rio de Janeiro se fará presente e você não pode perder esta rica oportunidade de viver uma experiência profunda com Deus aqui em nossas vigílias da Igreja Pentecostal Deus e Amor. Deus convida a todos que estão doentes, desenganados, em processos sofridos na sua vida para correr para cá, corre para cá, porque Deus vai te dar e você vai testemunhar. Estamos balizados entre duas estações de metrô, a Uruguaiana e a Presidente Vargas. Estamos balizados na quadra da Rua Camerindos e a Rua da Conceição. Estamos entre a Rua da Camerindos e a Rua da Conceição. Estamos aqui com amplo estacionamento. A quadra da Senador Pompeu, que está entre a Rua Camerindos e a Rua da Conceição, é mão dupla. Você vai entrar pela Camerindos e você pode sair também pela Camerindos. Então comece agora a aplicar a sua fé e a romper essa barreira da dúvida, da incredulidade, a romper a barreira, o impedimento que queira roubar a sua vitória, porque quando você colocar a planta dos seus pés aqui na Rua Senador Pompeu, número 27, a sua vida será completamente abalada pelo poder de Deus. Já estamos numa fé muito linda, ouvintes, porque quando se aproxima o final de semana, se aproxima também grandes operações do Espírito Santo. Neste domingo temos três horários: pela manhã, 7, também às 10, também ao meio-dia. Nós convidamos você a participar das campanhas reveladas. É o domingo da bênção, é o domingo da restituição total. E você que está me ouvindo nesse momento, está paralítico, está com dificuldade de locomoção, está com alguma atrofia no seu corpo, Deus pode curar qualquer tipo de enfermidade por intermédio da fé. Se você está cego, desenganado pela medicina, vamos colocar a fé em prática, vamos colocar aquilo que agrada a Deus, porque a Bíblia diz que sem fé, ouvintes, é impossível agradar a Deus. Quer agradar a Deus? Coloque a tua fé em prática, meu irmão. Quer agradar a Deus? Coloque a tua fé em prática, minha irmã. Corre para cá, vem para cá, porque Deus vai fazer e você vai testemunhar. 7 da manhã, o presbítero Apolo Alexandre estará no Santo Altar. Deus tem usado o presbítero Apolo Alexandre de uma forma profunda na palavra e nos dons do Espírito Santo. Às 10 horas em ponto, o pastor Antônio dos Santos estará no Santo Altar, sendo uma ferramenta de Deus, ele que tem sido aí uma ferramenta de restituição para todo o povo de Deus do Rio de Janeiro. Ao meio-dia, esse que vos fala, seu irmão em Cristo, pastor Greg Martins, estamos na fé e convocamos todos os doentes, todos que estão em guerra, em luta, em dificuldades com a sua família. Teremos a confraternização do campo do Rio de Janeiro, lembrando que temos também a reunião ministerial a partir das 8 horas da manhã aqui em nossa sede central, a sede estadual do Rio de Janeiro, e nós queremos convocar todos que estão coligados aqui à nossa sede estadual do Rio de Janeiro para esta importante reunião. Às 15 horas nós temos a tarde da confraternização, onde o diácono Carlos Davi, que é pastor da sede setorial de Madureira, estará pregando a palavra de Deus e orando pelos dons do Espírito Espírito Santo, na tarde do culto de missões, estaremos orando pelo país dos camarões, o país dos camarões, onde teremos um momento missionário, informações precisas do projeto Multiplicação, que tem avançado em cada continente, onde está localizado o trabalho missionário da Igreja Pentecostal Deus e Amor, às 15 horas, aliás, à noite. Nós temos o culto com o Expansão Jovem e você não pode perder a programação da sede estadual do Rio de Janeiro. Estamos ao vivo, ouvintes. Nesse momento são exatamente 9 horas e 44 minutos na capital carioca. E vamos ao que marca esta programação, que são os mais belos testemunhos. Está chegando aqui uma mulher de Deus com uma força muito grande para poder receber a vitória. E nós já queremos ouvir aquilo que você tem recebido. Você fez um voto com Deus que depois que recebesse a bênção ia contar o seu testemunho no posto volante. E você ainda não contou a sua bênção. Você ainda não veio aqui agradecer o que Deus fez na tua vida. Então vamos lá, vamos agir a fé, vamos colocar a sua fé em prática. Tá doente, tá desenganado, tá numa luta muito grande? Faz uma prova com Deus aí agora. Aonde você tá? No hospital, nos presídios, aonde você estiver nesse momento, num leito de dor, numa situação difícil, a empresa está quebrando, faça uma prova com Deus aí agora. Se Deus está nessa campanha, se Deus está nessa igreja, você também vai contar o seu testemunho. Você que está sendo abalado por bombardeios espirituais, obras de feitiçaria, coisas terríveis têm acontecido na sua vida, vamos colocar a fé em prática, vamos fazer prova com Deus. Porque Deus vai honrar a tua fé e você vai testemunhar. Você vai contar quão grande é o Deus que você serve. Porque aqui é lugar de resposta. Aqui é lugar de operação divina. Aqui é o lugar de você vivenciar milagres e operações de maravilhas. Aqui na sede estadual do Rio de Janeiro. Onde Deus convida você a participar das operações do Espírito Santo. Hoje é dia de campanha de libertação e ninguém pode perder, ninguém, você de perto, você de longe, da onde você estiver, nós temos culto o dia todo. Então vamos levantar dessa cama, vamos jogar o desânimo fora e vamos tomar posse da bênção e da vitória, para que você possa vivenciar coisas extraordinárias na presença do Senhor. Todos que estão ouvindo essa programação, nossos irmãos que estão aqui em Santa Teresa, nossos irmãos que estão na Ilha do Governador, você que é de Bom Sucesso, você que é do Estácio, vamos colocar a fé em prática e vir buscar aqui a solução para a sua vida na Rua Senador Pompeu, número 27. Você que é da Zona Sul, está ouvindo essa programação, vem para cá receber, porque Deus vai entregar a vitória. Está chegando aqui duas mulheres de Deus aqui. Paz do Senhor, minha irmã.
1: A paz do Senhor.
0: Qual o seu nome?
1: Penha.
0: Irmã Penha, tá vindo da onde?
1: Dinheiro Pedreira.
0: Dinheiro Pedreira, que fé maravilhosa, irmã Penha. Conta para nós e os ouvintes, irmã Penha, uma vitória que marcou a tua vida na Deus e Amor.
1: A maior vitória foi muitas bênçãos que eu recebi aqui. Muitas mesmo. A maior vitória foi uma casa que eu pedi ao Senhor. Eu não tinha uma casa, eu tinha uma casa, eu morava só num cômodo pequenininho. Então eu orei ao Senhor e o Senhor me deu uma casa boa.
0: Deus te deu um presente.
1: É, um presente.
0: Deu a casa própria.
1: Recebi.
0: Querida, há milhares de pessoas agora sofrendo na mesma situação. A senhora está vindo agora de Engenheiro Pedreira. Qual é o seu convite a essa pessoa que está nos ouvindo a vir participar desta poderosa campanha para também receber a sua vitória?
1: Olha, você que está ouvindo nessa hora, venha, porque você não vai se arrepender, porque aqui é o lugar aonde Jesus está para você receber a sua bênção. Vem com propósito, porque Deus está nesse lugar.
0: Está lindo. E o seu nome?
2: Meu nome é Ellen.
0: Ellen, de lá de Dinheiro Pedreira. É mamãe? É mamãe? Mamãe e a filha. Você também pode contar para nós uma bênção que marcou a tua vida, uma experiência que você teve com Deus na Igreja Deus e Amor?
2: Sim, eu posso dizer para os ouvintes que eu sofria muito do estômago, passava muito mal. E eu falei, Senhor, eu tenho que fazer a sua obra. E eu tenho que ir a lugares, porque era a promessa do Senhor. Então, Deus, ele me deu essa a cura do estômago. Graças a Deus, eu não sinto mais nada. Viajo para onde eu for chamada. E eu faço a obra onde eu sou chamada. E já fui curada em nome de Jesus. Realmente, essa igreja, ela tem promessas, ela tem milagres. E o milagre acontece.
0: A senhora sofreu há quanto tempo com esse problema?
2: Desde criança, desde muito pequena.
0: A senhora chegou aí aos médicos?
2: Cheguei aí, os especialistas falavam que era por causa de algum mal de família, alguma coisa assim, entendeu?
0: Como era o diagnóstico?
2: O diagnóstico era de ficar com aquilo.
0: Dores?
2: Era assim, mal-estar.
0: Mal-estar.
2: Entendeu? Eram muitos enjoos, era uma coisa terrível.
0: Uma disfunção da digestão.
2: Sim, uma disfunção da digestão, uma coisa terrível. Só que aí o Senhor, ele fez eu parar de tomar o remédio que eu tomava e me deu a cura.
0: Meu Deus, que coisa impressionante. Há pessoas que estão nos ouvindo, minha querida, que estão exatamente com os mesmos sintomas, nas mesmas lutas. Qual o convite que você faz para elas?
2: Eu convido a todos nesta manhã, neste dia, virem aqui à casa do Senhor com um propósito no coração, que até antes mesmo de pisar aqui, você já recebeu a cura. Venha em nome de Jesus. Eu creio que o Senhor também já te deu a vitória em nome de Jesus.
0: Coisa linda, confirma de onde a senhora está vindo e o seu nome, por gentileza.
2: Meu nome é Ellen, eu estou vindo lá de Japeri, Engenheiro Pedreira, cidade muito longe daqui, mas confia, vem da onde você estiver, qualquer ponto do Rio de Janeiro, todos os lugares, Becos e Vielas vai trazer você aqui na Igreja Deus e Amor. Venha, confia que o Senhor é Deus na sua vida. Receba a vitória, em nome de Jesus.
0: Amém. Deus abençoe. Obrigado pela participação. Ouvintes, tudo isso acontece aqui na Igreja Pentecostal Deus e Amor, onde uma vida melhor espera por você. Estamos ao vivo, já numa expectativa grande, sexta-feira, dia de vencer a batalha, sexta-feira é dia de vencer a guerra, sexta-feira é dia de romper a barreira na Igreja Pentecostal Deus e Amor. A macumba, a feitiçaria, a obra da magia negra, ela não resiste o poder de Deus e o nome do Senhor é glorificado em exatamente em tudo que você está enfrentando. Basta você aplicar a sua fé e correr para cá, porque Deus tem vitória para você. Está chegando aqui mais uma serva de Deus. A paz do Senhor, minha irmã.
3: Paz do Senhor.
0: Qual o seu nome?
3: Maria.
0: Irmã Maria, está vindo da onde?
3: Tijuca.
0: Conte a sua bênção, minha irmã.
3: Vou contar uma bênção muito grande que Deus realizou na vida do meu irmão. Aleluia. Certa feita, eu fui revelada, o nome dele, Deus revelou na hora da mensagem, na congregação da Deus e Amor. Aí, demorou, Deus prometeu que ia libertá-lo, que é um gênio muito forte, muito trabalhador, mas também muito genioso. E Deus, irmão, permitiu que ele desse infarto. Ele foi desenganado, ele estava com 65 anos. E aí o Senhor revelando, trabalhou, eu criei na promessa. E ele conta que chegou um casal de muita idade. Eu creio que eles são da Deus e Amor, porque eles depois acertaram ir na igreja que ele estava congregando. Eu creio que foi revelação, né? Falou assim, manda dizer ao Senhor, que o Senhor não vai morrer, que ele vai realizar uma grande obra. E meu irmão está com 77 anos. Se eu olhar para ele, não diz que ele tem essa idade. Ele teve problema também de próstata, também foi revelado, e ele está bem, graças a Deus.
0: A promessa se cumpriu.
3: Está se cumprindo ainda, porque eu cheguei lá, Deus fez mais do que me prometeu. Os netos servindo a Deus, adolescentes, são músicos. A esposa já era cristã há muitos anos, né? Mas olha, netos, filhos, o filho dele mais velho, quando estava lá no hospital, ele internado, eu fui lá visitá-lo, lá em Nova Iguaçu. Aí, o filho dele estava do lado, estava 10 anos afastado do Evangelho. Aí falou, pai, se o Senhor não aceitou só da boca para fora, eu vou voltar. E voltou, já era um diácono quando eu fui lá. Aleluia!
0: A obra foi completa.
3: Completa. Eu fico feliz com o que Deus faz.
0: Coisa linda. Minha querida, quem está em casa agora nos ouvindo, em situações semelhantes, com a família completamente desviada, até mesmo oprimida pelo mal, qual o convite que a senhora faz para esta pessoa também participar desta poderosa campanha?
3: Que eles creiam. que eles não olhem para a situação que está vivendo, né? Que o problema parece grande, mas o nosso Deus é infinitamente maior.
0: Tem resposta para Deus aqui.
3: Tem.
0: Resposta de Deus para a nossa vida.
3: Meu irmão tinha um gênio tão grande, irmão, que ele tomava peixeira da mão da pessoa e dizia que batia na pessoa com peixeira e tudo. Tomava revólver da pessoa, bato você com esse revólver e tudo, e aí?
0: Deus quebrou o coração dele.
3: Quebrou, mansinho, de pezinho cruzado, da varanda, sentado, contando as maravilhas de Deus, mansinho.
0: Isso, linda, confirma seu nome e de onde a senhora está vindo, por gentileza.
3: Maria, venho da Tijuca.
0: Deus abençoe, muito obrigado pela sua participação. Ouvintes, corre para cá, quer ter uma fé como essa, é só aplicar a sua fé e correr para cá, porque Deus vai honrar o teu coração e você vai vivenciar coisas extraordinárias, como você tem ouvido através desta programação. Nós vamos, nesse momento, orar, vamos invocar a presença do Senhor, porque Deus tem livramento para você e para a sua família, e nesse momento, Deus está cortando um laço contra a tua casa, Deus está cortando um laço contra a tua família, nesse exato momento. Toda a fúria do adversário está caindo por terra sobre a tua vida. Toda a ferramenta preparada contra ti não prosperará, diz o Senhor. É momento de oração no programa Voz da Libertação.
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0: Grande Deus, eterno e poderoso Pai, nesse momento nós unimos a nossa fé em um propósito especial para apresentar, meu Pai, a vida do Teu filho, pastor Antônio dos Santos, que será o preletor desta manhã. Também todos aqueles que estarão trazendo a palavra do Senhor, nós apresentamos em oração a vida do evangelista Bruno Castro, que o Senhor possa utilizar poderosamente todos os grupos, todas as pessoas que estarão hoje, meu Pai, a serviço do Senhor, no Santo Altar, que o Senhor possa direcionar, que o Senhor possa mover, meu Pai, na direção do Teu Espírito, que todas as pessoas que estão ouvindo essa programação possam, nesse momento, ser impactadas, Senhor, pela proteção divina, pelo grande livramento, pela solução dos problemas, que o Teu nome bendito, santo e poderoso, venha abençoar e prosperar essa família, que o Senhor venha prosperar esse estabelecimento e trazer paz para essa casa. Nós oramos, meu Pai, pelos hospitais, oramos pelos presídios, oramos pelos manicômios, asilos, orfanatos, leprosários, a banda Candalabaia. Nós oramos, meu Pai, por todas as comunidades, todos os bairros, cidades, distritos. Nós oramos, meu Pai, por todos aqueles que estão em sintonia através da transmissão da internet. Aonde essa pessoa estiver, meu Pai, que a resposta do Senhor possa chegar até ela e ela possa testemunhar do Seu poder. Assim nós oramos e humildemente nós te agradecemos em nome do Senhor Jesus Cristo, o nosso amado Salvador. Amém? E amém, Senhor Jesus. Pois lindo ouvintes, estamos ao vivo diretamente da porta principal da sede estadual do Rio de Janeiro. Eu sou o pastor Greik Martins, você está ouvindo o programa Voz da Libertação das Igrejas Pentecostal Deus e Amor, e eu quero despertar a sua fé. Logo mais eu estarei com todos vocês em nossa sede central de Bom Sucesso. Deus tem uma palavra revelada para a sua vida e para a sua família. Eu convoco todos os moradores do Complexo da Maré, todos que estão me ouvindo nas regiões adjacentes, aonde você estiver, é convidado a estar conosco, você que é de Olaria, você que está me ouvindo aí da região de Ramos, você que está nos ouvindo em todos os lugares aí da nossa Igreja Deus e Amor, se você precisa de uma resposta, hoje Deus está decretando a sua vitória em nome de Jesus. Obrigado, estudo, por esta rica oportunidade. Linha aberta, servo do Senhor.

0: 10 horas.
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3: 10 horas e 2 minutos.

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glória. Vencendo, vem. Levantem as mãos, todos dando glória, glória, glória, glória a Deus. Senhor meu Deus e meu Pai, no nome do Senhor Jesus Cristo, mais uma vez nós estamos aqui diante da Tua presença, Deus, em mais uma manhã de sexta-feira. Eu já quero Te louvar por mais esta oportunidade. Ó Deus querido, Deus Todo-Poderoso, inclina nesta manhã, meu Deus, os Teus ouvidos e ouça, Senhor, o nosso clamor. Nós estamos, ó Deus, em mais uma rodada desta campanha, a campanha Destruindo Fortalezas. Manifesta, Senhor, a Sua glória, alcançando vidas, alcançando corações. Alcança, meu Deus, aqueles que estão aqui na nave principal. Alcança aqueles que estão em casa acompanhando pelo rádio. Alcança aqueles que estão acompanhando esta live. Ó, meu Deus e meu Pai, que a Tua presença possa adentrar, meu Deus, corações, possa adentrar casas. Nós apresentamos ao Senhor também, ó Deus, cada pedido que foi entregue aqui diante deste púlpito. O Senhor conhece, meu Pai, a necessidade dessas pessoas. O Senhor conhece, meu Deus, o que cada pessoa escreveu, a causa, a situação de cada pessoa. Ó Deus, vai agindo agora, onde a nossa mão não pode agir. Peleja, meu Deus, eu sei que o Senhor entra onde nós não podemos entrar. Senhor da glória, é no nome do Senhor Jesus Cristo. Visita as pessoas, meu Deus, que os Seus nomes se encontram em cada pedido aqui agora. Quem sabe esta pessoa nos ouve em casa, quem sabe esta pessoa está tão distante da Tua presença, mas Deus, o Senhor vai ao encontro agora dessas pessoas, trazendo salvação, trazendo libertação, trazendo curas, meu Pai. Ó Deus querido, vai alcançando cada família nesta manhã, meu Deus. Alcança, restaura, resgata. O Senhor é Deus da cura, meu Pai, para curar esta família ferida. Ó meu Deus e meu Pai, manifesta nesta manhã Sua glória, meu Deus, trazendo salvação, trazendo libertação, trazendo cura, para que o Teu nome prossiga glorificado neste lugar. Fica conosco, Senhor, em nome de Jesus. Amém. Aleluia. Glória a Deus. Meus irmãos, vamos aproveitar que nós estamos de pé. Pegue a sua Bíblia. Nós já vamos fazer a leitura da palavra de Deus. Abram a sua Bíblia comigo. Livro de Êxodo. Êxodo, capítulo de número 15. E eu quero ler com vocês a partir do versículo 22. Glória a Deus. Deus abençoe o ouvinte, você que já está conosco aí acompanhando pelo rádio. Deus abençoe irmãos internautas que já estão conosco nesta live também. Compartilhe esta live. 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Deixe o seu like aí também, participando conosco nesta manhã. Nós estamos nesta sexta-feira no prosseguimento da campanha Destruindo Fortalezas. Você que não pôde estar conosco agora pela manhã, teremos cultos no período da tarde e também à noite, às 13, às 15
e também no horário das 19 horas. Vamos lá, livro de Êxodo, capítulo 15, versículo 22. Depois fez Moisés partir os israelitas do Mar Vermelho e saíram ao deserto de Sur e andaram 3 dias no deserto e não acharam água. Então chegaram a Mara, mas não puderam beber as águas de Mara, porque eram amargas. Por isso chamou-se o seu nome Mara. E o povo murmurou contra Moisés, dizendo: que havemos de beber? E ele clamou ao Senhor. E o Senhor mostrou-lhe um lenho que lançou nas águas, e as águas se tornaram doces. Ali lhes deu estatutos e uma ordenação, e ali os provou. E disse: se ouvires atento a voz do Senhor, teu Deus, e fizeres o que é reto diante de seus olhos, e inclinares os teus ouvidos aos seus mandamentos, e guardares todos os seus estatutos, nenhuma das enfermidades porei sobre ti, que pus sobre o Egito, porque eu sou o Senhor que te sara. Eu sou o Senhor que te sara. Levanta a Bíblia bem alta, ou a sua mão, grita: meu Deus, eu creio na sua palavra, que é santa, fiel e verdadeira. Fala comigo nesta manhã. Podem tomar o vosso assento, guarda a Bíblia com carinho, e podem aplaudir, podem adorar, podem exaltar, podem glorificar. Aleluia! Queridos irmãos presentes, ouvintes em casa, irmãos internautas, nós acabamos de ler a Bíblia Sagrada aqui no livro de Êxodo, capítulo 15. Eu li com vocês do versículo 22 ao versículo de número 26. Eu quero até dar um tema para a nossa mensagem.

o Deus que entra na nossa dor. Olha para a pessoa que está do seu lado e fala assim: hoje Deus vai entrar na sua dor. Irmãos, existem dores que aparecem no corpo. Existem dores que são visíveis. Existem dores que são apalpáveis. E existem dores que se escondem na alma. Existem dores que estão do lado de dentro. Muitas das vezes há feridas que recebem curativos. Há feridas que recebem tratamento. Mas existem feridas que ninguém consegue tocar. Existem feridas que o remédio não alcança. Você pode observar que há pessoas que chegam ao culto, talvez bem vestidas. Essas pessoas cumprimentam os seus irmãos, são pessoas que cantam na igreja, são pessoas que levantam as suas mãos e até afirmam estar tudo bem. Mas quando essas pessoas voltam para casa, elas encontram novamente aquilo que tentaram esconder durante o dia. Ninguém está vendo. Aparentemente está tudo bem. Irmãos, entenda, nem toda doença sangra. Nem toda doença está visível. Existe aquela dor daquela oração que ainda não foi respondida. Existe a dor da perda. Existe aquela dor da decepção. Existe aquela dor dentro da família. Aquela dor de ter sido ferido por alguém que você confiava tanto. Aquela dor de carregar perguntas para as quais ainda não encontrou respostas. São dores na alma, são dores que estão do lado de dentro. Irmãos, quando nós lemos no capítulo 15 de Êxodo, nós vemos aqui algo extraordinário. Por quê? Deus não abandona Israel quando Israel chega no lugar da dor. Nós vemos que o mesmo Deus que abriu o mar vermelho, foi o mesmo Deus que acompanhou o povo até chegar em Mara. Isso precisa entrar profundamente no nosso coração, porque o Deus do milagre, o Deus que opera, é o mesmo Deus que está conosco no processo. O mesmo Deus que opera maravilhas é o Deus que está conosco na caminhada. É o Deus que está conosco na adversidade. É o Deus que está conosco diante dos obstáculos. Quem tem percebido a presença de Deus com você na trajetória da sua vida, levanta a sua mão então e aplaude o nome deste Deus. Aleluia! É relativamente fácil reconhecer Deus quando o mar está sendo aberto. O desafio é continuar reconhecendo Deus quando as águas estão amargas.

Meus irmãos, nós vemos que Israel acabou de experimentar um dos maiores milagres da história. O Mar Vermelho se abriu. Faraó ficou para trás. O povo atravessou em seco. Quando nós lemos o capítulo 15 de Êxodo, você vai ver que o capítulo começa com música. Moisés canta, Miriam pega o tambor e começa a adorar. Nós vemos que Miriam incentivou as demais mulheres àquela celebração. Nós vemos Israel agora adorando, porque Deus havia abrido o mar. Mas poucos versículos depois, a música encontra Mara. Poucos versículos depois, a celebração encontra sede. O milagre encontra o deserto. Meus irmãos, e aqui nós encontramos uma verdade que nós precisamos aprender. Ouça o que eu vou te falar neste momento. Ter

nova amanhã. Porque tem pessoas que vivem do ontem. Deus fez, eu vivi. E hoje, como você está? O milagre de ontem não impede a luta hoje. Mas eu quero te falar algo forte aqui agora. Só que a prova de hoje, a prova de amanhã, ela não tem poder de cancelar o Deus que operou na sua vida ontem. Você pode levantar a mão e adorar. Você pode levantar a mão e exaltar. Levanta a mão. Esta mensagem hoje, ela está falando que quando alguém encontra águas amargas, Deus continua presente. Levanta a mão e vai aplaudindo. Ele está presente. Ele está presente. Ele está presente. Aleluia. Israel tinha vivido um momento maravilhoso na história. Irmãos, depois de aproximadamente 4 séculos vivendo naquele ambiente de escravidão e opressão, em Êxodo 14, Deus vai lá e abre o mar vermelho diante do povo. Quando chega em Êxodo 15, Israel celebra a libertação. Moisés canta, Miriam canta, ela leva as mulheres a uma verdadeira adoração. Só que poucos versículos depois, acontece aqui uma mudança brusca. Aleluia. Saíram do mar, passaram dentro do mar. E agora Moisés conduz o povo ao deserto de Sur. E quando eles estão nesta trajetória, 3 dias caminhando, a Bíblia fala que pelo deserto eles não encontraram água. E quando encontraram água, descobriram que não podiam beber. Não tinha como. Foi por isso que aquele lugar recebeu o nome de Mara. Isso estava relacionado a uma ideia de amargura. Meus irmãos, olha para cá. A crise não era imaginária. A sede naquele momento, 3 dias sem água, a sede era verdadeira, a água era imprópria. Então a gente olha e enxerga um problema real. E é justamente neste ambiente que Deus prova a Israel, fornece água e posteriormente se apresenta. Eu sou o Senhor que te sara. Oh glória, oh meus irmãos, Deus estava curando feridas fora e também dentro. Deus estava dizendo, ei, tem água, eu estou curando vocês, eu estou sarando vocês, eu sou o Senhor que sara. Aleluia. Eu vejo aqui que Deus entra na nossa dor antes de mudar a nossa situação. No versículo 23 fala que chegaram a Mara, mas não puderam beber as águas de Mara, porque eram amargas, e por isso chamou-se o seu nome Mara. Meus irmãos, olha para cá, por favor. Existem momentos em que a nossa teologia é muito simples. É quando a gente olha e fala assim, se Deus está comigo, tudo vai dar certo. E isso vai ser de imediato.
Não pensamos assim? Se Deus é comigo, tudo vai dar certo de imediato. Mas a Bíblia Sagrada apresenta homens e mulheres que estavam na vontade de Deus e mesmo assim atravessaram vales. Lembra de José? Ele tinha sonhos e o que é que aconteceu com ele? Conheceu a prisão. Lembra de Davi, o homem segundo o coração de Deus? Conheceu cavernas. Lembra de Daniel, fiel a Deus? Conheceu cova dos leões. Lembra do apóstolo Paulo? O homem sábio, teólogo, pregou em muitos lugares, ele conheceu naufrágios, ele conheceu perseguições e também as prisões. Para você entender melhor o Filho de Deus, ele passou pelo Getsêmane, suou sangue. Então entenda que Mara fazia parte da caminhada entre o Egito e a promessa. O texto diz que eles chegaram às águas. Você consegue imaginar comigo esta cena? Depois de 3 dias caminhando pelo deserto, alguém provavelmente olha e enxerga água. Irmãos, a notícia certamente de imediato, ela se espalhou pelo acampamento. Talvez alguém olhava e via e ouvia alguém dizendo, gente, eu encontrei água. Meus irmãos, quem sabe as pessoas naquele momento aceleraram os seus passos. Imagina a quantidade de gente, pais carregando crianças, idosos cansados, animais sedentos. Depois de 3 dias, finalmente havia esperança. Mas agora chegaram para beber água e a água era amarga. Imagina uma nação inteira frustrada. Olha para cá. Mara representa aqueles momentos em que as nossas expectativas encontram uma realidade totalmente diferente. Você imaginou que o casamento seria de uma determinada maneira e daqui a pouco chegou Mara. Imaginou que aquele filho tomaria um determinado caminho, daqui a pouco você olha, tem Mara. Quem sabe esperou uma determinada resposta, quando você olha, tem Mara. Talvez você confiou tanto em alguém e daqui a pouco foi decepcionado. Chegou em Mara. Talvez você construiu planos e de repente tudo mudou. Chegou em Mara. Mas eu não estou te falando isso para te desanimar. Observe algo importante aqui. Deus estava em Mara. O Senhor não esperou Israel chegar a Elim, que era o local que tinha várias fontes de água para voltar a ser Deus. Ele era Deus diante do mar. Ele era Deus no deserto. Ele era Deus em Mara e continuaria sendo Deus em Elim. Levanta a mão, Deus está contigo em todas as etapas da sua vida. Ele é Deus contigo diante do mar. Ele é Deus contigo diante do deserto. Ele é Deus contigo diante de Mara. Ele é Deus contigo chegando em Elim.
Aleluia! Isaías 43, versículo 2. Quando passares pelas águas, estarei contigo. Quando pelos rios, eles não te submergirão. Quando passares pelo fogo, não te queimarás e nem a chama arderá em ti. Deus está contigo. Salmo 46, primeiro, Deus é o nosso refúgio e fortaleza, e é socorro presente na hora da angústia. O salmista continua falando, pelo que não temeremos, ainda que a terra mude, ainda que os montes se transportem para o meio dos mares, ele está dizendo, nós não temeremos. Pastor, eu estou em Mara. Eu cheguei em Mara. Lembra de Ana? No livro de 1 Samuel. Ana conheceu a sua própria Mara. Ana via as demais mulheres tendo filhos. E ela carregava esterilidade e ainda sofria provocações. No capítulo 1, no livro de 1 Samuel, no versículo 10, a Bíblia fala, ela pois com amargura de alma orou ao Senhor e chorou abundantemente. A Bíblia fala que Ana estava com amargura na sua alma. Oh, meus irmãos, Ana não tentou transformar a sua dor em aparência religiosa. Ela não tentou cobrir a sua dor com as suas vestes. Ela não tentou cobrir a sua dor com engano. Ela levou a sua amargura para a presença de Deus. Ela entrou na presença de Deus. Ela chorou. Ela falou com Deus, e nós vemos que antes mesmo de Deus curar o seu ventre, antes mesmo de Samuel nascer, algo começou a mudar. Não foi do lado de fora, algo começou a mudar do lado de dentro. Depois de orar, a Bíblia Sagrada registra que o seu semblante já não era mais triste. Oh, glória, está entendendo que há feridas, há dor que está escondida, há feridas que não estão visíveis. Olha bem, ela ora, ela clama, ela chora e o semblante dela muda. Aleluia, sabe o que é isso? Deus entrou na dor de Ana que ninguém via. Deus entrou para curar. Foi por isso que ele falou com Israel: eu sou o Senhor que te sara. Há dores do lado de dentro que Deus está curando aqui nesta manhã, e o seu semblante vai mudar. O seu semblante vai mudar. O seu semblante vai mudar. Ariemaias tei que maias clama lamai. Vai mudar, Deus vai curar você por dentro. O seu sorriso vai ser diferente. O seu semblante vai ficar diferente. Aleluia! Pense comigo agora aquela família que recebe aquela notícia inesperada. Talvez em poucos minutos, aquilo que parecia uma semana normal, ela muda completamente, porque chegou uma notícia. Pense também comigo naquele pai que, quem sabe, orou anos por um filho, e agora vê o seu filho tomando decisões completamente erradas,
Aquela mãe que termina o culto, ela volta para casa, ela chora às escondidas, porque ninguém conhece a batalha que ela enfrenta dentro dela e dentro da sua casa. Meus irmãos, há momentos em que a nossa maior pergunta é: Senhor, por que o Senhor não mudou isso? Por que o Senhor não fez isso ainda? Por que o Senhor não agiu na minha causa? Olha para cá. Há pessoas pedindo que Deus mude Mara. O Espírito Santo quer primeiro revelar sua presença em Mara. Não reduza a presença de Deus à mudança das circunstâncias. A presença do Espírito Santo não é verdadeira somente quando alguém recebe alguma bênção, recebe um milagre. O Espírito Santo também nos consola. O que é consolo? É quando alguém está chorando. O Espírito Santo nos fortalece. O Espírito Santo nos sustenta. O Espírito Santo, ele intercede. Em Romanos 8:26 fala que ele nos ajuda nas nossas fraquezas. Então entenda, talvez você não consiga explicar a sua dor, entenda isso, mas você pode continuar entrando na presença de Deus, mesmo chorando, mesmo sem entender, mesmo sem compreender, continue buscando, mesmo sem enxergar saída. Entenda, meus irmãos, não transforme isso que você está vivendo em negação da realidade. A nossa fé não é fingir que não existe Mara. A nossa fé não é fingir que não existe amargura. A verdadeira fé é olhar para a realidade de Mara e continuar crendo. Deus está presente comigo. Deus está presente comigo. Levanta a sua mão e vai aplaudindo. Quem tem fé, chega em Mara, mas ele entende que Deus está em Mara. Deus está em Mara. Deus está em Mara. Aleluia. Aleluia. Entenda nesta manhã, o Deus que entrega o milagre, ele está contigo no processo. Porque antes do milagre tem processo. E eu vejo que Deus entra na nossa dor para tratar aquilo que a dor produziu dentro de nós. Ele entra na dor porque a dor causou alguma coisa. A dor moldou alguma coisa. E Deus vai lá, entra nela para tratar o que a dor causou. Olha aqui em Êxodo 15:24. E o povo murmurou contra Moisés. Por que que o povo murmurou? O povo falou assim: Moisés, o que havemos de beber? O povo agora vai para cima de Moisés. Você nos tirou de lá, Moisés. Nos trouxe para cá. E a gente vai morrer de sede? Começou a murmuração. Nós vemos que a amargura estava começando a sair da água e entrar no coração. Irmãos, o problema externo começou a produzir uma reação interna. O povo murmurou. Observe aqui a velocidade da mudança. Pouco antes, Israel
cantava. E qual era o cântico de Israel? Êxodo 15, versículo 2. O povo cantava na mesma voz, no mesmo tom, o povo dizia: o Senhor é a minha força e o meu cântico. A nação cantava isso: o Senhor é a minha força e o meu cântico. Agora o mesmo povo que cantava pergunta para Moisés: que havemos de beber, meus irmãos? Em 3 dias o cântico virou murmuração. Israel, na verdade, conhecia o poder de Deus, mas ainda não conhecia o caráter de Deus. Eles sabiam que Deus podia abrir o mar, mas precisavam aprender que poderiam continuar confiando nele quando a luta chegasse. Entenda que o povo murmura contra Moisés, e sabe o que Moisés faz? Moisés clama ao Senhor. Nós enxergamos duas pessoas aqui, queridos. Duas pessoas podem enfrentar a mesma Mara e reagir diferente diante de Mara. Uma pessoa, ela transforma dor em murmuração, mas tem pessoas que transformam dores em oração. Aleluia, é diferente. Tem alguém aqui que já colocou a dor diante de Deus? Levanta a mão então e aplaude. Não murmura, leva para Deus. Não reclame, se apresente diante de Deus. Oh glória! Oh glória! Aleluia! Muitas das vezes, quando a resposta demora, nós descobrimos de verdade onde está nossa confiança. Porque quando tudo está bem, é fácil eu falar que eu confio em Deus. Mas quando somos contrariados, aparece impaciência, chega o medo, o ressentimento, a incredulidade e a necessidade de controle. É por isso que Deus não está interessado apenas em mudar aquilo que está à nossa volta. O maior interesse de Deus é mudar aquilo que está dentro de nós. É por isso que o salmista, no Salmo 139, no versículo 23, ele fala: sonda-me, ó Deus, e conhece o meu coração. Prova-me e conhece os meus pensamentos. Ele fala: Deus é o Senhor que me conhece do lado de dentro. O escritor aos Hebreus, no capítulo 12, no versículo 15, ele fala: tendo cuidado de que ninguém se prive da graça de Deus, e de que nenhuma raiz de amargura brote vos perturbem. Então entenda, por isso que Deus quer tratar a gente do lado de dentro. O sábio Salomão, em Provérbios 4, 23, ele fala sobre tudo o que se deve guardar: guarda o teu coração. Levanta a mão e grita glória. Deus está tratando primeiro o seu coração aqui nesta manhã. Se você crer nisso, joga a mão para cima e aplaude a Ele. Depois que Ele tratar o seu coração, Ele vai transformar as águas amargas em doce. Ele vai operar, Ele vai agir. Oh glória, levanta a mão e glorifica! Aleluia! Lembra de uma mulher na Bíblia por nome Noemi? Meus irmãos, a história de Noemi está no livro de Rute, no capítulo 1.
E é uma das mensagens mais profundas de como a dor pode entrar tão fundo no coração e começar a mexer até com a identidade da pessoa. É por isso que Deus quer tratar lá dentro primeiro. Noemi saiu de Belém com seu marido Elimeleque. E ela saiu também com seus dois filhos. Belém é a casa do pão. Elimeleque, Noemi, os seus dois filhos saíram. Porque o local estava em crise. Meus irmãos, ela saiu com a sua família. Ela saiu acompanhada. Ela saiu dali carregando projetos. Noemi saiu dali imaginando o seu futuro. E agora Moabe se tornou cenário de perdas sucessivas. Ela sai de Belém e vai para Moabe. Chegando lá, sabe o que aconteceu? Primeira perda, marido morreu. Daqui a pouco o filho morre. Daqui a pouco o segundo filho morre. Entenda, uma sucessão de perdas. A Bíblia nos apresenta uma mulher que viu sua estrutura familiar desmoronar. Ela não perdeu apenas uma coisa, ela perdeu ali pessoas, ela perdeu vínculos, ela perdeu expectativa, perdeu aquilo que provavelmente imaginava que faria parte da sua velhice. Irmãos, agora esta mulher decide voltar para casa, decide voltar para Belém. As mulheres da cidade olham para ela e perguntam: não é esta Noemi? E sabe o que é que Noemi responde? Não me chameis Noemi, chamai-me Mara. Olha o que ela fala: porque grande amargura tem me dado o Todo-Poderoso. Isso está registrado em Rute capítulo 1, versículo 20. Ela fala ainda: Deus tem me dado grande amargura, eu não sou digna de ser chamada Noemi. Irmãos, isso aqui é forte demais. Noemi, ela quer trocar até o seu nome, porque o nome Noemi carrega a ideia daquilo que é agradável, daquilo que é deleitoso, e Mara significa amarga. Ela quer tirar um nome maravilhoso e colocar um nome que tem um significado ruim. Ela está dizendo, em outras palavras, aquilo que eu vivi mudou a maneira como eu vejo. É por isso que eu falei contigo que Deus entra na dor para tratar aquilo que a dor causou em você. Tem dores que querem mudar a sua identidade, mas independente desta dor, ela não vai mudar a sua identidade, porque você é aquilo que Deus te fez. Levanta a mão e vai aplaudindo. Levanta a mão e vai exaltando. Levante a mão e vai adorando. Essa dor que está mexendo contigo, Deus está dizendo hoje: eu sou o remédio. Eu sou o Senhor que te sara. Aleluia! Aleluia! Oh, glória! Noemi pensava que a sua história havia terminado em Moabe. Mas Deus ainda estava escrevendo Belém. Deus estava escrevendo a nova história da vida desta mulher. Irmãos, eu quero que você entenda, quando olhamos para o nosso cotidiano hoje, isso acontece hoje de maneiras muito reais. Aquela mulher que passa
por um casamento marcado por rejeição. E daqui a pouco há separação. E todos olham para ela e falam, você precisa seguir a sua vida. Talvez há pessoas que querem dar força, querem ajudar, mas dentro dela alguma coisa mudou. Talvez essa mulher vai lá diante do espelho e começa a perguntar, por que que eu não fui suficiente? Mesmo que do lado de fora, tem palavras boas, tem palavras de incentivo, dentro dela algo mudou completamente. Consegue entender isso? E muitas dores querem definir a identidade. Irmãos, há momentos em que precisamos parar de pedir apenas, Deus, muda minha situação. Olha para cá, por favor. Nós precisamos parar, muitas das vezes, de pedir a Deus, Deus, muda a minha situação. Nós precisamos começar a orar, Espírito Santo, mostra o que essa situação mudou dentro de mim. Eu sei que é uma oração muito séria, sabe por quê? O Espírito Santo pode revelar áreas que escondemos até de nós mesmos. Quem sabe do lado de dentro haja ressentimento. Quem sabe lá dentro existe medo. Quem sabe haja necessidade de controle. Quem sabe haja uma promessa silenciosa feita no coração. Talvez alguém esteja dizendo, eu nunca mais vou confiar em ninguém. Eu nunca mais vou me envolver. Eu nunca mais vou amar desse jeito, eu nunca mais vou me permitir sentir. Olha para cá, meus irmãos, essas frases podem parecer que é até uma proteção, mas com o tempo essas frases vão virando prisões, essas frases vão aprisionando, e eu quero que você entenda que o Espírito Santo aqui hoje não quer apenas visitar você neste culto. O Espírito Santo, ele quer alcançar o seu coração, onde a dor construiu fortalezas. Porque se ele alcançar este lugar, essas fortalezas serão destruídas na sua vida. Levanta a mão bem alta e vai aplaudindo. Deixa o Espírito Santo entrar. Ele quer quebrar. Ele quer destruir essas fortalezas. Vai aplaudindo, vai adorando. Ele não quer apenas te visitar. Ele quer entrar. Ele quer entrar. Ele quer destruir aquilo que a dor causou. Aleluia. Oh glória! Oh glória! Deus, ele entra na dor para se revelar de uma maneira que ainda não conhecíamos. Todos os dias a gente conhece Deus um pouquinho mais. Olha aqui em Êxodo 15, 25. Moisés olha o povo murmurando e ele clamou ao Senhor. Quando ele clama, Deus mostra para ele uma árvore, um lenho. Ele lança nas águas e agora as águas se tornaram doces. E na sequência Deus fala com ele, eu sou o Senhor que te sara.
A maior revelação de Mara não são as águas transformadas. A maior revelação de Mara é Deus revelando ali no meio das águas. Israel conhecia Deus como libertador. Israel conhecia Deus, o Deus que feriu o Egito. Israel conhecia o Deus que, o Deus lá da Páscoa. Israel conhecia o Deus que abriu o mar. Mas agora Israel receberia uma revelação do caráter de Deus. Que coisa tremenda. Irmãos, observe aqui a sequência. Moisés clama, o Senhor mostra. Moisés obedece, as águas são transformadas. Depois que as águas são transformadas, Deus se revela. Então a resposta começa quando Moisés leva a crise diante de Deus. O texto não apresenta Moisés tentando fabricar uma solução. A Bíblia mostra Moisés clamando. Moisés levando diante de Deus o problema. Então entenda que a palavra original no hebraico para sarar está falando de cura completa, está falando de restauração. Observe aqui cuidadosamente que Deus não diz apenas eu posso curar vocês. Deus declara, Deus revela como o Senhor que sara, como o Senhor que sara. Levanta a mão e adora o nome deste Deus. Levanta a mão, Ele está dizendo, eu sou o Senhor que sara. Ele está dizendo, eu sou a solução. Eu sou o seu milagre. Eu sou o seu, a sua vitória. Aleluia! A água doce era a bênção, mas o Senhor era a bênção maior. O Salmo 103, versículo 2, o salmista fala, bendize, ó minha alma, ao Senhor, e não te esqueça de nenhum de seus benefícios. Ele perdoa todas as tuas iniquidades e sara todas as tuas enfermidades. Jeremias capítulo 17, versículo 14. Sara-me, Senhor, e sararei. Salva-me e serei salvo, porque tu és o meu louvor. Jeremias 30, versículo 17. Porque te restaurarei a saúde e sararei as tuas chagas, diz o Senhor. O Salmo 147, no versículo 3, sara os quebrantados de coração e liga-lhes as feridas. Oh, meus irmãos, seja a doença que sangra, seja aquela que não sangra, Deus vai te curar aqui nesta manhã. Levanta a mão bem alta, seja externa, seja interna, Ele é o remédio, Ele é o remédio, Ele é o remédio. Oh glória, oh glória. Lembra do paralítico de Marcos 2? Jesus, ele entra, ele enxerga uma dor mais profunda do que aquela que todos estavam enxergando. Em Marcos 2, nós vemos uma casa completamente cheia. Ficaram sabendo que Jesus estava ali, encheram a casa.
era onde ele morava. Não tinha lugar para ninguém movimentar. De repente chegam ali quatro homens carregando um paralítico. Eles tentam entrar, mas não conseguem. Sabe o que eles fizeram? Naquela época, irmãos, as casas, elas tinham uma escada do lado de fora. Era a construção feita naquela época. O telhado das casas eram feitos de barro. Eles subiram, removeram o telhado. Eles abriram uma passagem. E pelo telhado desceram o homem onde Jesus estava. Imagine agora a cena, todos olham para ele. E provavelmente todas as pessoas enxergam a mesma coisa, as pernas que não funcionavam. Paralítico. A necessidade parecia óbvia. Se alguém perguntasse do que esse homem precisa, irmãos, provavelmente responderiam, ele precisa andar. Mas quando aquele homem chega diante de Jesus, em Marcos 2, versículo 5, Jesus não manda ele andar. Jesus não fala assim, eu vou curar as suas pernas. Sabe o que Jesus falou para ele? Filho, perdoados te são os teus pecados. Todos viam pernas ali deficientes, mas Jesus enxergava mais fundo, lá dentro. Perdoados te são os teus pecados. Meus irmãos, Jesus naquele momento não estava ignorando a paralisia, porque logo depois ele restauraria a paralisia. Jesus mostrou que ele consegue enxergar uma necessidade mais profunda do que aquela percebida pela multidão. Todos estavam olhando para as pernas. Jesus estava tratando o homem inteiro e mostrando para todos a sua autoridade de perdoar pecados. Houve murmuração. Espera aí, quem é ele? Quem é ele para perdoar pecados? E Jesus afirma, para vocês saberem que eu tenho o poder de perdoar pecados, eu digo a este paralítico, levanta-te, toma o teu leito e vai para a tua casa. Levanta a mão e aplaude. Levanta a mão e aplaude. Levanta a mão e aplaude. Levanta a mão e glorifica. Ele tem poder para curar a ferida que sangra. Ele tem poder de curar aquela que também não sangra. Aleluia. Aleluia. Que cena. Que imagem poderosa. O homem entrou sobre uma cama. E ele saiu com a cama nas mãos. Ele entrou dependendo de quatro homens. E ele saiu caminhando. Mas o maior acontecimento daquele dia não foi simplesmente um paralítico andar. O maior acontecimento daquele dia foi um pecador estar diante do Rei dos Reis e Senhor dos Senhores. Aquele que tem poder de perdoar pecados. Será que tem alguém aqui diante dele nesta manhã e pode levantar a mão e adorar e glorificar e exaltar? Levanta a mão, levanta a mão. O maior acontecimento é esse.
estar diante dele, que é poderoso para sarar as feridas da alma, para perdoar pecados. Levanta a mão e glorifica o nome dele. Aleluia. Desculpe a minha sinceridade, irmãos. Mas a nossa geração possui uma capacidade extraordinária de esconder dores, de ocultar dores. Uma pessoa vai para as redes sociais publicar as suas fotos sorrindo. Eu já disse isso aqui outras vezes. Ninguém publica aquele momento de dor, de lágrimas, de confusão. Só publica fotos sorrindo. Publica agora, quando é a noite, está chorando no travesseiro. Pode ter milhares de seguidores, conversar o dia inteiro, e à noite está sentindo lá sozinha. Pode trabalhar, produzir, viajar, comprar, conquistar, continuar sentindo um vazio que nenhuma dessas coisas consegue preencher. E tem pessoas hoje dizendo: se eu ganhar mais, eu ficarei bem. Tem gente dizendo hoje: se eu casar, eu ficarei bem. Se o meu casamento mudar, eu ficarei bem. Se o meu filho voltar, eu ficarei bem. Se o meu marido voltar, eu ficarei bem. Se a enfermidade desaparecer, eu ficarei bem. Se a porta for aberta, eu ficarei bem. Olha para cá, meus irmãos. Essas coisas podem ser legítimas e algumas são necessidades profundamente dolorosas. Mas Jesus nos mostra que existe uma dimensão ainda mais profunda. Alguém pode conseguir uma porta aberta, alguém pode conseguir muito dinheiro e mesmo assim continuar vazio. Alguém pode conseguir uma promoção através de uma influência e continuar ferido. Alguém pode resolver um conflito e mesmo assim continuar vivendo distante de Deus. A pessoa pode até experimentar uma cura física e mesmo assim continuar sem salvação. Por isso, quando Deus, ele entra na nossa dor, ele não quer simplesmente devolver ao ponto onde estávamos antes. Sabe, o propósito maior dele é nos levar para a tua presença. Ele entra para nos resgatar para ele. Ou, levanta a mão e aplaude. Levanta a mão e exalta. Este é o maior ponto. Deus nos quer perto dele. Aleluia. Talvez você chegou aqui hoje buscando de Deus uma resposta. Mas o Espírito Santo quer conduzir você ao respondedor. Quem sabe chegou em busca de uma porta aberta. O Espírito Santo quer que você conheça o Senhor da porta. Quem sabe chegou procurando cura. Ele quer que você conheça o Deus que sara. Quem sabe você chegou aqui hoje e quer sair de Mara. Mas talvez Deus esteja dizendo: antes de mostrar a você o que farei com Mara, eu quero revelar quem eu sou em Mara.
Por isso não limite a presença de Deus ao que você consegue sentir. Não limite o poder de Deus ao que você consegue explicar. Não limite a fidelidade de Deus ao resultado que esperava receber. Continue clamando, continue crendo, continue adorando, continue esperando no Senhor. Talvez você tenha chegado diante de Jesus aqui hoje, querendo apenas sair caminhando, querendo sair andando, mas Jesus quer fazer algo muito maior. Ele quer que você saia daqui hoje, conhecendo verdadeiramente quem Ele é. O Rei dos Reis, o Senhor dos Senhores, o Emmanuel, aquele que tem poder de perdoar pecados. Levanta a mão e vai aplaudindo. Levante a mão e vai adorando. Ele quer fazer além. Ele quer te entregar além. Ele quer que você saia daqui hoje abençoado, curado, salvo. Aleluia! Oh glória! Existe uma mara ainda mais profunda que sofrimento. Existe uma mara mais profunda do que decepção. Existe uma mara mais profunda do que uma enfermidade física. Que mara é essa, pastor? O pecado. Porque ele atingiu a nossa relação com Deus. E nenhum esforço humano poderia restaurar a nossa comunhão. É aí que Deus, ele entra na nossa história. Em João capítulo 1, versículo 14. E o Verbo se fez carne e habitou entre nós. Que coisa linda, meus irmãos. A palavra se torna carne, a palavra se torna o homem, o filho de Deus. Jesus entrou na nossa realidade. Ele conheceu lágrimas, ele conheceu rejeição, ele conheceu traição, ele conheceu sofrimento. Na cruz, ele carregou os nossos pecados. O apóstolo Pedro escreve na sua carta, levando ele mesmo em seu corpo os nossos pecados sobre o madeiro. Oh, meus irmãos, em Mara, Deus providenciou aquilo que Israel não podia providenciar. No Evangelho, Deus definitivamente em Cristo, aquilo que pecadores jamais poderiam fazer, ele providenciou, enviou o seu filho para nos resgatar. Você pode levantar a mão, você pode adorar, você pode exaltar. Jesus é a providência, Jesus é a providência que tira, que transforma água amarga em água doce. Aleluia! Oh, glória! Eu já

aqui no texto. Israel encontrou águas amargas, mas encontrou também um Deus presente. E talvez essa seja a verdade que alguém precisa guardar hoje. O problema pode ter mudado o cenário, mas não mudou quem é Deus. Eu vou repetir. O problema pode ter mudado o cenário, mas não mudou quem é Deus. Ele continua sendo Deus. Então há momentos em que Deus muda situações. Em outros, Ele começa mudando o coração dentro da situação. E muitas vezes no lugar onde pensamos que encontraríamos apenas sofrimento, Deus se revela de uma maneira mais profunda. É por isso, irmãos, não pergunta que Mara está entre você. Entenda esta realidade. Não permita que Mara fique entre você. Não permita Mara durar na sua vida. Leve esta Mara ao Senhor. Leve a sua amargura ao Senhor. Leve a sua ferida ao Senhor. Leve a sua decepção ao Senhor. E Ele vai te responder, Ele vai continuar falando com você. Eu sou o Senhor que te sara, eu sou o Senhor que te sara. Já tem alguém que apresentou a sua Mara ao Senhor aqui nesta manhã? Levanta a mão se você apresentou. Ele está dizendo, eu vou sarar. Eu vou sarar, eu vou sarar. Levanta a mão e aplaude o nome dEle, glorifica o nome dEle. Não esconda Mara, não fique aí escondendo Mara, leve-a a Deus, leve-a, porque Ele tem o remédio, Ele tem a solução. Aleluia! Oh, glória a Deus. Deus abençoe vocês. Que o Espírito Santo prossiga falando melhor em cada coração. Se Jesus merece, aplaude a Ele outra vez. Se Ele merece, adora o nome dEle. Oh, glória! Deus abençoe vocês. Eu quero chamar aqui na frente pessoas que ouviram esta mensagem. É simples, mas poderosa. Eu quero convidar você a mudar de vida aqui hoje. Talvez você veio aqui hoje em busca de uma libertação, de uma cura, da solução de um problema. E Deus quer fazer muito mais do que você veio buscar aqui hoje. Ele quer perdoar os seus pecados. Ele quer curar as suas emoções. Ele quer curar você do lado de dentro. Sai do seu lugar e vem aqui. Vem receber a cura de Deus no seu interior. Vem aqui que Ele vai mudar hoje você do lado de dentro. E depois que Ele mudar você do lado de dentro, Ele vai também mudar do lado de fora. Se eu fosse você, eu sairia correndo do seu lugar e viria aqui na frente. Ele está dizendo, eu sou o Senhor que te sara. Ele quer curar o seu coração aqui nesta manhã. Sai do seu lugar e vem para cá. Jesus quer te perdoar. Jesus quer te curar. Vem, vem senhora, vem moça, vem. Sai do seu lugar e vem. Vem aqui para a frente, Jesus te chama. Ele quer mudar a sua história, isso, minha irmã, vem, pode vir. Vem, rapaz, vem, sai do seu lugar, vem, Senhor. Sai do seu lugar e vem aqui na frente. Jesus está te chamando para mudar a sua história, isso. Pode sair do seu lugar e caminhar aqui à frente deste púlpito. Já tem pessoas recebendo a cura.

cura interior de Deus aqui nesta manhã. Já tem pessoas recebendo a cura, recebendo o perdão dos seus pecados. Já tem pessoas sendo curadas do lado de dentro por Deus aqui nesta manhã. Isso, sai do seu lugar e vem, vem para Jesus. Vem para Jesus. Vem para Jesus. Será que a igreja glorifica o nome dele também? Já tem vidas para Jesus. Já tem vidas para Jesus. Ô, glória! Tem mais pessoas aí. Sai do seu lugar e vem aqui na frente. Jesus quer perdoar você. Quem sabe você veio aqui para ser curado. Jesus vai te curar. Mas ele está revelando a você algo mais profundo. Eu quero te perdoar primeiro. Eu quero deixar a sua consciência em paz primeiro. Eu quero deixar o seu coração leve primeiro. Sai do seu lugar e vem aqui para frente. Oh, meus irmãos, o que mais mata hoje não é o coronavírus, não. Não é a AIDS. Não é. Sabe o que mais mata? É o pecado. E Jesus agora quer te curar. Jesus tem o poder de perdoar você agora. Vem aqui para frente receber o perdão de Deus. Vem aqui para frente receber a cura da alma. Levanta a mão e grita glória a Deus. Ouvinte, aceite a Jesus agora onde você estiver. Irmão internauta, entrega a vida para Jesus agora. Você que está afastado do Evangelho, volte para Jesus agora. Tem mais um jovem vindo ali. Vem, jovem, vem para Jesus. Que coisa linda. Vem para Jesus, vem para Jesus. Oh, glória, tem mais um no corredor vindo. Eu vou aguardar chegar aqui. Se tiver mais alguém, eu aguardo você chegar aqui na frente. Quem sabe você veio buscar algo aqui hoje. E Deus quer te dar além. Deus quer revelar algo mais profundo a você aqui nesta manhã. Tem mais um rapaz aqui na frente. Oh, glória. Levantem as mãos de vocês aqui agora. Que coisa linda. Levantem as mãos para os céus. Digam comigo, Senhor Jesus, eu te aceito como Senhor e Salvador da minha alma. Perdoa os meus pecados. Escreve o meu nome no livro da vida para o dia da tua vinda. Amém. Deixa eu orar por vocês. Nós temos 2, 4, 6, 7, 8, 9, 10, 11, 12, 13, 14, 15, 16, 17, 18, 19 almas para Jesus. Tem glórias aí para Ele. Levanta as mãos, Senhor meu Deus e Pai. Nós entregamos essas 19 vidas ao Senhor nesta manhã. Ó Deus, o Senhor já liberou o perdão. Agora ajuda essas pessoas no processo de libertação e de transformação. Transforma a vida dessas pessoas, meu Deus, para que outras vidas sejam transformadas no nome de Jesus. Olhe aqui para mim, por favor, olha para cá. Parabéns para vocês que tomaram esta decisão. Está à minha direita a nossa equipe, vai atender vocês, vai falar com vocês. Daqui a pouco vocês vão retornar para os seus lugares. Sintam-se abraçadas por Jesus e por esta igreja tão abençoada. A igreja, Deus é amor.

vidas no altar, recebendo Jesus como seu único e suficiente Salvador. É o que nós, queridos ouvintes, acabamos de acompanhar neste momento. 19 pessoas se decidiram ter um encontro com Jesus Cristo, nosso Senhor. Que coisa maravilhosa, que coisa tremenda é ver Deus manifestar a sua glória, a sua graça e também a sua presença. Você que aceitou a Jesus através do programa Voz da Libertação, mande a sua mensagem para o 21 99 33 26 763, 21 99 33 26 763, é o WhatsApp aqui da Rádio Deus e Amor. Nós vamos te encaminhar a uma igreja Deus e Amor mais próxima da sua casa, mais próxima aí da sua residência. Você que gostaria de vir para o centro do Rio de Janeiro, venha para cá, Rua Senador Pompeu, número 27, aqui no centro do Grande Rio de Janeiro, onde o pastor Antônio dos Santos quer orar por você e também por toda a sua família, recebendo você como membro do Corpo de Cristo, aqui na igreja Deus e Amor. 11 da manhã, 27 minutos, 11 com 27 da manhã. E nós já estamos em contagem regressiva, poucas horas, ouvintes, nos separam deste grande conclave espiritual, poucas horas nos separam deste grande agir de Deus. Logo mais no horário, queridos ouvintes, das 19 horas, o grande culto com o pastor Apolo Alexandre e, na oportunidade, o povo de Deus na fé, o povo de Deus na presença, o povo de Deus na comunhão, já estarão presentes adorando a Deus na grande vigília dos remidos, que vai começar, sim, vai começar a partir das 23 horas. Vai ser uma madrugada na presença de Deus, uma madrugada do agir de Deus, uma madrugada da manifestação do Espírito Santo, onde teremos a presença das mulheres de fé, os homens de fé, o expansão estará presente, adorando e glorificando o nome de Jesus Cristo, duplas, quartetos, duetos, adorando a Deus nesta madrugada.

Esse é o Expansão que vai estar com a gente, adorando a Deus também nesta oportunidade. Gabi Santos também vai estar louvando a Deus, a filha do nosso querido pastor Antônio vai adorar a Deus nesta madrugada.

0: guarde a nossa alma na presença do Senhor, pois o pastor Bruno Castro será a ferramenta de Deus para nos trazer uma palavra poderosa.
1: Senhor ministro, eu instruo nessa madrugada a jovens, a homens, mulheres, que você está vivendo a sua Patmos espiritual. Está vivendo a sua crise de identidade, está vivendo as suas dores, está vivendo o abandono, está vivendo o tempo de escassez na sua vida ministerial. Mas se prepare, porque é em Patmos que o céu vai se abrir. Uma pessoa lá atrás pegou a revelação. Eu vou repetir para quem está acordado e está disposto a subir de nível espiritual nesta madrugada. Patmos, que é lugar para muitos de destruição, é o lugar aonde o céu vai se abrir e Deus vai trazer para você as maiores revelações da tua vida. Levante a tua mão lá no terceiro andar. As tuas mãos levantadas lá no terceiro andar, liberando glória para Deus. Eu não ouvi barulho de glória. Levante a tua mão e libere glória para Ele. Porque hoje os céus vão se abrir em Patmos. Levante a tua mão e libere glória para Ele. Porque hoje os céus vai te visitar em Patmos. E você vai ouvir uma voz.
0: Uma madrugada na presença de Deus, uma madrugada de poder, uma madrugada de graça, uma madrugada de adoração ao Senhor. Ouvintes, é a vigília dos remidos. Atenção! É a vigília dos remidos, acontecendo daqui a pouquinho no horário das 23 horas. Atenção, Rio de Janeiro! Atenção, povo de Deus! Atenção, povo carioca! Atenção, zona norte, sul! Zona oeste carioca! Zona sudoeste do Rio de Janeiro também! Olha, Deus está chamando o senhor, Deus está chamando a senhora para este grande mover.
2: Cantarei aleluia até o céu.
0: 11:35, 11:35, e o pastor Bruno Castro confirmará com as suas próprias palavras a presença dele logo mais às 23 horas. Querido pastor Bruno, por gentileza, se já estás à escuta, nós queremos acompanhar já a sua fala, sua confirmação, nos falando mais sobre esta vigília, pastor Bruno.
3: Ouvintes, recebam a paz do Senhor, pastor Bruno Castro falando com todos vocês, passando aqui para fazer um convite muito especial. Já é na próxima sexta-feira, a grande vigília dos gemidos, a partir das 23 horas, e eu mesmo, seu irmão em Cristo, pastor Bruno Castro, fazendo a exposição da palavra de Deus nessa madrugada de oração, de poder, avivamento, milagres, libertação. E eu quero fazer uma convocação a todo o povo carioca, a todo o povo do Rio de Janeiro, um povo que ama as vigílias, que ama buscar ao Senhor nas madrugadas, para estar conosco nessa sexta-feira. O Espírito Santo, ele tem uma palavra revelada para o seu coração, e eu tenho certeza que a sua vida, seu ministério será edificado e impactado pelo poder da palavra, e você não pode ficar de fora. Sexta-feira, a grande vigília dos gemidos na nossa sede estadual do Rio de Janeiro, Rua Senador Pompeu, número 27, no centro do Rio de Janeiro. Nós e o Senhor Jesus estamos aguardando por todos vocês. Que Deus em Cristo vos abençoe. Pastor Antônio, se estiver me ouvindo, linha aberta, servo do Senhor.

0: É a madrugada do poder de Deus, a madrugada do Espírito Santo, uma madrugada de adoração. E Deus usando o pastor Antônio dos Santos no momento do avivamento.
1: Receba a graça de Deus, receba a força de Deus, receba ânimo de Deus. Você não vai parar. Você não vai parar!

até o fim. Haverá recompensa para os vencedores. Receba a força, ouvinte. Receba, internauta. Receba. Receba ânimo de Deus. Deus está renovando as suas forças. Deus está renovando o seu ânimo aqui hoje. Você

Uma madrugada na presença de Deus, Vigília dos Remidos, Rua Senador Pompeu, número 27, no centro do Rio de Janeiro. Você é o nosso convidado mais que especial. Vem pra cá, vem ser abençoado por Jesus. Mais uma vez o endereço, Rua Senador Pompeu, número 27, centro capital carioca.

11 da manhã, 39 minutos, 11:39. E vamos seguindo daqui, tacando fogo na seara do inimigo, esta sexta-feira, sexta-feira de poder de Deus, sexta-feira de manifestação e graça do Senhor nosso Deus. Ouvintes, deixa eu aproveitar e chamar a atenção do povo de Deus em Maricá. Atenção, atenção, Maricá! É hoje, logo mais, às 19 horas, aí mesmo na Igreja Deus e Amor de Maricá, na Rua Vereador Luiz Antônio da Cunha, 299, aí no centro de Maricá, em frente à rodoviária, no centro de Maricá, está a Igreja Pentecostal Deus e Amor. E hoje, logo mais 19 horas, teremos aí a presença já confirmada do servo do Senhor, pastor Roberto Leal, pregando a palavra de Deus e orando em favor de todos. Daqui a pouquinho, às 19 horas, atenção Caju, atenção Bairro da Amizade, Gamboa, Interlagos, Ponta Negra, atenção Cordeirinho, Bambuí, atenção você do centro de Maricá, Flamengo, Ubatiba, Recanto, moradores que estão nos acompanhando agora no Bosque Fundo, Inoã, olha, atenção, atenção Itaipuaçu, Recanto, toda grande Maricá são os nossos convidados especiais. Rua Vereador Luiz Antônio da Cunha, 299, aí no centro de Maricá, em frente à rodoviária, em frente à rodoviária de Maricá. Logo mais, 19 horas. Ouvintes, preciso lembrar-vos também que nós estamos no mês do Agosto Verde e gostaríamos que você nos ajudasse, tá certo? Muitas vidas, lares e famílias são abençoadas por Deus através da Fundação Reviver. E lá em Maricá também, neste dia 29, agora de agosto, teremos a presença da nossa querida irmã Marti Kelly Rosana, esposa do pastor Jarlan Pinheiro, nosso pastor estadual e também coordenadora estadual na região de Niterói da Fundação Reviver, vai estar com a gente numa festa maravilhosa. Vai ser o Agosto Verde e toda a grande Maricá ali, os irmãos, as irmãs, os obreiros, obreiras, toda a membresia em geral, todos apoiando a Fundação Reviver. Quero agradecer a minha esposa, irmã Rose, também a nossa querida irmã Sandra, que é a coordenadora ali da Fundação Reviver, juntas estas servas do Senhor, a irmã Marti Kelly, a irmã Rose, também a nossa irmã Sandra, vão estar na fé, adorando a Deus nesse culto do dia 29. Vai ser um culto beneficente, mas os alimentos, as peças de roupa, as garrafas com água mineral, podem ser entregues ainda hoje. Você vai à igreja hoje? Vai passar por Maricá? Logo mais às 18 horas, 18:30, a igreja já vai estar aberta. Fábio, eu tenho condição de levar uma cesta básica. Leve, faça isso. Eu tenho condição de levar 1, 2, 3, 5 quilos de alimentos não perecíveis? Faça isso. Você da Grande Maricá é o nosso convidado especial. Rua Vereador Luiz Antônio da Cunha, 299, onde era o restaurante Boa Brasa, agora é a Igreja Deus e Amor. Rua Vereador Luiz Antônio da Cunha, 299, Centro Maricá.

0: 11:43, 11:43 da manhã, todas as nossas igrejas Deus e Amor, hoje também recebendo as suas doações.
1: Se você puder ajudar alguém, faça o bem sem olhar a quem.
0: Estamos todos no Agosto Verde e a Estadual Rio de Janeiro também está na mesma fé. Atenção, atenção, toda a Grande Rio de Janeiro, você que está próximo aqui à grande sede, ao Grande Rio, à grande capital carioca, você é o nosso convidado especial. Esteja presente conosco hoje e ajude a Fundação Reviver a ajudar muitas vidas. E eu tenho certeza que o nome do Senhor será glorificado de uma maneira muito mais que especial. Se eu fosse você, não ficaria fora deste grande mover de Deus que vai acontecer hoje. Olha o endereço: Senador Pompeu, número 27, Centro, Rio de Janeiro.

0: Eu cumprimento os irmãos com a paz do Senhor Jesus. Meu nome é Deise, eu sou da cidade de Presidente Prudente. Quero contar uma bênção que o Senhor me concedeu através do culto da Fundação Reviver. Eu trabalhava por dia, não tinha registro na carteira. Tinha um desejo muito grande de estudar, mas tinha medo de não conseguir pagar as parcelas, né, daquele curso. E um dia, chegando na casa da minha mãe me convidou para ir no culto, que era em prol da Fundação Reviver. E ali estava contando um testemunho, uma irmã contando um testemunho do que Deus tinha feito através da Fundação Reviver. E eu peguei e olhei para minha mãe e falei: ai, mãe, queria tanto poder estudar igual essa irmã contou. A minha mãe falou: faz um voto com Deus hoje, que você vai ver que Deus vai abrir as portas. Ali, na hora que a irmã passou com o envelope da Fundação Reviver, eu pedi 5. A minha mãe olhou para mim e falou: eita, fé grande. Aí eu fiz no meu coração com Deus 5 votos. 4 de termos, e cada termo que eu terminasse, eu ia levar e agradecer a Deus. E o último era de agradecimento a Deus. E quando eu cheguei no quarto voto, eu fui no culto levar o voto e eu comecei a chorar, porque eu estava próximo da minha formatura e Deus nunca, nunca deixou faltar um dia de serviço. Com aqueles votos que eu tinha feito com Deus, eu não sei contar como, mas Deus multiplicou o meu serviço. Para quem fazia uma faxina por dia e tinha dias que nem tinha faxina para fazer, o Senhor me preparou 2 faxinas em apartamentos de estudantes para mim fazer. O voto que eu fiz com Deus para não deixar faltar a faxina para mim, Deus multiplicou os dias de serviço para mim. Tinha sábado que eu trabalhava em 2, tinha domingo que eu tinha que ir em 1 para dar conta de tanta faxina que apareceu. E nesse meio tempo, eu comecei a olhar para mim e falar: será que eu sou merecedora disso, Senhor? Irmãos, para honra e glória do Senhor, eu me formei. E não só eu cumpri com os meus votos, quando eu terminei o meu curso de enfermagem, eu falava para o Senhor assim: eu só quero trabalhar se for na UTI ou na psiquiatria para me falar do Senhor. Porque eu vi que era um lugar mais difícil que tinha dentro de hospital. Irmãos, quando eu terminei o meu curso, Deus usou uma irmã que também estava pregando no culto da Fundação Reviver para falar que o Senhor ia abrir a porta aonde o meu coração desejava. E hoje, pela honra e glória do Senhor, eu estou trabalhando na UTI do Hospital em Presidente Prudente. Por isso eu falo para todos vocês: essa obra é de Deus. E eu agradeço a oportunidade em nome de Jesus.
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4: 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Adore a Ele de todo o seu entendimento. Ele vive. 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

0: Hallelujah. Aleluia. Oh, glória a Deus. Oh, glória a Deus. Ele vive. Ele reina. Ariemaias teime que maias clama lamai. Aramandeime que maias clama lama. Ele é santo, ele é digno. Ele é digno, ele é digno, ele é digno. Aleluia, Jesus. Bendito é o nome do Senhor. Bendito é o nome do Senhor. A minha alma te glorifica. A minha alma te louva, Deus. Aleluia! Amém. Amém, meus irmãos. Oh, glória. Vamos lá, esquadrão da fé. Orar pelas pessoas. Tem glória aí para Jesus? Tem? Eu não vou demorar por causa do horário. Preste atenção aqui, preste bastante atenção. O Espírito Santo de Deus falou comigo que tem 14 pessoas aqui entre nós. 14 pessoas. Está acontecendo uma transformação agora na vida dessas 14 pessoas. Você vai entender que tipo de transformação, porque você vai enxergar, vai ser tudo claro, e você vai entender, foi Deus que fez isso na minha vida. É uma transformação que Deus está realizando. Aleluia! Da tristeza para a alegria, do fracasso para a vitória. Sai do seu lugar, 14 pessoas, e vem aqui para a frente. Grita glória a Deus. Outra vez grita glória. O Senhor falou comigo aqui que está entrando em 8 lares aqui nesta manhã. Meu Deus do céu. São 8 lares, 8 lares, que a situação não está bem. A situação não está bem. Jesus está entrando lá nessas 8 casas. E a casa que Jesus entra, entra paz. A casa que Jesus entra, entra alegria. Jesus está entrando nessas 8 casas nesta manhã. Vem aqui para a frente. Tem barulho de glória? Tem? Jesus manda eu falar para 27 pessoas aqui agora. Eu sou o Senhor que te sara. São 27 pessoas doentes. 27 pessoas enfermas. Sai do seu lugar e vem para cá. Jesus está mandando eu falar. Eu sou o Senhor que te sara. Ele quer te dar saúde aqui agora. Sai do seu lugar e vem. Tem barulho de glória? Tem? Tem barulho de glória? Tem? Coloca a mão direita na sua cabeça. Coloca a mão direita na cabeça. Meu Deus do céu, fecha os olhos. Fecha os olhos. Cuidado, obreiras, e cuidado, obreiros. Cuidado que Deus me fez ver algo muito forte aqui agora. Coloca a mão na cabeça e fecha os olhos. Fecha os olhos, fecha os olhos. Eu via um bolo de aniversário. Entenda a revelação de Deus. Meu Deus do céu. Foi muito forte o que Deus me mostrou aqui agora. Eu via esse bolo de aniversário. Eu vi algumas velas acesas em volta deste bolo. E o Senhor falou comigo que tem uma pessoa aqui entre nós, que o diabo prometeu te matar no dia do seu aniversário. Cuidado, hein? Cuidado. Cuidado. Cuidado, cuidado. Diabo queria te matar no dia do seu aniversário. Dá o grito da sua derrota, Satanás. Sai daí, demônio assassino. Sai daí, demônio da morte. Você que queria matar esta pessoa no aniversário dela, Satanás. Segura aí, grita para Jesus queimar. Segura aí, grita para Jesus queimar. Segura lá, grita para Jesus queimar. Grita, queima ele, Jesus. Sai daí, demônio da morte. Você não vai matar esta pessoa, não, Satanás. Grita para Jesus queima ele. Abre espaço, abre espaço, abre espaço aqui, minhas irmãs. Vai gritando para Jesus queimar. Abre espaço e pede para Jesus queimar ele.
1: Te odeio, maldito.
0: Maldito é você. Grita para Jesus queimar ele. Grita para Jesus queimar. Eu via este bolo de aniversário, velas acesas. Diabo ia matar esta pessoa no dia da festa de aniversário. Mas Jesus já jogou por terra. Jesus já jogou por terra. Vai gritando para Jesus queimar. Vão expulsando, vão expulsando. Sai dela, Satanás. Você já tinha preparado tudo, é? Grita para Jesus queimar. Grita para Jesus queimar. Continua com a mão na cabeça. Jesus está repreendendo os demônios. E ele está curando as enfermidades também. Ele está curando as enfermidades também. Vai levantando a mão e pedindo para Jesus queimar. Vai levantando a mão e pedindo para Jesus queimar. Grita, queima, Jesus. Sai daí, Satanás. Sai da vida dessas pessoas. Sai da casa dessas pessoas. Vai expulsando, vai expulsando. Grita para Jesus queimar. Vai embora, Satanás. Sai daí também, doença. Jesus vai tocar na sua enfermidade também. Jesus vai tocar na sua enfermidade. Sai da cabeça, sai dos ossos, sai do sangue, sai do pulmão, sai dos rins, sai da bexiga, sai dos ossos, sai da pele, sai. Sai daí, caroço, sai hérnia, sai paralisia. É no nome de Jesus. Vão expulsando, irmãos, vão expulsando. Vão expulsando. Os demônios estão em desespero. Jesus está libertando. Jesus está curando as enfermidades. Quem não enxergava, pode enxergar em nome de Jesus. Quem não ouvia, pode ouvir em nome de Jesus. Quem não andava, levanta e anda no nome de Jesus. Jesus está te dando saúde. Jesus está te dando saúde. Vão expulsando. Vão expulsar esses demônios aqui. Vamos expulsar. Sai da casa dela, Satanás.
1: Eu moro lá. Eu moro lá. Eu durmo com ela. Eu acordo com ela e como com ela.
0: A missão dele é matar. A fala
1: matar
0: dele
1: ela.
0: É só matar.
1: Vou.
0: Mas Jesus veio da vida. Levanta a mão bem alta. Grita comigo, Satanás. Em nome de Jesus. Vai embora. Sai. Pode abrir os olhos. Isso, já foi embora. Procura a sua enfermidade. Tem muita gente curada aqui nesta manhã. Jesus mandou eu falar com as pessoas. Eu sou o Senhor que te sara. Procura o caroço. Procura a enfermidade. Procura a sua dor. Você que não enxergava, estava com dificuldade. Sai. Amém.
2: É milagre, pastor Antônio, é Deus operando aqui na igreja, Deus e amor. Essa irmã acabou de me dizer que ela chegou aqui sofrendo com dores terríveis no seu corpo, mas agora, na hora da oração, ela está procurando a dor, não está encontrando a dor, porque Jesus acabou de curar aqui agora. Quem crê que Jesus cura, levanta a mão, explode um glória para Jesus.
0: Irmã, qual é o seu nome?
3: Oi?
0: Qual é o seu nome?
3: Meu nome é Dirce.
0: Conta para nós o que a irmã estava sentindo.
3: Eu, já tem tempo que eu estava com essa dor.
0: Muito tempo.
3: Começou aqui, ó.
0: Dor nas costas.
3: Aí foi, alojou aqui. Aí foi descendo, ficou até aqui. Essa noite eu nem dormi.
2: Pastor Antônio, ela estava dizendo que a dor começou terrivelmente nas costas e tomou todo o seu corpo. Era assim, minha irmã?
3: Era. Começou aqui e veio andando assim, ó.
0: A irmã está dizendo que
3: a noite eu não dormia. Não.

0: meio-dia.
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1: Lindenberg Araújo, eu quero convidar a todos vocês para clamarmos ao nosso Deus, para buscarmos pela presença do Santo Espírito de Deus, porque essa tarde é tarde de milagres, é tarde da libertação, guerra contra o mal. Você que está através da Rádio Deus e Amor, envie agora seu pedido de oração para o número 11 98292-3392. Eu quero ler um versículo aqui da Palavra de Deus, onde está localizado em Salmos de número 34, e o verso de número 11, que diz assim: louvarei ao Senhor em todo tempo, o seu louvor estará continuamente na minha boca, a minha alma se gloriará no Senhor, os mansos o ouvirão e se alegrarão. Engrandecerei ao Senhor comigo, e juntos exaltemos o seu nome. Glórias e glórias ao Rei Jesus. Ouvintes, internautas, eu quero convidar todos vocês agora. Envie o seu comentário para o chat, onde nós estamos transmitindo esta live, e oremos ao nosso Deus. Poderoso Deus, maravilhoso, soberano e eterno Pai, Senhor, nós queremos te louvar. Nos alegramos, ó Deus, em ti, porque o Senhor é fiel, é justo, é verdadeiro. Senhor, dai-nos da tua paz, a tua alegria. Todos quantos estão conosco, orando, clamando e buscando ao teu santo nome, que o Senhor possa ir ao encontro, visitando, livrando, Senhor, abençoando esta vida, esta casa. Deus, glorificamos ao teu nome também, porque o Senhor é bom e a tua misericórdia dura para todo sempre. O Senhor, meu Pai, é santo, é poderoso. Queremos te exaltar, te glorificar, ó Deus, pela tua majestade. Perdoai as nossos pecados, as nossas fraquezas, nossas transgressões. Senhor, tenha misericórdia de todos nós, ó Pai, que clamamos a ti, porque somos dependentes do teu Espírito. Senhor, meu Deus, poderoso Espírito Santo, venha ao encontro da tua igreja nesta tarde, ó Pai. Visita este coração que está sedento pelo teu amor e pela tua presença. Senhor, meu Deus e meu Pai, visita, Senhor, esta casa, este lar, esta família, que neste momento também está clamando e suplicando ao teu Espírito Santo. Senhor, abençoa, meu Pai, a todos quantos estão buscando a tua presença neste momento. Rendemos graças a ti, ó Pai de amor. Rendemos graças ao teu nome, ó Pai, pela tua majestade. Glórias e glórias ao Senhor, ó Deus Todo-Poderoso e Sublime, ó Pai Todo-Poderoso, confirma, meu Pai, a sua bênção sobre cada um dos teus servos, sobre cada um das tuas servas que estão agora, neste momento, ó Deus, em oração, em clamor, Pai. Meu Deus, todos quantos agora, meu Deus, talvez estão enfermos, desenganados pela medicina, estão aflitos, estão, ó Pai, angustiados, mas através da oração, através do clamor, pelo teu Espírito Santo, o Senhor trará fortalecimento espiritual para esta pessoa que está em casa, para esta pessoa que se encontra, Senhor, ó Pai, acamado, está internado, está em um estado crítico, ó Pai, debilitado, vulnerável, meu Deus, fisicamente. Mas eu creio, Senhor, na manifestação da tua glória. Eu creio, ó Deus, na manifestação do teu poder e da tua graça sobre esta pessoa, sobre esta vida, sobre este lar, sobre esta família. Senhor, meu Deus, o Senhor é Deus que opera na mente e no coração. O Senhor é Deus que age em uma forma em que nós não podemos ver, mas o Senhor age. O Senhor transforma, o Senhor cura, o Senhor liberta, o Senhor abençoa, o Senhor, meu Pai, regenera, refrigera a nossa alma, refrigera, meu Pai, este coração que se encontra neste momento, ó Pai, depressivo, ó Deus, que se encontra frustrado, mas o Teu Espírito é que consola. Teu Espírito é que age, é que transforma, é que liberta, é que abençoa. Oh, Espírito Santo, que coisa gloriosa, meu

quantos agora estão fracos na fé. Meu Deus, quantos agora estão enfermos espiritualmente, estão desanimados, estão fracos, ó Pai, vai ao encontro deste lar, vai ao encontro desta pessoa, vai ao encontro, meu Pai, desta vida que está enferma, ó Deus, Tu és o Deus que cura, Tu és o Deus que liberta. Meu Deus, hoje é a sexta da libertação total, e eu creio nisto, ó Pai, que o Senhor liberta, que o Senhor transforma esta vida, esta mente. Senhor, nós nos alegraremos em Ti, ó Senhor, nós glorificaremos ao Senhor, meu Deus, porque o Senhor é o Deus que dá saúde, é o Deus que restaura, é o Deus que transforma, é o Deus que restitui a fé daqueles que estão agora, meu Pai, à beira do abismo. Estão no calabouço, estão clamando, onde ninguém vê, onde ninguém ouve, mas o Senhor ouve, o Senhor contempla, porque o Senhor disse para o profeta Jeremias: clamas a mim, e respondeste-ei, e anunciar-te-ei coisas grandes e firmes que tu não sabes, Senhor, e nós clamamos ao teu Espírito agora. Nós clamamos ao Teu Espírito nesta tarde, reclama la massurimianda la vai. Nós clamamos ao Senhor, meu Pai, porque temos esta convicção, esta certeza, que o Senhor contempla, que o Senhor ouve, meu Deus, a oração, o clamor, o gemido desta pessoa que está agora, ó Deus, mesmo fraco, mesmo desanimado, mesmo cabisbaixo, mas o Senhor visita, o Senhor vai ao encontro, o Senhor não desampara aquele que está clamando, ó Pai, meu Deus poderoso, o salmista Davi. Ele declarou, ó Deus, certa feita, eu já sou velho, mas já fui moço, mas nunca vi um justo desamparado, e nem a sua descendência mendigar um pão. Meu Deus, que coisa tremenda, meu Pai, meu Senhor da glória, Espírito Santo da verdade, eu creio, Senhor, eu creio que o Senhor contempla, que o Senhor consola a vida desta pessoa, fortalece, ó Pai, aquele que está cansado, fortalece, ó Deus, aquele que está, ó Pai, desanimado, está enfermo, Senhor, e está agora, meu Pai, de amor e de verdade, aguardando o milagre, aguardando a providência, aguardando, Senhor, a grande multiplicação, a porta aberta, a providência, a provisão do Teu Espírito, ó Deus. Quantos estão agora nos ouvindo, quantos agora estão nos acompanhando nas plataformas digitais, na Rádio Deus e Amor, Senhor, e que se encontram em um estado de vulnerabilidade, em um estado, ó Pai, de decadência espiritual, mas o Senhor é Deus que provê, ó Pai, envia o maná no meio do deserto, envia providência, onde, meu Pai, não existe mais esperança, mas o Senhor disse na sua palavra, ó Deus poderoso, eu sou a ressurreição e a vida, todo aquele que crê em mim, ele contemplará a glória de Deus, se creres verás a glória do Senhor. Senhor é meu Pai Todo-Poderoso, e nós cremos, ó Deus poderoso, nós cremos na manifestação do Teu poder, nós cremos, ó Pai, na manifestação da Tua glória, da Tua graça, da Tua bondade, da Tua mansidão. Senhor é meu Deus e meu Pai, precisamos, ó Pai, de amor, ter, meu Pai, o caráter de Cristo, meu Senhor, a mansidão é o fruto do Espírito, Senhor, a bondade, a benignidade, Senhor,
O Teu Espírito Santo é que liberta e transforma o homem pecador. O homem, quando está longe de Deus, não está, meu Pai, possibilidade. Não há possibilidade de se aproximar do Senhor. Mas é o Senhor, com a Tua graça, o Senhor, meu Pai, trouxe salvação a todos os homens. Para aqueles, ó Deus, que estavam perdidos, o Senhor trouxe, ó Pai, a libertação e a salvação, ó Deus, para salvar aquelas vidas, para salvar todos aqueles, ó Pai, que creem no Seu nome, que professam o nome do Senhor e confirmam isto através das Suas obras, ó Pai. Deus de glórias e maravilhas, confirma, meu Pai, o Teu amor, a Tua graça, a Tua misericórdia. Alamaia namastuni me clama, labaia de calamasterianda. Oh, Pai da glória, meu Deus, renova, meu Pai, renova a mente, renova o coração desta pessoa, renova, meu Pai, esta vida, renovai, Espírito Santo, toda a Tua igreja, meu Pai, no Brasil e no mundo. Ah, Senhor da glória, os pastores, dirigentes, obreiros, cooperadores, diáconos e presbíteros, vai alcançando, meu Pai, a Sua igreja, todos aqueles que fazem a Tua obra, meu Deus, direciona-nos, ó Pai, nos dá direcionamento, sabedoria, instruções, ó Deus, para permanecermos firmados em Ti, na rocha que é o Senhor, meu Deus, glorifica o Teu nome, ó Pai. Abençoai, ó Deus poderoso, o Ministério de Intercessão Global, a nossa irmã evangelista Maria Lorena, Senhor, a nossa mãe na fé, presidente Irene Miranda, toda a nossa diretoria deliberativa e executiva da nossa igreja, meu Pai, Deus e amor, abençoai, Espírito Santo, dando, ó Pai, saúde, forças, encorajamento, abençoando e glorificamos ao Senhor, porque o Senhor tem nos guardado, o Senhor tem nos livrado, o Senhor tem protegido, ó meu Pai, este irmão, esta irmã, dando saúde, dando força, vigor, para que ele permaneça firmado na Sua presença, firmado em Ti, ó Pai, meu Deus, o Senhor é o Deus Todo-Poderoso, que transforma o homem, que transforma a mulher, que estava, Senhor, no lamaçal do pecado, que estava, meu Pai, Senhor, perdido, desamparado, enfermo, doente, mas o Senhor transforma, o Senhor liberta o homem pecador, e eu creio, ó Pai, que nesta tarde gloriosa, Teu Espírito está visitando esta pessoa que estava enfermo, que estava desenganado, de calamassuri me clama, labaia, que toda a enfermidade, que toda a seta, que todos os dados inflamados do adversário, caiam por terra agora, caiam por terra toda seta do mal, toda enfermidade maligna, toda bruxaria, todo mal, toda seta do adversário contra esta pessoa, contra esta mente, sai daí agora. Sai daí agora, depressão, enfermidade, perturbação na mente.

desta casa, sai desta família, sai desespero, crise, síndrome do pânico, queima meu Deus, queima meu Pai, todo mal, toda obra do inimigo, toda obra do adversário contra esta casa, Senhor, contra esta vida. Tepla clama na Massurimi, clama la Maia. Oh glória, meu Deus, eu creio na manifestação do teu poder, que o Senhor está dando saúde, que o Senhor está indo ao encontro e visitando esta pessoa que estava agora com esta pressão, oh Deus, desequilibrada, baixa, Senhor, e está passando mal, estar agora sentindo este mal-estar, está agora sentindo esta dormência no corpo, nos ossos. Senhor, fortalece os ossos, dai saúde, meu Pai, esta pessoa, dai saúde, meu Pai, esta vida que estava enferma, que estava agora, Senhor, sentindo estas doenças, ó Pai, estas dores no corpo. Meu Deus, não poderia, meu Pai, não podia, Senhor, fazer movimentos. Senhor, eram movimentos limitados, porque o corpo doía. O corpo, ó Pai, meu Deus poderoso, incomodava por causa destas dores, mas recebam a cura agora. Sejam curados pelo poder do Espírito Santo, em nome de Jesus Cristo. Senhor Pedro, na porta formosa, a hora nona, ele declara para aquele coxo: eu não tenho prata e não tenho ouro, mas aquilo que tenho eu dou, em nome de Jesus Cristo Nazareno, levanta e anda. Rica la massuri, anda la baia. Senhor, realiza um milagre na vida desta pessoa. Meu Pai, quantas pessoas estão agora enfermos, ó Senhor, meu Deus, acamados, estão em casa, estão internados, Senhor, quantos estão, ó Pai, angustiados, chorando, tristento, meu Pai, tristes, ó Deus, por causa desta notícia que recebera, deste diagnóstico, mas eu creio, ó Pai, o Deus, meu Pai, que curou aquela mulher do fluxo de sangue, o Deus que curou aquele homem, meu Pai, que estava cego, mas curou para a glória do teu nome, é o mesmo Deus que cura, é o mesmo Deus que liberta na atualidade em que nós vivemos. O Senhor, meu Pai, não mudou, o Senhor permanece o mesmo, operando sinais e maravilhas. Oh, Espírito Santo de Deus, realiza o teu trabalhar, realiza, Senhor, as tuas manifestações, ó Pai, sobre esta vida, sobre esta mãe, sobre este pai, sobre este filho, sobre esta filha, que clama agora pela libertação, pede ao teu Espírito Santo, liberta, meu Senhor, do alcoolismo, das drogas, liberta mesmo, ó Pai, desta pessoa que está, meu Pai, de amor, está sofrendo com esses ataques de pânico, está sofrendo, ó Pai da glória, com estes ataques malignos. Sai agora, ora, Satanás, sai desta mente agora, você que perturba esta mente, você que aflige esta pessoa, em nome de Jesus Cristo, sai desta pessoa agora. Sai desta casa, pelo poder que há no sangue do Cordeiro de Deus. Meu Deus poderoso, nós nos alegraremos, porque muitos testemunharão o teu amor, a tua bondade, a tua graça, a libertação e o livramento. Eu oro, ó Pai, para que o Senhor possa visitar os nossos familiares, os parentes, de perto e de longe, Senhor, que estão distantes, mas a mão do Senhor pode alcançar, a mão do Senhor pode guardar, dá o grande livramento, dá a tua proteção divina, Senhor, eu creio, ó Deus, eu creio, ó Pai, que o Senhor é Deus que guarda, que o Senhor é Deus que dá o grande livramento, livra, meu Pai, de todos os projetos que estava sendo arquitetado pelo diabo. Livra, Senhor, esta pessoa. Livra mesmo, ó Pai. Livra da morte. Livra, meu Pai, da sepultura. Livra, meu Pai, esta pessoa de acidente. Esta pessoa que está em casa. E agora, Senhor, está clamando juntamente conosco. Está orando, ó Pai, juntamente conosco. Clamando ao Teu Espírito Santo. Amém.

0: meu Deus, e que está consagrando a sua vida, sua casa, sua família nas mãos do Senhor. E eu oro com fé, ó Pai, que o Senhor possa restituir a chamada, restituir o ministério desta pessoa, meu Deus, que agora estagnou, se apostatou da fé, mas que está agora, meu Pai, orando conosco, pedindo forças ao Senhor, para que possa retornar, regressar à tua casa. Volta para a casa de Deus, volta para a presença do Espírito Santo. Meu Deus, muda a história, muda o quadro. O Senhor não perdeu o controle, o Senhor não perdeu, ó Pai, o controle desta situação. Assim, nesta causa, meu Deus, quantas pessoas estão orando por uma causa na justiça, por esta providência, por esta resposta. Tira toda a barreira, Senhor, que estava sobre esta pessoa, impedindo dela receber a vitória, todo impedimento, que caiam por terra, toda barreira, toda oposição do diabólica, caiam por terra agora, caiam por terra toda obra maligna que estava arquitetado contra esta pessoa, lutando para destruir o casamento, lutando para destruir a vida, lutando para destruir a família desta pessoa, mas já caiu por terra, em nome de Jesus Cristo, o Salvador. Eu oro com fé, Senhor, eu oro porque creio na manifestação da tua glória, do teu poder sobre esta vida, sobre esta casa. Alamasteri mi clama narabia labaia, decalamasheri mi kiando. Senhor, eu creio, ó Pai, que o Senhor está vivo e que opera milagres e maravilhas no meio do seu povo, no meio da sua igreja. Eu creio, ó Pai, que o Senhor está enviando a providência do teu Espírito. Envia o socorro, envia o milagre, Senhor. Envia a providência, meu Pai, para esta casa, para esta vida. Traz consigo fortalecimento, Senhor. Fortalece, fortalece mesmo, ó Pai da glória, fortalece mesmo esta vida, meu Pai, meu Deus, socorre-nos, ó Deus poderoso, tenha misericórdia, meu Pai, tenha compaixão de nossas vidas, tenha compaixão desta obra. Abençoa, meu Pai, os projetos da Fundação Reviver, a Associação Reviver Help. Deus, abençoai de forma poderosa, de forma especial, Senhor, que o teu nome possa ser glorificado nessa festa de 32 anos de aniversário da Fundação Reviver. Meu Deus, que almas, que famílias possam ser alcançadas pelo teu poder, pela tua palavra, e também, ó Deus, levando cestas básicas para aquelas famílias que estão passando necessidade. Senhor, tenha misericórdia, tenha compaixão, levanta, Senhor, levanta evangelistas, levanta missionários, Senhor, para serem enviados para estes lugares carentes, vulneráveis, Espírito Santo, tenha misericórdia, meu Pai, meu Deus poderoso, abençoa esta festa que acontecerá amanhã, Senhor, neste sábado, envia o teu povo para esta festa, celebração, ó Deus, 32º aniversário da Fundação Reviver, dai a tua graça, teu poder e a tua glória, que as tuas mãos possam serem manifestadas nesta tarde, ó Deus poderoso, e que a tua glória possa ser derramada, e que almas possam ser salvas pelo teu poder e pela tua majestade, meu Deus da glória, usa, meu Pai, os teus servos, usa, Senhor, para a tua glória, meu Pai, usa com autoridade, com poder, com virtude, ó Senhor, meu Deus e Pai, eu creio, Senhor, eu creio, ó Pai, que o Senhor já está trabalhando na mente e no coração desta vida, no coração desta pessoa que outrora estava, meu Pai, completamente cega espiritualmente, mas ouviu a tua voz, mas ouviu e atendeu o convite do Teu Espírito Santo. Sim, meu Pai da Glória, confirma a Tua obra, confirma o livramento, confirma mesmo, Senhor, a libertação para esta casa, a libertação para esta pessoa que está em casa agora, me ouvindo, Senhor, e está fraco, está pedindo a libertação. A sua palavra nos afirma que se, pois, o Filho vos libertar, verdadeiramente sereis livre. E eu creio nisto, na libertação do teu Espírito Santo, na libertação do Senhor, na vida deste adolescente, na vida desta criança, na vida, meu Pai, deste jovem que clama ao teu Espírito. Abençoai, ó Pai, a festa também que acontecerá no dia 4 e 5 de setembro. Conferência Jovem, envia os teus servos, ó Pai, usa de uma forma poderosa. E que toda a juventude que estarão presente sejam impactados pelo teu poder e pela tua glória. E assim, ó Deus, nós queremos entregar a todos os nossos irmãos, ouvintes e internautas que nos acompanham agora. Queremos colocá-lo em tuas mãos. Senhor, vai guardando e protegendo. Vai livrando, vai libertando e abençoando cada um dos teus servos, cada um dos teus filhos que oraram com fé, que clamaram, ó Pai, no intuito, Deus, de serem, ó Pai, abençoados e glorificar o nome do Senhor. Abençoai, Espírito Santo, restaura mesmo os teus servos, restaura mesmo as tuas servas, a tua igreja, o teu povo que te adora, o teu povo que suplica o teu Espírito Santo pela vitória, pela porta aberta, pela providência do teu Espírito, ó Deus. Nós te louvamos, ó Pai, e enaltecemos o teu nome. Tributamos ao teu Espírito todo louvor, toda honra e toda glória. Por isto, ó Deus, muito obrigado pela oportunidade. Muito obrigado pelo teu amor. Muito obrigado, ó Senhor, pelos livramentos. Queremos te agradecer, Pai, pela tua graça, pela oportunidade que foi nos concedido pelo teu Espírito, Senhor, de cada um de nós que estamos aqui agora, orando uns pelos outros, porque está escrito na tua palavra, aquele que não ama, não conhece a Deus, porque Deus é amor. Meu Deus tremendo, santo e poderoso, realiza a tua obra, entregando a bênção e a vitória para a tua igreja e o teu povo. E assim, ó Pai, eu quero te pedir e te agradecer para a tua glória. Fica conosco, ó Deus, e te agradecemos pelo poder do teu Espírito Santo, em nome de Jesus Cristo, o Salvador. Glória a Deus, que Deus abençoe a todos vocês, que Deus abençoe ouvintes da Rádio Deus e Amor, internautas, que Deus abençoe grandemente. Eu quero fazer este convite agora para você que está em casa e ainda não entregou a sua vida para Jesus, e que agora decide, sendo convencido pelo Espírito Santo de Deus, que necessita entregar a vida e o coração para Cristo. Ele quer mudar a tua história, Ele quer mudar a tua vida. E eu quero orar por você agora que está aceitando a Jesus como teu Salvador. Você fará esta oração juntamente comigo. Repita estas palavras comigo e faça essa oração no nome de Jesus. Senhor Jesus, eu estou entregando a minha vida para o Senhor. Perdoa os meus pecados, as minhas falhas, iniquidades. Perdoa, Senhor. Eu estou arrependido. Senhor Jesus, me ajuda a permanecer firme na sua presença. Escreve, Senhor, o meu nome no livro da vida e sela com teu sangue, em nome de Jesus. Amém? Deus abençoe. Envie agora sua mensagem para o número 11 950 94 46 45, ou também você que está pela rádio, número 11 98292 3392. Nós temos uma equipe altamente capacitada para lhe recepcionar, para lhe aconselhar e discipular, para que você permaneça firme na presença do Senhor Jesus. Bom, estamos localizados, nossa sede mundial, aqui na Avenida do Estado, 4568, entrada principal para veículos e pedestres, Avenida Prefeito Passos, número 10. Nós queremos aguardar todos vocês aqui nessa tarde, a partir das 15 horas, na sede mundial, no Templo da Glória de Deus, onde nós estaremos, toda a equipe, Batalhão de Fé, toda a equipe de obreiros, estaremos juntos, reunidos, em uma só fé, em um só propósito, para orar por todos vocês. Quem orou com todos vocês foi eu mesmo, Diácono Lindenberg Araújo. Que Deus abençoe as vossas vidas, fiquem com Deus e a paz do Senhor Jesus.
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3: 12 horas e 31 minutos.
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2: O programa Mensagens Cantadas chega a você através das ondas desta emissora, também pela internet, seu aplicativo. E aqui estamos para lhe desejar um bom dia, na paz gloriosa do Senhor, um abençoado dia. Pode estar chovendo aí na sua cidade, frio, calor, o importante é que nós estejamos gratos ao Senhor, porque este dia foi Deus quem o fez, por isso nos alegremos nele. Daqui a pouquinho o pastor Lourival de Almeida aqui com a gente. Não está atrasado não, não está atrasado não. É que já vem chegando por aí. Nós vamos ouvir o hino Espalhe o Amor, um Wellington, álbum Novos Valores, volume 4.

0: É, em dias de tanto ódio, tanta violência, às vezes é tão difícil espalhar o amor, né? Mas a Bíblia fala, né? Mesmo sendo difícil, fazer o bem, sem olhar a quem. A paz do Senhor, Lorival, chegou por aqui?
1: Cheguei.
0: Você não está atrasado?
1: Não, não estou.
0: Também não tem esse negócio de descontar nada do seu salário, né?
1: Não.
0: Também não, né?
1: Descontar do meu salário eu não deixo você.
0: E é verdade, você não estava atrasado. Simplesmente eu desci um pouquinho mais cedo que você, mas você chegou no horário.
1: Certo. Descontar meu salário eu não deixo você ir no shopping.
0: Então é melhor você ficar com o seu salário.
1: Tudo Pai bem? Senhor ouvintes, tudo bem? Graças a Deus. Vamos refletir?
0: Vamos meditar
1: um pouquinho. Capítulo 7 de Romanos, inclusive se você quiser ler... Não precisa nem ensinar necessariamente agora, né? Qualquer ouvinte que quiser ler depois vai ver a questão de Paulo, né? Quando ele resolve fazer uma análise de si mesmo. Ele entende que ele precisa ser diagnosticado, então ele se torna médico de si mesmo, na verdade, psicanalista de si mesmo, né? Ou seja, paciente e médico ao mesmo tempo, porque ele estava enfrentando algumas dificuldades éticas e também pessoais, e essas dificuldades não eram dificuldades que estavam passando, eram dificuldades profundas, continuadas e quase desesperadoras. Então eu posso dizer a vocês que Paulo basicamente assenta-se no divã para conhecer-se a si próprio, que todos nós deveríamos fazer. Devemos conhecer a nós mesmos. E ele quer saber por que é tão contraditório, por que oscila tanto entre o bem e o mal.
0: É verdade.
1: Porque tem tanta facilidade na desobediência do que na obediência, ou seja, as inclinações dele, ele mesmo sentindo, parece que eram mais ser pro lado errado do que pro lado certo. Então, nesse autoexame, o apóstolo descobre em sua própria história os estragos provocados pela queda do homem. Ele sabe que o problema não é só dele. O problema também é nosso, era de todo mundo, de todo ser humano. A princípio, Paulo fala de si mesmo e não dos outros. E as conclusões que ele chega acabam por revelar um diagnóstico sombrio da natureza humana. Então, agora que eu quero... Se deve que você quiser ler, né? Pode.
0: Versículo 14, né?
1: Exatamente.
0: É, Romanos 7, versículo 14, Paulo fala aqui, ó. Porque bem sabemos que a lei é espiritual, mas eu sou carnal, vendido sob o pecado.
1: Que isso, hein?
0: Palavra tremenda, né?
1: Paulo está dizendo, eu sou um ser humano, eu sou fraco.
0: Porque o que faço não é a prova.
1: Pois fui vendido ao pecado. No versículo 15, também, se quiser ler.
0: Porque o que faço não o aprovo.
1: Ou seja, é uma pessoa contraditória.
0: Pois o que quero, isso não faço, mas o que aborreço, isso eu faço.
1: Não faço o que gostaria de fazer, mas faço o que odeio. Ouvintes, se todos
0: assim
1: nós...
0: Assim somos nós, né?
1: Não é. E tem muitos outros versículos, por isso que eu disse para os ouvintes, só vocês podem ler em casa. Porque Paulo fala, olha, eu sou um inveterado pecador, porque o mal... E não o bem vive em mim.
0: É verdade.
1: Está entre o versículo 17 e 18.
0: É o versículo 18 mais propriamente dito.
1: Sou um fracassado, pois não consigo fazer o bem, mesmo que eu queira fazer o bem. Também está no 18.
0: Uhum.
1: Sou uma pessoa dividida, pois sofro a influência da lei de Deus e da lei do pecado. Versículo 23. E ele chega a dizer, sou um infeliz. Claro que eu estou traduzindo, né? Tipo,
0: miserável homem que
1: exato,
0: eu sou.
1: Exato, eu sou infeliz. Pois a lei do pecado tem prevalecido e me feito seu prisioneiro. Está no versículo 24. Até que no versículo 24 também ele acaba dizendo, olha, eu sou necessitado, pois preciso de alguém que me liberte desse peso do pecado, dessa... Algumas bíblias chegam a dizer, Débora, dessa tara do pecado que habita em mim.
0: É quem me livrará do corpo desta morte.
1: Exatamente.
0: Né?
1: Então, ouvinte, olha, por mais que possa parecer que essa autoanálise seja uma autoanálise ruim, eu iria dizer que não. Não, porque quando nós analisamos a nossa vida e entendemos que nós precisamos melhorar, nós diagnosticamos realmente as coisas que nos fazem mal e que nós estamos fazendo. Então essa autoanálise, ela não chega a ser nem pessimista, também não é fatalista e também não é derrotista. Não é de forma alguma atestado de óbito ou fim do caminho, o apóstolo, não. Pelo contrário, é uma ponte que leva o apóstolo para outro lugar, outra situação, outra história. Com esse diagnóstico nas mãos, Paulo, o que ele faz? ele, no corpo dessa vida, se dá por vencido. Mas ele grita, ele clama por socorro e se pergunta: quem é que me livrará da minha escravidão? Quem é que me livrará do corpo dessa morte? Você pode ler, Débora?
0: Versículo 24. Miserável homem que eu sou. Aí ele conclui: quem me livrará do corpo desta morte?
1: Veja só você. Então, ouvinte, diagnosticado o problema que você tem, que nós temos, só nos resta gritar. O recurso de Paulo foi gritar. Ele está, na verdade, repetindo a oração que os judeus faziam quando subiu as montanhas em direção a Jerusalém. Por exemplo, no Salmo 121. Eleva os meus olhos para o monte. E de onde virá o meu socorro? Então, na verdade, ele está parafraseando. A autoanálise conduz esse homem de Deus, esse grande apóstolo, ao Salvador. E ele termina o famoso capítulo não com o drama do pecado, mas com ações de graças.
0: Dou graças a Deus por Jesus Cristo, nosso Senhor, assim que eu mesmo com o entendimento sirvo a lei de Deus, mas com a carne, a lei do pecado.
1: Está entendendo, ouvinte? Então, olha, o que nós temos de fazer é dar uma olhada para nós. É, se o capítulo 7 de Romanos retrata a capitulação, o capítulo seguinte retrata a vitória. Ele olha para ele primeiramente, ele dá uma capturada, faz uma capitulação da sua vida, verifica o que ele tem, faz o diagnóstico. Depois, no próximo capítulo, ele já vem logo entrando com tudo. Se Deus é por nós, quem será contra nós? Está no 31, né? Então, olha, é isso que nós devemos fazer. Diagnosticar. Nós devemos nos, de repente, deitar no divã invisível e sermos psicanalistas de nós mesmos, sermos mais um pouquinho, eu diria, escrutinadores, poderia dizer, buscar com mais profundidade o que nós representamos, o que nós somos, o que nós temos de fazer e colocar no meio de tudo Jesus Cristo. E o recurso é esse, o grito. O socorro vem do Senhor, a ajuda vem do Senhor, perfeitos não somos. Mas às vezes nós insistimos em ver a imperfeição só nos outros. Ah, como eu gosto da mensagem da ceia, porque ela nos remete a essa profundidade de verificarmos a nós mesmos, de examinarmos a nós mesmos, porque isso é necessário. Ao invés de ficarmos só falando dos outros, olhando para os outros, julgando os outros e não darmos a mínima para o que nós somos, que outras pessoas veem, mas não talvez até por respeito ou por educação, mas por uma vida espiritual mais abundante, não julgam, oram por você.
0: Amém. Mensagem bonita, né? Que possamos analisar a nossa vida, primeiramente a nossa, né? Porque a gente tem aquela tendência de examinar o do próximo, esquecemos de nós mesmos. Deus está aí nos corrigindo, nos alertando e que possamos praticar esta palavra.
1: E perfeito não somos, né, Débora? Tem
0: claro,
1: muita gente que fala de uma tal forma
0: que
1: a gente entende que essa pessoa se acha perfeita.
0: Exatamente.
1: Perfeito só Deus, Deus e Jesus Cristo, né? O único filho perfeito de Deus é Ele, não tem mais ninguém.
0: Débora e Leia chegam para cantar do CD 20 Anos de Louvor, Alma Terra. Música.

0: Aqui quem está falando é o irmão Roberto, da região de Palmeiras, Suzano. Eu quero dizer, irmão, que para mim é motivo de muita alegria de poder participando desse programa Mensagem Cantada, né, que todos os dias eu ouço. Parabéns para vocês aí por esse maravilhoso programa. Que Deus abençoe cada dia mais. Fiquem todos aí na paz do Senhor Jesus. Amém.
1: Eu estou muito feliz de estar ouvindo as mensagens cantadas. Não deixo de ouvi-las todos os dias. E é uma bênção para o meu lar, para a minha família. Já recebi muitas vitórias. Deus abençoe os irmãos grandemente.
2: Eu sou Thalita, de São Paulo, da Zona Norte. Eu nasci em 93. Desde quando eu era muito pequena, eu sempre acompanhei as quarta-feiras, as historinhas. E eu sempre gostei. E tem uma historinha bem antiga que me traz muita saudade, Mandebra, que é a historinha do Milico. A irmã se lembra da historinha do Milico? Eu gostaria muito de ouvi-la de novo. Deus abençoe a irmã. A paz do Senhor.
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2: Antiga que me traz muita saudade, mano.

0: Débora, que é a historinha do Milico. A irmã se lembra da historinha do Milico? Eu gostaria muito de ouvi-la de novo. Deus abençoe a irmã. A paz do Senhor.
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0: Débora, assim, rapidinho, você falou sobre saúde e tudo, mas uma coisa que me chamou a atenção, já, não que não temos falado já sobre esse tema, a questão da internet. O excesso de internet, ele pode causar e causa depressão e também sintomas de pensamentos suicidas.
1: Nossa.
0: Então, olha, sintomas de depressão e pensamentos suicidas são consequências para crianças e jovens que passam mais que 5 horas na internet por dia.
1: Nossa, mais de 5 horas.
0: Tem gente que passa muito mais, né?
1: Ontem, você viu, nós ficamos na internet uma hora, eu já estava enfadada, já não conseguia nem mais ver nada, aquilo já vai enfadando, né? Vai enjoando. E tem gente que fica mais de 5 horas.
0: E olha, celular, computador, televisão, qualquer outra ferramenta. Então, essa informação que foi publicada na Clinical Psychology

0: Ecological Science, é um dos veículos científicos mais importantes do mundo, que fala sobre a saúde e também a psicologia. Está falando aí que 48% dos jovens que se mantêm online por esse tempo desenvolvem sintomas. São sintomas, não é? Eu diria graves, depressão e pensamento suicida. Então, essa pesquisa foi feita, não é uma pesquisazinha qualquer, foi feita por quase 5 anos e viram aí, então, os pesquisadores que, infelizmente, as pessoas, muitas dessas morreram porque se suicidaram. Nossa. Depois de ter ficado mais do que 5 horas na internet e coisas assim. Vale se dizer, Débora, que um chinês jogando joguinho na internet, ele simplesmente ficou ali. ficou ali, até que caiu duro, morreu.
1: É, eu ouvi falar disso aí.
0: Né? Então, ali, pode causar também aumento de peso, cansaço constante, dificuldade de concentração, perda de memória, tristeza e melancolia, problema com sono, irritabilidade, perda de energia, dores de cabeça, no peito, nas costas, na perna, apatia e desinteresse por atividades que antes despertavam entusiasmo. Vamos brincar de peão, vai.
1: Você sabe que
0: nosso tempo era assim, né, Bitoca?
1: Nessa era da tecnologia, que traz tanto benefício para a gente, o mundo ficou pequeno, né? A gente consegue falar com qualquer pessoa em qualquer parte do mundo, mas ao mesmo tempo tem essas desvantagens das pessoas estarem tão apegadas a isso que acabam tendo até morte súbita por causa da tecnologia. E eu estava ouvindo hoje uma matéria, estava vindo aqui de uma emissora muito forte aqui em São Paulo, estavam falando sobre a era da inutilidade, ou seja, vamos ter mais desempregos porque, por exemplo, se você vai ligar para uma companhia de telefone, quem te atende é um computador. Você responde, eles vão dando adiante, né? E vai terminando ali o serviço, o atendimento. É menos uma pessoa empregada. Né?
0: Inclusive, Débora, eu queria até aproveitar nesses segundinhos que temos.
1: Sim.
0: Nós, pais, nós temos às vezes, mesmo sem perceber, nossos filhos estão na faculdade, ou tal, a gente tem aquela coisa de, não, agora você tem que passar em tudo e tal, e tem que imediatamente...
1: Tem que ser o melhor.
0: Tem que ser o melhor, e isso não é bom. Nós já percebemos, e as pesquisas dizem que isso pressiona, e muitos jovens também estão se desesperando. Então vamos com calma. Um país como o nosso, que tem tanto desemprego, vamos com calma, não é? E não vamos exigir tanto, porque senão fica pior a situação, e muitos pais acabaram por perder os seus filhos por causa disso. Aproveitando o gancho, né?
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0: Nós vamos ouvir, ouvintes amados, mais um lançamento da gravadora MC Music. Nós vamos ouvir do CD Mil Motivos com o Grupo Paz. Louvado seja. Vamos ouvir esse bonito hino.

0: Nós vamos aos nossos prefixos. Já já voltamos.
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0: Só falta você, Neri canta, do CD A Missão.

0: existe pergunta mais chata do que essa pergunta que às vezes nos fazem? E quando fazem para mim essa pergunta, eu fico corado, né?
1: Você é calvinista ou arminiano?
0: Oh, meu Deus do céu. Eu não sei quem tem... Eu não sei como as pessoas ainda em nossos dias fazem esse tipo de pergunta, né? Provoca o que isso? Lembra daquela história, eu sou de Paulo, eu sou de Pedro? A verdade, ouvinte amado, é que nós temos de ser de Cristo. Não no sentido assim, sou melhor que os demais, porque a verdade é que muitas pessoas fazem essa pergunta para criar uma polêmica. E eu volto a dizer que está na hora de parar com a bobagem, com a besteira. Eu acho que é uma vergonha ver irmãos discutindo sobre esses... arminiano ou calvinista, pessoas que têm aí pontos de vista diferentes. Eu acredito, ouvintes amados, que nós devemos ser de Cristo e defender o que Cristo nos deixou, não é? E nós não temos que, eu diria, ser pegos para sapo só porque nós não queremos responder essa pergunta. Ora, o que vai acontecer, o que está na Bíblia, está na Bíblia. Todos nós somos de Cristo, todos nós pertencemos ao Senhor. Se existem diferenças de interpretação, eu acredito que Deus pode fazer as pessoas, enfim, terem um consenso, eu diria, pelo menos, para parar. Porque acaba virando uma briga, né? Acaba virando uma briga. Olha, eu vou dizer a verdade para vocês, esse tipo de pergunta às vezes me irrita. Nós somos do Senhor, nós temos a palavra de Deus. O que os outros, enfim, acharam aqui, acharam ali, não é uma questão teológica nós estarmos, não. Onde é que a Bíblia fala, você tem que ser assim ou assado, a não ser que você tem que ser de Cristo, não é verdade? Tem que ser de Deus. Então, eu entendo que algumas pessoas, às vezes, elas conseguem promover grandes debates que edificam. Então, quando as pessoas são, preste atenção nisso, isso é importante, quando as pessoas têm equilíbrio, quando as pessoas são moderadas, conseguem até tirar algum tipo de edificação, quando promovem um debate sadio, não é? Mas quando a gente vê neófitos, imaturos, quando a gente vê pessoas sem compreensão alguma tentar discutir alguns tipos de assuntos, incluindo esse que eu estou falando, acaba criando divisão, acaba criando problema. O importante é nós vivemos em santidade, buscarmos os frutos do Espírito Santo de Deus, que sejamos aperfeiçoados, e assim nós vamos morar no céu. Agora, o que eu estou colocando aqui, Débora, é que, na realidade, precisou de um pastor conclamar ao povo, né? Ele falar ao povo, gente, vamos parar com isso. Vamos parar com esse negócio. Um pastor americano de Marionville, no Missouri, ele escreveu um texto dizendo, pelo amor de Deus, vamos parar com isso. Esse negócio de sou calvinista, sou arminiano, sou um pouquinho de cada, o que é isso? Isso não está nos unindo, isso está nos separando. Então é por isso que eu estou falando aqui. Se o debate é bom e as pessoas equilibradas, não é só essa questão, tantas outras questões podem ser trazidas à tona. Mas se é para causar divisão, briga, contenda e um começar a achar-se superior ao outro, é bobagem pura.
2: É isso mesmo, realmente é importante nós olharmos que o Evangelho é do Senhor e que importa seja desse ou daquele.
0: Cada um tem o seu ponto, discute-se aí, eu diria, se é para edificar, né, e que cheguemos a uma conclusão, mas nós estamos no mesmo caminho, vamos na mesma direção, e isso quando nós estamos olhando para Jesus, autor e consumador da nossa fé. Agora fica com esse negócio, você é de esquerda, direita, centro, mesmo na política, né, às vezes tem essas coisas também, calvinista, arminiano, pelo amor de Deus.

0: aqui é o irmão Josué, falando aqui do país da França. Eu gosto muito de ouvir o programa MC através da internet. É uma bênção de Deus em nossas vidas, em nossos lares. Fiquem todos na paz do Senhor e continuem assim.
1: Sou ouvinte deste programa Mensagem Cantada todos os dias. Meu nome é Eleusa e eu moro aqui na cidade de Doresópolis, Minas Gerais. Este programa é muito abençoado.
2: Sou ouvinte de todos os dias do programa MC. Sou aqui de Sarandi, no Paraná. Sou irmã Francisca. Manda um abraço para minha sobrinha Rose Claire e para todos os ouvintes. Deus abençoe.
3: Graças a Deus, aqui quem fala é nosso irmão Fidelcine, aqui do Alegre, na Bahia. Eu quero dizer que esse programa é uma bênção aqui no meu lar. O meu radinho fica ligado todos os dias e que Deus abençoe.
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5: Nós vamos agora a uma palavra às famílias, né? E hoje vamos falar sobre o poder do elogio dentro da família. E eu já começo perguntando a você, parte desta família, você que é pai, você que é mãe, será que a sua liderança no lar, ela é caracterizada pelo encorajamento ou pela crítica? É muito mais fácil a gente criticar, porque faz parte da nossa natureza humana. Mas nós precisamos ver a área de elogios, o poder do elogio. Você sabia que são necessárias 3 palavras de elogio para apagar uma crítica? Então, aqui nessa tabela de equilíbrio, para você retirar algo ruim que você falou, precisa de 3 boas. E eu vejo que muita gente está desanimada dentro da família. Filhos, esposas, esposos. Porque receberam tantas palavras de crítica e nenhuma de elogio e encorajamento. Todos nós precisamos de elogio. Pelas pesquisas, o elogio faz parte da boa autoestima. A criança que é criticada a todo momento, ela só vai saber criticar. É claro.

0: que às vezes a gente entende isso, mas hoje a gente pode aprender também a ser uma pessoa diferente, a elogiar quando se deve elogiar. E há pais que estabelecem alvos tão elevados, mas tão inatingíveis para os seus filhos, e por mais que os filhos se esforcem, os pais nunca ficam satisfeitos. É o que você estava falando, Lourival. Você tem que ser o melhor na faculdade? Você, é claro, isso nós desejamos aos nossos filhos. Mas tem criança que não tem um tempo livre, por exemplo, no dia. Ela sai da escola, ela tem que ir para aula de inglês, depois para aula de computador, depois para natação. E aquela pressão, aquela cobrança, isso faz mal. Procure saber quais são os alvos de Deus para a vida dos seus filhos. E não simplesmente incutir os seus alvos na vida deles. E muitos pais, eu sei, que procuram se realizar por meio dos filhos. Eu não fui médico, mas você, meu filho, tem de ser médico. Precisamos ter em mente que as crianças são sensíveis e elas se desanimam facilmente. Precisamos apoiá-las, encorajá-las, elogiá-las. E devemos criticar o menos possível para proteger-lhes a autoestima. Eu não estou falando corrigir, eu estou falando criticar. Os filhos esquecem suas broncas, mas nunca esquecerão sua aprovação. Isso é interessante. Qual é o poder do elogio? Muito grande, muito forte. Você sabia que quando você elogia alguém ou você dá um presente a alguém, a outra pessoa se sente devedora quanto à sua pessoa? Essa é uma das vantagens. Agora, eu tenho que ser muito sincera com vocês e falar, nós temos de ser claros, transparentes. Não vamos sair elogiando algo que não é. Temos de ser honestos, elogiar sem motivo não é uma coisa boa. Não preciso nem explicar direito isso aqui. Ai, que linda esta saia! E você está achando aquela saia horrorosa. Não é assim. É preciso encontrar o ponto de equilíbrio entre ficarmos calados e falar coisas que não são. E outra coisa, todo mundo sabe elogiar. Lógico que sabe, se você quiser, você elogia. O segredo está em saber quando é o momento de elogiar e o lugar apropriado. Agora, não se empolgue demais com seus elogios e nem seja omisso. Equilíbrio, temperança. Já que nós estamos em uma época onde nós nos centramos mais no negativo, para criticar mais do que o positivo, por que você não procura elogiar algo no seu marido? Procure algo bom que ele fez, sua esposa, seus filhos. E tente vencer essa barreira, porque tem muita gente dizendo, ah não, elogiar vai estragar a criança. Eu já ouvi tanto isso, pessoas dizerem isso. Ah, eu não vou elogiar porque essa pessoa vai ficar inchada, essa pessoa vai ficar metida. Um elogio sincero, equilibrado e com as palavras corretas, sem exagero, não vai ter um efeito negativo, com certeza.
1: De jeito nenhum.
0: Então, elogie seu marido, elogie sua mãe. Elogie sua filha, naquilo que ela fez bem, naquilo que ele fez bem, uma atitude linda, um gesto de amor, um gesto de bondade. Por que não elogiar? Você vai ver que isso vai fazer com que esta pessoa até mude sua atitude. Ela vai ser muito mais feliz. E você, consequentemente, também o será. Que Deus abençoe. Vamos lá, você consegue.
1: É isso mesmo. E, mais uma vez, eu repito, né? Os tempos hoje são bem difíceis. Eu cheguei a comentar com os meus filhos já que, no nosso tempo, assim, que nós viemos para o mercado de trabalho, inclusive, a coisa não estava boa. Mas não estava tão difícil como hoje. O mundo está muito competitivo.
0: É verdade.
1: Então, elogie os filhos, não sobrecarregue. Não cobre coisas que você não conseguiria, inclusive.
0: Inatingível, né?
1: Né? Porque não vai ajudar. Pelo contrário, incentive, elogie, para que não desistam. Está difícil, viu, ouvinte? Está difícil. Nós temos aí, falam em 13 ou 14 milhões de desempregados, mas eu não sei não, eu acho que deve ter mais. Então está difícil. Tá difícil. Vamos com paciência, vai dar tudo certo.

0: Eis algumas coisas que aprendi e que podemos aprender na vida. Que não importa quão boa seja uma pessoa, ela vai feri-lo de vez em quando e você vai ter que perdoá-la por isso. Que leva alguns anos para se construir confiança e apenas alguns segundos para destruí-la. Aprendi que não temos que mudar de amigos se compreendemos que os amigos mudam, que as circunstâncias e o ambiente têm influência sobre nós, mas nós somos responsáveis por nós mesmos, que ou você controla os seus atos ou eles o controlarão. Aprendi que heróis são pessoas que fizeram o que era necessário fazer, enfrentando as consequências. Aprendi que paciência requer muita prática. Aprendi também que existem pessoas que nos amam, mas simplesmente não sabem como demonstrar isso. Que algumas vezes a pessoa que você pensa que vai lhe dar o golpe mortal quando você cai é uma das poucas que o ajudarão a levantar-se. Aprendi que só porque uma pessoa não o ama como você quer, não significa que ela não o ame com tudo o que pode. Aprendi que nunca se deve dizer a uma criança que sonhos são bobagens. Seria uma tragédia se ela acreditasse nisso. Que nem sempre é suficiente ser perdoado por alguém. Na maioria das vezes você tem que perdoar a si mesmo. Aprendi que não importa em quantos pedaços seu coração foi partido, o mundo não para esperando que você o conserte. Coisas que aprendi na
1: vida. Que lindo, né? É verdade. A gente meditar profundamente em cada uma dessas aí.
0: Eu aprendi uma aqui da...
1: Pura verdade.
0: Eu aprendi uma aqui da forma mais esquisita possível, né?
1: Qual?
0: Eu aprendi que existem pessoas que nos amam, mas simplesmente não sabem como demonstrar isso. Mas eu dei um fora na minha vida.
1: Ah, é?
0: Eu já contei sobre isso. Um irmão que se sentava, dirigia uma igreja, aquele moço se sentava no banco e me olhava com olhos assim. Eu achava que ele me odiava. Eu falava assim, irmão, me odeia. Eu não sei porque ele senta aí. E tudo que eu falava, ele ficava me olhando, ele não correspondia. E um dia eu chamei no meu escritório, eu quero saber porque esse irmão me odeia tanto. O irmão, chamei ele no meu escritório, ele já entrou. Quando ele entrou, antes que eu falasse nada, meu Deus, ele já falou, pastor, eu estou perto do senhor, eu estou pasmo, eu não sei o que falar. O meu amor pelo senhor é tão grande.
1: Nossa.
0: Que eu não consigo me expressar quando eu olho para o senhor. Me desmontou todo.
1: Tá vendo? É a linguagem de amor.
0: O que eu vou falar agora, meu Deus do céu? Então eu aprendi que realmente existem pessoas que nos amam, mas não sabem como demonstrar isso.
1: Não sabem expressar, né? E talvez a linguagem de amor dele seja diferente da sua, né?
0: Pois é.
1: Interessante isso, muito bom. Gostei dessa crônica, é muito bonita.
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1: Nosso ouvinte Inês Natália Costa Morim manda sua carta para este quadro de hoje. Ela é da Fazenda Barra, na cidade de Figueirão, no estado do Mato Grosso do Sul. Me chamo Inês Amorim e atualmente resido na Fazenda Barra. Eu e meu esposo trabalhamos em uma fazenda atualmente, aqui no estado do Mato Grosso do Sul. E nós somos em 4 famílias e também um rapaz solteiro. E como administrador da fazenda, o meu esposo é um homem honesto, trabalhador e amigo, sim, amigo de todos que trabalham aqui juntamente conosco nesta fazenda. O meu esposo sempre procurou assumir a responsabilidade de atos praticados pelos empregados quando eles fazem ou cometem um erro. Para que eles não sejam repreendidos pelo proprietário da fazenda, ele acaba assumindo a culpa desses funcionários que trabalham aqui. Certa vez, um dos trabalhadores decidiu abandonar a fazenda e não trabalhar mais aqui. Em seguida, foi substituído por um outro rapaz. No entanto, ao contrário do empregado anterior, este novato gostava de confusão. O seu caráter era bastante estranho, era maldizente, xingava muito e vivia sempre reclamando de tudo e de todos, e inclusive até do meu esposo, que assumia as responsabilidades das suas culpas para que ele não fosse chamado a atenção pelo proprietário da fazenda. Quando percebemos que esse rapaz, esse empregado novato, tinha uma dura cerviz, uma natureza difícil e sempre procurava palavras torpes, nós ficamos bastante assustados, porque até então nunca tivemos um funcionário com esta índole. E não faltavam motivos para meu esposo, que era o administrador da fazenda e o é até hoje, para demitir este novo funcionário. Entretanto, o meu esposo sempre irrelevava, ou seja, deixava passar, tinha paciência, porque queria paz com todos. Porém, os demais trabalhadores que estavam sempre aqui conosco começaram a reclamar do comportamento deste novo funcionário quando ele estava aqui no trabalho na fazenda. Em um determinado dia, o meu esposo chegou do trabalho assim, triste. Eu vi que ele estava nervoso, ansioso, e ele olhou para mim e disse: querida, sabe de uma coisa? Eu estou muito aborrecido. Eu disse: por quê? E ele disse: meu Deus, eu, sabe que eu prefiro ir embora desta fazenda, pedir as minhas contas, porque assim não dá. Eu sempre estou procurando ajudar as pessoas, fazendo o melhor para todos, mas sempre existe alguém insatisfeito. Eu até levo a culpa dos atos errados que fazem, mas nem mesmo assim parece que as pessoas estão satisfeitas com as coisas. Então eu respondi para o meu esposo da seguinte forma: querido, eu acho que é necessário tomar um posicionamento. Um posicionamento em relação a este novo rapaz que chegou aqui. Porque Eu não acho justo a gente ficar desempregado devido ao mau comportamento dele. Você prefere renunciar a este bom trabalho por causa da má atitude dele? De repente a gente vai embora, daqui a pouco ele também é mandado embora. E ele disse, mas como a gente faz? Irmã Débora, como serva de Deus, eu percebi que esse jovem, esse novo funcionário, estava sendo usado por Satanás para nos tirar a paz, atormentar o nosso trabalho, tirar a nossa, vamos dizer assim, tranquilidade que tínhamos aqui no trabalho, nesta fazenda. E como sempre fazíamos, sempre estávamos na casa do Senhor, cultuando a Deus. E naquela semana não foi diferente, fomos à igreja. E quando chegamos à igreja, sem ninguém saber da situação que estávamos passando, recebemos uma mensagem do Senhor, que nos alertava sobre o mal que cirandava no nosso trabalho, ou seja, na fazenda onde trabalhávamos. E aquele mal era para destruir todos os animais da fazenda, e em seguida alcançar e atingir todos os funcionários dali, se não houvesse uma intervenção do próprio Deus. A partir do momento que eu tive essa convicção, resolvi entregar a causa nas mãos do Senhor. Eu vi que Deus estava vendo tudo o que estava acontecendo. E eu comecei uma campanha baseada no Salmo 140, que descreve a situação de perigo iminente do salmista Davi, ele que orava para que fosse livre dos seus inimigos, que eram potentes e injustos. Livra-me, ó Senhor, do homem mau, diz o salmo. Guarda-me do homem violento, os quais pensam o mal no coração, continuamente se ajuntam para a guerra. Aguçaram as línguas como a serpente. O veneno das víboras está debaixo dos seus lábios. Guarda-me, ó Senhor, das mãos do ímpio. Guarda-me do homem violento, os quais se propuseram desviar os meus passos. No término desta campanha de oração, eu tive um sonho. Sonhei que, no curral da fazenda onde nós trabalhamos, havia uma cobra muito escura, bem escura mesmo, preta, e que alguém me dirigia as seguintes palavras, dizendo assim para mim no sonho: essa é a cobra mais venenosa do mundo. E quando eu ouvi aquela voz, eu não via a pessoa, mas eu ouvia a voz dentro do meu sonho. Naquele mesmo instante, eu peguei um pedaço de madeira e consegui matar aquela enorme cobra. E assim amanheceu o dia. Eu já estava terminando a campanha de oração. Esse novo funcionário, esse rapaz, ele conversou com meu esposo, eu vi que eles estavam conversando. E no final do dia, parecia que tudo estava bem. Mas, depois desse sonho, surgiram alguns fatos estranhos. Foi constatada a morte de alguns animais e foram levados ao veterinário, que não conseguiram descobrir a causa da morte desses animais. Achei bastante estranho. Quando isso passou, esse novo rapaz procurou meu esposo novamente. E ele falou assim, eu quero ir embora desta fazenda. Ele pediu a demissão. Não acredito. Ele pediu a demissão? Sim, pediu a demissão, alegando que iria embora da cidade. Graças a Deus. Graças a Deus, eu vi a grande vitória chegando em nossas mãos. grande livramento o Senhor nos dava. Mas alguma coisa ainda iria acontecer. É a que vou relatar neste momento. Quando aquele empregado foi embora da fazenda, parecia que tudo tinha voltado ao normal. Era essa impressão que eu tinha no momento. Parecia que ele era do mal, porque parece que ele afetava a todos com a sua atitude, com a sua língua felina, enfim. E por onde passava, ele deixava a marca da destruição, começando pelos inocentes animais. Seis meses se passaram que aquele rapaz havia saído da fazenda. Começamos a receber ligações telefônicas com vozes estranhas, palavras imorais, palavrões. Mas essa pessoa não se identificava do outro lado da linha. Isso durou um longo período. E tivemos então de colocar o telefone no silencioso. E assim não resolvia. As mensagens apareciam. Então vamos desligar a linha telefônica, cortar essa linha. E quando ligávamos, havia muitas mensagens com palavras torpes e horrendas. Ali estavam na mensagem. Estava na caixa postal do telefone aquelas palavras imorais. Ah, então vamos fazer o seguinte. Vamos atender ao telefone e vamos ver, vamos perguntar quem é. E assim o meu esposo fez. Do outro lado, a voz. É, a voz era daquele indivíduo que havia trabalhado na fazenda. Reconhecemos a voz dele. Mas realmente não conseguimos compreender por quê. Qual era o motivo que aquele rapaz não nos dava sossego. Mesmo à distância, foi ele quem pediu as contas. Não batemos boca, não discutimos. E o que esse homem tem contra nós? Não é possível que isso esteja acontecendo, não há motivos. O que será que está acontecendo, meu Deus? Eu e meu esposo pensamos seriamente em denunciar a polícia. Porque o sujeito ligava até 30 vezes. É, eu disse 30. 30 vezes durante o dia. Ele ficava o dia inteiro atazanando, ligando, falando, ameaçando. E eu falei, Senhor. Quando comecei a campanha de oração, o Senhor já começou a dar a vitória. Eu vou continuar na campanha de oração. A oração facilita as coisas. A oração resolve as situações. Realmente, a oração é a chave da nossa vitória. Resolvi, então, procurar uma irmã da igreja. Relatei a ela o meu pesadelo, a minha luta. E eu disse, a minha vida está um pesadelo, irmã. Depois da contratação desse empregado na fazenda, que mesmo depois da demissão voluntária, a qual ele mesmo pediu, não nos dava sossego. Então, a irmã da igreja falou o seguinte. Ela olhou para mim e disse, olha, querida, tudo indica que esse rapaz está sendo possuído por Satanás, usado pelo inimigo. E eu vou te dar um conselho, comece a orar novamente. Porque existem coisas que, mesmo a gente tendo o direito pela lei, nós somos prejudicados. Porque a justiça do homem, ela é muito falha. E se seu esposo denunciar a polícia, esse rapaz vai perseguir o seu esposo mais ainda e poderá até ser morto por ele. Continue orando, faça uma campanha de oração, pedindo a proteção, pedindo a ação, o agir de Deus para livramento para as vossas vidas. Eu glorifico o nome do Senhor pelas lutas, pelas provações. Sabe, ouvintes, em princípio, o meu esposo insistia em passar o caso para a polícia. Porém, eu expliquei para ele que tinha fundamento. A orientação daquela irmã, a qual me orientou à luz da palavra de Deus, que nós deveríamos orar. Que a Bíblia diz também que em vão vigia a sentinela se Deus não guardar a cidade. Poderíamos até denunciá-lo à polícia por perturbação, por falta de sossego, mas poderíamos sofrer consequências porque aquele jovem era possuído por Satanás. E que orássemos ao Senhor, que fizéssemos esta campanha como Deus havia orientado. E assim, eu falei, eu vou fazer essa campanha e Deus vai tratar diretamente com este rapaz. E assim sendo, eu fiz a campanha. Entreguei a situação nas mãos do Senhor. Entreguei também o coração do meu esposo, que estava ansioso, estava nervoso, preocupado e muito aflito. E não somente eu fiz essa campanha, mas a irmã, a qual me aconselhou, também me ajudou em oração e fez essa campanha de oração em nosso favor. E naquela mesma semana, eu ouvindo o programa Mensagens Cantadas, eu ouvi uma irmã relatando uma grande perseguição que havia passado e que Deus havia lhe concedido a bênção. Então eu resolvi fazer um voto com Deus, quando eu ouvi a sua carta ser lida neste programa e neste mesmo quadro, o qual estou mandando a minha carta. Naquele exato momento, eu dobrei os meus joelhos enquanto o programa Mensagens Cantadas era apresentado. E eu falei, Senhor, me conceda a vitória, o livramento para essa situação. Estamos sendo ameaçados, Senhor, estamos sendo perseguidos. Mas isso não quer dizer que o Senhor não esteja conosco ou que o Senhor está distante ou alheio ao que nós estamos passando. Eu falei ainda ao Senhor, Senhor, eu reconheço que passamos provas e muitas aflições, pois o próprio Senhor diz, no mundo tereis aflições, mas tende bom ânimo. Senhor, eu preciso desse ânimo para vencer. Senhor, aqui estou, iniciando essa campanha de oração, mas eu também faço esse voto, meu Deus. Faça com que esse indivíduo nos esqueça. Tire da mente dele o nosso telefone. Que ele nos deixe em paz. E eu vou testificar o seu grande mover, o seu grande poder em nosso favor. Glórias ao Senhor! Louvado seja o nome do nosso grande Deus. Ouvintes amados, vocês não podem acreditar. O Senhor ouviu a minha oração. A minha campanha de oração, o Senhor a recebeu. Pois aquele jovem nos deixou em paz. Saiu das nossas vidas e desapareceu. A perseguição cessou. Que maravilha! Deus nos concedeu um grande milagre. Eu digo que foi um grande milagre, pois Deus fechou a boca dos leões. O livro de Salmos, capítulo 65, versículo 19, diz: mas na verdade, Deus me ouviu, atendeu a voz da minha oração. Sou grata a Deus, que na sua infinita misericórdia veio em meu socorro e me concedeu a vitória. Foi uma prova de fogo em que passei, que somente quem vivenciou poderia dimensioná-la. Mas bendito seja Deus, que não rejeitou a minha oração, nem desviou de mim a sua misericórdia. Expresso a minha gratidão com amor e alegria, considerando que a minha fé foi provada, mas também foi aprovada pelo próprio Deus. Por isso glorifico o seu nome, que me proporcionou tão grande bênção. Deus foi o meu escudo, o meu sol. O Senhor me deu graça e glória e não negou nenhum bem a mim, que ando na sua retidão, como diz o livro de Salmos 84, versículo 11. Ressalto para os ouvintes que o justo vive e viverá pela fé. E por maior que seja a perseguição ou a enfermidade que você esteja passando neste momento, temos um mediador, temos um advogado, que é Jesus Cristo de Nazaré. Tenho de destacar também a importância desse programa, porque através dele, dos testemunhos apresentados, o Espírito Santo do Senhor tem tocado vidas conforme cada fé em cada coração. Quero deixar para a meditação dos ouvintes e para a louvor e glória do nosso Deus um versículo para a vossa meditação. Os céus louvarão as tuas maravilhas, ó Senhor, e a tua fidelidade também na Assembleia dos Santos. Obrigada, irmã Débora, por ler a minha carta, pastor Lorival de Almeida, aos ouvintes. E eu quero dizer que, se você está passando por este momento difícil, seja calúnia, perseguição, pegue a chave da vitória em suas mãos. Comece a orar, porque a oração abre portas. A oração fecha a boca do leão. A oração resolve problemas. A oração derrota Satanás e faz de você um grande vencedor. Escreve Neza Natália Costa Morim, da Fazenda Barra, Figueirão, Mato Grosso do Sul.

0: Glória ao Pai, ao Filho e ao Espírito Santo do Senhor. Aqui estamos, Senhor, em mais um dia. Obrigado, meu Deus, por este programa. Eu não tenho palavras para expressar o quanto estou feliz, Senhor, em estar aqui, tendo esta oportunidade do Senhor de apresentar este programa. Meu Deus, eu aceito o Teu chamado para a minha vida e aqui estou com as minhas mãos levantadas a Teu serviço, ó Deus, para que o Senhor complete a obra em nossas vidas. Queremos ser, meu Deus, o canal de bênção, instrumento nas Suas mãos para levar a Tua palavra. Usa-nos, ó Deus, o tempo está esgotando do Senhor, meu Deus, arrebatar a Sua igreja. Os tempos estão trabalhosos, difíceis, mas Senhor, apressa a Tua vinda, que o Teu Evangelho chegue aos lugares mais difíceis desta nação, nos quatro cantos do mundo. Abra as portas, as fronteiras desses países onde o Evangelho é proibido a sua pregação. Senhor, meu Deus, quem irá ouvir a Tua palavra se não há quem pregue? Levantai agora obreiros, obreiras que amem a Tua verdade, que amem a Tua obra. E aqui estão, Senhor, muitos deles orando comigo, se dispondo para a obra missionária, seja aqui no Brasil ou fora dele. Senhor, envia, Senhor, os missionários para trazer a palavra de salvação, a palavra de mudança de vida, a palavra de transformação de dentro e por fora. Senhor, te louvamos, que este programa continue sendo uma bênção nos lares, também no meu lar, ó Pai. Graças te damos, te louvamos, abençoe a todos de forma especial e que o nome do Senhor seja glorificado. Obrigada, Jesus. Amém, Senhor. Amém. Assim vamos colocando um ponto final em nosso programa e prometendo voltar amanhã com mais um programa Mensagens Cantadas. Que a paz do Senhor esteja em sua vida, em sua casa, em vossos corações. São as despedidas do pastor Lorival de Almeida e desta irmã Débora Miranda de Almeida. Fiquem na paz do Senhor Jesus e até a próxima oportunidade.
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1: 14 horas e 3 minutos.
2: Meu nome é Tarcísio Alves dos Santos Filho. Eu tenho mais que agradecer esse Deus maravilhoso, esse Deus poderoso, esse Deus do impossível, o que já fez em nossas vidas. Eu também já fui curado. Eu sofria com a úlcera terrível há muito tempo, antes de eu vir para a presença de Deus. O dia que eu fui na igreja pentecostal Deus é Amor, Deus usou um vaso e diz que eu tinha passado pela medicina, e realmente naquele dia eu tinha passado pela medicina, e um médico falou que eu sofria de uma úlcera que já estava se transformando num câncer, e essa úlcera estava acabando com o meu estômago. Essa úlcera aí já tinha uns 3 a 4 anos que eu tinha ela, rolava no chão de dor. Mas para a honra e glória do nosso Deus, esse Deus tremendo e poderoso, ele me curou dessa úlcera, desse terrível mal que estava na minha vida. Por isso agradeço a ele a todo momento, por essa bênção e para as outras bênçãos mais. Até hoje, para a honra e glória do Senhor, isso já tem 19 anos. Para a honra e glória do nosso Deus, não sinto mais nada. Tarcísio Alves dos Santos Filho, Minas Gerais, São João del Rei.
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5: Graça e paz de Jesus a todos vocês. Tenham um dia maravilhoso na presença de Deus. E aqui estamos animados, felizes. Já está no ar o Espaço Eu e Mais Um. Você que é novo convertido, você que é um discipulador, este programa é para você. Se atente ao que Deus quer nos ensinar no dia de hoje. Nós estamos falando de tentações que podem vir até nós e de como vencer essas tentações. Essa tentação pode vir pela pressão social. É. Entre as ciladas do inimigo estão as, vamos dizer assim, estão os convites sociais para festas. Ah, você agora é crente, mas você pode ir a esta festa. E lá só tem ímpio, música mundana, tem cigarro, bebida alcoólica, drogas, prostituição. Não é um ambiente para você, mas você recebe esses convites. É uma pressão social, é uma tentação que Satanás coloca diante dos seus olhos. Não somente isso, a pressão da parte dos inimigos, aqueles amigos... Voltando, a pressão da parte dos amigos de antes. Eles não entendem a razão da atitude de um crente contra as práticas mundanas. Não somente isso, mas as tentações podem vir através de vícios e costumes que você tinha no passado. Porque a nossa tendência é seguir com os hábitos, e muitos deles são ruins. Vícios que você decidiu abandonar quando você entregou sua vida ao Senhor. Isso pode se converter em um grande perigo. Então vamos substituir o mal pelo bem. Romanos 12, versículo 21 diz: não te deixes vencer pelo mal, mas vença o mal com o bem. Não dê lugar a conversações, a pessoas colocando na sua mente que insinuem tais coisas. Não somente isso, as tentações podem vir pelo relacionamento com os ímpios, daqueles que ainda não conhecem a Deus. Quantas práticas vãs, pecaminosas, discussões com ímpios podem confundir você e fazer você desistir de seu desejo de caminhar segundo a palavra de Deus. Saiba de uma coisa, não vai faltar quem fale mal da sua igreja. Não vai faltar pessoas que falem mal das ofertas da igreja, que você passou por uma lavagem cerebral. Não, o Senhor está contigo. Vença o mal com o bem. Não somente isso, mas também a falta de fé. Você pode passar por isso. Você conhece a parábola do semeador? Está em Mateus 13, versículo 4 a seguir. Nesta passagem bíblica, nós vemos ali que a semente caiu sobre a terra, ou seja, a palavra de Deus caiu em um coração. Mas aquele coração, a terra dele estava endurecida. E o que aconteceu? Vieram as aves, ou seja, o diabo e seus agentes, e comeram daquela semente. Ah, amado ouvinte, para você vencer esta obra maligna do inimigo, leia com mais insistência a palavra de Deus. Todos os dias você precisa ler a palavra de Deus. Se você precisa de ajuda, busque o discipulador, aquele que está te ajudando nesta caminhada. Eu quero deixar aqui para vocês lerem os primeiros 4 capítulos do Evangelho de São João. Anote aí. E os 5 primeiros do livro de Romanos. Você vai entender exatamente o que eu estou dizendo. E ore ao Senhor, porque a oração é a arma que você tem para vencer as tentações e as provas. E a última coisa que eu queria falar sobre as tentações é a atitude de rebeldia. Muitas vezes, por insinuação de outras pessoas ou até por ideias próprias, pode surgir em você uma atitude negativa quanto aos deveres na igreja. Ah, eu não vou me sujeitar ao pastor. Não. Eu não vou me sujeitar a esta determinação, não. A palavra de Deus diz em Números, capítulo 16, versículo 1 ao 4, eu quero ler para você o que aconteceu ao povo de Israel quando começou a pensar desta maneira, não se sujeitando à autoridade. A Bíblia diz a partir do versículo 1 de 16, capítulo 16 de Números, que Corá e alguns se levantaram contra Moisés. E eles começaram a insultar Moisés. E o que que Moisés fez? Ele disse: olha, o Senhor me enviou a fazer todos esses feitos, que não veio do meu coração, mas veio de Deus. E naquele momento eles ouviram tudo isso, e quando ele acabou de falar todas essas palavras, a terra que estava debaixo do pé desses homens se fendeu, ou seja, a terra abriu a sua boca e os tragou com as suas casas, como também a todos os homens que pertenciam a Corá e a toda a sua fazenda. E eles, tudo que era seu, desceram também vivos ao sepulcro, e a terra os cobriu, diz a palavra, e todos eles pereceram no meio da congregação. Não podemos brincar com Deus. Deus é um Deus de amor, de misericórdia, longânimo, sempre está atento a nos ajudar. Mas quando nós ofendemos ao Senhor, não nos submetemos à autoridade do Senhor, à sua palavra, o que diz a Bíblia, nós corremos um grande risco. Se apresente diante do Senhor como um servo humilde para obedecer, e você será vencedor para sempre. Por hoje é só, nós vamos encerrando a nossa programação e prometemos voltar numa próxima edição, ainda hoje, nesta programação Espaço Eu e Mais Um. Se despede Débora Miranda, na paz do Senhor, e até a próxima edição.
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0: ouvintes, aceite a paz de nosso Senhor e Salvador Jesus Cristo. Deus abençoe a vida de todos vocês que estão aí ligadinhos no programa Voz da Libertação. Este programa, você sabe, tem como órgão oficial da Igreja Pentecostal Deus e Amor, que tem o seu fundador, o nosso saudoso missionário Davi Miranda. Na presidência, na direção geral, está a cargo da serva de Deus, a nossa irmã Ereni Miranda. O Templo da Glória de Deus está localizado na Avenida do Estado, 4568, Liberdade, São Paulo, capital. E a nossa sede estadual das Igrejas Deus e Amor, aqui no Rio de Janeiro, está localizada na Rua Senador Pompeu, no número 27. Lembrando que temos cultos aqui diariamente, no horário das 7, 9, 11, 13 às 15 e também no horário das 19 horas.
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0: Já quero até agradecer vocês por permitir a nossa voz chegar dentro do seu lar. Eu não tenho dúvida, ouvinte, que onde chega esta programação, chega a bênção de Deus também na sua vida. Não desligue o seu rádio, porque daqui a pouco eu estarei orando por você e orando pela sua família.
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0: Olha, ouvintes, está chegando dia 21 de agosto, mais uma Vigília dos Remidos. Eu quero aproveitar esta oportunidade e falar com todos vocês aqui no centro da cidade do Rio de Janeiro, você que está nos bairros adjacentes, dentro das comunidades, nas cidades vizinhas. Eu quero convidar você, você não pode ficar de fora. Neste dia 21, nós estaremos em mais uma madrugada na presença de Deus. Quando falamos de madrugada, nós falamos daquele momento de oração, de adoração, de palavra, de renovo. Olha, ouvintes, Deus, ele é claro conosco na sua palavra. Eu amo os que me amam e os que de madrugada me buscam, me acharão. A igreja vai estar em um encontro com Deus Pai, com Deus Filho, com Deus Espírito Santo. Que maravilha! Madrugada na presença de Deus. Eu tenho certeza que Deus trará renovo espiritual para as nossas vidas. Eu quero convocar você que está aí desanimado, quem sabe fraco, já pensou em desistir, já não tem mais força para buscar a Deus, você já não consegue mais jejuar, já não consegue mais sentir a presença de Deus. Eu tenho certeza, ouvinte, Deus está falando com você neste momento e te convidando, porque nesta madrugada Ele vai te renovar, Ele vai encher a sua vida. Vai estar conosco nesta madrugada, pregando a palavra de Deus, o pastor Bruno Castro. E eu tenho certeza, o céu será aberto e a igreja será renovada pela presença do nosso Deus.
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Levante a tua mão lá no terceiro andar e libere glória para Jesus.

0: você está vendo esta visão?
1: A palavra de Deus, ela é remédio. A palavra sara, a palavra levanta, a palavra de Deus guia. Que coisa tremenda, meus irmãos. Eu já posso sentir o agir de Deus que vai acontecer nesta madrugada. Madrugada de palavra. Deus vai te levantar. Olha, meus irmãos, nós teremos muita adoração. Vários grupos louvando a Deus. E eu quero te convidar, venha fazer parte, venha adorar a Deus nesta madrugada.

0: uma madrugada. Olha, ouvintes, e não pode faltar aquele momento. Momento de Pentecostes, aquela oração de avivamento, onde Jesus vai batizar, Jesus vai renovar, vai levantar, vai ressuscitar. O céu vai ser aberto nesta madrugada. Eu tenho certeza, Deus já preparou o renovo espiritual para a sua igreja.
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Sobe o nível aí, vai. Vai, comece a falar em línguas estranhas. Eu ainda estou na introdução, mas sobe o nível do glória.

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0: Você não pode ficar de fora. Deus vai renovar a sua vida espiritual. Pastor Bruno Castro vai pregar a palavra, vai fazer esta oração de avivamento, esta oração de Pentecoste, e a glória de Deus vai encher a nossa vida. Nós já vamos a uma palavra de confirmação. Pastor Bruno Castro confirmando a sua presença conosco nesta madrugada.
1: 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Ouvintes, recebam a paz do Senhor. Pastor Bruno Castro falando com todos vocês, passando aqui para fazer um convite muito especial. Já é na próxima sexta-feira, a grande vigília dos gemidos, a partir das 23 horas. E eu mesmo, seu irmão em Cristo, pastor Bruno Castro, fazendo a exposição da palavra de Deus nessa madrugada de oração, de poder, avivamento, milagres, libertação. E eu quero fazer uma convocação a todo o povo carioca, a todo o povo do Rio de Janeiro, um povo que ama as vigílias, que ama buscar ao Senhor nas madrugadas, para estar conosco nessa sexta-feira. O Espírito Santo, ele tem uma palavra revelada para o seu coração, e eu tenho certeza que a sua vida, seu ministério, será edificado e impactado pelo poder da palavra. E você não pode ficar de fora. Sexta-feira, a grande vigília dos gemidos, na nossa sede estadual do Rio de Janeiro, Rua Senador Pompeu, número 27, no centro do Rio de Janeiro. Nós e o Senhor Jesus estamos aguardando por todos vocês. Que Deus em Cristo vos abençoe.
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0: Só falta você confirmar a sua presença conosco. 21 de agosto, a partir das 23 horas, mais uma vigília dos remidos. Venham participar conosco. Rua Senador Pompeu, número 27, aqui no centro do Rio de Janeiro.

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Eu quero fazer um convite especial a todos vocês que estão me acompanhando neste momento para participarem conosco de um culto muito especial neste dia 23 de agosto, no horário das 14 horas. É o nosso culto de missões. Olha, ouvintes, a Igreja Deus e Amor é uma igreja missionária, não é uma igreja inerte, não é uma igreja ancorada, que fica sem movimento. É uma igreja que está constantemente cumprindo o ide do Senhor Jesus Cristo. Jesus deixou bem claro: ide por todo mundo, pregai o evangelho a toda criatura. Quem crer e for batizado será salvo, mas quem não crer será condenado. A Igreja Deus e Amor tem cumprido o ide do Senhor Jesus Cristo, tem semeado a boa semente, e é por isso que todos os meses nós realizamos este culto de missões, conscientizando toda a igreja da urgência de continuarmos com a obra missionária. E nós teremos a nossa confraternização com o nosso campo estadual aqui da Senador Pompeu. Nós teremos a entrega da campanha dos 21 dias de Daniel. Eu tenho certeza que vai ser uma tarde de presença de Deus, uma tarde de adoração, uma tarde de palavra. Vai estar conosco o diácono Carlos Davi, pregando a palavra de Deus nesta tarde. E nós estaremos levantando um clamor pelas missões. Venham participar conosco neste domingo, 23 de agosto, no horário das 14 horas, Rua Senador Pompeu, 27, aqui no centro do Rio de Janeiro.

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1: Porque desde a antiguidade não se ouviu, nem com o ouvido se percebeu, nem com os olhos se viu um Deus além de ti, que trabalha para aquele que nele espera. Isaías 64:4.

0: Deus abençoe todos vocês que estão ligadinhos no programa Voz da Libertação. Chegou o momento, ouvinte, de orarmos por vocês agora, você que é um contribuinte do programa Voz da Libertação. Você sabe, este programa está no ar porque você tem contribuído, você tem ajudado, abrido o coração e estendido as suas mãos. E eu quero orar agora por você. Eu vou citar alguns nomes neste momento das pessoas que vão receber esta oração: Igor Freitas, Ingrid Freitas, Irene Augusta, Irene Ferreira, Jacó de Oliveira, Jordelei da Silva, José Anselmo, José Batista, José Carlos, José da Silva, José Luiz, Jurema Monteiro, Leonilda, Luciana Monteiro, Luísa Pereira, Luiz Carlos, Márcio de Freitas, Maria da Silva, Maria das Graças, Maria de Souza, Maria das Neves, Maria dos Milagres, Maria Lúcia, Maria Batalha, Maria Olinda, Maria Regina, Mário José, Marleice Silva, Marlene, Miguel de Freitas, Manuel Romário, Nelson de Souza, Honório Monteiro, Paulo César, Pedro e Giovana, Rafael de Souza, Rafaela Monteiro e a nossa irmã Regina Célia. Nós vamos agora juntos falar com Deus em oração.
1: O Senhor Jesus nos promete em sua palavra no livro de João, capítulo 14, versículos 13 e 14.
2: E eu farei o que vocês pedirem em meu nome, para que o Pai seja glorificado no Filho. O que vocês pedirem em meu nome, eu farei.
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0: Senhor meu Deus e meu Pai, no nome do Senhor Jesus Cristo, mais uma vez, ó Deus, nós estamos aqui diante da Tua presença, apresentando todos esses nomes. São pessoas, Senhor, quem sabe todas as semanas, quem sabe de 15 dias ou uma vez por mês, tem contribuído, tem ajudado na manutenção do programa Voz da Libertação. Nós sabemos, meu Deus, que a cada minuto esta rádio está no ar. Ó Deus, o valor é muito alto, mas Senhor, o preço maior foi pago pelo Senhor na cruz do Calvário, que foi derramar o seu próprio sangue pelo resgate da humanidade. E nós estamos investindo, Senhor, nesta programação em prol da salvação de almas. E essas pessoas que têm contribuído, têm ajudado, são pessoas que entenderam a urgência da salvação de almas, porque este programa é uma ferramenta poderosa que o Senhor entregou para a Igreja Deus e Amor ganhar almas para o Teu reino. E é por isso que nós apresentamos ao Senhor os contribuintes, ó Deus, do programa Voz da Libertação, porque são pessoas, meu Deus, que amam missões, são pessoas que têm contribuído com amor e alegria, porque, ó Deus, além de ouvir esta programação nos seus lares, elas estão contribuindo para que vidas sejam alcançadas pela Tua Palavra, através desta programação. Ó Deus querido, Deus poderoso, alcança mesmo agora este ouvinte, Senhor, abençoando, prosperando, Quanto mais esta pessoa contribuir, mantendo esta programação no ar, eu sei que o Senhor já está estendendo as mãos e multiplicando, meu Deus. Está dando em dobro na vida desta pessoa agora que tem ajudado. Que a bênção do Senhor permaneça sobre esta vida, sobre esta casa e sobre toda esta família, no nome de Jesus. Tenha certeza, ouvintes, que Deus já abençoou a sua vida, Deus já abençoou a sua casa e a sua querida e amada família. Continue sempre abrindo o seu coração, estendendo as mãos e ajudando este programa a continuar falando do amor de Deus. Deus abençoe, estarei sempre aqui orando por todos vocês.
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2:43, 43 minutos, recebam a paz do Senhor Jesus Cristo, comunicando com todos, seu irmão em Cristo, presbítero Denis de Oliveira. Deus abençoe, pastor Antônio dos Santos, pela participação maravilhosa, recebemos aí esta oração tão especial nesta tarde, dia 21 de agosto de 2026. Deus abençoe a sua vida, a sua casa e a sua família. Programa Voz da Libertação, órgão oficial que traz as informações da nossa Igreja Pentecostal Deus e Amor, recordando que a nossa sede estadual está localizada na rua Senador Pompeu, número 27, pastor responsável, pastor Antônio dos Santos. Vamos seguindo com a nossa programação, lembramos, queridos ouvintes, que hoje mesmo, é aquela sexta-feira especial da guerra contra o mal, sexta-feira de batalha contra as obras do inferno. E lembramos que hoje às 23 horas teremos também a grande vigília dos remidos de Deus aqui no centro da cidade. E você é o nosso convidado especial. O mal caindo por terra aqui na Igreja Pentecostal Deus e Amor e o nome do Senhor Jesus sendo glorificado. Música.

0: Ouvinte, estamos em guerra, estamos em batalha. Foi forte o que Deus operou na manhã de hoje, utilizando o nosso pastor Antônio dos Santos na palavra de Deus, nas libertações, nas revelações. Foi algo grandioso, foi algo glorioso. Lembramos que logo mais, às 19 horas, contaremos com a presença do pastor Apolo Alexandre. E às 23 horas, a vigília dos remidos de Deus. E já lançamos aqui um convite especial a todo o povo de Deus. Povo de Deus que acompanha agora a programação, não deixe para vir para a vigília mais tarde. Muitos irmãos deixam para sair de casa aí lá para meia-noite, uma hora da manhã, para chegar mais tarde. Não deixe para sair de casa mais tarde. Venha para o culto da noite, saia de casa aí às 17 horas, 18 horas, venha para o culto da noite, participe do culto da noite com o pastor Apolo. Por volta das 21 horas e 30 minutos, o culto vai estar terminando, você vai ter aquela pausa para fazer um lanche, uma refeição, e logo após, às 23 horas e 30 minutos, já estaremos naqueles preparativos com oração, a busca, a intercessão, a virada da sexta para o sábado, e aí já iniciaremos a nossa vigília de avivamento, logo mais às 23 horas, pastor Bruno Castro pregando a palavra de Deus nesta madrugada, pastor Antônio dos Santos fazendo a oração do avivamento. Vai ser forte o que Deus irá fazer.
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0: Vamos reviver então o que Deus operou na manhã de hoje, tendo por base e por fé que Deus vai operar semelhantemente às 19 horas com o pastor Apolo. Vamos reviver trechos do culto desta manhã. Foi forte, ouvintes, foi tremendo o que Deus fez, e eu tenho certeza que logo mais não será diferente. Deus vai honrar a fé deste povo, trazendo a bênção e a grande libertação.
2: Aquela dor de carregar perguntas para as quais ainda não encontrou respostas. São dores na alma, são dores que estão do lado de dentro. Irmãos, quando nós lemos no capítulo 15 de Êxodo, nós vemos aqui algo extraordinário, porque Deus não abandona Israel quando Israel chega no lugar da dor. Nós vemos que o mesmo Deus que abriu o Mar Vermelho foi o mesmo Deus que acompanhou o povo até chegar em Mara. Isso precisa entrar profundamente no nosso coração, porque o Deus do milagre, o Deus que opera, é o mesmo Deus que está conosco no processo, o mesmo Deus que opera maravilhas, é o Deus que está conosco na caminhada, é o Deus que está conosco na diversidade, é o Deus que está conosco diante dos obstáculos. Quem tem percebido a presença de Deus com você na trajetória da sua vida, levanta a sua mão então e aplaude o nome deste Deus. Grita para Jesus queimar. Grita, queima ele, Jesus. Sai daí, demônio da morte. Você não vai matar esta pessoa não, Satanás. Grita para Jesus queimar ele. Vai gritando para Jesus queimar. Abre espaço e pede para Jesus queimar ele.
3: Te odeio, maldito!
2: Maldito é você! Grita pra Jesus queimar ele! Grita pra Jesus queimar! Eu via este bolo de aniversário, velas acesas. Diabo ia matar esta pessoa no dia da festa de aniversário. Mas Jesus já jogou por terra. Jesus já jogou por terra.

0: ouvintes, Deus fez pela manhã coisas extraordinárias. A palavra de Deus foi pregada, manifestação do poder de Deus, libertações. É o povo de Deus recebendo a libertação, o mal caindo por terra e o nome do Senhor Jesus sendo glorificado. Rua Senador Pompeu, número 27, no centro da cidade. Logo mais, às 19 horas, pastor Apolo Alexandre no altar de Deus pregando a palavra e orando ao seu favor aqui no centro da cidade carioca. Rua Senador Pompeu, número 27, é o endereço mais conhecido aqui do centro da cidade carioca. Você é o nosso convidado especial. Já vamos aqui então acompanhar também como Deus tem usado o pastor Apolo Alexandre. Pastor Apolo Alexandre sempre prega às noites das sextas-feiras e logo mais vai ser forte também. Deus tem usado o seu servo nas mais profundas revelações do Espírito Santo e na noite de hoje vai ser forte o que Deus vai fazer aqui na rua Senador Pompeu, número 27, no centro da cidade carioca. Vamos então ouvir agora, vamos reviver os momentos em que Deus usou pastor Apolo Alexandre nas revelações, nas libertações, na sexta-feira, destruindo fortalezas.
1: Aquela irmã que está de casaco azul, isso, casaco azul, coloca a mão no teu coração, minha irmã. Coloca a mão no coração. Jesus te mostrou terra de cemitério. Depois que essa terra de cemitério foi colocada, foi jogada na onde ela mora, a vida dela ficou de cabeça para baixo. Leva o microfone até ela. Ô, minha irmã, olha para cá. Minha irmã, qual o seu nome?
2: É Maria.
1: Maria. Jesus me mostra terra de cemitério.
2: É, deve que jogaram mesmo.
1: Depois, olha aí, ó, grita queima ele, Jesus. Grita queima ele, Jesus. Grita queima ele, olha aí que coisa, hein? Olha aí que coisa terrível. Grita queima ele, Jesus. Grita queima ele, Jesus. A maldade existe, grita queima ele, Jesus. Grita queima ele, Jesus. Por gentileza. Meu Deus do céu, que coisa, hein? Jesus mostra que o diabo tem que dar o grito da derrota. Grita, queima! Grita, queima! Grita, queima! Levanta a mão pra cá, grita, queima ele, Jesus! Grita, queima ele, Jesus! Grita, queima ele, Jesus! Grita, queima, queima, queima, queima, queima, queima! Grita, queima, queima, queima, queima, queima! Grita, queima ele, Jesus! Grita, queima ele, Jesus! Diga comigo todo mal! Toda obra maligna! Sai agora!

0: ser derrotado.
1: Libertações o nosso Deus opera na Igreja Pentecostal Deus e Amor. Logo mais às 19 horas, Deus estará utilizando poderosamente o pastor Apolo Alexandre nas revelações, nas libertações, e maravilhas estarão acontecendo. É a sexta-feira, destruindo fortalezas no centro da cidade carioca.
0: Do rebanho do Senhor.
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1: 2 da tarde, 54 minutos na cidade do Rio de Janeiro. Daqui a pouquinho nós iremos à transmissão de culto direto do Templo da Glória de Deus. Hoje, sexta-feira, 21 de agosto de 2026.

0: ouvintes, neste clima, já estamos falando da vigília de avivamento que vai acontecer logo mais a partir das 23 horas. É a vigília dos remidos de Deus, vigília muito conhecida aqui no centro do Rio de Janeiro, e nós queremos lançar um convite mais do que especial ao povo de Deus para estarem conosco logo mais às 23 horas.
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0: É a promessa de Deus, ouvintes, derramar o seu poder e a sua unção em profusão aqui no centro da cidade carioca nesta madrugada especial. Pastor Bruno Castro pregando a palavra de Deus, pastor Antônio dos Santos fazendo a oração do avivamento, e Deus com certeza trazendo renovação para o seu povo, para a sua igreja, nesta madrugada especial. Irmão, já fazemos aqui uma solicitação: não saia tarde de casa, venha mais cedo, saia de casa mais cedo, venha para o culto da noite, participe do culto da noite, já fique aqui para a vigília, já traga o seu lanche, ou se você não quiser trazer o seu lanche, nós temos aqui lugares disponíveis para você lanchar, para você ter uma refeição, porque o culto vai das 19 às 21h30 e logo após vai ter aquela pausa para a refeição, para o lanche, e às 11h30 da noite já vai começar os preparativos para a vigília, com muita oração, com clamor a Deus. Vai ser forte, ouvintes, só você colocar a sua fé em prática e vir buscar a Deus nesta madrugada. Vamos ter a presença do pastor Bruno Castro, que vai pregar a palavra do Senhor Jesus.
2: O primeiro milagre realizado por Jesus em Caná da Galileia, ele não queria realizar, mas sua mãe insistiu, e ele realizou e transformou a água em vinho, mas ele disse: ainda não é a minha hora. Ainda não é chegada a minha hora, mulher. Ainda não chegou a hora de eu transformar a minha água, o meu sangue, em um vinho novo. E em João 14:16 ele disse ao discípulo: fica tranquilo, porque eu vou ao Pai, vou rogar a Ele, e Ele vos dará outro Consolador. Ou seja, as águas que estavam retidas desde Gênesis. Oh, meu Deus, meu corpo arrepiou todo aqui, porque eu estou pregando para uma geração de nível superior espiritual. Eu estou pregando para uma geração que já está pegando a revelação, entendendo o que é água, é sangue, o que é vinho novo e como ele é gerado.

0: ouvintes, a Igreja Deus e Amor em pleno avivamento, Rua Senador Pompeu, número 27, no centro da cidade carioca. Logo mais às 23 horas, vigília de avivamento, vigília de busca, vigília de fortalecimento espiritual. Pastor Bruno Castro vai pregar a palavra de Deus e orar por todos. E o pastor Antônio dos Santos fazendo a oração do avivamento.
1: Deus quer renovar as suas forças. Deus quer renovar o seu ânimo. Você vai perseverar até o fim. Você não vai parar no meio do caminho.
2: Deixa o Espírito de Deus te tocar. Deixa o Espírito de Deus.
0: Vai ser forte, ouvintes. Logo mais às 23 horas, a palavra de Deus vai ser pregada. A oração da busca. Quem quer ser batizado com o Espírito Santo não vai perder. Aqueles que querem receber o poder de Deus também não irão perder por nada. Lembramos que teremos a presença dos grupos de louvores que estarão adorando a Deus, como por exemplo o Coralzão. O Coralzão vai estar adorando a Deus nesta madrugada.

0: Logo mais às 23 horas, Rua Senador Pompeu, número 27. Já estamos no clima, já estamos na fé e na expectativa. Vai ser forte, ouvintes, vai ser forte. Só falta você vir para cá, só falta você tomar essa decisão e vir correndo para a Igreja Pentecostal Deus e Amor. Certamente Deus tem renovação para a sua vida. Não deixe para vir tarde, venha para o culto da noite, já fique para a vigília para ser fortalecido na fé e renovado por Jesus.
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0: É, Rua Senador Pompeu, número 27, no centro da cidade. Vamos fazer como o Ivan Luiz está falando. Vamos tocar fogo na seara. É, ouvintes, vamos batalhar. Ficar aí olhando para a luta, ficar aí se esfriando na fé não vai resolver nada. Mas buscar a Deus é essencial, é importante e faz bem para a alma. Rua Senador Pompeu, número 27, no centro da cidade carioca. Esperamos por você hoje, logo mais às 23 horas.
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0: São exatamente 15 horas, 2 minutos. Nós vamos colocar uma pausa na programação local para a identificação das nossas emissoras. Logo a seguir, teremos uma transmissão de culto direto do Templo da Glória de Deus. Voltaremos com a programação local às 17 horas, com mais comunicação do pastor Antônio dos Santos e mais também os locutores trazendo as informações. Deus abençoe, não saia daí, porque em alguns instantes você vai ser edificado por uma palavra poderosa do coração de Deus para o seu coração. São as despedidas parciais em Cristo Jesus do seu irmão em Cristo, presbítero Denis de Oliveira. Boa tarde, Deus te abençoe.

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2: Palmas para Jesus, aleluia.
3: Mais palmas alegres para o Rei Jesus. Que maravilha, que maravilha. Eu quero saber quem está nos visitando pela primeira vez nessa tarde. Quem está nos visitando pela primeira vez nessa tarde, tem um irmão, tem mais um irmão. Que Deus abençoe em nome de... Como nós vamos recebê-lo? Sejam bem-vindos em nome do Pai, do Filho e do Espírito Santo de Deus. Bata mais palma para o Rei Jesus. Glória a Deus nas alturas, aleluia. Está conosco também nosso irmão Diácono Lindenberg, que vai dar prosseguimento a esse culto. Coloque-se de pé em nome do Senhor Jesus. Já estará aqui o homem de Deus, nosso pastor Kleber Oliveira. Tem uma mensagem para o nosso coração em nome de Jesus. Quem crê que o Senhor vai falar conosco através da sua santa palavra, levanta a mão para o céu. Começa dando glória, glória, glória, glória a Deus. Deus poderoso, Deus maravilhoso. É em nome do Senhor Jesus, ó Pai. Continua abençoando, operando em nome de Jesus. Receba o servo de Deus com as palmas alegres para Jesus.
4: Aleluia, glorifique, glorifica o nome do Senhor. Faz alegre as palmas, glorifica Ele. Dá glória a Deus. Palmas que glorificam o nome do Senhor Salvador.
5: Oh glória, quem estar alegre com Deus, quem estar alegre. Sejam muito bem-vindos, nossos irmãos internautas e ouvintes. Estamos ao vivo aqui da sede mundial do Templo da Glória de Deus. Você que está através das redes sociais, das plataformas digitais, já divulgue e compartilhe esta live para o máximo de pessoas possíveis, para que eles também possam receber a palavra de Deus. Daqui a pouquinho o pastor Kleber estará ministrando a palavra do Senhor e Salvador Jesus Cristo. Eu quero orar com a igreja. O servo de Deus orou agora, mas eu quero continuar orando com todo o povo de Deus. Igreja Deus e Amor é uma igreja de oração, sim ou não? Quem ora recebe vitória. Quem ora também é curado. Quando nós oramos, a Deus manifesta o seu poder e a sua glória. Você crê nisto? Através da oração do povo de Deus, a igreja foi impactada pelo Espírito Santo e todos foram cheios do Espírito Santo. E eu quero orar com você. Nós vamos orar pela nossa família. Nós vamos orar pelos nossos propósitos. Quem veio com propósito aqui? Quem veio? Quem veio com fé? Quem veio com fé aqui? Nós vamos orar. Pedir a Deus renovo espiritual. Hoje é a sexta-feira da libertação, da guerra contra o mal. E o diabo vai cair por terra nessa tarde. Amém ou não amém? Começa dando glória, glória, glória, glória, glória. Ora comigo. Poderoso Deus, maravilhoso e eterno Pai. Deus Todo-Poderoso, Criador dos céus e também da terra. Senhor meu Deus de maravilhas, queremos te glorificar e te exaltar, meu Pai. Em nome de Jesus Cristo, ó Salvador, manifesta teu poder e graça, Senhor da glória. Pai, nós cremos na manifestação do teu poder. Nós cremos, ó Pai da glória, na manifestação da tua glória. Senhor, tem misericórdia, tenha compaixão, ó Pai, tenha misericórdia da tua igreja, do teu povo, que ora, Senhor, agora, e que nos ouve, nos acompanha no Brasil e no mundo. Senhor, visita agora, renova, meu Pai, a fé, renova teu espírito sobre esta casa, renova, meu Pai, sobre esta pessoa, e expulsa toda a enfermidade. Recalabassurianda, labaia, emando coma na canta, lamasterianda, queima, meu Pai, queima, queima toda apostasia, queima todo principado, toda enfermidade, toda seta diabólica, toda seta maligna, sai, sai, sai agora, sai, sai desânimo, sai enfermidade, vai curando, Senhor, vai curando, vai salvando, vai libertando, vai operando milagres e maravilhas. Orianda la bala masurianda la baia, tekatsuri me clama la baia, é nova, Senhor, é nova, meu Pai, é nova, Senhor, é nova a tua igreja, seja cheio da glória de Deus, seja cheio da presença do Espírito Santo. Oh, glória!

igreja, é que todas as cadeias caiam por terra aqui nessa tarde, pelo poder que é no santo nome de Jesus. Amém. Glorifiquem ao Senhor e Salvador Jesus Cristo. Tomem os vossos assentos. Tomem os vossos assentos. Vamos cantar a bem alegre, vamos. Vamos cantar e louvar a Deus. Jesus é bom, é bom, é bom, até demais. As obras que Ele faz. Cante.

Sim. Amém, mas aleluia, aleluia, amém. Senhor, manda poder.

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0: para Jesus. Amém! Glorifica Jesus com palmas e glória a Deus! Que maravilha! Aleluia! Daqui a pouco nós ouviremos mais palavra de Deus, ouviremos mais orações, teremos orações por milagres, por curas divinas, mas diante disto nós vamos ouvir o servo de Deus também que vai cantar. Nosso irmão Abraão vai louvar a Deus nessa tarde, e recebamos o servo do Senhor com palmas mais alegres, que glorifique o nome do Santo do Senhor Jesus.
1: Salve mais uma vez a igreja com a paz do Senhor Jesus, amém?

0: Palmas bem alegres para Jesus, aleluia.
1: Glória a Deus. Pode bater palma e dar glória para Jesus, igreja. Pode louvar a Deus, meus irmãos. Quem crê que Jesus está aqui, diga glória a Deus. Saúdo a todos com a paz do Senhor Jesus, amém. Quem recebe essa paz do seu coração, diga glória a Deus. Vamos ficar em pé, meus irmãos. Nós somos uma igreja de oração. Quem quer entregar tudo nas mãos de Deus agora? Quem quer entregar tudo nas mãos de Deus? Nós servimos a um Deus que peleja por nós. Quem crê assim, diga glória a Deus. Eu quero fazer uma oração com vocês chamada oração Livra-me do Mal. Quem quer que Deus te livra do mal? Quem quer? Os nossos obreiros vão passar para você agora o voto do livramento. Daqui a pouquinho, o homem de Deus vai ministrar a palavra de Deus e vai fazer aquela oração chamada livramento. Não tem dinheiro que pague o livramento. Tem dinheiro que pague o livramento? Deixa eu te fazer uma pergunta básica para você responder para você mesmo. Quantos livramentos Deus te deu hoje? Quantos livramentos? Quantos livramentos? Deus te deu um livramento? Só foi um, irmã?

acordou hoje, irmãos? Quem tomou água hoje aí? Deus te livrou. Quem respirou o ar que desde as primeiras... Deus te livrou. Deus livra ou não livra? Quem crê que Deus livra? Quem veio de carro para cá? Quem veio de carro? Deus te deu livramento no trânsito. Quem veio de ônibus? Deus te livrou. Quantos livramentos? E quem é grato a Deus pelo livramento? Quem é grato a Deus? Não era para mim, nem você está aqui. Nós estamos aqui porque a mão de Deus nos livrou. Então pega o voto do livramento. Você vai colocar o nome de toda a sua família. Você não vai entregar agora. Você vai entregar daqui a pouquinho porque nós vamos orar. Então levanta para Deus. Levanta para Deus. Levanta para Deus. Levanta para Deus. Levanta para Deus. Já levanta para Deus adorando assim, ó. Deus. Deus enviou quem? Seu. Bem bonito, solta a voz. Pra me salvar. E aí? E perdoar. Adora a Deus. Na cruz morreu. Bem bonito, vai lá. Por Deus. Isso, enquanto você pega o voo.

bata as suas mãos e diga: meu Deus, livra minha casa, livra minha família. Diga: livra minha saúde. Começa dando glória, glória, glória. Clama a Deus agora para Deus livrar, para Deus guardar. É clamando que Deus fará maravilhas acontecer. Eu já estou

aleluias. Diga amém. Ainda em pé, levanta suas mãos, já vamos receber o nosso irmão Victor, que vai ministrar a palavra de Deus. Já fica em pé, por gentileza. Quem está sentindo a presença de Deus aqui? Quem está sentindo? Você pode perceber que não tem lugar mais para tristeza, irmão. Só tem lugar para alegria no seu coração. Eu não sei você, mas na hora que você chegou aqui carregado, pesado. E Deus já aliviou o fardo que estava sobre você. Quem está sentindo esse alívio, diga glória a Deus. Então já fica em pé com as duas mãos levantadas para Jesus, que nós vamos ouvir a palavra de Deus. Você que está em casa, você que está nos acompanhando pelo rádio, sejam bem-vindos. Já compartilhe esta transmissão, envia aos teus amigos. Isso, e lembrando a todos que amanhã nós temos aquele grande culto da Fundação Reviver, que completa 32 anos, e você é o nosso convidado especial. Quem me ouve, diga glória a Deus. Levanta as duas mãos, desocupe as suas mãos, por gentileza, deixa ela livre para adorar a Deus. Levanta assim, ó, chacoalha as mãos lá em cima, balança as mãos. Vamos receber o homem de Deus com palmas para Jesus, bem forte. Eu disse palmas para Jesus, bem forte. É bem forte, meus irmãos, pode aplaudir o rei. Aplausos, aplausos a Cristo, que Deus te use. Palma e da glória, bate mais palma e da glória para Jesus. Graças a Deus, amém, igreja. Eu cumprimento a todos com a paz do Senhor Jesus, amém. Quem está feliz com Jesus, diga graças a Deus, diga aleluia. Você que está de pé pode assentar. Você que trouxe a sua Bíblia, pega comigo bem rápido. Você que trouxe a sua Bíblia, livro de Salmos 73, Salmos 73, e o verso 23. Graças damos a Deus por mais uma oportunidade, crendo que a todo momento Deus é bom, Deus é fiel para conosco, e nós estamos aqui para adorar e bendizer o nome do Senhor Jesus, que é fiel e é tremendo, amém? Você vai encontrando, vai ficando de pé, Salmo 73, e o verso 23 e o 24. Deus é fiel. Salmos 73, e o verso 23 e 24. Deus é maravilhoso a todo tempo. Quem encontrou diz amém? Vamos aprofundar na palavra do Senhor, que diz assim: todavia estou de contínuo contigo. Tu me segurastes pela mão. Está muito fraco, dá para ser melhor. Tu me segurastes pela mão. Dá para ser mais forte. Tu me segurastes pela mão. Verso 24, guiar-me-ás com teu conselho e depois me receberá em, desocupa tuas mãos, coloque em cima do teu coração as tuas mãos, coloca em cima do teu coração isso, fecha os teus olhos, vamos louvar a Deus, porque somente Ele é digno de toda honra e de toda glória. Aperta o teu coração. Aperta o teu coração e vamos começar bem pausadamente. Amém? Bem alto para Jesus.

Você pode apertar o seu coração de novo? Colocar as mãos sobre o teu coração.

é porque tem lágrimas. É porque às vezes você chora, não aqui, mas na tua casa, por não aguentar o que você está passando. Às vezes a lágrima desce de preocupação, porque você está vivendo uma vida que você não esperava viver. Você está vivendo por um processo que você não sabe como você vai sair dele. Só que o Espírito Santo nessa tarde visita você. Ele visita você. Ele visita você. O mar vai se fechar, os inimigos teus.

E tem coisa que você está vivendo, você está sofrendo, você está desesperado, a depressão às vezes está batendo na tua porta, e você fala: Senhor, não sei mais o que fazer, não sei para onde ir, não tem como mais correr. O que Deus está dizendo para você nessa tarde: descansa o teu coração, porque eu te tomo pela tua mão direita e te digo: não temas. Eu te tomo pela mão direita e te digo: não temas. Coloca a mão no teu coração. Coloca a mão no teu coração. Coloca a mão no teu coração.

0: Às vezes esse desespero seu, olha para mim aqui. Às vezes essa angústia que você está vivendo nela, irmão, é doído você entrar numa prova e você não vê o jeito de sair dela. É dolorido você passar por um processo que você vê que para você não tem mais saída. Só que Deus, ele permite você entrar em situações como essa para dizer para você que se não for eu na tua vida, se não for eu dentro da tua casa, se não for eu na situação, tu não vai ter escape mesmo. Mas se eu estou contigo, se eu ando contigo, se eu passeio contigo, se eu te tomo pela minha mão direita, não há quem possa fazer você desanimar. Não tem depressão, não tem morte, não tem câncer, não tem doença. Não tem palavra de maldição lançada contra a tua vida que vai fazer eu parar o meu projeto. Não tem, não. Não tem. Assenta por 2 segundos, eu não posso demorar muito. Assenta que eu quero entrar nessa mensagem aqui com você bem rapidinho. Muito bem rápido. Eu pedi a Deus hoje uma mensagem que falasse comigo. Não adianta nada eu ter algo para passar para quem está me ouvindo se aquilo que eu estou dizendo não serve para mim primeiro. Só que Deus, ele vai mudando, ele vai invertendo as coisas. E às vezes as coisas não é do jeito que a gente imagina. E o interessante é que nós lemos que todavia eu estou contigo de contínuo. Mas como assim contigo de contínuo? Não é que eu ando com você somente por um dia. Contínuo é algo que tem continuidade, então não é só por um período de tempo. E o que mais me intriga aqui é que guiar-me com o teu conselho. Como que nós vamos enfrentar essa prova que nós estamos passando? Talvez na nossa família, talvez dentro da nossa casa, talvez com pessoas que nós amamos, se não for seguindo os conselhos de Deus. Tem uma história que me é relatada e vocês conhecem, que em um determinado tempo existe um homem, e isso é bem conhecido, mas isso mexe muito com o meu coração, que existe um homem que ele tinha amizades, ele tinha uma família belíssima, ele tinha tudo que uma pessoa poderia desejar ali na época dele. E por um processo que ele não escolheu passar, ele perde os seus filhos, perde todos os seus bens, perde toda a sua amizade. E nós estamos acostumados a pregar, ou a ouvir alguém pregando, que a situação de Jó foi a situação que Deus queria mostrar quem era Jó verdadeiramente. Só que como toda palavra revelada é algo que entra no nosso coração, você vai ver que a situação que Jó, ele foi acometido, é uma situação que não era só para mostrar para o inimigo quem Jó verdadeiramente servia. Era para mostrar para Jó quem estava verdadeiramente do lado dele. Eu vou começar a pregar isso aqui, mas daqui a pouco. E eu vou intitular isso aqui: quem te ama, não importa a situação que você esteja, nunca vai abrir mão de você. Quem ama você, olha para mim, olha para mim, olha para mim. Quem te ama de verdade não vai abrir mão de você. Isso não importa a situação que você esteja. Porque Deus, ele só consegue te mostrar quem está com você de verdade. Se você entrar por uma situação que às vezes quem você sempre estendeu a mão, no momento que você precisar, vai retirar a mão para não te servir em nada. Às vezes, você já se sentiu assim? Você já se sentiu num determinado tempo da sua vida que parece que só você faz as coisas? Que só você se esforça? Que só você precisa ajudar, mas não tem ninguém que te ajude? Já percebeu isso? Na situação que Deus colocou Jó, mesmo que Jó, ele não pediu para vivenciar aquilo, a ponto de perder os filhos e a esposa dele chegar para ele e dizer para ele: abandone esse teu Deus e morre. Irmão, é porque pessoas se enganam que Deus não vai nos deixar entrar na prova. A prova é que vai mostrar para Deus quem você é. E eu já disse isso aqui, Você dobrar o seu joelho e você orar 10 horas sem levantar o teu joelho do chão é uma coisa admirável. Mas além do teu joelho, você ter ações que vão compactuar com o que você fala quando você está de joelho. Porque não adianta só eu orar e pedir a Deus aquilo que eu preciso, se eu não estou do jeito que Ele quer que eu esteja. Não adianta. Nós estamos vivendo num tempo que, mas se não me incomoda, está tudo bem. Olha para mim. Tem muita coisa que às vezes entra na tua vida e é lindo, é perfeito. Só que se você for parar para analisar, só te causa prejuízo. Só quer acabar com o seu casamento, destruir a sua vida financeira, acabar com a sua reputação, destruir o nome que você tem. Só que quando você anda pelos conselhos dele, guiar-me com os teus conselhos. Você já parou para pensar um pouquinho em ser guiado pelos conselhos que Deus dá? Você já parou para pensar só um pouquinho em andar do jeito que Deus quer que você ande? Você não precisa se comparar com ninguém. Ninguém é como você. Ninguém é como você. E você não é como ninguém. Não é. Às vezes Deus, ele coloca a gente em situações difíceis. É para a gente se aproximar dele, porque Deus sabe que tem pessoas que só se aproxima, só se entrega quando o coração está apertado. Tem pessoas que só se entrega verdadeiramente quando está dentro de um quarto, numa angústia tremenda, e ela dobra o joelho, ela fala com Deus. Mas se não for assim, não tem oração, não tem momento de intimidade com Deus, não tem momento de conversa, porque Deus, olha para mim, ele não quer só que você dobre o seu joelho e faça uma oração. Ele quer ser teu amigo e quer que você ouça os conselhos que ele tem para te dar. Eu já vou partir para finalizar, mas espera aí. Nós temos o livre-arbítrio. Tudo me é lícito, mas nem tudo me convém. Aqui são conselhos. Deus, ele nunca vai obrigar você a fazer nada. Mas isso vai da tua linha de raciocínio. Aqui poderia ser, aqui poderia ser. As ordens que eu te dou, não, mas guiar-me com os teus conselhos. Conselhos você ouve se você quiser. Não é uma obrigação. Só que é ele dizendo para você: se não for do meu jeito, não acontece. Sabe por quê? Porque tem hora na nossa vida que nós estamos bem, que nós achamos que nós vamos dar conta de muita coisa. Olha para mim, nós não vamos. Se não for Deus que segura nas nossas mãos, que fortaleça os teus passos, que faça você uma árvore plantada junto ao ribeiro das águas. É isso que nós devemos pensar. É isso que nós devemos seguir. Os conselhos. Porque vira e mexe, uma hora vai doer em você, e você vai lá em Deus buscar uma saída. Tenha vida com Deus. Tenha decência na presença de Deus. Ande conforme o teu Deus quer que você ande. Faça conforme o teu Deus quer que você faça. Não seja guiado pela tua mente. A tua mente só vai afundar você. Mas seja guiado pelo Criador dos céus e da terra. Que você vai ver que aonde você vai chegar, você sozinho não dá conta. Os conselhos de Deus são conselhos que vão servir de geração em geração. Os conselhos de Deus são conselhos que vão somar. Às vezes mesmo nós não querendo obedecer, mas precisando obedecer, são conselhos que devem ser seguidos. Às vezes você está passando uma luta na tua casa e o capeta está doidinho querendo que você desista. Abre mão, para. Só que Deus está dizendo: o meu conselho para você é continua na batalha. Satanás só vai querer alguma coisa de você se você tiver alguma coisa. Se você não tiver nada, ele não quer nada, porque não tem nada para tirar. Mas enquanto você tiver, ele vai lutar para que você perca. Está achando que o diabo quer matar você de uma vez? Para com isso, irmão. O diabo quer ver você sofrer. Ele quer ver você se desgastar. Ele quer ver você em decadência. Vai caindo, vai caindo, vai caindo, vai caindo. Mas e aí? E a situação e a nossa vida? Eu auxilio hoje em uma sede estadual de um pastor que eu amo do fundo do meu coração. E são cada casos, cada situações. Cada situação que você vê de gente sofrendo, mas sofrendo porque não anda dentro da palavra de Deus. Ser servo de Deus não é só dentro da igreja. Ser servo de Deus é você ter atitude de servo de Deus aonde você passa. Está acabando isso. Está acabando. Hoje tem muita pessoa que só tem atitude de servo de Deus dentro da igreja. Só tem atitude de homem de Deus, de mulher de Deus dentro da igreja. Porque em casa, se Jesus voltar, Parece que Jesus não vai nem olhar, porque a situação é crítica. Mostrar para o meu pastor que eu estou bem alinhado, vestido, do jeito que manda, é fácil. E quando não tem ninguém vendo, quem que você é na presença de Deus? Quem que você é na presença de Deus? Como é a tua vida dentro da tua casa? Eu estou pregando Bíblia, é os conselhos de Deus. Como é a tua reputação perante o seu inimigo? Porque não importa quem seja, você tem que amar o seu próximo. Mas pastor, eu vou amar meu próximo, mas é cada um seu canto. Beleza, cada um seu canto. Mas não é só amar de boca para fora. Não é só perdoar de boca para fora e continuar carregando dentro do teu coração essa angústia. Isso não vai resolver a tua vida. Eu vou te contar um conselho aqui. Eu já estou finalizando. Às vezes quem te magoou nem lembra mais de você. E você que foi magoado carrega esse rancor dentro do seu coração. Rancor de uma pessoa que nem lembra mais a sua fisionomia. Só que você continua carregando o rancor. É Jesus dizendo para você hoje. Talvez o que você está precisando para ter a vida mudada é somente liberar um perdão. É somente esquecer aquilo que te deixou entristecido. Às vezes é só esquecer aquilo que te deixou magoado. Eu estava lembrando esses dias com o pastor amigo meu, a gente estava viajando, eu estava conversando com ele e eu falei, pastor, o povo, a fé do povo, parece que está mudando. Quando eu comecei a pregar o evangelho com 6 anos de idade, se falasse que teria um culto, e poderia ser qualquer dia, qualquer horário, a fé do povo era tanta para buscar a presença de Deus. E às vezes não ia na igreja nem para pedir bens materiais nenhum. Ia na igreja para sentir a presença do Espírito Santo. E quem é antigo aqui sabe do que eu estou falando. Eu tenho cara de 15 anos, mas eu não tenho 15 anos, não. Eu preguei, eu lembro como se fosse hoje, seguindo os conselhos de Deus. Eu ministrei uma mensagem em uma praça, em uma cidade bastante conhecida em Minas Gerais, e eu ainda criança, um frio de matar, quase 600 pessoas numa praça, 8 horas da manhã, de um dia de domingo, o dia de descanso, o dia de deitar, meu irmão, o dia de acordar tarde, aquela multidão de pessoas, as canelas tudo russo de tanto frio. E o irmão que abriu o culto, na primeira oração que ele fez, você via pessoas suando, batizada com o Espírito Santo, num frio de 11 graus. Sabe por quê? Eu vou apelar um pouquinho a mais. Sabe por que Deus muda com a gente? É porque nós não somos mais os mesmos. E quanto mais você foi ignorante para não entender isso, é pior para você. É pior para você. Porque quando um filho não anda do jeito que o pai quer, o pai vai fazer o quê? Vai continuar o mesmo? Ele muda. Por quê? Porque o filho não está do jeito que ele quer. Agora anda do jeito que seu pai te manda. E você vai ver que você vai ter tudo nas mãos no tempo e na hora certa. Tudo que você precisar, ele vai ser um pai presente para te estender a mão e te dizer, tu é um filho obediente. Então tudo que você precisar, é só você me pedir. Eu estou dizendo para você porque eu sou pai. Se eu falar para o meu filho, é assim, assim, assim, e ele seguir um caminho diferente, na hora que eu falar de novo e ele começar a querer ir para o caminho diferente,
1: Aí o chinelo já encontra ele no meio do caminho. Por quê? Porque o meu filho anda do jeito que eu quero. E eu tenho certeza que tem pai, que tem mãe, que é assim. Que o seu sonho é que o teu filho, que já está velho já, ande do jeito que você ensinou ele que tem que andar. Sim ou não, igreja? Por quê? Porque você sabe. Talvez ainda ele não tenha maturidade suficiente. E você sabe que se ele continuar do jeito que ele está, a primeira coisa que vai acontecer, ele vai quebrar a cara. E ele sofrendo, você também sofre com a dor dele. E é Deus dizendo para você: você está do jeito que eu quero. Você está me buscando do jeito que eu preciso. Você está se humilhando na minha presença. Porque a tua Bíblia te ensina que primeiro não é orar, primeiro é se humilhar. Depois orar, buscar a minha face e se converter dos teus maus caminhos. Então eu ouvirei do céu, perdoarei os seus pecados e sararei a tua terra. Mas o interessante, olha aí, esse versículo eu ando com ele dentro do meu coração. Depois disso eu ouvirei do céu. Você entende? Que o negócio não é só orar, não. São vários componentes. Não é só você dobrar o joelho, falar as mesmas coisas. Você precisa andar do jeito que Deus quer. E eu não estou falando de doutrina, não. Eu estou falando da sua vida fora daqui. Aqui todo mundo é lindo, não é? E lá fora. Se tu é lindo aqui, você tem que ser lindo lá fora também. Não tem duas caras, não. Você tem que ser o mesmo. É lindo com Deus aqui, tem que ser que lindo com Deus lá fora. É perfeito com Deus aqui, tem que ser perfeito com Ele lá fora. É. Por quê? Irmão, eu preparei uma mensagem tão linda hoje. Por que você continua nesse sofrimento? Sabe por que você continua esse sofrimento? É porque você coloca as coisas na mão de Deus e você não deixa lá. Você tem um negócio que pega, que coloca, que pega, que coloca e pega. Deixa na mão dele. Não, Senhor, mas eu coloquei na tua mão. Você coloca na mão de Deus, mas está lá: ô, Jesus, eu não aguento. Está difícil. É claro que está difícil. Com Deus não tem facilidade. Com Deus vai ser difícil. Com Deus você tem que provar para Ele que você está preparado para receber o que você pede. Eu estou sentindo falta. Eu estou sentindo falta. Sabe de quê? Daquele povo que eu chegava na igreja. Estavam todos suados de joelho. Se olhava para o joelho, diz assim, estava até com uma casca de tanto que orava. Mas quando aquela pessoa levantava do joelho e alguém apontasse o dedo para a pessoa, contava até quantos passos que a pessoa deu naquele dia. Por quê? Porque era um canal de Deus, irmão. Era uma ferramenta nas mãos de Deus. Cadê as ferramentas na mão de Deus hoje? Fala para mim, cadê? Cadê as ferramentas na mão de Deus hoje? Cadê o povo que anda segundo os conselhos de Deus? Cadê o povo que Deus pega pela mão direita? Cadê? Cadê? Pela mão de Massúria. Cadê você que é ferramenta para ser usada por Deus? Está chegando o tempo que Deus vai precisar de você. Está chegando o tempo de você fazer o teu papel de um bom soldado. no tempo. Está no tempo de você abandonar esse comodismo e entrar para a batalha. Entrar para a peleja. Você não chorava na presença de Deus? Hoje parece que as suas lágrimas secaram. Será que o Espírito Santo mudou? Ele não mudou. Ele quer pegar você como ele te pegava antes. Ele quer usar você como ele te usava antes. Ele quer te batizar como ele te batizava antes. Ele quer você como você era antes. Não abandona o seu chamado não, igreja. Não abandona o seu chamado não. Não deixa de lado não. Está doendo no coração de Deus essa situação. Ah, pastor, mas eu não quero mais, estou cansado. Beleza, você está cansado, descansa. No outro dia você começa de novo. Cadê os pregadores que prega a salvação que Jesus está voltando? Cadê os pregadores que prega que a volta de Cristo está próxima? Cadê? Cadê você? Cadê? Você está achando que pregar que Deus vai abençoar leva alguém para o céu? Nem para o céu da boca da onça não leva. Você tem que pregar que Jesus, ele morreu. Mas como assim? Não! Hoje não é mais assim. Hoje o negócio é bênção. Que ele vai te abençoar. Ele vai te abençoar, é verdade. Só que o seu destino tem que ser o céu. O seu destino tem que ser o céu. E às vezes dói na gente ouvir umas coisas dessas. Mas o seu destino não é os bens materiais dessa terra, não. O seu destino é o céu. O meu destino é o céu. O meu destino é ser recebido por Jesus. Você pode ficar de pé? Você pode? Você pode ficar de pé? Coloca a mão no teu coração aí. Fecha os teus olhos. Fecha os teus olhos. Fecha os teus olhos. Fecha os teus olhos, aleluia. Fecha os teus olhos, você vai sentir o Espírito Santo passar perto de você aí. Aleluia. Jesus, essa pessoa que um dia sentiu a tua presença, Pai, essa pessoa que está preparada para ser cheia do teu Espírito Santo, eu vou pedir ao Senhor nessa tarde, meu Pai, que o Senhor faça uma visita a essa pessoa neste momento. Eu vou pedir ao Senhor, meu Pai, com a minha simplicidade e humildade, porque eu não sou nada, meu Deus, mas o Senhor é, Pai. Meu Deus, começa a passear no meio deste povo agora. Meu Deus, começa a voltar, meu Pai, a fé nesse povo. Meu Deus, começa a tocar no coração desse povo agora.

em o nome de Jesus. Levanta as suas mãos bem alto e diga: Jesus, mais alto, Jesus. Eu quero ouvir um exército, Jesus, mais forte, Jesus. Eu e a minha casa, eu e a minha casa, serviremos ao Senhor com a autoridade. Satanás, desse jeito não vai não. Satanás, Satanás, saia, saia, saia, saia, saia, saia, em o nome de Jesus. Você que pode, bate palma aí da glória. Maravilhoso é Deus. Você que está com o seu voto do livramento aí agora, você que está com o seu dízimo, com o seu voto, com a tua oferta, pega na tua mão aí em nome de Jesus. Pega na tua mão aí em nome de Jesus. Você que está com a tua oferta, com o voto do livramento, o voto do sangue de Jesus tem poder. Você que tem o seu dízimo, a tua oferta, eu quero fazer uma oração especial neste momento pela tua vida, por você também que não tem para ofertar. Eu quero pedir você que levante-se do teu lugar, mais uma vez, a última vez, se levanta do teu lugar, pega na tua mão o melhor que você tem para Deus aí agora, isso, voto livramento. Vocês que estão nos assistindo aí, vocês que estão nos ouvindo também, recebam o meu abraço e o abraço dessa igreja maravilhosa. Aí estão as contas oficiais da igreja, o QR Code, a chave Pix, é o CNPJ da Igreja Pentecostal Deus e Amor. Você ofertando, você já pode ofertar direto pelo Pix aí, nesse QR Code que está aparecendo aí, você que está nos acompanhando. E eu tenho certeza absoluta que Deus, ele vai prosperar mil vezes mais na tua vida. Amém? Você que tem, pega o teu voto aí. Você que não tem também, fica de pé. É só uma oração bem rápida. Fica de pé toda a igreja. Levanta sua mão para cima. Você que tem o teu voto, levanta. Você que tem a tua oferta, levanta. Você que não tem, levante a sua mão. Você que vai apertar pelo Pix, pela transferência aí, pelo QR Code, pelo CNPJ. Temos agência no Banco Itaú, Banco do Bradesco, Santander, Caixa, Banco do Brasil. Você oferte em nome de Jesus. E oremos a Deus, amado, poderoso e eterno Deus. Pai Criador dos céus e da terra, nós estamos aqui nessa sexta-feira abençoada, meu Pai. E eu peço, Senhor, que o Senhor venha abençoar cada um que está ofertando, cada um que está dizimando, cada um que está entregando ao Senhor essa semente agora. Abençoa essa pessoa que está ofertando pela transferência, pelo TED, pelo Pix. Faça um milagre. Essa pessoa aí também que colocou o pedido de oração nesse voto livramento, o voto do sangue de Jesus tem poder, o voto do dia de semear, meu Deus e meu Pai, quebra toda a barreira e toda a maldição e abençoa o teu povo em o nome de Jesus. Nós ofertamos com alegria. Isso, Deus abençoe, louvamos a Deus. Multiplica, Senhor, multiplica a farinha da minha

0: fiel. Amém? Olha para mim bem rapidinho aqui, enquanto você oferta a casa de Deus, enquanto você contribui aí. Deus é Deus de provisão para a nossa vida. Ele é Deus de provisão para a nossa vida, para a nossa casa, para a nossa família. E eu quero dar um recadinho bem rápido aqui. Às vezes, irmão, nós erramos, pedimos a Deus perdão, buscamos a Deus para que Deus perdoe alguém que nós amamos. Só que enquanto eu pregava, o Espírito Santo de Deus me mostrou duas pessoas aqui. E são duas mulheres. O Espírito Santo de Deus manda eu dizer para você: Satanás não vai tirar a vida de quem você ama. E para você saber que é Deus que está dizendo para você, eu vejo duas pessoas. Eu não vou aprofundar mais no que eu estou dizendo, para não ficar uma coisa meio constrangedora. Mas eu via duas pessoas, e não é você, é pessoas que você ama, em uma situação muito difícil. Eu vejo um envolvimento com algo, que você entende o que eu estou dizendo, que você está buscando a Deus, para que Deus possa tirar essa pessoa dessa situação. Mas pelos teus olhos parece que essa pessoa não está querendo nada com nada. Só que Deus está dizendo: ainda esse ano eu vou te dar o direito de contar o testemunho. Ainda esse ano. E são duas mulheres. Duas mulheres, não. Não. Lá atrás uma, mais outra. Duas, toma posse do milagre e você bate palma e dá glória para Jesus. É assim que Deus ele trabalha. É dessa forma que Deus ele trabalha. Irmão, o diabo não quer de jeito nenhum que o povo faça a obra de Deus. Eu em viagem essa madrugada, viajando essa madrugada, e eu estava na faixa da esquerda, tranquilo. E assim, do nada, uma carreta foi sair de um motociclista que caiu na BR. E ele caiu, parece que já tinha um tempo, ele estava caído, mas não tinha parado ninguém ainda. E eu não sei o que o carreteiro arrumou. E eu ouvindo a oração, via Bluetooth aqui no rádio do carro, no negócio do carro para tocar. E eu orando a Deus, ligado, com a minha mente ligada. E assim, coisa de um segundo, o carreteiro, para não passar em cima do motociclista, jogou tudo para a esquerda, irmão. Se tivesse chovendo, o negócio seria pior. Só que Deus, ele nos livra. Deus, ele nos livra. Mas que o diabo, ele tenta fazer de tudo. De tudo para atrapalhar você de fazer a obra de Deus, ele vai fazer. Só que quando ele chegar para fazer, quem vai estar dentro do teu carro é o anjo do Senhor. Quem vai estar junto com você é o anjo do Senhor. Quem vai estar dentro da tua casa é o anjo do Senhor. E Deus, ele é assim. Se você anda com ele, se você é guardado por ele, você pode ter a certeza absoluta que ele é o Deus que não vai te desamparar. Ele não vai decepcionar você, ele não vai abrir mão, ele não vai deixar você caído. Aqui tem uma pessoa. Quantas pessoas? Ixi, irmão, todo mundo conforme. Quantas pessoas?
1: Uma.
0: Que você está vivendo por uma situação, e que eu não sou muito de entregar esse tipo de revelação, não, mas eu vou falar com você. Você precisa alinhar algo com Deus hoje. Algo. Eu não estou falando de pecado, não. Eu estou falando de algo que precisa ser alinhado entre você e Deus hoje. Hoje. E não pode passar de hoje. E Deus manda eu dizer para você: o diabo fez de tudo para decepcionar você com a obra de Deus. Só que o Espírito Santo de Deus manda eu te dar um recado hoje. Eu não te decepciono. Eu não decepciono você em hipótese alguma. E Deus manda eu dizer para você: é mais uma oportunidade. Mais uma. Eu não estou dizendo que você está desviado, nada disso. Mas eu estou dizendo que você está com o teu coração doendo. Fica de pé, moça. Coloca as mãos no teu coração. Eu já te vi alguma vez na minha vida? Nunca. Aperta o teu coração. Você sabe que o Espírito Santo de Deus, ele não desampara ninguém, né? Só que essa frustração que você teve, Deus manda dizer para você: eu vou alinhar as coisas. Eu não vou deixar do jeito que está. Só que Deus manda dizer para você: eu preciso de você. Eu preciso trabalhar, mas eu preciso que você queira. E se você quiser, eu vou transformar a tua vida hoje. Você precisa, não estou dizendo que a sua aliança, você cortou a tua aliança com Deus, não. Mas eu estou dizendo para você que você precisa reatar sua aliança com Deus hoje. Você precisa. E eu vou te dar uma opção. Se você quiser reatar, moça, a sua aliança com Deus, dá um passo aqui na frente. Dá um passo aqui. Vem cá. Vem cá, você bate palma da glória. Bate palma da glória para Jesus. Ela está chorando. Traz ela aqui, traz ela aqui. Traz ela aqui. Traz ela aqui. Como que Deus ele fala, né? Como que Deus ele fala, né? Não é verdade? Não é verdade? Se você anda segundo os conselhos de Deus, a sua vida rompe, irmão. Deus está me dizendo que essa mulher que está passando não é uma dor física, é uma dor no fundo da alma. A decepção que o diabo tem tentado colocar na vida dela, para ela largar esse negócio de Deus para um lado. Porque se você perguntar ela aqui agora, você vai ver o tanto que ela está frustrada. Só que o Espírito Santo de Deus manda eu dizer para ela: eu vou sarar as feridas do teu coração. A lágrima dela está pingando aqui. Eu vou sarar as feridas do teu coração. Jesus, ela optou por reatar a aliança com o Senhor. Eu vou pedir ao Senhor nessa tarde de sexta-feira. O Senhor vai reescrever o nome dela no livro da vida. E o Senhor vai selar com o teu sangue toda inveja, toda maldição, toda obra de Satanás, tudo aquilo que foi feito para ela agora, agora nesse momento, toda obra de macumbaria, toda obra de feitiçaria, você vai botar para fora agora. Toda maldição, levanta sua mão para cá. Toda maldição agora. Toda maldição.

você recebeu para destruir a vida dessa mulher, Satanás. Em o nome de Jesus agora, eu vou te dar uma ordem. Sai! Em nome de Jesus. Olha para mim aqui, moça. Olha para mim. Olha para mim. Olha para mim. Qual o seu nome? Natália. Coloca as mãos em cima do teu coração. Que Deus vai te dar uma tranquilidade na sua alma agora. Você está passando por uma tribulação muito grande, moça. Sim ou não? Verdade? Só que Deus, ele sabe o que você passa. Ele sabe até onde é o seu limite. Você já está pensando até coisa que não convém na tua cabeça. Só que o Espírito Santo de Deus manda eu dizer para você. Essa maldição que foi lançada para a tua vida, para destruir você emocionalmente, a ponto de colocar você em uma depressão, o Deus que me enviou aqui, manda eu dizer para você, eu vou curar tuas feridas, e eu vou colocar as coisas no lugar ainda dentro desse mês. E você vai voltar aqui na ponta desse altar para contar o testemunho do que Deus fez na tua vida. Toma posse do milagre. Deus abençoa a tua vida. Abraça sobre ele e você bate palma. Bate palma e dá glória para Jesus. O inimigo não tem poder contra a nossa vida, não, irmão. Não tem, não. Satanás não tem poder contra a nossa vida. Você está vendo? Ela veio, em momento nenhum do culto, derramou lágrimas, sentadinha ali, filmando, tirando foto. É Deus falar que o negócio vai lá no fundo da alma. Eu posso ir para o fim do mundo, irmão. Se tem uma alma para Jesus, é sinal que o trabalho está aprovado. É. Está aprovado. Quando eu parar de ganhar alma, que aí vai ser difícil, né, pastor Humberto? Mas enquanto as almas estão vindo para o caminho do Senhor, aí é a certeza que o trabalho está aprovado. Amém? Amém? Ó, eu vou entregar uma revelação para um homem aqui. Você tomou um prejuízo financeiro por esses tempos para trás? E Deus manda eu dizer para você, não estou falando de 500 mil, 2 mil, 3 mil reais, não. Eu estou falando de prejuízo. Deus está dizendo para você, eu não vou deixar do jeito que está. Não vou. Não vai passar batido. Porque eu vou tratar do meu jeito. E Deus manda dizer, eu vou trazer para você tudo em dobro. Tudo em dobro. É um homem. Toma posse do seu milagre. Bate palma aí da glória. Bate palma aí da glória para Jesus. Às vezes a situação para a nossa vida é algo que deixa a gente assim. Que é isso, meu Deus? Que é isso? Que é isso? Irmão, Jesus, ele é fiel. E não importa a situação, não. Não importa. Uma mulher. Uma mulher. Você está vivendo uma coisa dentro da tua casa que você nunca viveu na tua vida. Deus manda eu dizer para você. Está no momento de você se calar, não adianta você falar nada. Você está sendo vítima de uma obra de bruxaria muito grande. Esse negócio atingiu a tua casa que você não tem paz. Só que Deus manda dizer para você. Isso vai cair por terra agora. Agora. Toma posse do milagre, bate palma, bate palma, bate palma, bate palma, bate palma para Jesus. É uma situação, parece que é um negócio pior que o outro, né? É um negócio pior que o outro, né? Tem uma irmã aqui nesse canto de lá, ó, esquerdo, que tem uma situação que você está vivendo, que você já pensou em botar até na justiça. Só que Deus manda dizer para você, justiça não vai resolver o seu problema, não. Vai resolver o seu problema é o joelho no chão de madrugada. Eu já estou te contando agora o segredo para você não falar que não foi avisado. Você vai ter o retorno de madrugada.

0: madrugada com Deus. De madrugada Deus vai falar contigo e Deus vai mudar as coisas. Você já falou, se não der certo, eu vou contratar um advogado de justiça. Deus está dizendo, não resolve. Não resolve, vai recorrer, até você cansar e vai te vencer no cansaço. Deus está dizendo, não compensa. Só você colocar no seu joelho que você vai ver a solução do problema. É naquele canto de lá, ó, no canto esquerdo. Toma posse do seu milagre, mulher, bate palma. Bate palma e dá glória para Jesus. Eu quero chamar aqui 6 pessoas, entre homens e mulheres, que Deus manda eu dizer para você nessa tarde. Nessa tarde, tem situação na tua vida que você tem que deixar na minha mão e não dar palpite. Que é isso, pastor? Você tem que colocar na minha mão e deixar eu trabalhar do meu jeito. Deus manda eu dizer para você, se colocar hoje, mais uma vez, e deixar eu trabalhar do meu jeito, você vai ver que as coisas vão sair diferente do que você está pensando que vai acontecer. São 6 pessoas, e eu já vou chamar para finalizar. Não, uma, cadê? 2 a senhora aqui, 3, cadê? 3 pessoas, 4 lá atrás de preto, 5 aqui a senhora, falta uma pessoa, não. 6, toma posse do milagre. Você bate palma e dá glória para Jesus. Fica de pé, toda a igreja, fica de pé. Vamos receber o pastor Kleber de Oliveira com palmas bem forte para Jesus.
1: Glorificar e intensificar estas palmas para a glória de Deus. Recebam a paz de Cristo Jesus, irmãos. Estamos voltando de uma grande conquista. Minutos atrás estávamos reunidos com uma equipe tratando coisas para beneficiar a sua vida. Levante as tuas mãos, diga comigo, meu Deus, eu creio que o Senhor já está operando na minha vida, na minha casa, na minha família. E eu recebo os milagres do Senhor. Tem uma pessoa que quando eu comecei a orar, Deus me mostrou você com a peça de roupa de um familiar que está internado. E você trouxe para ele ser alcançado. A peça de roupa está contigo e Deus está te revelando que ele vai visitar. Aonde está esta pessoa? Ainda não? Não. Quem sabe seja você nesta precisão, mas Deus quer a pessoa revelada. E você trouxe na fé e Deus vai fazer a obra. Onde está esta pessoa? Levante as mãos. Isso. Vamos orar. Eu quero orar a oração para Deus repreender as legião que luta contra a nossa saúde. Quem está notando que o diabo está bombardeando a saúde? Aqui diante do altar, eu só quero pessoas que estão passando por conflitos na sua saúde. Você tem notado que o inimigo tem te atingido. Uma hora é uma coisa, outra hora é outra coisa, e você já notou que é pela saúde. Já levantou as mãos lá, vem, pode vir, não fica aí não, agora é hora da libertação. Ô glória, eu creio no meu milagre, você crê no teu milagre? Irmã que está em casa nos acompanhando, desenganada com câncer, desenganada pela medicina, Jesus está te revelando agora que a vitória vai te alcançar aí aonde você está. Quem crê, diga glória a Deus. Olha que coisa terrível, eu vejo na visão 17 pessoas com um problema, e não é mental, é problema na sua cabeça, é problema no teu cérebro, e este problema é devido veias que não estão, presta atenção, não estão servindo para boa coagulação do sangue no teu cérebro. 17 pessoas, vem, Jesus vai tocar. Quem crê no teu milagre, diga glória a Deus. Glória.

Quem crê na vitória do teu milagre? O grande problema é que quando você está para desfrutar do milagre, a libertação e a vitória, vem a dúvida, a maldita dúvida, a maligna dúvida. E é aí que você tem que entender que esta dúvida é o que o maligno usa para te sucumbir. Mão na cabeça. Agora você vai repreender. Primeira dúvida. Senhor, hoje é o dia do meu milagre. Hoje é o dia Lamassuri Mikanda Lamasteia. Oh glória, oh glória. Oh glória, oh glória. Põe a mão na tua cabeça agora. Comece dando glória, glória, glória. Nada, nada vai impedir a vitória. Senhor, esta família veio de longe para receber este milagre, Senhor, no espírito, na alma, no ser. Espírito Santo de poder, e nada, nada pode impedir. Alamai, decanda, alamassuri, alamaia. Espírito Santo, as setas que o inimigo estava usando para enlouquecer, para tribular, para a palavra do Senhor não ter.

seja o que for, Senhor, no poderoso nome de Jesus, nós repreendemos agora, nós expulsamos agora toda paralisia, toda seta maligna, toda obra inimiga. Sai, Satanás. É você que estava confrontando ele, é você que estava batendo a vida espiritual dela, mas você não pode mais confrontar. Nós te expulsamos agora, Satanás. Sai com teu confronto maligno. Sai, sai, sai daí, Satanás. Sai daí, é você que está bloqueando a vida emocional, a vida espiritual, a vida sentimental deste casal.

0: sai, sai, sai daí agora, expulsa agora, sai Satanás. Olha que coisa terrível, o Espírito Santo está libertando, está libertando, está libertando, o Espírito Santo está operando maravilhas. Creia, creia, creia, não duvide, não duvide, não duvide. Esta osteoporose, esta artrite, esta artrose vai por terra hoje, este tumor, este câncer vai por terra hoje, esta cegueira vai por terra hoje, cai por terra agora toda surdez, cai por terra agora toda mudez, cai por terra agora todo mal, cai por terra agora toda seta espiritual. Sai, sai, Pai. Esta seta que foi mandada, esta seta que foi enviada, Senhor, para esta moça, não... sai aí agora, espírito de loucura, espírito da depressão, sai daí, espírito da depressão, expulsa, expulsa ele, sai daí, espírito maligno, sai daí, espírito do inferno, sai daí, espírito que traz zumbidos no ouvido, que traz perturbação na alma. Agora nós te repreendemos e agora nós te dizemos em nome de Jesus, bata em retirada desta casa, bata em retirada desta família, Senhor Jesus, socorre, socorre, socorre, socorre, Senhor, socorre esta pessoa, socorre Espírito Santo, ele já está acamado, deitado lá naquela cama, ela está acamada, deitada lá naquela casa, socorre agora Espírito Santo, socorre agora, socorre agora, socorre agora Espírito Santo, aquele que está sendo atingido, aquele que está sendo, Pai, ó Deus, ferido, aquele que está sendo, meu Pai, abatido, agora nós repreendemos todo abatimento do inferno. Não tenha medo, obreiros, todo abatimento do inferno, sai, sai, sai, sai com seu abatimento, Satanás, sai com seu abatimento, inferno, sai desse coração, sai, legião, Santo Deus da glória. Levante a mão, diga: todo mal, toda opressão, toda legião, eu lanço fora. Ó, do lado dos homens, Deus está me mostrando claramente, você sendo confrontado pelo diabo com enfermidade no coração, e o diabo dizendo: não, você não vai ser curado, você vai morrer do coração. E é uma afronta do inferno, e você está nessa batalha. Cadê esse homem? Se você crê em Deus, você vai viver. Se você crê no diabo, você vai perecer. Aonde está esse homem? Está aqui, ó, no teu coração. Não é... Está lá, vem cá receber, vem cá receber. Aplauso para Cristo, Jesus está aqui. Ó, o Espírito Santo está mostrando para mim que foi feita uma obra maligna para atingir a vida de uma mulher, justamente no seu organismo, porque a seta é na vida emocional. Para você não ter a família e para você não viver o que Deus te prometeu. E é uma coisa tão terrível que a medicina dissesse: se continuar, nós vamos ter que tirar o teu útero. Está aqui essa mulher, ó. E é uma seta maligna. E Jesus quer: não, ainda não, ainda não, ainda não, não é, não é, não é. Vem cá, eu vou orar por você. Aplauso para Cristo. Aplauso para Cristo. Pode glorificar, ele está aqui. Ó. Tem duas pessoas que você sente um formigamento de morte no teu corpo, formigamento de morte. E você vê que aquele formigamento, é assim ou não é? Nome da senhora.
1: É verdade. É
0: por... Nome da senhora?
1: Francisca.
0: Dona Francisca, quanto tempo está assim?
1: Pastor, você já faz uns 3-4 meses.
0: Começa aquele formigamento.
1: É, começa aquele formigamento... Assim, nossa.
0: Uma coisa de terrível.
1: É terrível. Eu nem não posso dormir direito, não posso comer. Não posso. Tudo que eu vou comer não me dá nem fome, eu estou emagrecendo.
0: Quem está entendendo?
1: Graças a Deus.
0: Dela?
1: Graças a
0: senhora?
1: Deus.
2: Neta.
0: Há quanto tempo ela está na cadeira de roda?
2: Ela está conseguindo andar. É que ela teve uma lesão no pé e aí o dedo dela teve que amputar. Então ela está no pós-operatório de amputação de um dedo. Isso. Ela está. Tem 25 dias após a cirurgia.
0: Não, não vamos aceitar isso, não. Deus falou que era um formigamento do quê? De morte. Aí, ó. Aí a mulher não consegue comer, vai dormir, não consegue dormir. Irmão, e nós temos uma visão. Você quer acabar com a vida da pessoa? Tira o sono.
3: Você não precisa tirar nada. Quer acabar com a vida da pessoa, tira o sono. Acabou, você matou a pessoa. Vai morrer as mínguas. A pior desgraça que tem é você deitar e não conseguir dormir. Vamos repreender agora ou não? Você entendeu, acerta ou não? Quem entendeu, diga glória a Deus. Deixa ele ou expulsa ele? Deixa ele ou expulsa ele? Que tem pessoa que diz assim, não expulsa não, pastor. Pelo amor de Deus, senão a gente vai arrumar confusão quando sair lá fora. Então deixa ele. Deixa ele então operando. Aqui não, nós vamos expulsar. Hã? Eu não quero não, eu vou expulsar. Quem está sentado lá, deixa ele ou expulsa ele? Então levante as tuas mãos. Agora toda seta. Prepara aqui, pastores, vamos orar por ela. O que que acontece com ela, mamãe? Deixa eu perguntar para a senhora. O que que está acontecendo com a filha? Pode falar chorando, não tem problema, filho. Não tem problema não. Nós estamos aqui para te ajudar.
4: Desde domingo, eu corro com ela nos médicos. Por causa que deu uma infecção no ouvido. Eu já passei por 5 médicos. Perfuraram ontem no Hospital São Paulo. Para poder estar toda marcada que era anestesia. Os ouvidos todo infeccionado, fechado. Era assim que eu vi. E aí mandaram para casa. Ela ia ficar internada. Mandaram para casa para estar em casa, tomar injeção no hospital. Mas falou qualquer coisa volta. Só que hoje ela sentiu dor de novo. E a gente tem sofrido muito. Passou por vários hospitais.
3: Só que ela veio aqui hoje. Volta sim ou volta curado? Esse povo está aqui para te ajudar, mamãe. Pode enxugar lágrimas, hoje é dia da vitória. Traz o azeite lá. Aqui não tem disso não, querido. Aqui não tem para amanhã, é para agora. Aqui não tem para depois, é para agora. Diga glória a Deus, tem que crer. Hoje o meu milagre vai chegar. Eu vou crer.

0: Ele já comprou.
1: Me dá vitória
0: nesta hora.
1: Hoje o meu milagre vai.
0: Olha o teu milagre acontecendo.

0: Alleluia. Alleluia. Aleluia. Alabacanda alabaia. Queridos, Deus tocou no meu coração. Filha, você consegue me ouvir? Se Jesus operar em ti, você aceita servir a Cristo?
1: Aceito.
0: Hã?
1: Aceito.
0: Qual que é o teu nome?
1: É Alícia.
0: Deus vai te curar agora. Prega o azeite lá, vem cá. Deus me tocou quando eu louvava para perguntar para ela. Não mandou perguntar para a mãe dela, mandou perguntar para ela. Ela está disposta. Traz o azeite aqui, pastor. Alamastecanda alamaia. Fecha os teus olhos, levante a mão para cá. É sexta-feira de guerra contra as doenças. É sexta-feira de guerra contra as trevas. Pai, em nome de Jesus Cristo, nós te pedimos. Aquele que subiu ao Gólgota e venceu a morte, aquele que desceu até as profundidades e se levantou dela, em nome de Jesus agora, Pai. Senhor, toda seta, Pai, que estava, que inflamava, que infeccionava o ouvido dela, agora em nome de Jesus, eu repreendo agora. Sai seta das dores, sai seta mandada, seta enviada, sai seta das dores, em nome de Jesus, cai por terra da vida dela, cai por terra da vida dela, em nome de Jesus, receba o teu milagre, está curada, vem cá, a senhora vai andar, levante a mão para cá, diga em nome de Jesus, sai do corpo dela agora, expulsa, diga sai do corpo dela agora, em nome de Jesus, sai daí agora. Amortecimento, formigamento da morte, sai daí agora, em nome de Jesus. Eu te repreendo, eu te expulso. Sai, sai, sai das pernas, sai do corpo, sai. Receba o teu milagre, irmão. Receba o teu milagre. Não vai ter que cortar mais nada. Quem crê, diga glória a Deus. Receba a tua vitória. Hoje a senhora vai dormir como nunca. Crê ou não crê?
2: Glória a Deus.
0: Oi? Hoje vai dormir perfeito. A senhora crê? Em nome de Jesus. Glória a Deus. Moça, você crê no teu milagre?
1: Sim.
0: O que que a medicina queria? O que que dizia? Põe a mão para cá. Jesus, o Senhor não revela para revelar. O Senhor revela para tocar e curar. Tudo que está infeccionando, comprometendo, desafiando o futuro da vida dela, eu repreendo agora em nome de Jesus. Cai por terra agora. Cai por terra agora. De dentro do corpo do útero dela. Segure a mulher. Cai por terra. Olha ele aí, ó. Quita, queima ele. Olha ele aí, ó. Quita, queima. Eu estou vendo timidez e medo em vocês. Quita, queima ele. Olha aqui, ó. Olha aqui quem está sentenciando a vida da moça, ó. E se não vem um Espírito Santo e não revela, e aí, meu amigo, levante a mão para cá e diga, sai, Satanás, sai dela, sai do útero dela, sai daí. E ele foi mandado, sabe para quê? Para destruir a... Foi ou não foi?
2: Sim. Ah!
0: Para destruir a vida sentimental dela. Quem? Levante a mão para cá e grita, queima, queima, queima. Vai ficar aí não, bichão. Diga comigo, Satanás, sai dela, do útero dela, em nome, sai. Vai sair, sim, senhor. Te pagaram para entrar aí, foi, é? Hã? Te pagaram, é?
2: Sim, muito.
0: Mas vai perder tudo que ganhou agora. Levante a mão para cá, diga, Satanás, sai dela, em nome de Jesus, sai, sai, amém. Diga amém.
1: Amém.
0: E filha, Deus te deu um grande livramento, hein? Firmar com Jesus, filha. A tua família está aqui, ó. O teu futuro está aqui, ó. Abraça ela, minha irmã obreira. Jesus ama ela. Diga glória a Deus. Vamos orar. Queridos, sexta-feira que vem, nós não queremos, além do pastor Humberto, além do cooperador Kleber, além de todos os demais diáconos e presbíteros, nós queremos contar com a presença do Espírito Santo aqui. Que sem o Espírito Santo nós não podemos nada. Não fazemos nada.
3: não enxergamos nada.
0: E agora eu quero pedir para você, quinta-feira, fazer aquele jejum. É um sofrimento, irmão. Você tem que saber o que é um sofrimento. Não, é um sofrimento. Olha essa mamãe, irmão, que sofrimento. 5 médicos. Você vai, trata, fura o ouvido, fura aqui, fura ali. Aí a medicina, a gente já fez o que tinha que fazer. Graças a Deus que ela aceitou a viver para Jesus aqui agora. Então, irmãos, as almas estão sofrendo. Quem conhece alguém da família que está sofrendo, levante as mãos. Não, nós não podemos aceitar, irmão. Nós estamos em favo de mel. E agora eu quero te perguntar, quem quer colocar um ponto final neste sofrimento? Vamos agora. Qual que é o teu nome mesmo, princesa? Alice, levante as tuas mãos. Tem mais alguém para tomar essa decisão com Jesus, pastor?
4: Eu não consigo firmar a presença de Deus. Não sei o que acontece.
0: É uma seta.
4: É uma seta. O vício da bebida. Eu não quero, eu quero me livrar disso e não consigo. Eu não estou conseguindo me firmar. Eu tenho que reconciliar mais uma vez. Isso me traz vergonha, me traz tristeza.
0: Mas é que tá. Se pecar 70 vezes 7, tem perdão. O que vai te condenar não é você pecar, é você deixar de pedir perdão e se humilhar. Vem aqui, vem para cá também. Tem mais alguém com elas aqui, ó? Foi sincera. Deus gosta da sinceridade. Não adianta ficar pecando, escondendo, tapando, guardando. Isso aí não vai te ajudar. Pastor, eu caí, eu falhei, eu pequei, eu quero voltar. Tem mais uma pessoa aqui, vem para cá. Tem mais... Hã?
5: Eu também quero
0: voltar para Jesus. Viver com Jesus. Pedir perdão. Amém. Seja bem-vinda. Tem mais alguém? É porque é decisão, irmão. Não adianta ficar tapando o sol com a peneira. Você entendeu, varão? Aí você fica impedindo as bênçãos de Deus. Deus não te levanta. Aí você cai de novo. Porque, irmão, entenda uma coisa: nós somos natureza pecaminosa. Mas em Jesus Cristo nós recebemos a graça salvífica maravilhosa para vencer o pecado. Ouvintes que estão em casa, agora é a hora da decisão, da reconciliação. Pastor, eu caí, eu falei, eu pequei, agora estou com vergonha. Nem no culto eu consigo ir. É isso que o diabo quer. É isso que o diabo quer. Levanta a mão e diga, sai, Satanás. Ah, pastor, mas eu pregava, mas eu era pregador. Não importa, meu irmão, o pecado alcança todos. Ah, pastor, mas eu fico pensando aqui. Que pensando o quê, irmão? É vir e se humilhar. Pastor, eu quero voltar. Eu quero... Vem cá também, varão, vem.
6: Deus está chamando.
0: Né? Aleluia, Deus está chamando. É isso aí, querido. Ó, há 7 meses atrás eu fui pregar no interior de São Paulo e uma mulher me chamou e disse, pastor, nos cultos não se preocupa muito com quem vai aceitar ou não. Aí eu falei, meu Deus, ela falou, porque Deus falou comigo na madrugada de oração, 70% das pessoas a partir de agora, ou até mais, dentro da igreja vão necessitar é de reconciliação genuína. Você pode ver que todo culto nós chamamos quem quer se entregar, mas principalmente quem quer reconciliar. Por quê? Porque Jesus está às portas, e se você não estiver na porta que é Cristo, você fica de fora. Quem entendeu? Então você que quer se reconciliar, vem também. Levante as mãos. Levante as mãos, querida. Levante as mãos. Levante as mãos. Isso, princesa. Levante a mão, meu irmão. Isso, ouvinte de casa também. Ah lá, aquela mão que levantou lá. Diga comigo, Senhor Jesus, eu reconheço que estava e que andava em pecado contra a sua vontade. Mas nesta tarde eu peço ao Senhor, o teu perdão esclarece o meu coração na revelação da tua verdade e me sela com sangue bendito do teu amor e livra de todo o horror, de todos os males da condenação. Aleluia, alabaste candaraia. Oribica labacanda labaia. Jesus te recebeu. Jesus te perdoou, meu irmão. Jesus te recebeu, princesa. Jesus te perdoou, minha irmã. Jesus te perdoou. E agora vai e não peques mais. Jesus agora operou. Oração pelas almas. Oração pelos que estão em aflição.
3: Oração pelos que precisam de reconciliação. Sábado, amanhã, dia 22, Fundação Reviver. O dia de semear. 32 anos de Fundação Reviver. Nós já vamos para uma live especial agora. Você não pode ficar de fora. 32 anos só se celebra uma vez na vida, então não fique de fora. Vamos lá, eu quero passar o voto do livramento. Cadê o voto do livramento para a próxima sexta-feira? Meu Deus, quando eu chego lá e a minha esposa: Cleber, você ficou sabendo do acidente? Eu falo: não fiquei e eu não quero saber. Nem não seja grosso, eu falo: não, eu quero orar pelo livramento do acidente. Diga glória a Deus. Dai para mim, minha irmã, me dá o meu aí. Eu quero o livramento de Deus. Vamos levar o livramento para a saúde. Vamos levar o livramento para a casa, para o lar. Cadê o votinho, queridos? Livramento no poder do sangue de Jesus. Está chegando, calma lá. Nós vamos pedir o livramento das setas malignas. Está pouco, hein? Está pouco, vai faltar. Traz o voto lá. Quem quer o voto do livramento e o voto do sangue, dá um sinal com as mãos aí. E nós vamos pedir livramento de Deus. Quem foi curado, abençoado, já vai testemunhar lá na saída. Porque a vida deste povo, alabaste candaraia. Ó, tem uma mulher que está aqui e Deus está dizendo para mim que você está vomitando sequencialmente. E você não consegue voltar a ter a tua saúde. E Deus está te dizendo que esta dor vai ser queimada. E a tua saúde vai ser restaurada. Cadê esta mulher? Uma vez, recebe. Aplauso para Cristo. Levante o votão do livramento. Ó, esse votão do livramento, quem quiser murmurar, pode murmurar. Quem quiser duvidar, pode duvidar. Mas é o voto da vitória. Quem crê no livramento de Deus, diga glória a Deus. Aí tem pessoa que diz assim: ah, pastora, mas eu sou contra esse negócio de pôr voto aqui e ali. Irmão, eu faço voto, oro nele, cumpro o que eu prometi e o voto eu coloco. Se Deus tocar, põe no carro, eu ponho no carro. Põe na casa, eu ponho na casa. Ah, mas eu não creio. Problema é teu, querido. Ah, eu acho que é uma idolatria. Problema teu. Faz, eu não vou interferir na tua fé, você não vai interferir na minha. Fé é fé e acabou. Levante as mãos. Esse voto nós vamos cumprir na próxima sexta-feira. Agora nós vamos pedir o livramento. Diga: Senhor Jesus, livra a minha casa, a minha família, de toda obra de Satanás, de toda fúria infernal. Guarda os meus parentes na ida e na vinda do trabalho para casa, da tua casa para minha casa. Agora, pela fé, põe um voto na cabeça. Ó, Deus está me mostrando pessoas que estão lutando em angústia, dívidas grandíssimas para pagar, e você não consegue regularizar o teu nome. E tem dias que você chega até se desesperar. Mas se você for firme com Deus neste propósito, nesta campanha, Deus vai jogar esse demônio por terra. É demônio. Diga: sai, Satanás. É o demônio. Ponha na mão na cabeça, ponha o voto. Oração da fé, oração pela nossa mamãe, Irene Miranda, oração pela nossa diretoria. Eu oro por mim? Não. Eu oro por mim, você ora por você? Sim ou não? Não. Isso não é bíblico, não. É por isso que você não está recebendo. Orai uns para quê? Para que estareis. Agora eu vou orar por você e você vai orar por mim. Nós não vamos orar por nós, não. Põe a mão na cabeça aí. Soberano Santo, maravilhoso Pai, eu quero orar também pelos ouvintes que estão em casa, pelos que não conseguiram chegar. Senhor, eu quero orar neste voto, neste propósito, para o Senhor guardar os nossos pés, guardar a nossa língua, guardar a nossa entrada, a nossa saída, guardar da confusão, da aflição, da inimizade. Guarda, Pai, da seta, da maldade. Acaialamantorebada. Guarda destas setas do inferno, guarda dos dardos inflamados da doença, guarda, Senhor, a vida, a família do pastor Humberto, guarda, Senhor, a vida, a família do Vitor, guarda, Senhor, a vida, a família, Senhor, do Roberto, guarda, Senhor, a vida, a família, Pai, do presbítero Daniel. Queima agora, Pai, ó Deus.
7: Aquele que supre a semente ao que semeia e o pão ao que come. também lhe suprirá e aumentará a semente e fará crescer os frutos da sua justiça. 2 Coríntios 9:10. 2026, o ano do renovo.
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9: Diz a Bíblia em Romanos 10, 17. A fé vem pelo ouvir a palavra de Deus.
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0: ouvintes, aceite a paz de nosso Senhor e Salvador Jesus Cristo. Deus abençoe a vida de todos vocês que estão aí ligadinhos no programa Voz da Libertação. Este programa, você sabe, tem como órgão oficial da Igreja Pentecostal Deus e Amor, que tem o seu fundador, o nosso saudoso missionário Davi Miranda. Na presidência, na direção geral, está a cargo da serva de Deus, a nossa irmã Erini Miranda. O Templo da Glória de Deus está localizado na Avenida do Estado, 4568, Liberdade, São Paulo, capital. E a nossa sede estadual das Igrejas Deus e Amor, aqui no Rio de Janeiro, está localizada na Rua Senador Pompeu, no número 27. Lembrando que temos cultos aqui diariamente, no horário das 7, 9, 11, 13 às 15 e também no horário das 19 horas.
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0: Já quero até agradecer vocês por permitir a nossa voz chegar dentro do seu lar. Eu não tenho dúvida, ouvinte, que onde chega esta programação, chega a bênção de Deus também na sua vida. Não desligue o seu rádio, porque daqui a pouco eu estarei orando por você e orando pela sua família.
2: Pergunta de Jesus para você hoje é: você está disposto a dar sua vida por mim? Você está disposto a entrar em hospitais, subir em favelas, pregar em presídios? Está disposto a evangelizar as crianças, seus vizinhos, seus amigos? Já falou de Jesus para sua família hoje? Está disposto a levar o amor de Deus a pessoas que ainda não conhecem a Jesus? Faça a sua parte. O fruto da retidão é a árvore da vida. E aquele que conquista almas, sábio é. Provérbios 11, versículo 30. 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
0: Olha, ouvintes, está chegando dia 21 de agosto, mais uma Vigília dos Remidos. Eu quero aproveitar esta oportunidade e falar com todos vocês aqui no centro da cidade do Rio de Janeiro, você que está nos bairros adjacentes, dentro das comunidades, nas cidades vizinhas. Eu quero convidar você, você não pode ficar de fora. Neste dia 21, nós estaremos em mais uma madrugada na presença de Deus. Quando falamos de madrugada, nós falamos daquele momento de oração, de adoração, de palavra, de renovo. Olha, ouvintes, Deus, ele é claro conosco na sua palavra. Eu amo os que me amam e os que de madrugada me buscam, me acharão. A igreja vai estar em um encontro com Deus Pai, com Deus Filho, com Deus Espírito Santo. Que maravilha! Madrugada na presença de Deus. Eu tenho certeza que Deus trará renovo espiritual para as nossas vidas. Eu quero convocar você que está aí desanimado, quem sabe fraco, já pensou em desistir, já não tem mais força para buscar a Deus. Você já não consegue mais jejuar, já não consegue mais sentir a presença de Deus. Eu tenho certeza, ouvinte, Deus está falando com você neste momento e te convidando, porque nesta madrugada Ele vai te renovar, Ele vai encher a sua vida. Vai estar conosco nesta madrugada, pregando a palavra de Deus, o pastor Bruno Castro. E eu tenho certeza, o céu será aberto e a igreja será renovada pela presença do nosso Deus.
4: Eu vi alguém no meio dos 7 castiçais de ouro. Ah, você não deu glória porque você não sabe quem ele é. Meu Deus, levante a tua mão, pelo amor de Deus, porque a glória é para Jesus. João diz: quando eu virei para ver quem faz.

0: está vendo esta visão?
1: A palavra de Deus, ela é remédio. A palavra sara, a palavra levanta, a palavra de Deus guia. Que coisa tremenda, meus irmãos. Eu já posso sentir o agir de Deus que vai acontecer nesta madrugada. Madrugada de palavra, Deus vai te levantar. Olha, meus irmãos, nós teremos muita adoração, vários grupos louvando a Deus. E eu quero te convidar, venha fazer parte, venha adorar a Deus nesta madrugada.

0: madrugada. Olha, ouvintes, e não pode faltar aquele momento. Momento de Pentecoste, aquela oração de avivamento, onde Jesus vai batizar, Jesus vai renovar, vai levantar, vai ressuscitar. O céu vai ser aberto nesta madrugada. Eu tenho certeza, Deus já preparou o renovo espiritual para a sua igreja.
1: Vai, vai, sobe o nível do glória, vai, porque é água, é sangue, é o vinho novo, três são os que testificam na terra, o Espírito, a água e o sangue, é agora, é agora, é agora, sobe o nível aí, vai, vai, comece a falar em línguas estranhas.

o nível, sabe o nível, sabe o nível. Nós não fomos comprados com óleo falsificado, com vinho fermentado.

0: Você não pode ficar de fora. Deus vai renovar a sua vida espiritual. Pastor Bruno Castro vai pregar a palavra, vai fazer esta oração de avivamento, esta oração de Pentecoste, e a glória de Deus vai encher a nossa vida. Nós já vamos a uma palavra de confirmação. Pastor Bruno Castro confirmando a sua presença conosco nesta madrugada.
1: Muralhas vem ao chão. Ouvintes, recebam a paz do Senhor. Pastor Bruno Castro falando com todos vocês, passando aqui para fazer um convite muito especial. Já é na próxima sexta-feira, a grande vigília dos gemidos, a partir das 23 horas. E eu mesmo, seu irmão em Cristo, pastor Bruno Castro, fazendo a exposição da palavra de Deus nessa madrugada de oração, de poder, avivamento, milagres, libertação. E eu quero fazer uma convocação a todo o povo carioca, a todo o povo do Rio de Janeiro, um povo que ama as vigílias, que ama buscar ao Senhor nas madrugadas, para estar conosco nessa sexta-feira. O Espírito Santo, ele tem uma palavra revelada para o seu coração, e eu tenho certeza que a sua vida, seu ministério será edificado e impactado pelo poder da palavra, e você não pode ficar de fora. Sexta-feira, a grande vigília dos gemidos na nossa sede estadual do Rio de Janeiro, Rua Senador Pompeu, número 27, no centro do Rio de Janeiro. Nós e o Senhor Jesus estamos aguardando por todos vocês. Que Deus em Cristo vos abençoe.
2: Então, eu vi os nervos se encontrando com os...
0: Só falta você confirmar a sua presença conosco. 21 de agosto, a partir das 23 horas, mais uma vigília dos remidos. Venham participar conosco. Rua Senador Pompeu, número 27, aqui no centro do Rio de Janeiro.

0: Do coração procedem as saídas da vida. Se você encontra-se triste, aflito ou desesperado, permita que Deus venha fazer morada em seu coração e verás o viver feliz de uma nova vida.
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3: Deus abençoe, ouvintes. Neste momento, passando aqui para convidar a todos vocês para este domingo. É o prosseguimento da campanha da restituição. Deus tem abençoado o povo, uma campanha que tem impactado vidas, lares e famílias. Você sabe que esta campanha está baseada no livro de Jó, onde Deus trouxe a restituição. Restituiu saúde, restituiu a sua família, restituiu os seus bens. É para você entender que Deus tem poder da restituição. Eu quero convidar você, a sua família, para estarem conosco neste domingo. Eu sei que no decorrer da semana são várias atividades, é o trabalho, tem a faculdade, tem aquele curso, mas aos domingos você pode levantar pela manhã juntamente com a sua família e participar conosco desta campanha. São três horários, 7 da manhã, às 9 e também às 11 da manhã, a campanha da restituição. Eu estarei aqui com vocês pregando a palavra do nosso Deus.
4: Mas agora nós vemos, meus irmãos, que Jó não desistiu. No capítulo 42 que nós lemos, nós encontramos aqui o ponto da virada. Deus apenas não restaurou, mas

Deus é especialista em transformar lágrimas em testemunho. Tem alguém aqui que pode glorificar o nome deste Deus? O Deus que vira a chave, o Deus que transforma situações, o Deus que restaura. Você pode olhar para mim e falar: pastor, eu estou vivendo o capítulo 1 de Jó, a minha vida é só perdas, a minha vida é só dores, a minha vida é só incertezas, é só sofrimento. Se

0: nome dele, haverá. Deus já preparou a restauração, Deus já preparou a restituição, Deus já preparou a honra.
1: Olha, ouvinte, eu tenho certeza que você não vai perder tempo. Você vai ganhar tempo aqui aos domingos. Vai sair da sua casa para ouvir uma boa palavra da parte de Deus. Deus tem prazer em falar com você, acrescentar a sua fé, trazer cura interior e ainda abençoar a sua vida. Após a pregação da palavra, eu estarei orando através dos excelentes dons do Espírito Santo e, na sequência, juntamente com o Esquadrão da Fé, que estaremos aqui juntos em jejum, em oração, em humilhação, pedindo a Deus para te abençoar. E nos domingos também, Deus tem confirmado libertações, Deus tem confirmado milagres. Venham participar. Eu tenho certeza que neste domingo a mão de Deus vai operar na sua vida e você vai glorificar o nome do Senhor.
0: Toda enfermidade, sai daí, doença, sai da cabeça, sai dos ossos, sai do sangue, sai do pulmão, sai dos rins. Olha aí que demônio bravo, grita, queima, Jesus. Sai a enfermidade, vai embora. Sai, você que está colocando doença no corpo desta pessoa. Eu te repreendo. Sai daí, Satanás. Sai, doença, sai. Sai, doença, sai. Sai, cegueira. Sai, surdez. Sai, paralisia. Sai, inflamação. Sai, infecção. É no nome de Jesus. Sai, caroço. Sai, hérnia. Sai daí, Satanás. Sai. Sai, a enfermidade maligna. É no nome de Jesus. É no nome de Jesus. Sai do caminho dessas pessoas. Vai queimando, Jesus. Vai queimando. Sai da vida delas, Satanás. Grita, queima, Jesus. Vai expulsando, vai expulsando. Vai embora, Satanás. Sai, opressão maligna. Sai do caminho dessas pessoas. Sai de dentro desta casa. Sai em nome de Jesus. Vai queimando, Jesus. Vai queimando. Pede para Jesus queimar ele.
2: Deixa o Espírito de Deus te tocar.
1: A mão de Deus tem se movido no nosso meio aos domingos. Que coisa tremenda. Vidas sendo libertas, vidas sendo restituídas, restauradas pelo poder de Deus. As pessoas têm testemunhado, ouvinte. As pessoas têm contado a bênção. Nós vamos acompanhar agora, porque as pessoas saem de casa, ouvem a palavra, recebem a oração da igreja e, claro, essas pessoas vão testemunhar. Aumente o volume do seu rádio e vamos acompanhar o que Deus vem realizando nesta campanha da restituição.
0: Qual é o seu nome?
3: Irmã Luciene.
0: Irmã Luciene, o que é que aconteceu?
3: Eu cheguei aqui, pastor. Eu estava com caroço na minha boca. Na madrugada eu orei e falei com o Senhor. Aleluia. Eu queria, aleluia. Eu queria o meu milagre. E o caroço sumiu.
0: Espera aí, irmã Luciene, quanto tempo este caroço estava aí?
3: Uma semana, pastor.
0: Uma semana. E hoje a irmã veio aqui crendo no milagre. E o caroço sumiu.
3: Sumiu.
0: Tá curada. Sumiu o caroço. Vocês podem glorificar o nome de Jesus.
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1: A presença de Deus tem sido notória no decorrer desta campanha. Deus está operando aos domingos. Você não vai ficar de fora. Eu sempre costumo falar, ficar de fora é perder as bênçãos de Deus. Venham para cá, Deus quer restituir o que você perdeu. Eu sei que eu falo com pessoas que ao longo dos dias, dos meses e até anos, você vem sofrendo perdas na sua vida. Talvez a saúde, talvez a família, quem sabe os seus bens, mas você vai estar neste domingo diante de um Deus que é poderoso para restituir na sua vida. Rua Senador Pompeu, número 27, aqui no centro do Rio de Janeiro.
4: Seja abençoado por Deus.
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6: O Senhor é a minha rocha, a minha fortaleza e o meu libertador. 2 Samuel 22:2.
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0: neste momento eu quero falar com todos os dizimistas da Casa de Deus. Você que é membro, você que é um simpatizante. Eu sei que tem pessoas que não são nem membros da nossa igreja, mas são dizimistas fiéis. Vem até a livraria da nossa igreja, devolve o seu dízimo. Outras pessoas que faz aquela transferência bancária, faz um Pix, porque você entendeu o reino de Deus aqui na terra e você tem abrido o seu coração e estendido as mãos e ajudado. Deus te abençoe, meus irmãos. Estou aqui neste momento para levar uma palavra de gratidão até vocês. Que Deus continue abençoando muito, muito mesmo, a vida de vocês que têm realmente dizimado na casa do Senhor. Vocês sabem que isso para vocês é um privilégio poder contribuir, colaborar no crescimento do reino de Deus aqui na terra. E vocês fazendo isso, Deus garante sempre a proteção do vosso patrimônio. O devorador não vai devorar os seus bens, não vai tocar no seu dinheiro, não. Deus garante a segurança total de todos os seus bens. Muito obrigado, meus irmãos. Muito obrigado por estar contribuindo, estar ajudando sempre nas manutenções da casa de Deus. E eu quero aproveitar este momento e fazer uma pequena oração por vocês. Pedir a Deus para continuar multiplicando aí o seu salário, abençoando todo o trabalho das suas mãos.
1: O Senhor Jesus nos promete em sua palavra no livro de João, capítulo 14, versículos 13 e 14.
2: E eu farei o que vocês pedirem em meu nome, para que o Pai seja glorificado no Filho. O que vocês pedirem em meu nome, eu farei.
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0: Senhor meu Deus e meu Pai, é no nome do Senhor Jesus Cristo, mais uma vez, ó Deus, eu quero te louvar por tudo, Senhor. Quero te louvar pela vida de cada dizimista fiel da tua obra. Meu Deus, a vida de cada membro, de cada simpatizante, cada visitante, as pessoas, meu Deus, que já entenderam, ó Deus, o reino do Senhor aqui na terra. São pessoas, Senhor, que têm abrido seus corações e também estendido as mãos para ajudar a tua obra. Visita mesmo neste momento a vida de cada dizimista fiel, aqueles, meu Deus, que quem sabe não tem nem condição de vir na igreja, porque estão longe, mas são pessoas que têm feito aquela transferência bancária, têm feito um Pix e contribuído, tem devolvido a décima parte de tudo quanto o Senhor tem dado a elas. Visita essas pessoas, meu Deus, abençoando o seu trabalho, abençoando o trabalho das suas mãos, multiplicando também, ó Deus, o seu ganho, multiplicando o seu salário e garantindo a proteção de todos os seus bens. Visita neste momento a membresia, Senhor. Ó Deus querido, todos aqueles que são fiéis ao Senhor, que têm devolvido também o seu dízimo na casa do Senhor para manutenção. É por isso, ó Deus, que o Senhor tem salvado almas através de cada contribuição. Missionários têm sido enviados, ó Deus, de leste a oeste, de norte a sul, ó Deus, dentro do nosso Brasil, ó Deus, no exterior, que tem levado a boa semente, e cada dizimista, meu Pai, faz parte desta grande obra, porque tem contribuído no teu reino, tem contribuído na salvação das almas. Senhor da glória, Repreende mesmo os espíritos devoradores, meu Pai, a miséria, as obras da inveja. Arranca de dentro desta casa as enfermidades, meu Deus, que tem consumido o físico desta pessoa. E tem também, ó Deus, tirado do salário para compra de remédios. Senhor da glória, que haja bonança, que haja prosperidade e a proteção na vida deste dizimista, Senhor. É o que eu te peço e também te agradeço no nome de Jesus. Deus continue te abençoando. Você que é um dizimista fiel, nós estaremos aqui orando constantemente por você, pela sua família, para que Deus possa continuar aí, multiplicando o seu salário e também protegendo o seu patrimônio. Deus abençoe, meus irmãos. Continue sendo fiel a Deus, que Deus vai continuar também sendo fiel com todos vocês.
3: Esperei com paciência no Senhor, e Ele se inclinou para mim e ouviu o meu clamor. Tirou-me de um lago horrível, de um charco de lodo, pôs os meus pés sobre uma rocha, firmou os meus passos e pôs um novo cântico na minha boca. Um hino ao nosso Deus. Muitos o verão e temerão e confiarão no Senhor. Bem-aventurado o homem que põe no Senhor a sua confiança e que não respeita os soberbos e os que se desviam para as mentiras. Muitas são, ó Senhor, meu Deus, as maravilhas que tens operado para conosco, e os teus pensamentos não se podem contar diante de ti. Se eu os quiser anunciar e deles falar, são mais do que se podem contar. Salmos 40. 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

0: Deus abençoe grandemente a sua vida em nome do Senhor e Salvador Jesus Cristo. Quem te saúda é o seu irmão em Cristo, presbítero Apóbulo Alexandre. E há poder no sangue de Jesus, sabe por quê? Porque tua vida vai mudar. Nós estamos ao vivo na capital carioca, são 5 horas e 41 minutos. Esse é o seu programa, A Voz da Libertação, e nós estamos aqui para dizer que você vai vencer essa luta. O mal não vai vencer dentro da tua casa. O inferno não vai prevalecer na tua vida. Você está vendo o que Deus está fazendo aí? Deus está fazendo surgir uma coisa nova dentro da tua casa. E Ele manda dizer para você reagir, porque eu vou mudar a sua história.
1: Há poder no sangue de Jesus.
0: Como reagir, pastor? Você vai reagir vindo hoje, no horário das 7 horas, aqui na rua Senador Pompeu, número 27, no centro da capital carioca. Eu estarei 7 horas em ponto nos portões principais da Igreja Pentecostal Deus e Amor para te ungir com a taça sagrada. Eu vou estar com óleo do livramento, azeite, para ungir o alto da tua cabeça. Você sabe que o azeite do livramento é a unção que despedaça todo jugo, e Deus vai agir com pressa no seu problema. Eu vou estar ungindo a cabeça de todas as pessoas. Deus me deu uma revelação muito forte. Eu contei para as pessoas na sexta-feira passada que Deus mandava ungir o alto da cabeça de todas as pessoas que frequentam aqui a Senador Pompeu na campanha da guerra contra o mal, no destruir das fortalezas, porque Deus me mostrava um demônio tão grande, e esse demônio estava amarrando a vida de muitas pessoas de prosperar. O diabo estava prendendo a vida sentimental, saúde, todas as áreas da vida dessas pessoas estavam inertes, paradas, e Deus falava comigo: esse demônio está amarrando a vida dessas pessoas de prosperarem nessas áreas, mas eu vou repreender através da vinda desse povo aqui na rua Senador Pompeu. E Deus mandava eu fazer essa unção sobre o alto da tua cabeça na entrada, 7 horas da noite. Então o que eu vou fazer? 7 horas até as 8 horas eu vou estar com a taça sagrada, com o azeite do livramento, para ungir o alto da tua cabeça, determinando a sua libertação de tudo aquilo que tem prendido, amarrado, travado pelo diabo. E você vai ser feliz, você vai ter paz e alegria.
1: Sai em nome de Jesus.
0: Você crê? Pastor, eu creio. Rua Senador Pompeu, número 27, no centro da capital carioca. A unção é de 7 às 8. Se chegar 8 e 1, já vai perder a unção. Então é 7, de 7 às 8 em ponto, porque 8 horas eu vou estar indo para o altar sagrado ministrar a bênção de Deus sobre a sua vida. Inclusive, você vai ouvir agora o diabo sendo vencido, amarrado, sobrepujado pelo poder da fé e as pessoas sendo abençoadas. Você crê? Você acredita que Deus no século 21 pode envergonhar o diabo e dar vitória ao que crê? Pastor, eu creio. Então você vai ouvir agora e já já eu retorno com essa programação.
2: Meu Deus do céu, que coisa, hein? Coloque a mão na tua cabeça. Deus me mostra aqui, irmão, um cemitério. E esse cemitério, meu Deus, olha ali, já gritou, grita queima ele. Grita queima ele, já gritou outra aqui, grita queima ele. Grita queima ele. Grita queima ele. Foi introduzido o nome de uma pessoa aqui. Dentro de uma sepultura. Foi dentro de uma sepultura. E o diabo ganhou vísceras de animais e vísceras humanas. Eu não tenho problema nenhum em falar isso, porque Jesus está desmanchando aqui agora. Jesus está desmanchando aqui agora. Grita queima! Grita queima! Espírito do inferno que recebeu para acabar com a vida dessa pessoa, dá o grito da tua derrota aí agora, hein, Satanás? É em espírito maligno, grita queima ele, Jesus! Grita queima ele, Jesus! Grita queima ele, Jesus! Grita queima ele, Jesus! Meu Deus do céu, que coisa! Grita queima ele, olha ali que coisa, hein? Grita queima! Meu Deus do céu, meu Deus do céu, meu Deus do céu, que coisa, hein? Que coisa terrível, que coisa terrível. Fecha os olhos aí agora. Tem uma pessoa que ganhou um presente. Eu vejo uma caixinha. Alguém falou, lembrei de você. Só que essa caixinha estava oferecida pro tranca-rua. Fecha os olhos aí, ó. O dia que essa caixinha entrou dentro da tua casa, sua vida não foi mais a mesma. O dia que essa caixinha entrou na tua casa, tua vida desandou. O diabo vai gritar aí, ó. O diabo vai gritar aí, ó. Eu conto um em nome do Pai, dois em nome do Filho, três em nome do Espírito Santo. Dá o teu grito de derrota, Satanás. O sangue do meu Jesus te queima agora. Olha ali, grita queima ele, Jesus. Qual o teu nome, Satanás? Fala!
3: Sete saia!
2: Esse aqui é o sete saia. Grita queima ele, Jesus. Qual foi a macumba que você ganhou contra a vida dela, hein, sete saia? Hein, sete saia? Fala aí agora. Rapidinho, vambora! Isso! Qual foi a macumba que você ganhou contra a vida dela?
3: Ai, um presente.
2: Olha aí, meu Deus do céu. Se toma cuidado, irmão. Às vezes a pessoa te odeia e vem com uma caixinha, vem com um presente, vem. Minha avó dizia, peixe morre por onde? Pela boca, você toma cuidado. Você toma cuidado. Grita queima! Olha ali que coisa, hein? Olha ali que coisa, meu Deus, olha as garras desse demônio aqui, ó. Olha o que a pessoa faz na vida da pessoa, que coisa, hein, Pastor Márcio? Que coisa terrível. Qual o teu nome, hein, Satanás? Qual o teu nome?
4: Exu da morte.
2: Exu da morte. Você que quer matar essa vida, hein, Exu da morte? Você que quer matar, Satanás?
4: É.
2: Você não vai matar, não. Grita queima ele, Jesus. Grita queima ele, Jesus. Grita queima ele, Jesus. Grita queima ele, Jesus. Greta, que sinal é esse que você está fazendo, hein, Satanás? Esse sinal que você está fazendo é o que, Satanás? Esse sinal que você está fazendo é de que, espírito maligno? Olha aí que coisa, hein? Olha aí que sinal estranho, hein? Olha aí que sinal estranho. Greta, queima ele, gente. Greta, queima ele, gente. Olha que coisa terrível. Esses demônios ficam ou vão embora, igreja? Ficam, vão embora. Levanta, você que tem enfermidade. Coloca a mão na tua enfermidade aí agora. Coloca a mão na tua enfermidade aí agora. Porque, oi? É o sinal da morte isso aqui? Olha aí, tá vendo? Olha aí o sinal da morte. Que coisa terrível. Isso aqui também. Meu Deus do céu, ó. Tem gente que fica fazendo isso aqui. Que coisa terrível. Grita queima! Grita queima, grita queima, grita queima. Grita queima, grita queima, grita queima. Grita queima, Jesus. Grita queima, Jesus. Grita queima, Jesus. Grita queima, olha lá, meu Deus do céu, que coisa, hein? Olha lá, que coisa, segura lá, grita queima, Jesus. Grita queima, Jesus. Grita queima, Jesus. Grita queima, segura, segura, segura, segura. Segura, segura. Grita queima, você também. Você também, grita queima, Jesus. Grita queima, Jesus. Grita queima, pede pra Jesus queimar. Pede pra Jesus queimar. Você também, grita queima. Vai ser queimado agora. Você vai, venha. Grita queima! Grita queima! Grita queima! Grita queima! Grita queima!

0: levanta a mão para cá. Você vai dizer: eu tô derrotado em nome de Jesus. Vai dizer, fala: eu tô derrotado. Fala! Grita, queima! Fala: eu tô derrotado!
1: Eu tô derrotado!
0: Dá glória a Deus, igreja! Levanta a mão para cá. Queimando aqui a Jesus. Diga todo mal! Toda obra maligna! Toda obra do inferno! Sai agora! Sai agora! Sai, enfermidade! Sai! Em nome de Jesus!
2: Coisa linda, pastor Apolo, irmãos presentes, ouvindo de casa, que está uma avó muito feliz pelo que Deus fez na vida do seu neto.
0: Seu nome, minha irmã?
1: Meu nome é Sueli Lopes.
0: O que, que aconteceu, irmão Sueli?
1: É, meu neto, né, o Marlo, ele estava desempregado. Aí eu aqui nas campanhas pedindo a Deus, né, pra Deus abrir uma porta para ele. E ele também estava assim como um morador de rua, sabe? Cabeludo, barbudo, até isso eu pedi a Deus.
0: Meu Deus, ela está chorando, ouvinte. Ela está chorando porque é uma dor muito grande ver um familiar nesse estado. Mas ela veio aqui, o que aconteceu, minha irmã?
1: Aí pastor, essa tão milagre, tão maravilhoso. Meu filho ligou ontem e falou: mãe, pode dar seu testemunho. O Marlo já está trabalhando de carteira assinada, fez a barba, cortou o cabelo, sabe? Pela honra e glória do meu Jesus, que eu estou aqui contando esse grande livramento.
0: Bate palme da glória!
3: Cristo vai lhe ajudar, eu sei que sim.
2: Ele vai te ajudar, sabe qual horário? 19 horas. Nós recebemos de Deus a missão de colocar as mãos sobre o alto da tua cabeça e determinar a sua vitória pelo poder da fé do nome de Jesus. Atenção, ouvinte, 7 horas eu estarei nos portões principais da Igreja Pentecostal Deus e Amor, aqui na rua Senador Pompeu, número 27, no centro da capital carioca, com a taça sagrada, fazendo a oração, ó, do livramento, aliás, a unção do livramento sobre o alto da tua cabeça, de 7 horas até as 8 horas em ponto, porque 8 horas em ponto eu estarei indo rumo ao altar sagrado para fazer a oração dos milagres e entregar as revelações do Espírito Santo. Rua Senador Pompeu, número 27, no centro da capital carioca. Você vai vir receber a unção sagrada? Então diga: eu vou receber a unção sagrada. Eu estarei nas portas principais da igreja Deus é Amor, aqui no Rio, repito, para ungir o alto da tua cabeça com o óleo do livramento na taça sagrada. Deus mudará a sua vida. Deus te abençoará. Você ouviu aí o mal dando o grito da derrota, porque ele não resiste ao poder do nome de Jesus Cristo. Vamos ouvir mais um testemunho. Daqui a pouquinho eu já volto orando. São exatamente 5 horas e 55 minutos na capital carioca. Explosão de milagres, pastor Apolo, irmãos presentes, ouvintes de casa. Aqui está a nossa irmã, que estava com uma pessoa gravemente internada, uma sobrinha dela internada. Ela veio para a campanha, fez um voto com Deus aqui de contar o testemunho, e Deus honrou a fé dela.
0: Seu nome, minha irmã?
4: É Zibirina.
0: Como foi esse milagre?
4: Olha, ela operou, já tem um mês, ela passou pela primeira cirurgia, ficou entubada. Aí ficou um problema na cabeça, a segunda cirurgia teve que abrir a cabeça. E eu ali buscando a Deus, que eu fiz um voto a Deus. Eu falei: Senhor da Deus Amor, Deus, Jesus da Deus Amor, se o Senhor da vida, minha sobrinha, irmão, porque eu deixei o Senhor lá em casa com ela entubada. Mas tava, o médico falou que só Jesus. mas eu creio que Jesus deu vida a ela.
2: Como ela está hoje?
4: Ela está recuperada, já teve alta, pastor, está em casa para a honra e glória do nome do Senhor Jesus. E eu agradeço a Deus de ver ela com vida, né? Glória a Deus, aleluia.
2: Ô, minha irmã, valeu a pena, irmã, invocar o Deus dessa igreja.
4: Esse Jesus da Deus de amor é um Deus poderoso, é um Deus de milagre. Glória
2: aqui
4: a Deus,
2: Jesus,
4: aleluia.
2: Cura, minha irmã.
4: Cura mesmo, cura mesmo.
2: Então dá glória a Deus. Glória.
5: Pastor, pode bater palma da glória, pastor Griti. Foi que o voto que ela fez é que a sobrinha dela estava desenganada completamente pela medicina.
2: Meu Deus.
5: Já estava desenganada, mas após o voto que ela fez com Deus, Deus honrou a fé dela após ela falar: se o Senhor curar minha sobrinha, eu vou contar o meu testemunho na igreja Deus e Amor. Deus honrou a fé dela para a glória de Deus.
2: Está feliz, minha irmã?
4: Glória a Deus, aleluia. Muito feliz, louvado seja Deus.
2: Vale a pena fazer voto?
4: Falar bem na mesa.
2: Deus honra.
4: Honra mesmo, glória a Deus.
2: Pode bater palma e dar glória a Deus.

0: escrito está na palavra de Deus.
1: Mas sejam fortes e não desanimem, pois o trabalho de vocês será recompensado. 2 Crônicas 15, 7.
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0: Restaura-nos, ó Senhor, Deus dos exércitos. Faze resplandecer sobre nós o teu rosto, para que sejamos salvos.
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3: Em nome de Jesus, meu Pai, nesse momento eu oro pelo que sofre. Eu oro por essa pessoa que tem carregado um fardo de dor, angústia e flagelo. Mas eu sei, meu Pai, que em Ti há o alívio para o fardo que essa pessoa tem carregado, que tem sido tão, tão pesado. Espírito Santo, muda a história da vida desse homem, dessa mulher. E eu creio, ó Pai, que no horário das 7 horas, o Senhor fará maravilhas, porque quando essa pessoa receber a unção sobre o alto da sua cabeça, ao entrar pelos portões principais aqui da rua Senador Pompeu, número 27, o templo da tua glória, algo vai mudar de maneira extraordinária e essa pessoa será abençoada. Então faça, meu Deus, o inaudito acontecer na vida daqueles que vierem aqui, seja qual for o sofrimento, eu sei que haverá resposta para a vida daquele que te invocar. Confirma, meu Deus, o grande milagre, em nome de Jesus. Amém e amém, Senhor Jesus. Senador Pompeu, número 27, no centro da capital carioca, eu te aguardo aqui para orar pela sua vida. Venha, traga a sua família, traga o seu colega, o seu amigo, o seu conhecido, encha o seu carro com pessoas que sofrem para estar aqui na Igreja Deus e Amor e serem livres de todas as suas dores. Que Deus te abençoe. Quem se despede é o seu irmão em Cristo, presbítero Apolo Alexandre, nos trabalhos técnicos, presbítero Denis de Oliveira. Fiquem todos na paz do Senhor.

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eu quero convidar você também a mandar os seus pedidos de orações. É isso mesmo, mande para cá através do nosso chat no canal do YouTube, Facebook, Instagram. Mande para cá os seus pedidos de oração, porque nós vamos interceder, nós vamos clamar e Deus, pela sua infinita graça, vai manifestar o seu poder e também a sua graça. Vamos lá? Vamos à hora da oração. Falemos com Deus, o nosso Pai. Soberano Deus e eterno e querido Pai. Pai de nosso Senhor e Salvador, Jesus Cristo de Nazaré. Mais uma vez, ó Deus, mais uma vez, ó Pai, diante da Tua presença que é bendita, diante, ó Deus, da Tua presença que é poderosa, nós nos colocamos em oração, ó Pai, aqui nessa tarde. Eu quero agradecer ao Senhor, ó Deus, pela vida desse irmão ouvinte do programa Voz da Libertação. Quero agradecer ao Senhor pela vida desse irmão internauta. Sim, quero dar graças ao Senhor pelo dia que o Senhor nos concedeu, ó Pai, onde tivemos a oportunidade, ó Deus, de nos levantar, sim, de nos colocar em pé e enfrentar os desafios da jornada, ó Pai, dessa sexta-feira. Obrigado, obrigado pelas bênçãos, obrigado pelas conquistas, obrigado pelos livramentos que foram manifestados a nós, ó Pai, ao longo desse dia. Sim, te damos graças por tudo quanto tem nos sucedido, quer tenham sido acontecimentos bons, quer tenham sido acontecimentos ruins. Sim, meu Pai, porque nem sempre haverá acontecimentos bons. Às vezes, coisas ruins vão acontecer, mas isso não significa que o Senhor nos abandonou, isso não significa que o Senhor nos deixou sozinhos em meio às lutas, em meio às dificuldades. Não, isso significa que o Senhor está nos forjando, nos preparando, ó Deus, nos lapidando, nos ensinando, ó Deus, por meio da prova, por meio das lutas, por meio das dificuldades. Porque eu creio naquilo que está escrito. Ah, Pai, onde a Tua palavra nos diz que todas as coisas cooperam para o bem daqueles que amam ao Senhor, daqueles que são chamados segundo a Sua infinita graça. Pai, nesse momento, eu quero deixar diante do Teu altar cada pedido de oração. Sim, pedidos de orações, ó Pai, das causas mais variadas. Pessoas que estão entrando em contato conosco através da Central de Produções Internacional, a Deus, ali no nosso WhatsApp. Pessoas que estão entrando em contato conosco, Senhor, através, ó Pai, das mídias sociais da Igreja Pentecostal, Deus de Amor. Pessoas que estão, ó Pai, nesse momento de joelhos dobrados, sim, intercedendo, clamando, buscando a Tua presença. É, Pai, colocando diante do Teu altar as demandas, sim, aquilo que tem causado aflição, aquilo que tem causado tribulação, aquilo que tem causado angústia, ó Pai, aquilo que tem causado até mesmo perseguição. Senhor meu Deus, Senhor meu Pai, eu deixo diante do Teu altar, neste momento, nesta hora, e peço a Tua bênção, peço a Tua graça, peço a Tua misericórdia, meu Pai. Sim, venha manifestar a Tua graça, venha manifestar a Tua misericórdia. Quero deixar diante do Teu altar, Deus, os pedidos que são em favor da cura. Sim, quantas pessoas estão enfermas, quantas pessoas estão desenganadas, quantas pessoas estão sofrendo, é, meu Pai, com uma enfermidade. Quantas pessoas estão sofrendo, meu Pai, sim, depois que recebeu um diagnóstico de uma enfermidade terrível. Ó, Pai, segundo os médicos, é uma enfermidade para a morte. Mas o Senhor é aquele, ó Pai, que muda o decreto, que muda a situação.
O Senhor é aquele que muda o quadro, muda a história. É, papai, por isso eu deixo diante do teu altar, eu deixo cada vida, cada família diante da tua presença, Senhor, pedindo ao Senhor, vai intervindo, sim, vai intervindo, ó Pai, nessa situação, repreendendo esta enfermidade, sim, essa pessoa, ó Pai, que tem gastado horrores, Senhor, com medicamentos, sim, tratamentos, ah, Pai, medicinais que não tem levado a lugar algum, porque o organismo, Senhor, não está respondendo como deveria responder, não está, ó Deus, se recuperando como deveria se recuperar. E eu intercedo, Pai, porque eu creio que se o Senhor não edificar a casa, em vão trabalham aqueles que a edificam. Se o Senhor não guardar a cidade, em vão vigia o sentinela, meu Pai. Logo, eu compreendo, Senhor, que podemos executar projetos, podemos tomar decisões, mas se a bênção do Senhor não estiver, ó Deus, sobre nós, ó Deus, não teremos êxito. É, gastaremos recursos, gastaremos energias, é, Pai, nos desgastaremos e não chegaremos a lugar algum. Por isso eu coloco diante do teu altar, por isso eu deixo diante da tua presença, Senhor, e peço ao Senhor, entra com a providência, atende esta mãe, atende esse pai, atende esse filho, atende, Senhor, esta petição, ao qual é feita no nome de Jesus Cristo, o nosso Senhor. Entra com a tua providência divina, esta pessoa que está acamada, sim, esta pessoa, meu Pai, que está dentro de um hospital, totalmente, ó Deus, entregue aos cuidados, ó Pai, dos médicos, ó Pai, da equipe de enfermagem, Senhor, essa pessoa que está em coma, sim, devido, ah, papai, a um acidente, devido a uma enfermidade, Senhor, meu Deus, ah, papai, o médico disse que esta pessoa só está respirando por causa dos aparelhos, meu Pai, e já aconselhou a família que não tem mais o que fazer, que é melhor deixar essa pessoa partir, Senhor, mas há joelhos dobrados agora, há mãos levantadas diante da tua presença, Senhor. Ah, Pai, como o Senhor mudou, ah, Pai, a sentença que o Senhor mesmo havia liberado sobre a vida de Ezequias, quando este estava, ah, Pai, com uma enfermidade que o Senhor revelou ao profeta Isaías que era uma enfermidade para a morte, para ele não tinha mais jeito, para ele não tinha mais solução. Na ótica humana, os dias dele estavam se findando, mas ele se humilhou, ele clamou, ele buscou a tua presença, se arrependeu, sim, demonstrou fé, demonstrou confiança, e mediante o clamor, ah, Pai, ele chamou a sua atenção, ah, papai do céu, e o Senhor acrescentou mais 15 anos de vida. Ah, papai, vai mudando quadros, sim, vai mudando histórias nesta tarde. Esta pessoa, pai, que respira por causa dos aparelhos, esta pessoa que está em coma, induzido, é, meu pai, esta pessoa, ó, meu pai, que não está respondendo aos tratamentos ao qual ela está sendo submetida, entra com a tua providência nessa tarde, entra com as tuas mãos, ó Pai, e faz um milagre acontecer, que esses olhos se abram, que esta pessoa, ah, papai, volte, ah, Senhor meu Deus e meu Pai, a acordar, a interagir, sim, faça um milagre agora, para a glória do teu nome, Deus. Ah, papai do céu, já tem pessoas que estão agora estendendo as mãos enquanto nós estamos orando,
Ela está usando a fé, estendendo as mãos sobre o enfermo, estendendo as mãos sobre o local da enfermidade. Ah, Deus, e coisas extraordinárias vão acontecer, sim, por causa da fé, não porque mereçamos, não porque sejamos dignos de tal, mas por causa da fé, sim, a fé que move a tua mão, a fé que faz o impossível acontecer, sim, foi assim na vida daquela mulher cananeia. Para muitos, ah, meu pai, não tinha mais jeito. Para os discípulos, aleluia, ela deveria ser despedida, deveria ir embora sem vitória, mas ela intercedeu, ela confiou, ela perseverou e o milagre aconteceu. A libertação da filha dela foi manifestada, sim, e o Senhor diz que a causa foi a grande fé daquela mulher. E nessa tarde, Deus, estamos usando a nossa fé e pedindo ao Senhor, meu Pai, faz um milagre acontecer, sim, que esse sangue, ah, meu Pai, venha circular nesse corpo com toda a fluidez, com toda a liberdade, sim, que veias que estão entupidas, Senhor, sejam desentupidas agora, Senhor, que, ó Papai, coálogos que estão, ó Pai, por todo esse corpo, que esses coálogos desapareçam agora, sim, que a mão bendita, que a mão poderosa do Senhor manifeste o milagre, sim, que esse tumor, ah, Pai, cancerígeno, desapareça agora. Esta pessoa, meu Pai, que foi vítima de obras de macumbaria, vítima de feitiços, meu Deus, obra de magia negra, Senhor, vai desfazendo nesta tarde, Senhor, vai repreendendo esses espíritos imundos, meu Pai, que receberam oferendas, que receberam sacrifícios para destruir, para colocar enfermidades e levar, ó Pai, essas vidas a óbito, meu Deus. Estende as tuas mãos e faz o impossível acontecer para o louvor da tua glória, meu Deus. Vai abençoando, vai manifestando a bênção, a graça, a misericórdia, o teu poder. Pai, eu deixo diante do teu altar não só os pedidos de oração, Senhor, ah, Pai, por curas, mas também os pedidos de orações, meu Pai, por libertação. Pessoas que estão, ó, meu Pai, há anos cativas, ó, Pai, em vícios, há anos cativas, presas em grilhões, em cadeias espirituais, ó, Pai, que tem escravizado a vida dessas pessoas, é, meu Pai, no vício do crack, no vício da bebida alcoólica, no vício do tabagismo, no vício da pornografia, da prostituição, do adultério, dos jogos de azar, Senhor, vai libertando, vai libertando, vai libertando, Deus, liberta da cocaína, liberta, meu Deus, do uso de substâncias ilícitas, meu Pai, é para que o teu nome seja glorificado, ainda que a sociedade tenha dito que não tem jeito, ainda que a sociedade tenha dito que não tem solução. Senhor, eu creio no Evangelho, porque é o poder de Deus para a salvação de todo aquele que crê. Sim, eu creio, Pai, que o teu Evangelho transforma, sim, pega o mais vil pecador e torna-o alvo, mais alvo do que a neve, sim, porque este, uma vez que crê no Evangelho, este é impulsionado pelo teu Espírito, ah, meu Pai, ao arrependimento, a conversão, ou seja, a mudança de rota, a mudança de vida, sim, a transformação, ah, Papai, causada pelo teu Espírito, ah, Papai, o processo
Ah, meu Deus, da transformação do entendimento, meu Pai, é a metanoia, sim, vai transformando, transforma Espírito Santo, transforma Espírito de Deus, vidas agora, Papai, esta mãe que ora, esse pai que ora, sim, esse filho, esta filha, sim, este avô, esta avó que clama, esta tia, Senhor, que pede um milagre na vida do seu sobrinho, na vida do seu ente querido, na vida do seu familiar, vai atendendo nessa tarde, meu Deus, vai mudando o quadro, vai mudando a história, vai mudando, Senhor, colocando as mãos benditas, colocando as mãos poderosas do Senhor, meu Pai, para que o teu nome, uma vez mais, seja glorificado, para que o teu nome, uma vez mais, seja exaltado. Pode entrar, meu Deus, entra com a providência, não só, meu Pai, na vida desta pessoa que está, Senhor, Papai, lutando, sim, para se ver libertada dos vícios, mas também, meu Pai, vai tomando nas suas mãos a vida desta pessoa que está, Senhor, meu Pai, colocando diante do teu altar, colocando diante da tua presença, colocando, Senhor, a necessidade dele, a necessidade dela. Papai do céu, faz o impossível acontecer para que o teu nome, somente o teu nome e nada mais que o teu nome, seja glorificado, meu Deus. Esta pessoa que está pedindo, ó Pai, por meio dos pedidos de oração, a porta aberta, sim, esse

Ah, papai, essa mãe, ah, papai, que, ó Deus, precisa ajudar o esposo, trazendo recurso para dentro do seu lar, para dentro da sua casa. Vai abrindo a porta, meu Deus, vai abrindo a porta, meu Pai, porque a porta que o Senhor abre, ninguém fecha, e a porta que o Senhor fecha, ninguém abre. Tu és o Deus das causas impossíveis. É, meu Pai, para o Senhor não existe nada impossível, não existe nada difícil que o Senhor não possa realizar, que o Senhor não possa manifestar. E nessa tarde, papai, eu deixo diante do teu altar esses pedidos por porta aberta. Abre a porta do bom ganho, sim, na vida desse jovem também. É, papai, que está em busca, ó Deus, de uma oportunidade de emprego, sim, o primeiro emprego, meu Deus. Esse jovem que está, Senhor, buscando qualificação profissional, é, meu Pai, vai abrindo mesmo, abre a porta, meu Pai, do curso técnico, abre a porta, meu Deus, no estágio, sim, do jovem aprendiz, vai preparando para ele, vai preparando, Senhor, para ela, sim, para que o nome do Senhor continue sendo glorificado, meu Deus. Quero orar também, meu Pai, não só por esses pedidos de orações, mas também quero orar, meu Pai, pela Igreja Pentecostal, Deus de Amor. Vai tomando, Senhor, essa instituição, vai tomando, meu Pai, oh meu Deus, esse braço do Senhor na terra para a salvação de almas, sim, porque essa instituição tem pregado o Evangelho de Cristo ao longo desses 64 anos de história. Por isso, meu Deus, eu peço ao Senhor, continua abençoando a Igreja Pentecostal, Deus de Amor. Toma nas suas mãos, meu Pai, a nossa diretoria deliberativa, na pessoa da nossa irmã presidente mundial, Irene Miranda. Sim, meu Pai, vai tomando nas suas mãos aqui agora, não só a vida dela, meu Pai, como também a vida da nossa irmã vice-presidente mundial, Débora Miranda, e também, meu Pai, o esposo dela, a saber, nosso irmão pastor Lorival de Almeida. Toma nas suas mãos, Senhor, continua guardando, continua livrando, abençoando, meu Pai. Ah, Senhor, também a vida do nosso irmão presbítero Davi Miranda Neto. Ah, meu Pai, juntamente com a família do teu servo, abençoa, sim, meu Pai, de uma maneira poderosa, de uma maneira graciosa. Continua, meu Deus, dando graça, dando visão, dando entendimento, dando estratégia, meu Pai, para os teus servos, sim, a nossa diretoria também, meu Pai. Oh, meu Deus, executiva, vai abençoando cada diretor, Senhor, juntamente com as suas respectivas famílias, vai guardando e livrando, vai sustentando e fortalecendo a cada dia na tua presença. É, papai, toma nas suas mãos também o corpo de obreiros. É, meu Pai, sim, toma nas suas mãos os pastores, os presbíteros, os diáconos, os evangelistas, Senhor, os cooperadores, as cooperadoras desta obra, meu Pai, sim, vai abençoando a membresia. Ah, meu Pai, vai acrescentando, é, meu Pai, em número, aqueles que hão de se salvar mediante a exposição das Sagradas Escrituras. Ah, papai, através dos púlpitos da Igreja Pentecostal, Deus de Amor, abençoa também, meu Pai, amanhã, é, Deus, dia 22 de agosto, sim, a partir das 14 horas,

0: Ó Pai, a grande comemoração dos 32 anos da Fundação Reviver, abençoa Deus forte, abençoa Deus verdadeiro, abençoa a diretoria, meu Pai, da Fundação Reviver, abençoa, meu Deus, cada colaborador, meu Pai, cada voluntário, abençoa, Senhor, os projetos, Papai, das instituições Reviver, abençoa mesmo, confirmando, Papai, o crescimento, Jesus, e que por meio, ó Deus, da obra assistencial da igreja, Deus de amor, Papai, aqueles e aquelas que estão, meu Pai, em situação de vulnerabilidade, Senhor, sintam o teu abraço, sintam o teu amor que é transmitido através de cada um, meu Pai, que tem ajudado, que tem cooperado, meu Pai, quer seja por mão de obra, quer seja por meio de recursos financeiros, Papai, doações voluntárias, Deus, confirma a bênção, confirma a vitória, confirma o teu milagre e que o teu bom nome, Senhor, seja mais uma vez glorificado. Fica conosco, Santo Espírito. Vai confirmando, meu Deus e meu Pai, a grande vitória sobre cada filho, Papai, sobre cada filha, ao qual é do Senhor. Abençoa, meu Pai, sem contra, Papai, os ardis de Satanás, aquele e aquela que tem sofrido, meu Deus, ataques, setas, dardos, investidas, meu Pai, por parte do adversário, vai repreendendo, vai dando, Senhor, o escape, vai dando, meu Deus, o livramento, sustentando este servo, sustentando esta serva, Papai, para que ele continue vencendo, para que ela continue, meu Pai, em pé, diante da tua presença, diante, meu Deus, do teu altar, sim, fortalece, meu Pai, vai abençoando esta família, meu Pai, esse casamento, abençoando, meu Deus e meu Senhor, ó Pai, o relacionamento entre esse pai, entre esses filhos, meu Pai, abençoa, porque muitas vezes o inimigo investe, porque muitas vezes, ó Pai, o inimigo, meu Deus, manda setas e dardos, mas o Senhor é aquele que guarda, o Senhor é o guarda fiel de Israel, o Senhor é aquele que não tosqueneja, aquele que não dormita, aquele que não vacila, e a Ti entregamos, ó Pai, todas as coisas. Muito obrigado, Senhor, por esses minutos de oração, na Tua presença, entregamos a Ti, ó Pai, o nosso clamor, tão somente pela fé, em nome de Jesus. Que Deus abençoe, querido irmão internauta, você que orou juntamente conosco. Eu quero fazer nesse momento um convite muito mais do que especial. Eu falo com você que ainda não tomou a decisão de entregar a sua vida a Cristo, e com você também que está afastado dos caminhos do Senhor. Chegou a hora, chegou o tempo de voltar. Por isso, faça comigo a oração de confissão a Deus, repetindo comigo as seguintes palavras. Senhor, meu Deus e meu Pai, diante da Tua face eu estou e eu quero pedir ao Senhor perdão. Perdão pelos meus pecados, perdão pelas minhas transgressões. Eu reconheço que sou totalmente dependente da Tua graça. E essa graça foi manifesta por amor de mim ali na cruz do Calvário, na pessoa bendita de Jesus Cristo de Nazaré. Me recebe, ó Pai, mediante a fé em Jesus, e me ajuda a permanecer nesta fé até que o Senhor venha, por meio de Jesus, arrebatar a igreja. confirma a vitória, pedimos, ó Pai, em nome de Jesus. Parabéns, procure uma de nossas igrejas pentecostal Deus e Amor mais próxima da sua casa. Você que está nos acompanhando através do programa A Voz da Libertação, anote os endereços ao qual você pode entrar em contato. Nós temos uma equipe que vai te dar as devidas orientações. Anote. O e-mail é queroaceitarjesus@ipda.com.br ou o nosso WhatsApp DDD 11 95 94 46 45. Será um prazer te receber como alguém que faz parte da família de Jesus aqui na Igreja Pentecostal Deus e Amor. Bom, eu vou ficando por aqui. Você que está nos acompanhando através do YouTube, você pode migrar para o canal Direto com Deus. Por meio dele, nós temos 24 horas de oração. Você que está no programa Voz da Libertação, permaneça na sintonia, porque nós temos uma programação especial, preparada com muito carinho, para que a sua vida continue sendo acrescentada em fé. Esse quem comunicou com você foi o seu irmão e amigo, o diácono Douglas Almeida, diretamente aqui dos estúdios da nossa sede mundial, aqui mesmo, na Avenida do Estado, 4568, bairro da Liberdade, coração da capital paulista. Lembrando a todos que amanhã nós temos a grande festividade, será uma festa que ficará marcada e registrada em nossos corações. Você não pode perder, a partir das 14 horas, é o dia de semear, 32 anos em comemoração pela Fundação Reviver. Então, vem para cá, Deus tem uma palavra para o seu coração. Que Deus abençoe, fiquem todos na paz do Senhor Jesus.
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0: que louvor maravilhoso. Eu fico ouvindo aqui, meditando, sabe? Olha, eu vou dizer uma coisa pra vocês. Se tem uma coisa que eu amo fazer, é louvar. É agradecer a Deus. É espalhar amor por onde quer que nós passemos. É isso mesmo. Estamos aqui pra fazer a diferença. E eu sei que hoje você também está fazendo a diferença. Ai, irmã Eliana, mas eu tô tão cansada. Mando cansaço pra lá, sabe por quê? Porque pra glorificar a Deus, todo tempo é tempo. Agora é a hora. A paz do Senhor Jesus e que a paz do Espírito Santo invada a sua vida, a sua casa. Que enche o lugar onde você está e que você possa sentir o cansaço indo embora. E a paz do Senhor te abraçando, te aconchegando, porque é assim que eu me sinto agora. E tu, Cido, como que tá?
1: Eu glorifico a Deus todo momento, tô super bem, glória a Deus por isso. A paz a todos, onde quer que você esteja. Muito obrigado por deixar a gente entrar nessa casa, né? E a gente vai entrando, vai tomando espaço,
0: né? A gente é meio atrevido, né?
1: É verdade, né? Pega carona dos motoristas, dos caminhões. O pessoal tá no hospital, a gente tá junto.
0: Opa, e vamos lá, ó, vamos lá pra pessoa ser curada.
1: Amém,
0: porque
1: amém.
0: Em nome do Senhor Jesus, tá nos ouvindo aí no hospital, seja curado. Que o Senhor te mostre aí de alguma forma que você saiba que você não está sozinho, mas tem um monte de gente aqui orando por você.
1: Amém.
0: E eu vou começar contando bênção, sim.
1: Ah, é? Ou então é coisa boa.
0: Vou começar contando bênção. Vocês sabem que recentemente eu estive lá na Zoropa. Agora aprendi a falar Zoropa.
1: Zoropa? É outro continente,
0: né? É, outro continente. Lá na Zoropa, que o irmão Carlos Medina falou lá no sertão que eu tinha ido pra Zoropa, agora não sai da minha cabeça. Agora é Zoropa.
1: Sai, né? Zoropa e pronto.
0: E pronto. É. E eu estive, teve alguns países ali que eu estive... Alguns anos atrás, acho que como que 14 anos atrás, 14 anos atrás que eu estive ali. E eu voltei, e aí teve uma irmã que veio testemunhar, porque quando eu estive lá a primeira vez, sabe que interessante? Vou contar para vocês, muito interessante, por quê? Porque teve um país da Suécia, sabia que eu já fui dirigente de igreja?
1: Ah, já?
0: Já fui.
1: Novidade
0: por
1: pra gente 30 aqui.
0: Dias.
1: Ah, 30 dias?
0: 30 dias. É. Aliás, eu fui dirigente de país, tá?
1: Ô, louco, olha, Lari. Dirigente de país.
0: De país. Eu dirigi ali a Suécia. Ai, não foi um só, agora que eu lembrei. Teve a Dinamarca também. Então, esses dois países por 30 dias. Durante, tava tendo uma troca de pastores. E nesse período, então, eu fiquei ali e acabei conhecendo mais os irmãos, porque eu tive mais tempo de ficar ali com eles, né? Tivemos mais tempos na presença de Deus, orando uns pelos outros, de palavra, de conversação, de tudo mais, né? Mas teve uma irmã lá que ela veio testemunhar para mim, que ela falou, irmã, a irmã foi embora e não deu tempo de eu testemunhar, mas eu quero contar agora. Porque teve um culto que nós estávamos ali. Essa irmã não tive muito contato, assim, de conversar com ela, porque ela trabalhava e tal. Então, só de cumprimentar mesmo, no final do culto, no começo do culto. E aí ela falou assim pra mim, nós estávamos aqui no culto e Deus usou a irmã pra poder passar uma revelação. E na revelação dizia o seguinte, que eu estava com uma situação... que só Deus para resolver a minha situação, mas que era para eu confiar no Senhor que naquela semana ainda Deus ia remover aquilo que estava atrapalhando a minha vida. Deus ia tirar. E aí ela contou que realmente ela estava passando por um processo, que ela gentilmente recebeu algumas pessoas na casa dela. E essas pessoas, era para ficar uma semana e se acomodaram. E o tempo foi passando e nada dessas pessoas irem embora.
1: Ela não tinha como tirar
0: Não tinha
1: pessoas.
0: Como tirar essas pessoas. E pior ainda, as pessoas começaram a maltratá-la.
1: Jesus.
0: E ela não sabia, era uma situação que ela falou, irmã, do jeitinho que a irmã falou na revelação, era o jeito que estava acontecendo comigo. E uma semana... Ela disse, porque foi o que eu disse na revelação, né? Em uma semana, Deus vai tirar, Deus vai remover. E ela falou, em uma semana, ela falou, ó, não sei como, porque eu só sei que a pessoa chegou para mim na semana seguinte e falou o seguinte, ó, a pessoa estava clandestina no país, aí certo. A pessoa falou assim, a polícia está atrás de mim, pegou as coisas e voltou para o Brasil.
1: Olha só,
0: então assim...
1: E olha que situação que ela estava, ainda eram clandestinos
0: na casa dela.
1: Comprometer mais
0: ela
1: a
0: ficou
1: vida
0: com
1: dela.
0: Dó.
1: Você vê que...
0: Ela ficou com dó. Ah, estrangeiros, aqui eu também fui estrangeira, eu também sou estrangeira, e quando cheguei tive as dificuldades, então... Só que essas pessoas, na verdade, já estavam nessa situação, porque já estavam agindo de má fé com outras pessoas.
1: Ah,
0: entendeu?
1: Entendi.
0: E ela, sem saber, acolheu. E aí ela disse assim, irmã, era uma situação irreversível, porque eu estava vendo que ia chegar um momento que eu ia ter que sair da minha casa e deixar a minha casa
1: Jesus
0: pra ir.
1: Jesus Cristo! Uhum.
0: Mas aí Deus trabalhou... E na semana seguinte, olha só, as pessoas ficaram sabendo ali que a polícia estava atrás deles, que eles precisavam ir embora do país às pressas para não ser presos.
1: E se eles não saíssem, Deus ia tirar tudo.
0: Deus
1: ia prender todo mundo.
0: Mas você não vê que a própria mão de Deus foi lá e falou, ó, esse daqui, ó, vocês prendem.
1: Fala assim, ó, vou botar
0: um aviso. Alguns Deus liberta, ainda, Deus tira da cadeia.
1: Deus foi até gentil com ele. Falou assim, ó, não vou mandar prender eles não, eles vão só ir embora.
0: Deixa eles voltar pro país deles.
1: Mas que maravilhoso esse testemunho,
0: tremendo.
1: Né?
0: Tremendo.
1: E ela guardou...
0: Ela guardou 14 anos para me contar quando eu voltasse
1: que
0: lá.
1: Que coisa boa. Deus é bom o tempo
0: Deus
1: todo.
0: Deus é tremendo,
1: ah,
0: não é?
1: Que maravilha.
0: É poderoso demais.
1: E às vezes você fala uma coisa, né? Tanto no rádio como no púlpito. Vem uma palavra, fala, Deus quis falar com alguém.
0: Uhum.
1: E pronto. Mas quando você recebe o retorno,
0: exato.
1: Ele me usou. Só o fato é uma coisa que me deixa até sem ar, assim, na forma de expressão. É saber que foi usado naquele momento por alguém tão poderoso.
0: Exatamente. Ela falou assim, irmã, já tinha feito tudo e não consegui. Eu estava vendo que precisava sair da minha casa. Mas aí Deus usou a irmã e Deus foi fiel. Na semana seguinte, realmente, ela falou, não precisei fazer nada. Deus fez.
1: Ela creu, né?
0: Ela creu.
1: E é o que acontece, você que está ouvindo agora, às vezes você recebe uma palavra profética e fica, será que é?
0: Será que já é dúvida, né?
1: Quando pensa no será, já monta um muro.
0: Exatamente.
1: Um muro
0: isolando. Já levanta uma parede
1: exatamente.
0: Ali.
1: Exatamente. É. Então, não existe meio termo com esse Deus maravilhoso. Ele é poderoso, ele é absoluto, ele faz a mudança e pronto.
0: Exatamente.
1: Não tem...
0: E sabe de uma coisa, Cido? Que eu estava agora, nesse instante aqui me lembrando, que sabe que bênçãos grandiosas como esta, que eu acabei de testemunhar aqui, vão acontecer aqui. Você está sabendo, né?
1: Sem dúvida nenhuma.
0: Está sabendo, né?
1: Olha, vou te falar.
0: Que dia que vai ser? Que dia?
1: Dia 22, nós mudamos o horário, é 10 horas da manhã. Começa às 10
0: é
1: da manhã.
0: É para vir, para almoçar aqui, para visitar tudo, para comprar, para fazer...
1: Então tem que ser a partir das 10 da manhã. Às
0: Festa
1: 14 horas
0: é
1: tem
0: assim.
1: Um culto. Aí aproveita que você vai estar aqui, às 14 horas tem um culto especial. E olha esse culto.
0: Hein? Às 9 horas tem um culto especial.
1: Tem também?
0: Evangelista Maria Lorene.
1: Às 9 da manhã?
0: Às 9 da manhã, ao meio-dia.
1: Das 9 ao meio-dia.
0: Ela vai dar ela vai dar a entrada do evento, entende? Então ela vai estar aqui ministrando neste culto maravilhoso ali, orando pelos irmãos. Então aí você vem, ó, bênção dobrada, olha como Deus é
1: verdade,
0: maravilhoso.
1: Hein? A gente acaba de mudar o horário, então é 9 horas.
0: 9 horas.
1: 15 para as 9 já tá valendo, né? A gente esqueceu, né? Já mudamos, a gente tinha baixado de 2 para 10, agora é de 10 para 9.
0: Exatamente, então vem, já recebe oração com ela pela manhã e já... Fica para receber oração à tarde de novo.
1: Vai
0: dobrada.
1: Ser um dia tremendo, é dia 22, a partir das 9 horas da manhã, já vai se programando, as caravanas chegando. Já, olha, estão montando estandes, né?
0: Estandes.
1: Está maravilhoso, o estacionamento está maravilhoso aqui. Eu tenho andado, você vê assim, já o Espírito Santo agindo. A gente já tem essa doce presença por causa do evento.
0: Você sabe que fui ali agora, né, para ver como que estavam lá as coisas, né? Eles estão preparando ali uma decoraçãozinha para foto, umas coisinhas ali. E aí encontrei minha irmã ali e ela já sentou no sofá e falou, esse sofá tá tão confortável que eu não quero nem levantar
1: daqui. Que delícia.
0: Então vai ter um espaço ali para você sentar, tirar foto. Vai, é um ambiente agradável. E sabe o que eu falo? Eu falo assim, que festa de crente é tão maravilhosa que se o povo do mundo soubesse, eles fariam as festas deles iguais às nossas.
1: Verdade.
0: Porque é uma festa que no final não tem aquela coisa, ai, eu fiz besteira, né? Não tem aquela coisa, ai, eu tô arrependida. Nossa, o que eu falei? Nem lembro o que eu falei. Verdade. Não tem. Dia seguinte não tem essa coisa, ai, tô arrependido. Não, não tem arrependimento.
1: Não tem, só lembrança boa, né?
0: Dia seguinte você ficar com aquele gostinho assim, nossa, passou tão rápido, queria que tivesse durado um pouco mais.
1: É. Então, e quando acaba o evento, todo mundo indo calmo, cheio do Espírito Santo para casa.
0: Todo mundo
1: não tem baderna, não tem bagunça.
0: Não tem, não tem. As caravanas vão embora louvando a Deus. Eu já estive, né, em caravana que veio do interior para cá, lá da minha cidade. E o povo vai cantando corinho, e o povo vai louvando a Deus. E lá de vez em quando dá umas risadas, aí começa a contar o que aconteceu. Outro conta a bênção, conta o testemunho. Eu vou falar para você, viu? É uma alegria só.
1: E a Lari me passou a lista dos cantores. Agora eu tô com
0: ele. Agora tá.
1: Olha, ó, Cledson e Evanilson.
0: Isso. Esses dois que eu só lembro do Cledson.
1: Então, já falei logo que a gente tinha esquecido o nome no... Uhum. Né, então. Ivan Luiz. Daniela Balabem. Cristina Santana.
0: Débora Miranda.
1: Ângela Gonçalves. Coral Galileu.
0: Coral Kids, pequeno. Olha, Galileu, que... vai estar louvando a Deus também, além do Azaf, né?
1: Além
0: que vai estar ali.
1: Que é uma apresentação especial dentro da programação, né?
0: Exatamente.
1: Pra quem tá chegando agora, o Azaf, o Azaf é uma vertente da fundação, né? Ele é montado... São dois lugares. É aqui em São Paulo, um ali na região... Eu sempre falo Morumbi porque eu esqueço o nome do bairro.
0: Paraisópolis.
1: Paraisópolis. Aí vem Morumbi, mas não vem... Mas dá uma raiva. Raiva é forma de expressão, gente. Eu falo, é ali na região do Morumbi. Paraisópolis.
0: Na comunidade de Paraisópolis.
1: A comunidade de Paraisópolis. Então, eles ensinam, eles tiram as crianças da rua e começam a ensinar arte. Aprender a tocar instrumentos. Uhum. Todos novinhos, não são instrumentos recuperados. É uma coisa espetacular, gente. Os instrumentos novinhos. E a arte traz também, porque a pessoa, a criança, o jovem...
0: É a musicalização que eles... Estão
1: exatamente.
0: Sendo musicalizados ali.
1: É, e aí, através da arte, através da música, é pregado a palavra.
0: Sim,
1: muitos chegam lá só para aprender, vai aprender a tocar um instrumento. Mas aí o Senhor Jesus trabalha através da palavra e aprendem que o caminho, a verdade e a vida é o Senhor Jesus.
0: Exatamente.
1: Oh, aleluia.
0: Oh, glória.
1: E eles vão estar se apresentando aqui também, né?
0: Vão estar se apresentando. Além disso, também tem canto. Então, tem as pessoas que estão ali sendo musicalizadas através do canto. Então, vão estar louvando a Deus, vai ser algo realmente lindo, algo que não devemos perder, porque é um diferencial na nossa sociedade, né?
1: E outra, acontece uma vez ao ano.
0: Uma vez ao ano,
1: hoje, ó, a gente tá no 32º aniversário, mas é uma vez só no ano que vem,
0: só no
1: agosto
0: vem.
1: Verde, tá falando disso? Vamos tocar nossa música que eu tô esquecendo?
0: Bora lá!
1: Ah, olha, que não dá pra passar, não dá
0: não.
1: Não dá pra gente ficar sem tocar, ó.

0: coisa maravilhosa.
1: Sabe o que é interessante? É. Quando nós começamos a live lá, que começa a tocar, eu fico olhando, né? Todos os que estão nas câmeras, que estão lá na parte técnica, todo mundo começa. Todo mundo começa a balançar o corpo, não tem jeito. Não,
0: mas você reparou, a primeira vez que a gente colocou aqui, lá em julho,
1: já
0: dançar todo mundo no estúdio aqui, é contagiante.
1: É contagiante.
0: E assim, coisa boa que contagia é maravilhoso.
1: É isso aí. Né? E tem mais. Tem pessoas que agora estão nos ouvindo, de perto, de longe, como eu já disse, tem pessoas das Europa lá, que têm ajudado as instituições a reviver. E essas pessoas estão querendo ajudar agora. Elas fazem, Ciro?
0: Olha, é a coisa mais fácil. Hoje, com a internet, de qualquer lugar do mundo, você pode ajudar. E a gente vai te mostrar agora, ó.
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1: Como é bom, como é maravilhoso saber que o nosso Deus é isso mesmo. Esse propósito tão grandioso, esses 32 anos, nasceu onde? Nasceu no coração de Deus. Deus é a nossa inspiração. O grande amor dele é o que nos mantém de pé, nos fazendo cada vez mais nos dedicarmos em favor daquele que precisa da nossa ajuda. E com toda essa inspiração, falando de inspiração divina, já vamos entrar naquele clima. Sabe aquele hino que nós tocamos aqui já? Aquele hino todo especial que depois nós vamos cantar, a igreja vai cantar todo mundo junto no dia do evento, e você pode cantar na sua casa se você não estiver presente também. Presta atenção que nós vamos tocar agora na íntegra.
0: É, o hino é chamado Reviver 32 anos.
1: Eita, Deus,
0: preparado,
1: tremendo.
0: Preparado, toca o coração esse hino, né?
1: Deixa
0: eu fechar
1: é
0: minha trilha aqui, vou até dar alguns segundos de silêncio e ele vai começar. Atenção.

0: tenho razões para reviver. Razões todos os dias para estar aqui juntamente com vocês, falando sempre de coisas boas e daquele nosso momento todo especial. Lá já com o nosso tempo, já em cima da hora, mas vamos lá, porque sempre é tempo de ouvir Deus falar conosco. Nosso manual de vida na Terra, a Palavra de Deus, 1 Pedro, capítulo 2, versículo 9, que diz o seguinte: mas vós sois a geração eleita, sacerdócio real, a nação santa, o povo adquirido, para que anuncieis as virtudes daquele que vos chamou das trevas para a sua maravilhosa luz. Vós, que em outro tempo não ereis povo, mas agora sois povo de Deus, que não tinhais alcançado misericórdia, mas agora alcançastes misericórdia. Que palavra tremenda! Essa palavra, eu não preciso nem falar em cima, porque a palavra já está dizendo tudo. A misericórdia de Deus nos alcançou quando nós não éramos ninguém. Éramos miseráveis, pecadores, condenados a uma morte de dor eterna, uma vida eterna de sofrimento, de choro, mas o Senhor Jesus, com o seu amor infinito, nos resgatou desta vida de ilusão, desta vida de tristeza, desta vida sem esperança. E nos trouxe para onde? Para os seus braços, onde podemos estar em todo tempo protegidos, guardados. E sabe o que é melhor? Ele nos dá o privilégio de estarmos na presença dele a qualquer hora, a qualquer momento. O momento em que você chamar por ele, no momento em que você pedir, ele dará para você a sua bênção. E é por isso que nós somos geração eleita, sacerdócio real. O que, que é o sacerdócio real? Isso significa que o nosso Cristo é o nosso sacerdote. E ele é o sacerdote real que não reina somente sobre a minha, sobre a sua vida, mas ele reina sobre toda a terra e toda a eternidade. E ele, como nos resgatou, e não nos resgatou para sermos escravos, mas para sermos filhos, herdeiros da herança. Por isso que nós temos o sacerdócio real, porque somos herdeiros de Cristo, co-herdeiros de Deus. E é por isso que nós somos essa geração tão abençoada, que tem o privilégio. Pensa bem, anteriormente, o sacerdócio, só o sacerdote, o sumo sacerdote, podia entrar na presença de Deus. Mas nós, que temos o sacerdócio real, porque pertencemos ao reino dos céus, nós temos acesso livre ao Todo-Poderoso em todo tempo, inclusive agora. Se você pedir, ele vai te abençoar. Acabou nosso tempo. Lari já está aqui de pé do meu lado, dizendo, acabou. Eu queria falar mais, mas ela não deixa. Então é o seguinte, eu volto amanhã para poder falar, para poder estar aqui juntamente com vocês, permitindo Deus, mas não volto sozinha.
1: Não volta. Aí, ó, juntos com Pai, Filho e Espírito Santo também.
0: Até amanhã, se Deus quiser.
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1: Em Brasília, 19 horas.
2: 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As notícias do governo federal que movimentaram o país no dia de hoje.
3: Olá, boa noite.
1: Boa noite para você que nos acompanha em todo o país.
3: Sexta-feira, 21 de agosto de 2026.
1: Vamos ao destaque do dia.
3: Dia D de vacinação.
1: Sábado é dia de levar crianças e adolescentes de até 15 anos aos postos de saúde.
3: Calendário nacional oferece 20 vacinas que protegem contra doenças como meningite, tuberculose e sarampo.
1: Agosto é mês para intensificar a imunização, como disse Éder Gatti, do Ministério da Saúde.
4: O objetivo é resgatar as pessoas que perderam a oportunidade de vacinação. Nesse momento, o Ministério da Saúde aumenta o abastecimento dos municípios e a gente estimula os municípios a também promoverem ações que intensifiquem a vacinação.
3: Mais de 3 milhões de pessoas não podem abrir conta em plataforma de aposta.
1: São beneficiários do programa, dos programas sociais ou de renegociação de dívidas. Raquel Mariano.
5: A medida tem como objetivo proteger recursos destinados à assistência social e à recuperação financeira das famílias.
3: Cidadão pode contar com atendimento presencial para acessar a conta gov.br.
1: Plataforma dá acesso a mais de 5 mil serviços públicos.
3: Vamos saber mais sobre o funcionamento da conta e níveis de segurança.
6: A conta do gov.br funciona como uma espécie de identidade. Ela é gratuita e pode ser feita por qualquer brasileiro.
1: Hoje, na apresentação da Voz do Brasil, Luciano Seixas e Mariana Jundmann.
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1: Sábado é dia D de vacinação.
3: É hora de atualizar a caderneta e levar crianças e adolescentes menores de 15 anos às unidades básicas de saúde e pontos de imunização em todo o país.
1: A campanha segue até 1º de setembro, com a oferta de 20 vacinas do calendário nacional que protegem contra doenças graves, como meningites, tuberculose e cânceres associados ao HPV.
3: O ministro da Saúde, Alexandre Padilha, fala sobre a vacinação.
7: A campanha de atualização é exatamente porque tem muitas crianças que receberam a primeira, a segunda, mas não receberam a terceira dose de uma vacina que precisa de 3 doses, ou não tomaram o reforço. Como cada vez mais a gente tem mais vacinas incorporadas no SUS, muitas vezes os pais têm até uma dificuldade de acompanhar o calendário. Por isso que eu sugiro aos pais entrarem no Meu SUS Digital, baixar a caderneta de vacina do seu filho no Meu SUS Digital, no celular, porque o próprio Meu SUS Digital manda mensagem para o pai, para a mãe, quando está para atualizar a vacina, quando está para vencer aquela vacina, da importância dessa atualização.
1: Para saber mais sobre a campanha de vacinação que ocorre durante todo o mês de agosto, eu e Mariana Jungmann conversamos com Éder Gatti, diretor do Departamento do Programa Nacional de Imunizações. Vamos acompanhar.
3: Diretora Degatti, seja bem-vindo à Voz do Brasil, um prazer falar com o senhor. O senhor pode começar dizendo para a gente quais são as vacinas e quais os grupos prioritários dessa campanha?
4: É um prazer estar aqui falando com vocês. O público-alvo são todas as crianças e adolescentes com menos de 15 anos de idade. Então, todas as vacinas que fazem parte da rotina de vacinação dessa faixa etária, ela faz parte, então, do escopo dessa multivacinação. Então, nós estamos falando aqui de vacinas contra poliomielite, sarampo, difteria, tétano, coqueluche, e também tem as vacinas de adolescente, como, por exemplo, HPV, e também as vacinas de meningite, as vacinas contra o pneumococo, ou seja, são várias vacinas. A gente está falando de cerca de 20 vacinas que vão estar disponíveis nos postos. São vacinas que já estão nos postos, elas já estão ali disponível para a população na rotina. Porém, a gente aproveita esse mês para intensificar. O objetivo é resgatar as pessoas que perderam a oportunidade de vacinação. Então, nesse momento, o Ministério da Saúde aumenta o abastecimento dos municípios para que tenha mais vacina nos postos e a gente estimula os municípios a também promoverem ações que intensifiquem a vacinação. Como, por exemplo, o dia D, que está sendo chamado para o dia 22, que é um sábado, e também ações extramuro, ou seja, a sair da unidade de saúde para vacinar em ambiente público, ambiente de alta circulação de pessoas. Então, com isso, a gente espera melhorar ainda mais a cobertura vacinal.
3: Pois é, o senhor mencionou aí o dia D, né, que vai acontecer no dia 22 de agosto, a campanha vai até 1º de setembro, mas por que é importante a gente ter um dia assim de mobilização, né? Por que o dia D, todo ano o governo faz a campanha e tem sempre um dia D? Por quê?
4: Olha, as pessoas, elas têm uma rotina muito intensa, né? Hoje em dia as famílias, tanto os pais quanto as mães, normalmente trabalham, muitas vezes não têm condições de levar seus filhos durante a semana nos postos. Então, a multivacinação é meio que para alertar os pais de que é importante pensar na vacinação e colocar a vacinação em dia. E o dia D, essa ação no sábado, ela serve para aumentar a oportunidade das famílias em colocar a vacinação dos filhos em dia. Então, o dia D tem essa importância. É um esforço a mais que a gente faz para ampliar o acesso e aumentar, consequentemente, a oportunidade das famílias em colocar a vacinação das crianças em dia.
3: E como é que fica, doutor Éder, depois de 1º de setembro? As vacinas vão seguir disponíveis na rede pública? Quem quiser, não tiver conseguido ir durante o período de campanha, é só chegar num posto de saúde e se vacinar?
4: As vacinas vão continuar lá. Então, durante a atividade corriqueira do posto, a pessoa pode procurar a unidade e colocar a sua vacinação em dia, mesmo depois ou antes da multivacinação. Esse é o mês de mobilização. É o momento em que a gente está resgatando aqueles que ficaram para trás, colocar em dia e aumentar a oportunidade da vacinação. Então, o mês é especial, ele é de intensificação, mas a vacinação já é uma rotina no SUS e as vacinas estão nos postos.
3: Doutora Dergatti, esse ano existe uma preocupação especial com o sarampo em 3 municípios de São Paulo, né? Que municípios são esses? O que está acontecendo por lá?
4: Olha, na verdade, a preocupação com o sarampo ela deve acontecer em todo o país. Hoje, o sarampo, o sarampo é uma doença que ela é evitável por uma vacina que nós temos no nosso programa há muitas décadas. Porém, a gente está vendo um descontrole do sarampo no mundo. Só para olhar nas Américas, por exemplo, a gente tem países como Estados Unidos, Canadá, México, Guatemala, que estão com o sarampo sem controle, acontecendo milhares de casos. Agora aqui na América do Sul, nós temos 2 países que têm causado muita preocupação, que é a Bolívia e o Peru. Então, o risco de internalização do sarampo, ele é real e é um risco que acontece em todo o Brasil. E, eventualmente, casos relacionados à importação podem entrar. Então, a recomendação de sarampo é para todo o país. Todo brasileiro tem que ter 2 doses, pessoas de 1 ano até 29 anos, 2 doses, pessoas de 30 a 59, pelo menos 1 dose. E isso está disponível em todos os postos, a vacina está disponível em todos os postos do país e qualquer brasileiro pode procurar uma unidade de saúde. Os 3 municípios paulistas, que é o município de São Paulo, o município de São Bernardo do Campo e o município de Guarulhos, eles registraram casos de sarampo, um conjunto de casos relacionado à importação e que agora está tendo um trabalho muito intenso por parte do Ministério da Saúde e pelo Estado e pelos municípios envolvidos em conter esse sarampo. E nós estamos conseguindo e vamos conseguir acabar com essa circulação. Hoje, São Paulo, Guarulhos e São Bernardo do Campo está com uma recomendação irrestrita, ou seja, sem necessidade de verificação prévia se a pessoa foi vacinada ou não. De todas as pessoas de 6 meses até 59 anos, a vacina está ali sendo feita para toda a população, nessa faixa etária, nesses 3 municípios. Então, é importante que quem vive nesses municípios coloque a vacinação em dia, tome uma vacina contra o sarampo, mas as pessoas de outros municípios, é importante verificar se tem pelo menos 2 doses até 29 anos ou 1 dose de 30 a 59 anos. Para não deixar o sarampo voltar no Brasil.
3: Nem o sarampo, nem essas outras doenças, né, doutor Éder. Nem o sarampo, nem todas essas outras doenças que estão aí no calendário de vacinação, né?
4: É importante lembrar que as vacinas, as doenças que são protegidas com as nossas vacinas, embora muitas delas a gente não veja mais, como por exemplo a paralisia infantil, desde 1989 o Brasil não tem um caso de paralisia infantil. entre outras doenças. São doenças que a gente não vê mais, só que elas ainda estão por aí. Tem países que ainda têm paralisia infantil. A gente, de vez em quando, a gente tem um caso ou outro de difteria no país. E, embora a gente tenha controlado doenças como coqueluche e meningite, elas ainda acontecem, embora numa frequência menor do que nos anos 80, nos anos 90, ainda acontecem, mas numa incidência mais baixa. Se nós não nos vacinarmos, se nós pararmos com a vacinação, essas doenças retornam e retornam com força. E aí elas podem colocar a vida das pessoas em risco. Então é importante que as pessoas coloquem a sua vacinação em dia e lembrar que vacinar é uma forma de proteger o indivíduo, você vacinado, mas também proteger a sua família e quem convive com você. Porque é uma forma de nós não deixarmos a doença entrar na comunidade, que é a proteção coletiva que as vacinas oferecem.
3: Muito bem, nós conversamos com Éder Gatti, diretor do Programa Nacional de Imunizações. Muito obrigada, doutor Éder, pela sua entrevista aqui à Voz do Brasil.
4: Obrigado pelo espaço. Tchau.
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1: Mais de 3 milhões de pessoas estão impedidas de realizar jogos de apostas online, as chamadas bets.
3: Todas elas recebem algum benefício social e isso proíbe a participação dessas pessoas nesses tipos de jogos.
9: Beneficiários do Bolsa Família, do BPC, o Benefício de Prestação Continuada, do FIES, o Fundo de Financiamento Estudantil, ou de programas de renegociação de dívidas, estão impedidos de abrir ou manter contas em casas de apostas online no Brasil, conhecidas como bets. Isso representa mais de 3 milhões de pessoas. Desde outubro de 2025, o SERPRO, empresa pública responsável por desenvolver a tecnologia da informação, criou a plataforma Módulo de Impedidos, que cruza automaticamente o CPF dos usuários com as bases de dados dos programas sociais. A consulta é feita em tempo real pelas plataformas de apostas, no momento do cadastro, e também no primeiro acesso diário de cada usuário. Assim que o impedimento é identificado em uma conta já existente, a casa de apostas tem até 3 dias para suspender e devolver todo o saldo ao titular. A medida tem como objetivo proteger recursos destinados à assistência social e à recuperação financeira das famílias. O bloqueio da conta em bet é feito exclusivamente pelo CPF e não gera nenhuma penalidade para o beneficiário. Raquel Mariano, para a Voz do Brasil.
1: Pretende ingressar ou já está matriculado em um curso de graduação, pode consultar se a instituição e o curso estão regulares junto ao Ministério da Educação.
3: A consulta é feita pelo EMEC, plataforma oficial que reúne informações sobre a educação superior no país.
1: O sistema permite verificar se o curso é autorizado ou reconhecido e se a instituição está credenciada.
3: Também é possível conferir a modalidade de ensino, o número de vagas autorizado e o curso e se o curso está habilitado a funcionar no endereço informado.
1: O diretor de Política Regulatória da Secretaria de Regulação e Supervisão da Educação Superior, Rafael Furtado, reforça a importância de verificar a situação do curso antes de fazer a matrícula.
10: É importante que o cidadão e a cidadã busque a informação de se o curso existe, se a instituição está no cadastro, se ele está regular, se ele tem alguma marcação de supervisão e, especialmente, também se o curso é reconhecido. Porque o curso precisa ser reconhecido para poder emitir diploma. E o segundo tipo de informação importante que o cidadão deve buscar é a informação relacionada à qualidade do curso. O Ministério da Educação, pelo INEP, divulga conceitos e indicadores de cursos e instituições. E os conceitos acima de 3, 4 e 5 são considerados satisfatórios.
3: Para fazer a consulta, acesse emec.mec.gov.br, selecione consulta avançada e escolha a opção de busca por instituição ou curso.
1: criar uma senha ou mesmo recuperar o acesso da conta gov.br ainda causa dúvidas para muita gente.
3: Para quem precisa de apoio, o balcão do gov.br oferece atendimento presencial para serviços relacionados à conta.
1: Os balcões de atendimento estão disponíveis em 24 estados para orientar na criação, recuperação e segurança da sua conta.
11: Acesso a documentos, consultas de benefícios, declarações fiscais e utilidades por meio de um único login com CPF e senha é o que oferece a conta GovBR. São mais de 5 mil serviços públicos disponíveis, mas muita gente ainda tem dúvidas sobre como utilizá-los. Cidadãos que precisam de apoio com a conta, especialmente aqueles com dificuldades com o uso de tecnologia, como idosos, pessoas sem acesso à internet ou com baixa alfabetização digital, podem contar com atendimento presencial no balcão GovBR. São 292 unidades disponíveis em 24 estados. No balcão, é possível receber orientação para entender o funcionamento da conta GovBR, além de criar ou recuperar a conta de forma segura, como explica o diretor do Departamento de Identidade Digital, Hudson Mesquita.
12: Onde o atendente vai auxiliar o cidadão a criar a sua conta, a recuperar uma senha, a fazer uma avaliação biométrica, a entender as camadas de segurança da plataforma, sempre visando que o cidadão tenha o máximo de autonomia no uso dos serviços digitais.
11: E para encontrar a unidade mais próxima, basta acessar gov.br/presencial, selecionar o estado e depois o município. A ferramenta apresenta os endereços disponíveis. Mais informações sobre a conta e os serviços de atendimento estão nos endereços gov.br/conta e gov.br/atendimento. Reportagem Thaís de Araújo.
3: Pois é, a conta gov.br facilita o acesso a diversos serviços públicos pela internet e funciona como uma identidade digital do cidadão.
1: Gratuita e disponível para todos os brasileiros, ela permite consultar documentos e informações, acessar serviços do INSS e da saúde, além de assinar documentos digitalmente.
3: Para garantir mais segurança, a conta possui diferentes níveis de acesso, que podem ser ampliados pelo próprio aplicativo.
6: A conta do gov.br funciona como uma espécie de identidade. Ela comprova com segurança nos meios digitais que você é você. A conta é gratuita e pode ser feita por qualquer brasileiro. Ela pode ser usada para diversos serviços públicos, como acessar a declaração pré-preenchida do imposto de renda, os dados da aposentadoria no INSS e a carteira de trabalho digital. Quem se inscreve para o Enem, Sisu, FIES e ProUni também precisa usar a conta. Também é possível realizar a prova de vida digital utilizando o reconhecimento facial no aplicativo gov.br. Na área da saúde, a conta dá acesso a informações como vacinas, exames e medicamentos no Conect SUS. Marilda Castro é doula e utiliza o gov.br para assinar documentos digitais com assinatura eletrônica avançada.
13: Eu uso para assinar os documentos, todos os documentos que assino, né? E também, aí eu comecei a assinar os certificados a partir do momento que encaminharam, né, todos os dados do imposto de renda, eu também baixo meu imposto de renda por lá. Eu vi que é bem mais prático.
6: A conta gov.br tem 3 níveis de segurança e acesso: ouro, prata e bronze. O nível mais completo é o ouro. Se sua conta for bronze ou prata, você pode subir para o nível mais alto. Na parte de cima do aplicativo gov.br, tem o botão Ver Nível. Quando você clicar nesse botão, vai aparecer o nível da sua conta e a opção Aumentar Nível da Conta. Hudson Mesquita é diretor do Departamento de Identidade Digital do Ministério da Gestão e da Inovação em Serviços Públicos. Ele explica como aumentar o nível da conta gov.br.
14: Uma conta mais simples, onde são validados alguns dados cadastrais do cidadão, que a gente chama de conta bronze, já dá acesso à maior parte dos serviços públicos, mas se ela precisa acessar um serviço que envolva dados um pouco mais sensíveis, ela precisa ter no mínimo ali uma conta de nível prata. Para esse nível de conta, o cidadão precisa fazer algumas validações a mais. Então, ou acessar com alguma das instituições financeiras que são integradas com o gov.br, ele vai acessar com o mesmo dado da conta bancária dele.

0: e aí o GovBR dá acesso a novos serviços. Né? E aí tem o nível ouro, que é o nível mais seguro de acesso, onde é necessário ele realizar uma validação biométrica.
1: Mas se o cidadão perder o acesso da conta porque esqueceu da senha, neste caso, ele deve clicar em Esqueci Minha Senha e recuperar a conta, como explica Hudson Mesquita, do Ministério da Gestão.
0: Se ela esquecer a senha, a forma de recuperação da senha é a mesma, são os mesmos fluxos que ela utilizou para criar a conta. Então ela pode fazer uma validação facial e criar uma nova senha, ela pode usar o acesso com os bancos só para criar a nova senha, ou ela pode solicitar um código que é enviado por e-mail ou telefone, né, de acordo com o dado que está cadastrado na conta dela. Se vai um código único para o e-mail ou via SMS, ela informa esse código e altera a senha do GovBR. Né?
1: Para criar uma conta ou ter mais informações, você pode acessar na internet a página gov.br ou criar sua conta pelo aplicativo no celular. Reportagem Márcia Fernandes.
2: Neste sábado, 22 de agosto, é comemorado o Dia do Folclore.
3: E para celebrar a cultura brasileira, a gente vai conhecer no nosso quadro A Voz pelo Brasil uma das manifestações mais tradicionais do Maranhão, o Bumba Meu Boi.
2: Patrimônio imaterial do Brasil, a brincadeira movimenta o turismo com uma mistura de música, dança e religiosidade pelas ruas e praças de São Luís.
3: Quem vai contar essa história para a gente é Karine Melo, em reportagem que contou com a produção de Raquel Mariano.
4: Voz pelo Brasil. A história começa com pai Francisco e mãe Catirina. Grávida, Catirina sente o desejo de comer a língua de um boi. Francisco, para atender a companheira, escolhe justamente o animal mais bonito e querido da fazenda, onde trabalha e mata o boi. Quando o fazendeiro descobre o que aconteceu, fica desesperado. Francisco e o patrão recorrem a um pajé. E o milagre acontece. O boi volta à vida. E é para celebrar essa ressurreição que começa a festa. Mas a tradição vai muito além da lenda. Ao longo do tempo, ganhou novos personagens, músicas, ritmos e diferentes maneiras de brincar. São chamados sotaques: matraca, zabumba, orquestra, baixada e costa de mão. Cada um tem sua própria identidade e todos têm a mesma capacidade de fazer uma comunidade inteira se reunir em torno do boi. E é justamente essa diversidade que espalha o Bumba Meu Boi por São Luís. A brincadeira ocupa praças, bairros, terreiros e os chamados barracões, onde os grupos ensaiam, fazem as indumentárias e preparam as apresentações. E antes de ganhar as ruas, o boi passa por um momento especial, o batizado, uma bênção para pedir proteção e abrir oficialmente a temporada. Os ensaios começam meses antes do São João, depois vem os arraiás, festivais e encontros de grupos que transformam São Luís em um grande palco. Hoje as redes sociais ajudam o turista a descobrir onde cada grupo vai se apresentar e acompanhar uma programação que se espalha por diferentes bairros. A festa movimenta a cidade por semanas e também mexe com a economia. Hotéis, bares, restaurantes, comércio... Todo mundo entra no ritmo do boi, como explica a presidente do Boi da Floresta, Nadir Cruz.
5: É uma festa grandiosa, porque as pessoas vêm, alguns para conhecer, outros para revisitar, né? Para acompanhar. A quantidade de pesquisadores, de fotógrafos, de pessoas querendo ver pela primeira vez, tem aumentado a cada ano. A gente percebe, por exemplo, quando chega de maio, junho, julho, até agosto, setembro, a hotelaria do Maranhão é superlotada.
4: Talvez por isso o Bumba Meu Boi seja tão difícil de explicar para quem vê de fora. Porque ele não é apenas espetáculo, é memória, pertencimento e fé que passa de geração em geração, como explica Leila Naiva, presidente do Boi de Axixá.
6: Desde pequenininha eu danço no boi, com meu pai. Aí vim com ele, aprendi a bordar. Tenho foto antiga minha sentada no chão bordando, junto com as outras bordadeiras.
4: O ciclo termina com a morte do boi. E segundo Zé Hinaldo, presidente do Boi Bumbá Maioba, a cada ano com mais reconhecimento do público.
7: E essa festa de encerramento, ela tem assim também

0: parte do público uma adesão muito grande. E esse ano, diga-se de passagem, foi recorde de público na nossa festa, onde ficamos extremamente muito felizes e agradecidos a Deus por ter esse reconhecimento da sociedade.
1: No Maranhão, o boi morre para nascer de novo no ano seguinte. E quando a nova temporada começa, a história de pai Francisco, mãe Catirina e daquele boi que voltou à vida também renasce. Reportagem Karine Melo.

0: agora as notícias do governo federal.
1: Fique agora com as notícias do Poder Judiciário e do Congresso Nacional. Boa noite, um bom fim de semana.
0: A gente volta na segunda-feira. Até lá. Boa noite.
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4: Supremo determina que a Polícia Federal amplie a investigação sobre vazamento de informações sigilosas.
5: STJ fixa tese sobre remissão de pena por aprovação no Enem e no Enseja.
4: TSE vai criar sala para acompanhar questões climáticas que podem comprometer as eleições de 2026.
5: Boa noite, eu sou o Arthur
4: Filho. E eu sou Walter Lima.
5: O Supremo Tribunal Federal determinou que a Polícia Federal amplie a investigação sobre o vazamento de informações sigilosas relacionadas à Operação Sem Desconto.
4: A decisão é do ministro André Mendonça, relator do caso no STF. Marcela Luiza.
6: A decisão foi tomada após um pedido apresentado por Fábio Luiz Lula da Silva, o Lulinha, que comunicou ao Supremo a divulgação pela imprensa de informações que, segundo ele, teriam origem em procedimentos protegidos por sigilo. Na decisão, o ministro André Mendonça cita reportagens publicadas recentemente que teriam reproduzido trechos de mensagens, documentos e informações de investigações sigilosas. Mendonça determinou que esses novos fatos sejam incluídos no inquérito policial que já apura a origem dos vazamentos. Segundo o ministro, a investigação deve buscar identificar quem tinha o dever de preservar o sigilo e eventualmente violou essa obrigação.
5: A aprovação no Enem, Exame Nacional do Ensino Médio, e no Enseja, Exame Nacional para Certificação de Competências de Jovens e Adultos, pode ser usada para a redução da pena.
4: Para o STJ, a chamada remissão é possível mesmo que o preso já tenha concluído o nível de ensino avaliado nesses exames antes de iniciar o cumprimento da condenação. Fátima Uchoa.
7: Pelo rito dos repetitivos, a terceira sessão do STJ também definiu que a remissão não pode ser concedida novamente quando a aprovação em algum desses exames já tiver sido usada para reduzir a pena, pois isso seria dupla concessão do benefício pelo mesmo fato. Segundo o relator ministro Reinaldo Soares da Fonseca, a aprovação no Enem e no Enseja exige estudo por iniciativa própria e é um fato diferente da simples obtenção do certificado de conclusão, como o julgamento ocorreu pelo rito dos repetitivos. Todos os juízes e tribunais devem seguir as teses fixadas pelo STJ.
5: A segunda turma do TST manteve a responsabilidade subsidiária do município de Cubatão, em São Paulo, pelo pagamento do FGTS de uma técnica de radiologia terceirizada.
4: Para os ministros, ficou comprovada a culpa do órgão público por não fiscalizar o contrato de prestação de serviços. Mila Amaral.
8: A mulher trabalhou 13 anos no hospital municipal e ficou sem receber após o fim do contrato com a gestora do hospital. O município até assinou um acordo com o Ministério Público para pagar as verbas rescisórias, mas não cumpriu o compromisso. A segunda turma do TST entendeu que não foi uma culpa automática, ficou provado que a prefeitura não fiscalizou o contrato e ainda descumpriu o acordo. Se a empresa não pagar, quem paga é o município em caso de falha de fiscalização.
5: Tribunal Superior Eleitoral vai criar sala para acompanhar questões climáticas que podem comprometer as eleições de outubro.
4: A sala tem o objetivo de monitorar riscos climáticos e garantir a segurança e continuação do processo eleitoral diante de eventos meteorológicos e hidrológicos extremos. Guilherme Firmino.
9: A Sala Nacional de Situação Climática tem o objetivo de mapear zonas críticas e identificar sessões eleitorais em municípios vulneráveis. O acompanhamento acontecerá diariamente e de forma ininterrupta a partir de 24 horas antes de cada turno. A sala contará com representantes do tribunal e de órgãos especializados. que vão poder determinar rotas emergenciais de transporte, reforço dos sistemas de comunicação e orientação em situações de emergência. Locais de votação também vão poder ser alterados em zonas de desastres. Essas decisões vão seguir a orientação da legislação eleitoral.
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5: A você uma boa noite.
4: E um bom fim de semana.
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11: Eu sou Paula Groba.
12: E eu sou Ricardo Nakaoka.
11: E estes são os destaques de hoje do Jornal do Senado, que começa agora.
12: Fim da escala 6x1 e PEC da Segurança Pública chegam à comissão do Senado.
11: Motoristas sob efeito de álcool ou drogas podem ter prisão preventiva.
12: Segurança de implantes médicos para mulheres é tema de debate no Senado.
11: Boa noite.
12: Boa noite.
11: Beber e dirigir podem ter consequências ainda mais graves. Uma proposta pronta para votação na Comissão de Constituição e Justiça permite a prisão preventiva de motoristas flagrados sob efeito de álcool ou drogas que provocarem acidentes graves com mortos ou feridos.
12: O texto também aumenta as penas para casos de homicídio culposo e lesão corporal grave causados por motoristas que dirigem após o consumo dessas substâncias. A ideia é endurecer a resposta da Justiça diante de acidentes que poderiam ser evitados. A reportagem é de Bruno Lourenço.
13: O homicídio culposo no trânsito, agravado pelo consumo de álcool ou outras drogas, pode ter a pena aumentada de 5 a 8 anos para 6 a 10 anos de reclusão. E a punição para lesão corporal grave ou gravíssima, agravada pelo consumo de álcool ou outras drogas, seria de reclusão de 3 a 6 anos, em vez dos atuais 2 a 5 anos. É o que diz projeto de lei em análise na Comissão de Constituição e Justiça. A proposta também muda do Código de Processo Penal para admitir a prisão preventiva nesses casos. O senador Marcos Duval, do Avante do Espírito Santo, destacou que a privação de liberdade é fundamental para conscientizar o motorista infrator e evitar a repetição da conduta ao volante.
14: Queremos que referidos autores passem ao menos um período mínimo na prisão, como um preso comum, ainda que no regime semiaberto ou aberto. A prisão tem um evidente potencial dissuasório e não vemos por que não utilizar quando necessário.
13: O texto, que pode ser votado na CCJ, ainda admite a prisão preventiva em casos de homicídio ou lesão corporal grave causados em virtude de rachas ou de exibição de perícia em manobra de veículo.
11: E uma decisão do Supremo Tribunal Federal ampliou a proteção garantida pela Lei Maria da Penha. As medidas protetivas, antes associadas principalmente ao contexto doméstico e familiar, agora também podem ser aplicadas em outras situações de violência contra a mulher.
12: No Senado, projetos buscam reforçar e tornar mais efetiva essa proteção, com propostas que vão da concessão de medidas por delegados à criação de sistemas de alerta para avisar a vítima sobre a aproximação do agressor. Repórter Marcela Cunha.
15: As medidas protetivas de urgência da Lei Maria da Penha podem ser aplicadas mesmo sem vínculo doméstico, familiar ou afetivo entre vítima e agressor. Esse é o novo entendimento do Supremo Tribunal Federal, baseado num caso de ameaças de um vizinho à vítima, que teve a proteção negada em Minas Gerais. A Lei Maria da Penha também vem passando por mudanças no Congresso. Neste ano, uma proposta aprovada pelo Senado e já transformada em lei tornou o monitoramento eletrônico do agressor uma medida protetiva autônoma. A senadora Damares Alves, do Republicanos do Distrito Federal, afirma que os mecanismos existentes ainda não são suficientes para conter a violência.
16: Nós temos mecanismo de defesa, proteção, e nós não estamos dando conta. O que está acontecendo? Nós vamos ter que parar tudo, gente. E a gente vai ter que rever a violência contra a mulher no Brasil.
15: Entre os projetos ainda em análise no Senado, um amplia a possibilidade de delegados concederem medidas protetivas emergenciais, como o afastamento e a proibição de contato com a vítima. Outro cria um perímetro eletrônico com alertas quando o agressor monitorado se aproximar da área de proteção da mulher.
11: O presidente do Senado, Davi Alcolumbre, encaminhou hoje à Comissão de Constituição e Justiça duas propostas de emenda à Constituição consideradas prioritárias na pauta do Senado. Uma delas trata do fim da escala de trabalho 6x1 e prevê a redução gradual da jornada semanal para 40 horas com 2 dias de descanso remunerado. O relator na CCJ será o senador Omar Aziz, do MDB do Amazonas.
12: A outra é a PEC da Segurança Pública, que terá como relator o senador Rogério Carvalho. A PEC, já aprovada na Câmara dos Deputados, reorganiza o sistema de segurança pública no país. A proposta redefine as fontes de financiamento do setor, incluindo a destinação de parte da arrecadação das apostas esportivas aos fundos nacionais de segurança pública e do sistema penitenciário. As duas propostas agora serão analisadas pela comissão.
11: Um dispositivo médico implantado no corpo para evitar a gravidez pode trazer consequências que vão muito além do efeito desejado. No Senado, um debate chamou a atenção para os riscos e os efeitos adversos relacionados a dispositivos destinados à saúde da mulher, com destaque para o contraceptivo permanente Exur.
12: A Comissão de Direitos Humanos discutiu a segurança desses implantes, a fiscalização sanitária e a importância do consentimento informado das pacientes. Também foi debatida a necessidade de acompanhamento e assistência às mulheres que sofreram possíveis complicações. A reportagem é de Yasmin Rodrigues.
17: A Comissão de Direitos Humanos e Legislação Participativa do Senado discutiu a segurança de dispositivos médicos implantáveis destinados à saúde da mulher, com atenção especial aos impactos relatados por mulheres que utilizaram o sistema contraceptivo permanente Exur. Representando mulheres que passaram pelo procedimento, a presidente da Associação de Mulheres Vítimas do Exur Brasil, Kelly Patrícia da Luz, levou à audiência a perspectiva das pacientes ao buscarem auxílio.
18: Porque quando buscávamos atendimento dentro do HMIB, que foi o único hospital aqui em Brasília que fez a implantação do dispositivo, éramos chamadas por nomes pejorativos por aqueles que deveriam nos amparar e dar assistência.
17: Entre os problemas associados ao Exur mencionados na pauta da audiência estavam relatos de dores crônicas, perfurações de órgãos, migração do material e reações alérgicas. A senadora Damares, do Republicanos do Distrito Federal, questionou a Anvisa sobre o monitoramento do Exur pós-comercialização. Em resposta, Daniel Roberto Corade, gerente-geral de monitoramento de produtos sujeitos à vigilância sanitária da Anvisa, explicou que o acompanhamento é responsabilidade das empresas.
11: Jovens de todo o Brasil ocuparam o plenário do Senado e tiveram a missão de pensar e votar propostas para o país. A experiência terminou com a aprovação de projetos que tratam de temas que fazem parte do cotidiano das novas gerações.
12: Entre as propostas aprovadas pelos jovens senadores de 2026, estão medidas de prevenção à violência contra a mulher, apoio a estudantes e imigrantes e ações para ampliar o letramento digital. Repórter Lana Dias.
19: Uma das propostas aprovadas prevê material adaptado para estudantes imigrantes e protocolos de combate a episódios de xenofobia, que é a discriminação contra pessoas de outros estados, regiões ou países. Outro texto integra a atuação dos setores de educação, segurança pública e tecnologia no combate à violência contra a mulher. A jovem senadora Maria Eduarda Santos de Arruda, de Mato Grosso, saudou a aprovação e destacou a presença feminina nesta edição.
20: A gente sabe que os índices de violência contra a gente é muito grande, seja violência física, moral e qualquer outro tipo de violência, e eu acredito que um trabalho em relação a isso é um grande passo dentro da nossa sociedade.
19: A ideia da terceira proposta é criar a chamada Juventude Sem Barreiras, com ações de letramento digital e estímulo à participação nos processos democráticos. Todas as três serão analisadas pela Comissão de Direitos Humanos e Legislação Participativa, onde podem virar projetos de lei.
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12: Com edição de Paula Groba e trabalhos técnicos de João Lira, o Jornal do Senado fica por aqui. Acompanhe agora as notícias da Câmara dos Deputados e do Tribunal de Contas da União. Boa noite.
11: Boa noite e um bom fim de semana.
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0: O Tribunal de Contas da União acompanha o pagamento de benefícios previdenciários pelo Instituto Nacional do Seguro Social, o INSS. A fiscalização analisou dois problemas: a demora para conceder benefícios e o indeferimento de pedidos que atendem aos requisitos. Em 2 anos, foram registradas mais de 22 milhões de solicitações. O TCU reconheceu avanços no acompanhamento da fila. Entre as medidas estão o programa Acelera INSS e novas ações para monitorar os pedidos. Mas a auditoria também identificou que há problemas estruturais. O trabalho apontou dificuldades em tecnologia, automação e capacidade de análise. Para o tribunal, isso faz com que o INSS ainda dependa de programas temporários para reduzir a fila de análise. O tema continuará sendo acompanhado. Saiba mais em tcu.gov.br.
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22: Presidente Hugo Mota defende a soberania do Brasil no setor de saúde.
23: Câmara aprova o uso de consórcio público na compra de alimento escolar.
22: Projeto promove ações de atenção à saúde de alunos da educação básica.
23: Comissão aprova a proposta que proíbe taxa mínima de consumo de água.
22: Boa noite. A Câmara analisa projeto de lei que proíbe a cobrança da taxa mínima de consumo de água. O texto avançou na Câmara, como informa a repórter Maria Neves.
24: A Comissão de Desenvolvimento Urbano da Câmara dos Deputados aprovou o projeto que proíbe a cobrança de tarifa mínima de consumo pelas concessionárias de serviços de água e esgoto. O texto aprovado, apresentado pelo relator, deputado Ícaro de Valmir, do Republicanos de Sergipe, estabelece uma nova diretriz nacional para a estrutura tarifária dos serviços de abastecimento de água e de esgotamento sanitário. Pelo projeto, a conta será composta por uma parcela fixa e outra variável. A parcela variável deverá ser calculada exclusivamente em função do volume de água efetivamente gasto pelo consumidor. Já a parte fixa será determinada em função de gastos das empresas, como manutenção da infraestrutura e expansão dos serviços. Ao apresentar o projeto, o deputado Tiago de Joaldo, do Republicano de Sergipe, explicou que atualmente as empresas impõem ao consumidor o pagamento de uma tarifa mínima por consumo equivalente a 10 metros cúbicos por mês. Na opinião de Ícaro de Valmir, a mudança vai promover justiça tarifária para os consumidores.
25: Você consumindo 1.000 metros, você vai cobrado pelos 1.000 metros. Você consumindo 5.000 metros, vai ser apenas cobrado pelos 5.000 metros cúbicos de água. Claro que ainda irá existir uma tarifa mínima, que é uma tarifa muito justa, que é uma tarifa praticamente, vamos dizer aí, de R$10, R$15, que irá ser cobrada apenas para poder ser levada essa água ou apenas para o tratamento em si de toda a rede de distribuição de água.
24: O projeto original do deputado Tiago de Joaldo proibia todo tipo de cobrança mínima, para que o consumidor pagasse somente pela água que gastou. O relator, no entanto, considerou necessário prever uma taxa fixa para a manutenção da rede. Na opinião de Ícaro de Valmir, se a lei apenas proibisse toda a cobrança mínima, poderia criar insegurança regulatória, afetar o equilíbrio econômico de contratos em vigor e transferir custos de forma desordenada para as faixas variáveis de consumo. Pela proposta em análise, os contratos do setor de água e esgoto assinados depois da entrada da nova lei em vigor devem levar em consideração a nova estrutura tarifária. Os contratos vigentes terão de ser adaptados em até 24 meses após a publicação da lei. A proposta, que estabelece uma nova estrutura tarifária para as contas de água, ainda será analisada pelas comissões de Finanças e Tributação e de Constituição e Justiça. Da Rádio Câmara de Brasília, Maria Neves.
1: Desenvolvimento Regional.
26: Charles Fernandes, do PSD da Bahia, destaca a importância do projeto de irrigação do Vale do Uiú, afirmando que a iniciativa é estratégica para impulsionar o desenvolvimento da região. Ele acredita que o empreendimento vai ampliar a produção agrícola e fortalecer a geração de emprego e renda.
22: O deputado diz ainda que o projeto pode transformar o Vale do Uiú em um importante polo de produção agrícola da Bahia e do país. De acordo com Charles Fernandes, a iniciativa responde à crescente demanda global por alimentos e fortalece o agronegócio regional.
2: Por quê? Não há uma outra fábrica de geração de emprego e renda para aquela região da Bahia que não seja o projeto de irrigação do Vale do Uiú. Esse projeto, ele vai gerar 50 mil empregos diretos e terá um rendimento de mais de R$1,5 bilhão de reais por ano em produção. Haja vista que o mundo precisa de alimento e o Brasil é esse celeiro de produção.
3: Transportes.
26: Carlos Chiodini, do MDB de Santa Catarina, propõe dar o nome de viaduto Casimiro Klosowski à estrutura localizada no quilômetro 43 da BR-280, em Guaramirim. Ele explica que a iniciativa visa homenagear um morador local que atuou na busca por melhorias para a comunidade.
22: Segundo Carlos Chiodini, Casimiro Klosowski foi um dos principais defensores da construção do viaduto que trouxe mais segurança para quem trafega pela rodovia. A proposta também destaca um abaixo-assinado de moradores que pediam que o nome de Casimiro fosse dado à estrutura.
3: Educação.
26: A Câmara aprovou o uso de consórcios públicos na compra de alimentos escolares. A repórter Paula Bittar acompanhou a votação.
4: A Comissão de Constituição e Justiça da Câmara aprovou uma proposta que permite a estados e municípios comprar alimentos para a rede de ensino por meio de consórcios públicos com verbas repassadas pelo Programa Nacional de Alimentação Escolar. A medida facilita a atuação de pequenos municípios que poderão unir esforços para aumentar a eficiência nas compras e reduzir custos. Os consórcios públicos estão previstos em lei e funcionam como associações entre entes federativos com o objetivo de promover ganhos de escala, economia e maior poder de negociação. O autor da proposta, deputado Tiago de Joaldo, do Republicanos de Sergipe, disse que o objetivo é preencher uma lacuna, já que hoje os municípios não podem utilizar recursos federais nesses consórcios para a merenda.
5: Se no caso da merenda escolar, a compra que esse consórcio faz é apenas a partir de recursos próprios dos municípios. Eles não têm uma autorização legal para usar o recurso do Programa Nacional de Alimentação Escolar, o PNAE, para também fazer compras consorciadas. Então, a compra de merenda escolar por consórcio já é uma realidade. Municípios do Brasil inteiro fazem isso como medida de economia, porque você dá escala para a compra, você consegue comprar um volume maior, porque a compra não é apenas para um município, mas para um conjunto de municípios consorciados. E aí os fornecedores conseguem ter um preço melhor, consequentemente barateia para os municípios, permite que os municípios comprem em maior quantidade e também com melhor qualidade.
4: Segundo o texto aprovado, as aquisições por meio de consórcios públicos não afastam a obrigatoriedade de cumprimento do percentual mínimo de aquisição de gêneros alimentícios vindos da agricultura familiar. Esse mínimo deverá ser aferido e observado individualmente em relação a cada ente federativo participante do consórcio. De acordo com a legislação, do total dos recursos financeiros repassados pelo Fundo Nacional de Desenvolvimento da Educação no âmbito do Programa de Alimentação Escolar, no mínimo 45% deverão ser utilizados na aquisição de gêneros alimentícios diretamente da agricultura familiar e do empreendedor familiar rural ou de suas organizações. A prioridade deve ser dada aos assentamentos da reforma agrária, às comunidades tradicionais indígenas, às comunidades quilombolas e aos grupos formais e informais de mulheres. A proposta que permite a compra de alimentos para a rede de ensino por meio de consórcios públicos com verbas repassadas pelo Programa Nacional de Alimentação Escolar já pode seguir ao Senado, a menos que haja recurso para votação antes pelo plenário da Câmara. Da Rádio Câmara, de Brasília, Paula Bittar.
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3: Economia.
22: Fábio Macedo, do Podemos do Maranhão, propõe dobrar de 35 mil para 70 mil reais o valor isento de imposto de renda sobre o ganho obtido com a comercialização de bens. Ele explica que o projeto alcança, por exemplo, a venda de veículos usados.
26: Para impedir que o novo teto de 70 mil reais perca valor com o passar dos anos, o texto determina reajuste anual pelo IGPM, índice que mede a variação de preços. Fábio Macedo argumenta que o limite atual não é corrigido desde 2005, o que aumenta a tributação por causa da inflação.
22: Júlio César, do PSD do Piauí, quer ampliar os mecanismos de regularização de dívidas tributárias e não tributárias com a União. Ele apresentou projeto que permite desconto sobre multas, juros e encargos e amplia, em casos específicos, o prazo de pagamento para até 240 meses.
26: De acordo com Júlio César, a proposta estabelece condições diferenciadas conforme a capacidade de pagamento do devedor, incluindo pessoas físicas, MEIs e pequenas empresas. O texto ainda prevê a suspensão das cobranças enquanto o pedido de transação estiver em análise.
22: Rodrigo de Castro, do União de Minas Gerais, defende a aprovação de projeto que muda a forma de financiamento da conta de desenvolvimento energético, usada para bancar benefícios do setor elétrico. Hoje, parte dos recursos é arrecadada por meio da tarifa de luz paga pelos consumidores.
26: Rodrigo de Castro explica que o projeto transfere esses recursos para o orçamento da União. Ele explica que, com a mudança, os subsídios do setor elétrico passam a depender dos recursos previstos anualmente e aprovados pelo Congresso Nacional.
7: Saúde.
22: Comissão de Saúde aprova a criação da Política Nacional de Saúde na escola. A repórter Sofia Peçanha tem os detalhes.
8: A Comissão de Saúde da Câmara dos Deputados aprovou o projeto que cria a Política Nacional de Saúde na Escola. O objetivo é fortalecer a integração entre as áreas de saúde e educação para promover ações de prevenção de doenças, promoção e atenção à saúde dos estudantes e educação básica pública. Segundo o texto, a política prevê a promoção da saúde e da cultura da paz, o enfrentamento de vulnerabilidades que possam comprometer o desenvolvimento escolar, o fortalecimento da participação da comunidade e a ampliação da comunicação entre escolas e serviços de saúde. Durante a votação, a relatora, a deputada Ana Paula Lima, do PT de Santa Catarina, destacou que a iniciativa fortalece ações já desenvolvidas no ambiente escolar e constrói uma população saudável e consciente.
9: Prevenir não somente as doenças transmissíveis, mas a questão da saúde mental, da cultura da paz, de evitar, por exemplo, que os adolescentes entrem, né, em algum tipo de vício, como vício de fumo, drogas, álcool, e principalmente para trabalhar o esquema de vacinação. E isto é importante relacionar, porque eles também vão comunicar às suas famílias e à comunidade que as vacinas salvam vidas.
8: O texto aprovado, apresentado pela relatora, ampliou a possibilidade de participação na política para escolas privadas, comunitárias, confessionais e filantrópicas de educação básica.
9: Considerando que desafios como a promoção de saúde mental, a segurança alimentar e nutricional e a atualização do calendário vacinal atinge todos os estudantes, independente da natureza administrativa da escola. Propomos ampliar o alcance da política também às instituições privadas, comunitárias, filantrópicas.
8: A relatora incluiu também no projeto ações específicas de prevenção ao uso de cigarros eletrônicos e outros produtos que contenham nicotina. A medida reforça ações de combate ao tabagismo convencional e a prevenção de doenças crônicas não transmissíveis. O projeto determina ainda que o compartilhamento de informações entre escolas e serviços de saúde observe as regras de proteção de dados pessoais e o sigilo profissional, além de reforçar ações de atualização do calendário vacinal dos estudantes, com participação da comunidade escolar nas atividades de promoção da saúde. A proposta aprovada determina que a Política Nacional de Saúde na Escola observe as diretrizes do Programa Saúde na Escola, já existente no governo federal, sendo facultativa para estados, Distrito Federal e municípios. Da Rádio Câmara de Brasília, Sofia Peçanha.
26: Projeto de Fábio Choquete, do União de Santa Catarina, cria a Política Nacional de Atenção ao Diagnóstico Tardio do Transtorno do Espectro Autista. O objetivo, segundo o autor, é garantir acolhimento, atendimento integral e direitos a pessoas identificadas na adolescência, na vida adulta ou na velhice.
22: O projeto de Fábio Choquete prevê atendimento multiprofissional, apoio às famílias e capacitação de especialistas. A proposta também incentiva campanhas de conscientização, pesquisas e ações para ampliar a inclusão social, educacional e profissional de pessoas diagnosticadas.
26: Flávia Moraes, do MDB de Goiás, defende a aprovação de projeto que inclui nas ações em saúde previstas pelo governo federal o controle de dispositivo eletrônico para fumar, os chamados vapes. Ela reforça a necessidade de iniciativas de prevenção contra o câncer de pulmão.
7: Uma das causas mais recorrentes é a utilização de cigarros e agora principalmente os vapes, os cigarros eletrônicos, que para muitos é reconhecido como cigarro que não faz mal, mas pelo contrário, é muito mais prejudicial do que o cigarro convencional. Então nós temos aí projeto que combate a utilização, a comercialização, a fabricação dos vapes no Brasil. Nós criamos, e já é lei, esse já foi aprovado, o Agosto Branco, que é o mês de prevenção ao câncer de pulmão.
22: Flávia Moraes ressalta que o projeto também tipifica como crime contra a saúde pública a fabricação, importação, comercialização, distribuição, armazenamento, transporte e propaganda de dispositivos eletrônicos para fumar.
3: Presidência.
26: O presidente da Câmara defende soberania do país na área de saúde. Hugo Mota participou de eventos sobre o tema e a repórter Silvia Munhato acompanhou.
10: O presidente da Câmara dos Deputados, Hugo Mota, disse nesta quarta-feira que não há soberania nacional sem soberania sanitária. Ele discursou no 5º Fórum Saúde, uma parceria da Esfera Brasil e da farmacêutica EMS.
13: Não há soberania nacional plena sem soberania sanitária. Um país que depende do exterior para produzir medicamentos, insumos e tecnologias de saúde é um país vulnerável. Isso a pandemia nos ensinou de forma dura e desse aprendizado nós não podemos esquecer.
10: Segundo Mota, a saúde é um direito constitucional, mas também um pilar estratégico da economia. E citou várias iniciativas na área aprovadas pela Câmara nos últimos tempos, como o programa Agora Tem Especialistas e a regulamentação da reforma tributária, que assegurou o tratamento diferenciado para medicamentos e dispositivos médicos.
13: Temos trabalhado por um ambiente que combine segurança jurídica, competitividade e inovação. Nesse sentido, o marco das pesquisas clínicas colocou o Brasil em novo patamar de atração de investimentos.
10: O presidente da Câmara também destacou a análise do projeto que regula o uso da inteligência artificial. Segundo ele, a Câmara está empenhada em entregar ao Brasil uma regulação equilibrada, que assegure direitos e, ao mesmo tempo, estimule a pesquisa e o desenvolvimento da inteligência artificial e de suas aplicações. Da Rádio Câmara de Brasília, Silvia Munhato.
3: Justiça.
22: Samuel Viana, do União de Minas Gerais, apresentou o projeto que reforça as prerrogativas dos advogados no acesso a certidões e informações de documentos nos órgãos públicos. A proposta obriga a administração a receber os pedidos com prazo para resposta e justificativa em caso de negativa.
26: Samuel Viana considera que a medida reduz obstáculos burocráticos que podem prejudicar a defesa dos cidadãos. O texto classifica como violação de prerrogativa profissional a recusa injustificada, a omissão de resposta ou a negativa sem fundamento legal.
22: Aline Gurgel, do União do Amapá, defende a criação de uma política nacional para aumentar a segurança de recém-nascidos em maternidades e hospitais. O projeto da deputada prevê medidas para evitar o desaparecimento, a troca, o sequestro ou a retirada indevida de bebês.
26: Entre as medidas, Aline Gurgel cita dispositivos de monitoramento, controle de acesso às áreas de internação e protocolos específicos para a alta hospitalar. A proposta também prevê que o Ministério da Saúde estabeleça regras nacionais de prevenção e resposta a ocorrências.
3: Segurança Pública.
22: Proposta veta condenados por agressão contra mulheres de prestar concurso público e ocupar cargos comissionados na administração pública. Autor da matéria, Bebeto, do PP do Rio de Janeiro, defende a necessidade de endurecer o combate à violência de gênero.
14: Isso vem de encontro ao aumento do feminicídio, aumento das agressões contra as mulheres. Mesmo com medida protetiva, o agressor de mulher hoje no Brasil, ele não tem medo da lei. Ele não tem medo, ele continua praticando com medida protetiva. Existe a maioria, 70% hoje dos mandatos de busca e apreensão, mandato de prisão, é a Lei Maria da Penha no Rio de Janeiro. porque os agressores de mulheres não têm limite.
26: O parlamentar também cita dados sobre violência contra a mulher no Rio de Janeiro, especialmente na Baixada Fluminense. Bebeto conclui que o projeto pretende ampliar punições e criar mecanismos de restrição para os autores de agressões.
22: Projeto de Andra Moura, do União de Sergipe, autoriza o juiz a decretar a prisão preventiva por iniciativa própria em situações de extrema urgência. A proposta permite a prisão sem pedido prévio da polícia ou do Ministério Público quando houver risco à vida da vítima ou de testemunha.
26: De acordo com Yandra Moura, a mudança busca dar resposta rápida em casos de crimes hediondos ou violência doméstica contra vulneráveis. Para ela, a atuação do juiz evita que a burocracia prejudique a proteção imediata às vítimas.
22: Termina agora o Jornal Câmara dos Deputados, produzido pela Rádio Câmara, com trabalhos técnicos de Wellington Teles e apresentação de Márcio Aquiles Sardi e Val Monteiro. Boa noite.
26: A Voz do Brasil volta na segunda-feira. Boa noite e bom final de semana.
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16: Amor. 20 horas e 1 minuto.
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21: Hora certa.
16: 20 horas e 4 minutos.
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0: Que Deus abençoe, queridos e amados ouvintes do programa Voz da Libertação. Boa noite para você, para sua casa, para sua família. Estamos ao vivo com todos vocês nesta programação. Deus possa abençoar a sua vida, a sua casa, a sua família. Este é o seu programa Voz da Libertação. Estamos falando diretamente aqui dos estúdios da nossa programação, Rua Senador Pompeu, número 27, no centro da capital carioca. E a nossa sede mundial se encontra localizada na Avenida do Estado, 4568, Baixada do Glicério, São Paulo, capital. Sobre a responsabilidade da nossa querida irmã Ereni Miranda. E na comunicação com todos vocês nesta noite, seus irmãos em Cristo Jesus, Silvan Araújo, juntamente com nosso querido irmão Ayrton Fernandes, a paz do Senhor Jesus, irmão Ayrton Fernandes.
1: Obrigado, pastor Silvan Araújo, ouvintes do programa Voz da Libertação. Já estamos na fé, porque Deus, mais uma vez, está operando milagres, curas, libertações e libertações aqui no Templo da Glória de Deus, na cidade carioca, no centro do Rio de Janeiro. E nós estamos ao vivo por duas grandes emissoras, em 102,9 FM e por AM, em 1030 AM.
0: E hoje é a grande sexta-feira, estamos na sexta-feira especial, podemos dizer assim, destruindo as fortalezas do inimigo. Tivemos culto no decorrer da manhã e daqui a pouquinho já está no altar de Deus o presbítero Apolo Alexandre, que vai pregar, ministrar a palavra do nosso Senhor Deus. E é claro, você tomando posse da sua vitória, posse do seu milagre, porque é sexta-feira, é dia de vencer o mal, é dia de glorificar o nome do Senhor.
1: De receber a vitória que vem dos céus, é dia de receber a vitória que sai da boca do Todo-Poderoso nesta grande sexta-feira, no prosseguimento desta grande campanha, destruindo as fortalezas. Os céus irão se manifestar para abençoar a minha e para abençoar você que está ouvindo o programa Voz da Libertação. Daqui a pouquinho, ouvinte, direto e ao vivo do altar, presbítero Apolo Alexandre ministrando a bênção de Deus do último culto, irmão Silvan Araújo, desta grande sexta-feira, no culto das grandes libertações. E não se esqueça, daqui a pouquinho, no horário das 23 horas, teremos mais uma grande madrugada. É a madrugada da Vigília dos Remidos de Deus, acontecendo neste lugar. Rua Senador Pompeu, número 27, é no centro da cidade do Rio de Janeiro, a 500 metros da Central do Brasil e a 200 metros do metrô da Uruguaiana. Daqui a pouquinho, pastor Bruno Castro pregando a palavra de Deus e orando em favor do estado do Rio de Janeiro, ao lado do pastor Antônio dos Santos, nesta grande madrugada. Agora são 8 horas e agora quando são 8 horas e 9 minutos, pastor Silvan Araújo, nós iremos.
0: E nós iremos à transmissão ao vivo diretamente do Santo Altar do nosso Deus, presbítero Apolo Alexandre, num culto ao vivo. É ao vivo, ouvintes. Um culto acontece ao vivo, um milagre ao vivo é na hora e você toma posse do seu milagre. Não perca o endereço, Rua Senador Pompeu, número 27, no centro da capital carioca. Vamos, estúdio, à transmissão ao vivo diretamente do Santo Altar do nosso Deus.
2: De 5 segundos.
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6: Comece a dar glória, glória, glória, glória a Deus. Comece a dar glória, glória, glória, glória a Deus. glorioso Deus e eterno Pai, nesse momento eu clamo agora pela vida desse homem, pela vida dessa mulher, pela vida desse jovem. Meu Deus, vem agora operar com teu poder e repreender toda a ação do diabo. Sai, Satanás, sai, sai, obra do inferno, sai, sai, obra maligna, sai. Ó, meu Deus, vem agir aqui agora, meu Pai, venha operar nesse momento, repreendendo toda a força do diabo. Ó, meu Pai, eu já posso ver pelos olhos da fé a vitória chegando, o milagre chegando e o mal batendo em retirada aqui agora. Sai daí, sai daí, sai daí, sai daí, aí daí, Satanás, sai daí, aí daí, obra maligna, sai daí, todo espírito do mal saia, toda obra do diabo saia, toda força satânica e diabólica saia, sai dessa casa agora, sai desse lar agora, sai dessa família agora, todo espírito da morte saia, toda ação do diabo saia, toda força de Satanás, cai fora daí, cai fora daí, Satanás, cai fora daí, espírito das trevas, cai fora daí, espírito do mal, expulsa pra valer, vamos lá, sai, sai, sai, sai, sai, sai, sai, sai, sai, sai, sai dessa casa aí, sai desse lar aí, sai dessa família aí, toda ação do diabo saia, toda obra das trevas saia, todo espírito maligno, sai, sai, sai, sai, sai, sai, sai agora. Coloque as mãos no alto da tua cabeça aí, coloque as mãos no alto da tua cabeça aí agora. Meu Deus do céu, que coisa, hein? Nessa revelação, Jesus me mostrou três demônios escondidos aí. Tranca-rua, Exu Caveira e Pomba-gira. Grita, queima ele, Jesus. Grita, queima ele, Jesus. Esses três demônios escondidos aí. Não deixe essa pessoa ter paz. Não deixe essa pessoa ser feliz, não deixe essa pessoa ter uma vida sentimental feliz. Quando essa pessoa pensa que algo na sua vida vai dar certo, o demônio diz, não, vai dar errado, você é minha, você é meu. Mas Jesus vai queimar esse demônio agora. Sim ou não? Sim ou não? Olha ali que coisa, hein? Já manifestou ali. Grita, queima ele, Jesus. Grita, queima ele, Jesus. Grita, queima ele, Jesus. Grita, queima! Grita, queima! Grita, queima! Olha aí que coisa terrível, hein? Olha aí que coisa terrível. Grita, queima! Meu Deus do céu, que coisa, hein? Sem força, Satanás. Sem força, Satanás. Sem força, meu Deus do céu, que coisa. Coloque a mão na tua cabeça aí agora. Jesus me mostrou um cemitério. E esse cemitério que Jesus me mostrou, eu vi uma entidade que atende pelo nome de Pomba-gira. Essa entidade recebeu sangue. Essa entidade recebeu vísceras de animal. Para essa pessoa não ser feliz em nada, Jesus me mostra que essa pessoa não tem sucesso em nada que faz, porque o nome dessa pessoa está colocado lá no cemitério. Coloque as mãos na tua cabeça aí agora. Aonde tiver essa pomba gira, não vai resistir à revelação do Espírito Santo. Eu conto um em nome do Pai. Eu conto dois três em nome do Filho. Eu conto três em nome do Espírito Santo. Ô pomba gira, dá o teu grito de derrota agora. Dá o teu grito de derrota agora. Dá o teu grito, olha aí, irmã Carmen, do teu lado aí. Meu Deus do céu, que coisa terrível, hein? Que coisa terrível. Pode dar o teu grito de derrota. Pode dar o teu grito de derrota. Segura que já tá aí. Segura, grita, queima. Coloca a mão na cabeça dela, irmã Carmen. Coloca a mão na cabeça dela. Olha aí quem vem chegando aí. Grita, queima! Grita, queima! Grita, queima! Olha aí que coisa terrível, hein? Grita, queima ele, Jesus! Grita, queima ele, Jesus! Grita, queima ele, Jesus! Olha aí que coisa! Grita, queima! Coloque a mão na tua cabeça aí agora. Jesus me deu uma revelação com sete nó. Meu Deus do céu, que coisa, hein? Uma revelação com sete nó. E essa revelação que Jesus me deu, essa entidade amarrou a vida dessa pessoa. Eu vejo a vida dessa pessoa amarrada por uma entidade que prometeu a destruição dessa vida até o final do ano. Jesus vai queimar esse demônio agora. Fecha os teus olhos aí agora. Fecha os teus olhos aí agora. O diabo já está desesperado, porque ele não resiste o poder de Deus. Ó entidade do inferno, você que amarrou a vida dessa pessoa em sete nó, pode dar o grito de derrota aí agora. Eu conto um em nome do Pai, dois em nome do Filho, três em nome do Espírito Santo. Olha aí que coisa terrível. Segura, segura, segura, segura. Segura, segura, segura. Olha ali, caiu lá no meio. Grita, queima! Grita, queima! Grita, queima! Meu Deus do céu, que coisa terrível, hein? Meu Deus do céu, que coisa terrível. Grita, queima ele, Jesus. Grita, queima ele, Jesus. Grita, queima ele, Jesus. Coloque a mão na tua cabeça. Tem um demônio escondido aí que falou: ela vai morrer seca. Meu Deus do céu, que coisa terrível, hein? Ela vai morrer seca. E o diabo recebeu para que essa pessoa viesse morrer seca. E Jesus vai quebrar as forças desse demônio agora. Você quer ver uma coisa? Essa irmã que está de saia preta e coisa, coloca a mão no teu coração. Coloca a mão, fecha os olhos. O demônio que falou que ela vai morrer seca, fecha os olhos. O demônio que falou que ela vai morrer seca, o homolu do cemitério com pomba gira, pode dar o teu grito de derrota agora, entidade. Pode dar, fica ligado aí que vai chegar uma legião aí, ó. Vai chegar uma legião aí, ó. Vai chegar uma legião. Eu conto um em nome do Pai, dois em nome do Filho, três em nome do Espírito Santo. Olha só quem vem chegando aí. Olha só quem vem chegando aí. O demônio que disse que ela vai morrer seca. Olha só que coisa, hein? Olha só que coisa. Grita, queima ele, Jesus. Grita, queima ele, Jesus. Grita, queima ele. Traz pra frente, obreira. Traz pra frente, meu Deus do céu, que coisa, hein? Que coisa, olha aí que coisa terrível. Grita, queima ele. Fica ligado que vai começar por aí, obreira. Vai começar por aí, ó. Quer ver? Meu Deus do céu, que coisa, hein? Meu Deus do céu, que coisa. Cuidado com a câmera aí, Alisson. Isso, segura aí. Que coisa terrível. Grita, queima ele, Jesus. Grita, queima ele, Jesus. Grita, traz pra frente, obreiras. Traz pra frente. Traz pra frente. Grita, queima. Grita, queima. Grita, queima. Segura, segura, segura, segura. Segura, segura. Grita, queima ele, Jesus. Grita, queima ele, Jesus. Grita, queima ele, Jesus. Meu Deus do céu, que coisa, hein? Fecha os teus olhos aí. Você vai matar ninguém, Satanás. Fecha os olhos aí agora. Meu Deus do céu, que coisa terrível, hein? Que coisa terrível. Que coisa terrível. Fecha os olhos aí. Tem um demônio que está escondido aí. Meu Deus do céu, que coisa, hein? Meu Deus do céu, tem um demônio que está escondido aí. Que Jesus falou comigo, Gabriel, que coisa, hein? Que coisa. Essa pessoa era a...

0: agora virou inimiga. E levou o nome dessa pessoa para a mão de um pai de santo. E falou, eu quero ela destruída. Feche os olhos aí. Você vai ver o que vai acontecer. Jesus vai queimar essa legião do inferno, vai ser agora. Porque Deus manda falar que essa pessoa vai ser feliz. Essa pessoa vai prosperar. E a vida dela vai dar certo 100%. Coloque a mão na tua cabeça aí agora. Coloque a mão na tua cabeça, Jesus vai agora. Aonde foi feito esse feitiço? Aonde foi feito esse trabalho de magia? E o diabo não vai resistir à revelação do Espírito Santo. Espírito maligno que levou aquela mulher a colocar o nome dessa pessoa na mão desse pai de santo, para destruir a vida dela. Olha, Satanás, o sangue do meu Jesus te repreende agora. O sangue do meu Jesus te repreende agora. Fecha os olhos aí. Fecha os olhos aí. Aonde tiver esse demônio, ele vai cair por terra agora. Pode dar o teu grito de derrota, Satanás. Pode dar o teu grito. Essa irmã de vestido azul, coloca a mão no teu coração. Fecha os olhos. Diabo queria trabalhar. Olha ali, olha ali, olha ali. Segura, segura, segura, segura, segura, segura. Segura, segura, segura. Grita, queima! Grita, queima! Meu Deus do céu, que coisa terrível, hein? Olha aí, que coisa terrível. Grita, queima! Olha aí, meu Deus do céu, que coisa, hein? Olha aí o diabo que levou o nome dela para um pai de santo. Grita, queima! Grita, queima! Meu Deus do céu, que coisa terrível, hein? Que coisa terrível! Grita, queima ele, Jesus! Grita, queima ele, Jesus! Grita, queima ele, Jesus! Olha aí que coisa, hein? Não dá tempo, que a gente tem que pregar a palavra. Não dá tempo, mas deixa eu falar que esse aqui, qual o teu nome, hein, Satanás? Ei, espírito maligno!
1: Giramundo!
0: Seu nome é Giramundo, você vai ser queimado agora. Qual o teu nome, entidade do inferno? Ei, entidade do mal! Fala aí agora, rapidinho! Rapidinho! Vambora, Satanás! Vambora, isso! Então perdeu não. E você, Satanás, qual o teu nome, hein, Satanás? Você é a pomba gira. E você, hein, espírito maligno? É você, espírito da loucura? É você que falou que vai matar ela, Satanás? É você que falou que vai matar ela? Grita, queima ele, Jesus. Grita, queima ele, Jesus. Grita, queima ele. Esses demônios vão ser queimados agora. Esses demônios, levanta a mão pra cá. Levanta a mão pra cá. Meu Deus do céu, que coisa, hein? Meu Deus do céu, que coisa. Levanta a mão para cá, eu vou contar até três, você vai gritar queima com toda a tua raiva. Quem está com raiva do diabo, levanta a mão. Quem está com raiva do diabo, levanta a mão. Levanta a mão para cá, diga, meu Deus, meu Pai, queima agora, queima agora o diabo. Grita queima ele, Jesus. Grita queima ele, Jesus. Grita queima ele, grita, queima ele, grita, queima ele, grita, queima ele, grita, queima ele, grita, queima, queima, queima, queima, queima, queima, queima aqui, queima ali, queima ali, queima ali também, queima ali, queima ali, meu Deus do céu, que coisa, hein? O diabo endoidou, grita, queima, grita, queima, grita, queima, queima, Jesus, queima, queima, Jesus, queima, queima, vai ser queimado sim, como não? Grita, queima. Jesus. Grita, queima ele, Jesus. Grita, queima. Grita, queima, Jesus. Grita, queima. Grita, queima. Grita, queima. Grita, queima.
1: Não, não, não.
0: Grita, queima, queima,

0: Diga: sai agora, sai agora, sai agora, em nome de Jesus. Pode bater palma e dar glória a Deus. Pode bater de pé. Vamos lá, de pé, adorando. Vamos lá. Fogo no diabo da cabeça. Jesus de Nazaré. Fogo no diabo. Deus é contigo. Oi? Mas o diabo é um bicho atrevido, bicho maldito, todo cheio
1: de ilusão.
0: E todo aquele que fizer a tua vontade vai cair na vaidade, ainda perde. Vamos lá, fogo no
1: diabo.
0: Assim, ó.
1: Aos pés, quem manda fogo santo
0: é Jesus de Nazaré. Vamos lá,
1: fogo no diabo da cabeça. Aos pés, quem manda fogo santo é Jesus de Nazaré.
0: O meu Jesus,
1: o meu Jesus
0: não está crucificado em um madeiro na parede. O meu Jesus está vivo e tem poder. Manda fogo no diabo que aqui aparecer. Vamos lá, fogo no
1: diabo da cabeça aos pés. Quem manda fogo santo é Jesus de Nazaré.
0: Fogo,
1: fogo no diabo da cabeça.

0: Vamos lá. O anjo do Senhor é poderoso.
1: Não há.
0: Não há. Quem possa.
1: Quero ver expulsando agora, hein?
0: E a doença, os demônios. Quando o anjo do Senhor vem operar.

0: 2 de agosto, o Brasil inteiro está mobilizado para proteger nossas crianças e nossos adolescentes menores de 15 anos. É o dia D de vacinação. O Ministério da Saúde garante 20 imunizantes seguros e eficazes pelo SUS. Vacinas que protegem contra doenças graves, como sarampo, poliomielite, meningites, pneumonia, coqueluche, febre amarela, influenza, Covid-19, dengue e contra o HPV, um vírus que pode causar diversos tipos de câncer, especialmente o câncer do colo do útero. O meu convite é também um apelo. Leve suas crianças e seus adolescentes a uma unidade de saúde. Procure o posto do SUS mais próximo e leve a caderneta de vacinação na mão ou no celular. O Brasil tem unido forças para recuperar as coberturas vacinais do calendário infantil. Todo esse esforço do povo brasileiro já é reconhecido no mundo todo. Segundo o Unicef, o Brasil reduziu em 86% o número de crianças que não haviam recebido a vacina contra difteria, tétano e coqueluche. E o SUS passou a oferecer mais uma grande conquista da ciência: a vacina pneumocócica 20 valente. A Pneumo 20, que só tinha na rede privada, e agora faz parte do calendário nacional de vacinação. Essa vacina protege contra 20 sorotipos da bactéria pneumococo, incluindo aqueles que mais provocam casos graves, sequelas e mortes por pneumonia, meningite e outras doenças. É assim que o Brasil cuida do seu futuro, valorizando a ciência, fortalecendo o SUS e garantindo políticas públicas que salvam vidas. Quero fazer um alerta muito especial sobre duas vacinas. Uma contra o HPV, um vírus que causa câncer, e a outra contra o sarampo. Em 10 anos de imunização contra o HPV, a prevalência dos tipos de HPV em mulheres vacinadas caiu em 81%. Isso é um marco histórico. Por isso, se você é responsável por um menino ou uma menina na faixa etária indicada, não deixe essa proteção para depois. Vacinar contra o HPV hoje é ajudar a prevenir o câncer no futuro. É uma proteção que pode durar por toda a vida. Já o sarampo é o vírus mais contagioso entre os seres humanos. Em 2024, recuperamos o certificado de país livre do sarampo. Mas os casos da doença explodiram nos Estados Unidos, no México, no Canadá. Desde então, o Brasil tem registrado casos vindos de fora do país. Por isso, toda a atenção das famílias e do SUS é necessária para impedir que o sarampo volte a circular no nosso Brasil. A vacina que protege contra o sarampo é a tríplice viral. Também previne a caxumba e a rubéola. Eu sou médico infectologista, especialista em vacinas e pai de uma criança. Por isso, quero fazer um chamado muito direto às mães, aos pais, aos avós e a todos os responsáveis. Não deixem que as notícias falsas coloquem em risco a saúde das nossas crianças. Vacina é proteção. Vacina é cuidado. Vacina salva vidas. Vacina no SUS é alívio para o bolso das famílias. Vamos mostrar mais uma vez que o Brasil sabe se unir para proteger aquilo que tem de mais importante: a vida e o futuro das nossas crianças. É vacina no braço e proteção para toda a vida. Vamos vacinar.
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2: Mateus capítulo 24, versículos de 42 a 44. Portanto, vigiem, porque vocês não sabem que dia virá o seu Senhor. Mas entendam isso: se o dono da casa soubesse a que hora da noite o ladrão viria, ele ficaria de guarda e não deixaria que a sua casa fosse arrombada. Assim, vocês também precisam estar preparados, porque o Filho do Homem virá numa hora em que vocês menos esperam.
3: A facilidade de conversar com as pessoas, a casa que você tem, o carro que você possui, a família que você tem, e aquela mulher começou a ser vítima de inveja. Ela passava pela rua, alguém olhava e dizia: porque ela é feliz e eu não sou feliz, porque ela consegue as coisas rápido e para mim a vida é uma guerra, uma dificuldade. um problema grande. Perceba que essa mulher, ela tinha as suas lutas que ninguém olhava, como você no dia de hoje. Alguém olha a tua vitória, mas não enxerga o teu processo, a luta, a dificuldade, o choro, as noites sem dormir, a preocupação, mas quer a tua conquista, e isso Jesus está jogando por terra aqui nessa noite. Lá vai aquela mulher diante daquela situação. Ela não conhecia Jesus, não sabia da palavra, não tinha entendimento acerca do poder transformador do nome de Jesus de Nazaré. E quando a pessoa não busca, não ora, não vem na campanha, não presta atenção na palavra, não se coloca diante do altar de Deus, o diabo arruma brecha para entrar na vida da pessoa. É por isso que é uma guerra para você fazer campanha, é uma guerra para você tacinha. Quando você diz eu vou para a campanha, o diabo se levanta contra você. Tem gente que está passando para o inferno de luta só porque você falou que vai vir para casa de Deus. Mas eu quero dizer para você que nessa hora o diabo está perdendo a força, porque nada vai impedir o que Deus vai fazer na tua vida aqui nessa noite. Nada vai impedir, atrapalhar o que Deus tem para você. Lá vai. É uma mulher sem conhecer Jesus, vítima de inveja. Eu posso conjecturar que talvez ela foi vítima de uma obra de feitiço. Alguém entrou na magia para destruir a vida daquela mulher. Falou para alguém dizendo, faz um trabalho porque eu quero ver essa pessoa destruída. E isso nos dias de hoje acontece de maneira mais frequente do que você imagina. Vai pensando que todo mundo é teu amigo, vai pensando que todo mundo quer o seu bem. Toma cuidado, Deus está abrindo a tua visão nessa noite. Você não vai ficar enganado, levanta a mão e dá glória. Você não vai ficar confundido. Jesus vai começar a arrancar máscara e revelar quem é quem na tua vida. A falsidade vai cair por terra, o engano vai cair por terra, a mentira vai cair por terra, mas enganado você não vai ficar. Oh glória, não vai. A Bíblia Sagrada mostra essa mulher agora vítima dessa obra maligna. Perceba, meu irmão, que aos poucos ela foi perdendo a paz, a segurança, a felicidade, a alegria. Aos poucos essa mulher foi vendo o castelo da sua vida se destruir. Aos poucos ela foi vendo a vida dela indo ladeira abaixo. E para piorar, o diabo entra na saúde dela, colocando uma enfermidade crônica, progressiva e fatal. O diabo colocou dentro dela uma enfermidade tão terrível que o médico não conseguiu diagnosticar. No hospital está cheio de gente enferma com enfermidade que o médico diz não tem nada, mas a pessoa sente algo andar dentro de si. O médico diz ela está bem, mas dia após dia a pessoa vai definhando. O espírito de enfermidade estava agindo na vida daquela mulher. Ela procurou solução, não conseguiu. Ela procurou socorro nos hospitais, não conseguiu. Eu posso imaginar ela correndo para o espiritismo, correndo para o hinduísmo, correndo para todo tipo de religião para resolver o problema dela. Mas Jesus te trouxe aqui para falar para você aquilo que a macumba fez contra você. Jesus vai jogar por terra agora, e aquilo que não resolveu o teu problema, Jesus vai resolver nessa noite. Ele vai mudar a história. Prepara para sorrir novamente, prepara para se alegrar novamente, prepara para tu pisar na cabeça do diabo novamente. O inferno não vencerá na tua vida. Levanta a mão e dá glória. Satanás não vai vencer no teu ar. Chega do diabo se levantar contra você. É ficar por isso mesmo. Recebe nessa hora a autoridade de Deus. Vai, vai, vai, vai, vai, vai, vai, vai, vai, vai, vai, vai, vai, vai, vai, vai. Decome na cava mantigo, decome na cobinaraia. Eu prego para um povo que está recebendo poder para quebrar a corrente do inferno. Eu prego para um povo que está recebendo poder para pisar na cabeça do diabo. Eu prego para um povo que está recebendo poder para vencer a inveja. Quem crê e acredita, levanta a mão. Explode um glória para Jesus aí. A Bíblia Sagrada mostra aquela mulher 18 anos sofrendo. Sabe o que é 18 anos? Padecendo por algo que nem sabe o que é, mas que todo dia destruía a vida dela. A tristeza já tinha tomado conta da sua alma. Coisa terrível é quando a pessoa está completamente cativa pela tristeza, angústia colocada pelo diabo. A pessoa não tem paz, não tem alegria, não consegue dormir à noite. A vida é um tremendo inferno. Luta para mudar, mas nada acontece. Aquela mulher, depois de 18 anos, já tinha acostumado que aquilo era o seu karma, o seu final. Não tinha jeito para ela. Mas Jesus te trouxe aqui para dizer que Ele dá jeito nesse problema hoje. Ele vai começar a mudar o cenário da tua história, até que aquela mulher começou a ouvir a palavra de Deus. Perceba, meu irmão, que a fé vem pelo ouvir, e ouvir a palavra de Deus. Aquela mulher começou a ouvir falar de Jesus, um Jesus que não despreza você pelo que você é, um Jesus que não te rejeita, um Jesus que não vai lançar palavras para ferir o teu coração, te humilhar, te pisar, como muita gente faz. Um Jesus que olha para você não como olhar de desprezo. Ele não vai olhar para você e virar cara. Ele não vai olhar para você e falar cala a boca, que eu não quero te ouvir. Ele vai dizer para você: você veio me buscar? Então clama a mim, rapaz. Clama a mim, mulher, que eu vou te responder e eu vou te anunciar coisas grandes e firmes que ainda não sabes. Ele te trouxe aqui para provar para você que você não precisa do homem para te valorizar, você não precisa de alguém para te honrar. O Jesus que está aqui está dizendo: a honra que o homem não deu, eu dou para você agora. A graça que o homem não deu, eu dou para você agora. A alegria que você não encontrou lá fora, eu te dou nessa hora. A certeza da vitória que não tem no mundo, eu entrego para você nessa hora. Eu quero que você nessa hora levante a tua mão para o céu, porque muita coisa vai mudar na tua vida agora. Muito cenário vai ser desmanchado agora. Eu estou vendo o cenário de dor caindo por terra agora. Eu estou vendo angústia caindo por terra agora. Eu estou vendo lágrimas sendo cessada nessa hora. Eu estou vendo histórias sendo mudadas nessa hora. O diabo não vencerá, Satanás não vencerá, o inimigo não vencerá. Recebe nessa hora livramento. Vai, vai, vai, vai, vai, vai, vai, vai, vai. Recebe, recebe, recebe, recebe a força que te faltava. O anjo ânimo que te faltava, o valor que te faltava, recebe nessa hora. Aquela mulher chegou diante de Jesus quebrada, arruinada, destruída, porque não importa como você chega aqui, é a última coisa que Jesus quer saber, é como você chegou aqui. Ele quer saber de você, se você quer a presença dele na sua vida. Ah, pastor, mas eu estou destruído, que nada, recebe a presença dele aí agora. Pastor, mas o mal tem lutado contra a minha vida, eu vou parar, vai nada, recebe a presença de Deus aí na sua vida. Pastor, o inferno está se levantando, estava se levantando, porque a presença que desce aqui agora, coloca o caído de pé, coloca ânimo para o desanimado, dá força ao fraco, recebe nessa hora a força de Deus aí, recebe nessa hora a graça de Deus aí, recebe nessa hora revestimento, glória! Chegou para baixo, mas chegou. Chegou ferida, mas chegou. Chegou carregada de problema, mas chegou. E Jesus disse: vinde a mim, todos que estáis cansados e sobrecarregados, e eu vos aliviarei. Tomai sobre vós o meu jugo, e aprendei de mim, que sou manso e humilde de coração, e encontrareis descanso para as vossas almas, pois o meu jugo é suave, e o meu fardo é leve. Ela chegou diante de Jesus. Parece que eu vejo Jesus olhando para dentro dos olhos dela e dizendo: eu conheço a tua dor, mulher, eu conheço o teu sofrimento, eu conheço o teu processo, a tua luta, a tua adversidade. Eu vejo as lágrimas que tu derrama no travesseiro da tua cama, eu vejo quando você falou em parar, em desistir, em retroceder. Eu vi você chorando, limpando aquela casa, dizendo: meu Deus, até quando eu vou passar por isso? Será que eu nasci para sofrer? Deus viu você com o currículo na mão, voltando para casa de cabeça baixa, porque alguém te rejeitou, uma porta se fechou. Deus viu as humilhações que você viveu, para você estar aqui nessa noite. Eu imagino Jesus falando para aquela mulher e dizendo: eu sei a tua história, eu conheço quem é você, eu sei os teus 18 anos de sofrimento, mas eu também sei de uma coisa: o teu sofrimento eu acabo com ele agora, a tua dor eu jogo por terra agora, a tua angústia eu cesso agora. A Bíblia diz que Jesus tocou naquela mulher. Eita, que vai ter gente que Jesus vai tocar aqui agora, vai ter gente que Jesus vai tocar nesse momento. E o toque de Jesus repreende o diabo, o toque de Jesus repreende Satanás, o toque de Jesus traz paz, o toque de Jesus traz alegria, o toque de Jesus arranca a depressão, o toque de Jesus faz o inferno bater em retirada. Eu prego pra gente que está aqui e está recebendo o toque dele, e está recebendo o toque dele, e está recebendo o toque dele. Ele vai, um minuto para explodir um glória para Jesus aí, um aleluia para Jesus aí, recebe o toque dele, vai, recebe o toque dele, vai, recebe o toque dele, vai, vai, vai, vai, vai, vai, vai, vai, vai, vai, vai, vai, vai, vai, vai, vai, become na cava mantibu de cobe na cobe na araia, ri pra candarábia, ri calababa candarábia, recebe aí, recebe o toque dele, recebe o poder dele, recebe a alegria dele, recebe a força dele. Jesus tocou naquela mulher, e quando Jesus toca, o diabo tem que bater aqui em retirada. A Bíblia Sagrada diz que quando o toque foi dado, ela se endireitou, o Espírito saiu. Você está entendendo que você não precisa mais do banho de sal grosso? Você está entendendo que você não precisa mais da pata do coelho, da espada de São Jorge? Recebe o toque de Jesus, rapaz! Recebe o toque de Jesus, mulher! Recebe o toque dele! Aquela mulher foi transformada. Eu imagino o povo de boca aberta vendo ela voltando para casa. Durante 18 anos, riu dela, humilhou ela, fez piada com o nome dela, mas agora não. Ela tem a presença e a cabeça está erguida. A vida está mudada. Eu falei aqui e repito novamente, Jesus vai mudar muita coisa na tua vida a partir de hoje. Muito cenário vai ser mudado, no mínimo o teu semblante está sendo mudado aqui agora. Jesus está tirando o semblante de dor e está colocando o brilho da vitória e está colocando a força do céu na tua vida. Eu prego para gente que nessa hora passou 18 anos encurvado, 15 anos encurvado, 10 anos encurvado, chega de ficar encurvado. Você sai daqui andando e dizendo: Deus é comigo e a vitória é minha, a vitória é minha. Se gostar de mim, gostou, se não gostar, não gostou, mas a vitória está aqui, ó. A vitória está aqui, a resposta está aqui, a bênção está aqui. Cadê quem crê? Levanta a mão, explode um glória para ele, explode. Fica de pé, fica de pé, fica de pé, fica de pé, fica de pé. Ô, glória! Eu prego pra gente que quer ter um encontro com esse Jesus que eu tô pregando agora. Você que não aceita mais sofrer, não aceito, pastor, mais sofrer. Eu quero uma vida nova. Você quer? Sai do seu lugar, vem aqui diante do altar pra ontem, que eu quero orar por você agora. Vem diante do altar. Vem, vem, vem, vem, vem, vem, venha. Vem diante do altar, vem diante do altar. Vem diante do altar, vem rápido, vem depressa, porque Jesus muda a sua história. Jesus muda a tua situação, Jesus faz o teu fim virar começo. Vem diante do altar, chega de sofrimento, chega de dor, chega de angústia, chega. Jesus muda a tua história hoje. Isso, isso, fica de pé, toda a igreja, fica de pé, porque Jesus está mudando a tua história, minha irmã. Se prepara para o dobro de Deus na tua vida. Chega de humilhação, chega de dor, chega de angústia, chega. Jesus muda a sua história. Vem, vem, vem, vem, vem, vem, vem.

0: Você que está ouvindo pela rádio, você que está ouvindo pela live, você que está ouvindo aí em qualquer lugar onde chega essa transmissão, o meu Jesus muda a tua vida aqui agora. Se você crê, pastor, eu estou longe da igreja, mas você não está longe de Jesus, rapaz. Levanta a tua mão para o céu, porque Jesus muda a tua história aqui agora, a tua vida nessa hora. Jesus amarra a força do diabo hoje e te faz mais do que vencedor. Isso, levante as mãos para o céu, levante, olha só quantas almas Jesus está salvando aqui nessa noite. Quem está feliz por essas almas, levanta a mão e dá glória, levanta a mão e dá glória. Isso, todos vocês, levanta a mão para o céu, diga comigo: meu Deus, meu Pai, eu entrego a minha vida nas tuas mãos, escreve agora o meu nome lá no céu, para o grande dia da vida eterna. Salva a minha alma. Levante a mão, comece a dar glória, glória, glória, glória, glória, glória, glória, glória. Toda maldição está sendo quebrada agora, toda força do inferno está sendo destruída agora, todo mal está sendo repreendido agora. Ó, meu Pai, essas pessoas que agora estão entregando a vida para ti, em nome de Jesus, meu Pai, faça uma obra excelente na vida dessas pessoas. Repreende, ó Pai, agora toda a força do inimigo, toda a obra do mal, toda a ação do adversário, e venha, meu Pai, escrever o nome dessas pessoas lá no céu, em nome de Jesus. Diga amém. Pode bater palma e dar glória a Deus. Preste atenção, ao meu lado direito, a irmã Carmen, a obreira Carmen, vai estar anotando o nome de todos vocês, viu? E a partir de hoje, nós vamos ter o seu nome escrito nas nossas orações. Chega do diabo vencer. A partir de agora, quem vai vencer é você. Amém? Isso, graças a Deus. Entrega ali, entrega a irmã Carmen a revista. Isso, pega aí, irmã Carmen, essas revistas aí, viu? Para entregar na mão dessas pessoas, como um bem-vindo para você que entregou a tua vida para Deus. Você que está ouvindo pela rádio, pela live, rua Senador Pompeu, lá no santuário, lá no santuário, lá no santuário, isso, lá no santuário, irmã Ruth, isso, lá no santuário, lá no santuário, isso, vamos lá, isso, você que entregou tua vida para Jesus, rua Senador, lá no santuário, escreve lá no santuário, rua Senador Pompeu, número 27, no centro da capital carioca. O nosso pastor é o pastor Antônio Santos. Vamos lá, louvando. A tristeza me deixou, me abraçou, agora sou feliz pela graça do Senhor. Antes eu vivia triste, só pensava em chorar, mas agora sou feliz, canto para me alegrar. Vamos lá, até aqui
1: o Senhor me ajudou,
0: daqui pra frente.

0: recebeu o seu imenso amor. E sim.
1: 20 horas e 57 minutos.
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3: Olha, ouvintes, está chegando dia 21 de agosto. Mais uma vigília dos remidos. Eu quero aproveitar esta oportunidade e falar com todos vocês aqui no centro da cidade do Rio de Janeiro, você que está nos bairros adjacentes, dentro das comunidades, nas cidades vizinhas. Eu quero convidar você. Você não pode ficar de fora. Neste dia 21, nós estaremos em mais uma madrugada na presença de Deus. Quando falamos de madrugada, nós falamos daquele momento de oração, de adoração, de palavra, de renovo. Olha, ouvintes, Deus, ele é claro conosco na sua palavra. Eu amo os que me amam, e os que de madrugada me buscam, me acharão. A igreja vai estar em um encontro com Deus Pai, com Deus Filho, com Deus Espírito Santo. Que maravilha! Madrugada na presença de Deus. Eu tenho certeza que Deus trará renovo espiritual para as nossas vidas. Eu quero convocar você que está aí desanimado, quem sabe fraco, já pensou em desistir, já não tem mais força para buscar a Deus. Você já não consegue mais jejuar, já não consegue mais sentir a presença de Deus. Eu tenho certeza, ouvinte, Deus está falando com você neste momento e te convidando, porque nesta madrugada Ele vai te renovar, Ele vai encher a sua vida. Vai estar conosco nesta madrugada, pregando a palavra de Deus, o pastor Bruno Castro. E eu tenho certeza, o céu será aberto e a igreja será renovada pela presença do nosso Deus.
4: Eu vi alguém no meio dos 7 castiçais de ouro. Ah, você não deu glória porque você não sabe quem ele é. Meu Deus, levanta.